0: Libertadores da América.
1: Palmeiras, Fluminense.
0: É o primeiro jogo da semifinal dessas duas equipes, Maracanã.
1: Palmeiras, Fluminense.
0: Às 9:30 da noite começa o jogo Palmeiras e Fluminense, o jogo da volta Fluminense e Palmeiras hoje. Jogo da volta Palmeiras e Fluminense a semana que vem no Nubank Park, também numa quarta-feira. A equipe da CBN tem campo hoje, quarta-feira, dia de Copa Libertadores da América.
1: Palmeiras, Fluminense.
0: Boa noite, meus amigos do Brasil. Boa noite, ouvintes da CBN.
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0: Os destaques com o nosso time para a rodada de hoje na Copa Libertadores da América. Palmeiras para hoje.
1: Palmeiras.
0: André Neto.
3: Alô, Oscar, muito boa noite a você, aos ouvintes do Futebol Globo CBN. Palmeiras, que hoje tem um desfalque de última hora. Vitor Roque, com entorse no tornozelo direito, está fora da partida. Novidade é no meio de campo, com a volta de Marlon Freitas. E o Palmeiras hoje, sem Abel Ferreira, suspenso, comandado mais uma vez por João Martins.
0: Este é o time do Palmeiras para o jogo de hoje, o Fluminense.
1: Fluminense?
0: Neto.
3: Do técnico Marcão, o Fluminense vai para a sua terceira disputa de semifinal da Libertadores na história. E hoje tem a volta dos titulares, que foram poupados no fim de semana do clássico contra o Flamengo. Thiago Silva, Paulo Henrique Ganso e Hulk comandam o tricolor das Laranjeiras no duelo desta noite no Maracanã.
0: Maracanã, daqui a pouquinho tem o jogo do Fluminense contra o Palmeiras, primeiro jogo desta semifinal da Copa Libertadores da América. Flamengo joga amanhã também uma semifinal, primeiro jogo contra o Estudiantes, o jogo é lá em La Plata, na Argentina. Recomentaristas da CBN para hoje, Rafael Prats, Gabriel Dudziak. Boa noite, Rafael Prats.
4: Boa noite, Oscar.
0: Boa noite, Gabriel Dudziak.
4: Boa noite, Oscar.
0: Prats, Luco Prats, Dudziak, o cientista da bola. Prats, e o jogo?
4: Oscar, é um jogo que promete demais, né? Primeiro que o Maracanã vai ficando lindíssimo, né? Os tricolores comparecem em grande número essa noite. É, e quero chamar a atenção que para enfrentar o Palmeiras, o Fluminense também vai ter de ter um time, além de parte técnica, um time fisicamente inteiro, né? Para duelos, para um jogo que às vezes fica muito rápido, um jogo que fica de muitas inversões de jogo, um jogo de roubada de bola e saída mais rápida para jogar. Então o setor de meio campo, Oscar, é muito importante para a gente saber quem vai dominar o jogo. Martinelli é ótima pedida, Paulo Henrique Ganso com a bola é uma coisa, quando perde a bola é o Savarino que vai ajudar, é o Canobi que vai voltar para ajudar o outro lado também. Palmeiras tem condições para ganhar o jogo, Oscar, e olho no John Arias, vai ser muito vaiado daqui a pouco. Se conseguir superar o Mind Games tricolor, o Arias pode resolver pro Palmeiras, Oscar.
0: Se conseguir superar.
4: Mind Games, é um jogo mental. Quando entra na sua cabeça para tentar se desestabilizar.
0: Dudziak, e o jogo, Dudziak?
5: É, já fica aqui o meu pedido para que a rima de hoje tenha Mind Games, tá? Já fica o pedido. Oscar, Palmeiras tem jogado bem depois da data FIFA. Palmeiras tem utilizado seus três zagueiros para armar jogo. Giai tá jogando bem. Flaco Lopes é uma constante. Não foi assim muito destacado no último jogo, mas é uma constante na temporada. O time tá conseguindo manipular o adversário com bola longa, com bola parada ofensiva. E acho que vai tentar fazer isso mesmo fora de casa hoje. Aproveitar esse momento. Aí eu quero ver o que o Fluminense vai fazer. Porque o Flu sabe jogar de forma direta. O Flu tem essa capacidade. Mas o Flu é mandante. Será que vai tentar cozinhar o jogo um pouquinho mais? Ter mais controle em vez de ataques mais diretos? A ver.
0: Todas as outras informações desta noite de quarta-feira.
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0: Central da Bola, Leonardo Dai.
6: Semifinais da Libertadores começam já já às 9:30 da noite no Maracanã com Fluminense e Palmeiras. Jogo de volta na próxima quarta-feira às 9:30 no Nubank Park. Amanhã, 9:30 da noite em La Plata, tem o primeiro jogo das semifinais entre Estudiantes da Argentina e Flamengo. Jogo de volta segunda partida na quinta-feira da semana que vem, às 9:30 no Maracanã. Regulamento simples, soma dos placares dos dois jogos, quem fizer mais gols passa. Em caso de empate, teremos disputa por pênaltis. A final da Libertadores será disputada em jogo único no dia 28 de novembro no Estádio Centenário de Montevideo.
0: você participa da transmissão do Futebol Globo CBN no YouTube, youtube.com/CBN. A nossa transmissão tá ali. Pode mandar mensagem também no meu computador. Tem jogo hoje.
1: Palmeiras.
0: Esse é o jogo, 9:30 da noite. Primeiro jogo da semifinal da Copa Libertadores da América nesta chave. Já já eu volto em 5 minutinhos. Tem muito mais aqui no Futebol Globo CBN. Pode ligar, tem jogo.

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4: Estamos no YouTube, youtube.com/CBN. A galera participa, não é, Leonardo Dai?
5: Eu não tiro o olho do chat, Oscar. Tô aqui acompanhando o Zeca Paz, o Adenilson Nascimento, dizendo que vai ser Palmeiras 3-0. O Gabriel Valenzuela, que é São Paulino e manda bora Fluminense. Milton Costa, diz que o empate tá muito bom pro Verdão hoje. O Douglas de Goiânia tá mandando abraço também. Quem mais tá aqui? Silene Monteiro, pra cima Palmeiras. Todo mundo participando, Oscar. O Zeca, eu já falei dele aqui. Chat aberto para sua participação. Desabafe à vontade aqui no nosso chat do youtube.com/CBN. Quem está torcendo para o Palmeiras, quem está secando e quem está aí lamentando que o seu time não está nessa fase decisiva da Libertadores.
4: O Palmeiras está aí na semifinal da Copa Libertadores América. Joga daqui a pouquinho contra o Fluminense no estádio do Maracanã. Fluminense e Palmeiras, a torcida chega a casa. Chega hoje, Maracanã, Libertadores da América.
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4: Aqui no meu computador, Betiol está mandando mensagem aqui. Muito obrigado pela audiência. Laura está ouvindo a gente. Mauro. Wellington está esperando. Obrigado pela sintonia, esperando o jogo. Lucas. Stefano Espinosa. Obrigado, gente. Hugo, Afonso, radinho ligado. E já tem bola rolando no estádio do Maracanã. Rafael Prats. Tem favorito no jogo hoje?
6: Não, hoje não, Oscar. Não. Hoje não, em dois jogos.
4: Que vem, tem.
6: O Palmeiras, por definir em casa, tem um time um pouco assim, mais confiável ainda que o Fluminense. Em dois jogos, o Palmeiras é favorito para passar, mas hoje no Maracanã é 50-50, 50-50, Oscar.
4: Você também acha isso, Tiago?
7: Eu acho que eu fiquei muito impressionado com o que a gente viu no Allianz Parque, no Bank Park no fim de semana, viu, Oscar?
4: Impressionado?
7: Impressionado positivamente com o Palmeiras. Pode ser isso. Ou o Corinthians estava muito mal, eu não percebi ainda, mas eu vou dizer para você que o Palmeiras é favorito hoje também.
4: Hoje, quarta-feira que vem.
7: Por isso que eu já faço o aviso que talvez eu esteja meio impressionado ainda com o que eu vi duelo entre os dois.
4: Não, vamos lá. Você acha que o Palmeiras é favorito e o Prato está achando que não tem favorito hoje? O Prato, você fica muito ali em cima do... Eu adoro ficar em cima do muro. É meu lugar, Prato.
6: É mesmo,
4: meu
6: você
4: muro,
6: se encontra
4: meu,
6: ali?
4: Meu muro é largo.
6: Tá certo. O Fluminense é uma equipe que merece muito respeito, Oscar. Cresceu demais com o Marcão. Não fez uma boa fase anterior, quase foi eliminado pelo Platense, mas nos jogos do Brasileiro, os jogos mais difíceis, tirando o domingo contra o Flamengo, que foi pior que o Flamengo, fez jogos bons, Oscar, jogos difíceis para enfrentar, time de muita competição, time que entendeu o que o treinador quer, é jogo duro pro Palmeiras daqui a pouco, Oscar.
4: Duro. Diga tudo certo.
7: Não, o Prato, você é meio isentão, né, Oscar? Acho que é isso, né?
6: Isso é um perigo, hein? Isso é um perigo. É melhor ser isentão. Cuidado.
4: Olha aqui, o André Neto, o nosso repórter, está pegando informações. Mas eu queria saber a sua opinião. Quem é favorito hoje aqui, André Neto?
8: Hoje? Hoje eu tô com a Fel Prats em cima do muro, hein, Oscar?
4: Em cima do muro.
8: Tem que ter um espacinho para mim?
7: Isentão também, isentão. Tem muito isentão aqui,
4: Leonardo Dai, central da bola, quem é favorito hoje?
5: Para esse muro não desabar, Oscar, com muito peso em cima dele, eu vou de Palmeiras, para ficar, porque senão esse muro não vai aguentar.
4: O Palmeiras. Eu penso que o Palmeiras é favorito no empate, nos dois jogos. Mas hoje estou indo. Vai para lá, para esse muro cabe dois.
6: Tá bom, Oscar. Bem-vindo. Bem-vindo. Porque é Libertadores, né? Eu também
7: Vocês estão nos indecisos ainda? Calma aí, mano.
4: Libertadores da América. Conseguir. Amanhã também tem jogo do Flamengo. O Flamengo joga amanhã em La Plata, Leonardo Dai.
5: No estádio Jorge Luiz Hirsch contra o Estudiantes. E é São Flamengo e Corinthians, né, Oscar? O Mendes chutou o pênalti lá na estação do Arthur Alvim.
4: Mas se ele faz aquele pênalti, ainda assim ia ter um desdobramento, ia ter mais pênalti.
5: Por pênalti.
4: E aí tem o Hugo, né?
5: Tem o Hugo. Tinha? Bom, tem. Enfim.
4: Tem o Hugo, mas não tem mais Libertadores. Tinha Libertadores. Os times estão escalados aqui, André Neto.
9: definidíssimos, Oscar Ulisses. Prontos para a festa.
10: Palmeiras está pronto também o time do Fluminense. Fluminense e Palmeiras, jogo de hoje em 10 minutinhos. Tem bola rolando aqui no estádio do Maracanã. Em um minutinho eu confiro os times para você. Direto. Os times escalados, definidos agora na voz do repórter André Neto.
9: Palmeiras. Em busca da sua obsessão, o Palmeiras está escalado para o duelo de ida das semifinais da Copa Libertadores com Carlos Miguel, camisa número 1 no gol. Na lateral direita, Giai veste a camisa 4. O trio de zaga tem Murilo, 26, El Capitán, Gustavo Gomes, camisa 15 e Alexander Barbosa, número 2. Na lateral esquerda, Piquerez veste a 22. Meio de campo de Marlon Freitas, 17, Andrés Pereira, camisa 8 e Lucas Evangelista, número 30. No ataque, 11 para John Arias e 42 para o artilheiro Flaco Lopes. Repetindo, Palmeiras escalado com Carlos Miguel, Giai, Murilo, Gustavo Gomes, Alexander Barbosa e Piquerez, Marlon Freitas, Andrés Pereira e Lucas Evangelista, John Arias e Flaco Lopes. No banco de reservas, Marcelo Lomba, Bruno Fuchs, Felipe Anderson, Paulinho, Kelvin, Maurício, Ramon Sosa, M. Martínez, Heitor, Larson, Luiz Pacheco e Arthur. O tricolor das Laranjeiras, em busca da sua segunda conquista de Libertadores, está escalado pelo técnico Marcão, com Fábio, camisa número 1 no gol. Na lateral direita, Guga veste a 23. A dupla de zaga tem o monstro, Thiago Silva, camisa 3 e Midian, camisa 29. Na lateral esquerda, Guilherme Arana, 13. Meio de campo de Martinelli, 8. Nonato, 16 e Paulo Henrique Ganso, camisa 10. No ataque, 17 para Canóbio, 11 Savarino e 7 para o incrível Hulk. Repetindo, Fluminense escalado com Fábio, Guga, Thiago Silva, Midian e Guilherme Arana, Martinelli, Nonato e Paulo Henrique Ganso, Canóbio, Savarino e Hulk. No banco de reservas, Pitaluga, Samuel Xavier, René, Castilho, Igor Rabelo, Soteldo, Lúcio Acosta, Wesley Natan, Hércules, Gêmeos, Kevin Serna e Otávio.
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9: Arbitragem argentina para o duelo no Maracanã. Apita Facundo Tellio. O assistente número 1 é Juan Belatti. O assistente número 2 é Gabriel Chad. No VAR, Silvio Truco. De olho em tudo que acontece na mesa no Maracanã. Fica atento para essa semifinal de Libertadores. Locutor que canta e vibra.
11: Palmeiras.
9: É com você, Oscar Ulisses.
10: Fluminense está pronto, o Palmeiras também está pronto. O jogo começa daqui a pouquinho, daqui a 9 minutos, 8 minutos. Tem bola rolando no estádio do Maracanã. Torcida do Fluminense presente, hein, André Neto? Muita gente, hein?
9: Sim, Oscar, estádio completamente lotado. Torcida do Palmeiras também esgotou os ingressos de visitante. Inclusive, tiveram dificuldades para entrar no estádio por conta de problemas no reconhecimento facial do Maracanã. Mas me parece que já está completamente lotado o setor de visitantes, a área destinada aos torcedores do Palmeiras.
10: Torcida do Fluminense está presente. Fluminense é uma vez campeão da Copa Libertadores da América em 2023. Palmeiras tem 3 títulos de Libertadores da América, em busca do 4º. Fluminense tem em busca do 2º. O vencedor deste empate vai enfrentar Estudiantes ou Flamengo, que fazem a outra chave, fazem a semifinal da outra chave. Começa amanhã lá na Argentina e termina na quinta-feira que vem no estádio do Maracanã, que é o jogo da volta. Vou pegar também. Tem favorito amanhã, Prato?
6: Tem sim, Oscar. É o Flamengo.
12: E são 2 tetracampeões do outro lado, viu, Oscar? Quem passar para a final do lado de lá vai ter a chance de ser pentacampeão da América, algo que só o Independiente, que tem 7 títulos, e o Boca, que tem 6, já conseguiram, além do Peñarol também, que tem 5 títulos.
10: O Independiente tem 7.
12: 7. Boca 6, Peñarol 5.
10: É até uma ofensa, né?
12: Impressionante, né? O último, tudo bem, que o último... Faz quase 50 anos, mas tem.
10: Não, mas tem. O do Dziak, amanhã tem favorito, Dziak?
13: Tem sim, é o Flamengo.
10: É, né?
13: É, não tem como. Não tem como, não. O Corinthians bobeou. Bobeou muito.
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0: Estamos esperando Palmeiras e Fluminense para o começo do jogo do Mestre no Maracanã. Fluminense já está pronto no túnel, Palmeiras idem. O árbitro aguardando ali autorização para entrar em campo. O juiz é argentino, é?
1: Argentino, Oscar. Arbitragem inteira argentina para esse jogo de ida das semifinais da Libertadores.
0: Vem para campo Palmeiras, Fluminense. Time sobramado. Fluminense com aquela camisa linda, linda, listradinha. Palmeiras de branco. Palmeiras camisa branca, calção verde, meia verde. Os times pisam no gramado do estádio do Maracanã. Mais um destaque do Palmeiras para o jogo de hoje, André Neto.
1: Palmeiras, Oscar, que vive um período de reformulação de elenco, né? Que já está consolidado, mas que ainda não ganhou a Libertadores com a camisa do Verdão. São 7 jogadores campeões de Libertadores nesse elenco, mas só 2 pelo Palmeiras. Piquerez e Gustavo Gomes são os únicos remanescentes do título de 2021. 5 jogadores foram campeões do torneio continental por outras equipes. Felipe Anderson pelo Santos, o Andrés Pereira pelo Flamengo, o Alexander Barbosa e o Marlon Freitas pelo Botafogo e o John Arias, campeão pelo Fluminense, hoje mais uma vez encontrando a sua ex-equipe no Maracanã. Um Palmeiras que tenta coroar essa reformulação de elenco feita nessas duas últimas temporadas, agora com um título continental, com o seu 4º título de Libertadores. Palmeiras em busca da sua 8ª final de Copa Libertadores, Oscar.
0: Times do gramado, já o jogo aqui, mais um destaque do Fluminense. Neto.
1: Oscar, você sabe que o primeiro jogo da história do Fluminense em Copa Libertadores foi contra o Palmeiras. Vitória fora de casa por 2-0 na edição de 1971. Aliás, a única vez que Fluminense e Palmeiras se enfrentaram foi naquela edição de 1971. O Fluminense venceu o primeiro jogo na fase de grupos fora por 2-0. Depois o Palmeiras deu o troco, venceu no Maracanã por 3-1. O Fluminense tem um bom retrospecto contra equipes brasileiras em mata-mata de Copa Libertadores. Passou em 4 das 5 vezes que enfrentou conterrâneos na competição, eliminando São Paulo, Grêmio e o Internacional 2 vezes. Só foi eliminado em uma ocasião. 2024 caiu para o Atlético Mineiro. Fluminense que tenta chegar à sua 3ª final de Copa Libertadores.
0: Jogadores se abraçam na metade do campo. Vai começar o jogo daqui a pouquinho, meus amigos do Brasil. Repito, Palmeiras de camisa branca hoje. Camisa branca, calção verde. Central da bola, Leonardo Daia. Você me chamou, Daia?
2: Não, Oscar.
0: Nada?
2: Mas posso falar.
0: Melhor não,
3: melhor. Melhor não.
0: Rafael Prates, Gabriel do Diaque, os comentaristas da CBN para o jogo de hoje. Palmeiras, Fluminense, Fluminense, Palmeiras. Primeiro jogo desta reta final de Copa Libertadores da América. Esta semifinal aqui tem jogo no Maracanã. Rafael Prates, Gabriel do Diaque.
3: Oscar Ulisses e ouvintes da CBN, é claro que a parte técnica chama atenção para uma semifinal de Copa Libertadores da América. Lindíssimo como está o Maracanã agora, repleto de tricolores, também palmeirenses presentes no estádio, Oscar. Mas quero chamar atenção, Gabriel Dudziak, para a parte física do jogo. Marcão tem falado muito que o time do Fluminense com ele é um time muito competitivo. Um time de intensidade, de disputa de bola, de dividida, de tentar aproveitar quando tem campo aberto para jogar. Isso aí passa por o Canobbio de um lado, Savarino pelo outro lado. Savarino vem muito da ponta para o meio para jogar. Divide a armação com o Ganso em alguns momentos. O Hulk com um centroavante, um jogador mais adiantado também. Porque a parte física para enfrentar o Palmeiras, é a do Dziak, ela é vital. O Palmeiras é um time que sabe trabalhar com a linha de 3 zagueiros. O Andrés Pereira tem jogado muito bem, jogador que também dá dinâmica para o time do meio para frente. O Evangelista preenche muito meio campo. E hoje é o Arias, teoricamente, com liberdade. É o Arias próximo do Flaco Lopes. O Flaco Lopes não é o jogador de ficar como referência para ser marcado por Thiago Silva e Midian. Então, Gabriel Dudziak, a parte física do Fluminense é fundamental para o Fluminense tentar equilibrar o confronto. Agora, vai marcar mais à frente no começo? Vai ficar mais com a bola daqui a pouco? O Palmeiras tem condições para superar uma marcação à frente que o Fluminense fizer, mas também encontrar espaço que o Fluminense se propor para marcar mais atrás, do meio para trás do próprio campo, Gabriel Dudziak.
4: Eu tenho colocado essa questão desde hoje à tarde. Eu sei mais ou menos o que o Palmeiras vai fazer. Eu acho que o Palmeiras vai trocar passes com seus zagueiros, fazer lançamento em profundidade e dessa forma tentar chegar ao gol defendido pelo Fábio. Tentar aproveitar também a bola parada ofensiva, que tem encaixado nos últimos jogos. Agora, o que faz o Fluminense nessa situação? Porque o Fluminense, com o Luiz Ubeldia, ele era bem capaz de ditar ritmo de jogo, sobretudo nos bons momentos ali do Lúcio Acosta. Com o Marcão, o time ficou um pouquinho mais direto, né? Físico, como você bem disse. Ganha duelos, usa velocidade, tem mais marcação no meio de campo, menos troca de passes. Agora, o Fluminense é mandante. Será que o Fluminense vai tentar um jogo de imposição para mandar o Palmeiras para trás, para pressionar o Palmeiras o tempo todo? Ou será que o Fluminense também vai por uma certa especulação de jogo, tentando ali encaixar com o Savarino, com o Canóbio, alguma flutuação do Hulk. Eu tô mais pendendo para a segunda. Acho que o Fluminense não vai querer impor posse de bola para cima do Palmeiras. Nessa, pode ficar um jogo, como disse o Rafael Prats, 50-50, mas não no favoritismo, e sim no protagonismo, Oscar Ulisses.
0: Rafael Prates, Gabriel Dudziak, os comentaristas do Futebol Clube CBN nesta noite de quinta-feira. Maracanã tá lindo, torcida do Fluminense Palmeiras, em peso, lotadinho no estádio. Jogo de hoje, Libertadores da América, tudo pronto, vem André Neto.
1: Tudo prontíssimo, Oscar Ulisses. Um pouquinho de fumaça agora por conta de sinalizadores no gramado, mas temos agora um minuto de silêncio sendo respeitado e aí na sequência bola rolando para as semifinais da Copa Libertadores.
0: Jogadores estão reunidos no meio do campo, no círculo central, um do Palmeiras, um do Fluminense, Palmeiras, Fluminense, intercalados, estão ali no círculo central, o árbitro no meio do campo, daqui um minutinho começa o jogo. Essa é a homenagem contra, essa é a manifestação contra o racismo.
1: Isso,
0: né?
1: É o protocolo antirracista que a Conmebol implementou antes dos jogos, não é um minuto de silêncio, achei que pelo posicionamento do árbitro seria um minuto de silêncio, mas é o protocolo antirracista que já é comum antes dos jogos da Libertadores.
4: Eles até ficam um minuto em silêncio, né, André? Mas não é uma solenidade de luto, exatamente, e sim de luta, ou deveria ser, porque depois, Oscar, desse um minuto aí, tanto faz, viu? Se tiver denúncia de racismo, ninguém para o jogo. Se tiver na arquibancada, é ameaça de multa. Mas fica bonito pra câmera, né? Pra câmera ficou legal.
0: Tudo pronto no estádio do Maracanã, meus amigos do Brasil. Vai começar o jogo. O time do Palmeiras está reunido no meio do campo. Fluminense idem. Qual é o recado do Palmeiras, hein, André Neto?
1: Sair bem jogando fora de casa para se aproximar da sua obsessão.
0: Do Fluminense.
1: Aproveitar essa festa tricolor. O DJ tá tocando o som lá no alto, hein, Oscar?
0: Vai começar o jogo no Maracanã, à esquerda o time do Palmeiras, à direita a equipe do Fluminense. Copa Libertadores é o primeiro jogo, jogo da ida desta semifinal, jogaço de bola aqui na CBN. Fluminense, Palmeiras, jogo na volta, quarta-feira que vem no Nubank Park, com transmissão aqui na CBN, saída do Palmeiras. Apita o árbitro, começa o jogo no Maracanã.
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0: Comigo e com toda a equipe esportiva da CBN. Com meu eterno chefe, Osmar Santos.
5: Eu vou com você nessa, garotão.
0: Fluminense domina a bola aqui no campo de defesa. Thiago Silva para Guga, Guga para Thiago. Thiago recebe, prende a bola marcada de perto ali pelo Flaco Lopes. Puxou para a perna direita, lança lá na ponta direita no ataque. Na fim, Nonato domina, volta para Guga. Recebeu na ponta direita, campo de defesa. Bate para o ataque, Piqueira e sobe, tira. Rebote do Canóbio. Canóbio dominou lá pela ponta direita, larga a ponta, vem para o comando do ataque. Adiantou na esquerda, vem Giai para fazer o corte. Tira para o Palmeiras. Gomes do ataque, espirra, cai para Flaco Lopes, sobe a bandeira. Impedido o Flaco Lopes, que entrou livre, livre ali pela meia direita. Neto.
1: Muito à frente o Flaco Lopes nessa daí, Oscar. Primeiro ataque do jogo da equipe do Palmeiras veio na casquinha, no lançamento longo do John Arias. O Flaco Lopes saiu bem antes. Thiago Silva ligeiro para fazer a linha de impedimento. Está começando o jogo no Maracanã. 0-0.
0: Está começando o jogo no estádio do Maracanã. É jogo de Copa Libertadores da América. Fluminense e Palmeiras. Fluminense tem posse de bola. Guga domina pela direita. André Gas Pereira marca. Lançado Canóbio. Canóbio dominou pela ponta. Vem duro. Barbosa falta. Falta marcada, é posse de bola para o Fluminense pela direita, pouco depois da metade do campo. Neto.
1: E havia até uma dúvida, né, Oscar, se o Abel Ferreira, hoje ele não está comandando o Palmeiras, mas se ele manteria o esquema de três zagueiros, e manteve. Barbosa, mais uma vez titular, ele fez gol no último jogo no Clássico contra o Corinthians.
0: Domina ali Ganso, Ganso para Hulk, Hulk na ponta, tira o verde, Piqueira escorta, rebote e volta para o Fluminense, Ganso, Canóbio, Guga, Guga lá pela direita, domina. Outra vez, Paulo Henrique Ganso, adiantou pela amiga para Savarino, recebe, rola a bola pela ponta, Guga domina, tenta fim, vem para meia, perde. Marlon Freitas fica com ela. Para Andregas Pereira, vacila também, perde. Guga retoma para o Fluminense. Empurra a bola para Thiago Silva. Thiago Silva domina metade do campo. Outra vez encosta para Guga. Sai da direita, vem para o meio. Para Guilherme Aranda, aqui na grande lua do gramado. João Marias fica na marcação. Bola para trás, domina Midian. Midian na direita, Thiago Silva. Flaco Lopes ali entre os dois. A bola de novo para Midian. O zagueiro domina, camisa número 29. Trabalha aqui no campo de defesa no comecinho do jogo, 0-0. Midian faz lançamento pela direita no ataque, avança lá pela ponta, Ganso, Paulo Henrique Ganso dominou com classe, enfiou Hulk na área, que bola, hein? Hulk dominou, voltou, Canóbio pra fora do gol. pelo alto, linha de fundo. Ganso aparece pela primeira vez num passe espetacular lá do meio do campo, aqui para a área. Neto.
1: Lindíssimo o lançamento do Ganso, né, Oscar? Com o lado de fora do pé de três dedos, colocou a bola na área pro Hulk. Deu uma assistência de calcanhar o camisa 7 pro Canóbio, que chegava de frente pro gol, mas bateu por cima o atacante uruguaio do Fluminense. Primeira finalização perigosa no jogo é do time carioca.
0: Ouvindo a gente, Shopping Guatemi On Time, Dona Rosa. Alô, Dona Rosa, obrigado pela audiência. Os palmeirenses, Silvio Lescher, Polidoro, Sérgio, Serginho. Tem corintianos também com o ratinho ligado. Yuri, Davi, Tom, Dona Rosa. Obrigado pela sintonia. A CBN, ó, ligada em vocês.
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0: Domina aqui no campo de defesa o time do Fluminense. Sai jogando Martinelli. Martinelli recebe na metade do campo. Encosta a bola pela direita. Campo de defesa, Thiago Silva. Martinelli de novo, camisa 8. Abre pela direita. Nonato recebeu marcado ali pelo atacante do Palmeiras. Vem pra cima dele. Marlon Freitas. A bola de novo para trás. Thiago Silva, zaga central do Fluminense. Midian abriu aqui na esquerda. A bola chega para o camisa 29, Midian domina, Flaco Lopes aparece, bola para Savarino. Savarino volta de novo, ele recebe Thiago Silva aqui na metade do campo, na grande lua. Flaco Lopes fica marcando, Fluminense toca a bola, comecinho do jogo, lançamento aqui na esquerda, recebe Midian. Midian passa a metade do campo, vem para o ataque, prepara o lançamento lá para a área, sobe a sol, tocou para Arana, domina na esquerda para Ganso. Ganso recua para o zagueiro. Midian domina outra vez aqui no campo de defesa. Primeiros movimentos do estádio do Maracanã, estamos com 4 minutos. Palmeiras e Fluminense, Fluminense e Palmeiras, Libertadores América. Nonato acionado pela direita, recua para Thiago Silva, dominou, meio numa da grande área. Palmeiras sobe a marcação, sobe em bloco agora, bola na esquerda, sai jogando aqui pela canhota, Midian recebe, para Ganso, para Midian, errado no meio, Palmeiras tirou para Flaco Lopes, dominou na grande área, já saiu da área aqui na ponta direita, bem marcado, tenta finta, perde a bola. Thiago volta para fazer o corte, Arana com ela, recebeu, tocou no meio, Nonato domina, volta para Guilherme Arana, para Midian, lança para Ganso, passa por ele, volta o Palmeiras para fazer o corte, aqui na direita domina o Palmeiras, Murilo, tocou bola pela meia, Jaya, adianta muito, perde, Palmeiras insiste, retoma a jogada, Murilo tentou levar na meia, o juiz marca a falta. Falta para o Fluminense. Neto.
1: Fluminense, Oscar, que está na sua 11ª participação em Copa Libertadores, a 5ª nos 6 últimos anos, vive o seu período mais competitivo em Libertadores, está na sua 3ª semifinal, em busca também da sua 3ª final.
0: Thiago Silva domina para o Fluminense, empurra a bola aqui pela esquerda para Paulo Henrique Ganso, com liberdade domina tudo que ele precisa para procurar o time, tentar fazer o lançamento para frente, tocar curtinho ali pelo meio, recebe camisa 15, camisa 16, Donato do Fluminense, recua para Midian para Thiago Silva, dominou na direita, defesa, prende a bola, Flaco Lopes fica atento ali na frente dele, bola pela esquerda para Midian de novo, punho esquerdo enfaixado para Guilherme Arana, adianta para Savarino, para Arana, Arana domina pela canhota, recua de novo, Midian domina sozinho aqui na defesa, João Marias fica esperando ali a avançada do zagueiro na metade do campo, fica parado João Marias, aparece também o Lucas Evangelista para marcar lançamento na pela direita para Guga, encostou na meia, Nonato domina, Rulo Pia faz a finta ainda, campo de defesa e recua para Thiago Silva, o zagueirão recebe aqui na zaga central, Flaco Lopes vai, bola na esquerda para Midian domina, sai para a equipe do Fluminense aqui pela canhota, avança Guilherme Arana aqui na ponta esquerda, bola tocada para ele, mas tem que voltar para receber, para evitar a saída de bola, dominou metade do campo para Midian de novo, recebe ele pela esquerda, João Mário está pertinho dele, Thiago Silva na direita, Nonato aberto domina, adianta a jogada lá para Guga, para Ganso, Ganso aberto pela ponta para Guga, para Savarino, Canóbio domina pela amiga, voltou para Ganso, para Hulk recebe, abre bola para Canóbio volta, Paulo Henrique Ganso, encosta na meia, domina a camisa, número 8, Martinelli vem para o ataque, abriu para Guga, dominou lá pela ponta direita, Piquenei chega, Ganso de novo, pouco depois da metade do campo, enfia pela meia para Hulk, voltou para Guga, Guga adiantou na direita, Canóbio correu pela ponta, a bola passa por ele, sobe a bandeira. Não alcançou, bola vai fora, mas já estava marcado o impedimento, é bola para o verde. Central técnica da CBN, a melhor do Brasil, Alex Max. Anderson Mendel, Chico, a central técnica já está marcando 7 minutos, primeiro tempo. Libertadores da América, Maracanã.
2: Palmeiras, Fluminense.
0: 0-0 aqui. Central da bola.
6: Amanhã tem o primeiro jogo da outra semifinal. 9:30 no estádio Jorge Luiz Hirsch, em La Plata, Estudiantes e Flamengo.
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0: Gosto muito e como gosto, Futebol Globo CBN. Fluminense faz bobagem no campo de defesa, Nonato toca errado para trás, a bola vai fora, lateral para o Palmeiras, lá pela esquerda na metade do campo, 0-0, está empatado, 7-20, primeiro tempo, começo do jogo. Rafael Prates. Fala, Prates.
3: E é um começo que o Fluminense tem mais a bola, Oscar. Muito intermediário, o Paulo Henrique Ganso cai para a direita, vem para a esquerda para jogar. O Palmeiras se posiciona mais do meio para trás. Inicialmente o Arias um pouco pela direita, o Andreas Pereira mais pela esquerda, o Lopes mais à frente. O Palmeiras espera um pouquinho mais, o Fluminense tem mais a bola no começo do jogo no Maracanã.
0: Marlon Freitas, João Arias dominou para o frente, linha de fundo, bola fora. Último toque do João Arias, tiro de meta para o Fluminense. Neto.
1: Os mind games vão funcionando por enquanto, hein, Oscar? Primeiro ataque do John Arias no jogo. Foi mal no lance, o camisa 11 do Palmeiras não conseguiu dominar a bola, perdeu na sequência para o Midian. John Arias, que pelo Fluminense, né, Oscar, era ídolo, vestiu a camisa tricolor de 2021 a 2025, foram 47 gols, 55 assistências em 230 jogos e uma Libertadores conquistada.
0: Palmeiras tira no ataque, Evangelista, grande área, voltou para Marlon Freitas, voltou mal, tem que dar um passo atrás para arrumar, pega para o Palmeiras ali pela meia esquerda, no ataque, puxa para o verde, adianta pela direita para Murilo, Murilo recebe, ganha espaço na meia direita, Savarino aparece na marcação, bola para trás, Gomes, o capitão do time, muda o jogo para Barbosa, adianta na pela esquerda, no ataque, Evangelista, recebeu Evangelista para Piquerez da ponta, voltou para Evangelista no meio, botou errado, perde a bola, tira o Fluminense, Guga para Canobi, Canobi domina, recua um pouquinho, tocou ali o Guga, dominou no campo de defesa, Martinelli recebe, adianta a jogada para Paulo Henrique Ganso, domina tudo marcado, ele volta na esquerda para Midian, Garana vai lá e pega do zagueiro e sai jogando, domina para o Fluminense, equipe da esquerda leva na metade do campo, já aparece na marcação, protocada na amiga Savarino, recebe, faz a finta, mas voltando, caiu, pediu a falta, o juiz deu, João Arias dele, falta para a equipe do Fluminense na esquerda, na defesa, o jogo, Gabriel Dudziak, 9 minutos, primeiro tempo, 0-0, fala Dudziak.
4: Eu tinha aquela dúvida, o que o Fluminense colocaria para o jogo, o Fluminense fica com a bola, o Fluminense troca passes, mas se não for uma tentativa do Ganso em profundidade, o Fluminense não sai do lugar, Oscar.
0: 0-0, tá empatado. Barbosa, um toque de cabeça no alto, abafa o cruzamento do Fluminense, toca para Piquerez, Piquerez aqui na biga para Evangelista, Rodopia faz a finta no Canobi, Canobi escorrega, Evangelista se aproveita para Marlon Freitas, adiantou na canhota no ataque, lá vai Piquerez, avança para o verde, Ganso tá na marcação, ele muda o jogo, lançou na direita para Jair, boa bola, dominou pela ponta, cercado pelo Savarino, para João Marias, vaigado pelo público, domina pela meia para Marlon Freitas, recebe, recua Murilo, Murilo domina pouco depois da metade do campo, evita o Ganso, vê aberto, espaço na esquerda para Barbosa, adiantou no meio errado, Martinelli vem para fazer o corte, pega para o Fluminense, para Guga, para Martinelli, Martinelli sai jogando aqui no campo de defesa, Andrégas Pereira para marcar, no Marlon Freitas também, bola para trás, Midian domina, recomeça para o Flu, para Thiago Silva, pegou na metade na meia lua da grande área, encosta pela direita para Guga, Guga domina, vai para o ataque, Andrégas aparece, bola para Ganso, Ganso para Martinelli, Martinelli adianta na meia, tira o verde, Gomes corta, rebote, volta na metade do campo, Guilherme Arana, adiantou, Giaga abafa, afasta, espirra, vai no comando do ataque, vem Nonato, vem Evangelista, Nonato ganha, bola tocada ali pelo meio para Martinelli, adiantou na meia esquerda, bateu no juiz, parado o jogo, é bola para o Fluminense, o juiz parou o jogo, bateu nele, posse de bola para o Fluminense, futebol, Globo CBN, tem jogo. 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Placar de 0-0, tá empatado o jogo aqui no Maracanã. Já passamos dos 10, 11 minutos do primeiro tempo, lá vem Fluminense, Guga, domina pela direita, marcado pelo Andrégas Pereira, recua para Ganso, recebeu a Nonato, Nonato domina pela meia, adianta a jogada para Martinelli, para Hulk, a Ganso, Ganso tocou para Guga, Guga para Canobi, Canobi domina pela ponta, Benato no campo, recua um pouquinho, Nonato, acionado ali na meia, Martinelli, Martinelli domina, encostou no comando do ataque, voltou para Martinelli, para Hulk, tentou a tabela, ficou com Martinelli, abrindo na esquerda, o Palmeiras tira, Marlon no rebote, Picão para o alto, a bola sobe, cai na liga de frente da área, Jai toque de cabeça também Marlon Freitas, também de cabeça Evangelista, o Fluminense na sobra, domina aqui na metade do campo, sai para o jogo o Fluminense, lançamento na ponta esquerda, recebe na canhota Savarino, dominou na beirada do campo, marcado pelo Jai, volta um pouco, entrega a jogada ali pela liga, domina Nonato, camisa 16, tudo marcado, vem Jai para mais uma marcação mais dura ali agora, para Martinelli, Martinelli ali pelo meio, na ponta direita, Canobio dominou, adiantou para Guga, chegou na linha de fundo, Barbosa para fora, escanteio, e o Guga com gestos severos, pede o apoio da torcida, e é prontamente atendido. A torcida do Fluminense se manifesta. Escanteio na direita. Neto.
1: Incendeia a torcida do Fluminense no Maracanã, Oscar. O Fluminense que chegou para esse jogo sendo o terceiro time com menos escanteios por jogo na Copa Libertadores. Média de apenas 3,2 por jogo. Primeiro tiro de canto da partida é do tricolor na direita.
0: Lá na direita, Savarino sai da esquerda, vai para a direita para bater o escanteio. Grandalhão Carlos Miguel levanta os braços, sai do gol, fica ali na linha de frente da pequena área. Fluminense no ataque, todo mundo na boca do gol. Thiago Silva e Barbosa se pegam no começo, depois se abraçam ali na grande área, se pegam de novo. Lá vem bola, cruzamento na direita, partiu para a bola, Savarino levanta, a bola desviada, Carlos Miguel. Gomes diz que bateu no peito dele, voltou para o Carlos Miguel para acalmar o time. Miguel domina e bate para o ataque. Tentou de Omarias pela meia direita, passou, vai para o goleiro. De goleiro para goleiro. Sai do gol Fábio para fazer a defesa. Primeiro tempo, 13 minutos. Bate o reloginho da CBN, 13. Primeiro tempo do jogo. Meu reloginho aqui, do Walter Panganello, na Erótica. Reloginhos, 13. Primeiro tempo, Maracanã.
2: Palmeiras, Fluminense.
0: 0 a 0 aqui, Libertadores, jogo da ida da semifinal. 0 a 0. Central da bola.
6: Jogos de volta na semana que vem. Quarta-feira, 9:30, Palmeiras e Fluminense. Quinta-feira, 9:30, Flamengo e Estudiantes. A final da Libertadores é dia 28 de novembro. Jogo único em Montevideo, no Uruguai.
0: É comigo e com todo o time da CBN. Com meu eterno chefe, Osmar Santos.
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0: Placar de 0 a 0, Maracanã. Marlon Freitas puxa para o Palmeiras, bate para o ataque, sobe para fazer o corte. Medindo de cabeça, tira Evangelista no rebote. Para Piquerez, lá pela esquerda, para Barbosa. Barbosa domina campo de defesa. Curtinho para Marlon Freitas. Chega na marcação, Donato, bola recuada de novo ali para Barbosa. Dominou lá pela esquerda, Martinelli estava na marcação. Barbosa muda o jogo. Lança na direita, lança mal para Giai, bola fora. Lateral para o Fluminense na esquerda. Lateral batido, Canóbio tocou rapidamente ali pela meia esquerda no ataque. Savarino para Arana. Arana domina, levou pela canhota, tentou ali de fundo no chão. Arana, bola fora. Só tiro de meta, né, Neto?
1: Só isso, Oscar. E nada mais, 0 a 0. Tá rolando o primeiro tempo no Maracanã.
0: Placar de 0 a 0. Tá empatado o jogo. Rafael Prates. 14:30, 0 a 0. Fala, Prates.
3: É, Oscar, e por enquanto o Palmeiras joga para se precaver no próprio campo. O Palmeiras não sai tanto para jogar. Tem uma preocupação de tirar o espaço pelos lados do campo para o Fluminense atacar. Não aciona tanto áreas, tanto o Flaco Lopes também. Pode ser um começo para diminuir a temperatura do Maracanã lotado, para o Fluminense não se animar tanto assim. Mas o Palmeiras, por enquanto, joga esperando um pouco mais, marcando um pouco mais no próprio campo, Oscar.
0: Placar de 0 a 0, tá empatado o jogo aqui. Sai jogando outra vez ali na metade do campo, o time do Palmeiras, a bola vai fora, lateral. É lateral, o juiz marcou lateral para o Fluminense, o Flaco Lopes queria para o Palmeiras. É do Flu, Neto.
1: Eu fiquei com a sensação de que a bola tocou por último mesmo no Flaco Lopes, Oscar, mas o juiz mudou de ideia também, marca o lateral a favor do Palmeiras.
0: É bola para o Palmeiras ali pela direita no ataque. Lateral pelo Jai. Jai demora para a cobrança. Agora toca a bola aqui no meio para Evangelista. Recebe Evangelista. Volta um pouco. Recua para Barbosa. Barbosa domina. Quarta zaga do Palmeiras lá na esquerda. Piquerez pegou pouco depois da metade do campo. Volta para Evangelista. Encontra a marcação do Martinelli. Rola para Marlon Freitas. Grande lua do gramado. Para John Marias. Vaigado pelo público, como sempre. Encosta a jogada pela esquerda para Evangelista. Recua para Barbosa. Para Gomes aqui na grande lua. Recomeça para o Palmeiras. Gomes outra vez para Barbosa, recebeu na esquerda, agora sozinho, passa metade do gramado, deixa com o John Marias, aberto pela ponta esquerda, recebe o atacante do Palmeiras, o camisa número 11, volta para Gomes, aqui na direita Murilo, bola para ele, sobe a marcação, time do Fluminense, Murilo no ataque, adianta para André Gasperina, no alto, Thiago Silva. Toque de cabeça, soberano, tira para o Fluminense, aperta o Palmeiras da marcação, André Gas faz falta. Falta para o Fluminense, Midian tá caído, Neto.
1: Caído o zagueiro colombiano, Oscar. O Midian está avançando bastante com a bola nos pés nesse começo de jogo. O Andreas Pereira foi tentar parar o defensor do Fluminense, mas acabou calçando o camisa 29. A falta marcada no campo de defesa segue 0 a 0.
0: Está 0 a 0. O jogo está empatado aqui. Posse de bola para a equipe do Fluminense. Midian bate a falta. Rola a bola pela ponta esquerda. vai para o domínio aqui pela canhota. Canobi aperta agora pela ponta, recua um pouquinho, tocou no meio do campo, domina Midian, Midian para Aranda, Guilherme Arana aqui na esquerda, toca no meio para Thiago Silva, o capitão do time domina, prende a bola, Flaco Lopes vai sorrateiramente chegando, bola da esquerda para Arana, Arana aqui no meio, para Martinelli, atenta a jogada para Nonato, Nonato na ponta direita no ataque, domina Savarino, aberto pela ponta, recua, Guga domina, dois marcando para Thiago Silva, grande lua, dominou na meia lua da área, para Savarino, faz a finta do Evangelista, ganha espaço assim, aproveita bem, adiantou, Barbosa tira, rebote do Fluminense, domina pela direita, Nonato pregou na ponta, larga a ponta, vem para a meia, recua, Guga, Guga adianta, ponta direita, Canóbio, dominou o atacante, encostou na meia, Savarino, outra vez Guga, recebeu lá na beirada do campo, tudo marcado, recua no meio do campo. Toca a bola para Thiago Silva, sai jogando ali pelo meio. Empurra para Nonato, Nonato adianta pela meia esquerda no ataque, Ganso, Paulo Henrique Ganso. Para Guilherme Arana, volta de novo. Meio do campo, Nonato, Nonato, Martinelli. Martinelli na direita, lá na ponta direita no ataque, Savarino recebeu. Fintou John Marias, puxou na meia. Olha para a grande área, volta um pouco, recuou Martinelli. Para Nonato, dominou também meia direita para Martinelli, perto da grande área. Adiantou para Hulk, bate! Para fora do gol! Pancada do Hulk, chutaço do Hulk. Vai fora. Tiro de meta para o Palmeiras. Neto.
1: E aparece pela primeira vez o centroavante do Fluminense, o Hulk, Oscar. Recebendo com liberdade na entrada da área, soltando essa pancada de perna esquerda que ele tem. O Hulk que gosta de fazer gol contra o Palmeiras. São 7 gols marcados em 18 jogos na sua carreira.
0: Belo Horizonte, ouvindo a gente, Dr. Raimundo Messias, radinho ligado, atenção, lá vem Palmeiras, John Marias, dominou, meia direita, pintou, puxou para a meia lua da área, voltou um pouquinho para ele mesmo, ali pela meia perde, Fluminense tira, Flaco Lopes briga, retomou para o verde, Arana, Carrinho tira, Canobi no rebote para Ganso, Ganso atrás, Thiago Silva, domina, Belo Horizonte, está ouvindo a gente, Dr. Raimundo Messias, radinho ligado, Ana Laura, sua lindona, obrigado pela audiência. Ana Laura, meses de vida já com o radinho ligado aqui na CBN. Obrigado pela audiência. Alô, Belo Horizonte, a CBN, ó, ligada em vocês.
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0: Lá no ataque, Fluminense, a bola tocada pela ponta esquerda, Canobio chega na dividida com ele para fazer o corte, Murilo. Um toque de cabeça, ganhou na segunda bola com a perna direita, tira de qualquer jeito. Lança na metade do campo, John Marias briga para retomar a jogada. Midian junto, também afasta para o Fluminense. Devolve na metade do campo, lá vem para o domínio aqui, Marlon, perdeu a jogada, Murilo. Nonato retomou, abriu para Canobio na grande área, cruzamento, bateu no Gomes, vai fora. Escanteio para o Fluminense. Neto.
1: Desvio providencial do Gustavo Gomes, Oscar, que hoje está chegando a 60 jogos na Copa Libertadores. Escanteio na ponta esquerda, vem o Fluminense mais uma vez, tricolor das Laranjeiras, pressiona em busca do primeiro gol.
0: Já estamos com 19:40, primeiro tempo, 0-0, placar, Hulk vai bater o escanteio. Aqui na ponta esquerda, vem para o ataque, levanta o braço, procura o time, todo mundo na boca do gol. Lá vai Hulk com a canhotinha poderosa dele, levantou lá para a grande área, sobe Evangelista, tira, corta para o Palmeiras, rebote e volta para o Fluminense, Guilherme Arana domina aqui pela esquerda, camisa número 13, sai jogando para o verde, sai jogando para o Fluminense, ajeita a jogada metade do campo, Guga recebeu, abriu pela ponta direita, no ataque, domina Martinelli para Nonato, Nonato volta, jogada ali para Guga, recebe pouco depois da metade do gramado para Guilherme Arana, lateral esquerdo vai para a meia, fecha, encostou para Thiago Silva, Thiago Silva na canhota para Ganso, com liberdade, domina, agora chega o Evangelista, bola tocada para Hulk, aberto pela ponta esquerda, volta para Paulo Henrique Ganso, com a perna direita, enfiou Nonato, boa bola na meia, dominou, bateu para fora do gol. Tiro de meta para o Palmeiras, Futebol Globo CBN, tem jogo.
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0: Tá empatado o jogo, 0-0 aqui, tudo igual. E o jogo, Gabriel Dudziak, 20 minutos agora, primeiro tempo. Fala, Dudziak.
4: Fluminense tem a bola e Fluminense é melhor. Está conseguindo trocar passes até encontrar espaços e bater para gol. Uma do Hulk, outra do Nonato. Palmeiras não conseguiu fazer isso ainda.
0: Fluminense outra vez domina metade do campo, Thiago Silva adianta a jogada ali pela meia esquerda, recebe camisa 16, Nonato adiantou para Guga, voltou Nonato, abriu lá pela ponta direita, Savarino vai em velocidade muito forte. Bola vai fora, tiro de meta para o Palmeiras, é bola para o verde aqui, tiro de meta, Neto.
1: Oscar, Palmeiras e Fluminense têm um retrospecto muito equilibrado nos últimos jogos. Nas últimas 10 partidas, são 4 vitórias do Fluminense, 3 vitórias do Palmeiras e 3 empates.
0: Placar de 0-0, está empatado o jogo, meus amigos do Brasil. O Palmeiras em campo na Copa Libertadores da América, jogando com o Fluminense nesta reta final da Libertadores, nesta chave, a semifinal acontece. Começa hoje, termina quarta-feira que vem no Nubank Park. Também às 21h30, né? É isso, né?
8: Sim.
0: Sim. 21h30, quarta-feira que vem. Que vai estar lá, né, Prates?
3: Não sei.
0: Como não sabe,
3: rapaz? I don't know.
0: Você tá com um negócio de mind game, você tá danado hoje, hein, Prates?
9: É, Oscar, tá bilingual, Oscar.
0: Hã?
9: Ele tá bilingual.
0: É, tá, difícil. O rapaz é difícil. Placar de 0-0, tá empatado no estádio no Maracanã. Gomes tá mancando e sem chuteira. Neto.
9: É, Oscar, sem chuteira no pé direito, Gustavo Gomes. As equipes agora estão indo para pausa de hidratação. E o Gustavo Gomes está até com a meia rasgada ali na região do calcanhar. E não me parece ser aquele rasgo proposital que os jogadores fazem para a circulação, não. Está sem a chuteira o capitão do Palmeiras. Pausa de reidratação nesse momento. Jogadores conversando com seus técnicos.
0: No meu computador, o Éder Valença está ouvindo a gente. O Rogério Valentim, Juruna Motoboy, como sempre. Valeu, Juruna! Elise e a Marta, vai Palmeiras, meu amor, grita ela. Seu Edmilson, Alberto Maciel Barbosa. Próspero está aqui ouvindo a gente. Luiz Próspero.
3: É craque.
0: É craque. Olha o técnico do Palmeiras falando e o técnico do Fluminense também. Agora é do Fluminense. Marcão.
10: Tá, nona. Nona, tá bom? Só ficar atento aqui. Claro que tá tirando essa bola de retorno aqui no Jump Seattle. Aí você.
11: Ei!
10: Você, o Márcio, vem nessa bola aqui. Só pra achar o Sol. E tá dando pra jogar por dentro. Tá dando pra jogar. Ameaça aí. O Savarino levou. Os dois volantes estão saindo com vocês dois. Aí tá sobrando aqui. Zagueiros demora a sair. Aí o do terceiro homem, né, Paulo? Porra, tá dando pra jogar por dentro. Então mantém isso, tá bom. Movimento, movimento, movimento. Movimento que a gente vai achar. Movimento que vamos achar.
11: A estrutura tá boa. A estrutura tá boa, velho.
0: O pessoal fala muito, hein, Prates?
3: Fala sim, Oscar. Agora o Marcão chamou a atenção para um detalhe que realmente o Fluminense está se dando melhor em relação ao Palmeiras. O Nonato está saindo muito pelo meio e o Ganso saindo de um lado, o Savarino movimentando do outro lado, o Nonato está encontrando espaço para dominar a bola perto da meia-lua do Palmeiras.
0: Ô, Prates, olha o Thiago Silva falando com o grupo, ó. No último terço também não é só conversa de comentarista, viu, Dudziak? Eles também falam entre eles lá, você viu? Tem que ter cuidado no último terço.
12: Oscar, não tem o spread bancário?
0: Tem.
12: É, o comentarista de economia fala, vocês não dizem nada. O comentarista de futebol vai falar um negócio que os caras falam,
0: não,
12: nada,
0: a gente, não
12: pode.
0: Não, tá. A gente diz também, mas ninguém liga não, Dudziak.
12: Entendi. Tô brincando com você, Oscar, mas assim, perto do gol adversário, pode falar assim, né? Perto do gol adversário. E o Thiago Silva é muito atuante desde que o Marcão assumiu o time do Flu. Ele é uma espécie de auxiliar técnico mesmo, quando tá dentro de campo e quando de repente não joga e viaja junto com o time.
0: O Gomes está com a meia rasgada, mas vai com essa mesmo, né, Neto?
9: Vai com essa mesmo, Oscar. Me parece que teve alguma pegada no tornozelo direito do Gomes, que aí rasgou a meia dele, né? Mas ele já está com a chuteira de volta, já está tudo certo com o capitão do Palmeiras, Oscar.
0: Reiniciado o jogo. CBN está marcando 25 minutos. Primeiro tempo. Libertadores da América, Maracanã.
13: Palmeiras, Fluminense.
0: 0-0. Está empatado aqui no Maracanã, central da bola.
6: Sul-Americana, há pouco em Belo Horizonte, o Atlético Mineiro venceu o Montevideo City Torque do Uruguai por 3-0. Ontem em Buenos Aires, o Vasco bateu o Boca Juniors na outra semifinal por 1-0.
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0: Gosto muito com meu eterno chefe Osmar Santos.
14: Uma jogada do Piru.
0: Estamos esperando, Osmar. Lá para ataque, levanta a bola o time do Palmeiras. Carlos Miguel enfia a bola pela biga direita para Flaco Lopes. Arana tira, mediando o rebote. Encosta para Thiago Silva. Thiago Silva domina aqui no campo de defesa. Na direita para Guga. Passa por ele, chega na metade do campo. Guga vai atrás, só acompanha a bola, chega até Savarino. Savarino domina, prende para a equipe do Fluminense também no meio do campo. Recua para Nonato. Nonato adianta para Guga. Guga aberto. Na pela direita, meio do campo ainda. Voltou para Nonato, recebe, adiantou a jogada pela direita no ataque. Agora o Ganso que vai para o domínio, a bola vai fora. Último toque do jogador do Palmeiras, lateral para o Fluminense na direita, na defesa, né, Neto?
9: É, Oscar, e o Marlon Freitas ficou na bronca, me parece, com o Piquerez, que não subiu para acompanhar a marcação alta dos outros jogadores do Palmeiras. Lateral vem o Fluminense, 0-0.
0: Atenção, Brasília me chama. É, reportagem da CBN, Samantha Klein, Brasília me chamando agora. Alô, Samantha.
8: Oi, Oscar. Ulisses, aprovado o primeiro turno da PEC, que termina com a escala de trabalho 6-1. A votação foi de 75 votos favoráveis e somente um contrário. E agora os senadores que, inclusive, votaram um mecanismo para reduzir o prazo regimental para a votação entre o primeiro e segundo turno, já estão, portanto, analisando este segundo turno. E a expectativa é de aprovação e conclusão dessa votação. Lembrando que a proposta modifica a escala de 44 horas semanais para 40 semanais, sem redução

0: Maicon ali na direita, mas dá a volta no marcador, ameaça lançamento no ataque, se complica de novo, tem dois marcando, a bola fora. Último toque do jogador do Fluminense.
1: O juiz deu falta, hein, Oscar?
0: O juiz deu falta?
1: Fico com a sensação de que o juiz deu falta do Midian, até pela reação do zagueiro colombiano, que chegou um pouco mais forte nas costas do Giai, senão seria só lateral para a equipe do Fluminense, mas acho que o juiz deu a falta.
0: É isso, falta marcada. 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
0: Flaco Lopes lança mal para Andrégas Pereira. Sai o goleiro. Faz a defesa. Fábio sai jogando para o Fluminense. O jogo, Rafael Prates, 29, primeiro tempo, 0-0. Fala, Prates.
3: Oscar, a gente percebeu que depois da parada para hidratação, o Marlon Freitas ficou mais colado no Nonato. O Nonato era um jogador que estava descolando muito essa marcação do Palmeiras para receber em uma zona perigosa para o Palmeiras defender. O Marlon se adiantou um pouquinho para marcar mais à frente, para o Palmeiras marcar melhor quando os jogadores do Fluminense têm a bola. O Fluminense é melhor ainda, mas o Palmeiras já marca um pouco mais adiantado para pressionar a saída de bola do Fluminense.
0: Placar de 0-0, está empatado o jogo no Maracanã, 29 minutos, 30 segundos, primeiro tempo. Lateral para o Palmeiras, Piquerez da esquerda, para Flaco Lopes, tenta voltar ali pela meia, volta errado, o Fluminense tira Barbosa na sobra, domínio para o Verde, adianta pela meia, tira Guga. Corta para Ganso, Ganso recua, Thiago Silva, Ganso, Ganso domina, aqui na defesa. Flaco Lopes fica na marcação, bola tocada ali pela meia. Nonato na ponta direita para Savarino, escapa do Piquerez, vem para a meia, volta de novo aqui no campo de defesa. Entrega para Mijan, Mijan domina, camisa número 29, na direita defesa ainda para Martinelli, Martinelli lá no ataque. Adiantou para Paulo Henrique, Ganso pegou na ponta pouco depois da metade do campo. Para Nonato, Guga caiu e nasce isolado ali na meia direita, reclama de falta, bola recuada para Thiago Silva. Pegou para o Fluminense, pede para o time avançar, Guilherme Arana, ocupa o espaço aqui na canhota, bola tocada para Canóbio, Canóbio domina, ponta esquerda, já na marcação, Canóbio no meio, para Hulk, voltou, para Canóbio, voltou mal. Evangelista corta, para John Arias, para Evangelista, Evangelista rapidinho para Jai, já Evangelista, Evangelista para Marlon Freitas, recuou para Murilo, bateu lá para o meio, para Flaco Lopes, abre mal a jogada na esquerda, de presente para o Fluminense, Ganso domina, adiantou na grande área, caiu Nonato na área, a torcida reclama, Savarino, rebote, cruza, rebate Gomes, tira para o Palmeiras, e o lance ali, Prates, alguma coisa não?
3: Não pareceu nada.
0: Do Dziak.
4: Achei falta.
0: Foi fora da área.
4: Foi fora da área.
0: Placar de 0-0. Vem Fluminense de novo. Nonato domina aqui na metade do campo. Recua a jogada aqui na esquerda para Midian. Midian, canhota para Guilherme Arana. Arana domina pela ponta esquerda. Volta de novo para Midian. Midian recebe no campo de defesa. Encostou Thiago Silva. Bola para ele. João Mário fica na marcação, Flaco Lopes vai lá para apertar um pouco mais, lançamento na meia, Hulk bateu de primeira, tocou para Savarino, adiantou para Ganso, enfia no comando do ataque, Gomes tira, toque de cabeça, rebote, volta para o Fluminense, cai para Ganso, adiantou para Hulk, Gomes desvia, Arana, rebote, Canóbio na esquerda, bateu longe do gol, mas bota longe nisso, tiro de meta para o Palmeiras, Neto.
1: Canóbio que já tem dois gols pelo Fluminense nessa Libertadores, foi mais um a tentar o chute de fora da área pela equipe tricolor, bateu por cima do gol, segue 0-0 no Maracanã, Oscar.
0: Brasília me chama de novo, reportagem da CBN em Brasília, Samantha Klein.
5: Tudo bem?
6: Oi, Oscar Ulisses, só para a gente confirmar aqui que foi aprovado, portanto, o primeiro e segundo turno da PEC, que põe fim à escala de trabalho de 6 dias por somente um de folga. Com isso, esse texto segue para promulgação, o que deve ocorrer na semana que vem. Nos dois turnos, o placar foi o mesmo, 75 votos favoráveis e um contra. Lembrando que o texto prevê aí redução da jornada de 44 horas semanais para 40 horas, sem redução salarial. Oscar.
0: Muito obrigado, Samantha Klein. E aqui no futebol está 0-0, Palmeiras em campo com Fluminense na Copa Libertadores da América. Já estamos com 32 do primeiro tempo. 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Placar de 0-0 aqui, bola forte, jogo lateral para o Palmeiras aqui na metade do campo. Do Dziak, um jogo, Gabriel do Dziak, tá tudo igual, fala do Dziak.
7: Eu acho que não era tanto Palmeiras no sábado não, viu Oscar, era mais o Corinthians mesmo. Corinthians é que tá.

0: Tava muito mal das pernas, porque o Palmeiras não tá conseguindo fazer nada contra esse Fluminense até agora. Não marca muito bem, porque o Flu chega até a intermediária ofensiva e não constrói absolutamente nada. Nem escanteio o Palmeiras conseguiu nesse primeiro tempo. Só corre atrás do Fluminense. Agora, tem o seguinte, o Fluminense tem que aproveitar esse momento. Se o Palmeiras nada faz, é hora do Fluminense aproveitar.
1: Placar de 0-0. Martinelli para Arana, domina para o Fluminense, encosta para Guga, pegou lá pela direita, abriu a jogada pela ponta para Savarino. Recebe o atacante no meio do campo, recua de novo. Thiago Silva, o capitão do time, domina sozinho aqui na grande lua do gramado. Time do Palmeiras espera a marcação a partir da metade do campo. Bola pela meia. Nonato dominou para o Fluminense, enganou o Evangelista, caiu pelo comando do ataque, abriu pela esquerda para Guilherme Arana. Chega de Omares, abre na ponta, agora Canóbio, bola para ele, aberto na esquerda, Thiago junto. Bola recuada de novo, Guilherme Arana atrás para Midian. Midian domina aqui na defesa, sozinho na quarta zaga. Marlon Freitas é o marcador, mas fica esperando ali na metade do campo da grande lua. Bola enfiada pela meia. Savarino dominou, vem para o meio do campo, rola a bola pela esquerda para Arana. Arana dominou aqui pela canhota. Já dizia, a bola vai fora. Lateral para o Fluminense na esquerda aqui no ataque. 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
1: Lá vem para o ataque Fluminense, Hulk perde para Murilo. Murilo afasta para o Palmeiras, lança na metade do campo, ninguém do verde, volta para o Fluminense, Thiago Silva. Juiz para o jogo, pegou falta para o Palmeiras, falta do Hulk. É isso, Neto?
3: Fico com essa sensação, Oscar, em cima do Barbosa, me parece que está caído no gramado. O Hulk foi tentar recuperar a bola, deu um carrinho, se jogou. E aí me parece que o Barbosa, camisa 2, levou a pior. Estou revendo aqui o lance, Oscar, não foi o Hulk não, foi no lance anterior, foi o Canóbio. E chegou até na bola, mas aí na sequência ele não consegue frear, né? Porque está no movimento de carrinho e acerta o Barbosa. Falta marcada, mas lance de jogo sem cartão aplicado.
1: Vai ter VAR aí não, né, Prato?
4: Não, Oscar. O Canobi dá um carrinho na bola com o André Neto, depois de tocar a bola, aí tem um choque que não tem como evitar. Não é lance para cartão vermelho não, nem para vídeo chamar.
1: Né, do Jack?
0: Não, tô com pratos nessa daí.
5: Você devia estar feliz, do Jack, finalmente tá com você.
4: Nem tô acreditando, fiquei em silêncio porque tô comemorando internamente.
0: Não, e aquele outro lance lá, Oscar, não foi falta coisa nenhuma também, eu que vi errado.
1: É.
0: A gente vai conversando, vai fazendo alianças aqui, né?
1: O placar está 0-0 no Maracanã. Barbosa finalmente fica de pé, vai ser reiniciado o jogo. Estamos com 35, bate o reloginho da CBN, 36 agora. Primeiro tempo, Libertadores, Maracanã.
6: Palmeiras, Fluminense.
1: 0-0. Central da bola, Leonardo Dai.
7: Hoje teve Liga dos Campeões da Europa com destaque para a super virada do Real Madrid. 4-3 para cima da Roma fora de casa. O Liverpool venceu o LASK da Áustria fora de casa por 6-3. E o PSG venceu o Manchester City fora de casa por 4-2.
1: É comigo, como diria Tony Quetz, está falando com ele. Futebol. Gosto muito, Futebol Globo, CBN, como gosto, o placar é de 0-0, Maracanã. Carlos Miguel de Vermelho sai da grande área para bater falta para o Palmeiras. Na marca de 36-40, primeiro tempo de jogo. Miguel levanta a bola para o ataque, toca lá na ponta direita. Flaco Lopes, uma casquinha de Omar, ganhou do primeiro, puxa mais com a mão. Tocou com a mão na bola, o Bandeira viu e falta marcada para o time do Fluminense ali na esquerda, na defesa. De Omar disse que não foi nada não. Tá parlamentando lá, viu, Neto?
3: Viu, Oscar? Eu fiquei na dúvida, viu? Porque ele faz movimento para chegar na bola com o peito e aí o braço vem junto. Quem dúvida, se tocou no braço mesmo, o assistente número 1, Juan Belatti, argentino, estava de frente, apontou a falta do colombiano, camisa 11 do Palmeiras.
1: Fluminense domina a bola aqui na defesa, Thiago Silva, o zagueirão encosta na direita para Guga, recebe Donato, encosta pé na metade do campo, também Martinelli, a bola tocada atrás, Thiago Silva, adianta a jogada para Midian, recebeu na esquerda a defesa ainda, lá vem Evangelista para o combate, a bola recuada de novo para Thiago Silva na direita, Guga, ainda campo de defesa, agora lentamente está passando o meio do campo, adianta a jogada para Martinelli, volta para Guga atrás, Thiago Silva, recebeu na defesa para Midian, aqui na esquerda, Jomarias vem, bola na canhota, Paulo Henrique Ganso domina, faz uma finta seca no Giai, a falta do Giai, bola para a equipe do Fluminense aqui no campo de defesa. Neto,
3: impressionante Paulo Henrique Ganso, né, Oscar, longe de ser um jogador com a maior velocidade, mas Mesmo assim, muita técnica para passar a bola de um pé para o outro e fazer o drible em cima do Giai, que teve que parar o camisa 10 com a falta. O Fluminense tem a posse de bola no campo de defesa.
1: Placar de 0-0, 38 minutos. 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
1: Placar de 0-0 aqui. Domina a bola, campo de defesa. O Fluminense recebe. Mijan à direita. Thiago Silva encosta de volta para o zagueiro. Mijan domina a metade do campo da grande rua. Evangelista vem para marcá-lo, mas fica esperando ali na metade do campo. John Arias também fica longe. Bola na esquerda, Martinelli. Agora John Arias vai, aperta. Outra vez Mijan para o goleiro. Para Fábio, que pega lá na grande área. John Arias está junto. Fábio tira, lança para o ataque. Enfia na metade do campo. Barbosa tira. Rebote voltou para Nonato. Adiantou pela meia direita. Muito forte. Gomes. Corta para o verde, para o goleiro Carlos Miguel. Sai do gol para fazer a defesa. 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
1: Jai perde a bola, Ganso tirou para o Fluminense, dominou pela ponta esquerda, rolou na meia, Martinelli comanda o ataque, Canóbio tentou um dois com Martinelli, não deu. Palmeiras tira, John Arias volta para o rebote, domina aqui no campo de defesa, encosta para Flaco Lopes, divide e perde, volta para John Arias, bate nele, quase sai, volta John Arias, falta do Arana. Falta dura, John Arias falou que ó, a bola está com ele, levou vantagem, mas o juiz optou pela marcação de falta. Neto.
3: Tesoura forte do Guilherme Arana em cima do John Arias, que mesmo assim, Oscar, caiu, levantou e já queria puxar o contra-ataque. Facundo Telli, o árbitro parou a partida. O Palmeiras tem falta colada na linha lateral no campo de defesa.
1: 39 minutos, 50 segundos. Primeiro tempo está empatado no estádio do Maracanã. 0-0. Falta para a equipe do Palmeiras lá pela direita. Colocado verde para a cobrança de falta. Toma distância. Murilo vem para a bola. Bate, lança na metade do campo. Flaco Lopes dominou no peito. Perdeu na sequência. Fluminense tira. Midian domina. Vem para o ataque. Adiantou jogada para Ganso. Deixou passar na esquerda. Canóbio recebeu lá pela canhota. Marcado pelo Murilo. Murilo dá o bote. Bola para Ganso. Ganso pega na esquerda, recua a jogada, curtinha ali para Arana, dominou também na ponta esquerda, mete no meio, empurra para Martinelli, domina, muda o jogo, na direita Thiago Silva, Zagueirão se apresenta, vem para ataque, procura o time, adiantou no comando, Hulk, fintou, tá na área, perde, rebote, volta Nonato, pressão do Flu para Ganso, Ganso domina esquerda, já desvia, olha, espirra, voltou para Ganso, para Hulk, pro gol, Carlos Miguel, no peito do Carlos Miguel, chute do Hulk. Lateral para o Fluminense, já batido, Canóbio dominou na esquerda, adiantou, grande área, Savarino, sai da área, abre a jogada para ele mesmo, lá na esquerda, cruzamento na boca do gol, Mardon tira para trás, bateu no Murilo, Andregas afasta, afasta para o Palmeiras, rebote do Thiago Silva, consegue tocar para Midian, que domina aqui na metade do campo, 0-0, o jogo, o Fluminense pressiona um pouco mais, a bola pela meia esquerda, domina ali pela canhota, Nonato recebeu, Mardon Freitas marcando, bola tocada adiante pela esquerda para Savarino, o caminho estamos do Fluminense, domina de ai, faz falta. Falta para o Fluminense aqui pela esquerda, Neto.
3: E o Savarino fica reclamando de um braço no rosto do camisa 4 do Palmeiras. O Giai, que agora há pouco, Oscar, tomou a canetaça do Savarino. Agora chegou mais firme e fez a falta na meia esquerda. Fluminense pressiona nessa reta final de primeiro tempo em busca do primeiro gol do jogo.
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1: Minutos, primeiro tempo, Hulk levanta o braço, procura o time na grande área, todo mundo na boca do gol, da canhota vai ter cruzamento lá para a área, John Myers fica ali na formação de barreira, só um na barreira, para fazer referência para o goleiro, Hulk levantou na grande área, no alto, Flaco Lopes, recuado, tira, devolve na metade do campo, mas é para Google, rebote, domina para o Fluminense, encosta a jogada pela meia esquerda para Guilherme Arana, dominou, levou na meia, ganhou espaço, rolou na ponta direita, no ataque, aberto lá pela ponta, o Flu, bola para a área, Gomes, Hispana, já é completa, lança para fora da grande área, Guga no rebote, só dá Fluminense, lançou na esquerda, recebe Hulk, aberto aqui o camisa 7, vai para a meia, já é na marcação, tabelinha feita, Hulk fintou, marmou na área, Evangelista tira, corte é feito, reclame de pênalti a torcida, bola para já e desarmado, Fluminense retoma, foi pênalti ali, Prates?
4: Nada!
1: Segue o jogo, sem falatório. Palmeiras tem posse de bola, Andregas domina metade do campo, Sérgio Grande lá pela ponta esquerda, tudo marcado, protege, recua um pouquinho, para Piquerez, pegou o Nescanto, encosta para Marlon Freitas, volta meio no fogueira para Barbosa, lança para o ataque, cai para John Marias, dominou pela meia esquerda, finta feita, escapa na falta, levou pela meia, lá vem Palmeiras no ataque, John Marias volta para Evangelista, recebe na metade do campo, na direita para Flaco Lopes, o camisa número 42, aberto aqui na ponta, para John Marias, a torcida pulpa, lá vem John Marias, do ataque, encontrou a primeira marcação, Martinelli em cima dele, John Marias protege o Rodopia, faz a volta, insiste na jogada sozinho ali, agora toca para Flaco Lopes, dominou ponta direita, prende a bola e volta um pouco para Giai, já recua para Murilo. Murilo domina, abre para Gomes. Gomes pega na quarta zaga do Palmeiras. Barbosa aberto lá pela esquerda, tá pedindo. Piquerez avança pela esquerda, bola para Barbosa. Dominou pela ponta esquerda, lá vem para o ataque. Fez a finta, Hulk apertou, ele volta meio no carrinho para o goleiro. Recua, mas o Carlos Miguel sai e volta pro gol, deixa a bola passar, cai para Murilo. Domina aqui na direita, mete uma trivela, lança na metade do campo, Flaco Lopes tentou o domínio, volta Nonato para fazer o corte, Fluminense tira Canóbio, Canóbio recebeu, abriu para Hulk lá pela ponta direita, no ataque, vem pra meia, adiantou na grande área, Gomes protege, a bola vai pro goleiro, sai do gol Carlos Miguel para fazer a defesa. O jogo, Rafael Prates, 44, primeiro tempo, 0-0. Fala, Prates.
4: É, Oscar, com grande chance de quebrar a cara, pro Palmeiras é bom que acabe o primeiro tempo rapidamente. O Palmeiras não conseguiu jogar no primeiro tempo, o Fluminense é melhor, o Fluminense é rápido para roubar a bola, o Palmeiras fica sem muita saída no campo de defesa e tá olhando pro tempo passar, né? Então, de vez em quando, o Palmeiras, nos últimos minutos, até trocou um pouco mais de passe, mas é um jogo muito do Fluminense em cima do Palmeiras. O Palmeiras conseguiu colocar o Flaco Lopes tão bem para jogar, André Pereira participa pouco, John Arias também. O Fluminense é melhor, 0-0 tá bom pro Palmeiras por enquanto.
1: John Marias domina para o Palmeiras aqui na metade do campo, ameaça o passe na direita, faz a pinta, Martinelli na marcação, bola tocada pela esquerda para Barbosa, adianta pela canhota no ataque, Piquerez pega, passa Andregas Pereira, foi lançado, Guga na marcação em curta distância, outra vez Piquerez, esquerda, cruzou, fechado Lopes pro gol.

0: Diniz abre o placar do jogo, finalzinho do primeiro tempo. Andréas, Piquerez, tabela feita, cruzamento do Piquerez, Flaco Lopes entra e com a perna direita num carrinho bate, bola toca no goleiro, vai pro fundo da rede, balança a rede do Fluminense. Flaco Lopes, camisa número 42, gol do Palmeiras. 45 minutos agora, primeiro tempo de jogo no Maracanã.
1: Palmeiras
0: 1,
1: Fluminense
0: 0. O detalhe, Neto.
2: O detalhe, Oscar Ulisses, é que o Palmeiras mal incomodava o gol de Fábio. Mas com esse Verdão aí, basta uma oportunidade para mudar o jogo. Contra-ataque rápido, Andréas Pereira recebeu na ponta esquerda, segurou a marcação e esperou a ultrapassagem do Piquerez, que chegou com muita velocidade, deixando o Canóbio para trás. Na grande área, o Thiago Silva e o Flaco Lopes, que ganhou do Mijan. O Flaco Lopes recebe um lindíssimo cruzamento do Piquerez. Thiago Silva mal posicionado, não chega na bola, o Piquerez de frente para o gol. Bate, o Fábio ainda encosta na bola, mas não consegue fazer a defesa. E o artilheiro do Verdão na temporada, Flaco Lopes, aparece para fazer um gol pela 23ª vez e colocar o Palmeiras na frente na semifinal da Libertadores. 1 a 0 Verdão no Maracanã, Oscar.
0: 1 a 0 para o Palmeiras no Maracanã. 46 minutos agora, 46:50, primeiro tempo de jogo. Subiu a plaquinha, bateu os 49. Flaco Lopes marca o jogo. Gabriel Dudziak, fala Dudziak.
3: O nosso repórter matou a charada. Contra o Palmeiras, você não pode ficar cedendo nenhuma oportunidade. O jogo era todo do Fluminense, todo do Fluminense. Palmeiras conseguiu uma saída pelo lado do campo, uma progressão ali no espaço de um jogador, à frente na marcação, cruzamento em profundidade, Flaco Lopes chega e faz o gol. Palmeiras não merece a vantagem, mas está na frente.
0: Lá vem Fluminense no ataque, cai na área o atacante do Fluminense, o Palmeiras tira. Corte feito, a bola para Evangelista na metade do campo, recebe com falta. Falta para o Palmeiras, Fluminense reclama de pênalti de novo, Neto.
2: O que está reclamando de um puxão, Oscar. Fiquei até com a sensação de que se teve falta foi fora da área e depois o Hulk caiu dentro da área do Palmeiras. Reclamação é de um lance com o Piquerez, por enquanto nada marcado, só a falta mesmo a favor do Palmeiras no meio de campo.
0: Olha, pode até ter sido falta, mas o Hulk cai tão espetacularmente que qualquer um desconfia. Tô errado, Prats?
4: Certíssimo, não foi falta não.
0: Foi não?
4: Não.
0: Palmeiras tem a bola aqui, finalzinho do primeiro tempo, 47 minutos a 48, 48 vai até 49, 1 a 0 para o Palmeiras, gol do Flaco Lopes. João Mares domina a metade do campo, encosta para Evangelista, Evangelista para João Mares da esquerda, Barbosa dominou pela ponta, na briga para Andréas Pereira, recebe, rola pela canhota, Piquerez domina, no meio para João Mares, Piquerez passa, pede de volta, a bola para Evangelista, recua para Barbosa.
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0: Incrível a chance que o Palmeiras perde na falha do Flu. 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
0: E o gol perdido pelo Flaco Lopes agora. Uma entrega, Andréas Pereira livre, ele com a bola dominada na área. Palmeiras deu mole. Neto.
2: Foi faminho o Flaco Lopes, né? Oscar tentou fazer tudo sozinho, desperdiçou uma ótima chance pro Palmeiras.
0: Lá vem de novo o verde, Flaco Lopes lançado aqui na direita, dominou, ganhou a grande área, marcado pelo Milan. O goleiro tá atento no gol, ele fintou, vai para pegar, bate! Pra fora do gol! Tiro de meta para o Fluminense. Flaco Lopes aparece no contra-ataque. O juiz aponta o meio do campo. Termina o primeiro tempo no Maracanã.
1: Palmeiras
0: 1, Flaco Lopes.
1: Fluminense
0: 0. 1 a 0 para o Verde. 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

0: Intervalo de jogo no Maracanã, placar de 2-1-0 para o Palmeiras, com marcado pelo Flaco Lopes. Ô Prato, você fez uma manchete do primeiro tempo?
1: Eu fiz.
0: Tem rima?
1: Tem.
0: Tem minds na rima? Tem
1: não, essas... ainda não, Oscar. Não ficou boa, não. Eu fui mudando aqui.
0: Ficou boa?
1: Eu alterei o texto, como diria o outro. É? E alterando o texto, né, Oscar?
0: Deixa eu ver o que, que você fez.
1: No jogo de quem encaixa, o Flu dava as cartas, mas o Palmeiras é quem marca.
2: Rafael Prates.
0: Dai.
3: O meu humor melhorou um pouco, eu vou dar um 6 pro Prates.
0: É?
1: Tá bom, tá bom.
0: Tá bom.
1: Tá bom.
0: Do Dziak.
4: Nossa, é, o fim de semana...
0: A responsabilidade caiu pra você, pra não salvar.
4: É, não, o fim de semana tava todo mal-humorado comigo, hoje tá de bom humor, tá bom,
0: cê
4: ok.
0: Você tem um poema aí?
4: Tenho sim.
0: Poema?
4: É, algo assim.
0: Então vamos ver.
5: O Flu atraía, trocava passes e construía. O Palmeiras buscava, corria e às vezes destruía. E sem quase nada criar, o Alviverde abriu o placar. Foi no chute do Lopes e defesa do Fábio que deu tudo errado.
3: Dá um 8,5 pra ele, Oscar.
0: 8,5?
3: É.
0: Tá bom.
1: É, né?
0: Mas tá exigente o nosso noteiro, não,
4: o, hein? O Prato 6...
1: Não, e a minha tá foi bom. A minha foi derrubada, mas tá bom. Não tá ruim não, Oscar. Foi muito bem o Gabriel Dudziak. Eu daria nota 10.
0: Você daria, né?
1: Sim.
0: E pra você mesmo, que nota você daria?
1: 2.
0: Olha aqui, eu tenho um minuto de intervalo. Vem aí Central da Bola pra falar desse Palmeiras 1, Fluminense 0. Intervalo de jogo no estádio do Maracanã, Libertadores da América. 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

0: Central da Bola. Leonardo Dai.
1: 10 horas e 24 minutos no horário de Brasília, intervalo de jogo no Maracanã, primeiro jogo da semifinal da Conmebol Libertadores, por enquanto 0 para o Fluminense e 1 para o Palmeiras, gol do José Manuel López aos 44 minutos deste primeiro tempo, já o segundo tempo, semana que vem, quarta-feira, 9h30, no Nubank Park, o jogo de volta, valendo a vaga na final da Libertadores. Gabriel Dudziak, isso já aconteceu tantas e tantas vezes, que de vez em quando parece que o Palmeiras até programa isso assim. É incrível, né?
2: É incrível.
1: Um roteiro repetido.
2: É difícil. Você sabe que no momento aí desse primeiro tempo a gente falou, né? Olha, o Fluminense tá bem melhor, só o Fluminense joga. Mas se o Palmeiras nada faz, tem que aproveitar. O Fluminense não aproveitou. Também não é uma coisa assim punitivista, né? Olha lá, não avisamos, tinha que ter feito. Claro que o Fluminense tentou. Mas o ponto é... O Palmeiras, ele não fica assim abalado, ele não fica assim desconfiado do jogo, ele não fica assim com medo do que vai acontecer. Não acontece isso. Porque é um time muito acostumado a esses jogos grandes, muito assim, ciente de suas forças e fraquezas. Muito consciente do que tem que fazer para sair de determinado momento adverso. E assim foi, né? Não dá para dizer que é justo o 1-0. E não dá para falar também que foi programado, embora você tenha feito uma figura de linguagem para a gente falar que são tantas vezes que parece, né, que é programado. É do jogo. Se o Fluminense era melhor, tinha que ter transformado superioridade em gols. O Palmeiras, na dele, aguentou num primeiro tempo no qual jogou mal e na primeira chance que teve marcou gol. É a primeira finalização do Palmeiras no jogo e não é chutão da defesa, tá? Importante que se diga antes que já comecem aí. Jogada trabalhada, com Piquerez recebendo em profundidade pelo lado esquerdo, atraindo a marcação do Guga, faz 1-2 com o Andreas Pereira, recebe na intermediária ofensiva e cruza na segunda trave, onde o Flaco Lopes desvia para fazer o gol. Não gostei do que o Fábio fez no lance. O Fábio espalma a bola nele mesmo. Fábio espalma a bola nele mesmo e a bola entra. E assim tá 1-0. E depois do 1-0, tem chance o Flaco Lopes, tem outra chance o Flaco Lopes. Aí, meu amigo, já virou outra coisa.
1: Por enquanto, Fluminense 0, Palmeiras 1. Rafael Prates, não me parece que o Palmeiras queria o jogo com esse desenho que nós tivemos. Mas, te pareceu que o Palmeiras ficou, de certa forma, confortável com o desenho do jogo, no sentido de que o Fluminense dominava, mas a gente também não está falando de muitas chances de gol que o Fluminense criou no primeiro tempo, Prates?
3: É, aquela velha história, né, Dai? Primeiro que, assim, 30 segundos antes do gol do Flaco Lopes, né, eu comentava que, olha, é bom terminar o primeiro tempo que o Palmeiras não está bem no jogo. O Palmeiras acertou uma saída de bola, né, muito bem feita, vai de um lado para outro a saída de bola. Aí o Fluminense fica desguarnecido para defender pela esquerda, Piquerez cruza, Flaco Lopes chuta e não vai bem mesmo o Fábio, que não consegue evitar o gol do Palmeiras, 1-0 Palmeiras. Me parece, Dai, que por mais que não tenha sido tão assim pressionado em relação ao Carlos Miguel aparecer, ele apareceu mesmo uma vez num passe do Paulo Henrique Ganso pro Hulk, que bateu forte na entrada da área, de dentro da área já, estava pegando o peito do Carlos Miguel. O jogo do Palmeiras não era exatamente pensado para ser assim, Dai. Eu acho que era para ser, pelo menos em algum momento, ter alguma saída de bola um pouco melhor, o lançamento um pouco mais assertivo. O jogo saiu do controle do Palmeiras e o Fluminense começou a retomar a bola muito rapidamente quando o Palmeiras tinha a bola. Esse cenário para o Palmeiras não era bom negócio, né? Foi preciso o Palmeiras ter uma saída de bola um pouco melhor e aí a saída de bola vai para o lado esquerdo, sai o gol do Flaco Lopes. Então, em relação ao que o primeiro tempo demonstrou, ou apareceu para a gente observar, o Fluminense foi melhor. Agora, o Fluminense, quando foi melhor, e foi bem melhor em alguns momentos, não fez o gol, não criou chances tão claras. O Palmeiras chegou a primeira vez, fez o gol. Chegou a segunda vez, quase fez o gol com o Flaco Lopes. O Palmeiras terminou o primeiro tempo assim em alta. Era pior, conseguiu reverter isso de uma situação difícil. Está vencendo por 1-0 no Maracanã.
1: 10h28, 8 minutos de intervalo. Por enquanto, 0 para o Fluminense, 1 para o Palmeiras no primeiro jogo da semifinal da Conmebol Libertadores. Amanhã, 9h30, tem o primeiro jogo da outra semifinal entre Estudiantes e Flamengo. Intervalo, voltamos em 5 minutos. 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

0: 10h34, em um minutinho, começa o segundo tempo no Maracanã. Por enquanto, 0 para o Fluminense, 1 para o Palmeiras. Primeiro jogo da semifinal da Libertadores. André Neto, passa pra gente os bancos de reservas dos dois times, por favor.
1: Banco de reservas do Fluminense à disposição do técnico Marcão. Tem o goleiro Pitaluga, o lateral Samuel Xavier, o lateral esquerdo René, atacante Rodrigo Castilho, zagueiro Igor Rabelo, atacante Soteldo, meia Lúcio Acosta, atacante Wesley Natan, volante Hércules, zagueiro Gêmeos, atacante Kevin Serna e o volante Otávio. Palmeiras tem no seu banco de reservas Marcelo Lomba, Bruno Fux, Felipe Anderson, Paulinho, Kelvin, Maurício, Ramon Sosa, Emiliano Martínez, Heitor, Larson, Luiz Pacheco e Arthur.
0: Rafael Prats, o desafio do Fluminense nesse intervalo foi muito mental, né? Trazer a turma de volta, marcando Thiago Silva lá, segurando a onda. Não, né?
2: E tentar lembrar que o time fez um bom primeiro tempo de maneira geral. Resultado é negativo, o Palmeiras vence por 1-0, mas o time
1: vai mudar.
2: Teve momentos bons. Eu preciso repetir isso no segundo tempo para pelo menos ficar no confronto pro jogo da volta, Dai.
0: Quem entra no Flu, André?
1: Hércules, camisa 35, vai ser a primeira mexida do técnico Marcão.
0: Gabriel Dudziak, gosta da ideia?
3: O Hércules pode carregar o time mais à frente, infiltração, tentar apertar o Palmeiras nesse segundo tempo. Vamos ver quem saiu, né?
0: Vem aí, Oscar Ulisses. Vem aí o segundo tempo de, por enquanto, 0 para o Fluminense, 1 para o Palmeiras.
4: De volta, segundo tempo agora, vai começar no Maracanã, tá 1-0 para o Palmeiras, gol do Flaco. Flaco Lopes fez 1-0 e é só. O Hércules vai entrar no Fluminense, tá ali na beirada do campo. Já sabemos quem sai, Neto.
1: Oscar, vai sair o Martinelli, hein? Martinelli, camisa 8, sai no Fluminense, jogador que é referência técnica dessa equipe, inclusive o jogador com mais partidas na história pelo Fluminense na Libertadores. Martinelli, camisa 8, sai para a entrada do Hércules 35.
4: O técnico mexe lá, os comentaristas falam aqui. Fala, Prates.
2: Boa notícia para o Palmeiras, Oscar. O Martinelli deve ter pedido para sair, não deve ter condição de continuar, senão em condições normais não sairia, não. O Hércules pode ser um jogador mais recuado para o Nonato seguir mais adiantado. Pode ter em algum momento aí uma troca, veio o Nonato um pouco mais recuado para o Hércules se adiantar mais um pouquinho. Mas o Fluminense perde com essa troca aí, Oscar.
4: E aí, Dudziak?
3: Não gosto dessa mexida, não. Só se foi algo por parte médica. Se fosse o caso de colocar o Hércules, para mim teria que ser na vaga do Nonato e não na vaga do Martinelli. Martinelli, fundamental para fazer essa bola girar, para fazer o Fluminense progredir da defesa para o meio e para dar a liberdade ao Paulo Henrique Ganso para se posicionar onde ele quer no campo, que é assim que ele joga muito bem. Então é uma mudança que, teoricamente, não é benéfica ao Fluminense.
4: Vai começar o segundo tempo, mas por enquanto o pessoal está barrando chuteira, acertando os detalhes.
1: Oscar.
4: Diga, Neto.
1: Juiz está com um problema no seu aparelho de comunicação, está trocando fone, trocando retorno, acontece. Né? Se tivesse o Valnei fazendo operação técnica de som, não acontecia isso daí, Oscar.
4: Quem não, né, Pratos? Quem
2: está falando que está tudo aberto. Acontece.
4: Tô puxando o fio ali, passando por baixo da cabeça do juiz, foninho no ouvido. É importante. E eu, quando assim o árbitro é argentino, lá no VAR é argentino também?
1: Todo mundo, Oscar. Todo mundo é argentino na arbitragem hoje.
4: Tá bem o juiz, Prats?
2: Sim, foi uma boa arbitragem no primeiro tempo, Oscar. Ele não se deixou levar por algumas quedas, alguns gritos. Apitou em cima, não cometeu nenhum erro crasso e grave no primeiro tempo, não.
3: Oscar,
4: diga, Dudziak.
3: Não, e assim, problemas acontecem, né? Erros ocorrem, mas essa parada aí com o Fluminense em campo todo esse tempo e o árbitro tentando resolver o fiozinho ali é muito ruim pro Flu. Imagina, né? Marcão contagiou a turma. Vamos lá, passeio no Palmeiras. E aí já estão há 3, 4, 5 minutos aguardando o juiz se virar com o equipamento. Toda aquela empolgação, mensagem motivacional vai se perdendo, né?
4: Muito bem, meus amigos, o Brasil 35 está lá na beirada do campo, eu mesmo, né, o Hércules, né, Neto?
1: Isso aí, Oscar, Hércules 35 no lugar do Martinelli 8, agora enfim, sobe a plaquinha e é processada a troca no Fluminense.
4: Vai começar o segundo tempo no estádio do Maracanã, meus amigos, o Brasil, placar de 1-0 para o Palmeiras, o gol marcado pelo Flaco Lopes e é só. Vai rolar aqui a pinta, o árbitro começa o segundo tempo no Maracanã.
5: Palmeiras, Fluminense 0.
4: Com meu eterno chefe, Osmar Santos.
6: Uma jogada do Piro.
4: Fluminense domina a bola pela esquerda com o Mijan, recebe ali pelo campo de defesa, vai para a metade do campo, marcado a distância pelo time do Palmeiras, prende a bola, encostou ali pelo meio, Nonato, bola para Nonato, volta com o Mijan, Mijan domina, esquerda defesa, João Mário chega, bola para o goleiro, sai do gol Fábio para fazer a defesa, só teve uma mexida no segundo tempo, Hércules em lugar do Martinelli, é só, e o placar do jogo 1-0 para o Palmeiras. Gomes lá atrás dá um toque de cabeça, tira para o verde, rebote na metade do campo, João Arias ganhou para o Palmeiras, toca para Giai, já é aqui no meio para Gomes, Gomes Arias, Arias Barbosa, Barbosa domina campo de defesa, Piquerez avança pela esquerda, Barbosa lança muito mal, tentou o Andregas ali pela meia esquerda, bola vai para a linha de fundo, tiro de meta para o Fluminense. Neto,
1: lançamento longo sem direção, Oscar, Palmeiras que vem numa sequência de 5 jogos sem vencer fora de casa, com 4 empates e 1 derrota. A última vitória do Palmeiras fora de casa foi justamente na Libertadores, 1-0 fora contra o Cerro Porteño nas oitavas de final.
4: Fábio, bola recuada para ele, Flaco Lopes lá, Fábio lança para o ataque, enfia na meia, Barbosa sobe, escora de cabeça, cai para Gomes, Gomes pega aqui no campo de defesa para o goleiro, para Carlos Miguel, na marca do pênalti, vem Hulk, Miguel dá um bicão lá para o meio do campo, sobe aqui na metade do campo, Bardon Freitas não pega, vem para João Arias, falta do João Arias, falta marcada, bola para o Fluminense, meio do campo, Neto.
1: Empurrão nas costas do Paulo Henrique Ganso, João Arias e Ganso, dupla fundamental na conquista da Libertadores do Fluminense em 2023, Oscar.
4: Arana, Hércules, Hércules, mal aqui na direita, ali, bola fora, tiro de meta para o Palmeiras, segundo tempo de jogo, primeiros movimentos do Maracanã, 2 minutos, placar da CBN está apontando 1-0 para o Palmeiras, gol marcado pelo Flaco Lopes, e é só, Flamengo joga amanhã, né, Leonardo Day?
6: 9:30 no estádio Jorge Luiz Hirsch, contra o Estudiantes em La Plata, na Argentina.
4: Aqui lá vem Palmeiras em busca do ataque. Andregas para João Marias. João Marias domina, marcado por 3 ali, protegeu o calcanhar pela bola. Encosta ali para Piquerez. Piquerez ajeita para Evangelista. Daí para Marlon Freitas. Muda o jogo lá na direita. Entrega a bola para o Palmeiras ali pela direita para Murilo. Murilo vem para o ataque. Adiantou para Jai. Jai enfiou na área. Marlon Freitas dominou para Flaco. Cruza mal. O Cuca tira. Tira, volta de uma volta, Marlon brigou, retomou, Piquerez da esquerda para o gol, Fábio! Faz a defesa o goleiro, quase o Palmeiras chega lá com o segundo gol, Fluminense responde, Hulk, contra-ataque, arranca, abriu na meia, volta para fazer o corte o Palmeiras, Evangelista tira, o juiz pega a falta. Falta do Barbosa e cartão amarelo. Neto.
1: Primeiro do jogo, Oscar, para o camisa 2 da equipe do Palmeiras. Lembrando que a gente não tem ninguém pendurado na partida, porque os cartões foram zerados depois da fase de quartas de final.
4: Placar de 1-0, Palmeiras ganha o jogo aqui. Falta para o Fluminense ali pela meia esquerda. Para tudo isso, para descartão e tudo?
2: É sim, Oscar, porque o Barbosa é driblado, né, pelo Hulk. Ele dá o carrinho que atinge o Hulk tenta ficar em pé, mas esse carrinho foi perigoso. Amarelo bem aplicado para o Barbosa.
4: Ouvindo a gente, mandando mensagem aqui no meu computador, é Emerson Matheus, lá em Santa Bárbara do Oeste, junto com a dona Elaine, com o Giovanni Matheus. Obrigado, gente, pela audiência. Jair Lucerna, Radinho Ligado. Lino Menezes está com a gente. Éder Valença também está aqui. Obrigado a todos vocês. A CBN, ó, ligada em vocês.
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4: O placar de 1-0 para o Palmeiras. Segundo tempo de jogo. Estamos com 3:50 do segundo tempo. João Marias domina a bola pela direita, cai pela meia, Midian tira, devolve para o ataque, lá vem Gomes com o Hulk, Gomes ganha, Murilo rebote, domina para o Palmeiras, ali pelo meio faz a finta, adianta para Flaco Lopes, para Marlon Freitas, para Andregas, Andregas Pereira mal na canhota, tentou Piquerez, tocou de presente para Guga, Guga recebe para o Fluminense, para Thiago Silva, rearma o time do Flu no campo de defesa para Nonato, Nonato dominou ali pela esquerda, defesa ainda vai para a grande lua, sob o olhar atento e a marcação severa do Marlon Freitas, bola cai pela direita para Hércules, Hércules ameaça o passe na ponta, volta um pouco diante do Evangelista e recua para Thiago Silva, capitão do time domina, não só domina como estica o braço direito, orienta o time, você aqui, você ali, e assim vai, bola tocada pela esquerda, domina Ganso, Ganso adiantou pela canhota para Savarino, volta para Ganso, Ganso aprofunda lá pela esquerda para Guilherme Arana, toque no meio para Hulk, parou para Ganso, tabela feita, Savarino dominou na esquerda, bico da área para Ganso, já está na área, adiantou no comando, Hulk cai e tira Giai, bola fora, lateral para o Fluminense, Hulk caiu de novo, Neto.
1: É, Oscar, para alguém que tem tanta força, o Hulk está despencando muito fácil. Mais uma vez tentou cavar o pênalti na grande área, nada marcado, o Fluminense tem lateral e segue pressionando, tá 1-0 Verdão.
4: Palmeiras ganha 1-0, bola ali pela meia, domina o Savarino, Savarino desce pro Fluminense, adianta pelo comando, Gomes, dá o bote, tira, o juiz pega a falta. Falta para o Fluminense pela meia esquerda. Neto.
1: Já está de pé o Nonato, que sofreu a falta. O Fluminense tem pressa, mas me parece que não vai levantar essa bola na grande área não, Oscar. Está perdendo o tricolor das Laranjeiras. O Fluminense vinha também numa sequência boa como mandante. 5 vitórias seguidas com 6 jogos sem perder. Por enquanto, o Palmeiras vai quebrando isso. Está vencendo 1-0.
4: Hércules na pra Guga, na direita. Canóbio, linha de fundo. Voltou pra Guga, perto do bico da área. Encosta para Hércules, dominou pela meia. Enrolou para Canóbio. Canóbio dominou, se meteu pela meia. Voltou um pouquinho para Ganso. Abre o jogada para Hulk, para Ganso. Ganso domina na direita, domina Hércules, levou na ponta, empurrou para Guga, linha de fundo, Piquerez da marcação, mão para trás, puxa a bola pelo meio para Ganso, domina, encostou na grande área, recebeu Savarino, caiu na área, o Palmeiras tira. Corte feito. Marlon Freitas sai jogando para João Marias. João Marias puxa pela liga direita. Falta no Marias. Nada. Mandou seguir. Segue o jogo. Arranca Fluminense. Retoma. Lá pela esquerda no ataque. Desce outra vez Donato. Donato para Ganso. Ganso domina pela liga. Encosta para Savarino. Recebeu meia direita na ponta para Guga. Guga domina. Piquerez. Flaco Lopes. Chega e desvia. Lateral para o Fluminense pela direita no ataque. 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Lá vem para o ataque Fluminense, 1-0 para o Palmeiras, a bola pela ponta esquerda, domina Arana, volta um pouco. Recua a jogada aqui na metade do campo, trabalha o Fluminense, Nonato. Nonato empurra aqui na grande lua do gramado Midian. Recebe o zagueiro Thiago Silva, encosta pela direita, Flaco Lopes fica na marcação, bola curtinha ali pela meia. Domina o Fluminense com o Nonato de novo. Vem Evangelista para marcá-lo, lançamento na ponta, recebeu o Guga aqui na direita, tem espaço aberto, André volta, dá um passo atrás da marcação, bola tocada para Hulk, voltou para Guga, toca errado, Marlon Freitas tira, ainda Fluminense, retomou Guga para Nonato, para Arana, lá na esquerda Hércules domina, puxou na mega pro gol, Carlos Miguel no canto direito, tá na mão do goleiro, reloginho da CBN, 7:20, segundo tempo, Maracanã,
5: Palmeiras.
4: Palmeiras 1, Flaco Lopes.
5: Fluminense
4: 0. Central da bola.
6: Há pouco, pela Sul-Americana, o Atlético Mineiro venceu o Montevideo City Torque do Uruguai por 3-0 em Belo Horizonte, primeiro jogo da semifinal.
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4: Gosto muito com meu eterno chefe, Osmar Santos.
7: Vai fundo, meu filho!
4: Placar de 1-0, Palmeiras. Domina o Palmeiras com Carlos Miguel na grande área. Toca para Gomes. Gomes recebe ele pela direita. Lança para o ataque. Tentou aprofundar pela direita. Bateu mal, bola fora. Lateral para o Fluminense. Pela esquerda no ataque. O jogo, Rafael Prates. 8 do segundo tempo. 1-0, Palmeiras. Fala, Prates.
2: O Fluminense tem mais a bola também, Oscar, como teve no primeiro tempo. Mas o Palmeiras consegue se fechar bem em muitos momentos. Tem mais saída para contra-atacar. Mais saída da pressão do Fluminense. Isso o Palmeiras não teve em boa parte do primeiro tempo. Piquerez chutou uma bola no gol. O Eccles chutou outra bola para o gol do Palmeiras também. O Fluminense tem a bola. Trabalha de um lado, vai do outro. Mas chance clara para chutar para o gol do Carlos Miguel não teve, não.
4: Thiago Silva domina para o Fluminense. Adianta a jogada pela direita para Ganso. Ganso recebeu na ponta para Guga. Guga domina aqui na direita. Beirata do campo recua para Thiago. Thiago Silva para Mijam. Mijam pega na grande lua do gramado. Palmeiras começa a marcar Fluminense um pouco mais atrás ainda. Ninguém é mais no meio do campo. É na linha da sua defesa, na linha da intermediária. Bola solta para Hulk. Adiantado aqui pela meia direita para Guga. Guga volta de novo no meio para Ganso. Ganso no meio do campo atrás. Thiago Silva. Flaco Lopes chega. Thiago Silva das costas para o ataque para o goleiro. Fábio vem da meia lua da área para pegar. 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
4: Andregas tenta, Piquerez da esquerda, ficam com Ganso. Ganso domina, amigo do caminho, não ganha perto, no bate, rebate, Fluminense com a bola, domina Hércules, na grande lua do gramado, lançou na ponta esquerda, Canóbio com Giais, e aí ganha dele. Tira para o Palmeiras, Domínio desmarca, impedimento do Canóbio, atendendo bandeira. Não valia nada, Neto.
1: Canóbio, que até era dúvida para o jogo, né? Os caras disputavam posição com o Kevin Serna para essa partida. Começou entre os titulares, agora teve a chance do lançamento, mas estava um pouquinho à frente. O Jair já ia levando a melhor também. Infração está marcada, segue 1-0 o Palmeiras, que vai saindo na frente na semifinal da Copa Libertadores.
4: Libertadores, semifinal, primeiro jogo, Palmeiras 1-0 contra o Fluminense. Lá pela direita, Gomes domina, meteu no ataque, tentou o Flaco Lopes no alto, Thiago Silva. Faz o corte, rebote com Midian, Midian domina pela esquerda, defesa. Encostou ali pelo Bigmar. armou o time do Fluminense, Hércules. Hércules para Ganso, Ganso na direita, Guga. Domínio lateral, camisa 23 do Fluminense. Encosta para Ganso, Ganso recebe, muda o jogo. Para Mijão lá na esquerda, defesa, domínio do zagueiro, camisa número 29, colombiano, né? Colombiano, não é isso?
1: É isso, Oscar, colombiano, Mijão.
4: Domina lá pela esquerda, o colombiano já passa metade do campo. Levou para o ataque, aprofunda a jogada pela ponta esquerda, Canobio mete cruzado, rasante na área, falta para fazer o corte o Palmeiras. Gomes ganhou do Savarino, Evangelista na sobra para o goleiro. Carlos Miguel pega na grande área, arma o time do Palmeiras na defesa. Para Piquerez, pega pela esquerda, Ganso vem para marcá-lo, Piquerez pisa na bola, encosta pela canhota para Andregas Pereira. Domina Andregas para Mardon Freitas para Evangelista. Recebeu no meio, marcação dura, finta perigosa em cima do Hércules. Hércules aperta, tira para o Flu, para Ganso, Savarino dominou na esquerda, vem para o meio, voltou a jogada, curtinha ali no meio, Nonato, para Guga, recebeu, meia direita na ponta, Hulk, encosta na meia, Nonato, outra vez Hulk, lá na direita, cruzamento, bateu no zagueiro, cai na grande área, sobe Barbosa. Bateu no jogador do Fluminense, rebote no Piquerez aqui na esquerda, pega para o Palmeiras, encurralado no campo de defesa, bola fora. Lateral para o Fluminense na direita. Guga na cobrança no manual, já cobra. Entrega para Hulk. Hulk domina, perto do bico da grande área. Volta um pouco, Thiago Silva. Dominou, pressão do Flu, outra vez para Guga. Recebe na direita no ataque. Rolou na meia, Nonato. Meia lua da área, quase. Abriu na esquerda para Guilherme Arana. Adianta para Ganso, aberto lá pela ponta. Recebe, marcado pelo Jai. Puxa para o meio, recua um pouquinho. Toca para pra Midian, Midian. Adianta ali pela meia esquerda para Nonato. Nonato recebe curtinho para Ganso. Ganso, camisa 10 do time para Savarino. Na canhota para Mijan, Mijan de novo Ganso, Ganso domina, ponta esquerda, aprofunda Nonato, de primeira meteu na área, John Marias com Marana, John Marias para fora. Escanteio Fluminense, Neto.
1: Foi até o final na cobertura o John Arias, Oscar, e se ele não fosse, o Guilherme Arana ia sair com muita liberdade na ponta esquerda. Belo corte do colombiano do Palmeiras, o Fluminense tem mais um escanteio, é na ponta esquerda.
4: Lá na esquerda, Fluminense vem para o ataque, dá 1-0 para o Palmeiras, segundo tempo de jogo, 12 minutos. Lá vai Savarino, todo mundo na boca do gol, Savarino levantou, já bola desviada para o gol, passa na boca do gol, Carlos Miguel acompanha, toca na bola. Quase que o Thiago Silva faz, Neto.
1: E leva as mãos à cabeça o Canobbio e outros jogadores do Fluminense, porque o Carlos Miguel fez uma defesaça com a mão esquerda, Oscar. Com a pontinha dos dedos, desviou a bola que tinha endereço, mais um escanteio para o Fluminense, agora na ponta direita, Hulk na batida.
4: Placar de 1-0, Palmeiras ganha o jogo aqui. Mas o Fluminense aperta, vai para o ataque, tenta o empate. Segundo tempo de jogo, escanteio na direita, Hulk, todo mundo na boca do gol. Lá vai Hulk, levanta o braço, indica a jogada para o time. Perna esquerda, fechado na área, Barbosa, tio Flaco Lopes tira. Rebote ali pelo meio, meio lua da grande área, Fluminense briga pela tocada na área. Bate, rebate, Piquerez afasta, volta para o Flu, Arana adiantou aqui na direita. Vem Piquerez para fazer o corte. Pegou para o Palmeiras, ganhou do Mijan, sai jogando, chuta, bate no Hulk, vai fora. Tiro de meta no escanteio, bateu no Piquerez por último. Juiz deu tiro de meta.
1: O bandeirinha do escanteio, hein, Oscar?
4: E agora, como é que faz?
1: É, mas vai ficar na do juiz, me parece mesmo. E se o juiz der escanteio e o VAR falar que foi tiro de meta, é tiro de meta também, Oscar.
4: Placar de 1-0, o Palmeiras está ganhando o jogo aqui. E acho que tem um lance meio duvidoso na área, até alguém caído na área.
1: Não, Oscar.
4: Não, né?
1: Pela vibração da torcida, me parece que o juiz mudou e deu escanteio mesmo.
4: Escanteio pro Fluminense. Vem pro ataque, Hulk vai bater. Todo mundo na boca do gol, 1-0 Palmeiras. Lá vai Hulk, escanteio aqui na direita. Na bola, perna esquerda, levantou pra área, tira Flaco Lopes. Perto, esquerda, afasta, volta para Guga, domina o rebote ali pela meia direita no ataque, procura o time para o passe, adiantou a jogada pela esquerda, domina Arana, Guilherme Arana pegou na intermediária, voltou para Guga pelo meio, abriu aqui na ponta para Nonato recebe, ameaça cruzar, Evangelista em curta distância, Nonato recua para Guga domina, rolou na esquerda, Guilherme Arana pegou na meia, adianta a jogada para Savarino, recebe na meia esquerda, aprofunda a jogada aqui pela ponta direita no ataque, sai cruzamento na boca do gol, Nonato levanta, tira Barbosa, corta, volta, Nonato de cabeça, meteu na área, Flaco Lopes, Marlon Freitas da sobra, tira para o Palmeiras, adianta para Andregas Pereira, dominou pela esquerda, 3, a marcação ali, perde Andregas, recupera o Fluminense, Canobbio recua para Thiago Silva encosta ali pela esquerda, domina outra vez Midian para Hércules adianta a jogada pela meia, Palmeiras tira, corte é feito, mas não sai jogando Palmeiras, falta do Hércules, tá caído o Evangelista, é bola pro verde no campo de defesa. 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
7: A central técnica da CBN é a melhor do Brasil. Alex Max, Anderson Wendel. 15 minutos, segundo tempo, Maracanã.
5: Palmeiras.
7: Flaco Lopes, Palmeiras 1.
5: Fluminense
7: 0. Central da bola, Leonardo Dain.
0: Amanhã tem o outro jogo, tem o primeiro jogo da outra semifinal, melhor dizendo. Estudiantes e Flamengo, às 9h30 da noite, no estádio Jorge Luiz Hirsch, em La Plata.
7: Placar de 1-0 para o Palmeiras Futebol Globo CBN, com meu eterno chefe Osmar Santos.
9: Vai chefiando o garotão.
7: Thiago Silva domina para o Fluminense na metade do campo da grande lua para Guga. Guga recebe pela meia direita, chega Andréas Pereira, bola para Thiago Silva de novo. Adianta aqui pela ponta direita para Canópio. Canópio domina pela ponta, vai para a meia, recua para Guga. Andréas está em cima, bola de novo para Thiago Silva. Recebeu curtinho para Ganso, ameaçou voltar, engana o Flaco Lopes, assim leva para o ataque para Guga. Adianta pela direita no ataque, Nonato, Nonato para Ganso. Ganso tentou voltar, voltou pela meia, Nonato adiantou na meia, agarrado. Piqueires para o goleiro, Carlos Miguel perto da esquerda, pequena área, picão lá para frente. Sobe Flaco Lopes, Thiago Silva dá uma casquinha para trás e domina o jogo. Gabriel Dudziak, segundo tempo, 16:20, placar de 1-0, Palmeiras ganha. Fala, Dudziak.
3: Fluminense tem a bola e tem paciência, Oscar. Tá faltando o quê? Tá faltando aquele passe final, tá faltando aquela finalização. É verdade, teve cabeceio do Canobre, foi uma boa chance. O Fluminense vai mexer. E eu ia falar justamente sobre isso. Necessidade de ter um pouquinho mais de incisividade, de agressividade, para o time atacar mais a área defendida pelo Palmeiras.
7: Alteração do Flu.
1: Não era jogo para Canobi, Oscar. Sai o camisa 17 e vem aí no Fluminense o 90, Kevin Serna. Kevin Serna, 90, no lugar do 17, Canobi. Segunda mexida do técnico Marcão.
7: O técnico mexe lá, os comentaristas falam aqui. Fala, Prato.
2: E o Serna entrou pela direita, Oscar. Esse é mais ponta mesmo. Jogador de velocidade, um jogador que não tem, talvez, a disposição para, quando o time perde a bola, marcar tanto quanto o Canobi, se bem que ele ajuda muito, mas é para correr em cima do Piqueires. Veremos se vai surtir efeito para o Palmeiras se incomodar para marcar pelo lado esquerdo da defesa, principalmente.
7: Bola fora, lateral Fluminense, bola lá pela esquerda no ataque. 1 a 0, Fluminense ganha essa mexida, hein, Dudziak?
3: Eu acho que, de alguma forma, responde também a essa questão que eu colocava, né? Falta atacar mais a área, o Serna pode tentar fazer isso. Canobi é muito de pegar a bola no lado do campo e tentar um contra um cruzar para a área. E entrar na área. E bater para gol. E finalizar contra o Carlos Miguel. Acho que é uma tentativa nesse sentido.
7: Lateral batido, vem Fluminense no ataque, Palmeiras tira. Gomes faz o corte, Evangelista para Giai, já é para John Marias. Marcado, bem marcado ali no campo de defesa, vai para o chão, pede a falta, o juiz não marca. Tirou o Fluminense, Ganso escapou da falta, dominou para o Flu, voltou. Hércules, grande lua, recebe para Thiago Silva, se mete no ataque, levou pela meia direita, procura o time na área, voltou um pouquinho para Hércules, recebe para Serna. Primeira bola dele no jogo aqui na ponta direita, ameaçou cruzar, escapou dele, voltou, retomou. Piqueires na marcação, bola quadra ali pela meia, Thiago Silva domina, um toque adiante para ele mesmo, outra vez para Serna, aqui na ponta só ameaça cruzar, Piqueires em curta distância, bola enfiada para Hércules, levou uma na direita, liga de fundo, cruza em cima do zagueiro, bateu no Evangelista André Gasperi, volta para Guga, cruzou, meia lua da área, bola para Serna, Serna, meia direita ameaçou bater, adiantou mal na ponta, bola fora, tiro de meta, lateral para o Palmeiras. Neto.
1: Muito forte o passe do Kevin Serna na primeira do colombiano no jogo, Oscar. Tentava encontrar o Guga na direita. Fluminense segue no abafa e o Palmeiras segue vencendo 1 a 0.
7: 1 a 0, Palmeiras ganha o jogo aqui. Gol marcado pelo Flaco Lopes. Sai jogando o Palmeiras, lateral batido. Flaco Lopes não pega, rebote no Fluminense já. Marca em cima e retoma. Thiago soltou na meia, domina ali o Mijami, Jean para Arana. Arana recebeu pela meia esquerda, vem para ataque. Savarino vai para meia, embola um pouco, pede bola para Ganso. Ganso domina mais à frente. Lá vem para a marcação, Marlon Freitas. A bola tocada para Nonato, adianta pela meia. Palmeiras tira. Flaco Lopes na sobra. Pegou para o Palmeiras, domina aqui no campo de defesa. Recua um pouquinho, toca para Murilo. Murilo para Gia. Aí lá pela direita, para Flaco Lopes, recebeu na sua intermediária, Flaco Lopes dá a volta, escapa do Arana, mas depois perde a bola, espirra, vem no comando, Andréas tentou o domínio, perdeu, Hércules da sobra, arranca para o Fluminense, desceu pela meia direita, na ponta, para a Serna, beirada do campo,

0: time. É vitória na certa.
1: Fluminense de novo no ataque. A bola para Thiago Silva. Domina aqui pela liga na intermediária. Todo o Fluminense tentando um empate no jogo. 1-0 para o Palmeiras. Para tocar aqui na ponta direita para Guga. Guga volta no meio para Ganso. Paulo Henrique Ganso. Adianta jogar para Savarino. Dominou meia esquerda. Rolou para Guga. Domina direita. Recua um pouquinho para Thiago. Thiago Silva na esquerda para Ganso. Ganso pegou na meia esquerda. Adiantou. Bateu na mão do Marlon Freitas. Volta para fazer o corte de João Arias. Para Evangelista. Domina a finta do Ganso. Sai jogando no campo de defesa, adianta para João Arias, puxou para o Palmeiras, fez a finta, adiantou na pela direita para Jair, Jair recebe, mediando a marcação, Jair, para fora do gol! Uma pancada com a direita, bola fora, tiro de meta para o Fluminense, Neto.
2: Jair que fez o seu primeiro gol pelo Palmeiras em Copa Libertadores contra a LDU, marcou duas vezes no fim de semana contra o Corinthians e agora, mais uma vez, chegou bem no campo de ataque, tentou a finalização ali da risca da grande área, chute forte, saiu à esquerda do gol do Fábio. Palmeiras leva, enfim, um susto ao gol do Fluminense em um contra-ataque, Oscar.
0: Placar de 1-0, Palmeiras ganha. Reloginho, 21:30, segundo tempo. Maracanã.
3: Palmeiras.
0: Laco Lopes, Palmeiras 1.
3: Fluminense
0: 0. Central da bola, Leonardo Nai.
4: Hoje pela Liga dos Campeões, LASK da Áustria 3, Liverpool 6, Feyenoord 3, Como 2, Shakhtar Donetsk 3, AEK 1, Betis 3, Porto 2, Roma 3, Real Madrid 4. No próximo giro os demais jogos.
0: Comigo e com todo o time da CBN. André Gasper, a bola para o Palmeiras, certa, tira para o Fluminense. Encosta para Ganso, Ganso atrás para Guga. Guga domina meio do campo, placar do jogo aqui no Maracanã. 1-0 para o Palmeiras, gol do Flaco Lopes. 22 do segundo tempo. Lá vem Fluminense, a bola para Ganso, Ganso domina pela ponta direita, Benato no campo. Marcado, rolou uma jogada curtinha ali para Nonato. Nonato domina, volta para Paulo Henrique Ganso. Adianta para Guga, Guga toca no comando no ataque, lá vai Hércules. Recebe diante do Marlon Freitas, volta de novo. Na meia esquerda para Mijan, Mijan no ataque, lá na canhota. Domina Savarino, recuou para Mijan, Mijan domina, zagueirão vem para o ataque, lá vem o colombiano, recua para Thiago Silva, grande rua do gramado, pede o time, pede a movimentação do time, rola pela direita para Ganso, Ganso domina na ponta para Guga, recebeu, adiantou a jogada, liga de fundo, Serra cruzou rasante na área, Gomes. Tira para o Palmeiras. Para a entrega, sai com o Flaco Lopes, toca para Evangelista. Dominou aqui no campo de defesa, tenta sair jogando, falta no Evangelista. Falta para o Palmeiras, o Evangelista caído. Neto.
2: Foi empurrado pelo Thiago Silva, Oscar. Thiago Silva, aliás, que tem boas memórias de enfrentar o Palmeiras, porque venceu o Mundial de 2021, que foi jogado em 2022, quando vestia a camisa do Chelsea, inclusive foi eleito o bola de ouro da competição. Agora fez a falta em cima do Lucas Evangelista, posse de bola para o Palmeiras, que dessa vez está levando a melhor. 1-0, Verdão.
0: 1-0, o jogo. Rafael Prates, 23 do segundo tempo, 1-0, Palmeiras, e o jogo está parado agora. Pausa para reidratação. Peraí, Prato, você ouviu o técnico do Fluminense que começou a falar ali, o do Palmeiras vai falar também?
5: A linha de 5 tem que abrir.
0: Esse é o Marcão, do Flu.
5: Quando o lateral está dentro, o extremo tem que estar bem aqui embaixo para dar opção para ele. Lateral veio, extremo veio, opção na frente. Vem o volante, não precisa vir. A gente está batendo, está saindo e a gente não está dando opção de fundo. Aí está ficando confortável para ele. Mesma coisa do outro lado. Se a Arona fechou, aí baixa lá o Savarino. Que a gente está fazendo muito dentro, a gente está fazendo o que eles querem. A gente está muito interno, muito interno. Definiu, chegamos do lado, bateu do lado, faz duasinha na área. Porque tá voltando, tá ficando confortável para eles. Entendeu? Bateu lá, construiu, abriu a bola.
0: Agora o técnico do Palmeiras, que não é o Abel. É o João Martins e o Castanheira. Assim, Prates. Fala, Prates.
6: É, Oscar, o Marcão pedindo esse jogo mais pelo lado, mais por fora do Fluminense. Mas quero chamar a atenção que o jogo defensivo do Palmeiras até agora é quase perfeito. O Palmeiras marca muito bem. O Fluminense rouba a bola até rapidamente, aí vai procurando espaço e encontra espaço. Até alguém do Fluminense errar, alguém do Palmeiras desarmar. O que às vezes falta ao Fluminense, pro Palmeiras, é encaixar um contra-ataque, acertar uma saída como o Saia acertou agora com o Evangelista, que o Jair chutou para fora. O Fluminense tem muito a bola, Oscar, mas é um jogo da intermediária. O Fluminense encontra um passe mais próximo, um lance mais claro para chutar pro gol do Carlos Miguel.
0: E aí, Dudziak, o que é que você fala? Dudziak, 1-0, Palmeiras.
7: E o que o Marcão falou, né, para os seus jogadores, técnico do Fluminense, é algo interessante da gente notar. O Marcão quer mais o jogo externo em vez do interno, onde

0: O Fluminense troca muitos passes e quer que o time preencha a área, né? Chegue, cruze ou que faça um dois pelo lado do campo para tentar encontrar espaço pelo meio para batida para gol. Não me surpreenderia se a próxima mexida do Flu fosse a entrada do Rodrigo Castilho, que é um centroavantão.
1: Palmeiras vai para o ataque, balando na frente, já não pega, John Mayer sentou, rebote a bola para fora, último toque do jogador do Palmeiras. Lateral para o Fluminense na esquerda, na defesa. Vai mudar, Neto?
2: O Palmeiras, Oscar, daqui a pouco as duas primeiras mexidas do técnico João Martins. Vem aí Maurício, camisa 18, e Ramon Sosa, camisa 19. O Sosa que saiu com dores na coxa depois do clássico contra o Corinthians, mas já está 100% recuperado, vai para o jogo.
1: Lacarte 1-0 Palmeiras. Evangelista domina metade do campo, entrega para Barbosa. Barbosa abre bola pela direita, rola para Murilo. Murilo no ataque para Jean, já e curtinho para Marlon Freitas. Domina na biga, adianta para Flaco Lopes, autor do gol. Se enrola um pouco, tem que voltar, recua a bola para Marlon Freitas. Muda o jogo aqui na esquerda. Barbosa, um toque de cabeça perigosamente no meio para Flaco Lopes. Recua, recua mal. Gomes chega, protege. Carlos Miguel sai do gol, sai da grande área. Com a esquerda, bate lá no comando do ataque. Vem Andréas Pereira, Thiago Silva ganha. Rebote do Marlon Freitas. Pega para o Palmeiras na direita para Jai. Jai dominou pela ponta, recua um pouquinho. Murilo domina sozinho aqui na defesa. Adianta para Evangelista. Recebe na grande lua do gramado. Andréas Pereira encosta ali pela meia esquerda. Bola para ele. Voltou para Evangelista. Tudo isso na grande lua. Lá na direita agora do ataque para Jai. Lateral avança, vai para o ataque. Flaco Lopes encosta a bola pelo meio para Evangelista. Recua para John Marias. Adiantou para Marlon Freitas na ponta para Jai. Jai recebe. Cerda está marcando. Bola recuada de novo. John Marias domina pela meia. Evangelista aprofunda. Da Marlon Freitas, Flaco Lopes, curtinho para Evangelista, recebeu, mudou o jogo na esquerda, entrega para Piquerez, domina pela ponta, Andréas vai para meia, encostou Andréas, bola foi lançada para ele, tentou de primeira fazer a tabela, ficou no meio do caminho. Guga afasta, volta para Andréas, Andréas para Barbosa, Barbosa domina, o Palmeiras tem raro momento tocando a bola no ataque, domina Marlon Freitas, recua um pouquinho, toca a bola para a direita, campo de defesa, Murilo para o goleiro. Para Carlos Miguel, que sai do gol, pega para o Palmeiras com a perna direita, levanta lá para o ataque, adianta pela amiga, volta o Fluminense, Mijantira, corte de cabeça, rebote no amigo Evangelista, briga Savarino na sobra, dominou para o Fluminense na metade do campo, 1-0 para o Palmeiras. Para Guilherme Arana na esquerda, para Certa, recebeu na ponta, faz a finta, levou para o ataque, lá vem Certa, ganhou a meia, adiantou a jogada para Arana pela esquerda, cruzamento na grande área, Barbosa tira. Corte é feito, rebote voltou para o Fluminense, Hércules para o gol, bate no Marlon. Explode no Marlon, volta no meio do campo. Thiago Silva, Guga, Guga dominou para Ganso, Ganso recebe lá pela direita. Para Guga, que passou, vai para a ponta, lançado Guga, tocou mal no comando. Evangelista corta, adianta para Flaco Lopes, domina aqui no campo de defesa, faz a finta, tenta chamar falta e passa errado. Lateral para o Fluminense, na direita, no meio do campo. 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
1: Palmeiras vai mexer, né?
2: Muda, é. Mexendo agora o Palmeiras, e é uma alteração tripla, Oscar. Vem aí Maurício 18, 19 Ramon Sosa e também o 7 Felipe Anderson. Sai na equipe do Palmeiras, Andréas Pereira, camisa 8. Flaco Lopes, 42, o autor do gol, e também o 11, John Arias. Não vai ter mais vaia para ele agora. Essas as três primeiras mexidas de João Martins no Verdão.
1: O técnico mexe lá, os comentaristas falam aqui. Fala, Prates.
4: É para conseguir ter um contra-ataque mais rápido, mais veloz agora, Oscar. Felipe Anderson pela esquerda, o Maurício entrou mais pela direita, o Sousa como centroavante. O Palmeiras tem jogadores descansados para, quando tiver a bola, ter rapidez para contra-atacar, para responder à pressão do Fluminense.
1: E aí, Dudziak?
0: O Felipe Anderson está aberto na esquerda, onde estava mais ou menos o Andréas, né? O Andréas estava marcando aqui o Guga em muitos momentos. Acho que cabe muito ao Felipe Anderson nos próximos minutos fazer essa marcação e impedir que o Fluminense faça essas tabelas pelos lados, né? Que pediu o Marcão.
1: Felipe Anderson na bola, recua Barbosa lá no ataque. Ramon Sousa puxa, solta a bola pela meia esquerda. Maurício no chão, vai pro chão, pede a falta. O juiz não marca. Fluminense com a bola.
2: Vai mudar.
1: Retoma a jogada. Thiago Silva pegou na metade do campo. Vai mudar.
2: Fluminense, Oscar. Daqui a pouco mais duas mexidas do Marcão. Camisa 32, Lúcio Acosta. 32, Lúcio Acosta. E o 19, Rodrigo Castilho. Castilho, 19.
1: Daqui a pouquinho mexidas do Fluminense. Domina Bijan, domina pro Flu, na esquerda Arana, Arana no meio, Hércules, grande lua atrás, Thiago Silva, recebeu aqui na direita, Nonato passa, pede, lá vem Thiago Silva, passa já quase a metade do campo na grande lua, para Hércules, domina marcado pelo Ramon Sousa lá na esquerda, adianta a jogada para Cerda, Cerda aberto pela canhota, volta um pouco, meio do campo. Hércules recebeu ali do Midian, mudou o jogo aqui na direita. Nonato partiu para o ataque, desceu para o Fluminense. Mardon Freitas aparece no raio de marcação, bola para Hulk, perde a bola, tira o Palmeiras. Mardon Freitas não dá sequência no tentativo do contra-ataque, passou errado. Fluminense retoma, cai na direita. Savarino dominou aqui na ponta, cruzou fechado. Murilo tira, voltou para Ganso. Ganso recebe, abre bola pela ponta esquerda. Arana para Cerda, lá pela canhota, dominou, voltou um pouquinho para Ganso, pertinho do bico da grande área. Passou Arana, cruzamento fechado. Miguel acompanha, a bola passa por todo mundo, cai na direita para Guga, domina para o Fluminense, encostou na grande área. Nonato, bico da área, saiu da área, cruza, tira Murilo, afasta para o Palmeiras. Rebote do Fluminense, cai na meia direita. Nonato domina para Ganso, Ganso puxa pela meia, marcado, abriu na ponta, toca a bola curtinha aqui na direita, no ataque Savarino, voltou Nonato abre pela esquerda. Hércules dominou, adiantou, meia lua da área. Cerda recebeu, caiu Cerda, voltou, rebote para Nonato, ameaçou bater, abriu na ponta. Guga chegou, liga de fundo, cortou o zagueiro, vem para meia, voltou para Hulk, arma esquerda agora, vai bater, fintou, tocou pro gol, tira Evangelista. Volta para Ganso, recebeu para o Fluminense, adiantou na área, fez o corte o Palmeiras, parcialmente Felipe Anderson, voltou Fluminense, Guga, levantou na área, Arana cruza, tira o verde Piquerez. Bola fora, lateral para o Fluminense lá na esquerda, Neto.
2: E só dá Fluminense, Oscar, que vai mexer agora. 32, Lúcio Acosta entra no lugar do 10, Paulo Henrique Ganso. 32, Lúcio Acosta no lugar do 10, Ganso. E sai o 7, Hulk, para a entrada do 19, Rodrigo Castilho. Rodrigo Castilho, Castilho 19, Oscar. Castilho 19, Lúcio Acosta 32, nos lugares de Hulk e Paulo Henrique Ganso. Mais duas mexidas do Marcão, que ainda pode fazer uma última substituição no Fluminense.
1: Essas mexidas, Dudziak, me fala, Dudziak.
0: Troca-se, né, um 10 por outro e um centroavante por outro, mas as características são distintas. Lúcio Acosta é menos do passe em profundidade, de tal ritmo, e mais de trocar passes e avançar, carregar a bola, chegar na área. O Castilho é mais centroavantão do que o Hulk. Vai ficar fixo dentro da área para tentar receber cruzamento, brigar com os zagueiros e ver se empurra o Palmeiras para trás. O Fluminense tem a bola, mas não bate para gol, Oscar.
1: Savarino domina pela ponta esquerda para Costa. Costa recua um pouquinho para Savarino. Savarino domina, ajeita para Thiago. Thiago mete ali pela esquerda. Nonato recebe para o Fluminense, leva para o ataque. Me encontrou Evangelista. Para Hércules, dominou pela meia. Adiantou a jogada pela ponta. Pico da grande área, Savarino. Lá vem cruzamento na boca do gol. Passa por todo mundo. Cai certa na área. O juiz mandou seguir. A bola vai fora. Foi pênalti ali, Prates?
0: Não.
1: Foi, Dudziak?
0: Não achei.
1: O Prates, e a mexida no Flu, as duas mexidas do Flu, Prates?
4: A Costa é para tentar ter o Fluminense mais rápido com a bola, para vai de um lado, vai do outro, ele vai mais para a área que Paulo Henrique Ganso, jogador de concluir mais jogada, e o Castilho é para ficar na área, Oscar, para dividir a atenção de Gomes, Barbosa, Murilo, que erram pouquíssimo no jogo. Palmeiras fica pouco tempo com a bola, o Fluminense vai para cá, vai para lá, mas para chutar pro gol do Carlos Miguel, o Fluminense não consegue, não.
1: Placar de 1-0 para o Palmeiras aqui. Diay tira para o verde. Lança na metade do campo. Lá vem Fluminense para retomar a jogada aqui pela direita. Savarino recebe, volta um pouco para Guga. Guga domina, tem espaço aberto à sua frente. Aproveita bem, levou para o ataque. Agora vem Felipe Anderson para marcá-lo. Ele muda o jogo lá pela esquerda, defendendo na metade do campo. Nonato recebe. Passou Guilherme Arana, pediu na ponta esquerda. Bola para Cerda, lá pela canhota também domina. Arana vai para a grande área. Bola recuada para Nonato. Nonato domina, gira para Midian. Midian encosta aqui na direita, Thiago Silva, lá na ponta direita, empurrou para Savarino, domina Savarino para Guga, bola curta ali pela meia, dominou das costas pro gol, vira, volta a jogada, tocou no meio para Mijan, abre pela esquerda, recebe Nonato aprofunda pela canhota, certa, botou na frente, dividiu com o Jair, liga de fundo, cortou o Jair, cruzamento fechado na área, Piquerez de cabeça, tira pro verde, rebote, volta, briga o Fluminense, espirrou, caiu na área, Palmeiras tira, bola para Felipe Anderson, faz a finta, tenta sair jogando, perde, Murilo, Evangelista no rebote, adianta para Sousa bateu nele, voltou para Maurício adianta para Sousa domina, lá vem Palmeiras no ataque, 4-5 do Fluminense, só 1 do Palmeiras, é o Maurício com a bola dominada, lá pela direita é o Sousa faz a finta e volta um pouco, agora Maurício, recebeu na direita, recua de novo. Toca no campo de defesa para Jack, sai jogando. CBN já está batendo 35 minutos. Segundo tempo. Libertadores da América, primeiro jogo, jogo da ida da semifinal, Maracanã.
5: Palmeiras.
1: Palmeiras 1.
5: Fluminense
1: 0. Central da bola.
6: Completando os jogos de hoje na Liga dos Campeões, Manchester City 2, PSG 4, Bodoglim da Noruega 1, Borussia Dortmund 0, Aston Villa 6, Fenerbahçe 0, Slovan Bratislava 0, Stuttgart 3.
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1: Gosto muito com meu eterno chefe, Osmar Santos.
8: Tô com você e não abro, garoto.
1: Acosta no mira para o Fluminense, vem para o ataque. 1 a 0 para o Palmeiras. Vai mudar, Soteldo?
2: Não, não, Oscar, não tem Soteldo hoje, não. O Fluminense vai fazer a sua quinta e última mexida daqui a pouco. Wesley Natan, camisa 34, garoto da base. Wesley Natan vem aí. Soteldo hoje vai ficar só no banco de reservas mesmo.
1: Atenção no ataque, Fluminense aqui na direita, Costa recebe para Guga, dominou na meia, Costa volta um pouco, Thiago Silva, Bijan, recebe, abre bola pela ponta esquerda, lá na canhota, Fluminense toca, acerta, volta um pouquinho, ajeitou a jogada pelo meio, Bijan recebe, aprofunda aqui, Thiago Silva aprofundou pela ponta direita, a Costa domina, meteu na área, Hércules tentou pegar, perdeu. Palmeiras tira, contra-ataque do verde, Marlon Freitas, Felipe Anderson solto na esquerda, bola para ele, dominou, tá entrando na área, recebeu na esquerda, fintou, levou, bateu pro gol, Fábio! Fábio salva o Fluminense, Felipe Anderson fintou o zagueiro, ficou cara a cara. Fábio, respondeu Flu na esquerda, lá vem para o ataque o Fluminense, a bola pela canhota, chega na ponta para Cerda, Cerda recebeu lá pela esquerda no ataque, encosta, pede a jogada lá pela ponta, Castilho, bola para ele, domina, empurra para Savarino, recebeu na meia esquerda, abriu pela ponta, lá vem Fluminense, toca no ataque, Nonato agora, domina pela meia, prendeu Guilherme Arana, passou na esquerda, perde a bola, volta para Castilho, Castilho recua um pouquinho, Hércules, recomeça para o Fluminense, entrega para Thiago Silva, Thiago Silva domina pela direita, 1 a 0 para o Palmeiras, 37 do segundo tempo no Maracanã. Bola cai pela ponta esquerda, domina Cerda, já está na marcação, Cerda ameaçou fazer a finta, protegeu, voltou, entregou ali para Hércules, cruzamento na grande área, passa, cai para Guga, domina aqui na direita, mas fora da grande área, Piquerez dá o bote, bola recuada, Thiago Silva, dominou na meia, perto da linha de frente da área, voltou para Mijan, só ameaçou bater, rolou para Hércules, abriu pela ponta esquerda, toca a bola o Fluminense, Cerda na canhota, finta feita, linha de fundo, já e tira! Tira para o verde, sai jogando, ganha falta. Falta para o Palmeiras. 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
1: O Palmeiras perdeu o gol lá, né, Prats?
4: Perdeu sim, Oscar. E assim, o Palmeiras conseguiu acertar um contra-ataque 3 contra 1 em algum momento, né, Oscar? E o Felipe Anderson driblou bem o Thiago Silva, mas quando foi finalizar, o Fábio fechou. Foi mais rápido depois para recuperar a bola.
1: O jogo, Gabriel Tudziak, 38 minutos, 40 segundos mudou. Do segundo tempo, mudou o Fluminense, Neto.
2: Última troca do técnico Marcão Savarino, camisa 11, sai para a entrada do garoto Wesley Natan, camisa 34, jogador de apenas 18 anos.
1: O técnico mexe lá, começa, lá vai Palmeiras, dominou Maurício, grande área, rolou para Sosa, para o gol, bateu no zagueiro, o goleiro tira, rebote e volta para o Palmeiras, Felipe Anderson de cabeça, Marlon Freitas, para o gol.

0: Gerson Freitas, marca para o verde, pressão desse lance do Palmeiras, primeiro Sosa tentou, Fábio Gigante fez uma defesa, rebote, volta, Felipe um toque de cabeça para trás, mata o Freitas, ali quase na marca do pênalti, chega e bate com a perna direita. Bola vai à meia altura, canto direito do goleiro, depois raspa a trave e entra. Gol do Palmeiras, marca o segundo gol do Maracanã. Na marca de 39, agora 40 minutos do segundo tempo, no placar da CBN.
1: Palmeiras
0: 2,
1: Fluminense
0: 0. Marlon Freitas, o camisa 17, marca para o Palmeiras. O detalhe, André Neto.
2: O detalhe, Oscar, é que o Fluminense foi para cima do Palmeiras como se não tivesse jogo de volta. O Verdão já tinha dado umas assustadas em contra-ataque e agora encaminha muito bem a sua vaga para a próxima final de Copa Libertadores. Contra-ataque que começa com Ramon Sosa e Maurício. O paraguaio perde um gol inacreditável numa defesaça do goleiro Fábio com o pé, mas a bola sobra na ponta esquerda para o Felipe Anderson, que de cabeça ajeita para o meio da área. Marlon Freitas dá uma chicotada de pé direito, faz o segundo gol do Verdão.
0: Lá vem Fluminense no ataque, cruzamento, Gomes dá o toque de cabeça e tira. 41 minutos agora, segundo tempo, 2-0 para o Palmeiras aqui. 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
0: O Prates, 2-0, Palmeiras, ficou ruim pro Fluminense, Prates.
4: Muito ruim e excelente pro Palmeiras, Oscar. A vantagem, ela não é boa, ela é excepcional pro Palmeiras definir a vaga semana que vem em São Paulo.
0: Tem jogo ainda, como diz um amigo meu, tem muito jogo ainda pela frente, viu, Rafael Prates?
4: Tem sim.
0: Agora estamos com 41 do segundo tempo, 41 e 20. Placar de 2-0 para o Palmeiras. Espera aí, Dudziak. Lá no ataque vem Fluminense. Hércules domina pela amiga, sai jogando. Toca a bola aqui pela ponta direita para Nonato. Recebe marcado pelo Evangelista. Encostou para Hércules. Levou no ataque, perde. Tiro verde. Rebote do Evangelista. Divide. Marlon Freitas corrige tudo. Evangelista para Sosa. Sosa recuado. Tentou sair jogando. Tudo marcado. Adianta para Maurício. Domina. Vai para o chão. Falta. Falta para o Palmeiras. Um jogo. Gabriel Dudziak. 42 do segundo tempo, 2-0 Palmeiras. Fala, Dudziak.
5: Impressionante o Palmeiras nesses jogos grandes, Oscar. Foi pressionado pelo Fluminense, se defendeu com correção, minimizou as oportunidades de gol do adversário, finalizou com mais perigo, finalizou mais vezes, marcou 2 gols e tem um pé e meio na decisão da Libertadores.
0: Lá vai Palmeiras no ataque, lançado na direita, Ramon Sosa impedido. Marco, juiz, confirma o bandeiro, impedimento marcado. Neto.
2: Estava bem à frente o Paraguai, Oscar. O Marlon Freitas faz o seu segundo gol nessa Libertadores. Ele que foi contratado justamente para isso, né, Oscar? Um volante mais experiente, com mais casca para esse time do Palmeiras que foi vice na última temporada. Quem sabe agora ser campeão. Marlon Freitas busca o seu segundo título. Ele que levantou a Libertadores em 2024 com o Botafogo.
0: Placar de 2-0 para o Palmeiras aqui, segundo tempo, 43 minutos do segundo tempo agora. 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
0: Pequena diante dessa imensidão de tricolores, mas fazendo barulho. Fluminense no ataque. Arana domina, tentando um golzinho para voltar na disputa. A bola cai pela ponta esquerda. Natan. Rominou Wesley. Natan chegou na linha de fundo. Marcado ali pelo Giai. Cruzamento na grande área. Gomes de cabeça rebate. Tira para o Palmeiras. Rebote volta para o Fluminense. Aqui no meio, Thiago Silva. Recebe pela direita. Já passou a metade do campo. Levou para o ataque. Encontra Evangelista na marcação. Adianta a jogada pela liga direita. Castilho domina para o Fluminense. Aprofunda para Guga. Guga volta de novo com Thiago Silva. Recebe na linha da intermediária. Abriu para Hércules. Dominou também ali pela esquerda. Lança a bola pela canhota para Natan. Natan domina pela ponta. Bico da área. Tenta a finta. Já e desvia. Tira para o Palmeiras, já é briga, caiu o atacante, acosta no rebote, levou para a área, fez a finta para o gol, Murilo para fora. Escanteio para o Fluminense, Neto,
2: que tenta descontar na bola parada. Oscar, bela jogada do garoto Wesley Natan. Murilo bem na cobertura. Escanteio na esquerda. Lúcio Acosta na batida.
0: Acosta vai bater para o Colotini na grande área. Todo mundo na boca do gol. 2-0 para o Palmeiras. Lá vem bola, cruzamento na marca do pênalti. Aberto, Thiago Silva de cabeça para o gol. Passou Carlos Miguel. Está na mão do goleiro, faz a defesa. Instantes finais, 44 e 30. Quando bater 45, sobe a plaquinha. O Neto está de olho, ó. Está de olho na plaquinha para ver quanto mais de jogo. Placar de 2-0 para o Palmeiras. Primeiro Flaco Lopes, depois Marlon Freitas no segundo tempo. Fluminense desvia a bola com o Mijá aqui no campo de defesa. Bola fora. Lateral para o Palmeiras, exatamente na metade do campo. Sem pressa nenhuma, vai sair jogando. 45. Bate agora,
2: CBN. Mais 4.
0: Mais quanto?
2: Mais 4.
0: Vai até 49. Traz muito jogo ainda, não, né?
4: Tem muito jogo.
0: Não.
4: Acaba mais.
0: 4 minutos.
4: Em 4 minutos, Oscar, futebol muda muito.
0: Lá vem Palmeiras no ataque, a bola pela amiga, domina Maurício, encarou a marcação, fintou o primeiro, mas adianta, perde, Mijantira, corta para o Fluminense, sai jogando, tentou o lançamento no meio do campo, abafa o Palmeiras, já retoma Murilo com a bola no meio, Evangelista, adianta a jogada, Felipe Anderson, pegou na esquerda, meteu na canhota, abriu bem aqui na ponta para Piquerez, recebe Felipe Anderson, pede de volta, a bola para trás. Barbosa domina, campo de defesa, pisa na bola, espera chegar a marcação, o atacante rolou para Gomes para o goleiro. Diante do Acosta, bola vem para Carlos Miguel. Perto esquerda, lá para frente. Adianta aqui no meio, sobe Guga, sobe bem, tira. Rebote do Fluminense contra a carga perigosa. Lançamento para Castilho, dominou na direita, levou o Barbosa, marcação. Bola recuada ali pela meia, Acosta domina, tenta a finta, escapa, Murilo tira. Faz o corte para Marlon Freitas, autor do segundo gol, para Maurício. Ao invés de partir para o ataque, prefere cadenciar o jogo. Volta um pouco Felipe Anderson, da Piquerez aí para o goleiro. Carlos Miguel lá para frente de novo. 46, vai até 49. 2-0 para o Palmeiras aqui no Maracanã, nesse jogo na ida da Libertadores da América, semifinal. Jogo da volta do Palmeiras, quarta-feira que vem, 9:30 da noite no Nubank Park. Palmeiras pode perder até por diferença de um gol que se classifica. Fluminense precisa de 2 para levar para os pênaltis. Se continuar assim, lá vem Flu no ataque, tiro verde. Volta para Hércules, Hércules adianta para Thiago Silva. Dominou aqui na direita, encostou ali pela meia. Recebe outra vez o Fluminense, Nonato. Para Hércules, dominou na esquerda no ataque. Pouco para acabar o jogo, 47, vai bater o reloginho da CBN. Vai até 49, lançamento aqui na direita, Nonato. Cruzamento na grande área, passa por todo mundo. Natan tentou o domínio na esquerda, não alcança, bola fora, lateral para o Palmeiras. Neto.
2: E a torcida do Palmeiras vai fazendo a festa, Oscar, nesse último cruzamento. Kevin Serna mais uma vez se jogou no gramado para ver se arranjava um pênalti. Nada marcado, lateral para a equipe do Palmeiras, que está abrindo uma vantagem muito boa, 2-0 no Maracanã.
0: 2-0 para o Palmeiras, no estádio do Maracanã. Pouquinho para acabar, ó, 47 e 30, 1 minuto e meio para o fim do jogo. Palmeiras marcou primeiro com Flaco Lopes aos 45 do primeiro tempo. E marcou agora há pouco com Marlon Freitas, 2-0. 2-0 para o Verde. Lá vem Fluminense, domina Thiago Silva. Instantes finais do jogo. 1 minuto para acabar. A bola cai pela ponta esquerda. Acosta domina a linha de fundo. Maurício volta na marcação. Acosta protege. Puxou para a direita. Ameaçou o cruzamento. Encarou. Fintou. Maurício levou para a meia. Voltou para Hércules. Vai bater. Rolou meia direita. Nonato na ponta. Guga chegou na linha de fundo. Sai cruzamento. Carlos Miguel sai do gol. Volta a bola para o gol. Guga, cruzamento na direita, Carlos Miguel sai mal, volta. Quando volta, o Natan já está subindo de cabeça, escora para o fundo do gol. Vale o goleirão do Palmeiras e o Fluminense desconta. Carlos Miguel ainda toca na bola na cabeçada do Natan, mas a bola vai para a rede. 48 minutos, 30 segundos agora, segundo tempo, gol do Fluminense. Natan, agora no placar da CBN.
1: Palmeiras
0: 2,
1: Fluminense
0: 1. Valeu, gol, Paulo no meio, o Palmeiras vai sair. O detalhe, Neto.
2: Impressionante a impulsão do Wesley Natan, Oscar, garota de 18 anos.
0: Peraí, ó. Peraí, que acho que tem alguém impedido lá, hein?
2: Não, mas aí não tá, não, Oscar.
0: Não?
2: Não, não tá nada impedido aí. É protocolo só isso daí. Vai valer o gol, Oscar.
0: Vai?
2: Ah, vai.
0: Prates.
4: Gol Lega!
0: Ó, o Natan, condições aqui na direita. Mais um minuto de jogo, o juiz está marcando e mandou sair. Valeu o gol, Neto. Valeu.
2: Valeu, Oscar.
0: Você fazendo terrorismo aí, o gol valeu.
2: Não, era apenas protocolo, mas estava bem atrás o Guga, que faz o lançamento, e o Wesley Natan, Oscar, 18 anos, primeiro gol como profissional. Aí, ó, semifinal de Libertadores para recolocar o Fluminense na disputa e subindo mais do que o Gustavo Gomes na grande área. Vacila o zagueiro do Palmeiras, vacila mais ainda o Carlos Miguel, que sai caçando borboleta. Wesley Natan cabeceia para o gol vazio e recoloca o Fluminense na disputa da semifinal. 2-1 Palmeiras no Maracanã.
0: Lá vem Palmeiras, Maurício domina a bola pela direita para Sousa, Sousa volta para Maurício, não passou atrás, Guilherme Arana tira para o Fluminense, bola fora, não saiu, Jean volta para Gugia, agora sai, bola bateu no Natan, vai para fora, lateral para o Palmeiras no meio do campo, 50 minutos, está com o juiz. 2-1, o Palmeiras ganha o jogo aqui no Maracanã, estava 2-0, Natan fez agora no finalzinho para o Fluminense, lateral batido, bola cai pela direita, Sousa dá um toque de cabeça, Maurício tenta, tira o Fluminense, rebote, volta, Natan tentou sair jogando, falta para o Fluminense aqui no campo de defesa, o jogo está parado. Fechou o tempo ali. Cartão amarelo para lá e para cá. É para o Giai.
2: Maurício, me parece, também agora. E também o Nonato, Oscar. Giai, Maurício e Nonato, os três que receberam cartão amarelo nessa confusão, nessa troca de empurra-empurra. O Fluminense teve a falta, os jogadores do Palmeiras tentaram impedir a cobrança rápida. E aí o jogo pega fogo agora no finzinho.
0: Instantes finais, Fluminense no ataque. Talvez a última bola do jogo para tentar um empate no final. 2-1 para o Palmeiras. Domina pela ponta esquerda, Costa. Costa encosta pela meia, mijando o ataque. Rolou para Thiago Silva, levou pela meia direita aqui na ponta. Domina Nonato, aprofunda a jogada para Guga, pegou na direita, fez a finta, levou pro bico da grande área, agora pela meia volta, voltou meio na fogueira, mas em tempo arruma bem o Fluminense, Mijan toca a bola para Thiago Silva, termina o jogo do Maracanã.
1: Palmeiras,
0: Flaco Lopes, Marlon Freitas, Palmeiras 2
1: Fluminense,
0: Wesley Natan, Fluminense 1, vitória do Palmeiras do Maracanã no primeiro jogo, no jogo da ida. 2-1 verde, Futebol Globo CBN, para quem quer saber mais e melhor sobre futebol.
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0: Olha só, para Valnei Costa, para Natasha, público, que estão ouvindo a gente, o público do Maracanã. Diga, Neto.
1: 69.039 torcedores, 69.039 torcedores para o jogo de ida da semifinal da Libertadores.
0: Você fez uma manchete prática, o jogo?
2: Sim.
0: Boa.
2: Não.
0: Tem rima?
2: Sim.
0: O que com o que?
2: Mel. Fel.
0: Mel.
2: É véu. Não, Oscar, é mel com véu e é o fel.
0: É?
2: É.
0: Promete, Dani.
3: Eu acho que é melhor já nem
0: chamar.
3: Eu vou dar um 3 já de antemão.
0: Não,
3: vamos ver se melhora.
0: Pera aí, que é isso? Não. Tem um ritual. Pera aí, Neto. Pera aí, Dai.
3: Depois você rasura notas, por acaso.
0: Não, pera aí. Qual é a machete, Prato?
4: Um empate para Montevidéu. Palmeiras tem vantagem. Está perto do céu.
0: Rafael Prates. Você dá a mão de um, se põe na mão de um músico aí, ele faz um samba e tanto.
3: A manchete em si nem é das piores, mas você sabe que no carnaval a gente entrega uma pasta com tudo que a gente fala que vai ter. E se não tem, a gente perde ponto. O Prato citou umas 10 palavras na manchete e não colocou nenhuma.
0: Véu.
3: Ele não tinha fel, não tinha mel, não tinha nada disso na manchete que ele tinha prometido pra
0: Qual
3: gente.
0: Qual é a nota, Dai?
3: 4.
0: Não,
1: essa escala aí. Tá...
5: Não, isso aqui é Carnaval de São Paulo. Carnaval de São Paulo e Carnaval do Rio. Qual é a nota dele?
1: Pedro de Lara.
0: Você tá muito Júlio Medalha.
1: É, o professor Júlio Medalha.
5: Carnaval do Rio é quanto?
3: É isso aí. 4 também.
5: Não, deixa Carnaval do Rio não vai tirando ponto.
0: Ô, Dai, você. Depois protesta, mas você tem uma manchete também?
5: Sou meio revoltado. Eu tenho sim.
0: Tem rima também?
5: Tem sim.
0: Fel.
5: Não.
0: Mel.
5: Não.
0: Céu.
5: Não.
0: Véu.
5: Não, eu não vou falar, não quero perder ponto.
3: É, esse é o jogo,
5: Gabriel. Você vê como é que é o negócio?
3: É, mas
5: é melhor assim você esconder.
3: É isso mesmo, bem-vindo.
1: Eu saí de férias, esse negócio é competitivo. Assim,
0: vamos ver qual é a sua manchete.
5: Vamos lá. É. O Fluminense teve bola, mas poucas oportunidades. Mesmo marcando mais atrás, o Palmeiras impôs autoridade. Com gols de Flaco e Marlon, o Alviverde abriu caminho para classificar. Mas o cabeceio de Wesley Natan permite ao tricolor sonhar.
3: Foi bom. 9.9.
5: Obrigado, Léo.
0: 9.9. Se saiu de 4.
3: Um pouco longo demais, mas foi bom.
5: Tô tentando.
0: Você ratifica, Prats?
4: Sim!
0: Mas a sua foi fraca, hein?
4: Concordo com a nota.
1: Entupido.
4: Respeito à hierarquia.
0: Você fez manchete também, Neto?
1: Não, Oscar. Eu não quero entrar nessa briga.
5: Qual manchete aí,
1: Neto? Tá ficando competitivo esse negócio, Oscar.
0: Olha aqui, central da bola vem aí. É, em um minuto, acabou o jogo aqui. 2-1 para o Palmeiras. O Verde ganhou. Jogo na volta, quarta-feira que vem, no Bank Park, 9:30 PM. O Palmeiras joga para um empate para se classificar. O Fluminense tem que vencer por diferença de 2 para vencer no tempo normal para se classificar. Ou vencer por diferença de 1 gol para levar para os pênaltis. Quarta-feira que vem o jogo na volta. Aqui 2-1 para o Palmeiras. Fim de jogo. Central da bola. 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
3: Leonardo Dai. 11:36 no horário de Brasília. O Palmeiras está a um passo de mais uma final de Libertadores. Terminou o jogo no Maracanã, primeiro jogo, semifinal da Conmebol Libertadores. 1 para o Fluminense, 2 para o Palmeiras. O José Manuel López abriu o placar para o Palmeiras aos 44 do primeiro tempo. O Marlon Freitas fez 2-0 para o Palmeiras aos 39 do segundo tempo. E o Wesley Natan, que saiu do banco de reservas, descontou para o Fluminense já aos 47 minutos do segundo tempo. Coisa engraçada é o futebol, Gabriel Dudziak. No fim das contas, os dois times, as duas torcidas saem comemorando do Maracanã. Mas isso é hoje, né? Amanhã acho que vai bater na consciência do tricolor, que ficou muito ruim a situação depois do jogo de hoje, Gabriel.
5: Exato. É, isso para quem acredita que jogar em casa é vantagem. Eu sou um desses, tá? Eu acho que jogar em casa sempre é vantagem. E no mata-mata, quando você faz o segundo jogo fora, você tem que pensar em carregar uma vantagem para a segunda partida. Você tem que usar essa sua vantagem do mando de campo no primeiro jogo. E isso o Fluminense não conseguiu fazer. Agora, é óbvio, né, que na história do jogo, o que a gente tem é um Fluminense que ficou com a bola, que rondou a área, que bateu para gol, que tentou, que até envolveu o Palmeiras em alguns momentos e que viu o Palmeiras fazer uma chegada no primeiro tempo e 1-0. E na sequência outras duas que não viraram gols. E um Fluminense que engole essa dor no intervalo e fala, bom, vamos de novo. O jogo tá aí para a gente buscar o empate, quem sabe a virada. E o domínio já não é mais o mesmo. E o Palmeiras já consegue sair mais vezes. Ainda assim, é um Fluminense que fica com a bola, que troca passes, que tem paciência, que fica tentando encontrar aquele espaço fundamental para finalizar e fazer o gol. E muito assim, acreditando que uma hora vai conseguir. Chega o Palmeiras e depois de desperdiçar dois contragolpes, marca com Marlon Freitas. 2-0 no jogo. Então aí, vamos pensar, né, no emocional desses jogadores e no emocional desses torcedores. Poxa vida, a gente está dominando o jogo em posse de bola, a gente está levando o jogo para o campo do Palmeiras, a gente está tendo paciência, a gente não se desespera. Os caras chegam e fazem dois gols. Que difícil é conseguir alguma coisa contra esse Palmeiras. E no finzinho do jogo, e acho até que a torcida já estava desiludida com tudo, né? Já imaginando, ó, não vai dar, a gente vai ter que fazer dois gols lá na casa do Palmeiras. Aparece num lance no qual não se dá muita coisa por ele no início, né? Um cruzamento pela direita. E o Carlos Miguel fica no meio do caminho, né? O senhor Carlos Miguel precisa de um estudo, viu, Leonardo? Precisa de um estudo, senhor Carlos Miguel. O goleiro para fazer coisas boas e de repente desligar e fazer uma coisa horrível no jogo, né?
3: Impressionante como altão, como ele é, muitas vezes ele comete esses erros de saída de gol, né?
5: Exatamente, e ficou vendido no meio do caminho de um cruzamento do fundo para o meio da área, feito pelo Guga. E o Carlos Miguel ficou naquela, saio ou não saio? E tinha um monte de gente do Palmeiras dentro da área. O Wesley Natan ganha do Gomes? Ganha do Gomes, isso não deveria ocorrer. Ok, mas se o Carlos Miguel estivesse no lugar dele, Carlos Miguel, pegaria a bola sem muita dificuldade. Mas não.
3: Que é uma dividida pelo alto que o Wesley Natan ganha, mas é aquela
5: ele
3: dividida
5: tá muito longe.
3: Que você cabeceia, a bola não ganha muita força, isso, né? Ela vai. Só que como não tinha goleiro.
5: Tanto gol. É assim que o Carlos até faz o movimento, né, pra pegar na bola. Eu acho que ele até encosta na bola, mas muito de leve. Muito de leve, né, André?
7: Encosta, muito de leve. A única coisa que eu ia falar é que a gente tem a métrica dos gols esperados no alvo, né? E a cabeçada, no fim das contas, foi bem no meio do gol. Então, os gols esperados no alvo é de 0,07, ou seja, em apenas 7% das finalizações que vão no lugar no gol em que a bola foi na cabeçada do Wesley Natan, a bola entra. Só entrou nesse caso porque o Carlos Miguel estava completamente fora de posição.
5: É isso. E aí o Flu está vivo. O Fluminense está vivo na eliminatória. Você vai fazer uma análise racional, fria, calculista. Está muito para o Palmeiras se classificar. Ruim o resultado para o Fluminense, não há nenhuma dúvida disso. Agora, faça a análise mais emocional da coisa. Batemos e não conseguimos gol. No finzinho conseguimos um. O gigante não é imbatível. Dá para fazer gol. Dá para buscar esse resultado lá. Dá para contar com falha do goleiro adversário. Porque ele já fez isso contra o Cerro Porteño. E ele faz isso novamente hoje, num duelo decisivo de Copa Libertadores. Contra a LDU, não teve culpa lá nos gols na altitude. Mas hoje teve de novo. Então o Fluminense pode se apegar a isso para a partida da volta.
3: Terminou um para o Fluminense e dois para o Palmeiras. E nesse aspecto, né? 2-1 fazendo o gol de desconto no fim é diferente de 2-1 se o Fluminense tivesse saído na frente e tomado a virada, né? O ânimo para esse jogo de volta, ele é diferente, embora a vantagem do Palmeiras seja inegavelmente muito grande. Rafael Prates também acompanhou o Fluminense 1, Palmeiras 2. Prates, que esses dois gols do Palmeiras, eles são bem acima do que o Palmeiras produziu no jogo? Acho que não tem muita dúvida, né? O time do Palmeiras não produziu para fazer dois gols.
2: Ficou diferente, ficou bonita essa vantagem. Bonito, boa vantagem, boa vantagem. Ficou diferente. Palmeiras 2-1, com a vantagem boa lá. Tudo diferente. Sim. Levou a vantagem no Maracanã.
3: Levou a vantagem no Maracanã. Fluminense 1, Palmeiras 2. Fluminense 1, Palmeiras 2. O Palmeiras abriu vantagem na semifinal da Conmebol Libertadores. Agora, esses dois gols do Palmeiras, Prates, eles não falam sobre a atuação que o Palmeiras fez no sentido de produção ofensiva. Mas o que me chama a atenção é o seguinte: por que que o Fluminense, que ficou tanto tempo no ataque, só conseguiu fazer um gol no Palmeiras quase no último lance e num lance muito específico, Rafael Prates?
2: Porque parou em um time que defensivamente fez um jogo impecável, Dai. É aquela velha história que a gente vai analisar por qual ângulo aí, né? O Palmeiras pode fazer mais ou poderia jogar um pouco mais, ter uma saída um pouco melhor para contra-ataque em parte do jogo? Poderia. Mas a vantagem do Palmeiras é excelente, gente. A gente não pode perder de vista que o Palmeiras ganhou o jogo no Maracanã 2-1 e pode empatar semana que vem no Nubank Park. Certamente abarrotado, hoje muitos tricolores, semana que vem muitos palmeirenses, para confirmar mais uma vez uma vaga, mais uma vez a uma final de Copa Libertadores América. É um feito e tanto do Palmeiras, Dai. Agora, em relação ao que o Fluminense tinha bola, tentava produzir, não conseguia chutar pro gol do Carlos Miguel, é porque o Palmeiras se posicionou muito bem e marcou muito bem. O Palmeiras protegeu muito bem a sua entrada da área. A gente viu na segunda parada técnica, né, para hidratação, o Marcão, técnico do Fluminense, falando o seguinte: tem que abrir um pouco mais o jogo, coloca mais os pontas, o jogo tem que ir mais pro lado do campo. Por quê? Pelo meio, o Palmeiras tinha gente demais para marcar e marcar bem. Então os zagueiros do Palmeiras não ficaram expostos em nenhum momento. Ganharam muitas bolas por alto, por cima e por baixo. O Evangelista cresceu no segundo tempo. Marlon Freitas, grande jogo também. Então o Palmeiras nem precisou do Arias brilhante, do Andreas Pereira brilhante. Flaco Lopes foi bem também, foi importante no jogo, para ganhar do Fluminense no Maracanã. Então, Dai, em relação à sua pergunta, o Fluminense teve muita bola, não produziu tanto, ficava, rodava, porque não chutava tanto. Enfrentou um time que marcou muito bem. A proposta defensiva do Palmeiras foi muito bem executada. Isso é o mérito da equipe hoje, do Abel Ferreira, da comissão técnica do Palmeiras, para o Palmeiras ter vantagem, ganhar no Maracanã e poder empatar semana que vem em São Paulo para jogar de novo a final da Libertadores.
3: Terminou 1 para o Fluminense, 2 para o Palmeiras. Fluminense defendeu mal, Rafael Prats, ou estava no pacote do jogo de riscos que o Fluminense estava correndo, especialmente no caso do segundo gol, se abrir um pouco mais mesmo?
2: Eu acho que o segundo tempo o Fluminense ficou mais exposto que no primeiro, Dai. O primeiro tempo do Fluminense, para mim, foi melhor que o segundo. Por mais que talvez o segundo tenha mais chutes, pouco mais perigosos em relação ao primeiro. No segundo tempo, não. As alterações do Marcão foram alterações para colocar jogadores mais ofensivos dos lados do campo. Colocou um centroavante, como é o Castilho. O Hulk estava muito bem marcado. Aliás, o Hulk, quando ele tentou encarar Gomes e Murilo, não deu o jogo para ele. Ele foi bem quando ele conseguiu girar em cima do Barbosa, que é o zagueiro mais pesado dos três do Palmeiras. Contra o Gomes e o Murilo, para o Hulk estava ruim para jogar. Então, me parece, Dai, com as alterações, passa o tempo, tá 1-0 contra, no caso do Fluminense, as alterações do Marcão foram alterações para deixar o time ficaria mais exposto, né? E o Fluminense voltou sem o Martinelli pro segundo tempo. O Hércules participa até, bate bastante, toca bastante na bola, pega bastante na bola, mas nenhum deles tem a qualidade do Martinelli para gerar o jogo que ele gera pro Fluminense, né? Então, acho que o segundo tempo na reta final, o Fluminense mais exposto pelas alterações também, pela necessidade de fazer o gol. No primeiro tempo, não. No primeiro tempo foi um time que estava bem montado, bem organizado para roubar a bola rapidamente, mas depois, para concluir a roubada de bola que o Fluminense tinha, não conseguia, porque o Palmeiras, defensivamente, repito, fez um jogo muito bom no Maracanã hoje, que ajudou o time a ganhar no Maracanã 2-1.
3: Terminou Fluminense 1, Palmeiras 2 no Maracanã. Gabriel do Dziaki, e ter a consciência de que o Palmeiras tem jogadores tão capacitados para jogar, eu acho que já modifica a dinâmica do jogo, tanto no sentido do adversário ficar sempre ali com o sinal amarelo ligado, como do próprio Palmeiras lidar bem com esses momentos em que está menos com a bola, né? Depois de tanto tempo, de tantas vezes que isso aconteceu, eu acho que isso, consciente ou inconscientemente, já dá uma segurança para os jogadores de que a hora que encaixar um ataque, alguma coisa pode acontecer, né?
5: E vamos pensar nos contragolpes que o Palmeiras perdeu hoje também, né? porque...
3: Depois do 2-0 principalmente, né?
5: Exato. Depois do 1-0 o Flaco Lopes teve 2. Depois do 2-0, antes do 2-0, aí já no segundo tempo, o Felipe Anderson teve 1. E antes do gol do Marlon Freitas, a jogada inicial é um contragolpe do Palmeiras que é desperdiçado. Então, assim, se for ali na linha da comissão técnica, eficácia, eficácia, eficácia, era para ser uns 4-1. Mas é óbvio que o jogo de futebol não funciona desse jeito. Razão pela qual há uma enorme revolta por parte dessa equipe quando esse termo é jogado nas entrevistas coletivas. Porque não é uma tabela de Excel ou tabela de qualquer coisa que você fala assim... Tantos chutes, 4 gols. Outros chutes, 1 gol. Não funciona desse jeito, né? Então não vai ter esse cenário em que você aproveita todas as chances e o adversário aproveita todas as chances ou não aproveita nenhuma das chances e aí você fala assim, eficácia. Não é assim que funciona. Mas sim, voltando ao ponto, o Palmeiras se sente bem nessa situação, se sente bem quando tem essa estratégia de anular o adversário e na sequência... contra-atacar ou na sequência aguardar por um erro do adversário. Agora, atenção, atenção, porque eu me lembro bem o que o Palmeiras fez na final da última Copa Libertadores.
3: Ah, é verdade.
5: Foi exatamente isso. Foi exatamente isso. Aguardou, esperou, marcou... E nada.
3: Não veio essa jogada que...
5: Não
3: teve. A jogada vier, vai dar certo. Ela não veio.
5: Não veio. Veio o gol do Danilo. E aí o Palmeiras falou, opa, eu preciso fazer alguma coisa. E aí não deu mais. E aí sabe o que sobrou pro Palmeiras? Falar que o título do Flamengo tem asterisco. Coisa nenhuma que tem asterisco. Com todo respeito às opiniões divergentes, tá? Mas coisa nenhuma. Não tem nada de asterisco... No título do Flamengo. Isso é coisa do técnico do Palmeiras. Então, assim, funcionou. Mas é importante que o Palmeiras também tenha a capacidade de reverter uma situação dessas do jogo. Que o Palmeiras tem capacidade de aguentar e aproveitar, nós já vimos muitas e muitas vezes nos últimos anos. Agora, e quando o jogo pedir para você dar uma torcida ali no braço de ferro. Braço de ferro, vamos lá, braço de ferro. Eu sou péssimo em braço de ferro, tá? Aí tá bom, vai lá, tá quase te derrotando no braço de ferro. Seu braço tá quase encostando na mesa. Aí ok, você vai aguentando. Uma hora o cara vai fraquejar, mas tem uma hora que você já tá tão perto da mesa que não dá mais. Aí você tem que ter algum movimento que é assim, não, peraí, vamos voltar pro meio. Isso daí vai faltar pro Palmeiras. Isso eu já tô chutando longe aí que o Palmeiras vai classificar. Mas é interessante...
3: E o Flamengo também.
5: E o Flamengo também. Mas é interessante observar isso. Porque não seria justo também chegar aqui e falar assim... Estratégia belíssima do Palmeiras. Fez tudo certo. Fez tudo certo porque ganhou. Se não tivesse conseguido essa chance no primeiro tempo... Se não tivesse sido capaz de aproveitar um contragolpe no segundo... Poderíamos estar falando de 1-1. Poderíamos estar falando de 1-0, Flu. Enfim, claro, a visão da eficácia é uma válida também. Eu prefiro falar um pouco das outras coisas que vêm no jogo de futebol.
3: 11:50, o Palmeiras venceu o Fluminense por 2-1 no Maracanã. Primeiro jogo da semifinal da Conmebol Libertadores. O intervalo, voltamos em 5 minutos. 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

0: 11:56, o Palmeiras venceu o Fluminense no Maracanã por 2-1 no primeiro jogo da semifinal da Libertadores. Palmeiras 2, Fluminense 1 no Maracanã. Quarta-feira que vem, 9:30, o jogo de volta no Nubank Park. Amanhã, 9:30, o primeiro jogo da outra semifinal entre Estudiantes e Flamengo. Prates, independentemente das chances serem grandes ou pequenas, o Fluminense vai acreditar, evidentemente. O que o Fluminense tem que tentar fazer no jogo de quarta-feira para ter chance de se classificar?
1: Tentar repetir o que fez em parte do primeiro tempo, dá até mais do que no segundo tempo. No segundo tempo me pareceu um Fluminense que errou mais com a bola do que no primeiro tempo. No primeiro tempo, até ali 35, até quase os 40 minutos, um pouco antes do gol do Palmeiras, né? O Palmeiras em algum momento se conseguiu trocar passes por alguns segundos, mas foi pouco. O Fluminense fazia um jogo assim que me parecia que era o correto. De ter paciência para encontrar um passe melhor. Muitas vezes o time tinha a bola intermediária, não acelerava tanto o jogo, mas não perdia a bola para oferecer contra-ataque ou espaço ao Palmeiras. O Fluminense do primeiro tempo, Dais, conseguir repetir o nível que teve no primeiro tempo do Maracanã, com chances mais claras ou converter as chances que aparecerem. Para o jogo da volta, é um Fluminense interessante para pensar em incomodar, para pensar em vaga semana que vem no Nubank Park. Do segundo tempo, me pareceu que com o passar do tempo, o time começou a errar mais, ter mais impaciência para jogar, oferecer mais campo ao Palmeiras. No primeiro tempo, eu acho que é válido pensar no Fluminense repetir aquele nível, parte do que fez na primeira etapa, para pensar semana que vem, garantir a vaga em São Paulo, na desvantagem que tem contra o Palmeiras.
0: 11:57, Gabriel do Dziaki. Eu acho que um alerta que fica para o Palmeiras é que, nessa temporada, o Palmeiras já teve algumas atuações que, se replicadas no jogo de quarta-feira que vem, colocam em risco a classificação do Palmeiras, não?
2: Sim. É um Palmeiras que se mostrou frágil em algumas partidas deste ano, né? E acho que o confronto contra o Cerro Porteño, né, foi um. Contra o próprio Fluminense foi outro, mas aí no Maracanã, né, foi um jogo que ficou completamente descontrolado e o Fluminense se aproveitou desse descontrole para ganhar o jogo. Na altitude, é fato, mas diante da LDU também o Palmeiras se viu em uma situação de descontrole e acabou entregando a vantagem que tinha. Então esses são jogos que o Palmeiras tem que pensar a respeito para não repetir os erros diante do Fluminense. Mas é diferente por essa situação. Grama sintética, Palmeiras é forte em casa, vai estar defendendo a vantagem. O Fluminense vai ter que ser contundente, vai ter que ser eficiente, vai ter que realmente fazer um jogo muito, muito forte para tirar a classificação do Palmeiras.
0: 11:58, terminou no Maracanã, 1 para o Fluminense e 2 para o Palmeiras. Quarta-feira que vem o jogo de volta e agora a eleição do craque do jogo.
3: O craque do jogo!
0: Gabriel do Dziaki.
2: Para mim foi o Piquerez. Muito bom no apoio, muito bem na marcação, melhor em campo.
0: Rafael Prats.
1: Marlon Freitas, destaque para o GI também, lateral do direito do Palmeiras, fez um jogo muito correto, mas eu escolhi o Marlon Freitas o melhor.
3: O pior em campo.
0: Do Dziak.
2: Para mim foi o Canóbio, não contribuiu em nada.
0: Prates.
1: Acompanho, Agustín Canóbio.
0: Não apareceram nem no melhor nem no pior em campo alguns nomes de peso desse confronto, então vou bater uma bola com vocês, eu falo o nome e vocês me falam aí o que vocês acharam em linhas muito gerais dos jogos desses jogadores.
2: Posso gritar que nem aqueles nossos companheiros? Péssimo, não?
0: Pode.
2: Nossa.
0: Você é um comentarista livre aqui, enquanto eu estiver neste microfone. Vou começar com você então, Gabriel. Hulk.
2: Vamos. Três finalizações. Positivo.

0: Boa noite, bom dia, valeu. A todos. Meia-noite em ponto, fica por aqui essa edição do Futebol Globo CBN. Acompanhamos a vitória do Fluminense 2-1 sobre o Palmeiras no primeiro jogo da semifinal da Libertadores. Quarta-feira que vem tem o jogo de volta. Futebol Globo CBN volta sábado com Atlético Paranaense e Palmeiras e também com São Paulo e Vasco pelo Campeonato Brasileiro. Palmeiras jogando às 7h30, São Paulo jogando às 9 horas da noite. Agora vem aí o repórter CBN e na sequência tem o CBN Madrugada com o comando do Paulo Galvão. Obrigado pela companhia, uma ótima quinta-feira pra você. A gente se encontra sábado no Futebol Globo CBN. Para quem quer saber mais e melhor sobre futebol.
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0: quinta-feira, 15 de outubro de 2026. O Senado aprovou em dois turnos a proposta de emendas de emenda à Constituição que prevê o fim da escala 6x1. O texto segue para a promulgação pelo Congresso Nacional. A expectativa dos parlamentares favoráveis à medida é que a emenda seja promulgada até 22 de outubro. Segundo o texto, o fim da 6x1 passará a valer 60 dias após a promulgação da PEC, mas as empresas terão até 14 meses para se adaptar às novas regras. A mudança prevê a redução gradual da jornada máxima de trabalho de 44 para 40 horas semanais, sem redução salarial, além da garantia de 2 dias de descanso remunerado por semana. O acordo entre o Mercosul e a União Europeia resultou em um aumento de 30% das exportações brasileiras para o bloco europeu entre maio e setembro. A comparação do Ministério do Desenvolvimento considera o mesmo período do ano passado. Nos 9 primeiros meses de 2026, as vendas subiram 20% e somaram mais de 44 bilhões de dólares. O Palmeiras venceu o Fluminense por 2-1 no Maracanã, no jogo de ida da semifinal da Copa Libertadores da América. Hoje, às 9h30 da noite, o Flamengo enfrenta o Estudiantes de La Plata, da Argentina, pela outra semifinal do torneio. Pela Copa Sul-Americana, o Atlético Mineiro venceu o Montevideo City Torque por 3-0 em Belo Horizonte. No horário de Brasília, 12:04.
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2: 6 minutos desta quinta-feira, hoje é 15 de outubro de 2026. Muito bom dia, obrigado a você que nos acompanha aqui na CBN, em todo o Brasil, em diversas partes do mundo. Começa aqui o CBN Madrugada, a produção da Karina Almeida, trabalhos técnicos comigo, Ricardo Garcia. Vamos juntos aí até às 5 horas da manhã com muita informação, muita prestação de serviço, contando sempre, é claro, com a participação da ouvinte, do ouvinte CBN, pelo WhatsApp, pelo Instagram, pelo e-mail, no YouTube ainda não estamos conseguindo colocar o programa no ar, né? Daqui a pouquinho a gente estará também na transmissão do YouTube. 8 minutos agora desta quinta, vamos então a alguns dos principais destaques do dia. Direto a Brasília, aprovada a PEC que acaba com a escala 6x1, Samantha Klein.
3: O Senado aprovou a PEC que põe fim à escala de trabalho 6x1 numa vitória para o presidente Lula a menos de 2 semanas do segundo turno. O PL e o PP liberaram as bancadas e o placar ficou em 75 votos favoráveis e somente um contrário. A oposição, no entanto, já admite que quer rever a matéria em caso de vitória de Flávio, a partir da votação de uma proposta que flexibiliza a jornada de trabalho.
2: Presidente Lula acompanhou a votação no Palácio da Alvorada.
4: Vitória, vitória!
5: Foi um momento extraordinário para o povo brasileiro. Eu tenho certeza que uma conquista como essa jamais será revogada, porque não foi uma conquista burocrática, foi uma conquista que saiu da rua e de um desejo histórico do povo trabalhador. Portanto, eu quero parabenizar o povo que foi para a rua, quero parabenizar os senadores e as senadoras que votaram favorável, porque o povo merece respeito e conquistar esse respeito. Sorte para o povo brasileiro.

0: 10 minutos desta quinta-feira, a reação do setor produtivo com Pedro Pupulin.
1: O setor empresarial reagiu à aprovação da proposta que reduz a escala de trabalho 6x1 para 5x2, sem prejuízo de salários. Entre aqueles que criticam a PEC, a manutenção do salário soa como uma ilusão, além de encarecer produtos e serviços para os consumidores. Já para quem defende o projeto, a aprovação do texto poderá reduzir os gastos das companhias.
0: 10 minutos desta quinta-feira, corrida ao Palácio do Planalto, segundo a Quest. A manchete é de Isa Stassiarini.
2: A primeira pesquisa Quest do segundo turno mostra o empate técnico entre Flávio Bolsonaro, que aparece com 46% das intenções de voto, e Lula com 44%. O candidato do PL teve mais vantagem entre os eleitores evangélicos da região sul e com renda acima de 5 salários mínimos, enquanto Lula sai na frente na região nordeste, no grupo com renda de até 2 salários mínimos e entre os eleitores pretos. O levantamento ainda mostrou um empate de 43% dos brasileiros que têm medo da volta da família Bolsonaro e os que temem a reeleição de Lula. Entre os que não votaram no primeiro turno, 43% apoiam Lula no segundo turno, contra 38% que apoiam Flávio.
0: Boa notícia para o microempreendedor, informa Igor Cardim.
3: A Câmara aprovou o aumento do teto de faturamento dos MEIs para até R$ 140 mil em 2028, um dia após o anúncio feito pelo governo Lula. O texto também prevê o perdão de dívidas tributárias e permite a contratação de até 2 funcionários. A medida pode beneficiar 17 milhões de microempreendedores e segue agora para o Senado. A oposição criticou a votação acelerada da medida. O relator, no entanto, alegou que a mudança vai permitir a expansão dos pequenos negócios.
0: Meia-noite 12, o caos provocado pela chuva em São Paulo. Assunto para Luiz Delboni.
4: A cidade de São Paulo foi atingida por tempestades que deixaram uma pessoa morta na Zona Norte, alagou túneis e estações do metrô. No túnel Anhangabaú, veículos ficaram submersos, batidos e sobrepostos. O protocolo para a ameaça de alagamento não foi seguido e apenas um dos sentidos teve o trânsito interditado. O lago Ibirapuera transbordou e alagou o parque e ruas próximas.
0: Suspeitas sobre a conduta das redes sociais nas eleições. O destaque é de Isa Stassiarini.
2: A equipe de campanha de Lula acionou o TSE e organismos internacionais contra a Meta depois que aplicativos de inteligência artificial deixaram de gerar imagens do presidente com o número 13, mas entregaram fotos do adversário Flávio Bolsonaro com o número 22. A ação foi apresentada à OEA e à Agência Nacional de Proteção de Dados. A campanha de Lula denuncia o que chama de interferência externa nas eleições brasileiras. Em resposta, a Meta informou que proibiu temporariamente a geração de imagens de candidatos.
0: Ainda as eleições com Gabriel Freitas.
5: Em visita à região metropolitana do Rio, o vice-presidente Geraldo Alckmin destacou o papel dele na busca por novos apoios à reeleição de Lula. O político do PSB defendeu o diálogo com eleitores que não votaram no presidente no primeiro turno. A agenda aconteceu em Niterói, um dos 9 municípios fluminenses em que Lula terminou à frente de Flávio Bolsonaro.
0: 14 minutos desta quinta-feira, o Papa se recupera bem da cirurgia. Manchete de Ana Luísa Bessa.
6: O Papa Leão XIV já andou pelo quarto e se alimentou de forma regular após a cirurgia para retirar um tumor no pulmão direito. Segundo o Vaticano, o pontífice de 71 anos também realizou sessões de fisioterapia respiratória e deve ficar internado por cerca de uma semana enquanto os médicos realizam exames adicionais para determinar se o câncer se espalhou. Em carta, o Santo Padre pediu orações aos fiéis.
0: Aqui no CBN Madrugada, vamos voltar a Brasília com Igor Cardim.
3: O Senado vota nesta quinta-feira a PEC da Segurança Pública, bandeira do governo Lula e tema de disputa na campanha eleitoral. O PL apresentou uma emenda para reduzir a maioridade penal para 16 anos e para 14 em casos de crimes graves, com apoio de Flávio Bolsonaro. A proposta aprovada na CCJ prevê incluir o Sistema Único de Segurança Pública na Constituição e ampliar a integração das forças de segurança. A votação ocorre à aprovação da quebra de interstício, que permite concluir a votação em 2 turnos no mesmo dia.
0: A manchete policial chega de São Paulo com Guilherme Muniz.
7: A Polícia Civil de São Paulo procura por 3 homens que tiveram a prisão decretada pela Justiça por suposto envolvimento na morte de ao menos 10 pessoas num período de pouco mais de 1 mês. Os corpos das vítimas foram encontrados em sacos ou tecidos espalhados pela capital paulista. A principal linha de investigação atribui as execuções ao crime organizado.
0: Ainda em São Paulo, Lucas Taveira.
8: A demora nas obras de requalificação dos calçadões do centro de São Paulo tem provocado prejuízos aos comerciantes, com queda no movimento e fechamento de estabelecimentos. O projeto, iniciado em 2023, prevê investimentos de mais de 126 milhões de reais em 35 ruas. Mas teve o cronograma atrasado por achados arqueológicos e ajustes nas redes subterrâneas. A prefeitura prevê concluir os trabalhos em janeiro de 2027.
0: Morte no Festival de Música. Assunto para Clauson Dutra.
9: Outros participantes relataram superlotação e calor extremo no Zig Festival, evento onde morreu Pedro Felipe Iga Felizato. Ele passou mal e não resistiu após receber atendimento de emergência. A Polícia Civil de São Paulo investiga a morte do jovem como suspeita. Os organizadores afirmaram ter prestado socorro imediato antes da transferência hospitalar.
0: Cadeia para traficantes de drogas de Minas Gerais, Marcelo Martins.
10: A Polícia Federal prendeu 23 pessoas em uma operação contra o tráfico internacional de drogas e lavagem de dinheiro em 5 estados do país. O grupo comprava as drogas na Bolívia e no Peru e fazia a distribuição para todo o Brasil. Os mandados foram cumpridos em Minas Gerais, Rio Grande do Norte, Goiás, Santa Catarina e São Paulo, e 2 investigados foram incluídos na lista da Interpol. Houve o sequestro de 187 milhões de reais em bens dos investigados, além de 11 imóveis e 1 aeronave.
0: Meia-noite 18, vamos voltar à capital paulista com Pedro Fagundes.
11: A Polícia Civil de São Paulo recuperou parte das joias furtadas de uma loja na rua Oscar Freire, avaliadas em cerca de 5 milhões de reais. 2 suspeitos foram identificados e indiciados, mas vão responder ao crime em liberdade.
0: Destaque do esporte, o futebol, aqui no CBN Madrugada com Gabriel Dudziak.
12: O Palmeiras venceu o Fluminense por 2-1 no primeiro jogo da semifinal da Copa Libertadores da América, disputado nesta quarta-feira no Maracanã. Mesmo com menos posse de bola, o Alviverde abriu 2-0 no placar, com gols de Flaco Lopes e Marlon Freitas. Na reta final do jogo, o Fluminense descontou com Wesley Natan. O jogo da volta ocorre na semana que vem no Nubank Park. Quem avançar enfrenta o ganhador de Flamengo e Estudiantes. Hoje, também às 21h30, os 2 times se enfrentam na Argentina. O jogo da volta será na quinta que vem. Pela Copa Sul-Americana, o Atlético Mineiro venceu o Montevideo City Torque por 3-0 na semifinal. Os gols atleticanos foram marcados por Renier, Bernard e Thiago Borbas. Agora, o Galo pode até perder por 2 gols, que ainda assim se classifica à decisão da Sul-Americana. O adversário sairá do confronto entre Vasco da Gama e Boca Juniors. Na ida, na Argentina, o Vasco venceu por 1-0.
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0: Vamos saber como é que fica o tempo em todo o Brasil nesta quinta com a Maria Clara Sasaki.
14: Quinta-feira de tempo instável pelo Brasil, com previsão de chuva a qualquer momento, mas principalmente à tarde. E tem risco de temporais entre o sudeste e o centro-oeste do Brasil. Na capital paulista, dia chuvoso com máxima de 25 graus. No Rio de Janeiro faz até 32 e o tempo muda entre a tarde e a noite, com potencial para rajadas de vento e trovoadas. Em Belo Horizonte, a chuva é mais isolada e a temperatura fica na casa dos 30 graus. No centro-oeste do Brasil, atenção para Mato Grosso do Sul e áreas também de Mato Grosso, inclusive em Cuiabá, com potencial de chuvas de moderada a forte intensidade. Na região sul do país, a chuva perde força no Paraná, mas tem condições para chover de maior intensidade na faixa leste do Rio Grande do Sul, inclusive em Porto Alegre e também em Santa Catarina. No Nordeste, predomínio de tempo firme durante esta quinta-feira, temperaturas elevadas na maior parte da região e sensação de tempo bem abafado. Na região norte do Brasil, a chuva continua em Rondônia, Acre e no extremo oeste do Amazonas. Maria Clara Sasaki, da Clima Tempo, para a CBN.
0: 21 minutos agora desta quinta-feira, mais uma vez, muito bom dia. Muito obrigado a você que nos dá a honra da sua companhia, não é, Ricardo Garcia? Vamos juntos até às 5 da manhã aqui no CBN Madrugada, agradecendo a participação, muita gente aqui no YouTube. Daqui a pouquinho o Ricardo Garcia vai ajeitar essa imagem, né? Porque ela não está aquela imagem padrão de frente, ela vem, essa imagem aqui ela vem, nos pega de cima para baixo, né? Nos pega diretamente de cima para baixo. E daqui a pouco voltaremos àquela nossa câmera que normalmente utilizamos aqui na transmissão no YouTube, também na Globoplay, quem está acompanhando no site também, no aplicativo com imagens. E obrigado a você que está aqui no YouTube já trocando ideias com os demais ouvintes. Alexandre César Dias, de Belo Horizonte. Francisca Pereira está por aqui também. Muito obrigado a Cristiano Plácido, também Silvio de Juiz de Fora, Aldete Lopes de São Paulo, Célio Castro de Manaus, Paulo Soares de Tremembé, no Vale do Paraíba, Fernando Gama também está por aqui, pessoal trocando ideias já no chat, pelo WhatsApp no 11 999 11 9981, Pedrão de Ribeirão Preto, bom dia que chega lá de Abreu e Lima, Pernambuco, é o Luiz Ribeiro. Também o Genil Cardoso, direto de Curitiba, no Paraná. O Antônio Aquino e a Lindina Alva estão em Camutanga, Pernambuco. Você pode, como sempre, participar pelo e-mail. É só entrar no site cbn.com.br, clique lá no Fale com Âncora ou então via Instagram. Estamos aqui na rede social também, no Instagram, no @phcgalvão. Repetindo, @phcgalvão, você pode interagir por aqui, como faz o Arão Alves, de Campina Grande, na Paraíba, meu xará Paulo, tá lá, Igarapava, interior de São Paulo, Jorge Teixeira também interagindo, João Santana, Silvio César, Regina Célia Barroso, muito obrigado a você que interage também aqui na rede social, no @phcgalvão. 23 minutos desta quinta-feira. Olha, tem notícia, hein, Ricardo Garcia, ouvintes aqui do CBN Madrugada. Olha, foi uma quarta-feira das mais agitadas, com muita notícia aí no final da noite, né? A aprovação do fim da PEC 6x1, tem a pesquisa Quest, tem o retorno lá do exército do Lula, né? Com autorização do Nunes Marques, tem expectativa para o debate da Band no domingo, tem muita notícia e a gente vai começar pela aprovação da PEC, que acaba com a jornada 6x1 na noite desta quarta-feira, já em duas sessões no Senado. Quem traz para a gente os detalhes é a Samantha Klein.
15: O Senado aprovou nesta quarta-feira em dois turnos a PEC que termina com a escala de trabalho 6x1, um importante trunfo para Lula nesta reta final de campanha do segundo turno das eleições. Não houve alterações do texto, portanto, a promulgação ocorre no máximo até a semana que vem. A conclusão da votação foi possível por conta da aprovação de um requerimento de calendário especial que antecipou a realização do segundo turno. Já o presidenciável Flávio Bolsonaro Bolsonaro votou sim depois de fazer críticas à proposta. O PL, seu partido, liberou a bancada. A PEC foi aprovada com 75 votos favoráveis nas duas rodadas de votação. Somente o senador Hamilton Mourão, do Republicanos, votou contra. Sérgio Moro, recém-eleito governador, Ciro Nogueira, presidente do PP, e o senador Rogério Marinho não votaram. Eram necessários votos de 49 dos 81 parlamentares. Ao abrir a sessão de votação, o presidente Davi Alcolumbre disse que o tema exige responsabilidade.
16: Neste momento, milhões de trabalhadores e trabalhadoras estão acompanhando esta sessão com esperança. São pessoas que conhecem na própria rotina o valor de um dia a mais de descanso. Tenho certeza absoluta que vamos cumprir no dia de hoje o nosso dever com absoluta responsabilidade, pensando acima de tudo no que é melhor para o nosso país.
15: Um dos autores da matéria, o deputado Reginaldo Lopes, ressaltou que essa é a maior vitória trabalhista desde o estabelecimento da CLT.
17: Porque a Constituição de 88 garantiu 4 horas. Nós garantimos uma redução de 4 horas e nós dobramos o tempo livre do trabalhador brasileiro. Então é a maior vitória depois da CLT. Então é uma vitória do povo.
15: O líder do PL no Senado, Carlos Portinho, votou sim, mas defendeu que o governo federal crie medidas para mitigar o impacto da PEC para os empregadores, incluindo a desoneração da folha de pagamentos. Apesar dos votos da oposição e de Flávio Bolsonaro nos bastidores, o candidato à presidência tem sinalizado a empresários que poderia depois rever alguns pontos da PEC, além de colocar para votação, com o apoio da maioria do Congresso, a proposta de horas trabalhadas. O líder do PL na Câmara, Sóstenes Cavalcante, disse que os deputados vão garantir votos pela flexibilidade da jornada de trabalho.
18: Depois, em caso de vitória no Flávio, daqui 11 dias, nós vamos lutar para que no ano que vem a gente dê de verdade a liberdade ao trabalhador brasileiro para uma nova e moderna forma de trabalho, se ele quiser. É isso que nós vamos fazer, porque o trabalhador brasileiro merece e precisa.
15: A emenda prevê a redução da jornada de 44 para 40 horas semanais, sem redução salarial. Com colaboração de Felipe Igreja, de Brasília, Samantha Klein.
0: Uma notícia importantíssima, né, que traz uma mudança muito significativa na vida de 14 milhões e 800 mil pessoas. Essa é a estimativa do Ministério do Trabalho. São 14,8 milhões de pessoas que são atingidas por essa mudança na nossa Constituição. Então é uma notícia das mais importantes, a gente tem falado, é claro, muito sobre isso. É uma mudança que vai acontecer de forma gradual, né, a partir da promulgação desta nova lei. Depois de 2 meses, as empresas vão ter 2 meses para se adequarem, né? Primeiro vai cair de 44 para 42 horas. Então hoje a carga de trabalho de 44 horas semanais, vai cair para 42 em 2 meses. E aí depois de 1 ano, então a implementação total vai acontecer somente depois de 14 meses. Então primeiro 2 meses, cai para 42. Depois, a partir do próximo ano, é que vai cair para 40. De 44, então, lá na frente, né? Baixou para 42, depois vai baixar para 40 horas semanais. E, é claro, com a impossibilidade de que o trabalhador tenha de fazer escala 6x1. Né? O empregador vai ter que oferecer ali uma alternativa de 2 dias de descanso por semana. Mudança das mais importantes. E a gente espera, como vimos aí na reportagem, que dentro da regulamentação dessa nova lei haja flexibilidade, porque não dá para a gente entender que essa mudança vai afetar da mesma forma uma grande empresa que tem 4 mil funcionários e um pequeno comércio, um pequeno prestador de serviço que tem meia dúzia de funcionários. Então tem que haver flexibilidade para que tenha conversa, para que tanto patrão quanto empregados possam chegar ali a um acordo, um denominador comum, obviamente respeitando a lei, para que todo mundo saia ganhando. E não adianta achar que isso não vai ter impacto no setor produtivo. Vai ter. Daqui a pouco a gente vai colocar aí a reportagem do Pedro Pupulin. É um setor produtivo, mas é aquela história, né? Sempre que tem uma briga ali para mais direitos do trabalhador, historicamente, o setor produtivo, né, ele reclama. Mas há muitos estudiosos que mostram, e os exemplos também internacionais mostram que há sim a possibilidade de adequação. A gente ouviu aí na reportagem também uma boa saída para o governo, e aí a gente já está falando do próximo governo, a gente não sabe quem é que vai estar sentado lá no Palácio do Planalto, Congresso Nacional a gente já sabe, a gente espera que haja um avanço na redução da carga tributária sobre a folha de pagamento, né? Uma desoneração da folha de pagamentos. O momento é esse, para dar uma aliviada no setor produtivo, né? Porque das duas umas, a gente vai ter, obviamente, um aumento do preço da mão de obra. Então, ou o empregador vai reduzir o seu lucro, ou então ele vai repassar isso para o preço do produto, do serviço dele, e isso geraria inflação. Ninguém quer inflação. Então, é pertinente que o governo, o Congresso Nacional, busque, ainda que estejamos aí com as contas públicas numa situação muito complicada, busque de alguma forma dar um alívio, e seria muito bom se esse alívio viesse pela desoneração da folha salarial, porque você incentiva ainda mais a formalização do emprego. Só essa mudança, você dá 2 dias de descanso para o trabalhador em vez de um, já vai incentivar a formalização. A gente precisa incentivar a formalização do emprego. Pensando lá na frente, na questão da previdência social, a gente tem nos últimos anos um aumento muito significativo de MEIs. A gente tem muita gente que está trabalhando por conta própria, não está contribuindo. A nossa população está envelhecendo. Então, isso tudo vai trazer uma pressão muito grande lá na frente na Previdência Social. Os números já estão mostrando isso. Então, qualquer medida que seja adotada para aumentar a formalização é muito boa. A gente sempre destaca aqui, né, Ricardo Garcia, os números. O Brasil tem 100 milhões de pessoas na população economicamente ativa. Pouco mais de 40 milhões apenas sob o guarda-chuva da Consolidação das Leis do Trabalho, a CLT. Isso é muito ruim. Então, só essa medida, o fim da escala 6x1, já ajuda. Se o governo, Congresso Nacional, conseguir baixar a carga que incide sobre a folha, melhor ainda. Porque aí o empregador lá na frente, a hora que as condições econômicas melhorarem, em vez de contratar 2, ele pode contratar 3. Em vez de 3, de repente ele contrata 5. E aí a gente aumenta o número de pessoas que estarão contribuindo de forma mais efetiva, né, para a Previdência Social. E, obviamente, essas pessoas vão ter muito mais segurança, estarão muito mais protegidas, né, tendo ali a CLT do seu lado. Então, a notícia das mais importantes, tem um apelo popular enorme, né? Daqui a pouco a gente vai falar sobre isso na nossa entrevista. Né? Não à toa, o senador Flávio Bolsonaro, né, aos 44 do segundo tempo, resolveu mudar o voto dele e votou a favor, né, do fim da 6x1, porque ele sabe do apelo popular. Há pesquisas que mostram que de cada 10 brasileiros, 7 eram a favor dessa mudança, do fim da escala 6x1. Então, uma notícia que tem um impacto enorme na nossa economia, tem um impacto político também muito grande, e, obviamente, ao longo dos próximos dias, a gente vai falar muito sobre isso, as consequências práticas a partir da regulamentação dessa nova lei, que é extremamente benéfica, né? E ela tem um aspecto importante também, porque o empresariado, porque vai cair a produção, a economia vai perder talvez de um lado, mas ganha em outro lado também, porque as pessoas tendo um dia a mais para fazer o que quiserem, para descansar, ou de repente vai ter pessoas que estão endividadas, não são poucas, né, Ricardo Garcia, que vão precisar desse dia de repente para fazer um bico. Mas o importante é que a pessoa tenha liberdade para escolher o que ela vai fazer naquele dia. Então, isso é importantíssimo. Então, isso fomenta o lazer, isso fomenta o turismo, isso fomenta o setor de serviços, porque as pessoas vão ter mais tempo, de repente, para fazer um curso. Então, não pode colocar lá numa tabela, achar que é matemático. Produzia isso, agora vai produzir menos porque o pessoal vai trabalhar. Não. Estamos desviando, obviamente, ali, né, de um setor para outro, né, muitas ações, e com isso, obviamente, que a gente vai ter um incremento nessas áreas que eu citei há pouco aqui, né? Lazer, cultura, turismo, serviços, é o que a gente espera. E obviamente que teremos mais à frente pesquisas, levantamentos, estudos que vão nos mostrar se a gente está certo ou não. Vem aí o Matheus de Souza.
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0: quinta-feira, 15 de outubro de 2026. Entidades empresariais criticaram a aprovação da PEC que prevê o fim da escala 6x1. O presidente executivo da Associação Brasileira de Bares e Restaurantes avalia que a medida é uma tragédia socioeconômica anunciada. Já o presidente da Fiesp afirmou que o tema exigia um debate profundo fora do calendário eleitoral. A Confederação Nacional da Indústria também manifestou preocupação com a aprovação da PEC. A entidade prevê perdas econômicas, demissões, repasse de custos e inflação. O Ministério Público do Ceará opinou pelo arquivamento da investigação por indução ao suicídio que teria sido cometida por João Munhoz Neto na morte de Isabelle Caracristi. Preso no dia 22 de setembro, ele deixou a prisão no último dia 1º, sob medidas cautelares, como o uso de tornozeleira eletrônica. A Polícia Civil concluiu que a morte foi resultado de uma queda voluntária da estudante. João Munhoz foi indiciado por violência psicológica e fraude processual, mas não por indução ao suicídio. A Apple encerrou o pregão desta quarta-feira com alta de 0,5% e ultrapassou os US$ 5 trilhões em valor de mercado, equivalente a R$ 25 trilhões. É a primeira vez na história que a empresa fecha o pregão com esse valor. A fabricante do iPhone se isolou como a segunda empresa mais valiosa do mundo, atrás apenas da Nvidia, fabricante de semicondutores que caminha para atingir US$ 6 trilhões em valor de mercado. Horário de Brasília, 12:37.
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2: Trinta e oito minutos desta quinta-feira aqui no CBN Madrugada, a gente vai continuar falando sobre a aprovação no Senado, aprovação histórica do fim da escala 6x1. Trabalhadores terão 2 dias de folga por semana e, como a gente destacou há pouco, o setor produtivo, né, grita, reclama. A CNI, por exemplo, calcula um rombo de R$ 267 bilhões para as fábricas, projeta alta média de 6,2% na inflação, né? Tá traçando aí um cenário apocalíptico. O Pedro Pupulin traz para a gente mais informações.
3: Empresários de grandes companhias brasileiras reagiram à aprovação, nesta quarta-feira, da PEC que reduz a escala 6x1, tema que extrapolou o ambiente político. Para além das discussões entre parlamentares e candidatos à presidência, a proposta desencadeou reações no mundo corporativo. Ouvido pela CBN, Paulo Soumuti, presidente da Associação Brasileira de Bares e Restaurantes, a Abrazel, avaliou negativamente o projeto. Para ele, o setor já sentirá reflexos da redução da escala em um período de 60 dias.
4: Nós temos restaurantes que terão que fechar um dia, porque é impossível achar uma equipe nova, né? Um quinto da equipe, especialmente os mais especializados, uma cozinheira, para cobrir esse sexto dia de oferta. Então nós temos um desarranjo contratado, um aumento de preços em todos os serviços essenciais que vão reduzir o poder aquisitivo de quem acha que está ganhando a mesma coisa. não, porque os preços subirão.
3: A FIEMGE, a Federação das Indústrias de Minas Gerais, também critica a proposta e defende que contratos coletivos já negociados estariam ameaçados, como explica Fernanda Ribas, gerente trabalhista da entidade.
5: Entendemos que a melhor forma de verificar isso é de proporcionar isso é através da negociação coletiva. Da forma como o texto está sendo proposto, ele está engessando, né, e não está dando liberdade para os diferentes setores adaptarem as suas realidades. Então, a gente fica bastante preocupado com os impactos, né, que vão ter, não só para as empresas, mas para toda a sociedade.
3: Presidente do Conselho da Pets Cobase, empresas do ramo de produtos e serviços para animais, Sérgio Zimmermann criticou o teor da proposta, afirmando que a redução da escala aumentará o custo hora da mão de obra, repassando o valor para os consumidores, além de não garantir a manutenção de salários dos trabalhadores. Em contrapartida, defendeu outra proposta.
6: Eu defendo muito mais a ideia de modernizar a relação de trabalho, onde você possa ter escalas flexíveis com jornadas flexíveis. É o mundo moderno, é o jeito melhor de adequar cada necessidade a um trabalho.
3: Por outro lado, há quem aposte em benefícios decorrentes da aprovação da PEC. Isabela Raposeira, CEO do Coffee Lab, destacou que a redução da escala é uma medida justa para os trabalhadores, já que o sucesso das empresas é resultado do trabalho deles. Disse ainda que a medida contribui com a redução dos gastos das companhias.
7: Quando a gente faz uma escala melhor, a gente começa a gastar infinitamente menos em rescisão, nos custos indiretos e diretos, de ausências de vocês. Foi o que aconteceu na minha e em todas as outras empresas que a gente implantou a escala. Aliás, até hoje, a gente não teve que contratar em nenhuma dessas empresas uma pessoa
3: a
7: mais.
3: Em nota, a Associação Brasileira de Lojistas de Shoppings também defendeu a valorização do bem-estar do trabalhador, mas ressaltou a necessidade do diálogo responsável entre o governo federal, o Congresso e o setor produtivo para garantir a sustentabilidade das empresas e a preservação dos empregos formais no Brasil. A PEC reduzirá de 44 horas para 40 horas semanais a jornada de trabalho 14 meses após a promulgação e publicação da proposta, criando a escala 5x2, sem redução de salários. De São Paulo, Pedro Pupulin.
2: Bom, não vamos repetir aqui, né, Ricardo Garcia, tudo que falamos há pouco, só lembrando que é normal que o setor produtivo reaja. Mas, né, pelas experiências internacionais, obviamente que há peculiaridades, mas acreditamos que com diálogo, com flexibilidade, isso é importante. A gente falava aqui da diferença, né, de uma grande empresa para uma pequena. Tivemos aí na reportagem um exemplo de um restaurante, né, que tem, às vezes, algumas dezenas ali de funcionários, restaurantes maiores e tal. E, obviamente, que isso é diferente de uma grande indústria que tem 2 mil, 3 mil. Por isso, a necessidade de que haja negociação coletiva, diálogo, para que todo mundo saia ganhando, né? Porque não adianta que achar que as coisas vão ser impostas de uma forma que traga prejuízos para determinados setores e isso não venha trazer consequências nefastas. A gente espera que isso não aconteça, né? Isso não aconteça. A gente ouviu aí na reportagem, porque vai causar desemprego, porque vai causar inflação e tudo que a gente não quer neste momento, né, é inflação e desemprego, né? Principalmente neste momento agora, a questão da inflação, que é importantíssima que se mantenha baixa para que a gente possa ter a continuidade no ano que vem da trajetória de queda dos juros. 12:44, nós vamos acionar agora a Isa Stassiarini, tem os números da Quest divulgados nesta quarta-feira, continua o empate técnico entre Flávio e Lula com uma ligeira vantagem ao senador.
8: A primeira pesquisa Quest do segundo turno, divulgada nesta quarta-feira, mostrou Flávio Bolsonaro com 46% das intenções de voto e Lula com 44%, o que representa um empate técnico dentro da margem de erro, que é de 2 pontos percentuais. Os votos brancos e nulos somam 9% e os indecisos 1%. Apesar de não representar uma virada, a campanha de Lula comemorou os resultados com cautela. Já entre os aliados de Flávio, a avaliação é de que é hora de ser mais incisivo na campanha e evitar um clima de já ganhou. O candidato do PL aparece com larga vantagem no grupo de evangélicos, com 60% dos votos contra 28% em Lula. E na região sul, onde o candidato do PL somou 61% dos votos e Lula 30%. Entre os eleitores com renda acima de 5 salários mínimos, Flávio Bolsonaro teve 53% de apoio contra 39% de Lula. Já o atual presidente vence na região do Nordeste com 61% das intenções de voto contra 32% de Flávio Bolsonaro. De acordo com a sondagem, 43% dos eleitores ausentes e que votaram em branco ou nulo no primeiro turno escolhem Lula no segundo turno, contra 38% que agora apoiam Flávio. O cientista político Cristiano Noronha atribui a redução da distância de Lula para Flávio às bandeiras, como o fim da escala 6-1.
9: A pesquisa Quest mostrou que os dois candidatos subiram, mas eles continuam com uma diferença de 2% um do outro, né? O crescimento do Flávio pode ser explicado pela migração dos demais candidatos que foram derrotados no primeiro turno, que anunciaram apoio a ele. O aumento das intenções de voto no presidente Lula pode ser creditado aí às mobilizações que ele tem feito na internet e às medidas que ele tem anunciado.
8: A pesquisa ainda mostrou que 43% dos brasileiros têm medo da volta da família Bolsonaro ao poder, mesmo o percentual de eleitores que temem a reeleição de Lula. A pesquisa mostrou que 54% dizem que não votariam em Flávio Bolsonaro de jeito nenhum e 53% não votariam em Lula. A Quest entrevistou 2.154 pessoas de 16 anos ou mais entre os dias 10 e 13 de outubro. O nível de confiança é de 95%. De Brasília, Isa Stacciarini.
2: Bom, a gente vai falar mais sobre essa pesquisa daqui a pouquinho. Nós conversamos, como sempre, né, Ricardo Garcia? A gente grava a nossa entrevista um pouquinho antes do programa. O nosso convidado hoje foi o cientista político Leonardo Barreto. Falamos sobre diversos assuntos, né? Não só a pesquisa, mas também a aprovação do fim da PEC 6-1, a expectativa para o debate, que é enorme, né? Teremos finalmente, tudo indica, né, Ricardo Garcia? Tudo, agora vai, disse o Ricardo Garcia. Tudo indica que domingo teremos Flávio Bolsonaro e Luiz Inácio Lula da Silva frente a frente. Isso é importantíssimo, importantíssimo. E falamos também com o Leonardo Barreto, é claro, sobre detalhes dessa pesquisa, números interessantes, alguns trazidos aí pela Isa Stacciarini. Por exemplo, as maiores vantagens do Flávio Bolsonaro entre os evangélicos. O Flávio tem 60% e o Lula 28%. Região Sul, Flávio tem 61%, o Lula 30%. E renda acima de 5 salários mínimos. O Flávio tem 53%, o Lula 39%. Essas, então, as maiores vantagens do Flávio nesses recortes. Quais são as maiores vantagens de Lula? Nordeste, 61% para o Lula, 32% para o Flávio. Renda de até 2 salários mínimos, então aqueles que ganham menos. Lula, 53%, Flávio, 36%. E eleitores pretos, Lula, 51%, Flávio, 39%. Tem outros dados interessantes também que a gente discute com o Leonardo Barreto. Um deles, a Isa Stacciarini já destacou, que é o fato de que aqueles que não votaram no primeiro turno, dentre aqueles que não votaram, não foram votar, 43% escolhem o Lula e 38% declaram voto em Flávio Bolsonaro. E chama demais a atenção, a gente tem falado muito sobre isso, a rejeição de ambos os candidatos, né? Mais uma vez, aquela ideia que a gente tem acompanhado na nossa política no Brasil, de muita gente votando não naquele candidato que realmente acredita, que apoia, mas votando num porque não quer o outro. É o chamado engajamento pelo ódio, né? Um estudo que foi feito na Universidade de São Paulo, também os cientistas políticos de São Carlos, que identificaram isso já desde a última eleição. Engajamento pelo ódio. As pessoas se engajam politicamente não porque acreditam naquele plano de governo, naquele candidato, naquele partido, mas porque não querem o outro. Né? Então é gente que vai votar no Lula porque não quer o retorno do Bolsonaro, do bolsonarismo, e gente que vai votar no Flávio Bolsonaro porque quer tirar o Lula, quer tirar o PT. É uma realidade que a gente vive hoje no nosso país. Né? Os dois principais candidatos, aqueles que estão no segundo turno, ambos têm a rejeição de mais da metade da população. Então, mais do que nunca, é importantíssimo que ambos os candidatos, independentemente de quem ganha, tenha na cabeça que deve governar para todos. Né? Isso é extremamente importante. Né? A partir do início do ano que vem, quem esteja lá na cadeira no Palácio do Planalto, que tenha essa noção de que metade da população não desejaria que ele estivesse lá, mas que como estadista, e é isso que a gente espera, né, de quem esteja sentado lá, que governe para todos, inclusive para as minorias. Né? E quando a gente fala minorias aqui, temos que lembrar que não estamos falando em minorias do ponto de vista quantitativo, mas as minorias nas instâncias de poder, que cada vez estão mais empoderadas, e isso é importante, empoderadas no sentido de poder cada vez mais difundir as suas demandas, que por anos, muitas vezes por décadas, ficaram ali abafadas, né? E isso obviamente que gera mais dificuldades ainda para quem governa. Mas a gente tem lembrado aqui no CBN Madrugada aquela ideia de que a democracia tem as suas limitações, obviamente, mas os problemas da democracia se resolvem sempre com mais democracia e não com menos democracia. Né? A democracia, principalmente num país tão plural, desigual e colossal, como a gente sempre fala aqui, ela vai exigir sempre um certo grau de resignação, que ninguém vai conseguir tudo. Né? Eu sempre destaco aqui, não tem essa de bem comum aqui no Brasil. Bem comum tem na Suécia, na Dinamarca, na Finlândia, né? Na Noruega, lá tem bem comum, aqui não tem bem comum. Aqui a gente tem muitas demandas que são conflitantes, isso é normal, faz parte da democracia. Né? Cabe a quem estiver lá no Palácio do Planalto, cabe aos nossos congressistas não buscar um consenso, porque isso vai ser impossível, mas administrar esse dissenso, isso é a democracia. Né? Então, esperamos que tenhamos pessoas preocupadas com essas questões, não só no Palácio do Planalto, mas também no Congresso Nacional, a partir do ano que vem.

0: Bom, temos mais uma notícia importante, uma votação importante no Congresso nesta quarta-feira, na Câmara, que foi a elevação do teto de faturamento do microempreendedor individual. Quem tem os detalhes é o Igor Cardim.
1: Um dia após o anúncio do governo, a Câmara dos Deputados aprovou, por 461 votos favoráveis e 4 contrários, o projeto que amplia o limite de faturamento anual dos microempreendedores individuais, os MEIs. A proposta eleva o teto dos atuais R$ 81 mil para R$ 110 mil em 2027 e R$ 140 mil a partir de 2028. O impacto fiscal estimado é de R$ 8 bilhões e 100 milhões de reais em 3 anos. Os deputados aprovaram ainda o perdão de dívidas tributárias de MEIs inscritas na dívida ativa da União. Com isso, cerca de 3,6 milhões de empreendedores podem ser anistiados em dívidas estimadas em 12 bilhões e 600 milhões de reais. O texto também permite a contratação de até 2 funcionários, em vez de 1. A medida segue agora para análise do Senado. A votação ocorreu após articulação do Palácio do Planalto com lideranças do Congresso para garantir a aprovação do pacote antes do segundo turno das eleições. A rapidez na tramitação do projeto foi alvo de críticas da oposição. A deputada Bia Kicis, do PL, alegou que um acordo para a inclusão de empresários inscritos no Simples Nacional foi descumprido.
2: Todos aqueles empresários que estão sob o regime do Simples Nacional deixam de ser contemplados, por esse projeto. Nós queremos beneficiar de verdade, não escolher aqueles que serão beneficiados.
1: O relator do projeto, o deputado Rubens Pereira Júnior, do PT, rejeitou a maior parte das emendas apresentadas em plenário por parlamentares. Para ele, os 17 milhões de MEIs serão beneficiários pela ampliação do teto e conseguirão expandir os seus negócios.
3: Quando você colocava a trava de 80 mil por ano, isso não permitia que muitos que queriam e podiam crescer alcançassem esse objetivo. Agora é possível. E mais do que isso, desses 17 milhões de MEIs, 3 milhões estavam endividados. Dívida com o governo, que poucas dessas dívidas eram recuperáveis, mas era o suficiente para deixarem esses MEIs negativados.
1: O movimento ocorre em meio às articulações para a reeleição de Hugo Mota na presidência da Casa em fevereiro de 2027. Nesta quarta, um bloco de partidos do Centrão, com 252 deputados, anunciou apoio à recondução de Mota, que também busca os votos de legendas da esquerda. O PL, partido de Flávio Bolsonaro, já se posicionou contra a reeleição do atual presidente da Câmara. De Brasília, Igor Cardim.
0: Meia-noite e 57, vou registrar aqui duas participações de ouvintes falando sobre a questão da escala 6x1. Né? O nosso ouvinte, o Erasmo, de Alagoinhas, na Bahia, está dizendo que é plenamente a favor, né? O trabalhador não tem qualidade de vida boa, mas esse é o Erasmo Araújo. E, bom, tem outras duas aqui, eu acabei... É isso aqui. Fabiano Souza, Fortaleza, Ceará. Trabalho numa empresa de porte médio, 5 mil funcionários. Distrito Industrial de Maracanaú, Ceará. Já trabalhamos na escala 5x2 há mais de 10 anos. Nunca houve desemprego, nem queda de produção. Pelo contrário, a empresa tinha 2.500 funcionários há 2 anos. Hoje, duplicou. É o Fabiano Souza, de Fortaleza. E tem uma outra mensagem, mais ou menos na mesma linha, que é o João Gomes, que diz aqui que trabalha numa fábrica há 10 anos e tem 1.000 funcionários, já faz tempo que pratica uma escala 5x2, deu tão certo, quando eu entrei era uma unidade, hoje já são 4 unidades. Olha só, então são 2 exemplos aí que mostram que essa mudança pode trazer muitos benefícios, não só para o trabalhador, mas também para a empresa. E há estudos que mostram, essa possibilidade, obviamente, o trabalhador que estiver mais descansado, o trabalhador mais feliz, não é, Ricardo Garcia? Porque conseguiu ficar um pouco mais com a família, fazer uma outra atividade, tem tudo para produzir mais. É isso que a gente espera. Meia-noite 58, vamos acionar o Luiz Del Boni, porque São Paulo viveu uma tarde de caos por conta de uma chuva torrencial. O Luiz Del Boni tem pra gente os detalhes.
4: As fortes chuvas que atingiram São Paulo nesta quarta-feira representam boa parte do volume esperado para o mês de outubro. Segundo a prefeitura, na região do córrego do Anhangabaú, em 40 minutos, choveu o equivalente à expectativa para 11 dias do mês, 42 milímetros. Algumas regiões da cidade registraram até mesmo queda de granizo. Na Brasilândia, na Zona Norte, uma pessoa morreu depois que um deslizamento de terra atingiu uma casa na rua Santa Cruz do Monte Castelo no fim da tarde. No centro, o túnel do Anhangabaú foi tomado pela água em poucos minutos. Carros e ônibus foram encobertos e, quando o nível baixou, estavam amontoados uns sobre os outros. Motoristas e passageiros precisaram abandonar os veículos, alguns saindo pela janela. Foi o caso do motorista de aplicativo Fernando Gomes, que também precisou acalmar a passageira no momento do susto.
5: A água começou a subir muito rápido. A gente tentou voltar ainda, dando ré no túnel, mas teve pessoas que tentaram manobrar o carro, ao invés de dar a ré. Tinha carro da CT, por incrível que pareça, conosco, no meio do alagamento. Foi um desespero total. Passageira que estava no banco de trás, eu tive que ficar mais preocupado em acalmá-la e conseguir instruí-la do que propriamente conseguir sair do carro com os meus pertences, né? Tanto é que meu telefone ficou no meio do alagamento.
4: A cobradora Adriana Teles passou por susto parecido. Ela, motorista e passageiros precisaram sair do ônibus no momento em que o nível da água começou a subir.
6: Na hora foi muito assustador, foi desesperador também, porque a gente... Você olha para o lado, é um monte de carro na frente, carro atrás, não tem como você dar ré no ônibus, não tem como sair no local. Quando entrou para dentro do ônibus, aí sim, começou a subir o nível muito alto, aí foi que a motor...

0: ouvintes da CBN, motoristas ficaram parados por um longo tempo e carros e motos chegaram a fazer manobras para voltar na contramão. No Parque Ibirapuera, o lago transbordou e a força da água derrubou uma grade e alagou ruas próximas. Com ruas e túneis bloqueados, a prefeitura suspendeu o rodízio de veículos no fim da tarde. Com a colaboração de Nadédia Calado, de São Paulo, Luiz Delboni.
1: 1:01, vem aí Matheus de Souza.
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0: quinta-feira, 15 de outubro de 2026. O presidente do Tribunal Superior Eleitoral, Cássio Nunes Marques, decidiu restabelecer o canal Exército do Lula. O canal de WhatsApp havia saído do ar na noite de terça-feira. Nunes Marques já havia reconhecido o registro do canal pela campanha do presidente Lula e afirmado que a ferramenta poderia voltar a funcionar após o prazo de 48 horas previsto em uma resolução da Corte Eleitoral. O canal é administrado pelo deputado reeleito André Janones e tem mais de 4 milhões de inscritos. Segundo o deputado, o objetivo é compartilhar áudios, vídeos e orientações para apoiadores do presidente Lula. Tremor de terra foi registrado no Rio de Janeiro nesta quarta-feira. O Centro de Sismologia da USP registrou um tremor leve de magnitude 1,7 em Búzios, na região dos Lagos. Entre as hipóteses consideradas pela Defesa Civil, estão a ocorrência de um raio, diante dos relatos de estrondo, e explosão, e uma possível movimentação tectônica. A causa do tremor ainda não foi confirmada. 8 estados norte-americanos entraram com ações judiciais contra a OpenAI nesta quarta-feira. Os procuradores alegam que o ChatGPT incentivou usuários, incluindo adolescentes, a machucar a si mesmos ou a outras pessoas. Segundo a agência de notícias Reuters, os estados afirmam que o chatbot reforça delírios, estimula comportamentos perigosos e pode ajudar a planejar atos violentos como tiroteios em massa. No horário de Brasília, 1:04.
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2: Uma hora, 5 minutos,

0: Muito bem, aqui no CBN Madrugada, espaço para a gente falar um pouco mais aí sobre as coisas da política, expectativa para a chegada do segundo turno das eleições, muitas notícias nesta quarta-feira, e a gente vai conversar aqui no CBN Madrugada com cientista político e sócio da consultoria Think Policy, Leonardo Barreto. Leonardo, muito bom dia, sempre um prazer tê-lo conosco aqui na CBN.
1: Oi, Galvão, bom dia, o prazer é todo meu.
0: Bom, vamos começar com a notícia do final da noite desta quarta-feira, no Senado, aprovado em dois turnos o fim da escala 6-1, foram 75 votos a favor, apenas um contra, tanto no primeiro quanto no segundo turno, apenas o senador Hamilton Mourão votou contra o fim da escala 6-1. A gente lembra o nosso ouvinte, né, o imbróglio, a polêmica em torno desse assunto ao longo da última semana, os últimos dias. O senador Flávio Bolsonaro havia dito, sempre se colocou contra

0: contra essa aprovação do fim da escala 6x1 e ao longo dessa semana disse que votaria, que mudou de ideia e que votaria a favor do fim da escala 6x1, e isso acabou realmente acontecendo. Meu caro Leonardo Barreto, qual o possível impacto desta aprovação? O presidente Lula vinha, né, falando muito sobre esse assunto. Qual o possível impacto dessa notícia nas eleições, hein?
1: Olha, Galvão, essa é uma das medidas desse pacote eleitoral que o presidente Lula armou para conseguir vencer as eleições, né? Essa era uma das principais medidas. Tinha uma oposição fortíssima dos setores econômicos, porque acham que isso desorganiza, né, a estrutura de custos, a estrutura de funcionamento, né, do mercado de trabalho, no momento em que a economia, por causa de juros, por causa de custos, já passa por um período complicado, né? E por isso tinha uma grande entrada, claro, com os setores mais da direita, os setores mais liberais, que tendem a serem mais sensíveis a esse tipo de demanda, né? Só que, né, a oposição percebeu que isso é uma grande armadilha eleitoral e que ficar contra essa mudança poderia dar a Lula exatamente o que ele queria, né? Que é uma coisa de discurso de eles contra nós, né? Do capital contra o trabalhador, né? Um discurso bastante tradicional. A direita, que a oposição não caiu, né, nessa armadilha, vamos dizer assim, preferia que não fosse votado, mas aí o governo contou com a colaboração expressiva do senador Davi Alcolumbre, que tem o poder da caneta, né, o poder de escolher o que pode ou não ser votado. E aí a oposição, então, se colocou em bloco a favor da medida, apostando em duas coisas, né? Apostando, primeiro, que ela não é aplicável, né? Que juridicamente ela se contrapõe a outros artigos da Constituição e que a regulamentação ela vai inviabilizar por si só, né, a aplicação da 6x1, ou que, se eleito, né, o governo vai ter, por assim dizer, o Flávio Bolsonaro teria condição de rever o que foi aprovado, né, num processo de regulamentação. Então, assim, em rápidas palavras, esse foi um pouco do tabuleiro político que envolveu a 6x1, que é uma discussão importantíssima. Nos países onde foi aplicada, teve processos de transição de anos, mas que no Brasil foi condicionada pelo calendário eleitoral, e agora a gente vai esperar as pesquisas, né, para ver o que se ela vai ou não, se ela tem ou não o efeito esperado pelo governo.
0: Só antes de passar para o próximo assunto, lembrar nosso ouvinte que haverá também uma transição aqui no Brasil, mas não tão dilatada como queria o setor produtivo, né, a partir da promulgação desta mudança. Haverá um espaço aí de 2 meses para que a carga semanal caia de 44 para 42 horas semanais, e depois mais um ano, depois de um ano, cairia então de 42 horas para 40, uma medida que impacta, segundo o Ministério do Trabalho, quase 15 milhões de trabalhadores. A gente está em contato aqui no CBN Madrugada com o cientista político Leonardo Barreto. Leonardo, queria falar da pesquisa Quest, foi divulgada no início da noite desta quarta-feira, colocando os candidatos Flávio Bolsonaro e Lula em empate técnico. Flávio com 46% das intenções de voto, Lula 44%, 1% indecisos e 9% disseram que vão votar branco, nulo ou então não irão votar. Queria só dar mais um dado aqui interessante para ouvir a sua primeira análise em relação à rejeição dos dois candidatos, né? A pesquisa Quest mostra que 54% dos eleitores que foram ouvidos dizem que não votariam em Flávio de jeito nenhum, e 53% não votariam em Lula. Queria que você falasse sobre esse aspecto também. O que, que isso revela sobre essa disputa neste momento, hein?
1: Olha, a gente tem um cenário de quase empate, né? Embora haja aí uma... É um empate com um viés pró Flávio hoje, né? Se a gente voltar no tempo em 2022, a gente tinha um empate com um viés pró Lula, né? Então, assim, essa é mais ou menos a situação, né? E aí a gente tem um segundo turno, onde a gente viu, acho que é bom contar essa história. No primeiro turno, nós tivemos uma onda pró-Flávio, né? Essa onda pró-Flávio, ela aconteceu principalmente, né, pela antecipação do voto útil, né? Eleitores que estavam ligados a outros candidatos que decidiram antecipar o seu voto para o Flávio Bolsonaro. E agora, o que a gente está assistindo é uma contra-onda, né? uma reação dos eleitores lulistas que foram pegos de surpresa, assim como todo o comitê petista, e decidiram organicamente fazer manifestações pelo país. Acho que já chega perto de 40 cidades, né? Manifestações em favor do presidente Lula. Isso foi muito importante porque tirou a campanha da lona, né? A campanha estava completamente nocauteada até quarta, quinta-feira da semana passada, e essas manifestações deram uma injeção de ânimo que é muito significativa, né? Qual que é a pergunta que se faz agora? Essas manifestações, elas são suficientes, né? Elas vão ser vão conseguir virar o processo eleitoral? Elas são parte de um esforço, né? Esse esforço, ele vai ter que ser complementado pela mudança de pessoas que estão no centro, pessoas do espectro político neutro que vão decidir ou não migrar para o Lula. Essa é a segunda parte, né, desse processo desse momento da campanha eleitoral que o presidente Lula e seus partidários estão buscando.
0: Agora,
1: pois não.
0: Só para complementar, em que medida essa reação tem a ver também, né, com o canal que foi criado pelo deputado André Janones, o Exército do Lula, que acabou suspenso pelo ministro Nunes Marques, mas que retomou, né, uma determinação do ministro Nunes Marques para que fosse retomado agora na noite desta quarta-feira. Em que medida essa reação tem a ver também com essa mobilização, não só nas ruas, né, como você destacou, mas também na internet, nas redes, hein?
1: Olha, essa contra-reação, né, e acho que isso é um aspecto muito importante, ela tem, né, uma parte que é um engajamento das pessoas tentando virar votos ou então convencer pessoas que não foram votar, né, no primeiro turno a comparecer e a votar no Lula no segundo turno. Então, ela é importante, não pelo seu aspecto informativo, né? Porque, muito provavelmente, esse exército, esses canais, eles trabalham muito mais a própria bolha, né, de cada candidato. Mas eles fornecem informações, ou desinformação, muitas vezes, né, que ajuda nesse processo de engajamento que é mais, como o pessoal lá nos Estados Unidos diz, é grassroots, é mais orgânico, né? São fronteiras, são trincheiras de atuação que têm mais relação com o dia a dia mesmo, das pessoas conversando nas suas famílias, né, nos seus locais de trabalho, enfim, nos seus espaços de convivência, que é onde essa batalha está acontecendo. Eu acho que esse movimento, ele provavelmente não vai ter um grande fator explicativo, um grande desempenho de um no debate ou em outro, sabe? Um grande evento que lá na frente a gente vai poder dizer, ah, aquilo ali explicou a eleição. Eu tenho a impressão que essa batalha política, ela é mais micro, né? Ela é mais travada no cotidiano das pessoas. E essas informações, elas municiam, né, as pessoas que estão nessa linha de frente. E eu acho, voltando para a pesquisa ela traz alguns dados que são um pouco de contrassenso, sabe? E o principal deles é a maioria dos votos dos outros candidatos migrou para o Flávio, né? E se ele tinha 2 pontos de vantagem, com essa maioria da migração para ele, se esperava que ele abrisse mais, né? Que ele chegasse a 4, 5. Alguns institutos chegaram a dar 6 pontos de vantagem. Mas o que aconteceu, então, para mesmo com essa migração majoritária, né, de Renan Santos, de Augusto Cury e de... Augusto Cury mais equilibrado, e de Caiado e Zema, Flávio, por que a diferença se mantém em 2 pontos? Aí entra esse papo que a gente está tendo agora, né? A tese do Felipe, que está ali na pesquisa, e outros institutos estão indo nessa direção também, que os eleitores do Lula hoje estão mais mobilizados e eles estão convertendo mais pessoas do branco, nulo ou abstenção a irem para as urnas no segundo turno.
0: Tem um dado interessante aqui, que vai nessa linha. Entre os que não votaram no primeiro turno, a Quest identificou que desse pessoal, 43% escolhem Lula e 38% declaram voto em Flávio Bolsonaro. Então, do ponto de vista da campanha do Lula, se eles já estavam tentando convencer as pessoas que não votaram a irem no segundo turno, agora então isso acaba reforçando, né?
1: Aí, o que a Quest coloca? Ela pergunta a essas pessoas, né, que dá 22% da amostra dela, se elas têm ou não interesse de votar no segundo turno. E aí, 81% delas dizem que vão votar no segundo turno. Olha, provavelmente isso não vai acontecer, porque isso significaria acrescentar 27 milhões a mais de votos nas urnas. Então, assim, isso não vai acontecer, né? Isso é impossível, mas você consegue ter uma estimativa de grandeza, uma proporção, né? Então você fala, olha, vai entrar muita gente. Aí, desse pessoal que vai entrar, quem é que vai entrar mais para um lado e mais para o outro? Aí entra esse dado que você trouxe, né? 43 a 38. Se essa proporção se mantivesse, ou seja, 81% dos eleitores que não foram comparecerem e se manter essa proporção de 43 a 38, Lula empataria a eleição, acho que ficaria ali uma diferença de 800 mil votos em relação ao que foi o primeiro turno, então ele praticamente empataria. E aí o Flávio abriria 2 pontos com o percentual dos eleitores dos outros candidatos que estão migrando para ele. Então, essa é a mecânica que está dentro da pesquisa da Quest e que explica, né, essa situação na qual a maioria dos outros candidatos apoia, dos eleitores dos outros candidatos apoia a Flávio, mas mesmo assim a vantagem dele para o presidente Lula se manter em 2 pontos.
0: A gente está conversando aqui no CBN Madrugada com o cientista político Leonardo Barreto, que é sócio da consultoria Think Policy. Leonardo, para a gente fechar o nosso papo, um assunto que eu acho que é dos mais interessantes também, que é o debate que vai acontecer domingo, é o primeiro debate entre os dois candidatos neste segundo turno, e no primeiro turno eles não participaram também, neste domingo às 8 horas da noite na Band. O candidato Flávio Bolsonaro havia dito que não ia, né? E o presidente Lula disse que estaria lá, e aí o Flávio mudou de ideia, anunciou que estará também lá no domingo. Primeiro, queria que você falasse sobre essa decisão do Flávio, né? O que que explica esse vai e vem, essa decisão dele de comparecer ao embate de ideias, hein?
1: Quem está na frente tende a ser mais conservador, né? Ou seja, quanto menos debate, quanto menos conversa, mais chance das coisas ficarem do jeito que elas estão, né? Então, assim, o que orienta essa decisão, essa postura conservadora, é o fato de estar liderando as pesquisas. Mas esse aperto que a Quest mostrou provavelmente apareceu também nos trackings e nas pesquisas internas do candidato, e aí ele percebeu que ele não tinha uma margem tão grande assim, né, de frente para poder oferecer ao presidente Lula um tempo enorme para poder falar sozinho e falar o que quisesse. Então, provavelmente, essa diminuição da margem fez o Flávio mudar de ideia.
0: Bom, a gente tem mais 2 minutinhos aqui. Queria que você falasse da importância desse embate, em que medida os dois candidatos vão ser confrontados e terão que discorrer sobre assuntos muito sensíveis, e a importância para a eleitora e o eleitor poder escutar as propostas que a gente não escutou ainda, não é, Leonardo?
1: Exatamente. Olha, perto de 30% dos eleitores não são nem Lula nem Flávio, tá? E esse debate é para eles. Embora, né, eles muitas vezes estejam preocupados em lacrar, né, em ter boas falas para depois ter os cortes das redes sociais, muito provavelmente esses 30% de eleitores, que a gente chama de independentes, é quem vai dar a palavra final. São eleitores que em 2018 votaram em Bolsonaro, em 2022 votaram no Lula e dessa vez, em 2023, estão na dúvida. Então, tanto esse quanto o debate da Globo são fundamentais para poder pegar esse eleitor que a gente chama de swing vote, né? Aquele eleitor que swinga, né? Que vai de um polo para outro. Vai ser a primeira vez, a gente espera que venha propostas, mas a gente vai ver muitas coisas importantes, né? Especialmente a diferença de visões, a diferença etária, né? A gente vai ver a relação de respeito ou não existente entre eles. Eu acho que tem muitos componentes que vão estar concentrados nesses dois debates e eles tendem a ser muito importantes para o resultado final da nossa eleição.
0: Leonardo Barreto, cientista político, sócio da consultoria Think Policy, mais uma vez, muito obrigado pela gentileza aqui com a CBN. Um bom dia. Até a próxima, Leonardo.
1: Bom dia, Galvão. Obrigado.
0: Uma hora 1:24, a gente vai continuar falando de eleições. O vice-presidente Geraldo Alckmin esteve no Rio de Janeiro nesta quarta-feira. O Gabriel Freitas tem as informações.
2: O vice-presidente Geraldo Alckmin, do PSB, defendeu nesta quarta-feira ampliar o diálogo com quem não votou em Lula no primeiro turno. Segundo ele, novos apoios devem ser conquistados pelo convencimento, não pela imposição. A declaração foi dada durante um encontro com empresários e lideranças políticas em Niterói, na região metropolitana do Rio. Alckmin afirmou que o resultado do primeiro turno deve ser recebido com gratidão e humildade e destacou o papel dele como vice na busca por novos votos para a reeleição de Lula.
3: Olha, é buscar o voto, né? Com humildade. Campanha é curta, né? Segundo turno são 3 semanas só. O Brasil é um continente, então a gente se divide, um vai para um lado, outro vai para o outro. E eu estou muito feliz de voltar aqui a Niterói. Então, fazer um apelo para as pessoas irem votar, conversar com quem não votou em nós, votou em outros candidatos, fazer um apelo pela votação no segundo turno. Nós tivemos uma abstenção grande, mas acho que a gente pode avançar mais.
2: Niterói foi a única cidade na região metropolitana do Rio onde Lula venceu no primeiro turno. O presidente recebeu 48,35% dos votos válidos contra 43,71% de Flávio Bolsonaro, do PL. Uma diferença de quase 15 mil votos. A segurança pública também entrou na pauta do encontro. Alckmin defendeu o fortalecimento das guardas municipais com mais investimentos e recursos federais. Na economia, criticou os juros elevados e disse estar confiante numa solução para as tarifas comerciais impostas pelos Estados Unidos depois das eleições. Questionado por comerciantes sobre a taxa das blusinhas, Alckmin falou sobre uma revisão da tributação. Ele reforçou que o imposto federal de 20% sobre compras internacionais de até 50 dólares já foi zerado, mas o ICMS estadual continua sendo cobrado. Depois do encontro, o vice-presidente iniciou uma caminhada pelas ruas de Niterói, acompanhado de lideranças políticas locais. Do Rio de Janeiro, Gabriel Freitas.
0: 1h27 do Rio. A gente vai a Brasília porque hoje tem uma votação importante na capital federal e que é a questão da segurança pública. PEC da segurança pública, o PL, com apoio do senador Flávio Bolsonaro, apresentou uma emenda para reduzir a maioridade penal de 16 para 14 anos. O Igor Cardim tem os detalhes.
4: Após a aprovação na Comissão de Constituição e Justiça, o plenário do Senado vota nesta quinta-feira a PEC da Segurança Pública em dois turnos. A quebra de interstício para possibilitar a conclusão da votação em um mesmo dia já foi aprovada. A matéria é uma bandeira do presidente Lula e virou motivo de disputa na campanha eleitoral. O PL já apresentou uma emenda para reduzir a maioridade penal de 18 para 16 anos. Pelo texto, a maioridade cai para 14 anos em casos de crimes hediondos, tortura, tráfico de drogas, terrorismo, organização criminosa e associação criminosa. A emenda foi protocolada pelo líder do partido no Senado, Rogério Marinho, com apoio do senador e candidato à presidência, Flávio Bolsonaro.
5: Então vamos aprimorar essa proposta que está hoje sendo votada no Senado e vamos fazer uma emenda muito importante. Finalmente, vamos botar uma emenda para a redução da maioridade penal para 16 anos. A mudança já começou e muito antes de Flávio Bolsonaro ser presidente, a gente já vai começar a consertar esse Brasil.
4: A proposta aprovada pela CCJ prevê incluir o Sistema Único de Segurança Pública na Constituição e ampliar a integração das forças de segurança no combate ao crime organizado. O presidente da CCJ, o senador da base do governo, Otto Alencar, disse que conversou com o presidente do Senado, Davi Alcolumbre, e garantiu que a proposta vai ao plenário antes do dia 25 de outubro.
6: Antes do segundo turno das eleições. O projeto é esse, vamos trabalhar por isso. Trabalhar muito para antes do segundo turno, da conclusão do segundo turno, entregarmos essa matéria para que ela seja promulgada e o presidente possa criar o Ministério da Segurança Pública no Brasil.
4: Para ser aprovada no plenário, a PEC da Segurança Pública precisa de pelo menos 49 votos favoráveis em dois turnos. Se houver mudanças no texto, a proposta terá de voltar à Câmara dos Deputados. Com colaboração de João Rosa, de Brasília, Igor Cardim.
0: 1h30, vem aí o Matheus de Souza.
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0: Quinta-feira, 15 de outubro de 2026. Uma pesquisa Quest, divulgada nesta quarta-feira, mostra quais propostas de Lula e Flávio Bolsonaro têm maior aprovação entre os eleitores brasileiros. Segundo o diretor do Instituto, Felipe Nunes, Lula tem a seu favor propostas como a proibição das bets, o fim da escala 6x1, o aumento anual do salário mínimo e a isenção de impostos sobre a cesta básica. Entre as propostas de Flávio Bolsonaro com avaliação positiva, Nunes cita a redução da maioridade penal, a classificação de facções criminosas como organizações terroristas e o impeachment de ministros do STF. A proposta de pagamento por hora divide opiniões, enquanto a anistia aos condenados pelos atos de 8 de janeiro é desaprovada. O senador Flávio Bolsonaro, do PL, foi cadastrado como usuário master de uma conta bancária pertencente a uma empresa de Willer Tomás. O advogado é investigado pela Polícia Federal por suspeita de lavagem de dinheiro. Para os agentes, o cadastro dava a Flávio acesso operacional relevante à conta e sustenta a hipótese de eventual participação econômica ou societária de fato na empresa. Flávio Bolsonaro, pré-candidato à presidência pelo PL, e Willer Tomás são amigos, mas negam ter negócios juntos. O desmatamento na Amazônia caiu em 2025 para o menor nível da série histórica do MAP Biomas, que começou a fazer o monitoramento em 1985. Segundo o balanço, o bioma perdeu mais de 690 mil hectares de vegetação no ano passado. Conforme o relatório, o resultado está alinhado à tendência recente de redução, também observada nos dados oficiais do projeto de monitoramento do desmatamento da floresta amazônica brasileira por satélite. No horário de Brasília, 1h32.
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2: Uma hora 33 minutos, meu caro Ricardo Garcia, o que temos todos os dias neste horário?
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0: O Daniel pergunta se, com a queda das taxas dos títulos atrelados à inflação oferecidos no Tesouro Direto, vale a pena investir em títulos de crédito privado que ainda estão com uma boa remuneração. Daniel, apesar de serem investimentos semelhantes, os riscos são diferentes. O Tesouro IPCA, negociado no Tesouro Direto, é um investimento que tem uma padronização e conta com a garantia do governo. Existem dois tipos de Tesouro IPCA. Um que paga o principal mais juros no vencimento e outro que distribui juros a cada 6 meses e no vencimento você recebe o valor que aplicou, corrigido pela inflação. Além disso, os títulos do Tesouro Direto possuem liquidez. Se você quiser se desfazer do investimento antes do vencimento, o Tesouro recompra a aplicação de acordo com as taxas de mercado. Já os títulos de crédito privado têm características mais específicas. Os juros podem ser pagos semestralmente, anualmente, no vencimento ou em qualquer outro período estabelecido pela empresa que emitiu o título. A liquidez não é garantida e depende das condições do mercado secundário. E existe sempre o risco da empresa que emitiu o título precisar renegociar as condições da aplicação. Portanto, os títulos de crédito privado não são substitutos para o Tesouro IPCA, e sim uma possibilidade de diversificação da carteira, caso os riscos sejam bem definidos. Até a próxima e continue mandando as suas perguntas para cbndinheiro@cbn.com.br.
1: 1:35 e agora, como sempre, a gente abre espaço para o Viva Voz, é a Vera Magalhães e convidados. Vera, que completou mais uma primavera.
2: Hoje direto de casa, não porque é meu aniversário, mas porque a chuva em São Paulo inviabilizou minha chegada na redação. E já estou aqui na tela com os meus companheiros desta jornada de aniversário. Oi, Bruno. Bruno Carasa, com a gente todas as quartas-feiras.
3: Oi, Vera. Parabéns. Muitas felicidades. Os deuses da política te presentearam com uma pauta bem quente para o dia de hoje, né? E
2: verdade,
3: poder estar aqui nesse dia especial. Boa noite também para o Fábio Zambelli.
2: Fábio Zambelli, meu amigo, já está nas telas com a gente, jornalista, analista político, colaborador frequente aqui do Viva Voz, e tenho certeza que só porque é meu aniversário conseguiu um tempinho na agenda dele para estar com a gente hoje. Boa noite, Zambelli.
4: Boa noite, Vera. Parabéns, com muita notícia, né? Como o Bruno disse, acho que para quem lida com informação, muita notícia acaba sendo um presente. E boa noite aí também ao Bruno. Obrigado pelo convite novamente.
2: É isso, gente. Eles já deram a linha do programa de hoje, porque está tudo muito quente. Acabou de sair, pouco antes do programa, a nova rodada da Pesquisa Quest, a primeira do segundo turno. E a Isa Stassiarini, direto de Brasília, vai dar uma resumida nos números para a gente. Boa noite, Isa.
5: Oi, Vera, muito boa noite a você, a todo mundo que nos acompanha. Olha, a pesquisa Quest do segundo turno divulgada hoje mostrou que Flávio Bolsonaro tem 46% das intenções de voto contra 44% do presidente Lula. Significa, portanto, que os dois estão em empate técnico dentro da margem de erro, que é 2 pontos percentuais para cima ou para baixo. Os indecisos são 1%, branco nulo ou não vão votar 9%. Já a intenção de voto espontânea mostra que Flávio Bolsonaro tem 43% contra 42% do presidente Lula, e a rejeição indica 54% dos eleitores que não votariam em Flávio Bolsonaro e 53% que não votariam em Lula de jeito nenhum. A pesquisa também mostrou a transferência de voto, ou seja, 40% dos eleitores de Renan Santos declaram voto em Flávio Bolsonaro, 34% dos eleitores de Augusto Cury escolhem Lula. Entre os que não votaram, 43% escolhem Lula e 38% declaram voto em Flávio Bolsonaro. Já a avaliação do governo Lula mostrou que 45% aprovam e 48% desaprovam a aprovação, ou oscila um ponto percentual para cima. Já para 91% dos entrevistados, a escolha do candidato é definitiva e 9% dizem que ainda podem mudar de ideia. Essa foi a divulgação da primeira pesquisa Quest, já voltada para o segundo turno das eleições. Vera.
2: Obrigada, Isa. Vocês ouviram o barulho da Isa, ela está no Congresso, hoje é um dia agitado por lá também, a gente vai falar sobre isso nos próximos blocos. Mas, Bruno, queria começar te ouvindo. A diferença entre Flávio e Lula é de 2 pontos, tanto nos votos totais quanto nos votos válidos, e é menos do que a primeira pesquisa Datafolha que tinha sido divulgada na semana passada. Tiradas as diferenças metodológicas que a gente sempre faz esse aviso aqui para o ouvinte, a campanha do presidente Lula comemorando que a estratégia de mobilização do segundo turno estaria funcionando, surtindo algum efeito.
3: Sim, Vera, a diferença se manteve em relação ao que foi o resultado, né, do primeiro turno, né, das urnas ali, uma diferença pequena, né, a menor margem aí da história brasileira, né, em torno de 2 pontos percentuais, mas olhando os detalhes da pesquisa, eu vejo alguns movimentos que acho que agradam aos dois lados, né? De um lado, a pesquisa mostra nitidamente o movimento de migração dos votos dos candidatos ali nanicos, né? Com votos, quem votou em Caiado e principalmente em Renan Santos migrando de forma mais intensa para o Flávio Bolsonaro do que para o Lula, e o Cury meio dividido, né, entre os dois, né? Mas essa pesquisa também dá um certo alento para a candidatura do Lula, né? Porque entre o grupo que diz ter votado branco, nulo ou não votado, a preferência é maior por Lula, né? Então, nessa 43 a 38, né? Então, nessa disputa que parece que vai ser a grande batalha aí do Lula para conseguir o quarto mandato, que é a estratégia de convencimento de quem não foi votar ou de quem votou branco e nulo, de que Lula seria o menos pior, porque no fundo é disso que se trata essa eleição, né? Uma disputa do menos pior, isso que vai ser decisivo. O fato desse grupo ter uma maior inclinação a votar em Lula sinaliza que a estratégia do Lula nesse segundo turno é por aí, e aí que ele vai ter que extrair os votos necessários para uma eventual virada.
2: Zambelli, você é um dos melhores analistas de pesquisa que eu conheço, então eu vou te deixar ir no free flow, mas queria deixar só um dado para a gente pensar junto aqui. Aprovação do governo, ela está oscilando num trilho muito parecido desde agosto. Ela tem leves oscilações negativas, se recupera um pouquinho, mas isso com um caminhão de medidas sendo postas na praça no primeiro turno e agora no segundo turno também, e ainda assim ela não se move de uma maneira muito considerável, né?
4: Acho que tem um ponto importante, Vera, nessa pesquisa, que o campo dela foi feito do dia 10 ao dia 13. Então, por exemplo, as medidas anunciadas ontem para microempreendedores possivelmente foram capturadas só por uma parcela dos entrevistados, né? E eu acho que a principal notícia, já que estamos falando de notícia aqui desse dia cheio de notícias, desse segundo turno, a minha avaliação, é que se de um lado o Flávio Bolsonaro, depois de vencer o primeiro turno, abriu ali a sua caixinha de maldades, né, anunciando as medidas impopulares que adotaria caso eleito, o presidente Lula fez o que lhe cabia, né? Está abrindo a caixinha de bondades, né? Então, a disputa entre as maldades e as bondades, não tem a menor dúvida que o eleitor, ele quer bondade, ele quer agenda positiva, né? Então, eu vejo que, primeiro, tem esse ponto que você trouxe, né? As medidas, elas mexem positivamente na aprovação, mas de forma muito lenta, e acho que nós vamos entender melhor isso nas pesquisas de véspera, da semana que vem, porque a digestão dessas informações não é uma coisa simples, né? Medidas anunciadas para microempreendedores, ela até serem compreendidas e absorvidas, até porque elas são mais projeções do que medidas de curto prazo, né? O governo não esgotou ainda a sua agenda positiva, poderemos ter nas próximas horas a aprovação do fim da jornada 6x1, que é também bastante importante, mas enquanto isso, enquanto você coloca uma agenda positiva na rua e consegue mobilizar o seu eleitorado, ou mesmo aquele eleitorado que talvez não seja o seu, mas que tem mais medo do adversário do que simpatia por você, que acho que o Lula fez isso no final de semana. As manifestações de rua, tanto em São Paulo quanto no Rio, tiveram a presença de muitos eleitores que estão ali não porque são lulistas, mas porque temem o Flávio Bolsonaro, que representa a volta do bolsonarismo ao poder. Numa eleição de competição de rejeição, você precisa levar o seu eleitor para a urna e motivá-lo a comparecer e a convencer esse famoso vira-voto. Em favor do Flávio, a gente tem que ver aquilo que o Bruno disse. Existe uma certa estabilidade na intenção de voto do Flávio. Eu estava olhando aqui a série da Quest, desde abril para cá a oscilação é muito marginal. Ele sempre se mantém ali nos 42, 44, 45, 46, cai um pouquinho, vem o áudio, baixa um pouquinho, depois ele volta. Então ele está muito estável. Então, uma coisa, parafraseando aqui o Galvão Bueno, né, velho? Uma coisa é chegar, outra é passar. Né? Na Fórmula 1, eu cresci ouvindo ele falar isso. Acho que a gente tem um quadro de aproximação bastante consistente. Agora, converter essa aproximação numa virada, ainda falta um passo adicional.
2: Agora, Bruno, aquela coisa, né? O wishful thinking é uma coisa tão grande, né? Quando você está numa situação adversa, como está a campanha petista, que eles apontam o seguinte: olha, a diferença é a mesma do primeiro turno, e no primeiro turno o Lula estava na frente, quando abriu a urna o Flávio estava na frente, então nada seria impossível. E eles falam também, além dessa coisa de convencer os indecisos e quem se absteve no primeiro turno, numa coisa que é ainda mais difícil, que é tirar voto de quem votou no Flávio no primeiro turno e com base numa campanha de desconstrução nesse discurso do quem é pior, que você falou na sua primeira intervenção.
3: Sim, Vera, e essa pesquisa tem um dado interessante, né? Lá são muitas informações, né? Lá no final tem uma pesquisa sobre o que dá mais medo para o eleitor, se é um quarto mandato para o Lula ou se é a volta de um Bolsonaro no poder. E a gente vê de novo, né, uma situação muito próxima dos dois, né, que tem a ver com esse processo da rejeição. Mas detalhando a pesquisa, quando a Quest pergunta os fatores que levam a essa rejeição, é muito interessante o padrão, porque a maior parte dos eleitores que tem medo de um quarto mandato de Lula, eles apontam basicamente três fatores dominantes, que é a questão da corrupção, a questão da economia e do custo de vida e o fato de ter sido um governo ruim. Então, isso aí concentra quase 70% de quem não quer um quarto mandato do Lula. Agora, no caso do Flávio Bolsonaro, essa rejeição ela é difusa. Não tem nenhum item que é predominante. Né? 16% porque não gostam dos Bolsonaro, tem 11% que acham que que o problema é o autoritarismo, né? O risco de um golpe no futuro. Tem aqueles que estão preocupados com o fim dos programas sociais, da corrupção do caso Master, a perda de direitos sociais. Então, é bastante difuso o medo em relação ao Flávio Bolsonaro. Então, tem várias frentes na estratégia do governo Lula, e por isso que as manifestações elas mobilizam nesse sentido, porque elas exploram esses diversos medos que parcelas diferentes do eleitorado têm em relação ao eventual governo do Flávio Bolsonaro. Então, a estratégia aponta no sentimento de medo que, no caso do Flávio Bolsonaro, ele é disseminado em vários assuntos.
2: Sim. Zambelli, tem algumas estratificações que a gente só pode comparar com as pesquisas de primeiro turno. Tem outras que dá para a gente comparar com as urnas, porque são mais fáceis ali de ter os dados e são dados mais objetivos. A questão regional é uma delas, né? Que dá para a gente pegar o que saiu das urnas e olhar o que a pesquisa mostra. No Sudeste, tão emblemático e tão importante, o Lula teve 37% dos votos totais, algo como 38 e pouco dos votos válidos no primeiro turno. E essa pesquisa mostra um percentual muito próximo, ele não avançou nessa região que é o maná de votos, apesar dos atos grandes que houve na Paulista e na Avenida Atlântica. Ainda parece não ter surtido efeito concreto em intenção de votos essa mobilização de rua, nem a mobilização digital, né?
4: A gente tem que tomar cuidado sempre com essas estratificações, que são, o número de entrevistas é muito pequeno, então às vezes as comparações elas ficam frágeis. Mas o fato é que essas manifestações, elas não, na minha avaliação, elas dificilmente vão virar voto. Elas funcionam numa dinâmica de segundo turno em que vamos pegar, vamos voltar um pouquinho aqui a fita, porque às vezes a gente esquece um pouco disso. No domingo à noite do primeiro turno, o presidente Lula fez um discurso em que ele claramente demonstrou muita surpresa com o resultado das urnas. E nos dias seguintes foram um verdadeiro dia assim, de procurar culpado, né? Assim, tava todo mundo procurando culpado, quem foi o responsável e tal. A campanha estava numa situação de sob pressão. O que aconteceu com o final de semana foi uma virada de chave muito importante para o presidente Lula, porque se ele não tivesse feito essa virada de chave com a sua base e ativando a sua base tanto nas redes quanto nas ruas, nós estaríamos chegando aqui hoje, possivelmente, com o Flávio Bolsonaro com uma vantagem de 5, 6 pontos. Que estaria muito cristalizada. Então, na minha opinião, tem importância sim nessa mudança do mood. Assim, as pessoas estão começando a achar que é possível equilibrar. E aí você engaja muito o eleitor que não quer a volta do bolsonarismo, não quer o Flávio Bolsonaro, que entende o Flávio como um risco, na mesma proporção em que o Flávio, depois de vencer o primeiro turno, resolveu falar mais sobre o que ele pretende fazer. Então, acho que as duas coisas convergem. Quando o candidato se sente empoderado pelo resultado das urnas e vai começar a fazer um monte de acordos políticos para montagem de governo, vai falar mais com os gabinetes e menos com as ruas, e aí resolve dizer, apresentar os seus planos para a economia, e o outro candidato que sente que perdeu no primeiro turno precisa virar a chave, ele age, então essa proatividade ela acaba gerando, na minha avaliação, por isso que eu queria ver a extensão da pesquisa nas próximas pesquisas, porque esse campo foi feito durante as manifestações, né? A gente tem que ver o pós-manifestação. Aliás, não pararam as manifestações e haverá as respostas da direita no final de semana, que eu tenho a impressão que também serão muito potentes. Então, é uma questão de timing, né? Para o presidente Lula, era fundamental chegar hoje, né, nessa condição de poder dizer que está num empate técnico e tem chances de equilibrar a disputa. Né? Se a gente voltar uma semana atrás, isso era bastante improvável até em quem está analisando ali o cenário em Brasília.
2: Agora, Bruno, quando o Zambelli fala que o Flávio começou a ter de falar o que pretende fazer, a gente tem apontado aqui no Viva Voz, nos seus textos, nas minhas colunas também, algumas incongruências entre o que ele promete em termos de ajuste e as medidas que ele anuncia. Com a questão do fim da escala 6x1, eu acho que ficou muito patente essa dificuldade de sustentar numa campanha, né, de rua, um discurso que você faz nesses gabinetes para banqueiros, para tomadores de decisão, etc. Então, ele se viu forçado a passar a apoiar uma medida que ele era contra. E de um jeito estranho, dizendo, olha, depois que a gente ganhar, a gente pode rever, está meio ambíguo. A gente vai falar mais da 6x1 porque ela está lá sendo discutida no Congresso e a gente vai falar com o repórter e tudo, mas esse tipo de incongruência vai ficar muito claro nas entrevistas para Renata Loprete amanhã e depois também no debate, né?
6: Sim, Vera, e é interessante que eu estava acompanhando agora a sessão do Senado, né? E o microfone estava aberto para os pronunciamentos dos senadores e não houve nenhuma manifestação de nenhum senador do campo do Flávio Bolsonaro, né? Todos os discursos eram discursos de senadores lulistas que estavam aproveitando aquele momento, primeiro, para comemorar a possível aprovação do fim da escala 6x1, mas, sobretudo, para bater nessa tecla de que o Flávio Bolsonaro ele é contra essa medida que vai atender milhões de trabalhadores. Então, nesse ponto, a jogar do Davi Alcolumbre de colocar, né, em pauta essa votação logo nessa semana, colocou o Flávio Bolsonaro numa situação muito difícil e está sendo complicado para ele lidar com essa situação, ele que sempre se manteve, né, contrário à medida e está fazendo esse apoio envergonhado agora e ao mesmo tempo sinalizando que pode rever. tudo isso pega mal para o eleitor, que começa a ver com desconfiança a capacidade dele de cumprir todas essas promessas que ele apresentou no programa de governo dele, mas que ele não apontou ainda as medidas concretas que ele quer implementar.
1: Bem, aí a Vera Magalhães com o Viva Voz, seus convidados, 1:54. A Ana Luísa Bessa traz as últimas informações sobre o estado de saúde do Papa Leão XIV, que passa bem.
7: Orações pela saúde dele. Foi isso que o Papa Leão XIV pediu em uma mensagem divulgada nesta quarta, após ele ter passado por uma cirurgia para retirar um tumor no pulmão direito. No final da mensagem, Leão concedeu a bênção apostólica. O pontífice começou a caminhar pelo quarto do Hospital Gemelli, em Roma, um dia após a operação. Segundo o comunicado divulgado pelo Vaticano, o Papa, de 71 anos, também realizou sessões de fisioterapia respiratória e retomou a alimentação regular, com café da manhã e almoço. Os médicos informaram que a recuperação ocorre dentro do esperado, sem alterações nos resultados dos exames realizados após a intervenção. O boletim médico oficial da Santa Sé confirmou o diagnóstico de adenocarcinoma, que é um tipo de câncer no pulmão. Ainda segundo o boletim, o procedimento durou cerca de 1h30 e foi concluído com sucesso. O Vaticano disse que o comunicado médico citou a remoção do lobo pulmonar como radical, indicando que foi retirado todo o tecido suspeito, na esperança de eliminar vestígios do câncer. O pontífice deve ficar cerca de uma semana internado, enquanto os médicos realizam exames adicionais para determinar se o câncer se espalhou. Louis Prevost, irmão de Leão XIV, disse que ficou feliz em saber da recuperação do Papa.
8: Depois que ele saiu da cirurgia, eu recebi uma mensagem do auxiliar dele. Ele disse que ele estava se sentindo bem e sem dores. Até onde eu sei, ele está bem e em boas mãos. Estamos esperando o melhor. Encontraram em um estágio inicial.
7: Louis Prevost também está lutando contra um câncer descoberto em 2017. Ele está passando por tratamento na Flórida. Os pais do Papa Leão XIV morreram de câncer, porém os tipos não foram revelados. O Vaticano cancelou todas as audiências de Leão XIV até o dia 20 de outubro. E não há confirmação sobre a manutenção da viagem prevista para novembro à América do Sul, com passagens pelo Peru, Argentina e Uruguai. De São Paulo, Ana Luísa Bessa.
1: Uma hora 1:56. Nós vamos a Minas Gerais. Marcelo Martins tem informações sobre uma mega operação contra traficantes internacionais de drogas.
9: A Polícia Federal, em conjunto com a Força Integrada de Combate ao Crime Organizado em Minas Gerais, realizou nesta quarta-feira uma operação em 5 estados do país contra uma organização criminosa investigada por tráfico internacional de drogas e lavagem de dinheiro. Segundo as investigações, o grupo atuava na aquisição de drogas provenientes da Bolívia e do Peru, no transporte e na distribuição em todo o país, além da movimentação de recursos e ocultação patrimonial. Foram cumpridos 46 mandados judiciais nos estados de Minas Gerais, Rio Grande do Norte, Goiás, Santa Catarina e São Paulo. Dos 46 mandados cumpridos em todo o país, 23 resultaram em prisões. 3 pessoas receberam tornozeleiras para prisão domiciliar com monitoramento eletrônico. Também foram determinadas as inclusões dos nomes de 2 investigados na lista da Interpol e a transferência de 2 dos principais investigados para o sistema penitenciário federal. Ainda segundo a polícia, 20 mandados cumpridos foram de busca e apreensão. Os agentes recolheram armas de grande porte, relógios, além de munição intacta. As medidas também incluíram o sequestro de bens até o limite de R$ 187 milhões dos investigados, envolvendo 69 pessoas físicas e jurídicas, além do sequestro imediato de 11 imóveis situados em Minas, Goiás, São Paulo, Santa Catarina e Bahia, além de uma aeronave. grave. Os investigados podem responder pelos crimes de tráfico internacional de drogas, associações para o tráfico e lavagem de dinheiro. A operação foi feita pela Polícia Federal em conjunto com as Polícias Civil e Militar de Minas Gerais, além da Polícia Penal. De Belo Horizonte, Marcelo Martins.
1: 1h59, agradecer a companhia da ouvinte, do ouvinte CBN, muitas mensagens chegando aqui em Mairi, na Bahia, o nosso ouvinte, cadê o nome do nosso ouvinte, hein, Ricardo Garcia? Não colocou, ele botou até uma imagem aqui, deve ser no computador, tá lá, a rádio CBN, Salvador, 107,9, a rádio que toca notícia, vocês são nota 10, só faltou na hora de levar o 10, né, Ricardo Garcia? Na hora do 10 a gente tá aqui sem saber o nome do nosso ouvinte, mas agradecemos a mensagem também do Rogério de Santa Isabel, obrigado também pela companhia do Eliel Cunha do Morumbi. Bom dia que chega do nosso ouvinte Edivaldo Santos. Muito obrigado. Via YouTube, pessoal trocando ideias no chat. Daniel José dos Santos, Carlos Eduardo. Obrigado ao Renato Bellini. E muito obrigado a você que interage também pelo e-mail. A Marli Moraes, que é a Lili Siqueira, da Malé, no Rio de Janeiro. Obrigado, Lili, pela mensagem aqui. Também o nosso ouvinte José Henrique. E obrigado a você que interage também via Instagram. Estamos aqui na rede social, no arroba PHC Galvão. Repetindo, arroba PHC Galvão, você pode interagir por aqui, como faz o Frank Eduardo. Muito obrigado pela mensagem. O Frank está lá em Jaú. Rodrigo Aline, direto da Irlanda, audiência internacional na cidade de Roscrea, no condado de Tipperary. Será que eu falei certo, Ricardo Garcia? Tipperary, na Irlanda. Obrigado pela audiência. O Sandro Diacanga, esse está mais perto da gente, está em Ribeirão Preto, no interior de São Paulo. Também interagindo via Instagram no arroba PHC Galvão. Muito obrigado.
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0: Globo, pelo jornal O Globo, ouviu mais de 2 mil pessoas. O desmatamento na Amazônia caiu em 2025 para o menor nível da série histórica do MAP Biomas, iniciada em 1985. Segundo o balanço, o bioma perdeu mais de 690 mil hectares de vegetação no ano passado. De acordo com o relatório, o resultado acompanha a tendência recente de redução do desmatamento, também observada nos dados oficiais do projeto de monitoramento do desmatamento da floresta amazônica. No horário de Brasília, 2:03.
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0: 2:04, com Ricardo Garcia na mesa de som. Vamos juntos até às 5. Agora a Maria Clara Sasaki traz para a gente a previsão do tempo para esta quinta-feira em todo o Brasil.
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2: Feira de tempo instável pelo Brasil, com previsão de chuva a qualquer momento, mas principalmente à tarde. E tem risco de temporais entre o sudeste e o centro-oeste do Brasil. Na capital paulista, dia chuvoso com máxima de 25 graus. No Rio de Janeiro faz até 32 e o tempo muda entre a tarde e a noite, com potencial para rajadas de vento e trovoadas. Em Belo Horizonte, a chuva é mais isolada e a temperatura fica na casa dos 30 graus. No centro-oeste do Brasil, atenção para Mato Grosso do Sul e áreas também de Mato Grosso, inclusive em Cuiabá, com potencial de chuvas de moderada a forte intensidade. Na região sul do país, a chuva perde força no Paraná, mas tem condições para chover de maior intensidade na faixa leste do Rio Grande do Sul, inclusive em Porto Alegre e também em Santa Catarina. No Nordeste, predomínio de tempo firme durante esta quinta-feira, temperaturas elevadas na maior parte da região e sensação de tempo bem abafado. Na região norte do Brasil, a chuva continua em Rondônia, Acre e no extremo oeste do Amazonas. Maria Clara Sasaki, da Clima Tempo, para a CBN.
0: Duas e cinco, destaque agora do esporte aqui no CBN Madrugada com Gabriel Dudziak.
3: O Palmeiras venceu o Fluminense por 2-1 no primeiro jogo da semifinal da Copa Libertadores da América, disputado nesta quarta-feira no Maracanã. Mesmo com menos posse de bola, o Alviverde abriu 2-0 no placar, com gols de Flaco Lopes e Marlon Freitas. Na reta final do jogo, o Fluminense descontou com Wesley Natan. O jogo da volta ocorre na semana que vem no Nubank Park. Quem avançar enfrenta o ganhador de Flamengo e Estudiantes. Hoje, também às 9:30, os dois times se enfrentam na Argentina. O jogo da volta será na quinta que vem. Pela Copa Sul-Americana, o Atlético Mineiro venceu o Montevideo City Torque por 3-0 na semifinal. Os gols atleticanos foram marcados por Renier, Bernard e Thiago Borbas. Agora, o Galo pode até perder por 2 gols, que ainda assim se classifica à decisão da Sul-Americana. O adversário sairá do confronto entre Vasco da Gama e Boca Juniors. Na ida, na Argentina, o Vasco venceu por 1-0.
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0: 2:07. A gente vai abrir espaço agora aqui no CBN Madrugada para Maria Cristina Fernandes, conversando com Fernando Andrade e a Nadédia Calado, e um assunto relacionado ao Exército do Lula, né, aquele canal do Janeiro.

0: Nones, que tinha sido suspenso e foi retomado na noite desta quarta-feira. Então, no momento em que o Fernando conversava com a Maria Cristina Fernandes, ainda o canal permanecia fora do ar. É importante a gente ouvir sempre a análise da Maria Cristina. Vamos lá.
1: Maria Cristina, toda a discussão, a censura praticada pelo ministro do Tribunal Superior Eleitoral, Cássio Nunes Marques, contra o grupo chamado Exército de Lula, acendeu um alerta na campanha do PL sobre o que está acontecendo na esfera digital, no campo digital da campanha do petista. Esse é o nosso assunto de hoje. O que aconteceu?
2: Pois é, Fernando, essa decisão derradeira do ministro Cássio Nunes, que devolveu o Exército de Lula nesse canal no WhatsApp, a operação, foi uma decisão que deu 48 horas para que o canal voltasse a funcionar. Seria um tempo suficiente para a estratégia digital do bolsonarismo, que enfrentou esta concorrência do canal do Lula, buscasse aí um freio de arrumação e se redirecionasse, mas não é o que estamos a ver, pelo menos não é o que indica essa troca de acusações pública que a gente está vendo nas redes sociais. Na vigência dessas 48 horas, um influenciador importante do bolsonarismo, que é o Paulo Figueiredo, ele é, digamos assim, faz dobradinha com o ex-deputado Eduardo Bolsonaro em Washington, como um canal, uma Casa Branca. Ele escreveu o seguinte: olha, entre 10 e 11 de outubro, canais de esquerda fizeram 32 mil publicações nas redes, com mais de 80,7 milhões de curtidas e comentários. No mesmo período, os canais de direita fizeram 1.300 publicações, ou seja, 23 vezes menos, e tiveram 22 milhões de curtidas, ou seja, quase um quarto daquelas dos canais de esquerda. E nos mesmos temas, ele acusa a estratégia digital de estar a reboque da campanha lulista. Ele se demonstrou impressionado porque a esquerda colocou tanta gente na Paulista e pede para que a campanha entre em polêmica e paute a imprensa. Segundo este influenciador, o bolsonarismo perdeu a capacidade de pauta. Um outro perfil, também na mesma rede social, o X, a central de direita, cobrou o PL pela lentidão no engajamento dos leitores, na contestação de notícias falsas e também nesta opção por discutir a equipe de governo antes mesmo de a eleição ter encerrado, visto que o senador terminou o primeiro turno como o favorito para ganhar esta eleição. E aí, em determinado momento, o perfil comenta: parece que quem administra a página do candidato tem 75 anos e nenhum conhecimento das plataformas digitais. E aí o PL resolveu responder: já que você tem a receita pronta para vencer a eleição, estamos aguardando seu currículo. Até lá contribua para desmentir fake news e virar votos, é muita coisa. Então, é uma coisa que acontece em campanha. Todas as campanhas têm esse tipo de desavença, de confronto. Mas o bolsonarismo tem essa particularidade, né? Aliás, o Marcos Nobre coordenou um trabalho no SEBRAP, o Partido Digital Bolsonarista, que mostra esse modus operandi do bolsonarismo, que é justamente trazer a público, né, os seus dissensos e com esse tipo de polêmica, inclusive aumentar o engajamento. Mas o fato é que, uma vez feito isso, acabou fazendo com que se soubesse que há uma certa confusão ali por que caminho seguir no PL daqui para frente. Isso tanto é verdade que o o candidato, o senador Flávio Bolsonaro, depois de dizer ontem, publicamente, ele disse que não iria ao debate da Band, que acontece neste domingo, e que sua equipe estava avaliando se ele iria ao debate seguinte da Globo na semana seguinte. Bem, ele disse que hoje de manhã ele já voltou atrás. Disse agora que vai comparecer sim ao debate na Band. Então isso mostra que de fato há uma certa um certo titubeio sobre os rumos a serem tomados. Ainda aparentemente atendendo aí o reclamo do Paulo Figueiredo de que precisa pautar a campanha do Flávio, precisa pautar mais do que ficar reboque. Ontem à noite, num evento, ele disse que já discutiu com o Derrite que a segurança pública no Brasil vai precisar mais do que o seguir o governo Bukele, vai ter que ir além do governo de Nayib Bukele, que é este governante lá em El Salvador, que linha duríssima prende e arrebenta na segurança daquele país, que tem inspirado governos de extrema direita em todo o mundo. Ele disse que o que ele faz lá é uma prisão em massa e sem julgamento de suspeitos, é pouco para o que ele pretende fazer no Brasil. Então, a ver se esta decisão de ir ao debate e esse novo discurso aí do senador vai ser encaminhado no sentido de unir a campanha do PL nesta reta final do segundo turno.
1: Agora, Maria Cristina, quando nós começamos a falar sobre as medidas de Cássio Nunes Marques, aí suspende, daí volta, suspende de novo tal. E esse canal Exército de Lula, quando nós começamos a falar, tinha cerca de 3 milhões de inscritos. E aí a gente fica falando, e os juízes lá com as suas liminares, agora já está em 4,3 milhões. Ou seja, tem às vezes um efeito rebote do que o ministro pensa, né?
2: Pois é, Fernando, isso é uma coisa curiosa, que aliás o bolsonarismo descobriu muito antes.
1: Sem dúvida.
2: Do petismo, que é como você se mostrar vítima do sistema faz com que atrai simpatizantes e atrai adesões. E esta foi uma razão também pela qual a campanha do PT resolveu não recorrer a decisão do Nunes Marques e cumpriu. Aliás, era um erro não ter registrado, era uma lateralidade, vamos combinar, de não registrar o canal do Janones. Ele aparece em vários momentos ao lado do presidente, né? O André Janones, deputado federal, que está aí, que organizou esse exército do Lula, de fato está fazendo isso por conta própria, mas de uma maneira tão associada ali à campanha que poderia ter sido registrado. O Cássio Nunes se pegou nessa lateralidade. Então, a campanha resolveu se dobrar, registrou como um canal da campanha, mas não contestou no Supremo. Por quê? Uma intervenção do Supremo na Justiça do Direito Eleitoral nesta hora poderia ser usada pelo Flávio como um discurso de que há um conluio do Lula com o Supremo em prejuízo de sua própria candidatura. Foi mais ou menos o que ele fez lá na questão do debate no primeiro turno. Então, digamos assim, a campanha parece já está escolada e resolveu não fazer esse recurso.
0: Muito bem, 2:17, Maria Cristina Fernandes conversando com o Fernando Andrade, também com a Nadédia Talado. A gente vai abrir espaço agora aqui no CBN Madrugada

0: Vamos a Brasília, com a Isa Stassiarini, tem informações aqui sobre suspeitas de atuação indevida por parte das redes sociais, das empresas, reclamação do Partido dos Trabalhadores. Vamos ouvir a reportagem da Isa Stassiarini.
1: A campanha do presidente Lula formalizou uma denúncia junto à comunidade internacional contra a Meta, depois que aplicativos de inteligência artificial do WhatsApp se recusaram a gerar imagens com o título Lula 13, mas liberaram as do adversário com fotos de Flávio 22. Na ação junto à OEA, que é a Organização dos Estados Americanos, e também à Agência Nacional de Proteção de Dados, a campanha de Lula alega indícios de interferência externa nas eleições brasileiras. A equipe de Lula também acionou o Tribunal Superior Eleitoral com pedido para que a Justiça Eleitoral barre a restrição ao conteúdo da campanha do PT e recomponha o alcance perdido em dobro, o que deve ser custeado pela própria plataforma para compensar os danos. Nesta quarta-feira, a equipe se reuniu com entidades internacionais de 12 países, como Estados Unidos, Reino Unido, Argentina, Espanha, Colômbia, Guatemala e Moçambique. Há ainda a expectativa de uma reunião nesta quinta-feira com observadores internacionais cadastrados junto ao TSE. Um dos integrantes da coordenação de campanha de Lula, o senador Camilo Santana, disse que em 3 dias a equipe recebeu mais de 2.500 denúncias sobre a diferença da entrega de conteúdo por aplicativos de inteligência artificial.
2: Nós não podemos admitir essa interferência que está ocorrendo aqui das Big Techs, principalmente da Meta, nessas eleições. A gente está tomando várias medidas importantes, medidas na área judicial, junto ao TSE, e pedindo para que o TSE tome as medidas cabíveis e as providências em relação a isso. Nós não podemos desequilibrar essa eleição precisa ser imparcial em relação a isso. Nós, inclusive, também criamos um site, uma página de denúncia do cidadão e da cidadã brasileira em relação a esse tipo de comportamento da Meta.
1: A Meta informou ter tomado medidas adicionais para que comandos usando apenas o primeiro nome dos candidatos e o número nas urnas também não produzam imagens. E justificou que, em cumprimento com as regras eleitorais do Brasil, proibiu temporariamente a geração de imagens de candidatos políticos. De Brasília, Isa Stassiarini.
0: De Brasília, nós vamos a São Paulo. Há uma suspeita por parte das autoridades de que um grupo ligado ao crime organizado esteja realizando execuções na capital paulista. Guilherme Muniz tem as informações.
3: A Justiça de São Paulo decretou a prisão de 3 homens que seriam os responsáveis pelas mortes de ao menos 10 pessoas cujos corpos foram encontrados em diversos pontos da capital paulista num período de pouco mais de 1 mês. A polícia afirma que os 3 suspeitos têm relação com o primeiro comando da capital. Isso reforça a tese de que se trata de um acerto de contas do chamado Tribunal do Crime e não de um serial killer, como foi especulado nas redes sociais. A CBN apurou que a justiça também acatou a um pedido da Polícia Civil para realizar uma operação de busca e apreensão contra os suspeitos. Os homens ainda não foram localizados e teriam fugido da comunidade em que viviam depois que os casos se tornaram públicos. O último corpo foi localizado no Belenzinho, na zona leste da capital paulista, na última segunda-feira. Os corpos foram encontrados dentro de sacos, enrolados em cobertores, lençóis e edredons. Alguns foram esquartejados, decapitados, baleados ou estavam amarrados ou queimados. Parte das vítimas, segundo a Polícia Civil, tinha passagens criminais anteriores. Por isso, a principal linha de investigação da Polícia Civil sempre foi a de execuções ordenadas pelo Tribunal do Crime do PCC. A polícia ainda faz buscas pelos 3 homens que tiveram a prisão decretada. De São Paulo, Guilherme Muniz.
0: Duas horas e 22 minutos. A gente vai continuar na capital paulista com Pedro Fagundes. tem informações sobre a recuperação de uma parte de joias que foram roubadas de uma loja na rua Oscar Freire.
4: A Polícia Civil liberou os dois suspeitos de envolvimento na invasão da joalheria Mônica Pondé na rua Oscar Freire, zona oeste de São Paulo, que haviam sido detidos na noite de terça. Segundo a Secretaria de Segurança Pública, os dois foram ouvidos e indiciados por furto qualificado, mas não chegaram a ser presos porque o crime, segundo a polícia, foi patrimonial e cometido sem o uso de violência. Não houve flagrante. A dupla foi encontrada em uma tabacaria na região central de São Paulo, carregando uma mochila com centenas das joias furtadas. De acordo com a secretaria, o montante recuperado corresponde a uma parte das joias, avaliadas em cerca de 5 milhões de reais. Entre os investigados estão um pedreiro, que teria sido contratado para abrir os buracos usados na invasão, e um homem suspeito de receptação. Os dois devem responder em liberdade. O furto aconteceu na madrugada de segunda-feira. Os criminosos entraram em um imóvel em obras na rua Melo Alves, que cruza Oscar Freire, e abriram buracos nas paredes de duas lojas de roupas até chegar à joalheria. A ação durou cerca de 18 horas, mas o barulho não levantou suspeitas, uma vez que foi confundido com o de obras da região. Na joalheria, encontraram as peças em móveis e gavetas e fugiram pelo mesmo caminho, carregando sacolas. Outros dois suspeitos ainda são procurados e a loja permanece fechada para obras. De São Paulo, Pedro Fagundes.
0: 2:24. Olha, ninguém acertou as 6 dezenas da Mega Sena. Concurso 3.070. E o prêmio, viu, Ricardo Garcia? Foi para 170 milhões de reais. De novo, hein? 170 milhões de reais é o prêmio acumulado na Mega Sena. Anote aí as dezenas sorteadas na noite desta quarta-feira: 19, 27, 29, 43, 54 e 60. Repetindo: 19, 27, 29, 43, 54 e 60. Foram 91 apostas que fizeram 5 acertos, cada uma leva mais de R$ 52 mil. E para a quadra, 4 acertos, R$ 1.071 para 7.384 apostas. Portanto, o prêmio está acumulado. Mega Sena, que tem 3 sorteios semanais, terças, quintas e domingos, mas essa semana esse sorteio foi realizado excepcionalmente na noite de ontem, devido ao feriado de Nossa Senhora Aparecida. Portanto, prêmio acumulado agora em 170 milhões de reais na Mega Sena.

0: 12h26, agradecer aqui a companhia da ouvinte, do ouvinte CBN. O Luiz Araújo está dizendo que está caindo muita chuva em Brasília, né? O bom seria se chovesse neste momento lá em Manaus, viu, Ricardo Garcia, ouvintes aqui do CBN Madrugada. O Ligerre, de Manaus, está dizendo que ainda há muita fumaça na capital amazonense por conta das queimadas, uma situação muito preocupante. A gente agradece também aqui a companhia do nosso ouvinte Francisco Versosa, de Interlagos, na zona sul de São Paulo. E muito obrigado a você que interage também pelo YouTube, pessoal que está trocando ideias no nosso chat. Aqui o Carlos Eduardo, obrigado pelas mensagens aqui. Luiz, Thiago, Humo, a escala 4x3. Aí já é demais, hein? Aí vai ser difícil. Dá uma segurada, né? Por enquanto foi aprovada a 5x2 na noite desta quarta-feira no Congresso Nacional. E obrigado a você que interage também aqui via Instagram no @phcgalvão. Repetindo, @phcgalvão. Agradeço demais aqui a companhia. Está chegando por aqui o Rafael Guerra. Muito obrigado pela interação. O Sandro Diacanga está aqui, Dr. Estevão Zizi, também interagindo via Instagram no @phcgalvão. Muito obrigado. 12h28, Clauson Dutra tem informações aqui sobre as investigações da morte de um jovem durante um evento em São Paulo.
1: Frequentadores do Zig Festival relataram calor extremo, superlotação e dificuldades para circular durante a festa realizada na Casa de Shows Áudio, na Barra Funda, zona oeste de São Paulo. Os problemas foram relatados por pessoas que estavam no evento, inclusive nas redes sociais. Nesta festa estava Pedro Felipe Iga Felizato, de 28 anos, que passou mal durante um dos shows do evento. Ele foi socorrido, levado à Santa Casa de Misericórdia de São Paulo, mas morreu após tentativas de reanimação. A CBN teve acesso ao boletim de ocorrência, que cita três possíveis causas para a morte: intoxicação exógena, arritmia ventricular e infarto agudo do miocárdio. O caso foi registrado como morte suspeita e passou a ser investigado pela Polícia Civil nesta quarta-feira. Gilmar Padrão Júnior, de 52 anos, estava no local e contou o que viu.
2: A gente começou a ficar com muito medo, porque a gente começou a ser imprensado na parede dos fundos. Porque assim, eu acho que o desespero tomou conta de todo mundo. As pessoas, elas não paravam de circular para procurar um lugar melhor. Então era gente andando o tempo inteiro durante os shows, ali nos fundos, né? As pessoas falavam assim, ah, perto da parede deve estar dando para circular. Mas não tava. A gente já tava imprensado na parede. O calor tava absurdo. Eu nunca vi aquilo na minha vida. O que mais me espantou foi o calor e a quantidade de pessoas.
1: Ele também relata que passou mal, chegando a desmaiar.
2: Quando a gente começou a andar, aí eu desmaiei. E aí eu acordei encostado numa parede, uma roda de gente em volta de mim e dois bombeiros. Um deles estava me dando na cara, assim, né, de leve. Você acorda, acorda, acorda. A gente vai te levar para enfermaria. Aí um bombeiro, cada bombeiro, uma mulher e um homem, cada um pegou de um lado do meu braço, me levantou e o meu amigo foi na frente empurrando as pessoas berrando. Passando mal, passando mal, passando mal.
1: No caso de Pedro Felipe Igo, a organização do Zig Festival informou que ele foi levado ao posto de atendimento médico por um bombeiro civil por volta de 1h40 da madrugada. Ele recebeu os primeiros cuidados de um médico e em seguida foi transportado em uma ambulância de suporte avançado para a Santa Casa, onde chegou em menos de 8 minutos. Apesar dos esforços das equipes médicas, ele morreu no local. A organização afirmou que o atendimento ocorreu antes da apresentação principal da noite, prevista para começar por volta das 3h20 da madrugada. De São Paulo, Clauson Dutra.
0: 2h30, a gente vai tentar um contato com a Enel aqui, viu, Ricardo Garcia? A Enel, né? Velha conhecida dos paulistanos, né? Pela demora na retomada da energia, e nesta quarta-feira não foi diferente. Muitas regiões da cidade, por conta da ventania, da chuva, ficaram sem energia. A nossa ouvinte Rosani manda aqui mensagem dizendo que está há 10 horas já sem energia ali na região de Moema e, portanto, situação obviamente muito, muito desconfortável, né, para quem paga as suas contas. E a Enel mais uma vez não responde, não dá uma informação para os ouvintes e a gente vai procurar saber o que está acontecendo.
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0: Quinta-feira, 15 de outubro de 2026. A primeira pesquisa Quest do segundo turno mostra que Flávio Bolsonaro atrai mais votos de eleitores que no primeiro turno. Votaram em Renan Santos, do Missão, e Ronaldo Caiado, do PSD. O presidente Lula recebe mais apoio entre os eleitores de Augusto Cury, do Avante. Encomendada pela Globo e pela TV Globo, pelo O Globo e pela TV Globo, a pesquisa entrevistou mais de 2 mil eleitores entre sexta-feira e terça. O levantamento mostra Flávio com 46% das intenções de voto no segundo turno contra 44% de Lula. O acordo entre o Mercosul e a União Europeia resultou em um aumento de 30% das exportações brasileiras para o bloco europeu entre maio e setembro. A comparação do Ministério do Desenvolvimento considera o mesmo período do ano passado. Nos 9 primeiros meses de 2026, as vendas subiram 20% e somaram mais de 44 bilhões de dólares. No horário de Brasília, 2 horas e 33 minutos.
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1: Duas horas e 35 minutos, espaço aberto agora para Leandro Gouveia.

0: Em destaque no Panorama CBN, Flávio e Lula aparecem em empate técnico na primeira pesquisa Quest do segundo turno. Flávio Bolsonaro volta atrás e diz que vai ao debate da Band após presidente Lula confirmar presença. Depois de declarar voto a favor do fim da escala 6x1, candidato do PL indica a empresariado que projeto pode ser revisado caso ele seja eleito. PEC da Segurança Pública, tema de campanha de Lula, avança no Senado e Flávio apresenta emenda para reduzir maioridade penal. PT acusa Meta de favorecer Flávio Bolsonaro em geração de imagens por inteligência artificial. Olá para você que está aqui comigo, eu sou Leandro Gouveia e essa é a segunda edição do podcast Panorama CBN de quarta-feira, 14 de outubro de 2026. Em menos de meia hora eu te conto as principais notícias do dia. A primeira pesquisa Quest do segundo turno, divulgada nesta quarta-feira, mostra Flávio Bolsonaro com 46% das intenções de voto contra 44% de Lula. Os dois estão em empate técnico dentro da margem de erro, que é de 2 pontos percentuais. O levantamento foi encomendado pela Globo e pelo jornal O Globo. Os indecisos são 1%. Brancos, nulos e os que não vão votar são 9%. Em relação à pesquisa que foi feita logo antes do primeiro turno, tanto Flávio quanto Lula subiram 2 pontos. A pesquisa mostra que os que diziam que não votariam ou votariam branco e nulo, que eram 13%, reduziram 4 pontos desde então. Para 91% dos entrevistados, a escolha do candidato é definitiva e 9% dizem que ainda podem mudar de ideia. A pesquisa também mediu o índice de rejeição dos candidatos. Os que não votariam em Flávio Bolsonaro são 54%, e os que não votariam em Lula são 53%. A Quest entrevistou 2.154 pessoas de 16 anos ou mais entre os dias 10 e 13 de outubro. A pesquisa está registrada na Justiça Eleitoral sob o código BR-08729-2026. E o candidato Flávio Bolsonaro mudou de ideia mais uma vez nessa campanha e disse que agora vai participar do debate do Grupo Bandeirantes no próximo domingo. Na terça-feira, o senador tinha descartado a presença no programa e disse que a equipe dele ainda avaliava a ida ao debate da Globo no dia 23.
1: Não está previsto esse debate domingo. Estamos analisando, quem vai dar a palavra final vai ser a minha equipe técnica no último debate.
0: Depois da declaração, a Band informou que manteria o debate e que deixaria o púlpito do senador vazio caso ele não fosse, como previam as regras combinadas com as campanhas. O presidente Lula garantiu que estaria presente mesmo sem o adversário.
2: Domingo eu estarei no debate da Bandeirante. Eu espero que o meu aniversário compareça para que a gente possa fazer com que o povo tenha conhecimento da diferença de programa, da diferença de candidatura. Eu estarei lá.
0: E aí, nessa quarta-feira, Flávio recuou.
3: Bastou falar que não ia no debate da Band para você, no minuto seguinte, falar que vai no debate. É claro que eu vou no debate, eu só queria que você confirmasse. Eu vou estar lá para esfregar a verdade na sua cara, o que eu já queria ter feito desde o primeiro turno e você fugiu.
0: Com o anúncio, o debate de domingo vai ser o primeiro confronto direto entre os dois candidatos. Antes disso, na quinta-feira, o presidente Lula vai ser entrevistado na TV Globo, logo depois do Jornal Nacional, e na sexta vai ser a vez do senador Flávio Bolsonaro. E o jornal O Globo trouxe nessa quarta-feira que o candidato Flávio Bolsonaro indicou a empresários que a PEC, que acaba com a escala de trabalho 6x1, vai poder ser revisada pelo Congresso em um eventual governo dele. A sinalização aconteceu durante conversas reservadas com representantes da indústria, do comércio, do agronegócio e dos serviços em São Paulo. O recado vem depois de Flávio mudar de ideia e anunciar voto favorável à medida na última terça-feira, depois de meses de críticas públicas à proposta. O senador vinha classificando o debate como eleitoreiro e defende uma proposta alternativa que prevê a contratação por horas trabalhadas, sem redução obrigatória da jornada. Para acalmar o setor produtivo, que teme um aumento de custos com a mudança da jornada de 44 para 40 horas semanais, Flávio afirmou que pretende acompanhar os impactos da nova regra sobre os empregos no início da aplicação. E integrantes da equipe econômica do candidato estudam, inclusive, enviar projetos específicos ao Congresso para ajustar as regras em determinadas categorias profissionais, caso apareçam dificuldades. Nessa quarta, o líder do PL na Câmara, Sóstenes Cavalcante, confirmou que o senador vai insistir na proposta das horas trabalhadas, mesmo com o fim da escala 6x1, e que esse é um tema para depois da eleição.
4: Depois, em caso de vitória no Flávio, daqui 11 dias, nós vamos lutar para que no ano que vem a gente dê de verdade a liberdade ao trabalhador brasileiro para uma nova e moderna forma de trabalho, se ele quiser. É isso que nós vamos fazer, porque o trabalhador brasileiro merece e precisa.
0: A mudança de posicionamento de Flávio Bolsonaro aconteceu às vésperas da votação da PEC no Senado, que acontece no momento em que eu gravo o podcast. O presidente do Senado, Davi Alcolumbre, do União Brasil do Amapá, abriu assim a sessão.
5: Neste momento, milhões de trabalhadores e trabalhadoras estão acompanhando esta sessão com esperança. São pessoas que conhecem na própria rotina o valor de um dia a mais de descanso. Tenho certeza absoluta que vamos cumprir no dia de hoje o nosso dever com absoluta responsabilidade, pensando acima de tudo no que é melhor para o nosso país.
0: A líder do governo no Senado, Tereza Leitão, do PT de Pernambuco, articulou um requerimento para acelerar a tramitação e tentar realizar as duas votações no mesmo dia. 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E um mês depois de começar as discussões, a Comissão de Constituição e Justiça do Senado concluiu nessa quarta a votação da PEC da Segurança Pública. O projeto é tratado como prioridade pelo governo Lula, que pretende criar o Ministério da Segurança Pública logo depois da aprovação final. A aprovação desse relatório de Rogério Carvalho, senador do PT de Sergipe, manteve o texto que veio da Câmara dos Deputados. O relator rejeitou todas as sugestões de mudança para garantir o avanço rápido da PEC. A estratégia política do governo é acelerar a votação e concluir a aprovação antes do segundo turno, usando a pauta da segurança como uma resposta direta às cobranças do eleitorado. A ideia do governo era tentar votar o projeto no plenário ainda nessa quarta-feira, depois da votação do fim da escala 6x1. Depois da aprovação na comissão, o senador Flávio Bolsonaro questionou o texto e anunciou uma emenda de plenário para reduzir a maioridade penal de 18 para 16 anos no geral e para 14 anos em caso de crimes hediondos, tortura, tráfico de drogas, terrorismo, organização criminosa e associação criminosa. O assunto está no Senado agora, mas o governo Lula divulgou oficialmente o primeiro texto ainda em outubro de 2024 e, na prática, a proposta coloca na Constituição o Sistema Único de Segurança Pública, o SUSP, para integrar as forças de combate ao crime organizado. O texto autoriza a União, os estados e o Distrito Federal a criarem leis conjuntas e forças-tarefa. A medida endurece as regras contra facções criminosas e proíbe a progressão de regime, a liberdade provisória e a saída temporária para esses casos, exigindo o cumprimento da pena em presídios de segurança máxima. A PEC também permite tomar todos os bens e valores ligados a milícias e organizações criminosas. Entre as mudanças no policiamento, o projeto autoriza a criação de polícias municipais e amplia a atuação da Polícia Rodoviária Federal para hidrovias e ferrovias. E a campanha do presidente Lula acionou o TSE contra a empresa Meta após falhas no sistema de inteligência artificial da plataforma, que liberou a criação de cartazes políticos para um lado da disputa, mas bloqueou para o outro. O caso foi revelado pelos próprios usuários nas redes sociais, viralizou e a reportagem da CBN também atestou. Pelas regras eleitorais, a Meta proíbe a geração de imagens de campanha. E o sistema bloqueia os termos Lula 13, Bolsonaro 22 e Flávio Bolsonaro 22. Mas em testes feitos pela rádio, a ferramenta permitiu criar cartazes com a frase Flávio 22. Já o pedido equivalente com Lula 13 foi recusado pela inteligência artificial. Questionada pela reportagem sobre o bloqueio, a própria ferramenta respondeu que o sistema barrou o pedido e admitiu que o usuário tinha razão em cobrar isonomia. Diante do episódio, a coligação do candidato do PT pediu ao TSE uma medida de urgência na reta final dessa disputa. A campanha alega que a falha afeta a igualdade de condições e exige a cessação das restrições, além do dobro do alcance perdido no Instagram. A campanha também vai entrar com uma representação na OEA, a Organização dos Estados Americanos, para denunciar a interferência das empresas de tecnologia nas eleições. Em resposta enviada à CBN, a Meta declarou que tomou medidas adicionais para impedir comandos que usem apenas o primeiro nome de candidatos e seus números de urna. A empresa afirmou que segue as regras eleitorais do Brasil e proíbe temporariamente a recomendação e a criação de imagens de candidatos a cargos públicos. O novo questionamento se soma a outras cobranças sobre o algoritmo da empresa. Segundo a campanha do PT, a Meta reconheceu no processo judicial problemas anteriores, como o bloqueio indevido da conta de anúncios da chapa em setembro e uma falha no contador de visualizações de vídeos no dia 7 de outubro. Em manifestação ao TSE, a dona do WhatsApp e do Instagram sustentou que essa falha de métrica foi global, temporária, e atingiu mais de 100 países sem afetar a distribuição real dos conteúdos. A empresa nega qualquer favorecimento político e pediu o arquivamento do caso. E a Polícia Federal identificou o senador Flávio Bolsonaro como usuário master de uma conta de uma empresa dona de parte do avião de Daniel Vorcaro. A informação foi divulgada pela colunista Malu Gaspar, do jornal O Globo e da CBN. A conta estava vinculada à empresa Alcazar Holdings, registrada na Ilha da Madeira, em Portugal. O avião foi usado tanto por Flávio Bolsonaro, em janeiro do ano passado, quanto pelo ministro Alexandre de Moraes e pela esposa dele, Viviane Bárcia de Moraes. Segundo os investigadores, o nome do senador apareceu associado ao perfil de usuário master, que é um tipo de perfil que indica um nível elevado de acesso e gerenciamento da conta. A PF chegou aos dados ao analisar arquivos salvos na nuvem do advogado Willer Tomás, apontado como o único sócio da empresa portuguesa e que é investigado no escândalo do INSS. Entre os documentos, os agentes encontraram uma mensagem enviada por uma funcionária do advogado ao Banco Santander em maio do ano passado, pedindo a desvinculação de contas ligadas ao senador e ao Willer Tomás. A Polícia Federal afirma que precisa esclarecer o caso para entender a ligação entre o senador, a empresa no exterior e a estrutura dona dessa aeronave. Em nota, Flávio Bolsonaro nega que tenha mantido qualquer conta como usuário master relacionada ao Willer Tomás ou às empresas dele. O senador disse ainda que o e-mail encontrado pela investigação confirma que a vinculação era indevida, já que pedia justamente a retirada da associação. No último sábado, uma reportagem do portal UOL já tinha revelado que e-mails obtidos pela PF, no caso INSS, indicavam que o senador Flávio Bolsonaro e o advogado dividiam uma conta conjunta no Santander. E o escritório de advocacia do ex-presidente Michel Temer, do MDB, fechou um contrato de até 30 milhões de reais com o Banco Master para tentar viabilizar a venda do banco para o BRB, o Banco de Brasília. Essa informação foi divulgada pelo jornal O Globo. Assinado em 3 de setembro do ano passado, o acordo previa o pagamento de 10 milhões de reais em honorários iniciais e outros 20 milhões em caso de sucesso da operação. A transação dependia de autorização do Banco Central, mas acabou vetada. O documento foi motivo de conversas entre Daniel Vorcaro e o publicitário Elcinho Mouco, que é ligado a Temer. As mensagens mostram que o contrato envolvia frentes como a tentativa de anular decisões do Banco Central e o acompanhamento de processos no Tribunal de Contas da União. Além do trabalho jurídico, os diálogos revelam contatos diretos e ligações telefônicas entre Temer e Vorcaro. O ex-presidente chegou a mediar reuniões para o banqueiro com investidores de Dubai e do Iraque em um hotel nos Emirados Árabes Unidos no início de novembro do ano passado. A troca de mensagens também expõe sucessivas cobranças de honorários feitas por Elcinho Mouco. Em uma das conversas, em outubro do ano passado, Vorcaro desabafou sobre as dificuldades financeiras, dizendo que a luta estava grande para manter o banco de pé. Em 11 de novembro, uma semana antes de ser preso, o banqueiro transferiu metade dos valores cobrados pelo publicitário. A aproximação entre os dois começou em outubro de 2023, quando um fundo ligado à família de Vorcaro comprou uma cota de R$1 milhão para patrocinar um documentário sobre a trajetória política de Michel Temer. Procurados pelo jornal O Globo, tanto o ex-presidente quanto o publicitário Elcinho Mouco não se manifestaram. No Ceará, a campanha de Ciro Gomes, do PSDB, entrou com uma ação na Justiça Eleitoral pedindo a cassação da chapa do governador reeleito Eumano de Freitas, do PT, e a convocação de uma nova eleição no estado. A defesa do candidato derrotado alega que houve abuso de poder midiático e uso indevido dos meios de comunicação na reta final do primeiro turno. O principal ponto questionado envolve uma determinação do ministro Dias Toffoli, que autorizou novas inserções de propaganda do candidato do PT no rádio e na televisão, depois que o horário eleitoral gratuito já tinha acabado. De acordo com os advogados de Ciro, foram veiculadas 776 inserções exclusivamente a favor de Eumano nos 2 dias antes da votação, em 2 e 3 de outubro. A defesa sustenta que o espaço foi usado para propaganda direta com pedido de voto e citação de pesquisas, sem direito de espaço para os adversários. A campanha do governador afirmou que lamenta a atitude de Ciro Gomes por continuar questionando o resultado das urnas. A ação vai ser analisada inicialmente pelo Corregedor Regional Eleitoral e depois segue para o plenário do Tribunal Regional Eleitoral do Ceará, e eventuais recursos serão julgados pelo TSE, e o processo pode levar até 1 ano para ser concluído. Na economia, antes da divulgação da nova pesquisa Quest, o principal índice da Bolsa de Valores de São Paulo fechou em queda de 0,18% aos 206.505 pontos. A baixa foi amortecida pela alta das ações da Petrobras. E o resultado da inflação americana, levemente acima do esperado, influenciou também. A aposta de juros mais altos por lá segue fortalecida, o que atrai dinheiro para os Estados Unidos. O dólar comercial subiu 0,17%, cotado a R$ 5,02, e o euro vale R$ 5,61, com baixa de 0,2%. E o IBAMA faz uma fiscalização em mais de 700 propriedades rurais no Amazonas para checar o descumprimento de ordens de controle do fogo. Essa ação foca em regiões de onde vem a maior parte da fumaça que tem afetado a saúde dos moradores da capital, Manaus. O IBAMA e o Ministério do Meio Ambiente dizem que a maioria das queimadas tem origem humana e motivação criminosa. Uma comitiva do governo federal sobrevoou a região no domingo e identificou focos no meio da floresta preservada para forçar o desmatamento. Os infratores estão sujeitos a multas de R$ 5.000 a R$ 10.000 por hectare queimado, embargo das terras, apreensão de máquinas e prisão. A Prefeitura de Manaus e o Governo do Estado mantêm a situação de emergência e de atenção. O Ministério da Integração e do Desenvolvimento Regional reconheceu a emergência em 36 municípios amazonenses para acelerar o envio de recursos e da Força Nacional do SUS. Entre junho e outubro desse ano, o IBAMA apagou quase 300 incêndios no estado. Equipes usam 11 aeronaves para combater outros 8 focos ativos. Nessa semana, o jornal Folha de São Paulo revelou que fazendeiros têm ameaçado indígenas por áudio, dizendo que vão invadir territórios na Amazônia caso Flávio Bolsonaro vença as eleições. O caso mais emblemático, segundo a reportagem, aconteceu no Pará, na terra indígena Apitereua, próxima ao rio Xingu, que viveu um pico de desmatamento justamente durante o governo de Jair Bolsonaro. Na época, pecuaristas chegaram a construir uma pequena cidade dentro da área protegida. Nessa quarta-feira, o MAP Biomas divulgou que o índice de desmatamento na Amazônia, no ano passado, foi o menor da série histórica, que começou há 40 anos. Desde 1985, a área destinada à agropecuária na Amazônia cresceu 440% e a área de conversão da vegetação para usos humanos aumentou quase 500%. Nas áreas protegidas, que incluem territórios indígenas, unidades de conservação e terras quilombolas, a vegetação nativa ainda representa 98% da cobertura. Região norte com seca e sul e sudeste com fortes chuvas, como os cientistas vinham alertando desde o início do ano, como consequência do fenômeno El Niño. Em São Paulo, a Defesa Civil emitiu alertas severos para chuva com raios e ventania, e a tempestade foi grande mesmo. O túnel Anhangabaú, que fica no centro da capital, foi tomado pela água e os carros foram carregados, ficaram boiando. Quando a água baixou, restou um cenário de carros amontoados. Eu nunca tinha visto nada parecido. O lago do Parque Ibirapuera transbordou e a água também invadiu pelo menos uma estação de metrô na Avenida Paulista. O rodízio de carros foi suspenso. No Paraná, a vazão do rio Iguaçu nas cataratas chegou a 15,8 milhões de litros de água por segundo, mais de 10 vezes mais do que a média histórica, e figura entre os maiores registrados neste século. Do lado argentino, o acesso às trilhas panorâmicas das cataratas está totalmente fechado, e no lado brasileiro, o Parque Nacional do Iguaçu mantém a trilha principal aberta, com interdição apenas em 2 trechos mais baixos. Em Foz do Iguaçu, áreas ribeirinhas estão sob a água, e a estrutura de concreto da Ponte da Amizade ficou parcialmente submersa. No noticiário internacional, a Ucrânia acusou os Estados Unidos de diminuir o envio de alertas sobre mísseis russos e de limitar o sistema de internet da Starlink, que é usado pelas forças no campo de batalha. As medidas prejudicaram a defesa ucraniana durante uma nova ofensiva de Moscou, que deixou 6 mortos, 25 feridos e 600 mil pessoas sem energia elétrica. O presidente Volodymyr Zelensky classificou a falta de avisos como injusta e acusou a Rússia de violar o cessar-fogo contra alvos de energia, que foi anunciado pelo presidente Donald Trump. Documentos e fontes ouvidas pela agência de notícias France Presse confirmam que os Estados Unidos ameaçaram cortar o envio de dados de inteligência para pressionar a Ucrânia a parar de atacar refinarias russas. O empresário Elon Musk, da Starlink, disse que o controle dos terminais militares do sistema é do governo dos Estados Unidos e não da empresa dele. O Papa Leão XIV pediu orações pela saúde dele e mensagem divulgada um dia depois de ele passar por uma cirurgia para retirar um tumor no pulmão direito. Ele voltou a caminhar no quarto do Hospital Gemelli, em Roma, fez sessões de fisioterapia respiratória e voltou a se alimentar normalmente no café e no almoço. O boletim médico do Vaticano confirmou o diagnóstico de um tipo de câncer no pulmão. A cirurgia durou cerca de uma hora e meia e teve remoção considerada radical do lobo pulmonar, o que significa que todo o tecido suspeito foi retirado. Os médicos informaram que a recuperação segue dentro do esperado. O Papa vai ficar internado por cerca de uma semana. O irmão do Papa, Louis Prevost, disse nesta quarta-feira que o Papa garantiu a ele que não corre risco de vida e que está sem dor. O irmão também trata um câncer na Flórida e os pais dos dois morreram da mesma doença. O Vaticano cancelou todas as audiências do Papa até 20 de outubro e ainda não há confirmação sobre a viagem prevista para novembro para a América do Sul. E a presidente do Peru, Keiko Fujimori, filha do ditador Alberto Fujimori, anunciou novas regras disciplinares para as escolas públicas do país. E o regulamento exige que os meninos usem cabelo curto e proíbe maquiagem, esmalte e cabelos tingidos. As normas também definem o cumprimento das saias dos uniformes das meninas. Além dessas medidas restritivas, as regras proíbem o uso de celulares em sala de aula, salvo com permissão do professor, como tem sido adotado em vários países, inclusive no Brasil. E antes da última notícia, convido você a mandar mensagem para o Panorama. Meu e-mail é leandro.gouveia@cbn.com.br. No Instagram é só procurar por Lê Reis Gouveia. Não esquece de escrever seu nome e a cidade de onde você está ouvindo. 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E uma semana depois de divulgar as atrações da edição do ano que vem, o Lollapalooza definiu a divisão dos artistas por dia. O festival, que comemora 15 anos de história no país, vai acontecer nos dias 19, 20 e 21 de março, no Autódromo de Interlagos, em São Paulo. Na sexta-feira, dia 19, o evento vai ter como destaques Travis Scott, David Guetta e o cantor americano Somber, de 21 anos. No sábado, sobem ao palco principal as bandas The Killers e Queens of the Stone Age, além do DJ brasileiro Mochac.

Para fechar o festival no domingo, a cantora Charlie XCX lidera a programação junto com as bandas The Neighborhood, Fontaines D.C. e The Prodigy. Confesso que essa é a única que eu conhecia, viu, Daniel Mesquita? E você, ouvinte? Vai no Lollapalooza? A venda dos ingressos por dia começou nessa quarta-feira. Os preços variam entre R$ 460 para meia entrada, R$ 526 na entrada social e R$ 920 para o bilhete inteiro. Me conta aí, manda mensagem. Essa edição do Panorama vai ficando por aqui. A produção e o roteiro foram feitos por mim, Leandro Gouveia, e a edição e a sonorização por Daniel Mesquita, o Dom. A próxima edição do Panorama chega às plataformas por volta das 7 da manhã com Bianca Santos e eu volto na sequência. Até lá!

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0: quinta-feira, 15 de outubro de 2026. O PSD, partido de Eduardo Paes, entrou com um recurso no STF para tentar restabelecer o segundo turno da eleição para governador do Rio de Janeiro. O partido contesta a decisão do TSE, que anulou os votos de Antony Garotinho do primeiro turno e, após a retotalização, confirmou a vitória de Douglas Ruas, do PL. O PSD argumenta que esses votos foram dados a um candidato que estava na urna e, por isso, devem continuar integrando a base usada para definir se haverá segundo turno. O recurso pede a retomada da disputa entre Eduardo Paes e Douglas Ruas. A Polícia Federal identificou o senador Flávio Bolsonaro como usuário master de uma conta de uma offshore ligada a uma empresa que detinha participação em um jato utilizado pelo empresário Daniel Vorcaro, ex-controlador do Banco Master. A informação consta em documentos analisados pela investigação e foi divulgada pela jornalista Malu Gaspar, comentarista da CBN e colunista do jornal O Globo. Em nota, Flávio negou que tenha mantido qualquer conta na condição de usuário master da offshore. A cidade de Nova York, nos Estados Unidos, pretende proibir passeios de carruagem puxada por cavalos no Central Park. A medida encerraria uma tradição de mais de 150 anos. O Conselho Municipal deve votar um projeto de lei na próxima semana para acabar com os passeios até 2028. O debate foi intensificado após um turista de 18 anos morrer em junho deste ano depois de pular de uma carruagem desgovernada durante um passeio com familiares. Segundo relatos, o cavalo disparou e a mãe do jovem foi arremessada do assento. Ele teria pulado para tentar ajudá-la.
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1: E aqui no CBN Madrugada, a gente abre espaço para Tânia Morales e convidada.
2: Nós estamos com Maria Paula Teperino. Ela é mestre em psicanálise, graduada em psicologia e direito, procuradora federal aposentada, pessoa com deficiência física desde a infância, e ela está lançando o livro Não Desvie o Olhar: A Invisibilização das Pessoas com Deficiência sob o Ponto de Vista da Psicanálise. O livro que sai pela editora Apris. Maria Paula Teperino, bem-vinda. Boa noite.
3: Obrigada.
2: Bom, vamos lá. O livro é resultado da pesquisa de mestrado da Maria Paula na área da psicanálise. Antes de falarmos da pesquisa, dos achados da pesquisa, eu queria começar falando justamente sobre a sua motivação, né? Você parte da sua própria vivência, de uma inquietação pessoal sua, Maria Paula. Conta pra gente.
3: É, eu sou uma pessoa com deficiência desde 2 anos de idade. Eu fui acometida pelo vírus da poliomielite. E aí eu cresci, me tornei um sujeito, né, como a gente diz em psicanálise, já com uma deficiência. E o livro, eu falo um pouco dessa minha história, de quando eu era criança, como é que eu entrei na vida, no mundo. Depois eu fiz parte, tive o prazer, a honra de fazer parte da primeira geração de pessoas com deficiência que começaram a lutar pelo direito das pessoas com deficiência, e eu tinha uma grande inquietação. E aí é daí que surgiu o mestrado e depois o livro. Por que nós, pessoas com deficiência, conseguimos emplacar uma das melhores legislações, pelo menos que eu conheço do mundo ocidental, para garantir os nossos direitos, e eles não são colocados em prática? O que tinha atrás disso? Por que dessa invisibilização? Então, eu acho que várias áreas podem explicar, né? Mas eu sou uma psicanalista e aí quis pegar pelo ponto de vista da psicanálise.
2: E aí é muito interessante, é muito rico, né? Vamos ver se a gente consegue trocar em miúdos aqui, Maria Paula, que você traz no livro, né? Essa coisa do... antes de chegarmos na psicanálise, você como pessoa com deficiência, te incomodou essa coisa do olhar? E quando você fala assim no título, né, não desvie o olhar, e chama atenção para a invisibilização das pessoas com deficiência, é literal? Assim, é o olhar mesmo, então, as pessoas olham e desviam, incomoda pessoalmente, é isso?
3: Sim. É inconsciente, né? O sujeito não tem muita consciência disso. Sim. E eu acho que a capa reflete muito o que acontece. Porque as pessoas veem a cadeira, veem a deficiência, mas não veem a pessoa. É como se aquela pessoa, aquela demanda, não é que não existisse, mas se ele olha aquela demanda, ele olha que existe o que a gente chama em psicanálise de castração, né? Que somos todos castrados, porque todos nascemos, vamos adoecer em algum momento da vida, vamos envelhecer e vamos morrer, né? E a deficiência, ela meio que faz como um espelho. E algumas pessoas, mais outras menos, mas todas de uma maneira geral, porque eu sustento que o capacitismo é estrutural, as pessoas não querem ver, porque você não quer saber da morte, da castração, das doenças, do que limita o seu corpo. Uhum. Ninguém quer saber.
2: Incomoda, a gente nem se dá conta, incomoda. Mas...
3: Exatamente.
2: Acessa um sentimento...
3: Um lugar Exatamente, um lugar, uma

0: tu não quer muito bem, não quer olhar para isso, né? E aí o que acontece é que essas demandas todas ficam invisibilizadas. E, se você pensar bem, tudo de acessibilidade, das tecnologias assistivas, elas são muito boas para todo mundo. Um lugar com acessibilidade que eu entre bem com a minha cadeira de rodas, uma pessoa que não tem deficiência vai entrar também, e até muito mais
1: Claro.
0: confortavelmente, né? Essas tecnologias que agora a gente está na palma da nossa mão, no celular, que ou você grava uma mensagem com voz, ou você escreve, ou você tem imagem ou não tem. Isso tudo foi criado pensando nas dificuldades das pessoas com deficiência. E isso ajuda todo mundo, né? Um lugar que você tenha que
1: Sim.
0: ler ao invés de falar, outro que você possa falar. Então, por que tanta barreira? Por que que é tão difícil colocar pessoas com deficiência no mercado de trabalho? Nós estamos na base da pirâmide. 70% das pessoas com deficiência não têm o fundamental completo. Sabe lá o que que é isso? Nós somos
1: Nossa, 70?
0: 14,3%. 14,3% de pessoas no Brasil têm algum tipo de deficiência. Estima-se que no mundo inteiro nós sejamos 1 bilhão de pessoas. É muita gente.
1: E não tem
0: E
1: acesso,
0: cada.
1: né? E ficam. E é muito louca essa coisa da mobilidade, porque aí as pessoas não, né? Além de quando surgem, a gente desvia o olhar, não surgem, né? É mais
0: Não.
1: difícil sair de casa, vamos dizer assim, né?
0: Ah, sair de casa é sempre algo muito complexo, não é
1: Então.
0: fácil, né? Ainda mais quando as pessoas com deficiência estão na base da pirâmide, elas têm menos acesso a táxi, a Uber,
1: Claro.
0: enfim. E as ruas, as calçadas, é tudo muito difícil, o transporte público. E aí não se chegam às escolas, não se chegam às universidades e não se chega ao mercado de trabalho. Aí a gente vai falar, não, chega através das cotas, sim, que é super importante. E isso
1: Sim.
0: foi conquistado na Constituição de 88. Isso é muito importante. Os preceitos constitucionais que estão na Constituição de 1988, eles foram regulamentados pela LBI, que é a Lei Brasileira de Inclusão, em 2015. Então, não tem justificativa plausível para que a inclusão não seja feita.
1: Sim, é interessante isso, né? Quando você fala de olhar, é não só aquele olhar do indivíduo para o outro indivíduo, mas o olhar da sociedade para incluir a pessoa com deficiência. E você está dizendo que, na
0: É, porque
1: verdade,
0: às
1: essa.
0: vezes tem um olhar curioso, né? Tem um olhar curioso.
1: Então, queria entender esse olhar, porque, ó, por exemplo, o Josney fala assim: ah, mas olhar demais é chato. O que é esse olhar demais também, né? É um olhar de ficar reparando.
0: Mas esse olhar, ele faz parte. É impossível que, se você quer entrar na sociedade, se você quer ser aceito, se você quer ser incluído, esse olhar faz parte, é um olhar de curiosidade. Mas uma coisa que acontecia principalmente quando eu era pequena, muitos anos atrás, e que hoje eu acho que mudou e que é muito bom que tenha mudado, é porque as pessoas adultas falavam para as crianças, quando via uma pessoa com deficiência, não olha, não aponta, isso é feio. Olha, se eu não posso olhar, se eu não posso perguntar, né? Se eu sou uma criança, eu não posso olhar, eu não posso perguntar, aquilo deve ser terrível. Eu quero
1: Sim. É um tabu,
0: estar.
1: né? Ó. Não.
0: Exatamente, exatamente. E o que a gente quer é que as pessoas olhem, que as pessoas perguntem, é claro, que tenham respeito pelo outro. Isso é óbvio, né? Todo mundo quer respeito. Mas a gente quer ser incluído, e para ser incluído tem que ser olhado, tem que ser visto, né?
1: Sim, e ainda que com estranhamento inicial.
0: Sim, pode ter, né? Pode ter um estranhamento inicial, é claro. Pode ter, mas faz parte, né? É, o nosso corpo é político, né? O corpo das pessoas com deficiência é um corpo político, porque ele tem que botar o tempo todo na roda, ele tem que não aceitar os nãos que chegam para poder continuar estarem vivendo, né?
1: É, você falou em demanda, né? Aquele corpo como uma demanda. Seria o quê? Uma demanda em que sentido?
0: Eu acho que quando eu falo demandas, eu falo das demandas das nossas demandas que estão contempladas, né, pelas leis, acesso a transporte público, aos prédios de uso público, às tecnologias. E quando eu falo de demanda, eu estou falando disso. Agora, se você tem uma cidade que ela cria barreiras, ela dificulta que as pessoas com deficiência possam acessá-las, é claro que essas pessoas, elas vão ficar meio naquele papel de quem precisa de ajuda. É aquele sujeito que está sempre precisando de ajuda. Agora, se você acessibiliza, se você faz uma cidade com o desenho universal, que é uma arquitetura para todos, as pessoas vão estar ali circulando, cada uma com seu corpo, enfim.
1: Não tem uma hierarquia, né, de
0: Não.
1: condições de circulação, né?
0: A hierarquia só existe porque as barreiras existem.
1: Claro.
0: Se as barreiras não existissem ou fossem atenuadas, elas também não existiriam.
1: Agora, Maria Paula, em termos assim da acessibilidade, de repensar as cidades, os lugares públicos, que inclui tudo, né? Os prédios, enfim, tudo. É, isso demanda uma mudança muito grande? Isso demanda muito custo?
0: Olha, se a gente tivesse começado em 1988, hoje isso aqui seria um paraíso, entendeu? O Brasil inteiro seria um paraíso. Mas países como os Estados Unidos, como o Canadá, como a Espanha, fizeram. Por que que a gente não pode fazer? Pode, né? É, se você constrói já com acessibilidade, o preço é
1: É, pois é.
0: praticamente o mesmo. Agora, se você tiver que acessibilizar depois,
1: Aí
0: aí
1: tem que
0: sim fica
1: mudar.
0: mais caro.
1: Não, e as
0: Mas a cidade tem que ser para
1: tem que ser
0: todos,
1: para
0: né?
1: todos. Não, e uma coisa
0: É
1: que
0: para
1: é
0: todos.
1: uma coisa inacreditável, as calçadas.
0: Todas quebradas,
1: Não
0: né?
1: dá, eu fico imaginando como é que uma pessoa com uma cadeira de roda passa aqui. É, eu tenho uma, a
0: É.
1: minha mãe tá idosa e tá com dificuldade de caminhar e tal. E é uma luta. Agora eu fico imaginando, se tivesse uma cadeira de roda, seria impossível sair com ela.
0: É muito complicado. Tem alguns lugares que são mais complicados, outros um pouco melhor, mas de uma maneira geral. E calçada é uma coisa muito boa, porque é bom que você estimule as pessoas a usarem menos carros, né? A poluir menos a cidade. Para isso é bom que elas possam caminhar. E caminhar com segurança. E hoje em dia as pessoas vivem levando tombo, mesmo jovens, sem nenhuma dificuldade de locomoção, né?
1: É porque também pensando num bairro residencial, assim, as calçadas elas priorizam a rampinha para os carros, né? Então é tudo meio
0: É,
1: inclinado.
0: mas.
1: Isso é um problema?
0: Pois é, porque a cal... Sim, mas isso é porque a calçada está mal feita. Uma calçada bem feita, ela é reta, ela não é inclinada. A calçada tem que
1: Mas
0: ser
1: mesmo com o
0: reta.
1: carro, para entrar o carro.
0: Sim, ali faz o corte para o carro poder entrar.
1: Mas a calçada permanece reta, nossa.
0: A calçada... Olha, eu andei em São Francisco com uma amiga minha, cadeirante também. Ela, na época, com uma cadeira motorizada e eu com uma cadeira manual. São Francisco, para quem não conhece, nos Estados Unidos, na Califórnia, é só ladeira. É um sobe e desce de ladeiras. E a gente andava... E entrava, era ladeira, a calçada com aclives e declives, e você conseguia entrar nos prédios.
1: Nossa.
0: Então, pode.
1: Dá para fazer, né?
0: Dá, o homem chega à lua, a gente constrói pontes, a gente constrói rodovias, ferrovias. Não vai me dizer que não pode acessibilizar uma porta de um restaurante e uma calçada, entendeu?
1: É
0: porque não se quer ver.
1: Não se quer,
0: não é
1: nem sequer parar para pensar, vamos fazer isso.
0: Exatamente,
1: né?
0: Exatamente. E não se quer cumprir a legislação, porque isso não é concessão, né? Isso está na lei, a lei precisa ser cumprida.
1: Para começar. A Isora Ferreira, ela é do Rio de Janeiro, ela diz aqui, no metrô do Rio fizeram elevadores especiais para cadeirantes, para substituir as escadas. Ah, tem. E ela falou alguma coisa também de ônibus aqui. O acesso ao transporte público, como é que é?
0: Pois é, o metrô do Rio de Janeiro, quando ele foi inaugurado, logo no final dos anos 70, ele não previa acessibilidade. E eu era presidente do CVI, que era o Centro de Vida Independente do Rio de Janeiro, quando a gente ingressou com a ação contra o metrô. Ganhamos essa ação em 1997. Ano passado, eu fui convidada para ir na inauguração de um elevador aqui perto onde eu moro, que eles ainda estavam instalando.
1: Nossa.
0: E aí não basta... Para você ver.
1: 10 anos.
0: Não, isso em 97.
1: 97.
0: 97 nós ganhamos a ação, entendeu? Então, para você ver a dificuldade. E não basta só botar o elevador, né? Você tem que fazer manutenção, você tem que garantir que a pessoa vai pegar o trem numa determinada estação e vai conseguir saltar na outra e vai ter elevador, tanto para entrar quanto para sair.
1: Então, aqui, ó, e o Cláudio André, ele também é do Rio, aqui sempre vejo cadeirantes nas ruas do Rio, com dificuldade para passar pelas calçadas, isso quando carros estão estacionados em lugares inapropriados. Ah, tem isso também, né? Às vezes o carro para e fecha. Nossa, e tem que mudar aqui, ônibus com elevador funciona bem, o Josnei, mas aqui eu não sei de onde é o Josnei, porque ele mandou mensagem.
0: Ônibus com elevador já é uma coisa em desuso, né? Não deveria mais ter, porque aquele equipamento é um equipamento complicado e tal. Os ônibus agora, eles são mais baixos. O BRT, eu acho que no Rio já está com esse tipo de ônibus. Ele é mais baixo, o piso dele é baixo. E aí ele tem uma rampa que sai, que fica muito mais fácil, manutenção muito melhor e tal. Mas ainda são poucos.
1: É. Bom, então, Maria Paula, você traz aqui no seu livro uma reflexão de que tem uma explicação psicanalística para o incômodo ao se deparar com corpos com deficiência, mas que a gente precisa superar esse incômodo, né? E tratarmos de todos, darmos um jeito de convivermos no mesmo espaço, né?
0: É, porque se você está incomodada com alguma coisa e que não é sua, né, do outro... é porque aquilo está batendo em algum ponto seu. É por isso que a gente vai fazer análise, né?
1: Sim.
0: A gente vai fazer análise porque está com sofrimento, alguma coisa ali não está funcionando bem. Então, eu acho que se as pessoas começam a saber disso, a terem mais consciência sobre isso, a falarem mais sobre o tema, talvez possam olhar com mais tranquilidade, né?
1: Interessante.
0: É isso que a gente espera.
1: Muito bacana, essa reflexão está no livro que a Maria Paula Teperino está lançando não desvie o olhar. A invisibilização das pessoas com deficiência sob o ponto de vista da psicanálise. Maria Paula, muito obrigada, viu, pela entrevista. Foi um ótimo.
0: Obrigada, papo. Muito obrigada a você. Foi ótimo estar aqui. Muito obrigada,
1: beijo.
0: Viu? Tchau.
1: A Maria Paula Teperino, ela é mestre em psicanálise. Ela é graduada em psicologia e direito. Inclusive, ela é procuradora federal aposentada. Ela é uma mulher com deficiência física desde a infância. E ela contando que sempre a incomodou o fato de ser invisibilizada. E no sentido, assim, não só coletivo e tal, né, das questões públicas, mas literal, que as pessoas olham para a pessoa com deficiência e desviam o olhar. E aí ela foi para a psicanálise para entender, né? Por que isso? Por que o corpo com deficiência incomoda tanto? E aí, recorrendo a Freud, a Lacan e tal, ela tem uma explicação, né? Porque toca num ponto que é a castração, nas limitações próprias do ser humano e que expressas no corpo do outro, a gente acaba acessando em nós mesmos, né? E incomoda. Mas a gente precisa superar esse incômodo, né? Porque essas pessoas precisam conviver, obviamente.
2: Espaço aberto agora aqui no CBN Madrugada para o Fernando Andrade, a Nadédia Calado, conversando com o Rossandro Klingey.
3: Hoje o tema promete, Fernando, porque uma das coisas... A experiência mais dolorosa que eu tive na minha vida foi fechar o caixão da minha mãe. Tá. Foi ter que me despedir de alguém que me formou, sabe? Que suportou a minha existência e que me tornou quem eu sou. Em algum momento, se dizer tchau e se despedir dessa pessoa é a experiência mais dolorosa que alguém enfrenta. Certamente, enterrar um filho é ainda mais doloroso, né? Mas existe um momento na vida em que você termina tendo que continuar. Mas nós temos um problema no ar agora, Fernando.
4: O problema é que existem ferramentas de inteligência artificial em que, bom, que elas escrevem como se fossem as pessoas amadas que nos deixaram. E eu quero saber como é que isso funciona na prática e o impacto disso na elaboração de um luto. Como é que funcionaria Exato. Isso? Como é que funciona isso?
3: Na verdade, elas, tanto o áudio como o vídeo, até daqui a pouco vai acontecer também, em que você coloca lá um conjunto de dados. Imagina uma pessoa muito conhecida que tem um monte de vídeo na internet, você coloca todos os dados dela, enfim. E aí aquele parente continua conversando com ela, continua digitando com ela, continua se aconselhando com essa pessoa. E no fundo, por mais doloroso que o luto seja, elaborar ele é fundamental, porque não há que se acreditar equivocadamente que elaborar o luto e fechar o luto é deixar de amar aquela pessoa. Não. Na verdade, fazer isso é dar um novo endereço a esse amor. Esse amor antes era na presença e na voz ao vivo que você escutava, por telefone, ou que você fazia uma chamada de vídeo, ou que você tocava e abraçava. Quando o luto é elaborado, esse amor vai para as memórias, os valores que te formatou, aquilo que você aprendeu com essa pessoa e que é inapagável na sua existência. No momento em que você começa a continuar conversando com essa pessoa, você vai ter dois problemas. Primeiro, é que ela vai ficar num looping de repetição, porque ela não vai entrar em contato com novas coisas que vão acontecer na sua vida. Embora os conselhos possam ter um sentido mesmo no algo novo, mas não tem um diálogo que de fato faz sentido. Tipo, você está num segundo casamento, nasceu um filho pela primeira vez. E são conversas que você não teve com essa pessoa antes. Uhum. Então aí, certamente, a IA vai criar conversas. E uma outra coisa fundamental é que quando o luto é elaborado, é que seu coração se abre para que você possa voltar a enxergar o mundo atual e direcionar o seu afeto para quem está e para quem chega. Por exemplo, a gente já tem um pouco disso, digamos assim, Fernando, metaforicamente, quando você acaba uma relação e você fica stalkeando o ex ou a ex nas redes sociais. Antigamente era o seguinte, você acabava um namoro, um casamento e tal, e você ficava naquele luto, evitava ir pro barzinho que a pessoa ia, pro shopping que a pessoa frequentava, pro mesmo canto da praia, né? Ou se ia, ficava olhando distante, mas as informações que você tinha era de um amigo ou amiga que trazia. E isso facilitava a elaboração do luto para você fechar essa história e se abrir para um novo relacionamento. Quanto mais tempo você passa perseguindo o outro na rede social, stalkeando, mais você demora a fechar aquele luto e se abrir para uma nova relação. Isso numa relação de fim de namoro, de casamento. É o defunto vivo que você vê postando na rede social com a outra ou com o outro, lhe deixando com mais raiva ainda. No caso do luto, tem outros complicadores, que é exatamente o fato de que, normalmente, quando eu estou em estado de luto, até para o ego suportar a dor da notícia da morte, você momentaneamente se perde o interesse pelo mundo ao redor para se concentrar em usar aquela energia para digerir essa dor, ok? Então, você perde o interesse, assim, pelo trabalho, você vai trabalhar porque é o jeito, você perde o interesse, você vê o filho ali brincando, mas não sorri tanto porque você está pensando na sua mãe que se foi. Então, em algum momento, quando esse luto elaborado, aquele amor que estava sendo, aquela energia que estava sendo direcionada para digerir a falta, volta para esse filho, para o seu trabalho, para os seus sonhos, para os seus propósitos. Se eu continuo essa conversa, essa energia fica represada num virtual que não volta a enriquecer o meu real, entende?
4: Perfeitamente. Agora eu fico pensando o seguinte: é óbvio que isso não faz bem, você já deixou claro aqui que não aconselha isso. Por que que as ferramentas de internet permitem uma coisa dessa?
3: Porque dá dinheiro, Fernando. É. Elas permitem tantas coisas terríveis porque dá dinheiro. Elas não estão nem aí para a direita ou para a esquerda. Elas querem faturar. Se a pauta da esquerda é a mais demandada, eles apoiam. Se é da direita, eles apoiam. Se é, por exemplo, eles não estão nem aí se tem adolescentes e crianças atentando contra a própria vida. Eles não estão nem aí se, sobretudo, as meninas fazem isso por extrema comparação. Eles não estão nem aí sobre dependência severa psíquica deixada por eles, criadas com essa intenção. Na verdade, essas pessoas se movem por interesses os mais mesquinhos que existem. Então, se a pessoa vai ficar presa no luto, contanto que fique pagando a mensalidade para conversar com o pai ou a mãe virtual que eles montaram, tá tudo bem para eles, né? Na verdade, é a humanidade que está se explodindo. A gente está vendo isso no mundo atual, né? Muita divisão, muito ódio, porque aí não há nenhum tipo de valor que transcenda, que faça com que essas pessoas pensem um objetivo maior para essa criação. A gente, na verdade, está numa crise profunda de valores, de pessoas que pensem algo para além de si em objetivo de uma sociedade melhor, né?
4: O que eu mais gostei que você falou foi quando você canaliza energia. Eu tô numa pegada de, olha, eu vou fazer aquilo, eu vou gastar energia com aquilo que realmente me faz bem.
3: Exato.
4: Eu fiquei pensando numa figura que gasta a energia para falar com algo que não existe. Não dá para fazer
3: o luto patológico é muito, não existe um período para dizer que o luto é patológico, mas quando você não consegue, depois de muito tempo, voltar ao real, à sua vida, e fica preso naquela história para sempre. Eu conheço pessoas que, tipo, faz 20, 30, 40 anos que morreu o pai e a mãe e tá preso. Na verdade, é uma criança que não quis amadurecer, ainda tá pedindo o pai e a mãe um lugar que eles já ocuparam e que precisavam descansar, porque Marvin, agora é com você. Significa dizer que elaborar o luto é se tornar adulto, né? No caso de pai e de mãe, é se tornar um adulto e você quer ficar sempre demandando aquele lugar dessa falta. Com um IA dessa fazendo isso, aí é que você se sente autorizado, né? E reconfortado, mas paralisado de seguir sua vida.

0: bem, aí o Rossandro Klinger conversando com o Fernando Andrade, também com Nadédia Calado. Vem aí, Matheus de Souza.
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0: Quinta-feira, 15 de outubro de 2026. O Senado aprovou em dois turnos a proposta de emenda à Constituição que prevê o fim da escala 6x1. O texto segue para promulgação pelo Congresso Nacional. A expectativa dos parlamentares favoráveis à medida é que a emenda seja promulgada até 22 de outubro. Segundo o texto, o fim da 6x1 passará a valer 60 dias após a promulgação da PEC, mas as empresas terão até 14 meses para se adaptar às novas regras. A mudança prevê a redução gradual da jornada máxima de trabalho de 44 para 40 horas semanais, sem redução salarial, além da garantia de 2 dias de descanso remunerado por semana. O acordo entre o Mercosul e a União Europeia resultou em um aumento de 30% das exportações brasileiras para o bloco europeu, entre maio e setembro. A comparação do Ministério do Desenvolvimento considera o mesmo período do ano passado. Nos 9 primeiros meses de 2026, as vendas subiram 20% e somaram mais de 44 bilhões de dólares. O Palmeiras venceu o Fluminense por 2-1 no Maracanã, no jogo de ida da semifinal da Libertadores. Hoje, às 9h30 da noite, o Flamengo enfrenta o Estudiantes de La Plata, na Argentina, pela outra semifinal do torneio. Pela Copa Sul-Americana, o Atlético Mineiro venceu o Montevideo City Torque por 3-0 em Belo Horizonte. No horário de Brasília, 13h33.
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2: Três horas e 35 minutos. Mais uma vez, bom dia a você que nos acompanha aqui no CBN Madrugada. Vamos juntos com o Ricardo Garcia na mesa de som até às 5 horas da manhã. Há pouco a gente destacou aqui o relato de uma ouvinte moradora de Moema, na zona sul de São Paulo, ainda os reflexos da forte chuva que caiu nesta quarta-feira. Nosso ouvinte Rosani, o Matheus de Souza, permanece aqui no estúdio. Tem informações, alguma previsão, meu caro Matheus, para a galera que mora na região de Moema e está sem luz há mais de 12 horas?
0: Bom dia, Galvão. Bom dia também a você, ouvinte do CBN Madrugada. De acordo com o boletim da Enel, o informativo de ocorrências de falta de luz, tem 3 categorias onde os moradores de Moema podem se encaixar nesse momento. São cerca de 500 moradores, 500 residências de Moema que estão sem luz agora. Cerca de 200 delas devem receber o restabelecimento da energia só por volta de 7h20 da manhã. 111 delas deve receber 7h30 e as outras 120, segundo a concessionária Enel, devem ter recebido a luz agora 3h30. Segundo a Enel, tem equipe no local, tem 67 equipes em atividade em toda a cidade de São Paulo para atender as mais de 7 mil, quase 8 mil residências sem luz no momento. Pelo menos 1/3 de Moema, segundo o informativo da Enel, deve estar recebendo a luz agora, enquanto os outros 2/3 devem ter sua energia restabelecida só por volta das 7h30 da manhã, Galvão.
2: Bem, obrigado ao Matheus trazendo as informações. E ao longo, é claro, desta quinta-feira, você ouvinte CBN de São Paulo, que ainda sofre as consequências dessa chuva, é claro, vai ter todas as informações ao longo da nossa programação. 3h37. É hora do Dr. Luiz Fernando Correia.
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3: Papa Francisco, depois da cirurgia que fez, passou bem, teve uma noite tranquila e foi confirmado o câncer de pulmão, o adenocarcinoma. E aí a gente quer contar com a sua ajuda aqui para explicar para todos nós o que, que é esse tipo de câncer e outras questões relacionadas ao próprio tratamento que o Papa terá de ser submetido.
4: Então, Milton, vamos começar a entender. O adenocarcinoma é o tipo de câncer mais comum no câncer de pulmão, né? Vamos lembrar também que foram retirados alguns gânglios linfáticos na região e esse material é importante para saber se esse tumor está restrito àquele nódulo que foi retirado na região do pulmão ou se já se espalhou. Bom, o adenocarcinoma nasce nas células que produzem muco dentro do pulmão. Sabe essa coisinha, essa águazinha meio espessa que de vez em quando a gente, quando tem infecção, tosse, sai, aquela gosminha que o povo fala? Então, é nas células que produzem muco que o adenocarcinoma aparece. Ele tem uma relação bastante frequente com o uso do cigarro, com o tabagismo, mas também é o tipo mais frequente em quem nunca fumou, né? O Papa não é um fumante conhecido, ou seja, não é por aí, enfim. O tratamento hoje, Milton, tem uma coisa interessante. A gente já sabe que é o adenocarcinoma, que tipo de célula que é. Agora, a gente já aprendeu também que cada tumor desse tipo tem uma assinatura especial, né? Existem mutações específicas que classificam, que subclassificam esse tumor. A mais conhecida é um gene chamado EGFR, que aparece em 1 em cada 5, ou seja, 20% dos adenocarcinomas no Brasil. Isso segundo um estudo feito pelo Hospital de Barretos, do Amor de Barretos, publicado na Scientific Reports. Para quem tem essa mutação e um tumor um pouco maior, também já foi feito um outro estudo, o estudo Adaura, que mostra que em 3 anos de uso de um comprimido, osimertinib, depois da cirurgia, reduz também a quase a metade o risco de morte depois da cirurgia. Agora, existem, para outros pacientes, existe a imunoterapia. A imunoterapia tem se mostrado extremamente eficaz para o câncer de pulmão. O tumor, vamos lembrar que o tumor é uma célula da gente, né, que cresceu de um jeito estranho, muito rápido, e ficou diferente. Por ela ser uma célula do nosso próprio corpo, os tumores muitas vezes são capazes de enganar o nosso sistema de defesa, que não consegue entender aquilo como uma coisa ruim e destruir aquela coisa ruim. Então, a imunoterapia muitas vezes ela consegue cancelar essa enganação, ou seja, impedir que o tumor engane o sistema imunológico, ajudando que as nossas defesas cuidem e matem o próprio tumor. Então, a imunoterapia tem sido muito importante. Mas eu acho que uma das histórias, um dos recortes mais importantes dessa coisa do Papa, Milton, é o alerta. Porque o Papa descobriu cedo, fez um exame, um check-up, descobriu que tinha um nódulo, discutiu com os médicos, resolveu que pela situação funcional dele, ou seja, ele nada, ele joga tênis, ele podia passar pela cirurgia bem como passou até agora. Agora, no Brasil, isso é uma exceção. O INCA espera 35 mil novos casos de pulmão, de câncer de pulmão por ano até 2028 e 30 mil mortes por ano. E só 15% dos casos são descobertos na fase inicial. Então, acho que esse é que é o ponto importante para nós brasileiros. A gente está preocupado com o Papa, vamos rezar por ele, mas temos que dizer o seguinte: por que que a gente não consegue fazer esse diagnóstico cedo no Brasil? Um levantamento com dados do SUS, quase 9 em cada 10 pacientes do SUS chegaram nos estágios avançados, no estágio 3 e 4. Vamos lembrar que o Papa chegou no estágio 1, né? Então, essa sobrevida de 5 anos cai cerca de 56% no diagnóstico precoce para 18% no diagnóstico tardio. Então, é o seguinte, existe a ferramenta para mudar, que é a tomografia de baixa dose, uma tomografia com uma dose mais baixa de raio-x para fumantes e ex-fumantes. O problema é esse diagnóstico feito por esse exame diminui a mortalidade em cerca de 20%, também já está documentado. Mas a gente não tem um programa nacional de rastreamento. O INCA começou esse ano um estudo para avaliar essa estratégia. E a partir de outubro, o SUS já passa a oferecer 3 novos remédios para o câncer de pulmão avançado. Mas não é sobre o câncer de pulmão avançado. A gente tem que brigar, é lógico que a gente tem que brigar para ter o remédio para o câncer avançado, com certeza. mas eu acho que o mais importante, a lição que o Sumo Pontífice está passando para o Brasil é o seguinte, é sobre tempo. Câncer de pulmão encontrado cedo, como outros tumores, tem grande chance de cura. Se encontrar mais tarde, o objetivo passa a ser controlar a doença. Então, Milton, a gente precisa, como em outras doenças que a gente já conversou aqui, né? Que seja estabelecida uma linha de cuidado, que seja estabelecido um programa nacional de rastreamento, para que a gente possa oferecer para todos os brasileiros a mesma chance que o Papa Leão XIV teve.
5: Agora, doutor, quando a gente fala desse tipo de tumor, esse tratamento que o Papa está recebendo, então você ter primeiro essa cirurgia, né, menos invasiva, retirada de um pedaço do pulmão, possibilidade de imunoterapia, isso ainda não foi definido. Essas abordagens, esse tratamento reduz a possibilidade de no futuro a pessoa ter uma metástase, ter um foco de câncer em outra parte do corpo?
4: Com certeza. Essa cirurgia feita por videotoracoscopia, né, que é uma videocirurgia do tórax, ou auxiliada ou não por robótica, que é muito comum também no Brasil já, no sistema privado, muitas vezes, Cássio, se esse tumor, se esses gânglios que o Papa retirou forem negativos, o Papa está tratado. A cirurgia, ela não é só tratamento, mas ela pode ser considerada curativa nesse caso, porque o tumor foi retirado completamente, os gânglios estão livres, as chances de recidiva ou de metástase diminuem muito. Praticamente, o Papa pode se considerar o Papa tratado e curado, com uma cirurgia só. Daí volto a importância de fazer esse diagnóstico o mais cedo possível, né?

0: Doutor Luiz Fernando Correia, conversando com Milton Jung, com a Cássia Godoy. Faltam 15 minutos para as 4, daqui a pouquinho a previsão do tempo para todo o Brasil e os principais destaques do dia. Tem notícia, hein? Tem muita notícia desta quarta-feira, que é claro, a gente leva para você nesta madrugada de quinta. E agora a gente vai abrir espaço para o destaque internacional, Ariel Palacios, conversando com a Nadédia Calado e com o Fernando Andrade.
1: Ariel, vamos lá. A cirurgia do Papa realizada ontem, se recuperando bem, só que ele tem na agenda viagens importantes já marcadas, já agendadas para a América Latina. Queria te ouvir sobre isso.
2: Pois é, é uma expectativa muito grande que existe, que já existia nas últimas semanas sobre a visita do Papa Leão XIV à América do Sul, que agora está embalada por essa incerteza do eventual, hipotético, sabe-se lá, adiamento ou, quiçá, um eventual hipotético cancelamento da viagem devido à recuperação pós-operatória do pontífice. Embora a operação tenha transcorrido sem complicações, não está muito claro que se sua recuperação, que teoricamente seria uma recuperação de uma semana no hospital, mas que mesmo assim, se isso permitiria que ele cumprisse a puxadíssima agenda que ele tem, que está prevista para esta visita, que são 11 dias, então não é pouco tempo, são 11 dias aqui na América do Sul, é Uruguai primeiro, depois Argentina e depois Peru. Isso entre os 6 e 17 de novembro, são 11 dias. E são 16 trechos em avião e helicóptero, ou seja, é muita coisa. E só para dar mais um detalhe, serão 14 cidades, em algumas cidades estará dias, em outras cidades estará horas, não é? Mas onde ele vai dar um total de 35 discursos. E dentro da visita, a ida ao Peru, implica na presença do Papa em altitudes de mais de 3 mil metros de altura. Isso vai exigir e muito de seus pulmões. Exige de uma pessoa jovem, imagina de uma pessoa que tem 71 anos. Ele tem, ou seja, ele é jovem, né? Não estou dizendo que ele não é, ele só não é adolescente, joga tênis, se mantém em forma, mas de todas formas é uma operação e o que removeram foi um nódulo maligno, cancerígeno. Bom, no Uruguai, o arcebispo de Montevideo, Daniel Sturla, disse que será necessário aguardar os próximos dias para saber o que ocorrerá com a viagem. Enquanto isso, na Argentina, o governo Milei indicou que os preparativos na área de segurança, que é a especialidade aqui, de segurança na área para a visita do Papa, continuam em andamento, mas que eles se reconfigurariam se fosse o necessário, não é? Aí existe um porém: se por acaso houver um adiamento da visita, para a Argentina ficará muito complicado fazer uma visita no ano que vem. Por quê? Porque 2027 é um ano eleitoral na Argentina e é complexo estar presente um Papa disputado tanto pela situação, pela posição, como pelo governo, né, para entrar num país complexo do ponto de vista político como a Argentina. Se a gente acha que o Brasil é complexo, a Argentina é disparadamente um imbróglio colossalmente maior, por incrível que pareça. Bom, e aí o outro país, o Peru, a capital Lima, Juan José Dioses, exatamente, esse é o nome do porta-voz arcebispado. Olha, o cara já estava predestinado, seria João José Deuses a tradução do nome dele. Juan José Dioses, que é o porta-voz arcebispado, declarou que a viagem continua confirmada e que o pontífice tinha muita vontade de ir para o Peru. Na Argentina, a visita tem um significado histórico, porque Leão XIV será o primeiro papa a visitar território argentino desde João Paulo II em 1987. E o Papa Francisco? Bom, o argentino Papa Francisco nunca retornou à sua terra natal durante os 12 anos de pontificado. Viajou muito pelo mundo, mas não passou por aqui, porque no fim das contas já conheciam ele como bispo, arcebispo e cardeal primaz da Argentina. Para o presidente Milei, essa visita tem prós e contras. Por um lado, vai encontrar no Papa um aliado no seu projeto de revogar a lei de legalização do aborto aprovada em 2020, mas por outro lado, terá no Papa um fortíssimo crítico da pobreza e das brechas sociais que assolam a Argentina. E, como disse, se for adiado, vai ser complicado isso aqui na Argentina, porque o ano que vem é um ano eleitoral. Bom, no caso do Uruguai, a visita do Papa será um termômetro da reação dos uruguaios, que é a sociedade mais laica e mais ateia também do continente. E no Peru, a recepção promete ser para lá de calorosa, porque embora tenha nascido nos Estados Unidos, em Chicago, o Papa Leão XIV morou 2 décadas no Peru, possui cidadania peruana, ele se ordenou sacerdote em Chicago, mas ele deslanchou sua carreira eclesiástica exatamente no Peru, onde foi bispo e foi líder do clero peruano. E ele, inclusive, tem a cidadania peruana.
3: Falando também da política peruana, Ariel, a presidente Keiko Fujimori prometeu que ia resolver rapidamente os problemas de criminalidade, mas aí é muito difícil, né? Na hora que a gente assume, a gente descobre que é mais complicado. Então ela voltou os olhares aí para a juventude, para a educação, anunciou um pacote de medidas que você olha e você fala, agora esse país vai para frente, agora
1: tá
3: vai.
1: Vai lá, conta.
2: É um problema de criminalidade / cabeleireiros, digamos assim. Por quê? Porque a presidente foi eleita com a promessa de restaurar a ordem num país assolado por extorsões, assassinatos, mas ela viu, como vocês comentaram, que não era tão fácil assim fazer isso da forma acelerada que ela havia prometido, que a realidade é muito mais complexa. Então, em vez das gangues, das quadrilhas, dos cartéis, optou por algo mais fácil, que era combater o que ela chama de criminalidade nas escolas, porque ela tem a teoria que a falta de disciplina nas escolas acaba abrindo brechas, espaços para a criminalidade no país de forma geral. E uma forma, segundo Keiko Fujimori, de fazer essa guerra é uma guerra capilar. Os meninos, segundo ela, em discurso ela disse, vão ter que usar cabelo curtinho, as meninas não poderão pintar, não poderão tingir o cabelo, não poderão usar maquiagem ou esmalte nas escolas. As saias terão que ter comprimento até abaixo dos joelhos. E Fujimori disse no seu discurso, abre aspas, a ordem não deve existir apenas nas ruas, também precisa voltar às escolas, ponto de exclamação e fecha aspas. A presidente, que está há 2 meses e meio no poder, como disse, está com grandes dificuldades de controlar as quadrilhas criminosas, então aí viu que na escola era mais fácil impor a ordem. As regras vão afetar mais de 6 milhões de alunos da rede pública. As escolas privadas não entram nas normas capilares e de manicures, porque para o governo a disciplina nacional, pelo visto, varia muito de acordo com a classe social. Então, as públicas vão ser o alvo dessas medidas, as escolas particulares não. A ex-vice-ministra da Educação, Ana Andrade Pácora, considera que as medidas são um retrocesso, que o país volta 3 décadas atrás, no passado, e criticou o caráter sexista. Em vez de ensinar os meninos a não assediar, porque Keiko Fujimori disse que havia um grande volume de assédio, se exige que as meninas controlem sua aparência. Mas recordemos que Fujimori não é uma pioneira nesta cruzada capilar. Na América Latina, no ano passado, o líder de El Salvador, Nayib Bukele, ordenou uma série de medidas nas escolas, entre elas a aplicação do corte de cabelo, cortes que Bukele considera, abre aspas, adequados, fecha aspas, e a saudação obrigatória aos professores. E aí Bukele designou uma militar, a capitã do exército, Carla Trigueiros, como ministra da educação. Uma militar. E aí foi encarregada de fiscalizar que as 5.100 escolas públicas de El Salvador sigam à risca as ordens. Bukele argumentava que a perda de disciplina nos centros educativos havia facilitado a expansão das maras, das sanguinárias gangues que assolaram os salvadorinhos desde os anos 90. Então não era a pobreza, não era o tráfico de drogas, era a falta de disciplina, segundo ele, nas escolas e os cortes de cabelo. Então vemos ali uma série de assassinatos protagonizados pelas maras que, teoricamente, teriam sido causados pela falta de uma tesourada mais significativa nos crânios dos meninos de 8, 9, 10 anos de idade. O Sindicato dos Professores criticou o pacote de medidas de Bukele como uma militarização das escolas.
1: Ai, Ariel, vamos lá. Vamos,
2: Fernando, gente... está com um corte de cabelo bem curtinho, hein?
1: Então, que aí tem, passaria... né, Ariel?
2: Muito bem, muito bem.
3: E eu não pinto meu cabelo, então também estamos tranquilos.
2: Então já estão dentro dos cânones fujimoristas.
1: Agora, na Argentina, números sobre a economia do FMI, o que dizem?
2: Pois é, o Fundo Monetário Internacional acaba de dar uma notícia desagradável para o presidente Milei, afirmando que a economia argentina vai crescer apenas 2,1% em 2026 e não os 3,5%. 4% que o FMI havia previsto tempos atrás para este ano. É, inclusive, há um ano a expectativa aqui, neste ano, ou seja, no ano passado, o FMI considerava que em 2026 o crescimento seria de 4%. Não, será mais ou menos a metade disso. Segundo o próprio FMI, e a inflação média, por sua vez, segundo o FMI, chegará a 32,5%, que é o dobro do que haviam calculado no ano passado para este ano. Então, quer dizer, a recuperação prometida por Milei está sendo sucessivamente adiada, né? E a questão que não é apenas crescer pouco, é crescer menos. A Argentina está crescendo menos do que a média latino-americana. A média latino-americana está estimada para 2,3%. E a economia mundial deve crescer 3,1% neste ano. Então, quer dizer, a desaceleração argentina não pode ser atribuída exclusivamente aos supostos ventos contrários do exterior. Então, Milei, sim, aplicou uma disciplina fiscal como se fosse a prioridade nacional, não é? É um país que geralmente vive em déficits, também ele conseguiu boa parte desse superávit fiscal, dando calote nos governadores e não pagando os governadores. Então, quando você não paga, você mostra um superávit que é fake, né? Mas tem superávit, mas na verdade você não está pagando o dinheiro que você tinha que estar pagando para as províncias com os cortes na educação e na saúde. Não é corte real de gasto público, é corte sério, né? Deixar de gastar em besteira, luxos, etc. Não, isso aí continua. Bom, o fato é que equilibrar as contas públicas, pelo menos no papel, não significa automaticamente dinamizar a economia. Então, energia, mineração e agronegócios, sim, estão crescendo, estão exportando, mas empregam pouca mão de obra. E enquanto que indústria, comércio e pequenas empresas sofrem com a demanda cara, com crédito, a demanda fraca, crédito caro, e o PIB não cresce sem que o emprego acompanhe o mesmo ritmo. Então a gente está vendo um desemprego maior. O FMI prevê um desemprego de 7,6% para este ano, reduziu a projeção de crescimento também do ano que vem de 4% para 3,5%, isso do PIB, né? Então é um cenário complexo. E a ironia, de certa forma, política é que o fundo, que é o principal credor multilateral da Argentina, não dá para ser acusado de integrar uma conspiração esquerdista contra Milei, né? Então, o segundo FMI, os resultados do governo Milei estão aquém das expectativas. Então, todo um cenário complexo nesta reta final de 2026 para Milei, que exatamente daqui a um ano, em outubro do ano que vem, enfrentará as eleições presidenciais, porque ele próprio disse já que quer ser candidato à reeleição.
3: Temos um minutinho para fechar, Ariel. Vamos como?
2: Vamos com um tango. Vocês escolhem. Efeméride ou tango. Música? Tango. Bom, então vamos lá com um tango que é de Astor Piazzolla, mas é arranjado nessa versão por seu ex-chefe e amigo Aníbal Troilo. Porque o primeiro tango famoso de Piazzolla, que chamava Triunfal.

0: Ariel, belíssimo, obrigado mais uma vez e até a
1: obrigado a vocês feira. E recomendo o Aníbal Troilo, que também conhecido pelo apelido de Pichuco, um grande tangueiro e um virtuoso no bandoneon.
0: Tangueiro é ótimo, um abraço.
1: Até mais.
2: Até.

0: 3 horas e 58 minutos. Aí, Ariel Palacios conversando com o Fernando Andrade, com a Nadédia Calado. Obrigado a você que nos acompanha aqui no CBN Madrugada. Matheus de Souza já está por aqui para o repórter CBN, mas dá tempo para a gente agradecer a companhia do Alcimar de Santa Maria, também o Lito Santos, Gustavo, manda aqui um Viva Piazzolla. Muito obrigado também a Vanderlei Costa, Nivaldo Paisani de Taquaritinga, pessoal que acompanha via YouTube as imagens do estúdio, nossa retaguarda. E obrigado a você que participa também pelo WhatsApp no 11 999 11 9981. 13 graus agora, viu, Ricardo Garcia? Lá na cidade do Porto, em Portugal, nos informa o Gustavo Rocha. Obrigado ao Sauro Valença, Camaragibe, manda aqui o seu bom dia. Isabel Costa também sempre conosco, muito obrigado. E o bom dia que chega do Manuel Júnior, direto de Caruaru, Pernambuco, via Instagram. Pessoal também que interage, agradeço demais a companhia também aqui na rede social, no arroba phcgalvão. Repetindo, arroba phcgalvão, você pode interagir por aqui, como faz o Nagel Noronha. Muito obrigado pela companhia também do nosso ouvinte, o Jorge Teixeira, João Santana, Silvio César, Regina Célia Barroso, também na nossa companhia, Magnus Eduardo, pessoal que interage via Instagram no arroba phcgalvão. Muito obrigado.
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0: quinta-feira, 15 de outubro de 2026. Entidades empresariais criticaram a aprovação da PEC que prevê o fim da escala 6x1. O presidente executivo da Associação Brasileira de Bares e Restaurantes avalia que a medida é uma tragédia socioeconômica anunciada. Já o presidente da Fiesp afirmou que o tema exigia um debate profundo fora do calendário eleitoral. A Confederação Nacional da Indústria também manifestou preocupação com a aprovação da PEC. A entidade prevê perdas econômicas, demissões, repasse de custos e inflação. O Ministério Público do Ceará opinou pelo arquivamento da investigação por indução ao suicídio que teria sido cometida por João Munhoz Neto na morte de Isabelle Caracristi. Preso no dia 22 de setembro, ele deixou a prisão no último dia 1º, sob medidas cautelares como o uso de tornozeleira eletrônica. A Polícia Civil concluiu que a morte foi resultado de uma queda voluntária da estudante. João Munhoz foi indiciado por violência psicológica e fraude processual, mas não por indução ao suicídio. A Apple encerrou o pregão desta quarta-feira com alta de 0,5% e ultrapassou os US$5 trilhões em valor de mercado, equivalente a R$25 trilhões. É a primeira vez na história que a empresa fecha o pregão com esse valor. A fabricante do iPhone se isolou como a segunda empresa mais valiosa do mundo, atrás apenas da Nvidia, fabricante de semicondutores, que caminha para atingir US$6 trilhões em valor de mercado. No horário de Brasília, 4:02.
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0: Pista, dia chuvoso com máxima de 25 graus no Rio de Janeiro, faz até 32 e o tempo muda entre a tarde e a noite, com potencial para rajadas de vento e trovoadas. Em Belo Horizonte, a chuva é mais isolada e a temperatura fica na casa dos 30 graus. No centro-oeste do Brasil, atenção para Mato Grosso do Sul e áreas também de Mato Grosso, inclusive em Cuiabá, com potencial de chuvas de moderada a forte intensidade. Na região sul do país, a chuva perde força no Paraná, mas tem condições para chover de maior intensidade na faixa leste do Rio Grande do Sul, inclusive em Porto Alegre e também em Santa Catarina. No Nordeste, predomínio de tempo firme durante esta quinta-feira, temperaturas elevadas na maior parte da região e sensação de tempo bem abafado. Na região norte do Brasil, a chuva continua em Rondônia, Acre e no extremo oeste do Amazonas. Maria Clara Sasaki, da Clima Tempo, para a CBN.
1: Quatro horas e cinco minutos.
2: Está encerrada a votação em segundo turno. Determina a Secretaria-Geral da Mesa que mostre no painel o resultado.
3: Ela votou.
2: Votaram sim 75 senadores e senadoras. Não um senador. Está aprovada a proposta em segundo turno. Será...
1: O Congresso deve promulgar na semana que vem a PEC que acaba com a escala 6x1. Há 11 dias da eleição, o presidente Lula conseguiu aprovar a principal bandeira de campanha eleitoral no Senado, quase que por unanimidade. O texto que garante duas folgas semanais sem redução de salário foi aprovado em dois turnos por 75 votos a favor e apenas um contrário, do senador Hamilton Mourão, do Republicanos do Rio Grande do Sul. A nova regra trabalhista entra em vigor 2 meses após a publicação da emenda, quando a jornada cairá de 44 para 42 horas semanais. 14 meses após o texto ser promulgado, a carga máxima atingirá, em definitivo, 40 horas. O presidente Lula acompanhou a votação no Palácio da Alvorada e festejou a vitória, que tem amplo apoio popular e pode resultar em ganhos eleitorais.
4: Vitória, vitória!
5: Foi um momento extraordinário para o povo brasileiro. Eu tenho certeza que uma conquista como essa jamais será revogada, porque não foi uma conquista burocrática, foi uma conquista que saiu da rua e de um desejo histórico do povo trabalhador. Portanto, eu quero parabenizar o povo que foi para a rua, quero parabenizar os senadores e as senadoras que votaram favorável, porque o povo merece respeito e conquistar esse respeito. Sorte para o povo brasileiro.
1: O texto aprovado ontem veda expressamente qualquer redução salarial proporcional ou corte em pisos coletivos. Pela média mensal, trabalhadores terão direito a duas folgas a cada ciclo semanal, sendo uma delas preferencialmente aos domingos. Atividades ininterruptas como hospitais, segurança, transporte e limpeza urbana poderão adotar regimes diferenciados por convenção coletiva. A compensação no mês permitirá escalas como 12 por 36, garantindo o descanso médio exigido. O presidente do Senado, Davi Alcolumbre, que deixou por meses a proposta na gaveta, disse que o tema exige responsabilidade.
2: Neste momento, milhões de trabalhadores e trabalhadoras estão acompanhando esta sessão com esperança. São pessoas que conhecem na própria rotina o valor de um dia a mais de descanso. Tenho certeza absoluta que vamos cumprir no dia de hoje o nosso dever com absoluta responsabilidade, pensando acima de tudo no que é melhor para o nosso país.
1: Contratos de terceirização com órgãos públicos e concessionárias terão até 12 meses para repactuar custos decorrentes da nova jornada. Caso a renegociação não seja formalizada no período

0: período, a redução horária passa a valer automaticamente. Autora de um dos textos da PEC, a deputada Érica Hilton, do PSOL, celebrou a vitória histórica.
1: É vitória dos trabalhadores, é vitória das mulheres, é vitória de quem está nessa escala desumana. Daqui a 60 dias, a escala 6 por 1 acaba no Brasil. Presidente Lula, que sempre teve compromisso com essa matéria. Flávio Bolsonaro, que disse que ia votar com os trabalhadores, sequer pisou nesse plenário. Foi o último a dar presença. Está usando a vida, o cansaço dos trabalhadores como manobra eleitoreira. A gente não vai esquecer tudo que vocês fizeram na Câmara e no Senado para que os trabalhadores não tivessem esse direito. Daqui 60 dias, os trabalhadores terão tempo com a família, poderão fazer o que quiserem, desse um dia a mais de descanso. É vitória da classe trabalhadora, é vitória da luta que muda o mundo. Vamos celebrar essa conquista.
0: Senador Paulo Paim, do PT, acredita que o avanço vai se traduzir em mais qualidade de vida aos trabalhadores.
2: O trabalho está mudando, a economia está mudando, a sociedade está mudando. E nós temos a responsabilidade de refletir sobre essas transformações e garantir que o progresso tecnológico esteja a serviço das pessoas. Nenhuma estatística vale mais do que a saúde de um trabalhador ou de uma trabalhadora. Nenhum avanço será verdadeiramente um avanço se não resultar e melhor a qualidade de vida da nossa gente. Mais justiça social e mais felicidade para o nosso povo.
0: O senador Flávio Bolsonaro registrou presença na sessão por volta das 8h30 da noite. Após passar meses atacando o texto, o candidato votou remotamente a favor da PEC, mas já pensa em retomar o projeto que prevê a jornada com base em horas trabalhadas, como admitiu o líder do PL, Sóstenes Cavalcante.
3: Em caso de vitória no Flávio, daqui a 11 dias, nós vamos lutar para que no ano que vem a gente dê de verdade a liberdade ao trabalhador brasileiro para uma nova e moderna forma de trabalho, se ele quiser. O trabalhador brasileiro merece e precisa.
0: Senador Marcos Pontes, do PL, disse que o fim da escala 6 por 1 vai aumentar o custo das empresas.
4: O primeiro risco é o custo. Reduzir a jornada de 44 para 40 horas sem redução salarial eleva o custo hora trabalhada em cerca de 9%. Isso é muito mais do que os reajustes reais conquistados das negociações coletivas, que costumam ficar entre 1% e 3% acima da inflação. O segundo risco é como as empresas vão absorver esse custo. Há quatro caminhos possíveis. O primeiro é repassar o custo nos preços. Quem paga a inflação, ou seja, esse aumento de custo, é o próprio trabalhador.
0: Entidades empresariais fizeram duras críticas à aprovação da PEC que acaba com a escala 6 por 1. A Confederação Nacional da Indústria classificou a medida como preocupante e alertou para o risco de demissões, repasse de custos ao consumidor e aceleração da inflação. A Fiesp afirmou que o tema exigia debate fora do calendário eleitoral e criticou o que chamou de decisão assodada e PEC boca de urna. O setor de alimentação fora de casa também manifestou forte preocupação com a nova regra de duas folgas semanais. Para o presidente executivo da Associação Brasileira de Bares e Restaurantes, Paulo Somuti, a aprovação da PEC foi uma tragédia socioeconômica anunciada.
5: Nós temos restaurantes que terão que fechar um dia, porque é impossível achar uma equipe nova, né? Um quinto da equipe, especialmente os mais especializados, uma cozinheira, para cobrir esse sexto dia de oferta. Então nós temos um desarranjo contratado, um aumento de preços em todos os serviços essenciais que vão reduzir o poder aquisitivo de quem acha que está ganhando a mesma coisa. Não, porque os preços subirão.
0: A gerente trabalhista da Federação das Indústrias de Minas Gerais, Fernanda Ribas, também criticou a redução da jornada de trabalho.
6: Entendemos que a melhor forma de verificar isso é de proporcionar isso é através da negociação coletiva. Da forma como o texto está sendo proposto, ele está engessando, né, e não está dando liberdade para os diferentes setores adaptarem às suas realidades.
0: Por outro lado, a CEO do Coffee Lab, Isabela Raposeiras, ponderou que a redução da escala é uma medida justa para os trabalhadores e contribui para a diminuição dos gastos das companhias.
7: Quando a gente faz uma escala melhor, a gente começa a gastar infinitamente menos em rescisão, nos custos indiretos e diretos de ausências de vocês. Foi o que aconteceu na minha e em todas as outras empresas que a gente implantou a escala. Aliás, até hoje, a gente não teve que contratar em nenhuma dessas empresas uma pessoa a mais.
0: Quatro horas e 15 minutos.
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0: A pesquisa Datafolha, que será divulgada hoje, já deve trazer pelo menos parcialmente os efeitos do avanço da PEC que acaba com a escala 6-1 no Senado. Parte do levantamento será feito nesta quinta-feira, um dia depois da aprovação do texto no Congresso. Ontem, a Quest divulgou a primeira sondagem no segundo turno e mostrou Flávio Bolsonaro com 46% das intenções de voto e Lula com 44%. O cenário configura empate técnico no limite da margem de erro, que é de 2 pontos percentuais. 54% dos eleitores afirmam que não votariam em Flávio Bolsonaro de jeito nenhum, índice praticamente igual aos 53% que dizem não votar no presidente Lula. Na migração de votos, 42% dos eleitores de Ronaldo Caiado e 40% dos de Renan Santos declararam apoio a Flávio. Entre os que se abstiveram ou votaram em branco e nulo no primeiro turno, o presidente Lula lidera a preferência com 43% contra 38% do candidato do PL. Na Globo News, o diretor da Quest, Felipe Nunes, disse que o comportamento de quem se absteve no primeiro turno será decisivo no dia 25.
9: Quanto menor for a abstenção neste segundo turno, melhor para o Lula, porque na proporção ele leva mais eleitores do que Flávio. Quanto maior for a abstenção, melhor para o Flávio, porque aí o Lula não soma essa parte importante aqui da amostra. Depois que o voto útil de direita aconteceu no final do primeiro turno, o que restou de voto dos outros candidatos, a maioria vai para Flávio, mas nem tudo vai para Flávio. O Lula ainda consegue um pedaço importante e você tem aqui uma abstenção em branco e nulo. Mas o mais decisivo para entender essa eleição é compreender como o eleitor que se absteve no primeiro turno, como é que ele vai se comportar. Porque hoje são esses 43% de não vai votar branco e nulo que estão fazendo o Lula se aproximar de Flávio Bolsonaro e chegar nesse momento empatado tecnicamente na pesquisa da Quest.
0: 4h17. O presidente Lula vai passar o dia em Brasília se preparando para a sabatina de hoje à noite na TV Globo, logo após o Jornal Nacional. Amanhã será a vez de Flávio Bolsonaro. As entrevistas serão conduzidas pela jornalista Renata Loprete e serão transmitidas ao vivo aqui na CBN. O último debate na TV Globo entre os candidatos está marcado para sexta-feira da semana que vem. Neste domingo à noite, Lula e Flávio devem participar de um debate na TV Bandeirantes. Um dia depois de dizer que não iria ao programa, Flávio Bolsonaro recuou e afirmou que vai participar do evento. 4h18, o presidente do Tribunal Superior Eleitoral, Cássio Nunes Marques, antecipou em 24 horas a retomada do canal Exército do Lula. O ministro tinha suspendido a ferramenta administrada pelo deputado André Janones por 48 horas, mas reconsiderou a decisão. O recuo ocorreu após a campanha de Lula acionar o tribunal, exigindo isonomia de tratamento. PT apontou que o grupo bolsonarista Tropa do Flávio foi cadastrado tardiamente e não sofreu qualquer tipo de punição. A liberação imediata da ferramenta de Lula teve o aval do próprio Comitê Eleitoral de Flávio, que apresentou petição ao TSE, concordando com a volta do canal petista para evitar que a sua própria rede fosse bloqueada. Nunes Marques argumentou que as ações da corte buscam combater a desinformação, mas ressaltou a necessidade de respeitar a proporcionalidade e a liberdade de expressão e a mínima intervenção judicial no processo eleitoral. 4:19. O Senado deve votar hoje mais dois projetos de interesse do presidente Lula. Um dos itens na pauta é a PEC da Segurança Pública, que passou ontem pela Comissão de Constituição e Justiça. A proposta insere o Sistema Único de Segurança Pública na Constituição, amplia as atribuições da Polícia Federal no combate a milícias e organizações criminosas e disciplina o funcionamento de guardas municipais. O presidente da CCJ, senador Otto Alencar, do PSD, falou sobre a tramitação da proposta.
10: Proposta de emenda constitucional, dando articulação entre as forças federais, estaduais e municipais para combate ao crime organizado, com o compromisso que tem o presidente Lula, que imediatamente criará o Ministério da Segurança para o combate ao crime organizado. O projeto é esse, vamos trabalhar por isso, trabalhar muito para antes do segundo turno, da conclusão do segundo turno, entregarmos essa matéria para que ela seja promulgada e o presidente possa criar o Ministério da Segurança Pública no Brasil.
0: A votação da PEC da Segurança no Senado deve virar arena de disputa eleitoral direta entre os dois candidatos à presidência. Lula desafiou a bancada ligada a Flávio Bolsonaro a aprovar o texto, acusando os opositores de travarem o enfrentamento a facções criminosas. Flávio Bolsonaro quer incluir a redução da maioridade penal para 16 anos, uma das principais pautas da campanha dele.
11: Então vamos aprimorar essa proposta que está hoje sendo votada no Senado e vamos fazer uma emenda muito importante. Finalmente, vamos botar uma emenda para a redução da maioridade penal para 16 anos. A mudança já começou e muito antes de Flávio Bolsonaro ser presidente, a gente já vai começar a consertar esse Brasil.
0: Além da PEC da Segurança, o Senado também pode votar hoje o projeto de lei que reajusta o limite de enquadramento do microempreendedor individual. Proposta foi anunciada na terça pelo presidente Lula e aprovada ontem na Câmara dos Deputados. O texto prevê a liberação de um PIX de até R$5.000 para os MEIs e perdão de R$12 bilhões em dívidas tributárias com a União. Pelo projeto, o teto anual dos MEIs sobe dos atuais R$80.000 para R$110.000 em 2027 e alcança R$140.000. A partir de 2028. 4:22. O temporal que atingiu São Paulo nesta quarta-feira provocou uma morte, alagamentos e falta de luz. Na Brasilândia, Zona Norte, uma mulher morreu em consequência de um deslizamento de terra. No centro da cidade, o túnel do Anhangabaú foi inundado em poucos minutos, encobrindo carros e ônibus.
12: A água começou a subir muito rápido. A gente tentou voltar ainda, dando ré no túnel, mas teve pessoas que tentaram manobrar o carro ao invés de dar a ré. Tinha carro da CT, por incrível que pareça, conosco no meio do alagamento. Foi um desespero total.
13: Na hora foi muito assustador, foi desesperador também, porque a gente, você olha para o lado, é um monte de carro na frente, carro atrás, não tem como você dar ré no ônibus, não tem como sair no local. Quando entrou para dentro do ônibus, aí sim, começou a subir um nível muito alto. Aí foi que a motorista abriu as portas e falou, vamos descer, não tem como ficar aqui dentro.
0: A água também invadiu o túnel Ayrton Senna, terminal de ônibus e duas estações do metrô. No Parque Ibirapuera, o lago transbordou. A força da água derrubou uma grade e alagou ruas próximas. 4h24. O Flamengo enfrenta hoje, às 9h30 da noite, o Estudiantes de La Plata, na Argentina, no jogo de ida da semifinal da Libertadores. Ontem, o Palmeiras venceu o Fluminense por 2-1 no Maracanã e vai jogar pelo empate em casa para chegar a mais uma final da competição. Pela primeira rodada da fase de grupos da Libertadores Feminina, o Corinthians enfrenta o Colo-Colo do Chile às 5 da tarde em Quito, no Equador. Na Sul-Americana, o Atlético Mineiro venceu o Montevideo City Torque por 3-0 em Belo Horizonte. 4h24, agora o espaço fica aberto para Sardenberg e Merval Pereira.
14: Então, Merval, o Flávio Bolsonaro parecia muito sossegado, muito tranquilo com a vantagem que obteve no primeiro turno e com a expectativa de que essa vantagem aumentasse para o segundo turno. Meio no salto alto, né? Mas agora mudou duas vezes de posição, né? No caso da participação no debate da Band e no caso da votação da escala 6-1, e deve ter recebido alguma informação, né, Merval?
15: Eu tenho a impressão de que essas mudanças dele refletem o acompanhamento que eles fazem, né? O tracking. Isso. Das opiniões. E não deve estar muito bom, ou pelo menos não deve estar tão bom quanto ele imaginava. São duas questões. Uma questão é a do 6-1. A 6-1, ele ficou numa situação, ele e o PL, de impossibilidade de votar contra. Porque o que eles tentaram é não colocar em votação.
14: É.
15: Aí dava para ter uma saída e tal. Como não aconteceu isso, o Alcolumbre está ajudando o Lula, colocando essa votação entre o primeiro e o segundo turno e conseguindo que ela vá, a votação, a matéria, ele ficou sem saída e teve que aderir. Tá certo, não tem jeito, ele agora tem que arranjar umas explicações, vai dar umas explicações e supera isso. Agora, a questão do debate, que ele disse que não ia, do debate da Band, depois de ter dito que ia, esse é um sinal ruim para ele. Porque se ele está seguro, mesmo que esteja perdendo, não deve estar, mas mesmo que a diferença tenha sido reduzida, ele vai ao debate. Vai ao debate e enfrenta o Lula. Então, se ele começa já dizendo que não vai e depois volta atrás, é sinal de que pegou mal a decisão de não ir.
14: Uhum.
15: Teve uma repercussão imediata, porque isso você tem pesquisas para medir, né?
14: Uhum.
15: A reação do eleitorado. E ele teve que e aí eu já não sei mais psicologicamente se ele vai estar bem para disputar com Lula o debate de domingo, porque já esse recuo já é um sinal de fraqueza dele, né? A decisão de não ir era um sinal de fraqueza dele, no sentido de que ele não queria se expor, ele queria garantir a diferença que ele tinha.
14: Uhum.
15: Parece que reduziu a diferença, tanto que ele vai. Mudou de opinião. É. Então, vamos ver. Eu acho que a campanha dele está sofrendo o mesmo mal que a do Lula sofreu no primeiro turno.
14: Exato.
15: Ele achou que já estava vencida a eleição.
14: É.
15: Então, ele ficou fazendo acordos entre as lideranças, já estava discutindo o ministério, já estava conversando com os partidos e tal. E não está ganho. Continua muito difícil para o Lula, mas a última semana foi muito boa para o Lula.
14: Exatamente.
15: Ele movimentou a campanha, tomou a liderança da campanha a semana toda, com vários fatos, né? Gente na rua, ele mudando de perfil nas redes sociais. Foi muito boa a semana para ele. Vamos ver agora o que acontece a partir de domingo.
14: Tá certo.
0: 4:28. Aí o Merval Pereira com o Sardenberg. Lucas Taveira tem informações sobre requalificação das calçadas ali do centro da capital paulista.
16: Comerciantes reclamam da demora nas obras de requalificação dos calçadões do centro de São Paulo. As intervenções têm afastado clientes e provocado prejuízos para bares, restaurantes e lojas. O projeto da prefeitura começou em 2023 e prevê a recuperação de quase 100 mil metros quadrados distribuídos por 35 ruas, com investimento de mais de 126 milhões de reais. As obras incluem a substituição das tradicionais pedras portuguesas por blocos de concreto. A previsão inicial era terminar em maio deste ano, mas o prazo foi adiado após achados arqueológicos, ajustes nas redes subterrâneas de energia e gás e medidas adicionais de segurança que fizeram a prefeitura rever o cronograma. Na rua Dom José de Barros, perto do cruzamento com a rua 7 de Abril, as obras chegaram há cerca de 2 meses e ocupam boa parte da via. Os bares não conseguem colocar as mesas na rua, como faziam antes, e os comerciantes dizem que ainda não foram informados sobre a duração dos trabalhos. É o caso da Vanessa Rodrigues, que perdeu 80% do faturamento em um dos bares que ela administra e precisou procurar outro ponto para não demitir os funcionários.
17: Eu já tinha 2 lojas na rua, pertinho da 7 de Abril, no qual o fluxo funcionava super bem, de boa. Com a chegada da obra, eu me vi num beco sem saída, porque eu sabia que eu não ia conseguir manter o faturamento da casa, que caiu 70, 80% o faturamento. Para me manter, para conseguir pagar minhas contas, manter minha família, manter minha equipe trabalhando, eu tive que entrar numa dívida com o banco, comprar um estabelecimento comercial que estava passando o ponto, que inclusive o antigo dono passou o ponto por conta do tempo que a obra teve na porta dele, ele não conseguiu se manter, passou o ponto. E daqui desse ponto, eu estou tirando para pagar aluguel das 2 lojas.
16: Na rua José Bonifácio, o funcionário da loja de roupas sociais Priba, Laércio Duarte, disse que a demora nas obras reduziu a circulação dos clientes e destacou que quando chove, a situação fica ainda mais difícil.
18: Está atrapalhando legal o comércio, porque é muito demorado, muito transtorno, o piso fica cheio de defeito, as lojas estão tendo problema aqui porque os turistas não estão vindo comprar, né, os nossos clientes, e tem mais o problema de enchente, né? Quando chove, o piso ficou cheio de defeito, fecharam as bocas de lobo e a água começa a escorrer para dentro da loja. Nunca tivemos isso aqui. Eu tenho 12 anos aqui, nunca vi água entrar dentro da loja.
16: A prefeitura informou que no Triângulo Histórico, entre a Praça da Sé, o Largo São Bento e o Largo São Francisco, 17 das 23 vias têm intervenções concluídas ou parcialmente concluídas. Os trabalhos devem terminar até o fim deste ano. Já no quadrilátero histórico, na região da República, a entrega está prevista para janeiro de 2027. A administração municipal também disse que mantém diálogo com moradores e comerciantes afetados e adota medidas de sinalização e organização dos trechos em obras para acompanhar as condições de acesso e circulação. De São Paulo, Lucas Taveira.
0: 4:32, vem aí o Matheus de Souza.
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0: quinta-feira, 15 de outubro de 2026. O presidente do Tribunal Superior Eleitoral, Cássio Nunes Marques, decidiu restabelecer o canal Exército do Lula. O canal de WhatsApp tinha saído do ar na noite de terça-feira. Nunes Marques já havia reconhecido o registro do canal pela campanha do presidente Lula e afirmado que a ferramenta poderia voltar a funcionar após o prazo de 48 horas previsto numa resolução da Corte Eleitoral. O canal é administrado pelo deputado reeleito André Janones e tem mais de 4 milhões de inscritos. Segundo o deputado, o objetivo é compartilhar áudios, vídeos e orientações para apoiadores do presidente Lula. Um tremor de terra foi registrado no Rio de Janeiro nesta quarta-feira. O Centro de Sismologia da USP registrou um tremor leve, de magnitude 1,7 em Búzios, na região dos Lagos. Entre as hipóteses consideradas pela Defesa Civil, estão a ocorrência de um raio diante dos relatos de estrondo e explosão e uma possível movimentação tectônica. A causa do tremor ainda não foi confirmada. 8 estados norte-americanos entraram com ações judiciais contra a OpenAI nesta quarta-feira. Os procuradores alegam que o ChatGPT incentivou usuários, incluindo adolescentes, a machucar a si mesmos ou a outras pessoas. Segundo a agência de notícias Reuters, os estados afirmam que o chatbot reforça delírios, estimula comportamentos perigosos e pode ajudar a planejar atos violentos como tiroteios em massa. No horário de Brasília, 4h34.
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3: Horas 36 minutos.

0: Muito bem, aqui no CBN Madrugada, espaço para a gente falar um pouco mais aí sobre as coisas da política, expectativa para a chegada do segundo turno das eleições, muitas notícias nesta quarta-feira, e a gente vai conversar aqui no CBN Madrugada com o cientista político e sócio da consultoria Think Policy, Leonardo Barreto. Leonardo, muito bom dia, é sempre um prazer tê-lo conosco aqui na CBN.
1: Oi, Galvão, bom dia, o prazer é todo meu.
0: Bom, vamos começar com a notícia do final da noite desta quarta-feira no Senado, aprovado em dois turnos o fim da escala 6-1, foram 75 votos a favor, apenas um contra, tanto no primeiro quanto no segundo turno, apenas o senador Hamilton Mourão votou contra o fim da escala 6-1. A gente lembra nosso ouvinte, né, o imbróglio, a polêmica em torno desse assunto. Assunto ao longo da última semana, os últimos dias, o senador Flávio Bolsonaro havia dito, sempre se colocou contra essa aprovação do fim da escala 6-1 e ao longo dessa semana disse que votaria, que mudou de ideia e que votaria a favor do fim da escala 6-1 e isso acabou realmente acontecendo. Meu caro Leonardo Barreto, qual o possível impacto desta aprovação? O presidente Lula vinha, né, falando muito sobre esse assunto, qual o possível impacto dessa notícia nas eleições, hein?
1: Olha, Galvão, essa é uma das medidas desse pacote eleitoral que o presidente Lula armou para conseguir vencer as eleições, né? Essa era uma das principais medidas, tinha uma oposição fortíssima dos setores econômicos, porque acham que isso desorganiza, né, a estrutura de custos, a estrutura de funcionamento, né, do mercado de trabalho no momento em que a economia, por causa de juros, por causa de custos, já passa por um período complicado, né? E por isso tinha uma grande entrada, claro, com setores mega direita, setores mais liberais, que tendem a serem mais sensíveis a esse tipo de demanda, né? Só que, né, a oposição percebeu que isso é uma grande armadilha eleitoral e que ficar contra essa mudança poderia dar a Lula exatamente o que ele queria, né? Que é uma coisa de discurso de eles contra nós, né, do capital contra o trabalhador, que é um discurso bastante tradicional. A direita a oposição não caiu, né, nessa armadilha, vamos dizer assim. Preferia que não fosse votado, mas aí o governo contou com a colaboração expressiva do senador Davi Alcolumbre, que tem o poder da caneta, né, o poder de escolher o que pode ou não ser votado. E aí a oposição, então, se colocou em bloco a favor da medida, apostando em duas coisas, né? Apostando, primeiro, que ela não é aplicável, né? Que juridicamente ela se contrapõe a outros artigos da Constituição e que a regulamentação ela vai inviabilizar por si só, né, a aplicação da 6-1, ou que, se eleito, né, o governo vai ter, por assim dizer, o Flávio Bolsonaro teria condição de rever o que foi aprovado, né, no processo de regulamentação. Então, assim, em rápidas palavras, esse foi um pouco do tabuleiro político que envolveu a 6-1, que é uma discussão importantíssima. Nos países onde foi aplicada, teve processos de transição de anos, mas que no Brasil foi condicionada pelo calendário eleitoral. E agora a gente vai esperar as pesquisas né, para ver o que que, se ela vai ou não, se ela tem ou não o efeito esperado pelo governo.
0: É. Só antes de passar para o próximo assunto, lembrar nosso ouvinte, nosso ouvinte, que haverá também uma transição aqui no Brasil, mas não tão dilatada como queria o setor produtivo, né, a partir da promulgação desta mudança. Haverá um espaço aí de 2 meses para que a carga semanal caia de 44 para 42 horas semanais, e depois mais um ano, depois de um ano, cairia então de 42 horas para 40, uma medida que impacta, segundo o Ministério do Trabalho, quase 15 milhões de trabalhadores. A gente está em contato aqui no CBN Madrugada com o cientista político Leonardo Barreto. Leonardo, queria falar da pesquisa Quest, foi divulgada no início da noite desta quarta-feira, colocando os candidatos Flávio Bolsonaro e Lula em empate técnico. Flávio com 46% das intenções de voto, Lula 44%, 1% indecisos e 9% disseram que vão votar branco, nulo ou então não irão votar. Queria só dar mais um dado aqui interessante para ouvir a sua primeira análise em relação à rejeição dos dois candidatos, né? A pesquisa Quest mostra que 54% dos eleitores que foram ouvidos dizem que não votariam em Flávio de jeito nenhum, e 53% não votariam em Lula. Queria que você falasse sobre esse aspecto também. O que que isso revela sobre essa disputa neste momento, hein?
1: Olha, a gente tem um cenário de quase empate, né? Embora haja aí uma... É um empate com um viés pró Flávio hoje, né? Se a gente voltar no tempo em 2022, a gente tinha um empate com um viés pró Lula, né? Então, assim, essa é mais ou menos a situação, né? E aí a gente tem um segundo turno. Olha, a gente viu, acho que é bom contar essa história. No primeiro turno, nós tivemos uma onda pró-Flávio, né? Essa onda pró-Flávio, ela aconteceu principalmente, né, pela antecipação do voto útil, né? Eleitores que estavam ligados a outros candidatos que decidiram antecipar o seu voto para o Flávio Bolsonaro. E agora, o que a gente está assistindo é uma contra-onda, né? uma reação dos eleitores lulistas que foram pegos de surpresa, assim como todo o comitê petista, e decidiram organicamente fazer manifestações pelo país. Acho que já chega perto de 40 cidades, né? Manifestações em favor do presidente Lula. Isso foi muito importante porque tirou a campanha da lona, né? A campanha estava completamente nocauteada até quarta, quinta-feira da semana passada, e essas manifestações deram uma injeção de ânimo que é muito significativa, né? Qual que é a pergunta que se faz agora? Essas manifestações, elas são suficientes, né? Elas vão ser vão conseguir virar o processo eleitoral? Elas são parte de um esforço, né? Esse esforço, ele vai ter que ser complementado pela mudança de pessoas que estão no centro, pessoas do espectro político neutro que vão decidir ou não migrar para o Lula. Essa é a segunda parte, né, desse processo desse momento da campanha eleitoral que o presidente Lula e seus partidários estão buscando.
0: Agora,
1: Pois não.
0: Só para complementar, em que medida essa reação tem a ver também, né, com o canal que foi criado pelo deputado André Janones, o Exército do Lula, que acabou suspenso pelo ministro Nunes Marques, mas que retomou, né, uma determinação do ministro Nunes Marques para que fosse retomado agora na noite desta quarta-feira. Em que medida essa reação tem a ver também com essa mobilização? Não só nas ruas, né, como você destacou, mas também na internet, nas redes, hein?
1: Olha, essa contra-reação, né, e acho que isso é um aspecto muito importante, ela tem, né, uma parte que é um engajamento das pessoas tentando virar votos ou então convencer pessoas que não foram votar, né, no primeiro turno a comparecer e a votar no Lula no segundo turno. Então, ela é importante, não pelo seu aspecto informativo, né, porque muito provavelmente esse exército, esses canais, eles trabalham muito mais a própria bolha, né, de cada candidato. Mas eles fornecem informações ou desinformação, muitas vezes, né, que ajuda nesse processo de engajamento, que é mais, como o pessoal lá nos Estados Unidos diz, é grassroots, é mais orgânico, né? São fronteiras, são trincheiras de atuação que tem mais relação com o dia a dia mesmo, das pessoas conversando nas suas famílias, né, nos seus locais de trabalho, enfim, nos seus espaços de convivência, que é onde essa batalha está acontecendo. Eu acho que esse movimento, ele provavelmente não vai ter um grande fator explicativo, um grande desempenho de um no debate ou em outro, sabe? Um grande evento que lá na frente a gente vai poder dizer, aquilo ali explicou a eleição. Eu tenho a impressão que essa batalha política, ela é mais micro, né? Ela é mais travada no cotidiano das pessoas. E essas informações, elas municiam, né, as pessoas que estão nessa linha de frente. E eu acho, voltando para a pesquisa ela traz alguns dados que são um pouco de contrassenso, sabe? E o principal deles é a maioria dos votos dos outros candidatos migrou para o Flávio, né? E se ele tinha 2 pontos de vantagem, com essa maioria da migração para ele, se esperava que ele abrisse mais, né? Que ele chegasse a 4, 5. Alguns institutos chegaram a dar 6 pontos de vantagem. Mas o que aconteceu, então, para mesmo com essa migração majoritária, né, de Renan Santos, de Augusto Cury e de Augusto Cury mais equilibrado, e de Caiado e Zema, Flávio, por que a diferença se mantém em 2 pontos? Aí entra esse papo que a gente está tendo agora, né? A tese do Felipe, que está ali na pesquisa, e outros institutos estão indo nessa direção também, que os eleitores do Lula hoje estão mais mobilizados e eles estão convertendo mais pessoas do branco, nulo ou abstenção a irem para as urnas no segundo turno.
0: Tem um dado interessante aqui, que vai nessa linha. Entre os que não votaram no primeiro turno, a Quest identificou que desse pessoal, 43% escolhem Lula e 38% declaram voto em Flávio Bolsonaro. Então, do ponto de vista da campanha do Lula, se eles já estavam tentando convencer as pessoas que não votaram a irem no segundo turno, agora então isso acaba reforçando, né?
1: Sim. Aí, o que a Quest coloca? Ela pergunta a essas pessoas, né, que dá 22% da amostra dela, se elas têm ou não interesse de votar no segundo turno. E aí, 81% delas dizem que vão votar no segundo turno. Olha, provavelmente isso não vai acontecer, porque isso significaria acrescentar 27 milhões a mais de votos nas urnas. Então, assim, isso não vai acontecer, né? Isso é impossível, mas você consegue ter uma estimativa de grandeza, uma proporção, né? Então, você fala, olha, vai entrar muita gente. Aí, desse pessoal que vai entrar, quem é que vai entrar mais para um lado e mais para o outro? Aí entra esse dado que você trouxe, né, 43 a 38. Se essa proporção se mantivesse, ou seja, 81% dos eleitores que não foram comparecerem e se manter essa proporção de 43 a 38, Lula empataria a eleição, acho que ficaria ali uma diferença de 800 mil votos em relação ao que foi o primeiro turno. Então, ele praticamente empataria. E aí o Flávio abriria 2 pontos com o percentual dos eleitores dos outros candidatos que estão migrando para ele. Então, essa é a mecânica que está dentro da pesquisa da Quest e que explica, né, essa situação na qual a maioria dos outros candidatos apoia, dos eleitores dos outros candidatos apoia Flávio, mas mesmo assim a vantagem dele para o presidente Lula se mantém em 2 pontos.
0: A gente está conversando aqui no CBN Madrugada com o cientista político Leonardo Barreto, que é sócio da consultoria Think Policy. Leonardo, para a gente fechar o nosso papo, um assunto que eu acho que é dos mais interessantes também, que é o debate que vai acontecer domingo, é o primeiro debate entre os dois candidatos neste segundo turno, e no primeiro turno eles não participaram também, neste domingo, às 8 horas da noite, na Band. Né? O candidato Flávio Bolsonaro havia dito que não ia, né? E o presidente Lula disse que estaria lá, e aí o Flávio mudou de ideia, anunciou que estará também lá no domingo. Primeiro, queria que você falasse sobre essa decisão do Flávio, né? O que explica esse vai e vem, essa decisão dele de comparecer ao embate de ideias, hein?
1: Quem está na frente tende a ser mais conservador, né? Ou seja, quanto menos debate, quanto menos conversa, mais chance das coisas ficarem do jeito que elas estão, né? Então, assim, o que orienta essa decisão, essa postura conservadora, é o fato de estar liderando as pesquisas. Mas esse aperto que a Quest mostrou provavelmente apareceu também nos trackings e nas pesquisas internas do candidato, e aí ele percebeu que ele não tinha uma margem tão grande assim, né, de frente para poder oferecer ao presidente Lula um tempo enorme para poder falar sozinho e falar o que quisesse. Então, provavelmente, essa diminuição da margem fez o Flávio mudar de ideia.
0: Bom, a gente tem mais 2 minutinhos aqui. Queria que você falasse da importância desse embate, em que medida os dois candidatos vão ser confrontados e terão que discorrer sobre assuntos muito sensíveis, e a importância para a eleitora e o eleitor poder escutar as propostas que a gente não escutou ainda, não é, Leonardo?
1: Exatamente. Olha, perto de 30% dos eleitores não são nem Lula nem Flávio, tá? E esse debate é para eles. Embora, né, eles muitas vezes estejam preocupados em lacrar, né, em ter boas falas para depois ter os cortes das redes sociais, muito provavelmente esses 30% de eleitores, que são que a gente chama de independentes, é quem vai dar a palavra final. São eleitores que em 2018 votaram em Bolsonaro, em 2022 votaram no Lula e dessa vez, em 2026, estão na dúvida. Então, tanto esse quanto o debate da Globo são fundamentais para poder pegar esse eleitor que a gente chama de swing vote, né? Aquele eleitor que swinga, né? Que vai de um polo para outro. Vai ser a primeira vez, a gente espera que venha propostas, mas a gente vai ver muitas coisas importantes, né? Especialmente a diferença de visões, a diferença etária, né? A gente vai ver a relação de respeito ou não existente entre eles. Eu acho que tem muitos componentes que vão estar concentrados nesses dois debates e eles tendem a ser muito importantes para o resultado final da nossa eleição.
0: Leonardo Barreto, cientista político, sócio da consultoria Think Policy, mais uma vez, muito obrigado pela gentileza aqui com a CBN. Um bom dia. Até a próxima, Leonardo.
1: Bom dia, Galvão. Obrigado.
0: Faltam 4 minutos agora para 5. É isso, não é, Ricardo Garcia? Dá tempo da gente agradecer um pouco mais aqui a companhia das nossas ouvintes, muitas mensagens chegando via WhatsApp pelo 11 999 11 9981. Muito obrigado ao nosso ouvinte, o Gilson Matiaso, Jacarezinho, no Paraná, Erivonaldo Medeiros, de Gravatá, Pernambuco, também o Adriano, Praia do Janga, Paulista, também Pernambuco, hein? Pernambuco tá firme e forte aqui com o CBN Madrugada. Obrigado a você que participa pelo YouTube, está acompanhando as imagens do nosso estúdio aqui, a retaguarda, a redação, o Jamilton, Milton Teixeira, Rogério Gomes de Oliveira, Recreio dos Bandeirantes, também Denis Michelini Vieira, Milton Frangipani, pessoal trocando ideias no nosso chat, Vanderlei Costa. Obrigado a você que participa pelo e-mail, Gaston Droguê, de Araçatuba, já chegou por aqui, e muitíssimo obrigado a você que nos dá a honra também da presença aqui na internet, no Instagram, na rede social, no Instagram, você nos encontra como @phcgalvão, repetindo, @phcgalvão. Carlos Albert está por aqui, professor Marco Antônio Herrera, parabéns, hein? Vamos fechar o programa, viu, Ricardo Garcia? Dando os parabéns aos professores. Professor Marco Antônio Herrera, nós conhecemos lá na Bienal do Livro em São Paulo. Muito obrigado pela mensagem aqui. E na figura do professor Marco Antônio, eu parabenizo todas as professoras e professores deste nosso Brasil. Ponto final na edição de hoje aqui do CBN Madrugada, produção da Karina Almeida. Trabalhos técnicos comigo, sempre Ricardo Garcia.
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0: Vem aí Matheus de Souza com o repórter CBN. Na sequência, Frederico Goulart comanda o CBN Primeiras Notícias. Mais uma vez agradeço muito a sua companhia, uma excelente quinta-feira. À 0 hora desta sexta, estaremos aqui. Tchau.
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0: Quinta-feira, 15 de outubro de 2026. O plenário do Senado Federal deve votar hoje a proposta de emenda à Constituição da Segurança Pública. O tema é considerado prioritário para o governo Lula, que pretende criar um Ministério da Segurança Pública logo após a aprovação da proposta. Ontem, os senadores aprovaram um calendário especial que permite realizar os dois turnos de votação no mesmo dia. O senador Flávio Bolsonaro, do PL, foi cadastrado como usuário master de uma conta bancária pertencente a uma empresa de Willer Tomás. O advogado é investigado pela Polícia Federal por suspeita de lavagem de dinheiro. Para os agentes, o cadastro dava a Flávio acesso operacional relevante à conta e sustenta a hipótese de eventual participação econômica ou societária de fato na empresa. Flávio Bolsonaro, pré-candidato à presidência pelo PL, e Willer Tomás são amigos, mas negam ter negócios juntos. O desmatamento na Amazônia caiu em 2025 para o menor nível da série histórica do MAP Biomas, iniciada em 1985. Segundo o balanço, o bioma perdeu mais de 690 mil hectares de vegetação no ano passado. De acordo com o relatório, o resultado acompanha a tendência recente de redução do desmatamento, também observada nos dados oficiais do projeto de monitoramento do desmatamento da floresta amazônica. No horário de Brasília, às 5 horas.
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1: Estamos chegando para mais uma edição do CBN Primeiras Notícias. Agora são 5 horas e 1 minuto. Muito bom dia para você que acorda com a gente aqui na CBN, Central Brasileira de Notícias. Estamos começando os trabalhos da edição de hoje, dia 15 de outubro de 2026. 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Dito isso, boas-vindas para todo mundo que chegou agora aqui na CBN, para você que passou a madrugada na companhia do Paulo Galvão. O despertador está tocando e as notícias hoje, as notícias são bem importantes, noticiário bem movimentado. Estamos aí acompanhando a reta final da eleição presidencial, faltando 10 dias para o segundo turno, domingo, sem ser esse o outro. Hoje tem entrevistas lá no Jornal Nacional, na TV Globo, com os dois candidatos do segundo turno, começando com Lula, Flávio Bolsonaro. Domingo tem debate. Ontem saiu uma pesquisa Quest mostrando aí o acirramento da disputa, encurtamento da distância entre os dois. E vamos acompanhar todos esses assuntos com a Clara Simão, que está aqui comigo na produção do Primeiras Notícias. Tudo bem, Clara? Bom dia para você.
2: Bom dia, Fred. Estou aqui acompanhando, ligadíssima, já temos as capas, como você disse. E dá o nosso bom dia, né, pro nosso ouvinte que tá aqui com a gente, já tem bastante

0: não vão poder mais fazer essa escala de trabalho. 6 por 1, essa que é uma das maiores transformações, mudanças aí na legislação trabalhista nas últimas décadas aqui no Brasil. Falamos desse assunto também, falamos da chuva em São Paulo, você acompanhou as imagens ontem, no final do dia, na volta para casa, do temporal que alagou túneis, estações de metrô, ruas também inundadas. Uma pessoa, infelizmente, morreu. A gente traz a previsão do tempo para São Paulo e as consequências desse temporal. Vamos nessa, vamos começar o CBN Primeiras Notícias. Tem as capas dos jornais, tem a previsão do tempo, tem o futebol. Ontem o Palmeiras venceu o Fluminense em pleno Maracanã. Deu um passo importante para conquistar a vaga na final da Libertadores. Hoje tem a segunda semifinal, Flamengo e Estudiantes. Estudiantes e Flamengo na Argentina. O Primeiras Notícias de hoje, quinta-feira, 15 de outubro, com todo esse cardápio de assuntos que a gente citou aqui, já está no ar.
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0: O Senado aprovou na noite de ontem a proposta que acaba com a escala de trabalho 6 por 1. O placar foi de 75 votos a favor e apenas um contra.
2: Está encerrada a votação em segundo turno. Determina a Secretaria-Geral da Mesa que mostre no painel o resultado.
3: Ela votou.
2: Votaram sim 75 senadores e senadoras. Não um senador. Está aprovada a proposta em segundo turno.
0: Como o texto já passou pela Câmara, segue agora para a sanção do presidente Lula. Essa é a maior mudança nas leis trabalhistas do país desde a Constituição de 1988. A nova regra reduz a jornada máxima de 44 para 40 horas semanais, garante 2 dias de folga por semana e proíbe qualquer redução nos salários. Com forte apoio popular, a medida virou peça central na disputa presidencial. O governo articulou a votação em pleno segundo turno e a campanha do presidente Lula espera que o resultado impulsione a reeleição. Do outro lado, o senador Flávio Bolsonaro, que era contrário ao projeto, acabou votando a favor para evitar desgaste eleitoral. O ex-vice-presidente e senador Hamilton Mourão foi o único a votar contra. O PL, partido de Bolsonaro, já articula para o ano que vem uma nova proposta que regulamente o pagamento por hora trabalhada. A medida é defendida por economistas e entidades do setor produtivo que alertam para o risco de queda na produtividade da economia com o fim da escala 6 por 1. Explicando um pouco melhor, a nova regra trabalhista entrará em vigor 2 meses após a publicação da emenda, quando a jornada vai cair de 44 para 42 horas semanais inicialmente. 14 meses após o texto ser promulgado, aí sim, a carga máxima vai atingir em definitivo as 40 horas semanais. O presidente Lula acompanhou a votação ontem no Palácio da Alvorada e festejou a vitória, que, como eu disse, tem amplo apoio popular e pode resultar em ganhos eleitorais.
4: Foi um momento extraordinário para o povo brasileiro. Eu tenho certeza que uma conquista como essa jamais será revogada, porque não foi uma conquista burocrática, foi uma conquista que saiu da rua e de um desejo histórico do povo trabalhador. Portanto, eu quero parabenizar o povo que foi para a rua, quero parabenizar os senadores e as senadoras que votaram favorável, porque o povo merece respeito e conquistar esse respeito.
0: Pela média mensal, os trabalhadores terão direito a 2 folgas a cada ciclo semanal, sendo uma delas preferencialmente aos domingos. Atividades ininterruptas, como hospitais, segurança, transporte e limpeza urbana, poderão adotar regimes diferenciados por convenção coletiva. O senador Flávio Bolsonaro, como eu comentei, registrou a presença na sessão ontem por volta das 8:30 da noite. Após passar meses atacando o texto, o candidato votou remotamente a favor da PEC, mas já pensa em retomar o projeto que prevê a jornada com base em horas trabalhadas, como admitiu ontem mesmo o líder do PL, senador Sóstenes Cavalcante.
5: Em caso de vitória no Flávio, daqui a 11 dias, nós vamos lutar para que no ano que vem a gente dê de verdade a liberdade ao trabalhador brasileiro para uma nova e moderna forma de trabalho, se ele quiser. É isso que o trabalhador brasileiro merece e precisa.
0: Entidades empresariais fizeram duras críticas à aprovação da PEC, que acaba com a escala 6 por 1. A Confederação Nacional da Indústria, por exemplo, classificou a medida como preocupante e alertou para o risco de demissões. A Fiesp afirmou que o tema exige debate fora do calendário eleitoral.

0: eleitoral e criticou o que chamou de PEC boca de urna. O setor de alimentação também manifestou preocupação com a nova regra de duas folgas semanais. Para o presidente executivo da Associação Brasileira de Bares e Restaurantes, Paulo Soumuti, a aprovação foi uma tragédia socioeconômica anunciada.
1: Nós temos restaurantes que terão que fechar um dia, porque é impossível achar uma equipe nova, né? Um quinto da equipe, especialmente os mais especializados, uma cozinheira, para cobrir esse sexto dia de oferta. Então nós temos um desarranjo contratado, um aumento de preços em todos os serviços essenciais que vão reduzir o poder aquisitivo de quem acha que está ganhando a mesma coisa. Não, porque os preços subirão.
0: Por outro lado, empresários como Isabela Raposeiras, CEO da Coffee Lab, ponderou que a redução da escala é uma medida justa para os trabalhadores e contribui para a diminuição dos gastos das companhias.
2: Quando a gente faz uma escala melhor, a gente começa a gastar infinitamente menos em rescisão, nos custos indiretos e diretos de ausências de vocês. Foi o que aconteceu na minha e em todas as outras empresas que a gente implantou a escala. Aliás, até hoje, a gente não teve que contratar em nenhuma dessas empresas uma pessoa a mais.
0: Flávio Bolsonaro e Lula apareceram tecnicamente empatados na primeira pesquisa Quest do segundo turno da eleição presidencial. O senador do PL tem mais vantagem entre os eleitores evangélicos e da região sul, enquanto o petista saiu na frente no Nordeste e no grupo com renda de até 2 salários mínimos. A repórter Isa Stasserini traz agora os números completos.
3: Oi, Fred. A primeira pesquisa Quest do segundo turno, divulgada nesta quarta-feira, mostrou Flávio Bolsonaro com 46% das intenções de voto e Lula com 44%, o que representa um empate técnico dentro da margem de erro, que é de 2 pontos percentuais. Os votos brancos e nulos somam 9% e os indecisos 1%. Apesar de não representar uma virada, a campanha de Lula comemorou os resultados com cautela. Já entre os aliados de Flávio, a avaliação é de que é hora de ser mais incisivo na campanha e evitar um clima de já ganhou. O candidato do PL aparece com larga vantagem no grupo de evangélicos, com 60% dos votos contra 28% em Lula. E na região sul, onde o candidato do PL somou 61% dos votos e Lula 30%. Entre os eleitores com renda acima de 5 salários mínimos, Flávio Bolsonaro teve 53% de apoio, contra 39% de Lula. Já o atual presidente vence na região do Nordeste com 61% das intenções de voto, contra 32% de Flávio Bolsonaro. Além do grupo com renda de até 2 salários mínimos, com 53% de apoio, contra 36% em Flávio, e entre os eleitores pretos, em que Lula tem 51% das intenções de voto, contra 39% no adversário do PL. De acordo com a sondagem, 43% dos eleitores ausentes e que votaram em branco ou nulo no primeiro turno escolhem Lula no segundo turno, contra 38% que agora apoiam Flávio. O cientista político Cristiano Noronha atribui a redução da distância de Lula para Flávio às bandeiras, como o fim da escala 6-1.
4: O aumento das intenções de voto no presidente Lula pode ser creditado aí às mobilizações que ele tem feito na internet e as medidas que ele tem anunciado.
3: A pesquisa mostrou que 54% dizem que não votariam em Flávio Bolsonaro de jeito nenhum e 53% não votariam em Lula. A Quest entrevistou 2.154 pessoas de 16 anos ou mais entre os dias 10 e 13 de outubro. O nível de confiança é de 95%.
0: E a cidade de São Paulo foi atingida por tempestades que deixaram uma mulher morta na Zona Norte, alagou túneis e estações de metrô. No túnel Anhangabaú, por exemplo, veículos ficaram submersos, batidos e sobrepostos. Quem traz as informações completas direto da capital paulista é o repórter Luiz Delboni.
5: As fortes chuvas que atingiram São Paulo nesta quarta-feira representam boa parte do volume esperado para o mês de outubro. Na Brasilândia, na Zona Norte, uma pessoa morreu depois que um deslizamento de terra atingiu uma casa na rua Santa Cruz do Monte Castelo no fim da tarde. No centro, o túnel do Anhangabaú foi tomado pela água em poucos minutos. Carros e ônibus foram encobertos e, quando o nível baixou, estavam amontoados uns sobre os outros. Motoristas e passageiros precisaram abandonar os veículos, alguns saindo pela janela. Foi o caso do motorista de aplicativo Fernando Gomes.
6: A água começou a subir muito rápido. A gente tentou voltar ainda, dando ré no túnel, mas teve pessoas que tentaram manobrar o carro, ao invés de dar a ré, foi um desespero total.
5: O protocolo para ameaças de alagamento não foi seguido, e apenas um dos sentidos teve o trânsito interditado. O prefeito Ricardo Nunes disse nas redes sociais que a chuva caiu num volume grande e inesperado em um período muito curto. Os alagamentos se espalharam pela cidade. A água invadiu as estações Trianon MASP e Paraíso do metrô, o terminal Bandeira e o túnel Ayrton Senna. No Parque Ibirapuera, o lago transbordou e a força da água derrubou uma grade e alagou ruas próximas.
0: Agora são 5 horas e 15 minutos. 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
7: Bom dia a você, ouvinte da Rádio CBN aqui em São Paulo. Agora são 5h16, girando nossa reportagem com a matéria do Calson Dutra. Participante de um festival onde um jovem de 28 anos morreu, relataram superlotação e calor extremo no evento. A Polícia Civil de São Paulo investiga o caso. Os organizadores afirmaram ter prestado socorro imediato antes da transferência de Pedro Felipe Iga Felizotto ao hospital.
8: Frequentadores do Zig Festival relataram calor extremo, superlotação e dificuldades para circular durante a festa realizada na Casa de Shows Áudio, na Barra Funda, zona oeste de São Paulo. Os problemas foram relatados por pessoas que estavam no evento, inclusive nas redes sociais. Nesta festa estava Pedro Felipe Iga Felizotto, de 28 anos, que passou mal durante um dos shows do evento. Ele foi socorrido, levado à Santa Casa de Misericórdia de São Paulo, mas morreu após tentativas de reanimação. A CBN teve acesso ao boletim de ocorrência, que cita três possíveis causas para a morte: intoxicação exógena, arritmia ventricular e infarto agudo do miocárdio. O caso foi registrado como morte suspeita e passou a ser investigado pela Polícia Civil nesta quarta-feira. Gilmar Padrão Júnior, de 52 anos, estava no local e contou o que viu.
9: A gente começou a ficar com muito medo porque a gente começou a ser imprensado na parede dos fundos. Porque assim, eu acho que o desespero tomou conta de todo mundo. As pessoas, elas não paravam de circular para procurar um lugar melhor. Então era gente andando o tempo inteiro durante os shows, ali nos fundos, né? As pessoas falavam assim, ah, perto da parede deve estar dando para circular. Mas não tava. A gente já tava imprensado na parede. O calor tava absurdo. Eu nunca vi aquilo na minha vida. O que mais me espantou foi o calor e a quantidade de pessoas.
8: Ele também relata que passou mal, chegando a desmaiar.
9: Quando a gente começou a andar, aí eu desmaiei. E aí eu acordei encostado numa parede, uma roda de gente em volta de mim e dois bombeiros, um deles estava me dando na cara. Assim, né, de leve. Você acorda, acorda, acorda. A gente vai te levar pra enfermaria. Aí um bombeiro, cada bombeiro, uma mulher e um homem, cada um pegou de um lado do meu braço, me levantou e o meu amigo foi na frente empurrando as pessoas berrando. Passando mal, passando mal, passando mal.
8: No caso de Pedro Felipe Igo, a organização do Zig Festival informou que ele foi levado ao posto de atendimento médico por um bombeiro civil por volta de 1h40 da madrugada. Ele recebeu os primeiros cuidados de um médico e em seguida foi transportado em uma ambulância de suporte avançado para a Santa Casa, onde chegou em menos de 8 minutos. Apesar dos esforços das equipes médicas, ele morreu no local. A organização afirmou que o atendimento ocorreu antes da apresentação principal da noite, prevista para começar por volta das 3h20 da madrugada. De São Paulo, Clauson Dutra.

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1: De volta com o CBN Primeiras Notícias para abrir a nossa agenda do dia. Agenda dessa quinta-feira, 15 de outubro, assuntos que estarão no centro das atenções da nossa reportagem nas próximas horas. Lá em Brasília, seguimos atentos às discussões que acontecem no Congresso Nacional. Depois da votação do fim da escala 6-1, hoje o Senado deve votar mais dois projetos de interesse do presidente Lula. Um dos itens na pauta é a PEC da Segurança Pública, que passou ontem pela Comissão de Constituição e Justiça. A PEC insere o Sistema Único de Segurança Pública na Constituição, amplia as atribuições da Polícia Federal no combate à milícia, entre outros temas, entre outras questões. A gente explica um pouquinho melhor para você já já. Hoje também tem mais pesquisa. Pesquisa Datafolha vai ser divulgada nessa quinta-feira e deve já trazer, pelo menos parcialmente, os efeitos do avanço da PEC, que acaba com a escala 6-1, a vitória ontem no Senado. Parte do levantamento vai ser feito nessa quinta-feira pelos pesquisadores do Instituto Datafolha, hoje, um dia depois da aprovação do texto no Senado. Ontem, como eu já comentei, o Instituto Quest divulgou a primeira sondagem desse segundo turno, que mostrou Flávio Bolsonaro com 46% das intenções de voto, Lula com 44%, empate técnico. Nos votos válidos está 51-49%. Hoje também começa a série de entrevistas desse segundo turno com os candidatos à presidência da República na TV Globo, ali logo depois do Jornal Nacional. O presidente Lula vai passar o dia em Brasília se preparando para essa sabatina que vai acontecer, como eu disse, depois do JN, e amanhã vai ser a vez de Flávio Bolsonaro. As entrevistas, dessa vez, vão ser conduzidas pela jornalista Renata Lopretti. Vão ser retransmitidas, inclusive, aqui na programação da CBN. O último debate na TV Globo entre os candidatos está marcado para semana que vem, sexta-feira da semana que vem. Agora, domingo, depois, nesse final de semana, agora, domingo à noite, tem o primeiro debate que vai acontecer na TV Bandeirantes. O presidente do Tribunal Superior Eleitoral, ministro Cássio Nunes Marques, antecipou em 24 horas a retomada do canal Exército do Lula. O ministro tinha suspendido a ferramenta administrada pelo deputado André Janones por 48 horas, mas reconsiderou a decisão. Esse recuo aconteceu depois da campanha de Lula acionar o tribunal exigindo isonomia de tratamento. O PT apontou que o grupo bolsonarista Tropa do Flávio foi cadastrado tardiamente e não sofreu qualquer tipo de punição. A liberação imediata da ferramenta de Lula teve o aval do próprio Comitê Eleitoral de Flávio Bolsonaro, que apresentou petição no TSE concordando com a volta do canal petista para evitar que a sua própria rede fosse bloqueada. Também seguimos hoje acompanhando a evolução do estado de saúde do Papa Leão XIV. Ele se alimentou, andou pelo quarto, onde está internado no Hospital Gemelli, depois da cirurgia para retirada de um tumor no pulmão, cirurgia que aconteceu antes de ontem em Roma. O Papa também realizou sessões de fisioterapia, deve ficar no hospital por cerca de uma semana. Segundo o Vaticano, ele realizou exames adicionais para determinar se a doença se espalhou pelo corpo ou não. 5h21 agora.
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1: Hora certa para a gente chamar a Maria Clara Sasaki, que traz a previsão do tempo completa nessa quinta-feira.
2: Quinta-feira de tempo instável pelo Brasil, com previsão de chuva a qualquer momento, mas principalmente à tarde. E tem risco de temporais entre o sudeste e o centro-oeste do Brasil. Na capital paulista, dia chuvoso com máxima de 25 graus. No Rio de Janeiro faz até 32 e o tempo muda entre a tarde e a noite, com potencial para rajadas de vento e trovoadas. Em Belo Horizonte, a chuva é mais isolada e a temperatura fica na casa dos 30 graus. No centro-oeste do Brasil, atenção para Mato Grosso do Sul e áreas também de Mato Grosso, inclusive em Cuiabá, com potencial de chuvas de moderada a forte intensidade. Na região sul do país, a chuva perde força no Paraná, mas tem condições para chover de maior intensidade na faixa leste do Rio Grande do Sul, inclusive em Porto Alegre e também em Santa Catarina. No Nordeste, predomínio de tempo firme durante esta quinta-feira, temperaturas elevadas na maior parte da região e sensação de tempo bem abafado. Na região norte do Brasil, a chuva continua em Rondônia, Acre e no extremo oeste do Amazonas. Maria Clara Sasaki, da Clima Tempo, para a CBN.
1: No futebol, hoje a gente continua acompanhando as semifinais da Libertadores. O Flamengo vai enfrentar às 9:30 da noite o Estudiantes de La Plata na Argentina no jogo de ida. Ontem, o Palmeiras venceu o Fluminense fora de casa no Maracanã pelo placar de 2-1. Com esse resultado, a equipe Alviverde vai jogar pelo empate em casa na semana que vem para chegar a mais uma final da competição. E pela primeira rodada da fase de grupos da Libertadores Feminina, o Corinthians enfrenta o Colo-Colo no Chile às 5 da tarde em Quito, no Equador. Na Copa Sul-Americana, ontem a bola rolou também e o Atlético Mineiro, semifinal, venceu o Montevideo City Torque pelo placar de 3-0. Está em vantagem para conquistar essa vaga na decisão. Lembrando que na outra semifinal, o Vasco tinha vencido, né, por 1-0 o Boca Juniors na terça-feira, lá na Argentina. Jogo de volta também em vantagem para o Vasco da Gama semana que vem no estádio do Maracanã. Agora são 5:25. O CBN Primeiras Notícias abre espaço para as manchetes dos jornais e convida você a acompanhar a nossa transmissão com imagens, porque lá a gente coloca na tela as capas do dia dessa quinta-feira, 15 de outubro de 2026, em que todos os jornais brasileiros, todos eles praticamente, trazem como manchete essa discussão histórica que aconteceu ontem no Senado. Senado aprovando a emenda constitucional que extingue a jornada de trabalho 6x1. É, por exemplo, informação principal aí na capa do Estadão, que você já está vendo na nossa tela. Não é isso, Clara Simão? Vamos trazer os detalhes do Estadão. A manchete é o fim da jornada de trabalho 6x1. Foto impressionante, né, do alagamento ontem em São Paulo, por 40 minutos de temporal de chuva forte ontem à tarde, que causou esse cenário aí de transtorno e caos, principalmente no túnel, no túnel do Vale do Anhangabaú, né? Os carros boiando ali, alagados, os motoristas deixando seus veículos para tentar sair de dentro do túnel. Infelizmente, uma morte confirmada. Hoje a gente vai continuar acompanhando o cenário nas consequências da chuva em São Paulo. Outra notícia que está aí na capa do Estadão é a confirmação do debate no próximo domingo. Debate promovido pela TV Bandeirantes e pelo jornal Estado de São Paulo, né? Ontem, Flávio Bolsonaro recuou e disse que vai comparecer, né, Clara?
3: Pois é, isso. Ontem a gente tinha noticiado aqui cedinho que o Flávio não iria ao debate, porque era a posição dele, que ele tinha confirmado, mas logo depois da confirmação do Lula, que ele iria, mesmo que o Flávio não fosse, ele estaria lá na emissora, teria toda a questão do púlpito vazio, o Flávio confirmou a presença ali no debate da Band, que acontece nesse próximo domingo, dia 18. Ele, ontem, a posição dele e da sua equipe, eles ainda avaliavam, né, se ele participaria no encontro da TV Globo, que acontece no dia 23 de outubro. Mas, né, com a confirmação de Lula, como eu disse, o senador mudou de ideia e disse que estará frente a frente do adversário. Em um vídeo publicado nas redes sociais, o Flávio afirmou que só queria que Lula confirmasse logo a presença e prometeu, né, confrontar o presidente ao vivo, acusando, né, o petista de divulgar informações falsas durante a campanha. Lula, por sua vez, disse que espera a presença do adversário para que os brasileiros possam conhecer as diferenças entre os programas e as propostas dos dois candidatos. Fred?
1: É, o Flávio, ele comentou que ter falado que não iria no debate, na verdade, foi uma estratégia para convencer o Lula a ir, né? Mas mais cedo, antes mesmo desse recuo do Flávio, a gente já tinha, né, apurado com as campanhas e o Lula iria de qualquer jeito.
3: Sim.
1: Agora ele está confirmado, portanto, o debate vai acontecer no próximo domingo. O primeiro encontro entre os dois em toda essa corrida para o Palácio do Planalto. Destaque hoje na capa do jornal O Estado de São Paulo. Agora vamos para a capa do jornal O Globo. Está aí na tela da nossa transmissão também. Congresso aprova o fim da escala 6x1 e reduz a jornada de trabalho. Uma foto aí da votação ontem dos senadores. Muita gente com o celular filmando, né? Registrando aquele momento histórico. Também o alagamento lá em São Paulo. É outro assunto que está na capa do jornal O Globo. E a matéria que você separou aqui para comentar para a gente é a discussão sobre a PEC da segurança pública, né, Clara?
3: Sim, é isso. Ontem, a CCJ, eles aprovaram, né, a PEC da segurança. Eles tinham até dúvidas se ia ter tempo para aprovar, porque tinha ali como prioridade o fim da escala 6x1. E mas conseguiram, né, aprovar. A votação até correu rápido, foram cerca de 10 minutos ali. E essa PEC, Fred, ela prevê endurecer as penas contra membro de facções criminosas. A proposta, né, é uma das bandeiras do governo Lula, que teve seu texto base aprovado pela Comissão de Constituição e Justiça da Câmara lá em setembro do ano passado, em 2025. Mas a tramitação na comissão só foi concluída ontem. A gestão petista, né, eles ainda querem que a votação ocorra antes do segundo turno das eleições, mas ainda não tem nenhum acordo previsto para isso. O Lula afirma que caso a PEC seja aprovada pelo Congresso, Fred, ele vai criar o Ministério da Segurança Pública. E essa medida, ela foi enviada em abril do ano passado ao Congresso, e os governadores, na época de oposição, eles criticaram o texto do Palácio do Planalto e avaliaram, né, que a proposta ela reduziria a autonomia dos estados no combate à criminalidade, dando mais poder aí para o governo federal, Fred.
1: Vamos encerrar o nosso giro depois do Jornal Globo, agora com a capa da Folha de São Paulo, que você também já confere na nossa transmissão. A PEC da Segurança Pública, passando na CCJ, também é um dos assuntos da primeira página hoje da Folha. O alagamento em São Paulo é a foto principal. A manchete: Senado aprovando o fim da escala de trabalho 6-1, a 11 dias do segundo turno da eleição. E o assunto que você vai comentar com mais detalhes aqui para o nosso ouvinte é um tema que ontem muita gente acompanhou nas redes sociais, né?
3: Repercutiu muito ontem nas redes sociais, Fred. Então, ontem acabou que esses internautas, eles realizaram testes e descobriram que a ferramenta de inteligência artificial da Meta, aquela que é disponível no WhatsApp, ela se recusa a criar material de campanha para o presidente Lula do PT, mas ela atende a pedidos semelhantes relacionados ao senador Flávio Bolsonaro. Questionada, a Meta negou o favorecimento de Flávio Bolsonaro e afirmou que adotou medidas para impedir temporariamente a geração de imagens de candidatos e a recomendação de nomes durante o período eleitoral. Esse episódio, Fred, ele acontece justamente em meio a questionamentos, né, da campanha do Lula sobre a atuação da Meta nas eleições. Nessa sexta-feira, o grupo petista afirmou, né, que acionaria o Tribunal Superior Eleitoral e a Agência Nacional de Proteção de Dados, alegando que a empresa estaria favorecendo Flávio Bolsonaro. A campanha reclama de dificuldades para impulsionar publicações no Instagram e de restrições em contas de anúncios, além de suspeitar, né, que o algoritmo da plataforma estaria dando mais visibilidade ao adversário. Diante dessas denúncias, Fred, o TSE determinou que a Meta apresentasse, né, explicações técnicas e preservasse os registros relacionados aos casos. A empresa negou todas as acusações e afirmou, né, que segue as regras eleitorais e garante tratamento igualitário a todas as candidaturas. Fred.
1: Esse é o nosso giro pelas capas dos jornais de hoje, que você confere logo mais nas bancas de todo o país. Antes, aqui no CBN Primeiras Notícias, agora 5:31. Vamos para o repórter CBN. Daqui a pouquinho a gente está de volta. Não sai daí.
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0: Quinta-feira, 15 de outubro de 2026. O Senado aprovou em dois turnos a proposta de emenda à Constituição que prevê o fim da escala 6x1. O texto segue para promulgação pelo Congresso Nacional. A expectativa dos parlamentares favoráveis à medida é que a emenda seja promulgada até 22 de outubro. Segundo o texto, o fim da 6x1 passará a valer 60 dias após a promulgação da PEC, mas as empresas terão até 14 meses para se adaptar às novas regras. A mudança prevê a redução gradual da jornada máxima de trabalho de 44 para 40 horas semanais, sem redução salarial, além da garantia de 2 dias de descanso remunerado por semana. O acordo entre o Mercosul e a União Europeia resultou em um aumento de 30% das exportações brasileiras para o bloco europeu entre maio e setembro. A comparação do Ministério do Desenvolvimento considera o mesmo período do ano passado. Nos 9 primeiros meses de 2026, as vendas subiram 20% e somaram mais de 44 bilhões de dólares. O Palmeiras venceu o Fluminense por 2-1 no Maracanã no jogo de ida da semifinal da Copa Libertadores. Hoje, às 9h30 da noite, o Flamengo enfrenta o Estudiantes de La Plata na Argentina pela outra semifinal do torneio. Pela Copa Sul-Americana, o Atlético Mineiro venceu o Montevideo City Torque por 3-0 em Belo Horizonte. No horário de Brasília, 5h33.
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1: E a gente volta do repórter CBN, já abrindo espaço para os temas internacionais. Um resumo em 3 minutos para você, chegando agora com o Fernando Andrade.
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2: Olá, seja bem-vindo a mais uma edição do Mundo em 3 Minutos. A Ucrânia está mais vulnerável militarmente. Ela perdeu, sem nenhum aviso prévio, o acesso ao Starlink, que é um dos pilares da comunicação no campo de batalha. Trata-se de uma rede exclusivamente militar, ela é chamada de Starshield, e quem paga a conta são os Estados Unidos, é o Pentágono. E serve para orientar os drones e os interceptadores para derrubar os drones russos. Enquanto isso, os ataques russos continuam e os alvos são a infraestrutura energética. Isso tem se repetido todos os anos. Quando o inverno está se aproximando naquela região, o objetivo é sempre esse, é privar a população ucraniana de aquecimento de água. Essa é a tática russa. Teve um ataque, inclusive, nesta quarta-feira, em que cerca de 600 mil pessoas ficaram sem eletricidade na capital, Kiev. Isso acontece num momento de total desentendimento entre o americano Donald Trump e o ucraniano Volodymyr Zelensky. Trump tem pressionado o ucraniano para que ele pare de bombardear refinarias de petróleo russas, para que a Rússia possa voltar a vender mais diesel nos mercados globais. Ontem falamos aqui sobre um milionário acordo fechado entre Estados Unidos e Rússia na venda de diesel. Trump culpa a Ucrânia pela crise energética, como se não existisse a guerra no Irã, que ele mesmo começou, ou o Estreito de Hormuz fechado. Agora, uma curiosidade, aliás, uma coincidência. Recentemente, a Ucrânia atacou 3 centros de dados da Yandex. Yandex é como se fosse o Google russo. O serviço foi muito prejudicado, vários serviços foram paralisados. E aí, a Cloudflare, que é uma empresa de tecnologia, identificou, veja só, uma queda de aproximadamente 94% no tráfego da Yandex. Coincidentemente, descobriram que, neste mesmo período, houve uma redução da atividade de contas, que na verdade são robôs, pró-Trump nos Estados Unidos. O mesmo aconteceu nas publicações pró-Trump. AfD, que é o partido de extrema-direita da Alemanha. E o mesmo aconteceu com o Reform UK no Reino Unido. Agora passamos para El Salvador. O presidente Nayib Bukele anunciou que avalia liberdade condicional para 92 mil presos. Pelo menos, veja só, metade disso pode ter liberdade condicional em breve. Bukele disse que esses presos são culpados, merecem estar na prisão, mas talvez seja possível abrir uma exceção. A decisão veio após uma conversa com o secretário de Estado americano Marco Rubio. Uma comissão que avalia esses casos é uma comissão composta por juízes, promotores, integrantes do Poder Executivo, mas funciona de uma forma paralela, como se fosse uma terceira via da justiça lá em El Salvador. Essas pessoas que estão presas há mais de 4 anos, que é o período em que El Salvador está em estado de exceção. Em muitos casos, eles foram julgados em grupos, em massa, em grupos grandes, e a maioria foi julgada e condenada por colaborar com as gangues e pelo crime de associação ilícita. Além do julgamento em massa, eles não tiveram acesso à defesa. Até tinha, mas o advogado era sempre escolhido pelo Estado. Essa comissão surge depois de muita pressão de organizações internacionais. E além das prisões, esses integrantes também devem investigar as mais de 500 mortes de detentos que estavam sob custódia do Estado. Mundo em 3 minutos. Até a próxima edição.
1: Valeu, Fernando. Esse é o Fernando Andrade, está sempre aqui com a gente, nesse horário, por volta de 5:30 da manhã, com o seu Mundo em 3 Minutos, um resumo do noticiário internacional. 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Vamos seguir em frente com o CBN Primeiras Notícias, agradecendo a companhia de quem está com a gente desde a abertura do programa, desde as 5 da manhã, e de quem chegou agora, né? Quem sintonizou, acordou agora e sintonizou aqui na CBN. Seguimos ao vivo até às 6, acordando o Brasil inteiro e tocando o despertador da CBN nessa quinta-feira. Lembrando que para você participar, só mandar o seu oi, né, o seu recado no chat do YouTube, dá o seu joinha, acompanha a nossa transmissão com imagens e no WhatsApp também, 997642381. Não esquece do DDD 21 997 64 23 81. Tudo certo por aí no chat, Clara Simão? Como
3: tudo
1: é que está o clima?
3: Tudo certinho no chat aqui. Vou só pedir para os nossos ouvintes que estão aqui conversando conosco. Gente, vamos não flodar o chat? O que, que é flodar o chat, Fred?
1: Ensina.
3: É mandar várias mensagens iguais, seguidas, disparadas, e aí a gente acaba que não consegue ler o que está escrito dos nossos ouvintes, que a gente vai perdendo as mensagens.
1: Ah, isso é flodar o
3: chat. Isso aí, a gente acaba perdendo, a gente não consegue ficar só a mesma mensagem várias vezes, porque a gente não consegue recuperar o que está em cima, entendeu?
1: Entendi, muito bem explicado, ensinado.
3: Então
1: aprendemos
3: sigam...
1: com Clara Simão, que é a nossa geração Z aqui do Primeiros Notícias, né, Clara?
3: Sigam mandando mensagens pra gente.
1: Aliás, por falar em aprender, hoje, dia 15, é dia do professor, né?
3: É verdade, dia dos professores.
1: 15 de outubro, dia dos professores. Saudações aí pra todos os professores que sempre ouvem aqui o Primeiras Notícias.
3: Pra todos eles.
1: Essa profissão mais importante de todas.
3: De todas, Fred, com certeza.
1: E infelizmente não tão valorizada quanto merece.
3: Pois é.
1: Mas fica aqui o nosso carinho. E em muitas escolas hoje, inclusive, é feriado, né? Por causa
3: do dia dos professores. Sim, que bom. Os professores merecem, Fred.
1: Com certeza.
3: Descanso.
1: 15 de outubro. Olha só, vamos começar o nosso giro pelo Brasil? Vamos iniciar,
3: vamos
1: dar o nosso start por Brasília, capital federal. Brasília está amanhecendo agora com os termômetros marcando 19 graus. A máxima hoje vai chegar aos 27. Tem previsão de chuva lá para o DF. A gente vai acionar a Ana Carolina Tomé, que vai trazer um destaque do dia, destaque do noticiário policial, um crime de grande repercussão em Brasília. Dois homens foram indiciados pelo assassinato de um casal em Ceilândia, ali na região de Brasília. E segundo a polícia, os suspeitos eram vizinhos das vítimas e cometeram um crime por ciúme. Explica aí pra gente, Ana Carolina, bom dia.
4: Oi, Fred, bom dia. A Polícia Civil do Distrito Federal indiciou dois suspeitos pelo duplo homicídio de Alan Tons, de 34 anos, e Larissa Rodrigues de Paula, de 24 anos, em Ceilândia, região administrativa aqui do Distrito Federal. O casal foi morto com 19 tiros disparados por Tancredo Pereira da Silva, de 41 anos, preso na manhã desta quarta-feira. O segundo suspeito é João Vitor Rodrigues Alves de Oliveira, preso desde domingo. Segundo a investigação, os dois eram vizinhos do casal e agiram em conjunto, motivados por ciúmes. Os dois acreditavam que Alan tinha dado em cima das mulheres deles. João Vitor já havia ameaçado Alan de morte depois que o casal o denunciou por violência doméstica. Tanto João Vitor quanto Tancredo tinham passagens pela polícia relacionadas à Lei Maria da Penha. Uma das principais provas do crime veio de um motorista por aplicativo que levou Tancredo até a casa das vítimas no dia do crime. Durante a corrida, o passageiro teria falado sobre um homem que estaria dando em cima da mulher dele e mostrado uma arma de fogo com dois carregadores. Depois de deixá-lo no local, o motorista enviou áudios a um conhecido relatando a história. Na gravação, Fred, é possível ouvir o barulho dos disparos.
5: O bicho falou que ia matar o cara agora, parceiro. Aí o bicho, pois é, mano, o cara era meu amigo. É, eu botei aquele matou mesmo. Tiro que são o c****, parceiro.
4: A polícia também apura se Larissa foi morta como queima de arquivo para evitar que ela se tornasse uma testemunha do crime. Os suspeitos negam o envolvimento com o caso. Eles vão responder por homicídio duplamente qualificado, por motivo fútil e pelo uso de recursos que teria dificultado a defesa das vítimas. Se condenados, a pena de cada um pode chegar a 30 anos de prisão. Fred.
1: É desesperador esse áudio aí que a gente ouviu. A gente vai continuar acompanhando os desdobramentos dessa investigação em Brasília, com a nossa reportagem. O destaque foi da Ana Carolina Tomé. De Brasília, vamos seguir para Belo Horizonte. Está chegando ali Lavati Oliveira, também hoje trazendo um assunto relacionado ao noticiário policial em Minas Gerais. Antes, a previsão do tempo, 20 graus é a temperatura de momento. Hoje a máxima é 29, também tem expectativa de chuva na capital mineira. Minas foi um dos alvos de uma grande operação da Polícia Federal contra uma organização criminosa suspeita de tráfico internacional de drogas e lavagem de dinheiro. Foram 46 mandados judiciais cumpridos, entre eles, no estado de Minas Gerais. Conta pra gente os detalhes, Lila Vatti, bom dia.
6: Olá, Fred. Muito bom dia para você. A Polícia Federal, em conjunto com a Força Integrada de Combate ao Crime Organizado em Minas Gerais, realizou nesta quarta-feira uma operação em 5 estados do país contra uma organização criminosa investigada por tráfico internacional de drogas e lavagem de dinheiro. Segundo as investigações, o grupo atuava na aquisição de drogas provenientes da Bolívia e do Peru, no transporte e na distribuição em todo o país, além da movimentação de recursos e ocultação patrimonial. Os elementos reunidos indicam uma estrutura dividida em núcleos de comando, logística, transporte, financeiro e familiar. Foram cumpridos 46 mandados judiciais nos estados de Minas Gerais, Rio Grande do Norte, Goiás, Santa Catarina e São Paulo. Em Minas, os mandados foram cumpridos em Uberlândia, Uberaba, no Triângulo Mineiro, Guaxupé, no sul de Minas, e São João del Rei, no Campo das Vertentes. Dos 46 mandados cumpridos em todo o país, 23 resultaram em prisões. 3 pessoas também receberam tornozeleiras para prisão domiciliar com monitoramento eletrônico. Também foram determinadas, Fred, as exclusões dos nomes de 2 investigados na lista da Interpol e a transferência de 2 dos principais investigados para o sistema penitenciário federal. Ainda segundo a polícia, 20 mandados cumpridos foram de busca e apreensão. Os agentes recolheram armas de grande porte, relógios, além de munição. As medidas também incluíram o sequestro de bens até o limite de 187 milhões dos investigados, envolvendo 69 pessoas físicas e jurídicas, além do sequestro imediato de 11 imóveis situados em Minas, Goiás, São Paulo, Santa Catarina e Bahia, além de uma aeronave. Os investigados podem responder pelos crimes de tráfico internacional de drogas, associação para o tráfico e lavagem de dinheiro. Essas investigações que vão continuar. Qualquer novidade ao longo da nossa programação. Fred, uma excelente quinta-feira a todos.
1: Bom dia, obrigado. Essa é a Lila Vatti Oliveira com destaque do dia em Minas Gerais. Agora 5 horas e 45 minutos. Vamos dar bom dia para os ouvintes do Rio de Janeiro. Rio de Janeiro está amanhecendo agora com céu parcialmente nublado. 23 graus a temperatura. A máxima hoje vai chegar aos 30 graus. Pode ter pancada de chuva novamente. Na tela, imagens ao vivo aí da praia de Copacabana. E o Diogo Bugalho tá aqui com a gente, né, Diogo? Tudo bem com você? Bom dia.
7: Bom dia, Fred. Bom dia também para você que nos ouve. Olha, conto que o Tribunal Regional Eleitoral deve proclamar hoje, às 3 da tarde, o resultado das eleições do Rio, o que aí encerra o espaço para recursos. Oficialmente, é o ato final da Justiça Eleitoral e a legitimação de Douglas Ruas, do PL, como governador eleito em primeiro turno. A vitória dele foi confirmada no sábado com a retotalização após a anulação dos votos recebidos por Antony Garotinho, que ficou em terceiro, mas teve a candidatura impugnada. Na nova conta, Ruas ficou com 50,88% dos votos válidos. Mas ontem, horas antes dessa proclamação, que deve acontecer logo mais, o PSD entrou com uma ação no Supremo para pedir a realização de um segundo turno aqui no estado, com a presença do candidato do partido, Eduardo Paes. O PSD argumentou que a maioria absoluta não pode surgir de uma operação aritmética pós-eleição. O Douglas Ruas tinha ficado ali ligeiramente abaixo dos 50% na conta dos votos válidos, considerando os votos de Garotinho também, antes dessa retotalização. Quem acionou a justiça dessa vez foi a direção nacional do partido e não mais a campanha de Eduardo Paes, que inclusive já reconheceu a derrota nas urnas. Enquanto isso, Fred, esse imbróglio aí na justiça se estende, o governador eleito já vai anunciando a equipe de transição. Ele anunciou o nome da gestora pública e socióloga Maria Gabriela Bessa como coordenadora dessa transição. Ela deve fazer a organização do fluxo de informações e os levantamentos necessários ao planejamento da próxima gestão. Mudando um pouquinho aqui de assunto, Fred, ocorrência curiosa aqui no nosso estado. Um tremor de terra foi registrado nessa quarta-feira. O Centro de Sismologia da USP registrou esse tremor leve de magnitude 1,7 em Búzios, na região dos Lagos. Entre as hipóteses para a causa desse tremor, estão aí a ocorrência de um raio diante dos relatos de estrondo e explosão, mas também a possibilidade de uma movimentação tectônica no subsolo. As causas ainda estão sendo investigadas.
1: Movimentação tectônica. Só faltava essa agora, né?
7: Não foram confirmadas ainda.
1: Só faltava ter terremoto agora no Rio de Janeiro, né?
7: Volta e meia
1: já
7: a gente
1: tem problema
7: esses,
1: demais esses aqui pra gente.
7: Tremores leves, né? Porque o solo tem muitas camadas, né? Elas vão vão se acomodando ali. É um sistema complexo, os geólogos bem sabem.
1: É, dando só palhinha também de aluno de geografia, né? Gostei.
7: Sempre.
1: E isso foi aonde? Búzios, né?
7: Búzios.
1: Região dos Lagos. Tá certo. Diogo Bugalho com as informações do Rio de Janeiro aqui pra gente. São 5 horas e 49 minutos. Vamos pra São Paulo, 18 graus é a temperatura. Hoje a gente vai acompanhar de perto, né? Monitorar a situação, as condições do tempo. E pode chover novamente. A temperatura não vai subir muito, máxima de 26 graus. Ontem aquele transtorno, alagamento em túneis, estações de metrô. E infelizmente uma morte confirmada em razão do temporal que caiu na noite, finalzinho da tarde, começo da noite da quarta-feira em São Paulo. Quem atualiza tudo isso pra gente é o Matheus de Souza. Tudo bem, Matheus? Bom dia.
8: Bom dia, Fred. Bom dia também a você, ouvinte do CBN Primeiras Notícias. Aqui em São Paulo, os meteorologistas falam em novos temporais nesta quinta-feira, com possibilidade de chuvas na mesma intensidade da vista ontem, que provocou estragos e uma morte. A previsão é de 80 milímetros de chuva na Grande São Paulo, equivalente à metade da média para todo mês de outubro. Por causa disso, o gabinete de crise da Defesa Civil, previsto para ser instalado hoje, começou a operar ontem, logo após a tempestade. O caso mais grave aconteceu no bairro da Brasilândia, na Zona Norte, onde uma mulher morreu depois que um deslizamento de terra atingiu uma casa. No centro, o túnel do Anhangabaú foi tomado pela água em poucos minutos. Carros e ônibus foram encobertos e, quando o nível baixou, estavam amontoados uns sobre os outros. Motoristas e passageiros precisaram abandonar os veículos, alguns saindo pela janela. Segundo a prefeitura, na região do córrego do Anhangabaú, em 40 minutos choveu o equivalente à expectativa para 11 dias do mês. O protocolo para ameaças de alagamento não foi seguido e apenas um dos sentidos teve o trânsito interditado. O prefeito Ricardo Nunes disse nas redes sociais que a chuva caiu num volume grande e inesperado em um período muito curto. Esse é o destaque dessa quinta-feira, Fred. É isso que a nossa reportagem segue acompanhando hoje. Um bom dia para você e um bom dia a você, ouvinte do CBN Primeiras Notícias.
1: Valeu, Matheus de Souza, direto de São Paulo. Agora são 5 horas e 51 minutos.
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0: Nosso giro vai terminar, como sempre, chamando a atenção dos nossos ouvintes que estão no campo. É o CBN Agro, Cassiano Ribeiro, todos os dias com um destaque, um assunto importante. Hoje ele fala do El Niño, mais uma vez. O El Niño pode mudar o patamar dos preços do açúcar. Conta pra gente, Cassiano, bom dia.
1: Bom dia, Fred. Bom dia para você, ouvinte. O fortalecimento do El Niño e do volume de chuvas na região centro-sul do Brasil estão interrompendo os trabalhos de colheita da cana, comprometendo assim a disponibilidade de açúcar no mercado. Como o Brasil é muito importante para a oferta mundial, mais do que nunca neste ano, e eu já vou explicar o porquê, os preços internacionais do produto vêm seguindo aí uma trajetória de alta nos últimos meses, a ponto de alcançarem o mais alto patamar desde dezembro de 2024, nesta semana. E o problema é que a previsão indica mais chuvas fortes em todo o centro-sul do Brasil, onde está concentrada a produção nacional de cana. Na próxima semana, por exemplo, o volume de chuvas pode passar de 120 milímetros e é muita água, e quanto mais chove, menos disponibilidade imediata de açúcar no mercado. Até julho, os preços vinham num ciclo de baixa, até que as confirmações de chegada do El Niño começaram a mudar o rumo das cotações, e os efeitos do fenômeno climático afetam não só o Brasil, mas outros países produtores de açúcar, como Índia, Tailândia e Europa. Os europeus e os tailandeses, inclusive, devem contabilizar uma quebra de safra relevante. Por isso, o Brasil tem um papel mais importante do que já tinha nas exportações globais desta safra. Mas se o clima continuar prejudicando a oferta de açúcar por aqui, a ponto de ocorrer uma quebra de safra também, aí o cenário fica ainda muito mais grave, e para o mundo todo, o que a gente espera que não aconteça, obviamente. A gente continua acompanhando o cenário. Eu volto amanhã com outras informações. Boa quinta-feira para você e até amanhã.
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6: Bom dia a você, ouvinte da Rádio CBN aqui em São Paulo. Agora são 5h54. Quem fala com você é o Matheus de Souza, já girando a nossa reportagem. Parte das joias furtadas de uma loja na rua Oscar Freire, avaliadas em cerca de 5 milhões de reais, foi recuperada pela polícia. A reportagem é do Pedro Fagundes.
7: A Polícia Civil liberou os dois suspeitos de envolvimento na invasão da joalheria Mônica Pondé na rua Oscar Freire, zona oeste de São Paulo, que haviam sido detidos na noite de terça. Segundo a Secretaria de Segurança Pública, os dois foram ouvidos e indiciados por furto qualificado, mas não chegaram a ser presos porque o crime, segundo a polícia, foi patrimonial e cometido sem o uso de violência. Não houve flagrante. A dupla foi encontrada em uma tabacaria na região central de São Paulo, carregando uma mochila com centenas das joias furtadas. De acordo com a secretaria, o montante recuperado corresponde a uma parte das joias, avaliadas em cerca de 5 milhões de reais. Entre os investigados estão um pedreiro, que teria sido contratado para abrir os buracos usados na invasão, e um homem suspeito de receptação. Os dois devem responder em liberdade. O furto aconteceu na madrugada de segunda-feira. Os criminosos entraram em um imóvel em obras na rua Melo Alves, que cruza Oscar Freire, e abriram buracos nas paredes de duas lojas de roupas até chegar à joalheria. A ação durou cerca de 18 horas, mas o barulho não levantou suspeitas, uma vez que foi confundido com o de obras da região. Na joalheria, encontraram as peças em móveis e gavetas e fugiram pelo mesmo caminho, carregando sacolas. Outros dois suspeitos ainda são procurados e a loja permanece fechada para obras. De São Paulo, Pedro Fagundes.
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0: Daqui a pouquinho o Jornal da CBN entrando no ar, no comando, Milton Jung e Cássia Godoy, tudo bem com vocês? Bom dia.
8: Bom dia, Fred, bom dia, ouvintes, bom dia, Cássia.
9: Bom dia, Milton, bom dia, Fred, bom dia, ouvintes.
0: Milton e Cássia, jornada 6x1, acabou ontem votação em Brasília no Senado, algo que parecia distante, muito difícil de acontecer, ontem passou com quase unanimidade, né? E é uma resposta, né? Um anseio aí histórico, especialmente dos trabalhadores brasileiros, uma pressão grande aí para os senadores, a votação concluindo esse processo tão importante para a legislação trabalhista brasileira, Milton.
8: É o fim do 6x1, redução da jornada de trabalho, de 44 para 40 horas semanais. Uma mudança que havia ocorrido apenas na Constituição de 1988, nesta redução. Isso não significa que ao longo de toda esta jornada que nós convivemos, não tenham ocorrido outras mudanças nas regras trabalhistas. Na reforma trabalhista, o Michel Temer se trouxe o conceito do negociado sobre o legislado e, ao longo do tempo, outras transformações que foram feitas. E algumas com muito atraso, né? Hoje, vendo essa linha do tempo em que se mostra ali, Cássia Godoy, como mudou a legislação brasileira na questão do trabalho registrado, e isso é sempre importante lembrar, porque hoje nós temos um grande volume de trabalhadores na informalidade ou atuando como microempreendedores, em outro cenário, mas trabalhadores registrados vêm passando por essas transformações. E aí chama atenção, porque só em 2013... surgiu uma mudança que a empregada doméstica, e eu vou falar empregada doméstica porque a maior parte desses funcionários que estão na categoria de empregador doméstico são mulheres, a maior parte é mulher, e só em 2013 que a empregada doméstica passou a ser realmente registrada, né, com suas devidas regras. Então veja como demoram estas mudanças a ocorrer.
9: É verdade. E a partir de agora, essas alterações vão entrando em vigor de forma gradual. Ao longo do Jornal da CBN, a gente vai trazer todas as informações e todos os detalhes do que começa a mudar a partir de agora para o trabalhador. Já adianto que a gente vai ter essa nova regra começando a entrar em vigor 2 meses depois da publicação da emenda, quando a jornada vai cair de 44 para 42 horas semanais.
0: Vamos explicar tudinho para os nossos ouvintes. Um ótimo jornal, um ótimo trabalho para vocês. Milton e Cássia, até mais.
9: Até já.
8: Até.
0: Encerramos o Primeiras Notícias agora. Está na hora. 6 horas da manhã em ponto. Voltamos amanhã às 5 para acordar no Brasil inteiro. Eu, Clara Simão, Reginaldo Pires e o Ricardo Garcia. Valeu, Clara. Bom dia, hein? Até amanhã.
10: Valeu, Fred. Até amanhã.
0: Até mais. Tchau.
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0: Quinta-feira, 15 de outubro de 2026. A Agência Nacional de Vigilância Sanitária aprovou o uso do remédio com o nome comercial Gazyva para o tratamento do lúpus. O medicamento reduz as crises da doença e a necessidade de uso de corticoides. Não se trata de uma substância nova, mas de uma nova indicação para um produto já registrado no país. O remédio atua sobre células de defesa responsáveis pela produção de anticorpos que atacam o próprio organismo. Estudos apontaram resultados positivos. 8 estados norte-americanos entraram com ações judiciais contra a OpenAI nesta quarta-feira. Os procuradores alegam que o ChatGPT incentivou usuários, incluindo adolescentes, a machucar a si mesmos ou a outras pessoas. Segundo a agência de notícias Reuters, os estados afirmam que o chatbot reforça delírios, estimula comportamentos perigosos e pode ajudar a planejar atos violentos como tiroteios em massa. Pelo menos 18 pessoas morreram após o desabamento do telhado de uma escola no noroeste do Paquistão. Entre as vítimas estão 17 estudantes e um professor, segundo um porta-voz de um hospital local. As autoridades ainda não informaram as circunstâncias do desabamento. Não há informações sobre o número de feridos. No horário de Brasília, 6:02.
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4: Olá, muito bom dia a você. Este é o Jornal da CBN. Eu sou Milton Jung e ao nosso lado está Cássia Godoy. Bom dia, Cássia.
5: Bom dia, Milton. Bom dia aos ouvintes do Jornal da CBN.
4: Fique agora mais bem informado com os destaques desta quinta-feira, 15 de outubro de 2026.
6: Está encerrada a votação em segundo turno. Determina a Secretaria-Geral da Mesa que mostre no painel o resultado. Ela votou. Votaram sim 75 senadores e senadoras, não um senador. Está aprovada a proposta em segundo turno. Será?
4: O Congresso deve promulgar na semana que vem a PEC, que acaba com a escala 6-1.
5: Há 11 dias da eleição, o presidente Lula conseguiu aprovar a principal bandeira de campanha eleitoral no Senado, quase que por unanimidade.
4: O texto que garante duas folgas semanais sem redução de salário foi aprovado em dois turnos por 75 votos a favor.

0: jamais será revogada, porque não foi uma conquista burocrática, foi uma conquista que saiu da rua e de um desejo histórico do povo trabalhador. Portanto, eu quero parabenizar o povo que foi para a rua, quero parabenizar os senadores e as senadoras que votaram favorável, porque o povo merece respeito e conquistar esse respeito. Sorte para o povo brasileiro.
1: O texto aprovado ontem proíbe expressamente cortes no salário nominal ou proporcional, inclusive sobre pisos das categorias, e não reduz a jornada de quem já trabalha 40 horas ou menos.
2: O descanso semanal remunerado passa de 1 para 2 dias a partir do segundo mês de publicação da emenda, extinguindo o regime tradicional de 6 dias de atividade por 1 de folga.
1: Um dos descansos deve ser concedido preferencialmente aos domingos, mas a ausência de obrigatoriedade sobre dias fixos permite negociações de escalas.
2: Trabalhadores que já cumprem carga igual ou inferior a 40 horas também passam a ter direito às 2 folgas semanais.
1: A transição entre os limites de 42 e 40 horas semanais dependerá da negociação direta entre sindicatos e empresas.
2: Os acordos coletivos poderão autorizar expedientes diários superiores a 8 horas, desde que as 2 folgas semanais sejam preservadas.
1: A regra estabelece exceção para trabalhadores com diploma de nível superior, que ganhem acima de R$ 21.188.
2: Para os prestadores de serviço terceirizados, que atendem a órgãos de administração pública, a redução da carga horária fica condicionada à formalização de aditivos contratuais em até 12 meses, visando ao equilíbrio econômico-financeiro dos contratos.
1: Atividades ininterruptas e serviços essenciais como hospitais, segurança privada, transportes e coleta de lixo poderão usar regimes de compensação negociados em convenção coletiva, como a escala 12x36.
2: A regra exige que o trabalhador atinja, na média do mês, 2 dias de repouso por semana, permitindo o acúmulo de folgas com a exigência de ao menos 1 dia de descanso a cada 7 trabalhados.
1: O presidente do Senado, Davi Alcolumbre, que deixou por meses a proposta na gaveta, disse que o tema exige responsabilidade.
3: Neste momento, milhões de trabalhadores e trabalhadoras estão acompanhando esta sessão com esperança. São pessoas que conhecem na própria rotina o valor de um dia a mais de descanso. Tenho certeza absoluta que vamos cumprir no dia de hoje o nosso dever com absoluta responsabilidade, pensando acima de tudo no que é melhor para o nosso país.
2: Autora de um dos textos da PEC, a deputada Érica Hilton, do PSOL, celebrou a vitória histórica.
4: É vitória dos trabalhadores, é vitória das mulheres, é vitória de quem está nessa escala desumana. Daqui a 60 dias, a escala 6 por 1 acaba no Brasil. O presidente Lula, que sempre teve compromisso com essa matéria. Flávio Bolsonaro, que disse que ia votar com os trabalhadores, sequer pisou nesse plenário. Foi o último a dar presença, está usando a vida, o cansaço dos trabalhadores como manobra eleitoreira. A gente não vai esquecer tudo que vocês fizeram na Câmara e no Senado para que os trabalhadores não tivessem esse direito. Daqui 60 dias, os trabalhadores terão tempo com a família, poderão fazer o que quiserem desse um dia a mais de descanso. É vitória da classe trabalhadora, é vitória da luta que muda o mundo. Vamos celebrar essa conquista.
1: O senador Flávio Bolsonaro registrou presença na sessão por volta das 8h30 da noite.
2: Após passar meses atacando o texto, o candidato votou remotamente a favor da PEC, mas já pensa em retomar o projeto que prevê a jornada, com base em horas trabalhadas, como admitiu o líder do PL, Sóstenes Cavalcante.
5: Em caso de vitória do Flávio, daqui a 11 dias, nós vamos lutar para que no ano que vem a gente dê de verdade a liberdade ao trabalhador brasileiro para uma nova e moderna forma de trabalho, se ele quiser. O trabalhador brasileiro merece e precisa.
1: Entidades empresariais fizeram duras críticas à aprovação da PEC, que acaba com a escala 6 por 1.
2: A Confederação Nacional da Indústria classificou a medida como preocupante e alertou para o risco de demissões, repasse de custos ao consumidor e aceleração da inflação.
1: A Fiesp afirmou que o tema exigia debate fora do calendário eleitoral e criticou o que chamou de decisão assodada e PEC boca de urna.
2: A gerente trabalhista da Federação das Indústrias de Minas Gerais, Fernanda Ribas, também criticou a redução da jornada de trabalho.
6: Entendemos que a melhor forma de verificar isso é

0: de proporcionar isso é através da negociação coletiva. Da forma como o texto está sendo proposto, ele está engessando, né, e não está dando liberdade para os diferentes setores adaptarem as suas realidades.
1: Por outro lado, a CEO do Coffee Lab, Isabela Raposeiras, ponderou que a redução da escala é uma medida justa para os trabalhadores e contribui para a diminuição dos gastos das companhias.
2: Quando a gente faz uma escala melhor, a gente começa a gastar infinitamente menos em rescisão, nos custos indiretos e diretos de ausências de vocês. Foi o que aconteceu na minha e em todas as outras empresas que a gente implantou a escala. Aliás, até hoje, a gente não teve que contratar em nenhuma dessas empresas uma pessoa a mais.
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4: Pesquisa Datafolha, que será divulgada hoje, já deve trazer, ao menos parcialmente, os efeitos do avanço da PEC que acaba com a escala 6x1.
1: Parte do levantamento será feito nesta quinta-feira, um dia depois da aprovação do texto no Senado.
4: Ontem, a Quest divulgou a primeira sondagem no segundo turno e mostrou Flávio Bolsonaro com 46% das intenções de voto e Lula com 44%.
1: O cenário configura empate técnico no limite da margem de erro, que é de 2 pontos percentuais.
4: 54% dos eleitores afirmam que não votariam em Flávio Bolsonaro de jeito nenhum, índice praticamente igual aos 53% que dizem não votar no presidente Lula.
1: Na migração de votos, 42% dos eleitores de Ronaldo Caiado e 40% dos de Renan Santos declararam apoio a Flávio Bolsonaro.
4: Entre os que se abstiveram ou votaram em branco e nulo no primeiro turno, o presidente Lula lidera a preferência com 43% contra 38% do candidato do PL.
1: Na Globo News, o diretor da Quest, Felipe Nunes, diz que o comportamento de quem se absteve no primeiro turno será decisivo no dia 25.
5: Quanto menor for a abstenção neste segundo turno, melhor para o Lula, porque na proporção ele leva mais eleitores do que Flávio. Quanto maior for a abstenção, melhor para o Flávio, porque aí o Lula não soma essa parte importante aqui da amostra. Depois que o voto útil de direita aconteceu no final do primeiro turno, o que restou de voto dos outros candidatos, a maioria vai para Flávio, mas nem tudo vai para Flávio. O Lula ainda consegue um pedaço importante e você tem aqui uma abstenção em branco e nulo. Mas o mais decisivo para entender essa eleição é compreender como o eleitor que se absteve no primeiro turno, como é que ele vai se comportar. Porque hoje são esses 43% de não vai votar branco e nulo que estão fazendo o Lula se aproximar de Flávio Bolsonaro e chegar nesse momento empatado tecnicamente na pesquisa da Quest.
1: No grupo de evangélicos, Flávio Bolsonaro aparece com 60% das intenções de voto, enquanto Lula tem 28%.
4: O candidato do PL também lidera com larga margem na região sul do país, onde soma 61% dos votos e Lula 30%.
1: Por outro lado, o atual presidente tem ampla vantagem no Nordeste, onde atinge 61% das intenções de voto, contra 32% de Flávio Bolsonaro.
4: Agora são 6h13.
1: O presidente Lula vai passar o dia em Brasília, se preparando para a sabatina de hoje à noite na TV Globo, logo após o Jornal Nacional. Amanhã será a vez de Flávio Bolsonaro.
4: As entrevistas serão conduzidas pela jornalista Renata Loprete e vão ser retransmitidas ao vivo aqui na CBN.
1: O último debate na TV Globo está marcado para sexta-feira da semana que vem.
4: Neste domingo à noite, Lula e Flávio Bolsonaro devem participar de um debate na TV Bandeirantes, no domingo à noite.
1: Um dia depois de dizer que não iria ao programa, Flávio Bolsonaro recuou e afirmou que vai participar do evento.
4: O presidente do Tribunal Superior Eleitoral, Cássio Nunes Marques, antecipou em 24 horas a retomada do canal Exército do Lula.
1: O ministro tinha suspendido a ferramenta administrada pelo deputado André Janones por 48 horas, mas reconsiderou a decisão.
4: O recuo ocorreu após a campanha de Lula acionar o tribunal, exigindo isonomia de tratamento. PT apontou que o grupo bolsonarista Tropa do Flávio foi cadastrado tardiamente e não sofreu qualquer tipo de punição.
1: A liberação imediata da ferramenta de Lula teve o aval do próprio Comitê Eleitoral de Flávio, que apresentou petição ao TSE, concordando com a volta do canal petista para evitar que a sua própria rede fosse bloqueada.
4: 6h15.
1: O Flamengo enfrenta hoje às 9:30 da noite o Estudiantes de La Plata, na Argentina, no jogo de ida da semifinal da Libertadores.
4: Ontem o Palmeiras venceu o Fluminense por 2-1 no Maracanã e vai jogar pelo empate em casa para chegar à decisão.
1: Na primeira rodada da fase de grupos da Libertadores feminina, o Corinthians enfrenta o Colo-Colo do Chile às 5 da tarde em Quito, no Equador.
4: Na Copa Sul-Americana, o Atlético Mineiro venceu o Montevideo City Torque por 3-0 em Belo Horizonte.
1: Estes são alguns dos destaques hoje aqui no Jornal da CBN. Você é nosso convidado a participar e enviar sua mensagem pelo WhatsApp 999-11-9981, 999-11-9981, DDD11. Você também pode assistir as imagens do Jornal da CBN sintonizando CBN ao vivo no Globoplay ou canal da CBN no YouTube. 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
4: 6:16.

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0: Na CBN Joinville, agora são 6 horas e 24 minutos, 6h24 aqui na manhã dessa nossa quarta-feira, aliás, quinta-feira, dia 15 de outubro de 2026. Seja muito bem-vindo e seja muito bem-vinda à programação do nosso Jornal da CBN. Eu sou Israel Antunes e eu faço companhia para você, ouvinte, até às 9 da manhã com as primeiras informações aqui de Joinville, da região norte, também em toda Santa Catarina. A partir de agora você pode participar também, tá, gente? 99972-3493. Esse é o nosso WhatsApp. E aí, a partir do WhatsApp você pode mandar sua mensagem, seu recadinho. Viu algo que compartilhar com a CBN? Envia o seu recado que eu estou atento por aqui no WhatsApp para você também participar, interagir com a CBN Joinville. Vamos lá, gente. Uma boa quinta-feira para você. Eu quero começar com as informações do tempo e da temperatura. Aqui em Joinville, vamos lá, temperatura em 19 graus nesse momento. Eu estou aqui no bairro Saguaçu, na Pastor Guilherme Hall, na subida do Mirante, em frente ao Zoobotânico, no prédio da NSC e no estúdio da CBN Joinville. Aqui não chove nesse momento, tempo seco, tempo nublado com muitas nuvens, é verdade. Temperatura de 19 graus, a máxima para hoje prevista 24 e a variação é justamente essa, de 18 a 24 graus. Tá, essa é a variação para hoje, quinta-feira. Temos 20% de chances de chuva aqui para Joinville nesta quinta-feira. E já deixando um registro para amanhã, sexta-feira, aqui em Joinville, nós temos uma possibilidade maior de chuva, gira em torno de 40%. E nós temos uma temperatura que vai variar de 16 a 27 graus, isso amanhã, sexta-feira. Portanto, com pancadas de chuva ao longo do dia. Já deixando aqui, né, um recadinho para a semana. E no sábado, parcialmente ensolarado, essa é a previsão para sábado de momento, com uma temperatura tendo uma variação de 13 a 26 graus. São os dados, as informações da previsão do tempo nesse início de quinta-feira. Claro que daqui a pouco, dentro da programação do Notícia na Manhã, o Douglas Márcio é quem vai trazer mais detalhes do tempo e da temperatura para a gente, claro, compartilhar com você, ouvinte, ao longo da programação da CBN. Bom, gente, seguindo por aqui, falando agora de trânsito, né, trazendo aqui o rescaldo do que foi nessa noite, madrugada e início de manhã, o que está sendo também, né, esse início de manhã no trânsito aqui em Joinville. Só para se ter uma ideia, a última ocorrência em que o Corpo de Bombeiros precisou ser acionado para atender, foi ontem à noite. Um motociclista que sofreu uma queda na rua Willis Cosland, lá no bairro Aventureiro. Desde então, não tivemos nenhuma outra ocorrência de acidente de trânsito em Joinville, em que o Corpo de Bombeiros precisou ser acionado. Temos aí algumas ocorrências ao longo da madrugada, mas nada que chama a atenção no trânsito. Então tá bom, né, gente? Acho que já é um bom início de manhã. E um rescaldo importante também em relação aos últimos acontecimentos nas horas anteriores aqui na nossa região. Bom, e nesse momento, né, olhando aqui o mapa em tempo real, já consigo observar, né, o movimento aumentando em algumas regiões do município. Vou destacar aqui algumas informações antes de voltar para o Milton Jung e a Cássia Godoy. É que nós temos, por exemplo, no perímetro urbano aqui de Joinville, um trânsito fluindo normalmente, por enquanto sem trânsito travado, sem filas. E nas rodovias da região, da mesma forma, nós não temos nenhum ponto ainda de congestionamento nas rodovias. Então, querendo ou não, é um bom início de quinta-feira. Agora são 6 horas e 28 minutos.
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0: Muito bom dia, Eduardo Hauen.
1: Bom dia, Milton. Bom dia, Cássia. E bom dia a todos os ouvintes.
2: Bom dia, Eduardo.
0: A Cristina Almeida, nossa ouvinte de São Paulo, manda a seguinte mensagem. Durante a semana, não consigo me exercitar. No sábado e domingo, faço cerca de 3 horas de atividade física. Meu marido diz que não adianta, que o exercício deveria ser distribuído durante a semana. Considerando, assim, que você quer deixar os dois na paz, não criar um problema no casal, responda para ela. Essas 3 horas no fim de semana valem?
1: Bom dia, Cristina. Tenho uma ótima notícia para você. Essas 3 horas de atividade física no fim de semana valem e vale muito. E temos estudos científicos para mostrar isso. Tá, existe um trabalho do JAMA, Milton, de 2022 e um de 2023. Cássia, é assim. Ele pega o de 2022, 350 mil pessoas e acompanha por mais de 10 anos. E mesmo treinando só 2 dias, ou 1 dia, ou 2 dias, o resultado na mortalidade, ele diminuiu. Foi semelhante nos dois grupos. Então, o que o trabalho ficou de conclusão? Os dois estudos apontaram que a conclusão é que a quantidade total de exercício que você faz na semana é mais importante do que como você distribui ele ao longo da semana. Então, o volume tem que ser parecido. Se você treina 2 dias ou durante a semana, a mesma quantidade de volume é semelhante aí a tanto a diminuição de mortalidade, também quanto a diminuição de risco cardiovascular, infarto, AVC, insuficiência cardíaca. Então, isso ficou bem claro. A OMS manda, a Organização Mundial da Saúde, treinar em torno de 150 a 300 minutos por semana de atividade moderada ou 75 a 150 de atividade vigorosa. A Cristina já treina 180 minutos. Então, ela já está praticamente atingiu essa recomendação. O que a gente não pode esquecer é que tem que ter 2 dias de treino de força para ajudar no ganho de massa muscular. E mesmo que ela só treine 2 dias, durante a semana dela, Milton e Cássia, é super importante ela não ficar parada. Então, levantar no trabalho, sobe e desce escada, andar, isso diminui mortalidade. Porque mesmo você treinando a quantidade adequada de minutos na semana, mas tendo estilo de vida sedentário, aumenta risco também. Então, recado final, assim, Cristina. Pode dizer para o seu marido que a ciência está do seu lado. O ideal é movimentar ao longo da semana, mas se você consegue treinar ali sábado e domingo, continue, porque o melhor exercício é aquele que você consegue fazer com regularidade, segurança e manter por muitos anos. Ele só reclama porque ele queria ficar os finais de semana com você. É por isso que ele reclamou.
0: Tá bom, doutor Eduardo. Obrigado aí pelas suas informações. Eu só queria acrescentar aqui, porque o senhor citou JAMA logo na abertura, é uma das mais importantes e influentes revistas médicas do mundo, é o The Journal of the American Medical Association, que é bastante reconhecido pelo mundo pelos estudos que publica. Muito obrigado e até mais.
1: Até mais e um bom dia a todos.
2: Até.
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0: Quinta-feira, 15 de outubro de 2026. O Congresso deve promulgar na semana que vem a PEC que acaba com a escala 6x1. O texto, que garante duas folgas semanais sem redução de salário, foi aprovado em dois turnos por 75 votos a favor e apenas um contra, do senador Hamilton Mourão, do Republicanos. A nova regra trabalhista entrará em vigor 2 meses após a publicação da emenda, quando a jornada cairá de 44 para 42 horas semanais. Um ano depois disso, a carga máxima atingirá, em definitivo, 40 horas semanais. O senador Flávio Bolsonaro registrou presença na sessão por volta das 8h30 da noite. Após se opor ao texto ao longo de meses, o candidato votou remotamente a favor da PEC. Apesar disso, o líder do PL, Sóstenes Cavalcante, afirmou que Flávio não desistiu do projeto e prevê a jornada com base em horas trabalhadas. O plenário do Senado deve votar hoje a proposta de emenda à Constituição da Segurança Pública. O tema é considerado prioritário para o governo Lula, que pretende criar o Ministério da Segurança Pública após a aprovação da proposta. Ontem, os senadores aprovaram um calendário especial que permite realizar os dois turnos de votação no mesmo dia. O Flamengo enfrenta hoje, às 9h30 da noite, o Estudiantes de La Plata, na Argentina, no jogo de ida da semifinal da Libertadores. Ontem, o Palmeiras venceu o Fluminense por 2x1 no Maracanã e vai jogar pelo empate em casa para chegar a mais uma final da competição. Na Copa Sul-Americana, o Atlético Mineiro bateu o Montevideo City Torque por 3x0 em Belo Horizonte. No horário de Brasília, 6h34.
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0: Imagina a cena. Domingo de manhã, igreja cheia, o pastor sobe ao púlpito e entrega uma pregação bonita, tocante, daquelas que molham o olho. Agora imagina descobrir, na saída, que o sermão foi escrito por inteligência artificial. Mudou alguma coisa? A palavra foi a mesma. O que mudou foi a origem. E é aí que a conversa fica interessante. A revista The Economist mostrou essa semana que a IA já entrou nos templos. Pastores, padres e rabinos, usando a máquina para escrever pregação, responder dúvida de fiel e interpretar texto sagrado. A tecnologia mais nova do mundo respondendo às perguntas mais velhas da humanidade. E olha, eu não vou fazer o papel do apocalíptico de plantão. Pregador sempre usou ferramenta, concordância bíblica, comentário de teólogo, caderno de esboço. A IA, nesse uso, é biblioteca que responde rápido. Mas quando a ferramenta substitui o que só é humano, temos um problema inegável, porque sermão não é apenas texto. É, sobretudo, testemunho. Quem escuta um líder religioso pregar sobre perda ou luto quer saber, mesmo sem perguntar, se aquele homem já chorou alguma. A palavra que consola nasce da ferida de quem fala. E máquina, como sabemos, não tem cicatriz. A fé sempre passou de mão em mão, de história em história, de vida em vida. Terceirizar a palavra para quem nunca viveu é o mesmo que servir um banquete sem ter provado a comida. Que a máquina ajude na pesquisa, vá lá. Mas a pregação, essa precisa continuar custando alguma coisa a quem prega. E sabe por quê? Porque no fundo a pergunta do fiel nunca foi o que dizer sobre Deus. É outra muito mais exigente. Você que fala dele. Já o encontrou?
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0: 6h44.
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2: O Senado vota hoje a PEC da Segurança Pública, bandeira do governo Lula e tema de disputa na campanha eleitoral. O PL, com o apoio de Flávio Bolsonaro, apresentou uma emenda para reduzir a maioridade penal para 16 anos e para 14 anos, em casos de crimes graves.
3: Após a aprovação na Comissão de Constituição e Justiça, o plenário do Senado vota nesta quinta-feira a PEC da Segurança Pública em dois turnos. A quebra de interstício para possibilitar a conclusão da votação em um mesmo dia já foi aprovada. A matéria é uma bandeira do presidente Lula e virou motivo de disputa na campanha eleitoral. O PL já apresentou uma emenda para reduzir a maioridade penal de 18 para 16 anos. Pelo texto, a maioridade cai para 14 anos em casos de crimes hediondos: tortura, tráfico de drogas, terrorismo, organização criminosa e associação criminosa. A emenda foi protocolada pelo líder do partido no Senado, Rogério Marinho, com apoio do senador e candidato à presidência, Flávio Bolsonaro.
4: Então vamos aprimorar essa proposta que está hoje sendo votada no Senado e vamos fazer uma emenda muito importante. Finalmente, vamos botar uma emenda para a redução da maioridade penal para 16 anos. A mudança já começou e muito antes de Flávio Bolsonaro ser presidente, a gente já vai começar a consertar esse Brasil.
3: A proposta aprovada pela CCJ prevê incluir o Sistema Único de Segurança Pública na Constituição e ampliar a integração das forças de segurança no combate ao crime organizado. O presidente da CCJ, o senador da base do governo, Otto Alencar, disse que conversou com o presidente do Senado, Davi Alcolumbre, e garantiu que a proposta vai ao plenário antes do dia 25 de outubro.
5: Antes do segundo turno das eleições. O projeto é esse, vamos trabalhar por isso. Trabalhar muito para antes do segundo turno, da conclusão do segundo turno, entregarmos essa matéria para que ela seja promulgada e o presidente possa criar o Ministério da Segurança Pública no Brasil.
3: Para ser aprovada no plenário, a PEC da Segurança Pública precisa de pelo menos 49 votos favoráveis em dois turnos. Se houver mudanças no texto, a proposta terá de voltar à Câmara dos Deputados. Com colaboração de João Rosa, de Brasília, Igor Cardim.
2: Aliás, esse tema da maioridade penal, redução da maioridade penal, foi um dos temas que nós propusemos ainda no primeiro turno, quando fizemos os 50 debates para o Brasil aqui na programação da CBN. E por falar em debate, hoje nós iremos promover um outro debate, até em função da aprovação ontem do fim da jornada 6x1 e redução da jornada de trabalho. Às 8h30 da manhã, logo depois das 8h30 da manhã, nós vamos trazer para discutir esse tema aqui no Jornal da CBN o Nando Martins, que é coordenador do movimento Vida Além do Trabalho em São Paulo, e o Paulo Somuti, que é presidente executivo da Associação Brasileira de Bares e Restaurantes, a Abrazel. Então deixo o convite para você logo depois das 8h30 da manhã. Vamos trazer os dois aqui para debater e discutir como fica a situação a partir de agora da aprovação lá no Senado. 6h47 agora.
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15: 6h54.
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0: Hoje, excepcionalmente, nós não teremos a nossa conversa de toda quinta-feira com o Walter Fanganello Mairovich. Semana que vem, ele já estará de volta aqui, trazendo o seu olhar sobre as questões relacionadas à justiça e à cidadania. Deixa eu conversar com você aqui sobre um outro assunto agora, dentro das várias aprovações e mudanças que têm sido feitas nessa reta final aí, antes da eleição. O teto de faturamento dos microempreendedores individuais agora será de R$140 mil. Isso após a Câmara dos Deputados aprovar o projeto de aumento. Essa medida passa a valer em 2028. O texto também prevê o perdão de dívidas tributárias e permite a contratação de até 2 funcionários.
1: Um dia após o anúncio do governo, a Câmara dos Deputados aprovou, por 461 votos favoráveis e 4 contrários, o projeto que amplia o limite de faturamento anual dos microempreendedores individuais, os MEIs. A proposta eleva o teto dos atuais R$ 81 mil para R$ 110 mil em 2027 e R$ 140 mil a partir de 2028. O impacto fiscal estimado é de R$ 8,1 bilhões em 3 anos. Os deputados aprovaram ainda o perdão de dívidas tributárias de MEIs inscritas na dívida ativa da União. Com isso, cerca de 3,6 milhões de empreendedores podem ser anistiados em dívidas estimadas em R$ 12,6 bilhões. O texto também permite a contratação de até 2 funcionários em vez de 1. A medida segue agora para análise do Senado. A votação ocorreu após articulação do Palácio do Planalto com lideranças do Congresso para garantir a aprovação do pacote antes do segundo turno das eleições. A rapidez na tramitação do projeto foi alvo de críticas da oposição. A deputada Bia Kicis, do PL, alegou que um acordo para a inclusão de empresários inscritos no Simples Nacional foi descumprido.
2: Todos aqueles empresários que estão sob o regime do Simples Nacional deixam de ser contemplados, por esse projeto. Nós queremos beneficiar de verdade, não escolher aqueles que serão beneficiados.
1: O relator do projeto, o deputado Rubens Pereira Júnior, do PT, rejeitou a maior parte das emendas apresentadas em plenário por parlamentares. Para ele, os 17 milhões de MEIs serão beneficiários pela ampliação do teto e conseguirão expandir os seus negócios.
3: Quando você colocava a trava de 80 mil por ano, isso não permitia que muitos que queriam e podiam crescer alcançassem esse objetivo. Agora é possível. E mais do que isso, desses 17 milhões de MEIs, 3 milhões estavam endividados. Dívida com o governo, que poucas dessas dívidas eram recuperáveis, mas era o suficiente para deixarem esses MEIs negativados.
1: O movimento ocorre em meio às articulações para a reeleição de Hugo Mota na presidência da Casa em fevereiro de 2027. Nesta quarta, um bloco de partidos do Centrão, com 252 deputados, anunciou apoio à recondução de Mota, que também busca os votos de legendas da esquerda. O PL, partido de Flávio Bolsonaro, já se posicionou contra a reeleição do atual presidente da Câmara. De Brasília, Igor Cardim.
0: Então, para ficar claro para você, o teto do MEI esse ano, R$ 81 mil, ano que vem, R$ 110 mil, em 2028, R$ 140 mil.
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6: Quinta-feira, 15 de outubro de 2026. O presidente do TSE, Cássio Nunes Marques, antecipou em 24 horas a retomada do canal Exército do Lula. O ministro tinha retirado do ar a ferramenta administrada pelo deputado André Janones por 48 horas, mas reconsiderou a decisão. Recuo ocorreu após a campanha de Lula acionar o tribunal e exigir isonomia de tratamento. No horário de Brasília, 6h59.
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1: Muito bom dia a você que estava acompanhando até agora há pouco no rádio, horário eleitoral obrigatório. Estamos aqui no Jornal da CBN nesta quinta-feira, 15 de outubro.

0: de 2026, e o principal tema do dia de hoje é a aprovação ontem do fim da escala 6x1. Por isso a gente aciona agora o Felipe Igreja, que está em Brasília, traz as informações, conta como foi a votação. Bom dia, Felipe.
1: Bom dia, Milton. Bom dia a todos que nos acompanham. Restando pouco mais de uma semana para o segundo turno das eleições, o plenário do Senado votou e aprovou ontem, em dois turnos, a proposta de emenda à Constituição que acaba com a escala de trabalho 6x1 aqui no país. O texto, defendido pelo governo, passou com apoio até mesmo de parlamentares da oposição diante da pressão eleitoral antes do segundo turno. Um importante trunfo para o presidente Lula na reta final deste segundo turno das eleições, e Flávio Bolsonaro votou sim depois de fazer críticas a propostas. O PL, seu partido, liberou a bancada. A PEC foi aprovada com 75 votos favoráveis nas duas votações. Somente o senador Hamilton Mourão, do Republicanos, votou contra. Sérgio Moro, recém-eleito governador, Ciro Nogueira, presidente do Progressistas, e Rogério Marinho não votaram. Eram necessários os votos de 49 dos 81 parlamentares. Ao abrir a sessão de votação ontem, o presidente Davi Alcolumbre diz que o tema traria impacto para milhões de trabalhadores.
2: Neste momento, milhões de trabalhadores e trabalhadoras estão acompanhando esta sessão com esperança. São pessoas que conhecem na própria rotina o valor de um dia a mais de descanso.
1: Um dos autores da matéria, o deputado Reginaldo Lopes, ressaltou que essa é a maior vitória trabalhista desde o estabelecimento da CLT.
3: Porque a Constituição de 88 garantiu 4 horas. Nós garantimos uma redução de 4 horas e nós dobramos o tempo livre do trabalhador brasileiro. Então é a maior vitória depois da CLT. Então é uma vitória do povo.
1: O líder do PL no Senado, Carlos Portinho, votou sim, mas defendeu que o governo federal crie medidas para mitigar o impacto da PEC para os empregadores, entre elas a desoneração da folha. Apesar dos votos da oposição e de Flávio Bolsonaro, nos bastidores, o candidato à presidência tem sinalizado a empresários que poderia depois rever alguns pontos da PEC, além de colocar para votação, com o apoio da maioria do Congresso, a proposta de horas trabalhadas. O líder do PL na Câmara, Sóstenes Cavalcante, disse que os deputados vão garantir votos pela flexibilidade da jornada de trabalho.
4: Depois, em caso de vitória no Flávio, daqui 11 dias, nós vamos lutar para que no ano que vem a gente dê de verdade a liberdade ao trabalhador brasileiro para uma nova e moderna forma de trabalho, se ele quiser. É isso que nós vamos fazer, porque o trabalhador brasileiro merece e precisa.
1: Lembrando que a emenda prevê a redução da jornada de 44 para 40 horas semanais sem redução salarial. Nos primeiros 60 dias após a promulgação, já deve ocorrer a redução de 44 para 42 horas semanais e 2 dias de folga, e depois de 1 ano, enfim, a redução até 40 horas semanais. A emenda deve ser promulgada na semana que vem, ainda antes do segundo turno das eleições. Milton.
0: Esse foi o Felipe Igreja.
5: E agora nós temos a repercussão da aprovação dessa medida entre as entidades empresariais. Quem conta pra gente é o Pedro Fagundes. Bom dia, Pedro.
6: Bom dia, Cássia, Milton, Domé, aos nossos ouvintes. Olha, depois da aprovação de ontem, algumas entidades se manifestaram, entre elas, por exemplo, a Associação Brasileira de Bares e Restaurantes, a Abrazel, que avaliou, por exemplo, que os estabelecimentos não terão outra opção de imediato, senão fechar ao menos 1 dia a mais na semana. A avaliação é que dificilmente será possível contratar 1/5 a mais da equipe para cobrir o 6º dia de oferta. A CBN também entrou em contato com a Federação das Indústrias de Minas Gerais, que também critica a proposta e alerta para possíveis riscos aos acordos coletivos já negociados.
7: Entendemos que a melhor forma de verificar isso é de proporcionar isso é através da negociação coletiva. Da forma como o texto está sendo proposto, ele está engessando, né, e não está dando liberdade para os diferentes setores adaptarem às suas realidades.
6: Pela manhã, a Conferência das Associações Comerciais do Brasil também criticou a aprovação. O presidente da entidade, Alfredo Cotaite Neto, afirma que faltou debate sobre os impactos, principalmente para micro e pequenas empresas. Para ele, o tema foi contaminado por interesses eleitorais e não deveria ser tratado por uma emenda constitucional. Já na direção contrária, Isabela Raposeiras, que é CEO do Coffee Lab, considera a redução justa para trabalhadores e afirma que a medida também pode diminuir os gastos das empresas.
8: Quando a gente faz uma escala melhor, a gente começa a gastar infinitamente menos em rescisão, nos custos indiretos e diretos de ausências de vocês. Foi o que aconteceu na minha e em todas as outras empresas que a gente implantou a escala. Aliás, até hoje, a gente não teve que contratar em nenhuma dessas empresas uma pessoa a mais.
6: E no meio deste caminho, a Associação Brasileira de Lojistas de Shoppings defende, sim, a valorização dos trabalhadores, porém, cobra diálogo para preservar os empregos e a sustentabilidade das empresas. Ao todo, a PEC prevê a redução da jornada semanal de 44 para 40 horas, com 2 dias de descanso, sem corte salarial, e a mudança entra em vigor em 14 meses após a promulgação. Cássia e Milton.
5: Muito obrigada, Pedro Fagundes.
0: Lembrando que Miriam Leitão fala sobre esse tema com a gente. Logo depois das 8h30 da manhã, nós vamos reunir aqui o Nando Martins, que é coordenador do Movimento Vida Além do Trabalho em São Paulo, e o Paulo Somuti, que é presidente da Abrazel, presidente executivo da Associação Brasileira de Bares e Restaurantes, para um debate sobre este tema. Agora são 7h17. Cidade de São Paulo ontem sofreu e sofreu muito com temporais. Pessoas ficaram presas em alagamentos dentro de túnel, tiveram que sair para o teto do carro. Pelo menos uma pessoa, infelizmente, morreu. Enfim, uma série de prejuízos. O Guilherme Gimenez traz algumas das informações e conta como está a cidade nesta manhã. Bom dia, Guilherme.
9: Bom dia, Milton. Exatamente. As fortes chuvas que atingiram São Paulo nesta quarta-feira representaram boa parte do volume esperado para o mês de outubro. Segundo a Prefeitura, na região do córrego do Anhangabaú, em 40 minutos choveu o equivalente à expectativa para 11 dias do mês, 42 milímetros. Na Zona Norte, como você já destacou, uma mulher infelizmente morreu depois que um deslizamento de terra atingiu uma casa no fim da tarde. No centro da cidade, o túnel do Anhangabaú foi tomado pela água em poucos minutos. Carros e ônibus foram encobertos e, quando o nível baixou, estavam amontoados uns sobre os outros. Motoristas e passageiros precisaram abandonar os veículos, alguns saindo pela janela. O protocolo para ameaças de alagamento não foi seguido e apenas um dos sentidos do túnel teve o trânsito interditado. O prefeito Ricardo Nunes disse nas redes sociais que a chuva caiu num volume grande e inesperado em um período muito curto. Segundo a CT, as 6 bombas do túnel estavam funcionando sem interrupção, mas não foi suficiente para comportar, né, esse volume de água. Os alagamentos se espalharam pela cidade, a água invadiu inclusive estações, Trianon MASP, Paraíso do Metrô, Terminal Bandeira e outro túnel, o túnel Ayrton Senna. No Parque Ibirapuera, o lago transbordou e a força da água inclusive derrubou uma grade e alagou ruas próximas. A prefeitura chegou a suspender o rodízio de veículos no fim da tarde. Das 15 horas da tarde de ontem até as 6 horas da manhã de hoje, foram 20 chamados para quedas de árvores, 4 para desabamentos e 17 para enchentes, segundo o Corpo de Bombeiros. Milton.
0: Muito obrigado. As informações foram do Guilherme Gimenez em São Paulo, e há previsão de mais um dia com chuva forte nesta quinta-feira na capital paulista. Você participa aqui do Jornal da CBN, manda sua mensagem. O nosso WhatsApp é o 999119981. Use o DDD 11.

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0: Bom dia para você, Miriam Leitão.
1: Bom dia, Milton. Bom dia, Cássia. Bom dia, ouvintes da Rádio CBN.
2: Bom dia, Miriam.
0: Agora há pouco a gente fazia aqui, traçava como foi essa jornada de mudanças na legislação trabalhista brasileira, e essa que foi aprovada ontem é um dos marcos dessa mudança, né?
1: É, sem dúvida, e acabou sendo uma votação consagradora, 75-1 nos dois turnos, só um voto contra do senador Hamilton Mourão, ex-vice-presidente da República, do governo Bolsonaro, mas o PL, partido do candidato Flávio Bolsonaro, votou a favor também, mas uma mudança muito repentina, assim, de última hora, como todo mundo viu. Flávio Bolsonaro estava defendendo uma outra ideia. Agora está aprovado. O que que acontece em seguida? O que que acontece, Milton e Cássia, é que na semana que vem deve ser promulgado, é o próprio Senado, então vai ser o senador Davi Alcolumbre que vai promulgar, o Congresso que promulga, e aí entra em vigor. O que que significa isso? Que em dezembro já tem mudança, que a redução de 44 para 42 horas já vai começar a acontecer em dezembro, e até dezembro de 2027, ela entra integralmente a vigor, então a jornada passa a ser de 40 horas e não de 44, e com duas folgas semanais, sendo uma preferencialmente no domingo. A legislação ordinária vai tratar dos casos especiais. Então, o Congresso tem encomenda de trabalho para o Congresso. Ele vai ter que votar essa lei para regulamentar os casos excepcionais. A gente sempre falou, como um exemplo, um caso excepcional é o petróleo, que tem o trabalho nas plataformas, mas tem outros casos. Também tem o caso das pequenas e microempresas, que serão tratadas numa outra legislação. Então, tem coisas ainda para fazer. Mas o importante é que o Brasil já está na era das 40 horas semanais, que é o que já aconteceu em inúmeros países. Já a Europa é assim há muito tempo, mas países nossos vizinhos, México, Chile, já votaram isso e não está integralmente implantado, mas já está na fase da transição nesses países também. Então, o Brasil se adequa a uma modernização do trabalho. Claro que o Brasil tem muitas outras formas de trabalho, né? Tem o trabalho autônomo, o microempreendedor individual, tem vários outros trabalhos. Mas para quem tem carteira assinada CLT, é assim que passa a vigorar. E hoje, já uma parte grande dos trabalhadores formais já estão no regime de 40 horas. Mas essa vai ficar agora mais determinada pela lei, né? O que que acontece com aquelas 4 horas de trabalho do sábado, que às vezes era incluída ao longo dos 5 dias, mesmo aquelas pessoas que estavam trabalhando com 2 folgas semanais, elas tinham, de alguma forma, que trabalhar um pouco mais nos 5 dias trabalhados. Agora, isso terá que ser hora extra? Como é que será isso? Mas, enfim, foi um avanço, foi uma vitória, uma discussão que veio vindo ao longo do tempo. Como eu disse aqui, a última mudança aconteceu na Constituinte, há 38 anos atrás. Portanto, é um avanço gradual que aconteceu. Não foi. Chega nesse momento eleitoral, mas é uma pauta antiga e consolidada dos trabalhadores.
2: Você resumiu bem, Miriam. É inegável que a análise da PEC, neste momento, tem um componente de oportunismo eleitoral. Mas é inegável também que essa é uma reivindicação antiga dos trabalhadores, que não surgiu de uma hora para outra, e que essa aprovação atende aos anseios de uma parcela importante, muito numerosa da nossa sociedade.
1: Pois é, e aí você fala, mas tem muito informal. Acaba que alguns benefícios acabam sendo incluídos também nos informais, e o trabalho que a gente tem que fazer agora é reduzir a informalidade, né? Encontrando formas de inclusão. Mas o fato é que é oportunismo eleitoral mais de quem votou a favor, mesmo sendo contra, como o senador Flávio Bolsonaro, que tinha uma outra proposta que era, aliás, muito ruim e muito mal explicada, da hora trabalhada, do que de quem sempre defendeu isso, que foi o Partido dos Trabalhadores, sempre defendeu isso. Então, é uma agenda antiga dos trabalhadores, do Partido dos Trabalhadores, da esquerda, e não era não era, nunca foi da direita. Então, a direita, quando vota a favor, aí sim, ela faz um oportunismo eleitoral para tentar reduzir qualquer tipo de mudança no quadro eleitoral, que está muito empatado, né? A gente viu ontem na Quest, muito empatado. Mas é isso, vamos seguir, isso significa um avanço. Aliás, esse assunto surgiu novamente da sociedade, né? Que a gente sabe que um balconista que de repente fez um desabafo, viralizou, e a gente falou, mas por que que a gente não faz isso que tem, está sempre aí entre a gente? Então, é isso, tudo aprovado, agora vamos à implementação, que começa no dia em que o senador Davi Alcolumbre promulgar a PEC aprovada ontem.
0: Muito obrigado e um bom dia, Miriam.
1: Bom dia.
2: Bom dia.
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0: Quinta-feira, 15 de outubro de 2026. O Senado deve votar hoje mais dois projetos de interesse do governo federal. Um dos itens na pauta é a PEC da Segurança Pública, que passou ontem pela Comissão de Constituição e Justiça. A proposta insere o Sistema Único de Segurança Pública na Constituição, amplia as atribuições da Polícia Federal no combate a milícias e organizações criminosas e disciplina o funcionamento de guardas municipais. O Senado também pode votar nesta quinta-feira o projeto de lei que reajusta o limite de enquadramento do microempreendedor individual. A proposta foi anunciada na terça pelo presidente Lula e aprovada ontem na Câmara dos Deputados. O texto prevê a liberação de um PIX de até R$5 mil para os MEIs e perdão de 12 bilhões em dívidas tributárias com a União. Pelo projeto, o teto anual dos microempreendedores individuais sobe dos atuais R$ 80 mil para R$ 110 mil em 2027 e alcança R$ 140 mil a partir de 2028. As inscrições para o novo concurso da Câmara dos Deputados serão abertas hoje. De acordo com o edital, são 66 vagas imediatas e 118 para cadastro de reserva para profissionais como arquivistas, bibliotecários, museólogos, engenheiros, relações públicas e jornalistas. Os salários chegam a R$ 32 mil. Reais. Os interessados poderão se inscrever pelo site do SEBRASP até 17 de novembro. A taxa é de R$ 130. Reais. O valor de mercado da Apple ultrapassou os US$ 5 trilhões pela primeira vez na história. A empresa se isolou como a segunda companhia mais valiosa do mundo. A NVIDIA ocupa a primeira posição. A fabricante de semicondutores caminha para atingir US$ 6 trilhões em valor de mercado. No horário de Brasília, 7h33.
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0: 7h34.
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2: Flávio Bolsonaro e Lula estão tecnicamente empatados na primeira pesquisa Quest do segundo turno. Flávio aparece com 46% dos votos e Lula com 44%. O senador tem mais vantagem entre os eleitores evangélicos e da região sul. Lula sai na frente no Nordeste e no grupo com renda de até 2 salários mínimos.
3: A primeira pesquisa Quest do segundo turno, divulgada nesta quarta-feira, mostrou Flávio Bolsonaro com 46% das intenções de voto e Lula com 44%, o que representa um empate técnico dentro da margem de erro, que é de 2 pontos percentuais. Os votos brancos e nulos somam 9% e os indecisos 1%. Apesar de não representar uma virada, a campanha de Lula comemorou os resultados com cautela. Já entre os aliados de Flávio, a avaliação é de que é hora de ser mais incisivo na campanha e evitar um clima de já ganhou. O candidato do PL aparece com larga vantagem no grupo de evangélicos, com 60% dos votos contra 28% em Lula. E na região sul, onde o candidato do PL somou 61% dos votos e Lula 30%. Entre os eleitores com renda acima de 5 salários mínimos, Flávio Bolsonaro teve 53% de apoio, contra 39% de Lula. Já o atual presidente vence na região do Nordeste com 61% das intenções de voto contra 32% de Flávio Bolsonaro. De acordo com a sondagem, 43% dos eleitores ausentes e que votaram em branco ou nulo no primeiro turno escolhem Lula no segundo turno, contra 38% que agora apoiam Flávio. O cientista político Cristiano Noronha atribui a redução da distância de Lula para Flávio às bandeiras, como o fim da escala 6-1.
4: A pesquisa Quest mostrou que os dois candidatos subiram, mas eles continuam com uma diferença de 2% um do outro, né? O crescimento do Flávio pode ser explicado pela migração dos demais candidatos que foram derrotados no primeiro turno, que anunciaram apoio a ele. O aumento das intenções de voto no presidente Lula pode ser creditado aí às mobilizações que ele tem feito na internet e às medidas que ele tem anunciado.
3: A pesquisa ainda mostrou que 43% dos brasileiros têm medo da volta da família Bolsonaro ao poder, mesmo o percentual de eleitores que temem a reeleição de Lula. A pesquisa mostrou que 54% dizem que não votariam em Flávio Bolsonaro de jeito nenhum e 53% não votariam em Lula. A Quest entrevistou 2.154 pessoas de 16 anos ou mais entre os dias 10 e 13 de outubro. O nível de confiança é de 95%. De Brasília, Isa Stasiarini.
2: Nós teremos, a partir de hoje, uma série de eventos bem importantes e que podem impactar bastante a opinião pública nessa reta final de eleição. Porque hoje nós teremos a entrevista do presidente Lula na TV Globo, logo após o Jornal Nacional. A expectativa é que a entrevista comece 9 horas e 5 minutos. Amanhã será a vez do Flávio Bolsonaro também concedendo essa entrevista. E as entrevistas serão conduzidas pela jornalista Renata Loprete. E você poderá acompanhar as entrevistas ao vivo também. Aqui na CBN estaremos retransmitindo, tanto do Lula hoje como a do Flávio Bolsonaro amanhã. O último debate da TV Globo está marcado para sexta-feira da semana que vem. Mas no domingo agora, Lula e Flávio Bolsonaro devem participar desse debate na TV Bandeirantes. A gente fala devem participar, os dois já confirmaram, mas pode ter mudança a qualquer momento. Então a gente está sempre atento a tudo isso. Mas devem participar nesse domingo, portanto, nesse que será o primeiro debate dos dois principais candidatos à presidência da República desde o início da eleição. Então, portanto, você tem aí 3 momentos importantes e esclarecedores. E aí, fechando a semana que vem, na sexta-feira, já às vésperas ali da eleição, você tem o debate da TV Globo. Agora são 7h39.
0: Vamos ao Rio de Janeiro. Temos mais informações sobre uma nova fase da operação da Polícia Federal, Operação Unha e Carne. E quais foram os alvos? Quem conta pra gente é o Pedro Bonenberger. Bom dia para você, Pedro.
5: Oi, Cássia, bom dia a você, Milton, a todos. A Polícia Federal acaba de prender o deputado estadual eleito pela União Brasil, Márcio Canella. Ação que é mais uma fase da Operação Unha e Carne e também foi preso agora pela manhã, Cássia, o delegado Marcos Amin, ex-secretário estadual da Polícia Civil aqui do Rio de Janeiro. O Canella já havia sido preso em julho desse ano pela PF, naquele caso por porte ilegal de um fuzil, uma prisão em flagrante, que foi revertida pela Justiça. Hoje é uma prisão preventiva no âmbito dessa investigação. Na época, Cássia, lá em julho, ele era pré-candidato ao Senado, mas acabou saindo da disputa e partindo para a Alerj. Canella foi eleito com 197.178 votos. Ele foi o segundo deputado estadual mais eleito, mais votado, melhor dizendo, aqui no Rio de Janeiro. Essa já é a oitava fase da Operação Unicarne, que tem como objetivo desarticular uma organização criminosa armada suspeita de usar uma rede de postos de combustíveis na região metropolitana do Rio como plataforma de lavagem de dinheiro. Esse grupo investigado conta com a participação de agentes públicos e articulação político-institucional, de acordo com a PF. Na ação de hoje, policiais federais cumprem 6 mandados de prisão preventiva e 16 de busca e apreensão em municípios como Rio de Janeiro, Niterói, Angra dos Reis, Petrópolis, Armação dos Búzios, Nova Iguaçu e São Gonçalo. A Corregedoria da Polícia Civil acompanha o cumprimento dos mandados contra os policiais civis investigados. A gente aguarda novos nomes, mas já sabemos que ao menos esse delegado, que foi secretário de Polícia Civil, já está entre os presos. A Justiça determinou ainda o sequestro de bens em valores, além da suspensão das atividades econômicas de 112 empresas ligadas à rede de lavagem de dinheiro. Desse total, Cássia, 96 são postos de combustíveis usados para camuflar e legalizar recursos de origem criminosa. De acordo com as investigações, esse esquema movimentou mais de 7 bilhões e 600 milhões de reais nos últimos 6 anos, conforme relatório do COAF enviado à Polícia Federal. Além do crime de organização criminosa armada, os investigados responderão, ainda na medida de suas responsabilidades, por lavagem de dinheiro, corrupção ativa e passiva, violação de sigilo funcional, venda ilegal de combustíveis e formação de cartel. Cássia.
0: Muito obrigada, Pedro Bonneberger.
2: Um pouco mais cedo hoje, conversando com você aqui, eu falei sobre uma reportagem que está lá no Jornal Globo, né? A militância de Lula e de Flávio Bolsonaro usando sites e canais de WhatsApp para tentar conquistar votos na reta final do segundo turno. E foi graças a esse trabalho de militantes que se acabou identificando uma distorção através do aplicativo do WhatsApp, da Meta. A Meta que tem Instagram, WhatsApp e Facebook, né? O pessoal colocava lá para criar uma imagem, pela inteligência artificial do próprio aplicativo, criar uma imagem com o nome do Lula e o número 13, e o aplicativo não fazia. Se você botava Flávio 22, aparecia. E após os aplicativos de inteligência artificial da Meta deixarem de gerar essas imagens, a equipe de Lula acionou o Tribunal Superior Eleitoral. Então, além das restrições relacionadas às postagens, a ferramenta da empresa estaria criando imagens relacionadas ao Flávio Bolsonaro, mas não repetiu mesmo em relação ao Lula. E a campanha de Lula afirmou que o algoritmo da Meta também beneficia o candidato do PL. Entenda essa discussão agora na reportagem da Isa Stassiarini.
6: A campanha do presidente Lula formalizou uma denúncia junto à comunidade internacional contra a Meta, depois que aplicativos de inteligência artificial do WhatsApp se recusaram a gerar imagens com o título Lula 13, mas liberaram as do adversário com fotos de Flávio 22. Na ação junto à OEA, que é a Organização dos Estados Americanos, e também à Agência Nacional de Proteção de Dados, a campanha de Lula alega indícios de interferência externa nas eleições brasileiras. A equipe de Lula também acionou o Tribunal Superior Eleitoral com pedido para que a Justiça Eleitoral barre a restrição ao conteúdo da campanha do PT e recomponha o alcance perdido em dobro, o que deve ser custeado pela própria plataforma para compensar os danos. Nesta quarta-feira, a equipe se reuniu com entidades internacionais de 12 países, como Estados Unidos, Reino Unido, Argentina, Espanha, Colômbia, Guatemala e Moçambique. Há ainda a expectativa de uma reunião nesta quinta-feira com observadores internacionais cadastrados junto ao TSE. Um dos integrantes da coordenação de campanha de Lula, o senador Camilo Santana, disse que em 3 dias a equipe recebeu mais de 2.500 denúncias sobre a diferença da entrega de conteúdo por aplicativos de inteligência artificial.
7: Nós não podemos admitir essa interferência que está ocorrendo aqui das Big Techs, principalmente da Meta, nessas eleições. A gente está tomando várias medidas importantes, medidas na área judicial, junto ao TSE, e pedindo para que o TSE tome as medidas cabíveis e as providências em relação a isso. Nós não podemos desequilibrar essa eleição precisa ser imparcial em relação a isso. Nós, inclusive, também criamos um site, uma página de denúncia do cidadão e da cidadã brasileira em relação a esse tipo de comportamento da Meta.
6: A Meta informou ter tomado medidas adicionais para que comandos usando apenas o primeiro nome dos candidatos e o número nas urnas também não produzam imagens. E justificou que, em cumprimento com as regras eleitorais do Brasil, proibiu temporariamente a geração de imagens de candidatos políticos. De Brasília, Isa Stassiarini.
0: 7h46.
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0: Na CBN Joinville, agora são 7 horas e 57 minutos, 7h57 para você que está conectado com a CBN Joinville nesta manhã de quinta-feira, de tempo seco aqui em Joinville, temperatura ela segue em elevação, temperatura que pode chegar hoje até 25 graus aqui em Joinville, nesse momento 21 graus a temperatura na cidade de Joinville. Gente, informações do trânsito para você que está circulando pela cidade nesta manhã de quinta-feira. Nós tivemos agora há pouco uma ocorrência envolvendo um motociclista lá na região do bairro Rio Bonito, na zona norte de Joinville. Um motociclista sofreu uma queda e precisou de atendimento do Corpo de Bombeiros. Essa, gente, foi a única ocorrência que nós registramos nesta manhã aqui em Joinville. Então é uma boa notícia para quem está circulando, né, pela cidade, é que nós temos poucas ocorrências, apenas essa, na realidade, né, que foi há pouco atendida pelo Corpo de Bombeiros. Nas rodovias da região, rodovia BR-101 em Joinville, trânsito lento, rodovia BR-280 em Araquari, trânsito bastante lento também, rodovia SC-418 tem o trânsito lento, porém não é no trecho da Serra, é um pouco antes, ali na região do bairro Piraberaba. Temos na SC-108 o fluxo normalizado. Daqui a pouquinho tem mais informações, você participa no 99972-3493.
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2: Sou servidor federal e contribuo para o FUNPRESP. Minha dúvida é se um novo governo poderia mudar as regras do fundo ou influenciar de alguma forma o valor da minha aposentadoria.
3: Olha, Luiz Alberto, o FUNPRESP é um fundo de pensão para complementar a aposentadoria dos funcionários públicos. E vale a pena entender como funcionam os mecanismos de aposentadoria. Existe um regime geral, que é o INSS, que é um regime de repartição. Significa que as aposentadorias de hoje são financiadas por quem está trabalhando. O problema desse mecanismo é que, como as pessoas estão vivendo mais e o regime de trabalho mudou, já que além da CLT existem os MEIs e os PJs, a tendência é de um aumento do déficit da Previdência. E a discussão política é como enfrentar esse déficit. Uma alternativa é aumentar a idade mínima da aposentadoria. Uma outra é reduzir o valor real dos benefícios ao longo do tempo. Ou então direcionar mais recursos do orçamento com a arrecadação de outros impostos para cobrir o déficit da Previdência, ou então incentivar as pessoas a fazerem uma Previdência complementar. Essa última ideia é que o INSS garantisse um valor mínimo da aposentadoria e o adicional fosse coberto por um fundo de pensão como o FUNPRESP. Aí, cada fundo de pensão pode ter condições diferentes, porque depende da contribuição do empregado, do empregador e da rentabilidade dos investimentos. O ponto crítico dessa alternativa de previdência complementar é a rentabilidade do fundo de pensão, porque já teve vários casos de desvio de recursos, tanto em fundos públicos quanto privados. Então, em resumo, para o Luiz Alberto, para os servidores e para todos que dependem de uma previdência complementar, o mais imediato é acompanhar a rentabilidade do FUNPRESP, do RPPS, se for o caso, ou do fundo de pensão que a pessoa está vinculada, porque as outras mudanças dependem de uma discussão mais ampla. Então é ficar de olho na rentabilidade do fundo de pensão, porque elas são bem transparentes e você pode acompanhar isso com uma certa frequência.
2: Muito obrigado e um bom dia para você.
3: Bom dia, um abraço e até amanhã.
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4: Quinta-feira, 15 de outubro de 2026. A Polícia Federal faz a oitava fase da Operação Unha e Carne, O objetivo é desarticular uma organização criminosa suspeita de usar uma rede de postos de combustíveis na região metropolitana do Rio de Janeiro para lavar dinheiro. O grupo investigado conta com a participação de agentes públicos. De acordo com a apuração, o esquema movimentou mais de 7 bilhões de reais nos últimos 6 anos. Os agentes prenderam o deputado estadual Márcio Canella, do União Brasil, e o ex-secretário estadual da Polícia Civil, Marcos Amin. Canella foi o segundo deputado mais votado do estado do Rio na eleição deste ano. Ao todo, 6 investigados foram detidos. Um grupo de 10 partidos do Centrão declarou apoio à reeleição do presidente da Câmara, Hugo Mota, do Republicanos da Paraíba. O bloco tem 252 deputados, quase a maioria da casa. Mota já havia recebido apoio do PDT e terá 6 parlamentares na Câmara a partir do próximo ano. Ele ainda tenta conquistar a adesão dos demais partidos de esquerda, como PT e PSB. O PL já declarou ser contra a candidatura de Mota. As inscrições para o novo concurso da Câmara dos Deputados serão abertas hoje. De acordo com o edital, são 66 vagas imediatas e 118 para cadastro de reserva para profissionais como arquivistas, bibliotecários, museólogos, engenheiros, relações públicas e jornalistas. Os salários chegam a R$ 32 mil. Reais. Os interessados poderão se inscrever pelo site do Sebrasp até 17 de novembro. A taxa é de R$ 130. O Papa Leão XIV mostra boa evolução depois de ser submetido a uma cirurgia para retirada de um tumor cancerígeno no pulmão direito. É o que informa um breve comunicado publicado pelo Vaticano no Telegram. De acordo com o texto, o pontífice teve uma noite tranquila no Hospital Gemelli, em Roma, levantou-se e tomou o café da manhã normalmente. No horário de Brasília, 8:03.
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1: Muito bom dia a você que escolheu ficar mais bem informado ouvindo o Jornal da CBN na manhã desta quinta-feira, 15 de outubro de 2026. Informação do Felipe Igreja em Brasília. Fala, Felipe.
2: Milton, o ministro André Mendonça, do Tribunal Superior Eleitoral, interrompeu um julgamento em que já havia a maioria para derrubar uma decisão do próprio ministro sobre um vídeo publicado pela campanha do presidente Lula. Mendonça havia determinado a retirada do conteúdo do ar, o conteúdo que fazia críticas a propostas econômicas do senador e candidato à presidência Flávio Bolsonaro, do PL. A campanha de Flávio contestou o vídeo e alegou que a publicação apresentava como certas cortes em programas sociais, como o Pé de Meia, Farmácia Popular e Minha Casa Minha Vida. Durante o julgamento, no plenário virtual,

0: Muito bom dia para você, Malu Gaspar.
1: Bom dia, Milton. Bom dia, Cássia. Bom dia para os nossos ouvintes de agitado, né?
2: De agitadíssimo, é. Malu. E a eleição está cada vez mais perto. Bom dia para você.
1: Bom dia, querida. É isso aí, eleição cada vez mais perto.
0: E as duas campanhas, até em função das próprias pesquisas eleitorais, mostrando uma proximidade, desenvolvendo suas estratégias e com eventos importantes que nós temos já a partir de hoje, com as entrevistas na TV Globo, depois debate, enfim, última semana, depois debate na Globo de novo. Como é que as duas candidaturas estão se posicionando agora? Quais são as estratégias montadas?
1: Milton, agora é a hora, reta final, hora de calibrar as estratégias, né? A gente viu aí uma reorientação das campanhas após o primeiro turno. Flávio Bolsonaro captou ali todos os apoios que conseguia, enquanto Lula botou os manifestantes na rua, e isso mexeu um pouco os botões internos dos trackings das campanhas, né? Subiu um pontinho ali o Lula, caiu um pontinho ali o Flávio Bolsonaro, houve uma alteração que já apareceu nessa última pesquisa Quest divulgada ontem, que deu um empate bastante próximo entre o Lula e um posicionamento bastante próximo, empate técnico ali de Lula e Bolsonaro, e agora as campanhas estão se preparando, primeiro o Lula para tentar virar voto, e o Flávio Bolsonaro para tentar manter a vantagem. O que, que acho que dá para a gente ver a partir das pesquisas, a partir dos índices de abstenção, e que é o que o pessoal da campanha do Lula já entendeu? Abstenção, reverter a abstenção é importante, ajuda, mas não é decisivo para ele virar a eleição e ganhar uma vantagem sobre o Flávio Bolsonaro. Dentro da campanha do Lula, desde o início, eu tenho ouvido que é muito mais importante desconstruir o Flávio Bolsonaro, colocar, incutir nas pessoas o medo da volta do golpismo, mostrar os casos dele com corrupção. A campanha negativa nesse momento para o presidente Lula é muito importante. Todo o resto ele já conseguiu fazer, botou o povo na rua e está agora conseguindo aprovar no Congresso coisas que, aliás, passou o mandato inteiro tentando e não conseguiu, né? Então, essa parte ele cumpriu. O que ele precisa agora é desconstruir o Flávio Bolsonaro e essa vai ser a meta principal, tanto da sabatina na Globo, né, que ocorre hoje, e também dos debates, né? Tem o debate da Band nesse domingo e o da Globo no domingo que vem. Na sexta-feira que vem. Do lado do domingo é eleição, pô. Não tem como. Do lado do Flávio, a meta é ao contrário, manter a campanha andando de lado sem nenhuma alteração, tentar evitar grandes abalos em termos de denúncia ou alguma escorregada do candidato ou dos seus apoiadores e tentar passar, como se diz, sobreviver, atravessar os debates, as sabatinas também sem nenhum grande deslize. A gente viu que ele votou, inclusive, pela aprovação do fim da escala 6-1, mesmo não sendo uma coisa que ele defenda, pelo contrário, o próprio líder do PL na Câmara está dizendo que se o Flávio ganhar, ele vai propor alterações nessa PEC para poder flexibilizar a escala de trabalho, e nos debates ele vai tentar sustentar sua posição de forma a não, primeiro, não se irritar, pelo contrário, tentar irritar o Lula e não se abalar. A gente sabe que o Flávio Bolsonaro, ele tem um histórico ruim, né? No debate da prefeitura em 2016, ele chegou a ter desfaleceu, desmaiou. Foi um episódio muito, muito ruim para ele, que mostra que eles estão tentando blindar ele para evitar algum tipo de ocorrência dessa forma. O que o pessoal do Flávio Bolsonaro diz é que ele está agora tá preparado, é outra pessoa e tal, mas a campanha existe um pouco de medo, sim, de que o Lula consiga desestabilizar ele. Então, o que os caras dizem é ficar no 0-0. E só para terminar, que eu sei que a Letícia vai mandar eu parar de falar já, mas uma coisa importante, essa operação de hoje... Letícia, você fica doida aqui, gente, mas só para fazer um alerta aqui, um foco de preocupação para a campanha do Flávio, essa operação de hoje, Unha e Carne, que prendeu aí Márcio Canella, um aliado dele aqui, deputado estadual, é do União, mas é aliado do,

0: Flávio Bolsonaro, o grupo do Douglas Ruas, por aí pode vir aí algum, pode se pegar algum flanco aberto do Flávio. Ele sabe disso, eles estão de olho.
1: Passou incólume pela Letícia, viu, Malu?
0: Ah, Letícia, linda. Obrigada, queridas.
2: Valeu,
0: Diz o
2: abraço.
0: povo aqui na Globo que eu falo mais com o homem da cobra. Tá aprovado.
2: Imagina, nunca pensei isso.
1: Jamais.
2: Tchau.
1: Até mais.
0: Abraço,
2: 8 e
0: gente.
2: 12. 8 e 12.
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1: Na CBN Joinville, agora são 8 horas e 19 minutos. 8 e 19 da manhã dessa nossa. Quinta-feira a gente segue por aqui na programação da CBN, mais uma ocorrência de acidente de trânsito aqui em Joinville, agora na rua Anêmonas, lá no bairro Fátima, próximo ao número 19, um acidente entre carro e moto, a 8h10 o corpo de bombeiros, 8h13 o corpo de bombeiros foi acionado para atender essa ocorrência, então faz aí 5 minutos aproximadamente que o corpo de bombeiros foi acionado para atender essa ocorrência de um acidente entre carro e moto na rua Anêmonas, que fica lá na região do bairro Fátima, na zona sul de Joinville. Está aí mais um registro de ocorrência de acidente de trânsito aqui na nossa região. Agora são 8 horas e 19 minutos, 8 e 19, a gente segue por aqui para atualizar também outras situações do trânsito. Há pouco eu estava trazendo por aqui o relato, né, do trânsito na rodovia BR-101 e melhorou o deslocamento do motorista, tanto para quem está indo em direção à região do Paraná ou para quem também está indo em direção à capital do estado. Rodovia BR-280 está com trânsito também travado em ambos os sentidos.

0: E eu acabei de receber aqui, gente, uma mensagem de um ouvinte da CBN, o Luiz Tonelli, até coloquei no, vou colocar no ar aqui para você que está nos ouvindo nos acompanhar. Tem uma informação de um acidente de trânsito, ó.
1: Acidente na rua Guanabara, em frente ao mercado do Arco-Íris. Moto elétrica, carro. A vítima da moto elétrica está bem machucada.
0: Tá aí a informação do Luiz Tonelli. Luiz Tonelli. Viu, Luiz? Muito obrigado pela tua mensagem aqui no WhatsApp da CBN Joinville. Luiz, um bom dia para você, um bom trabalho, uma ótima quinta-feira. O Luiz mandou essa mensagem agora, portanto, na rua Guanabara, em frente ao mercado Arco-Íris, um acidente entre carro e moto elétrica. Serve de alerta para os motoristas que estão circulando na região. O Corpo de Bombeiros deve ser anunciado em breve para poder, acionado em breve para poder atender essa ocorrência. Está sendo, portanto, mais uma ocorrência de acidente de trânsito aqui em Joinville nesta manhã de quinta-feira. Agradecendo o Luiz aí pela participação aqui no nosso WhatsApp, que é o 99972-3493. Caso você veja outras situações, queira compartilhar com a CBN, manda seu recado aqui no nosso WhatsApp, que é o 99972-3493.

0: Fim da escala 6x1, entendo o que falta para a redução da jornada de trabalho começar a valer no Brasil. Proposta modifica escalas de trabalho e prevê redução de jornada. Texto foi aprovado na quarta-feira. E você está ouvindo, né, as informações sobre essa aprovação do fim da escala 6x1 desde cedo na programação do Jornal da CBN com o Milton Jung e a Cássia Godoy. E daqui a pouco, dentro do Notícia na Manhã, a gente vai trazer mais detalhes sobre essa chamada PEC, né, fim da escala 6x1, que foi aprovada ontem no Senado, quase unânime, né, a escolha, né, foram 75 votos a favor da PEC e um voto contra, e daqui a pouco a gente vai trazer mais detalhes para o ouvinte entender um pouquinho disso também no âmbito de Santa Catarina, de Joinville, né, o que está sendo analisado aqui em Joinville em relação a essa mudança. Agora são 8 horas e 22 minutos.
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1: 8h24.
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0: Bom dia para você, Sardenberg.
1: E aí, Milton, como vai? Bom dia, Cássia.
2: Bom dia, Carlos Alberto.
0: Vamos falar aí das mudanças do MEI, já que mudou, inclusive, o teto, né? Vai passar de 81 mil para 110 mil e depois, no ano 2028, 140 mil reais. É uma das mudanças desta reta final aí, né?
1: Esse é o faturamento anual, né, que a pessoa pode ter para ser classificada como microempreendedor individual, que é uma nova forma de relação de trabalho. Eu queria chamar a atenção para, primeiro, o tamanho, né, dessa categoria, digamos assim. Não é uma categoria de trabalhadores, mas é um tipo, né, uma modalidade. São nada menos que 17 milhões de MEIs, de microempreendedores individuais. A maior parte está em São Paulo. Houve um recorde de criação de MEIs no ano passado, em 2025, e a maior parte está no estado de São Paulo, a maior parte está no setor de serviços. Então, quer dizer, são 17 milhões de trabalhadores, quer dizer, já é um nível expressivo, mostrando uma nova modalidade de trabalho. E o que eu queria chamar a atenção é que o PT sempre é como que desprezou esse tipo de trabalhador. Entre os grupos do PT, do grupo de esquerda, havia aquela ideia de que até zombavam do MEI, né, dizendo que havia... que se tratava de CEO de MEI, quer dizer, presidente de MEI, que é uma empresa de uma pessoa só, né? Aliás, uma das medidas que o governo tomou permite que o MEI contrate até dois funcionários, o que não podia antes, né? E essa visão que o PT tinha era de tentar sindicalizar todo mundo, colocar todo mundo na CLT e todo mundo no sindicato. E o ministro Marinho tentou isso e não conseguiu. Houve resistência, por exemplo, do pessoal dos aplicativos, né, dos trabalhadores de aplicativos, e houve resistência também dos microempreendedores individuais, que preferiram ter CNPJ a ter carteira assinada. Ou prefere numa outra forma, né, de trabalho em determinados setores, em determinadas empresas, a não ser na condição de MEI. E é coisa do mercado, não adianta você ir contra isso. Então, quer dizer, como a medida, claramente que a medida é eleitoreira, é que o governo só foi se ocupar do MEI agora, na véspera da eleição. Mas, como o pessoal diz, né, antes tarde do que nunca, e antes uma medida eleitoreira do que medida nenhuma. Mas o fato é que, claramente, os MEIs eram desprezados, né, pelo governo, eram até ridicularizados, e, afinal das contas, agora o governo passa a apoiar os MEIs. Agora, o modo de apoiar é que inclui algumas medidas que mostram mais ainda o caráter eleitoreiro e mostra um momento no buraco das contas públicas, né? Porque o governo deu perdão para MEIs que estão inadimplentes e ainda prometeu para determinados MEIs pagar um cheque, um PIX de R$5 mil, que é dinheiro dado para que eles façam algum tipo de investimento. É um apoio à carreira, mas, por outro lado, é um baita déficit fiscal que está havendo. O governo deixa de arrecadar 12 bilhões de reais. O argumento é que não ia pagar mesmo, que o pessoal não tinha condição de pagar, então perdoa. Mas o fato de você perdoar assim, sem nenhuma regra, simplesmente está perdoado e ponto final, faz com que crie uma injustiça no setor. Porque tem, desses 17 milhões, a maior parte pagou. Pagou em dia os seus impostos, recolheu regularmente a nota fiscal, recolheu regularmente os seus impostos e agora ficam fazendo o papel de trouxa, porque os que não pagaram acabaram tendo um perdão completo, um perdão absoluto. O resumo da ópera é o seguinte: esse tipo de atividade econômica tende a aumentar, esse tipo de modalidade de atividade econômica, de trabalho, tende a aumentar. Certamente precisa de regulamentação, de apoio, mas não do jeito e do momento em que foi feito. De todo modo, está aí, está feito. Vamos ver se no próximo governo, quem quer que seja, haja uma relação uma relação normal e uma relação eficiente com essa enorme categoria de trabalhadores. Eu repito, são 17 milhões, sendo que a maior parte está em São Paulo, e houve um recorde de abertura de MEIs no ano passado. Desses 17 milhões, calcula-se que 92, 93% estejam atualmente ativos. É isso aí, Milton, Cássia.
0: Muito obrigado, Sadenberg. Um bom dia para você. Até logo mais, um meio-dia.
1: Até logo mais.
2: Até mais.
0: E agora você fica com o É da Sua Conta do PicPay com a Renata Flores.
2: Bom dia, Milton. Bom dia, Cássia. Olá para você ligado aqui na CBN. Seguindo com os conteúdos especiais da Semana da Criança, hoje é dia de conversar com um empreendedor. Afinal, a gente está em uma época bastante popular para vendas. Além do Dia das Crianças, que mexe bastante com o mercado, também estão chegando as festas de fim de ano. E hoje, a gente vai falar especificamente sobre o mercado dos brinquedos, que atrai tanto os pequenos quanto os adultos. Uma pesquisa apresentada na maior feira de brinquedos da América Latina, Abrin 2024, mostrou que 76% das pessoas entre 18 e 65 anos são consumidores potenciais de brinquedos. E para quem empreende nesse mercado, fica o alerta: olhar só para o público infantil pode significar deixar boas oportunidades de venda de lado. Mas como chegar a esses dois públicos? Vender pelas redes sociais é uma ótima opção nesses casos. É uma forma de chegar até o consumidor final, seja ele um colecionador ou alguém procurando um presente para o filho. 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Essa foi minha dica de hoje aqui no É da Sua Conta, mas amanhã eu volto com mais. Até lá!
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0: Quinta-feira, 15 de outubro de 2026. O ministro do TSE, André Mendonça, interrompeu um julgamento online em que já havia maioria para derrubar uma decisão dele mesmo sobre um vídeo publicado pela campanha do presidente Lula. O magistrado havia determinado a retirada do ar do material. O conteúdo fazia críticas a propostas econômicas do candidato à presidência pelo PL, Flávio Bolsonaro. A campanha do senador contestou o vídeo e alegou que a publicação apresentava como certos os cortes em programas sociais, como Pé de Meia, Farmácia Popular e Minha Casa Minha Vida. No julgamento, quatro integrantes da Corte Eleitoral votaram para derrubar a decisão de Mendonça e permitir novamente a divulgação do material. Com a formação da maioria, o placar ficou em 4-3 contra a determinação do ministro. Diante da situação, Mendonça resolveu levar a análise para o plenário presencial. Com isso, a decisão que ordenou a retirada do vídeo fica mantida até que o julgamento seja retomado. O governo federal começa a pagar hoje um lote complementar do abono salarial referente ao ano base 2024. Mais de 1 milhão de pessoas receberão cerca de R$ 800 milhões. Os valores variam de acordo com o número de meses trabalhados em 2024. No horário de Brasília, 8h34.
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2: O Congresso deve promulgar na semana que vem a PEC que acabou com a escala 6-1, texto que foi aprovado ontem pelo Senado, garante duas folgas semanais sem redução de salário, uma nova regra trabalhista entrando em vigor em 2 meses após a publicação da emenda, aí a jornada cai de 44 para 42 horas semanais, aí 14 meses depois a carga máxima atingirá em definitivo 40 horas semanais. Para debater o tema aqui no Jornal da CBN, nós convidamos o Paulo Somuti, que é presidente executivo da Abrazel, Associação Brasileira de Bares e Restaurantes, e o Nando Martins, que é coordenador do movimento Vida Além do Trabalho em São Paulo. Paulo Somuti, muito obrigado pela sua gentileza de estar conosco aqui no Jornal da CBN. Bom dia.
3: Bom dia, Milton, Cássia e Nando. Um prazer enorme estar com vocês.
2: Nando Martins, muito obrigado pela gentileza de ter atendido o nosso convite participando desse debate. Bom dia.
4: Bom dia, Milton, bom dia, Cássia, bom dia, Paulo, e bom dia a você, ouvinte da Rádio CBN. Eu que sou um ouvinte assíduo do jornal, é uma honra imensa estar com vocês aqui.
2: Obrigado pela audiência. Paulo Somuti, por favor, queria ouvir. E aí, até antes disso, só para lembrar, relembrar aqui também os nossos ouvintes, a gente vai dividir mais ou menos 2 minutos para cada uma das respostas de vocês, só para a gente ter um tempo equilibrado aqui nesse debate, sabendo que temos vários argumentos até para discutir no tema. E eu queria ouvir de você, Paulo Somuti, primeiramente, assim, qual é a reação do setor, por exemplo, a própria Abrazel, como é que recebe esse tipo de medida? A gente tem visto já algumas reclamações pelo impacto econômico que pode ter no setor. Queria ouvir a sua opinião.
3: Milton, primeiro, importante destacar, como você bem fez, né, que nós temos dois assuntos, né, importantes que passaram ontem no Congresso Nacional. Uma é a redução da carga semanal de trabalho, né, de 44 para 42 e depois para 40 horas, e a outra foi o fim da escala 6-1. E eu começo dizendo que nenhum país no mundo ousou proibir a 6-1, trabalhar 6 dias por semana seguidos, porque isso traz uma disfunção para os serviços básicos muito grande. Nós estamos falando de dois grandes pontos, a questão do custo e a questão da disponibilidade da mão de obra. O custo sobe, né? Eu, inclusive, gosto muito do nome, né, do trabalho, vida além do trabalho, né, Nanda? Acho que isso é muito importante. Conversa muito com os bares e restaurantes, acho que ela começa num bar, num restaurante muitas vezes, mas ela precisa ser preservada, por exemplo, em hospitais e clínicas, e ela termina, né, no aconchego do lar, onde a gente quer mais convivência lá. Por que eu cito essas três questões? Porque vamos ter um aumento de custo na mão de obra de 20% para os bares e restaurantes para manter a mesma oferta. Hospitais e clínicas, da mesma forma, ontem, anteontem, o Francisco Balestrin, que é o presidente da Federação dos Prestadores de Serviço de Saúde em São Paulo, disse que está muito preocupado com a continuidade, com a disponibilidade dos serviços de hospitais e clínicas por a semana inteira, como precisam ser. Ele diz ser necessário uma regulamentação, uma coisa especial para o setor, e outros terão. E, obviamente, um outro ponto que passou despercebido por muitos, que é o aumento do condomínio, vai para preservar, né, o valor, a prestação de serviço que hoje nós temos, condomínio, que as pessoas moram, nós temos um aumento de condomínio aí de 18% a 20%. Então, essa questão do custo é muito forte, gera inflação, derruba aquele raciocínio de que o salário mantém, porque o salário fica o mesmo, os preços sobem, as pessoas perdem poder de compra, isso, e tem a questão da disponibilidade. Não há mão de obra, especialmente a especializada, sobrando no mercado para cobrir esse dia adicional. Se uma cozinheira trabalhava 6 dias e passa 5, vão ter que achar alguém para trabalhar esse sexto dia, e essa mão de obra não existe disponível no mercado, assim então, médicos intensivistas.
2: Me permita ouvir, então, agora os argumentos aqui do Nando Martins diante dessas mudanças que foram aprovadas agora pelo Congresso Nacional. Nando?
4: Oi, mais uma vez, obrigado pela oportunidade. Ontem foi um dia histórico para a classe trabalhadora do nosso país. Ontem foi um dia que prevaleceu a democracia do nosso país. Aproximadamente 70% da população é favorável ao fim da escala 6x1. E ontem, no Senado Federal, a votação foi praticamente unânime, 75 votos a favor. A casa que foi eleita pelos trabalhadores, pela população, que aprovou esse fim da escala 6x1. Agora, você, trabalhador e trabalhadora da escala 6x1, terá direito a 2 dias de descanso. Direito para você reorganizar a sua vida. A escala 6x1, ela desorganiza a vida do trabalhador. Uma mãe solo não consegue ver os seus filhos crescerem. Um pai não consegue passar tempo com os seus filhos. Um jovem não consegue ter tempo de ir à igreja, não consegue ter tempo de ir para a sua missa, para a sua comunidade religiosa, não consegue cuidar da sua saúde, não consegue cuidar dos seus afazeres, não tem tempo para estudar, para se qualificar profissionalmente. A escala 6x1, ela rouba do trabalhador o tempo dele viver. Fazia tempo que o nosso país não dava um presente para o trabalhador, não dava algo para justificar a vida do trabalhador e o esforço dele. Nós vivemos dentro dos transportes públicos, encaramos o trânsito, encaramos os altos preços e hoje a gente está vivendo um dia histórico. Institutos muito renomados de economia, como o IPEA, o DIEESE, a Unicamp, o SEBRAE, já fizeram estudos de que é possível o fim da escala 6x1. Há viabilidade no fim da escala 6x1. Todas as conquistas da classe trabalhadora, seja no fim da escravidão, na criação da CLT, na PEC das empregadas domésticas, são acompanhadas com argumentos de que a economia vai quebrar, de que o país vai quebrar. Nós não quebramos. Nós enfrentamos uma pandemia em 2020 até 2021 e nós vivemos. É fato, infelizmente, muitos empresários quebraram, mas a economia não quebrou. Para o empresário também vai ser bom, porque nós teremos um retorno dos trabalhadores informais para a CLT. Muitos trabalhadores estão abandonando a CLT porque não tem flexibilidade, estão indo para a uberização, estão indo para os aplicativos, porque não conseguem ter tempo de viver, não tem essa flexibilidade. Agora você, trabalhador e trabalhadora, tem esse tempo. 2 dias de descanso sem redução do salário.
5: Quero aproveitar a presença de vocês dois aqui para olhar agora para frente. A aprovação dessa proposta abre uma nova etapa da discussão da organização do trabalho aqui no Brasil. Então, começando por você, Paulo Somuti, quais indicadores devem ser acompanhados daqui para frente para avaliar os resultados dessa mudança do ponto de vista da produtividade, do emprego e da saúde financeira das empresas?
3: Bom, indicadores é uma palavra um pouco difícil, mas vamos pensar um pouquinho nas questões postas pelo Nando ali. Nós estávamos buscando qualidade de vida, tempo em casa, poder estudar, trabalhar, poder cuidar dos filhos e tudo. A jornada 6x1 e assim por dois, primeiro, assim por dois não permitirá essa questão. Eu estava ontem em São Paulo com um garçom e ele chegava para mim, mas eu vou perder 52 dias de gorjeta por ano, que representa 60% do meu salário. Eu não posso isso, eu vou ter que trabalhar em outro restaurante, eu vou ter que fazer um bico em outro restaurante. Então, nós temos a questão da presença em casa, o trabalho flexível, a contratação por hora foi a solução e o principal indicador, Cássio, que o mundo usa para buscar produtividade é alocar a mão de obra no dia que o trabalhador quer e que o consumidor demanda. E aí você paga mais. Por exemplo, um outro indicador de sucesso é que se a gente vai ter realmente manutenção do poder de compra. Ao manter o salário e reduzir a jornada, nós vamos ter aumento de preço na sociedade. Inflação derruba o poder de compra do trabalhador. Então não é verdade que ele vai ter o mesmo dinheiro. Não vai, ele vai gastar menos. Tendo menos dinheiro no bolso, outro indicador para se olhar é como é que vai comportar a economia e os juros. Menos poder de compra, menos demanda nos bares, restaurantes, hotéis, passeio, tudo que o ser humano usa e menos poder de compra, recessão. Recessão é desemprego. Desemprego é ruim para todo mundo, é ruim para o trabalhador, é ruim para... Então, juros, inflação alta, juros alto por mais tempo, prejuízo para todo mundo, para quem paga o cartão de crédito, para quem paga o empréstimo. Então, nós estamos com alguns indicadores muito negativos. O que é que a gente enxerga que pode ser um caminho? A gente não sabe como é que o senador Alcolumbre reagirá, porque ele mudou ontem. O Nando fala em democracia, mas é uma democracia com foco na eleição. Mudou a regra do jogo ontem, atropelou tudo, tirou o rito que ele prometia que seguiria. Então, a eleição, ela é, sim, um exemplo da democracia, mas não pode ser atropelada como foi. Então, o que eu vejo, para concluir, é o seguinte: nós vamos precisar flexibilidade, nós vamos precisar buscar mão de obra trabalhando por hora. E é o que o consumidor no mundo inteiro, é o que o trabalhador no mundo inteiro faz. No meu setor, mais de 50% da mão de obra fora do Brasil é entrar por hora e ganha mais, 60% a mais do que um mensalista, o que é muito positivo para o aumento de renda.
5: Nando Martins, quero te encaminhar a mesma questão, mas agora da perspectiva do trabalhador. Que tipo de indicador, que tipo de dado a gente deve observar a partir de agora para saber do impacto na qualidade de vida dos trabalhadores dessa mudança que nós tivemos ontem?
4: Excelente pergunta, Cássia, obrigado. Hoje no país nós temos aproximadamente mais de 500 mil trabalhadores afastados por problemas com saúde mental. Ansiedade, depressão, fora as outras doenças que o mercado, os dados não conseguem captar. Hoje o trabalhador está adoecendo na escala 6x1. E isso não é só eu que estou falando, são milhares de trabalhadores. Eu trabalhei por muito tempo na escala 6x1 e por causa da escala 6x1 eu tive que tomar remédios muito fortes, tive que iniciar tratamentos. Então nós temos que observar esse ponto, a saúde mental do trabalhador, esses indicadores que nós temos que observar. Ali que nós vamos ver a qualidade de vida do trabalhador. Se o trabalhador quiser trabalhar no dia de folga dele, é um problema do trabalhador. Ele é o dono do tempo dele. Não é a lógica o tempo não é mais do patrão. O tempo é do trabalhador. Ele é livre para escolher. Tanto se fala em liberdade. Portanto, essa é a liberdade que nós estamos oferecendo ao trabalhador. Essa conquista é para o trabalhador. Quando o movimento foi fundado em 2023 por um balconista de farmácia, chamado Rick Azevedo, que hoje foi eleito deputado federal. O VAT está falando do fim das classes 6x1 desde 2023. Mais de 2 anos que nós estamos nessa luta, indo para as ruas, falando com os trabalhadores. E essa pauta foi levada a Brasília através da deputada Erika Hilton e também de outros parlamentares. E foi abraçada, inclusive, por parlamentares da direita, porque essa pauta não é uma pauta política, é uma pauta social, é uma pauta de saúde mental, é uma pauta que vai levar as pessoas há uma melhora na sua qualidade de vida. Temos que considerar que não é apenas as 44 horas semanais. O trabalhador passa horas no transporte público, o trabalhador passa horas no trânsito. Então, nós temos que observar isso, a melhora da qualidade de vida. Quando o trabalhador ele tem uma melhora na qualidade de vida, ele vai produzir mais. Quando ele produz mais, o mercado cresce e todo mundo prospera nesse país.
6: Nando Martins e Paulo Somuti, eu quero agradecer a participação de vocês conosco aqui, cada um trazendo parte dos argumentos, como eu disse, parte dos argumentos, porque esse é um tema bastante amplo. E como há esse processo, 2 meses para uma primeira adaptação, 14 meses para uma segunda adaptação, nós vamos ter que acompanhar esse debate daqui para frente ainda, até para entender como o processo, como o mercado de trabalho vai se adaptar a tudo isso. Muito obrigado pela gentileza de vocês estarem conosco aqui no Jornal da CBN. E a você que nos acompanha no Jornal da CBN, muitos trazendo suas opiniões também aqui a propósito desse assunto, esse debate fica à sua disposição lá no canal da CBN, no YouTube e no nosso site cbn.com.br.
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22: Muito bom dia, Milton Jung. Muito bom dia, Cássia Godoy. Extraordinária vitória do Atlético e mostra como algumas coisas acontecem. Mário Sérgio falava, às vezes Deus escala. Cassierra, centroavante colombiano, se machucou, começou a jogar o Renier, ex-Flamengo, como centroavante, que não é a posição dele. Bingo, virou o melhor jogador do ataque do Galo. Verdade que tem também Bernard, experiente, e por essa experiência, valioso para o Galo, autor de um dos três gols da vitória por 3-0 sobre o Montevideo City Torque. Mas o Renier tem sido muito importante, com gols e passes para gols, como fez ontem pelo Galo nos 3-0 contra o Montevideo City Torque, que coloca o Galo muito próximo à decisão da Copa Sul-Americana. Depois, extraordinária vitória do Palmeiras. A torcida do Fluminense saiu do Maracanã cheia de esperança por causa do gol do Wesley Natan, falha do Carlos Miguel, sétima falha na minha conta nos 17 gols que o Palmeiras sofreu depois da Copa. O Wesley Natan dá sim muita esperança para o Fluminense ganhar o jogo semana que vem no Nubank Park e tentar a vitória nos pênaltis, ou 2-0 no Nubank Park se classificar. Mas foi extremamente valioso o resultado que o Palmeiras conseguiu no Maracanã, 2-1. Hoje é a vez do Flamengo, que joga contra o Estudiantes em La Plata. No ano passado, o Flamengo perdeu para o Estudiantes por 1-0 e se classificou nas quartas de final, nos pênaltis, graças ao goleiro Rossi. Vamos ver hoje como é que o Flamengo se sai favorito contra o Estudiantes, nono colocado apenas no seu grupo no Campeonato Argentino. Bom dia, Milton. Bom dia, Cássia.
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0: Quinta-feira, 15 de outubro de 2026. O presidente do Tribunal Superior Eleitoral, Cássio Nunes Marques, antecipou em 24 horas a retomada do canal Exército do Lula. O ministro tinha retirado do ar a ferramenta administrada pelo deputado André Janones por 48 horas, mas reconsiderou a decisão. O recuo aconteceu após a campanha de Lula acionar o tribunal e exigir isonomia de tratamento. O PT alegou que o grupo bolsonarista Tropa de Flávio foi cadastrado tardiamente e não sofreu qualquer tipo de punição. A liberação imediata da ferramenta de Lula teve o aval do próprio Comitê Eleitoral de Flávio, que apresentou petição ao TSE, concordando com a volta do canal de Lula para evitar que a própria rede fosse bloqueada. 8 estados americanos entraram com ações judiciais contra a OpenAI. Os procuradores acusam o ChatGPT de incentivar usuários, incluindo adolescentes, a praticar violência. Segundo a agência de notícias Reuters, os estados afirmam que o chatbot reforça delírios, estimula comportamentos perigosos e pode ajudar a planejar ações como tiroteios em massa. Pelo menos 18 pessoas morreram no desabamento do telhado de uma escola no noroeste do Paquistão. O porta-voz de um hospital local disse que as vítimas são 17 estudantes e um professor. As autoridades investigam as circunstâncias do incidente. No horário de Brasília, 9:05.
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3: Muito bom dia, 9 horas 7 minutos no ar, o Notícia na Manhã desta quinta-feira, 15 de outubro.

0: Senado Federal aprova a PEC, que acaba com a escala 6x1 e reduz jornada semanal para 40 horas.
1: Giovana Franco.
2: Câmara de Joinville debate expansão urbana até a divisa com Garuva e moradores cobram garantias antes das obras.
1: Mariana Paz.
3: Joinville lança nesta quinta-feira a 86ª edição da Festa das Flores, com anúncio de novidades e atrações.
1: Lisandro Oliveira.
4: Joinville convoca responsáveis por sepulturas abandonadas no cemitério Nossa Senhora de Fátima para regularização.
1: Os destaques do esporte chegando com o Raulino Dalcin.
5: Joinville trabalha para contar com Diego Souza no banco contra o Figueirense. Direção tenta colocar salários em dia antes do jogo. Eleição do dia 23 terá apenas duas chapas. SOS Jack desistiu. Palmeiras derrota o Fluminense no Maracanã na abertura da semifinal da Libertadores. E Flamengo joga hoje na Argentina. Na Copa Sul-Americana, Galo abre boa vantagem diante do Montevideo City.
1: Você confere também no NSC Total, fim da escala 6x1. Entenda o que falta para a redução da jornada de trabalho começar a valer no Brasil. Eleições 2026, que hora sai a pesquisa Datafolha entre Lula e Flávio Bolsonaro nesta quinta-feira? Márcio Canella, segundo deputado mais votado do Rio de Janeiro, é preso em operação da Polícia Federal após a ordem de Moraes. E Polícia Federal cumpre mandado em Santa Catarina contra grupo que usava encomendas do e-commerce para esconder a xixi em eletrodoméstico. Agora os destaques do trânsito. Israel Antunes, bom dia.
6: Bom dia, Kleber. Bom dia a todo mundo que está nos acompanhando. Kleber, vamos falar das ocorrências, porque nós tivemos há pouco aqui na região de Joinville, um acidente entre carro e moto foi registrado na zona sul da cidade, um acidente hoje um pouquinho mais cedo. E é uma manhã, de certa forma, movimentada, Kleber, tomando proporções, né, já diferente do que nós tivemos, por exemplo, na segunda, na terça e até na quarta-feira. Um acidente na rua Anêmonas, na zona sul, no bairro Fátima, como eu falei. Um acidente entre carro e moto, ali por volta das 8h30 da manhã. Também tivemos um motociclista que sofreu uma queda na Estrada Fazenda, lá no bairro Rio Bonito. E também tivemos a participação de um dos ouvintes agora há pouco, o Luiz Tonelli, que mandou um áudio por aqui, Kleber, eu rodei dentro do jornal do CBN. De uma ocorrência que teve no bairro Guanabara, próximo ao supermercado Arco-Íris, segundo o Luiz, e foi um acidente entre carro e um usuário de bicicleta elétrica. Diz aqui o Luiz, né, no relato, ele passou pelo local, visualizou, né, e mandou áudio, citando que estava bem machucada a vítima dessa ocorrência. Até estou olhando por aqui, né, as informações do Corpo de Bombeiros, ele não foi acionado ainda para atender essa ocorrência, não sei se teve algum tipo de outro atendimento na ocorrência por aqui, mas vale ressaltar que é importante também a participação do ouvinte. Igual o Luiz, você pode participar 99972-3493, viu algo, compartilha com a CBN. E só para ilustrar rapidamente por aqui, Kleber, para quem está na live lá no YouTube da CBN, compartilhe primeiramente com a câmera do pórtico aqui de Joinville. Aliás, nossa câmera do pórtico travou, Kleber Grabowski, olha lá. Agora sim.
1: Agora sim, mas tá.
6: Ah, tá com...
1: Tá pixelada.
6: Agora... A internet não tá 100% no bairro Vila Nova. Não, mas tá travando. A câmera do pórtico, do mirante aqui de Joinville, essa região aqui da cidade, tentando identificar qual que é a região, hein? Eu acho que é a rodovia BR-101 ao fundo lá, né? Enfim. E aqui também para compartilhar com o pessoal que tá na nossa live, a da Vigorelli. A câmera da Vigorelli por aqui, ó. O tempo está aberto, o Kleber Grabowski, na região da Vigorelli, aqui de Joinville. Tempo aberto, que na região do bairro Saguaçu tem mais nuvens, mas lá na Vigorelli a gente já consegue visualizar o céu azul, então a gente já consegue observar o tempo um pouquinho mais aberto. Nesse momento, para fechar esse giro de informações do trânsito lento na rodovia BR-280 e também um trecho da SC-108 naquele cruzamento com a 15 de novembro lá no bairro Vila Nova. E como eu falei, o pessoal pode participar no nosso WhatsApp e também lá no YouTube da CBN Joinville. Estamos ao vivo com imagens. Kleber?
1: Muito bem. Tem recado do nosso ouvinte, Cauã Pereira, viu, Israel? A gente vai chamar a previsão do tempo, mas antes deixa eu trazer aqui. A gente tem duas operações em andamento, né? A Polícia Federal cumpre mandado em Santa Catarina contra grupo que usava encomendas do e-commerce para esconder a xixi em eletrodomésticos. Esse é um dos destaques, né, do NSC Total que a gente destacou, que a gente trouxe há pouco, né? Deixa eu abrir esse texto aqui para a gente trazer mais informações a respeito dessa operação. Um grupo investigado por usar encomendas de eletrodomésticos

0: plásticos para esconder a xixi, é alvo de uma operação deflagrada pela Polícia Federal e pelo Grupo de Atuação Especial de Combate ao Crime Organizado, o GAECO, do Ministério Público de São Paulo, na manhã desta quinta-feira. Os mandados são cumpridos em São Paulo, Santa Catarina e no Paraná. Os carregamentos eram enviados por uma plataforma de e-commerce do sul do Brasil para a região metropolitana de São Paulo. Ao todo, são cumpridos 14 mandados de prisão preventiva e 15 de busca e apreensão pela operação batizada de Operação Yellow Code. Em Santa Catarina, o mandado é cumprido em Palhoça, na Grande Florianópolis, mas a polícia não especificou se o mandado é de prisão ou de busca e apreensão. Essa é a operação da Polícia Federal com o GAECO. E a gente tem também uma outra operação que é da Polícia Civil. Hoje, a Polícia Civil de Santa Catarina, por meio do terceiro DECOR, deflagrou operação policial destinada a apurar a suposta prática dos crimes de frustração do caráter competitivo, de licitação, corrupção passiva, corrupção ativa e lavagem de dinheiro perpetrados em tese por indivíduos ligados a um grupo empresarial e por agentes públicos em diversos municípios catarinenses. A investigação visa apurar a potencial infiltração de pessoas ligadas a um grupo empresarial em comissões de julgamento técnico de licitações voltadas a contratar serviços de publicidade, bem como o envolvimento e o recebimento de vantagens indevidas por agentes públicos dos municípios afetados. Foram cumpridos 18 mandados de busca e apreensão e endereços relacionados aos investigados, com o objetivo de arrecadar elementos de informação que possam contribuir para a completa elucidação dos delitos supostamente perpetrados. Os municípios em que os mandatos foram cumpridos são Joinville, Florianópolis, Blumenau, São Francisco do Sul, Imbituba e Urubici. As investigações prosseguem em sigilo com análise do material apreendido e a adoção das demais providências necessárias ao completo esclarecimento dos fatos. Essa é a nota da Polícia Civil a respeito dessa operação, que é Operação Mídia Fria. 9h15, falando em frio, vamos falar do tempo. A previsão está chegando com o Douglas Márcio. Bom dia, Douglas.
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2: Oi, Kleber. Bom dia para você, bom dia para a audiência do Notícia na Manhã. Vamos aos avisos da previsão do tempo e das temperaturas. Chove nos próximos dias? Chove. É muita coisa? Não, não é. Dá para dizer que o pior já passou, Kleber, amigos ouvintes. Temos entre hoje e domingo uma chuva fraca, moderada, sem risco de ocorrências. Ontem ainda alguns pontos próximos do Paraná, no caso aí na região norte e também no Planalto Norte, ainda com chuva mais significativa, mas hoje não. É uma chuva, como eu dizia, de fraca a moderada, isolada e passageira, né? Eu brinco, falando sério, obviamente, mas para ilustrar para o nosso ouvinte, que é uma chuva ioiô. Ela vai e volta. Hoje, especialmente nos extremos do dia, né? Agora na primeira parte da manhã e também lá no fim da tarde, durante a noite. Ao longo do dia, aberturas de sol e momentos de céu nublado. É essa a previsão para essa quinta. Termômetros à tarde chegando a temperaturas amenas, 23, 24 graus. Para amanhã, essa chuva tende a ser mais frequente, tá? Ainda teremos momentos apenas de céu nublado, ainda teremos boas aberturas de sol, esse revezamento, essa indecisão nos céus de Joinville e cidades vizinhas, mas amanhã a chuva, mesmo que fraca, ela não está prevista apenas para os extremos do dia. Ela acontece vez ou outra, ioiô, sabe? Ao longo da sexta-feira. Amanhã as temperaturas também ficam no patamar ameno, 23, 24 graus. Amigos joinvilenses, ouvintes do Notícia na Manhã, vamos agora à previsão para o fim de semana. Quintou e a gente já está com os pés e a cabeça lá no fim de para a gente poder curtir. O sábado vai ser um dia aproveitável, tá? Assim, caros ouvintes, não dá para ser muito exigente. Mas o sábado, no geral, para grande parte do estado, tem uma previsão de tempo mais seco, com muitas nuvens ainda em alguns momentos, mas maiores períodos de melhoria, com boas, significativas aberturas de sol. Consequentemente, a temperatura sobe mais e até faz um certo calorzinho no sábado à tarde. O vento sopra no quadrante sul-sudoeste, sem rajadas e não tem previsão de chuva significativa. O domingo, dia seguinte, portanto, tem uma previsão muito parecida com hoje e amanhã. Então, por isso que eu digo que o sábado é o melhorzinho, o dia melhorzinho até lá, sabe? Porque o domingo volta a ter uma condição mais de circulação marítima, com temperaturas já não subindo tanto, ficando mais amenas, e também com momentos de céu nublado, abertura de sol, e essa indecisão que eu comentava para hoje e para amanhã, acontece no domingo. Sábado, exceção, o dia melhorzinho, tá? Outra coisa, se preparem, porque a gente tem um declínio importante das temperaturas, pelo que tudo indica, para o comecinho da semana que vem. Vai voltar a esfriar, tá bom? Eram esses os avisos. Kleber, amigos ouvintes, partiu o café, a gente volta a conversar amanhã aqui no Notícia na Manhã. Até lá.
0: Obrigado, Douglas Martins, com boas informações, né, a respeito do tempo e o dia de hoje, de uma maneira, ele surpreende, né? Porque a gente tem um dia com nebulosidade, mas um dia mais bonito, né? Pelo menos essa parte da manhã a gente vai viver sem chuva, uma chuva que incomodou bastante, causou estragos nos últimos dias. Inclusive hoje tem registro, né, de ontem para hoje, registro de novo de enxurradas lá no oeste catarinense. Bom, vamos falar com a Giovana Franco, que vai fazer um resumo do que foi a audiência pública que debateu a possível expansão na área urbana em Piraberaba até o limite com Garuva. Giovana Franco, resume pra gente.
3: Uma proposta que pode ampliar a área urbana de Joinville até o limite com Garuva foi tema de uma audiência pública realizada ontem na região de Piraberaba. O encontro, promovido pela Câmara de Vereadores, discutiu o projeto de lei complementar número 39 de 2026, que prevê a criação de duas novas áreas de expansão urbana, Fazenda Piraberaba e Caminho Curto. A proposta levanta questões sobre o desenvolvimento da região, o planejamento urbano e os impactos para os moradores. A audiência foi conduzida pela Comissão de Urbanismo da Câmara de Vereadores de Joinville. Quem falou um pouco mais sobre como foi esse encontro foi a vereadora Vanessa Venzi Falck, que é a secretária da Comissão de Urbanismo da Câmara e também foi quem presidiu essa audiência.
4: Tivemos uma audiência pública aqui em Piraberaba para falar sobre essa expansão da Fazenda Piraberaba e foi presença assim, muito forte da comunidade aqui, eles são muito unidos, nós tivemos aí quase que 10 associações presentes, né? Então mostra realmente como essa comunidade ela é muito respeitosa e participativa. Eles trouxeram algumas reivindicações, alguns pontos de alerta ao projeto, onde nós recebemos todas essas reivindicações, será repassado ao relator para fazer o seu análise. São questões diversas, sobre questão de infraestrutura, a questão sobre a parte ao entorno do projeto, o sistema migratório que vai ter, né, o interesse imobiliário, como fica aí, né, a questão da expansão com o turismo, com a agricultura, com os acessos, seja pela BR, o acesso a 418. Então, são diversas dúvidas que surgiram, mas tudo de forma educada, respeitosa. Tivemos aqui o secretário Marcel, da Sepura, onde apresentou todo o planejamento, todo o projeto, e também o nosso técnico de urbanismo, o Júlio, da Câmara de Vereadores, que fez toda a explanação também do projeto.
3: A participação dos moradores foi um dos pontos da discussão. Representantes da comunidade apresentaram preocupações com os possíveis impactos da expansão e defenderam que determinadas condições sejam atendidas antes do início das obras. A gente ouve agora Rubens Cordeiro, representante das associações de moradores.
5: Bom, eu estou aqui representando as entidades de Piraberaba, tá? As associações de moradores e outras entidades de turismo, CONSEG, Conselho de Saúde. A gente está buscando garantias de que o entorno não seja impactado negativamente pela expansão urbana que está sendo pretendida, tá? A área da Fazenda Piraberaba, ela tem excelente projeto em termos teóricos, né? A apresentação que eles fizeram é conceitual, não é um projeto executivo ainda, mas a gente precisa que na lei a gente tenha prerrogativas de garantia e de gatilhos que atinjam as metas necessárias para que as regiões de entorno não sejam impactadas negativamente. Porque até a implantação de todo esse empreendimento, que tem estimativa de até 20 anos, quem vai dar suporte para essa infraestrutura? São esses bairros de entorno. Então, Jardim Paraíso, Vale Verde, Piraberaba, Rio Bonito, são as principais regiões impactadas ali, que vão acabar tendo que absorver toda essa demanda, tá? Fora a questão das vias de acesso e tudo mais, as pontes, que precisam ser revistas antes que a gente tenha fluxo intenso de de veículos, de caminhões e até posteriormente de moradores. Então, assim, sem esses gatilhos atingidos, a gente não gostaria que o recebimento da população fosse permitido, né? Então, é essa a nossa principal reivindicação, tá? Que as benfeitorias cheguem antes dos moradores. Principalmente é esse o ponto.
3: A Prefeitura também participou do debate por meio da Secretaria de Pesquisa e Planejamento Urbano. O secretário Marcel Virmon Vieira falou sobre as demandas da comunidade e os caminhos para considerar as preocupações dos moradores no planejamento dessa região.
6: Estivemos aqui em Piraberaba ouvindo a comunidade numa audiência pública promovida pela Câmara de Vereadores para discutir o projeto de expansão urbana número 39, chamado de Projeto Fazenda Piraberaba. Foi muito interessante abrir esse espaço para a comunidade trazer as suas preocupações. A maior preocupação demonstrada é que o novo projeto traga impactos no trânsito, no uso dos equipamentos públicos, como escola, impactos na segurança, né? E até na drenagem urbana para a cidade ao redor, para as regiões aqui de Rio Bonito, Piraberaba e outras comunidades próximas ao projeto. A reunião foi ótima, todo mundo expôs seu ponto de vista. A gente entende como extremamente legítimas todas as preocupações da comunidade e, na verdade, muitas delas até já estão, de certa forma, previstas no projeto. Nós vamos continuar esse debate agora, claro, né, acompanhando o desenrolar do projeto na Câmara de Vereadores, e a gente espera que esse projeto aí tenha um bom seguimento.
3: O projeto segue em análise na Comissão de Urbanismo da Câmara de Vereadores e depois dessa etapa a proposta poderá ser encaminhada para a votação no plenário. Giovana Franco para a CBN Joinville.
0: Muito obrigado, Giovana Franco, né? Daqui a pouquinho a gente vai, né, ao longo dos próximos dias, aumentar essa discussão, né, que ontem teve espaço, né, para manifestação da população que pode ser impactada por esse avanço. Mariana Paz está com a gente para conferir o avanço das obras na Santos Dumont e também na ponte Joinville, Mariana.
7: As obras de infraestrutura seguem avançando em Joinville. A construção da ponte Joinville recebeu as primeiras vigas nesta terça-feira, dia 13 de outubro. Já a duplicação da Avenida Santos Dumont chegou a 70% de execução. Na ponte Joinville foram instaladas 5 vigas de concreto entre os apoios localizados no lado do bairro Boa Vista. Cada peça tem 21 metros e 70 centímetros de comprimento e pesa cerca de 50 toneladas. Ao todo, a ponte receberá 127 vigas, das quais 123 já foram produzidas. A estrutura vai conectar os bairros Boa Vista e Ademar Garcia. Com a instalação das vigas, a próxima etapa prevê a colocação das pré-lajes e a execução da pista de rolamento. Já na Avenida Santos Dumont, as equipes trabalham na construção do canteiro central, além de calçadas, meios-fios e ciclovias. O trecho em duplicação tem cerca de 1 km e 300 metros, entre a Rua Dom Bosco e a Avenida Rolf Wisch, próximo ao Shopping Garten. O investimento na obra é de R$ 25.500.000. O prazo contratual para conclusão é maio de 2027, mas há o planejamento para tentar entregar a obra ainda em dezembro deste ano. Para o Notícia na Manhã, Mariana Paz.
0: Obrigado, Mariana. Agora, a Lisandra Oliveira destaca que a Prefeitura de Joinville publica novo edital para regularizar a situação de túmulos em estado de abandono no cemitério Nossa Senhora de Fátima.
8: Bom dia, pessoal. A Prefeitura de Joinville publicou um segundo edital para convocar os responsáveis por sepulturas em estado de abandono na quadra 3 do cemitério Nossa Senhora de Fátima, no bairro João Costa. Os responsáveis têm até 30 dias úteis contados a partir da publicação do edital, no último dia 6 de outubro, para procurar a central de atendimento do serviço funerário e se manifestar sobre a regularização da sepultura ou destino dos restos mortais. O atendimento é feito na Rua Tocar Derf, número 12, no bairro Atiradores, sempre de segunda a sexta-feira, das 7 da manhã até as 5 horas da tarde. A convocação é direcionada a sepulturas sem identificação e sem manutenção ou ainda em condições precárias de conservação. Caso não haja manifestação dentro do prazo estabelecido, o município poderá revogar a concessão da sepultura, realizar a exumação ou ainda encaminhar os restos mortais ao ossário municipal, conforme as medidas previstas na legislação. Os restos mortais permanecerão no ossário por 3 anos. Durante esse período, os familiares poderão procurar o serviço funerário para indicar outro local de destinação. Após esse prazo, conforme a regulamentação municipal, o material poderá ser encaminhado para cremação ou depositado coletivamente em um ossário geral. Esse é o segundo edital sobre o assunto. A primeira convocação foi publicada em agosto e a nova publicação busca oferecer mais uma oportunidade para que os responsáveis se manifestem antes da adoção de medidas legais. Lisandra Oliveira, para o Notícia na Manhã.
0: Obrigado, Lisandra. Ontem teve a apresentação do documentário sobre Juarez Machado, lá em Florianópolis, né? E a Estela Benetti participou e trouxe uma informação curiosa a respeito da destinação das cinzas do genial Juarez Machado. Quem conta essa história pra gente é o Raulino Dalcin.
9: O artista plástico joinvilense Juarez Machado foi homenageado em Florianópolis com a exibição de um documentário sobre sua trajetória. A sessão ocorreu na noite desta terça-feira no Paradigma Cinearte e reuniu amigos do artista. Antes da exibição, o irmão de Juarez, Edson Bush Machado, e a cunhada, Eula Machado, compartilharam lembranças e detalhes sobre os últimos desejos do artista. Juarez Machado morreu na terça-feira, dia 6, em Vassouras, no Rio de Janeiro, onde estava em tratamento médico. O corpo foi cremado após as cerimônias de despedida realizadas em Joinville na quinta-feira, dia 8. Atendendo a um pedido do artista, a família depositou as cinzas no jardim da casa onde funciona o Instituto Juarez Machado em Joinville, sua cidade natal. O documentário, com cerca de 40 minutos de duração, busca resumir a trajetória nacional e internacional do artista. A exibição em Florianópolis já estava prevista antes da morte do Juarez Machado, que mantinha uma relação especial com a capital catarinense. A próxima apresentação do documentário em Santa Catarina será no dia 29 deste mês, no Museu de Imagem e do Som, no Centro Integrado de Cultura em Florianópolis. Na ocasião, também haverá uma exposição de fotografias de amigos ao lado do artista. Antes disso, o documentário estreia em Curitiba, no dia 20, às 6 horas da tarde, na Galeria Arte Estil. Kleber, eu volto contigo no estúdio.
0: Obrigado, Raulino Dalcin. 9h30, a gente vai para o intervalo e volta já já para falar sobre esse projeto, né, que possibilita a restauração do cemitério do imigrante. A gente vai falar também sobre o fim da escala 6x1 e as suas repercussões na questão trabalhista e também a repercussão no meio da indústria. Voltamos com esses destaques já já em nome de Costão do Santinho e DVA BYD.
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14: A Polícia Federal prendeu no Rio de Janeiro 6 alvos da 8ª fase da Operação Unha e Carne. O objetivo é desarticular uma organização criminosa suspeita de usar uma rede de postos de combustíveis na região metropolitana para lavar dinheiro. O grupo investigado conta com a participação de agentes públicos. De acordo com a apuração, o esquema movimentou mais de 7 bilhões de reais nos últimos 6 anos. Entre os detidos estão o deputado estadual Márcio Canella, do União Brasil, segundo mais votado nas eleições deste ano, o ex-secretário estadual da Polícia Civil, Marcos Amin, e o secretário municipal de Ordem Urbana de Belfort Roxo, Cristiano Gaspar Fernandes. Quase 60% das pessoas entrevistadas pela Fundação Getúlio Vargas em uma pesquisa sobre o mercado de trabalho afirmaram que está muito difícil conseguir emprego no momento. O número ficou 1,4 ponto percentual acima do resultado apurado no mesmo período de 2025. Cerca de 40% acreditam que a situação deve permanecer estável nos próximos 6 meses, o que representa alta de 6,4 ponto percentual no intervalo de tempo comparado. Já 31% afirmaram que a conjuntura deve piorar, queda de 8 pontos percentuais. O empresário Daniel Vortaro deve prestar hoje um novo depoimento à Polícia Federal. Desta vez, ele será ouvido sobre as negociações para a venda do Banco Master ao BRB, o Banco Regional de Brasília. A expectativa é de que o interrogatório seja realizado por videoconferência. Vortaro permanece detido preventivamente na Papudinha. Horário de Brasília, 9h34.
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0: Horas 35 minutos, de volta com o Notícia na Manhã, nesta quinta-feira de tempo bom, com nebulosidade aqui no Morro do Mirante. A temperatura é de 22 graus e tem um alerta de tempestade para o período da manhã. Essa é uma novidade que a gente tinha aqui, né? A gente estava falando sobre tempo predominantemente bom, mas tem alerta para a possibilidade de tempestade aqui em Joinville, alerta da Defesa Civil, do Instituto Nacional de Meteorologia. 9h35. Bom, vamos falar de peixes, né? De peixes. 13 toneladas de pescados foram descartadas. O Raulino Dalcinho explica a razão.
17: Uma operação do Ministério Público de Santa Catarina descartou cerca de 13 toneladas de pescados e produtos derivados impróprios para consumo em Navegantes e Barra Velha, no litoral norte do estado. A fiscalização foi realizada nesta quarta-feira, dia 14, pelo Programa de Proteção Jurídico-Sanitária dos Consumidores de Produtos de Origem Animal. As irregularidades incluem problemas de rastreabilidade, armazenamento em temperaturas inadequadas e falhas nas condições sanitárias dos estabelecimentos. Em Navegantes, aproximadamente 7,9 toneladas de produtos foram inutilizados em uma indústria de pescados. A maior parte estava armazenada em uma câmara frigorífica que operava a cerca de 13 graus Celsius, temperatura superior aos 4 graus recomendados para a conservação adequada desses alimentos. Já em Barra Velha, cerca de 5 toneladas de produtos foram descartadas em uma indústria de alimentos à base de pescados, devido a irregularidades sanitárias e falhas no armazenamento. No município, uma peixaria teve 230 quilos de pescados inutilizados por falta de comprovação de procedência. Em outro estabelecimento, foram descartados cerca de 800 quilos de produtos por problemas de rastreabilidade, rotulagem e condições sanitárias. Além das fiscalizações, a operação incluiu visitas a vigilâncias sanitárias municipais e aos serviços de inspeção municipal, com o objetivo de identificar dificuldades e aprimorar o trabalho dos órgãos responsáveis pela fiscalização de alimentos.
9: Segundo o Ministério Público de Santa Catarina, a iniciativa faz parte da reestruturação do programa criado em 1999, que busca fortalecer a fiscalização sanitária e ampliar a proteção à saúde dos consumidores. Raulino Dalcin para a CBN Joinville.
0: Obrigado, Raulino Dalcin. Guilherme Alves está trazendo uma novidade na merenda escolar. A Alesc aprovou, olha só, inclusão de peixe na merenda escolar. Conta pra gente, Guilherme Alves.
18: Oi, Kleber. As escolas da rede pública estadual de Santa Catarina poderão passar a oferecer carne de peixe e os seus derivados na merenda escolar. Essa proposta ela foi aprovada pela Assembleia Legislativa na terça-feira, dia 13, e busca diversificar a alimentação dos estudantes e até incentivar o setor pesqueiro catarinense. O projeto de lei, de autoria do deputado Ivan Nats, também prevê que pais ou responsáveis solicitem a substituição do pescado por outra fonte de proteína quando o aluno tiver uma alergia ou então intolerância ao alimento. Apesar da aprovação pelos deputados estaduais, a medida ainda precisa passar pela votação da redação final e pela sanção do governador Jorginho Melo para se tornar lei. Por isso, ainda não há data definida para a inclusão do peixe na merenda das escolas estaduais. A iniciativa ela segue experiências já adotadas em Santa Catarina. Em São Lourenço do Oeste, por exemplo, o programa Peixe na Escola foi criado em 2025 para diversificar a alimentação dos estudantes e fortalecer a produção local de pescado. Volto contigo aí no estúdio.
0: Muito obrigado, Guilherme Alves, com essa boa iniciativa, né, de incluir peixe na merenda escolar. A gente vai conversar agora com o arquiteto e restaurador Raul Luz para falar sobre essa aprovação feita pelo Instituto do Patrimônio Histórico e Artístico Nacional, o IPAN, ou IFAN, né, se a gente juntar o P com o H, a respeito da restauração do cemitério do imigrante, né? Uma primeira etapa em andamento, né? E agora essa aprovação do projeto de restauração dá uma possibilidade, né, de recuperação de um dos pontos históricos e um dos marcos iniciais da cidade. Raul, bom dia, muito obrigado por nos atender, né? Como é que o senhor recebe essa aprovação e o que, que pode ser feito a partir de agora? Bom dia.
19: Bom dia, como estão por aí? Queria primeiro dar um abraço geral para a nossa cidade, né, para Joinville. A gente está muito satisfeito com esse resultado, né? A aprovação do IFAM é uma chancela muito importante para o nosso projeto. E o projeto pretende restaurar, né, todos os túmulos, são 450, praticamente 500 túmulos, né? Então, essa avaliação nos certifica que nós estamos no caminho correto para a possibilidade de restaurar o nosso querido cemitério.
0: Bom, e quais seriam as próximas etapas, Raul?
19: A gente agora já tem liberdade para fazer a obra, né? Nós temos a aprovação do projeto, que é uma condição fundamental para se fazer uma obra de restauração e com chancela do órgão que fez o tombamento. O cemitério tem proteção da União, né, proteção nacional, e para a gente fazer qualquer interferência, a gente precisa da aprovação do projeto. Foi um trabalho de 12 meses que a gente fez, junto com a nossa equipe técnica de projeto, a Gessônia Leite de Andrade Carrasco, Virgínia Gomes de Luca, Ditlen Clara Rotter, Dornelis Carolina Tomás e Giana Maria de Souza. E eu, como arquiteto, ao Walter da Luz. Né? Então, a gente atuou em diversas áreas, é uma equipe multidisciplinar. E a nossa intenção é buscar recursos para a restauração do cemitério. Né? Também estamos em tratativa com a própria prefeitura, através da Secretaria de Cultura e Turismo, na pessoa do Guilherme, né, nosso secretário. Vamos ver qual é o melhor caminho. Nós vamos aproveitar também até o final desse mês, a Lei Rouanet está aberta. Nós também fizemos, além do projeto executivo, né, estamos fazendo o orçamento da obra para entrar também na Lei Rouanet e buscar recursos, né, através da própria comunidade de Joinville, que pode fazer uma doação do imposto de renda devido para a execução dessa obra.
0: Tem uma avaliação de qual o valor desse recurso é necessário?
19: nós estamos ainda desenvolvendo o orçamento da obra, não tem o orçamento pronto, mas em breve a gente vai ter. Ele deve estar nos entregando até a próxima semana para a gente ter tempo ainda de entrar no, na Lei Rouanet, será no fechamento dela no final do mês, né, dia 31 de outubro.
0: Bom, Raul, qual é a importância histórica, né, para a cidade de Joinville do cemitério do imigrante?
19: O cemitério de imigrante, ele se confunde com a história de Joinville, né? Ele tem a data de fundação em 1851. E já houve o primeiro enterro nessa data, é a data de fundação da cidade de Joinville, né? O que aconteceu, né? O primeiro cemitério foi colocado ali na área baixa, mais ou menos onde está a bailarina hoje ali, tá? E teve uma enchente, e isso trouxe um grande transtorno para a cidade, que alguns caixões levantaram, né? Então, foi procurado imediatamente um ponto mais alto da cidade, por isso se buscou essa colina aqui na 15, né? Na 15 de novembro, é um lugar alto. E também a gente pode destacar o processo de tombamento desse cemitério, né? Que foi feito pela União, 1962, a data do meu nascimento também, e já com pessoas simbólicas, né, em Joinville, como Carlos Ficker, que é um dos grandes historiadores da cidade, já falecido, mas tem um livro de suma importância para todos que querem aprender um pouco da nossa história, né, assim como Lúcio Costa. Lúcio Costa foi um dos arquitetos e fez o projeto de Brasília, né? Ele trabalhou da parte urbanística de Brasília. Então, ele também esteve aqui, né, na época do processo de tombamento, e recomendou o tombamento do cemitério, né? Ele deu um parecer favorável, né? E destacou também uma coisa que a gente lê e gera um pouco assim de curiosidade e ao mesmo tempo um incentivo à preservação, que ele diz que ele usa a expressão de cultivado abandono na época, né? Então ele relaciona, né, os túmulos e também a questão da vegetação que já existia, porque esse cemitério durante um período ele ficou desativado e foi nesse momento que foi feito o processo de tombamento, né? Muito trabalhado também por Carlos Ficker, que apresentou o relatório e que fazia a intermediação entre a União, né, com Mário de Andrade. Ele conversava com Mário de Andrade, que foi uma das pessoas do movimento modernista, né? Então, ele tem uma grande importância tanto para a União quanto para Joinville e para o Estado de Santa Catarina.
0: Bom, quais critérios, né, precisam ser respeitados, né, e cumpridos numa obra, né, que trata, né, de um patrimônio histórico?
19: Aí que entra o IFAM também para nos certificar, né? A gente tem uma equipe muito competente, né, multidisciplinar, como já te falei. São pessoas que trabalham há muito tempo, né, nessa área, né? Eu mesmo tenho quase 50 anos de trabalho no patrimônio histórico. Eu venho de Porto Alegre, meu pai é um restaurador, um dos primeiros restauradores, começou em 74, eu já trabalhava lá como desenhista, aquela coisa inicial. Então, a gente tem larga experiência. O que é que tem que se fazer? A gente, na realidade, quando se faz a restauração, a gente tem que trazer o bem, né, a que tenha boas condições, vamos dizer, a gente pode comparar, vou falar uma linguagem mais simplificada, como se fosse um médico. A gente faz primeiro um diagnóstico, né, como está o paciente, o que o paciente precisa, quais são as intervenções que a gente vai fazer. Em cima disso, a gente propõe essas intervenções, né? Esse seria o projeto de restauro, respeitando o bem existente, né? Com muito cuidado para não intervir ou gerar um falso histórico, uma coisa que não existe. Então, a ideia é que o cemitério fique restaurado, né, através dessas intervenções que a gente vai fazer nos túmulos, E, além disso, a gente teve uma preocupação de trazer o cemitério como um jardim, né? Um jardim público, para que as pessoas também permaneçam lá mais tempo, né? Então, não é só a questão de preservar os túmulos, né? A gente está fazendo novos caminhos, né? Áreas de circulação, promovendo espaços que possam ser de contemplação também. A pessoa vá passar um tempo lá no cemitério, conhecer, né? Percursos entre os túmulos. A gente também busca a ativação do antigo caminho sepulcral, que passava, entrava por um portão lateral e subia, né, costeando ali as divisas norte-sul. A gente quer restabelecer esse espaço como espaço de circulação, pequenas praças, né, para que o Joinville possa usufruir mais desse cemitério-jardim, né? É um espaço maravilhoso ainda existente aqui, muito próximo ao centro, né? E num cume, né? Num lugar muito com arborização importante. Também vai ser feito todo um trabalho de tratamento da vegetação existente, né? Verificando, fazendo os cortes necessários, manutenção. Não vamos cortar árvores, né? As árvores maiores, o próprio Lúcio Costa dizia da importância delas, mas sim um trabalho de manutenção, né, da cobertura vegetal existente lá no cemitério.
0: E esse aspecto eu acho muito, né, importante, né, porque não é só, né, um campo santo, é também, né, um lugar de visitação, de contemplação, né, que tem uma natureza abundante ali, que também faz parte dessa paisagem. Raul, muito obrigado pela sua atenção conosco, né, e vamos torcer para que os recursos cheguem e o projeto consiga seguir adiante.
19: Obrigado. Nós vamos estar trabalhando, sim, com essa memória, trazê-la de volta à vida, né, de ser bastante recorrente a visitação no cemitério. E assim que a gente tiver notícias melhores aí de valores, e talvez a gente tenha também essa aprovação na lei de incentivo, a gente volta a pedir teu auxílio na divulgação desse importante projeto cultural para Joinville. Agradeço imensamente essa oportunidade. E um grande abraço a todos os joinvilenses e quem está prestigiando a nossa rádio.
0: A gente que agradece. Raul Luz, arquiteto e restaurador, falando sobre os próximos passos, né, nesse projeto aprovado pelo IFAM de restauração do cemitério do imigrante. 9h50. Rápido intervalo, já a gente volta.
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0: 9h52, de volta com Notícia na Manhã aqui na CBN, em nome de Costão do Santinho. 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Virando a reportagem da CBN, Lisandro Oliveira, Ministério Público instala promotorias em São Bento e em Jaraguá do Sul.
1: O Ministério Público de Santa Catarina instala hoje promotorias de justiça no norte do estado, com foco na execução penal, na segurança pública e também na proteção de crianças e adolescentes. Em São Bento do Sul, às 10h30 da manhã, será instalada a 5ª Promotoria de Justiça, que é especializada na execução penal dos regimes fechado e semiaberto. Inicialmente, essa unidade atenderá as comarcas de São Bento do Sul, Jaraguá do Sul e também no município de Mafra. A atuação deverá ser ampliada posteriormente, conforme a implantação da Vara Regional de Execuções Penais de São Bento do Sul, prevista para o início de dezembro. A promotoria também atuará na execução penal do regime aberto em São Bento do Sul e Mafra. Já em Jaraguá do Sul, às 5h30 da tarde, será instalada a 10ª Promotoria de Justiça. A unidade ficará responsável pelo controle externo da atividade policial e também pela defesa de segurança pública nas comarcas de Jaraguá do Sul e de Guaramirim. Também terá atuação exclusiva em Jaraguá do Sul nos crimes praticados contra crianças e adolescentes e dividirá com a 4ª Promotoria os casos de crimes dolosos contra a vida e assumirá a área de defesa do consumidor. Essas mudanças fazem parte de um conjunto de medidas de especialização do Ministério Público Estadual. Outra alteração prevê que a 6ª Promotoria de Justiça de Jaraguá do Sul passe a atuar regionalmente na área da moralidade administrativa, atendendo também Guaramirim e concentrando a atuação na defesa do patrimônio público. As cerimônias contarão com a presença da Procuradora-Geral de Justiça de Santa Catarina, Vanessa Wendhausen Calavasi. Lisandra Oliveira, para o Notícia na Manhã.
0: Obrigado, Lisandra. Deixa eu aproveitar, já que a gente está falando de Ministério Público. O Ministério Público quer um processo de maior segurança nas creches, principalmente porque a gente tem tido, né, episódios de fuga de criança, né? Uma certa desatenção, né? A gente já teve um caso mais antigo e recentemente surgiu outro. São dois casos sendo tratados só aqui em Santa Catarina. E a Alexia Elias traz mais detalhes sobre esse pedido de providências do Ministério Público.
2: O Ministério Público de Santa Catarina entrou com uma ação civil pública para cobrar medidas de segurança nas creches municipais de Braço do Norte, no sul de Santa Catarina. A iniciativa é um desdobramento do caso do bebê de 1 ano e 6 meses que saiu sozinho do CI Antônio Volpato e caminhou até o trabalho da mãe em setembro. A 3ª Promotoria de Justiça pede que o município avalie as condições de todas as unidades de educação infantil, crie um protocolo de segurança e estabeleça regras para o atendimento durante obras. Também solicita indenização por dano moral coletivo. Os pedidos ainda serão analisados pela Justiça. Em resposta, a Prefeitura afirmou que já adotou medidas por iniciativa própria e que buscou elaborar um protocolo de segurança. A administração informou que ainda não foi formalmente citada. Entre os pedidos de urgência, o Ministério Público de Santa Catarina solicita que o município apresente em 30 dias um diagnóstico das condições de segurança de todas as unidades municipais de educação infantil. O levantamento deverá avaliar o controle de entrada e saída de crianças e terceiros, os acessos às áreas externas, o funcionamento dos equipamentos de segurança e as rotinas de conferência dos alunos. No mesmo prazo, a promotoria pede uma avaliação individual dos riscos nas unidades que estejam em obras durante o atendimento. A análise deverá indicar como serão isoladas as intervenções e controlada a circulação de trabalhadores e materiais. A ação também requer que o município interrompa o atendimento em espaços em reforma quando não houver condições seguras. Se necessário, as crianças deverão ser transferidas temporariamente para outro ambiente adequado. O Ministério Público pede a elaboração de um protocolo municipal de segurança em até 60 dias. O documento deverá estabelecer regras para impedir saídas desacompanhadas, controlar acessos, conferir a presença das crianças e organizar a entrada dos responsáveis. Também deverá definir responsabilidades, procedimentos para casos de desaparecimento ou saída não autorizada e alternativas para falhas nos equipamentos de segurança. Para unidades em obras, a promotoria cobra avaliação prévia de riscos, identificação dos trabalhadores, isolamento das intervenções e critérios para transferência temporária das crianças. A ação solicita que a implementação das medidas em toda a rede seja comprovada em até 120 dias, incluindo orientação e capacitação dos profissionais. Os prazos fazem parte dos pedidos apresentados à Justiça e ainda dependem de decisão. Para a CBN, Alex Elias.
0: Muito obrigado, Alex Elias. Deixa eu chamar a Fernanda Silva para trazer mais detalhes a respeito da investigação da Polícia Civil sobre a morte de uma mulher em Criciúma. Ela despencou do 7º andar de um prédio na cidade. E o que essa investigação definiu, Fernanda?
3: A Polícia Civil concluiu que a Daisy Ferreira Maieschi, de 34 anos, morreu ao cair do 7º andar de um prédio enquanto tentava sair pela janela de um banheiro, em Criciúma. Isso aconteceu no dia 3 de outubro. Segundo a investigação, ela e um homem ficaram trancados no cômodo depois que o trinco da porta caiu. A morte aconteceu na madrugada do dia 3 de outubro, em um edifício no centro de Criciúma. A reconstituição realizada em conjunto com a polícia científica indicou que a queda foi uma fatalidade e não um crime. Conforme os vestígios analisados, a Daisy tentou sair pela janela basculante do banheiro. Ao pisar em uma pilastra externa para acessar o apartamento vizinho, caiu no fosso do edifício. O homem que estava com ela e era investigado pela morte foi solto por decisão da justiça. O inquérito deve ser finalizado nos próximos 30 dias. E para relembrar o caso, a polícia militar foi acionada durante a madrugada do dia 3 de outubro, depois das equipes de emergência encontrarem Daisy no fosso do prédio, ainda com sinais vitais. Após retirá-la do local, os socorristas realizaram manobras de reanimação, mas ela não resistiu. No apartamento, os policiais ouviram um homem gritando dentro do banheiro. A porta precisou ser arrombada para permitir o acesso ao cômodo. Segundo a PM, o homem de 28 anos estava com um comportamento agitado e agressivo. Durante o atendimento, ele ofendeu os policiais e foi preso em flagrante por suspeita de desacato. A Polícia Civil e a Polícia Científica estiveram no edifício para realizar a perícia e investigar as circunstâncias da queda, que agora foi revelado então pela investigação, que teria sido uma fatalidade. Aqui é Fernanda Silva para a CBN.
0: Obrigado, Fernanda. 10 horas, 1 minuto. A gente vai fazer a pausa para o repórter CBN. Na sequência, a gente vai falar de esporte e também a repercussão sobre o fim da escala 6x1 que foi aprovada ontem lá no Senado. E tem também a Festa das Flores que está sendo lançada nesta manhã aqui em Joinville. Destaques que você confere na sequência do Notícia na Manhã.
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0: quinta-feira, 15 de outubro de 2026. O ministro do TSE, André Mendonça, interrompeu um julgamento online em que já havia maioria para derrubar uma decisão dele mesmo sobre um vídeo publicado pela campanha do presidente Lula. O magistrado havia determinado a retirada do ar do material. O conteúdo fazia críticas a propostas econômicas do candidato à presidência pelo PL, Flávio Bolsonaro. A campanha do senador contestou o vídeo e alegou que a publicação apresentava como certos os cortes em programas sociais, como Pé de Meia, Farmácia Popular e Minha Casa Minha Vida. No julgamento, quatro integrantes da Corte Eleitoral votaram para derrubar a decisão de Mendonça e permitir novamente a divulgação do material. Com a formação da maioria, o placar ficou em 4-3 contra a determinação do ministro. Diante da situação, Mendonça resolveu levar a análise para o plenário presencial. Com isso, a decisão que ordenou a retirada do vídeo fica mantida até que o julgamento seja retomado. Os líderes europeus se reúnem hoje na Bélgica para tentar fechar o próximo orçamento da União Europeia. Estão na pauta temas como a definição do auxílio destinado aos agricultores, as prioridades em relação à inteligência artificial e o volume de recursos para a defesa da região e a Ucrânia. A chegada do presidente ucraniano Volodymyr Zelensky a Bruxelas, após criticar o presidente Donald Trump. O líder americano pediu a realização de eleições na Ucrânia e firmou um acordo com o presidente Vladimir Putin para ampliar a oferta de diesel russo no mercado mundial. No horário de Brasília, 10:04.
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0: 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Dez horas, 6 minutos, de volta com Notícia na Manhã, abrindo a segunda hora, em nome de Costão do Santinho. 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JD Champs, vamos falar de Jack, o Jack no campo se movimentando em várias frentes. A notícia é de que a direção insiste, né, ou procura uma maneira de contar com Diego Souza à beira do campo. A direção busca dinheiro para pagar salários, e aí acho que tem uma coisa importante, né, que é o papel do Diego Souza em segurar esse grupo, né, animado, né, e concentrado no resultado de campo. E enquanto isso, nós temos eleições, não com três, mas com duas chapas agora, né? Bom dia, seu Jota.
1: Bom dia, Kleber. Bom dia para todo mundo que nos acompanha aqui no Notícia na Manhã. Ontem a gente teve reunião do Conselho Deliberativo do JEC, e foi a primeira oportunidade que os candidatos falaram aí sobre suas ideias.

0: Joinville aí. Ainda hoje, o presidente do JEC, Dr. Roberto Pugliese Jr., presidente interino do JEC, né, vai fazer a homologação das chapas. É, parece que deu tudo certo lá, a documentação, né, tanto da chapa do Grandene quanto da chapa do Arilson. E isso vai ser oficializado, então, ao longo do dia para a gente ter duas chapas nessas eleições do JEC. E aí, a partir de agora, né, depois dessa oficialização, dessa publicização, Tá certo, né?
1: Tá lindo.
0: É, do presidente do JEC, das duas chapas. Aí sim a gente vai estar no período de campanha eleitoral, de fato, da presidência do JEC, né? Com os candidatos se movimentando. Já tem, né, um movimento inicial aí nas redes sociais dos dois lados, né, pedindo votos. E aí o sócio do JEC é que vai decidir. Lembrando, o sócio tem até a segunda-feira agora, dia 19, para regularizar a sua situação. Tem que ter no mínimo 6 meses, né, de sociedade com o JEC e tem que estar em dia pelo menos até a parcela de setembro para poder votar na eleição do dia 23. Então a gente vai ter esse bate-chapa com duas chapas, dois grupos concorrentes aí. Ontem, nas primeiras palavras aí dos dois grupos, uma diferença de visões, por exemplo, em relação à SAF. Carlos Grandene já falou que não enxerga uma saída tão favorável para o Joinville no modelo associativo, então é muito favorável à SAF, enquanto Arilson Alves se declarou contrário à ideia de se tornar uma SAF, mas que vai avaliar o cenário quando for empossado. Então, esse é o momento que a gente está vivendo agora com essas duas visões diferentes aí do Joinville Esporte Clube.
1: Bom, e dentro de campo, o que é que dá para projetar para o jogo contra o Figueirense? Aliás, o Figueirense que joga amanhã, né? Esse resultado é importante, Marcílio e Figueirense, para definir qual o passo que o Joinville pode dar na busca do primeiro lugar, né?
0: É isso, né? O Jack ganhando uma semaninha a mais para trabalhar, né, Kleber? Já que vai folgar nesse fim de semana, então vai acompanhar uma rodada importante dessa Copa Santa Catarina e vai dar aquela assistida de camarote aí nesse jogo entre Marcílio e Figueirense. Para esse jogo que vai ser no sábado às 11 horas da manhã, o pedido do Figueirense, né, para antecipar. E aí o Jack tá de olho porque pode garantir, pode encaminhar a classificação, né? Talvez não a liderança, mas encaminhar a classificação nessa reedição aí da última final, né, da Copa Santa Catarina, lá no estádio Orlando Scarpelli. E que, vamos lá, até falava aqui no Joga, ficou bom até pro torcedor do Jack, né, para acompanhar sábado de manhã, Floripa, pegar a estrada, já passa lá o fim de semana na capital. Então, vai ser um bom programa, isso lá no outro sábado, né, no dia 25, véspera das eleições gerais e um dia depois da eleição do Joinville Esporte Clube. Então, o Jack vai acompanhar, a rodada começa já amanhã com esse Marcílio Dias Figueirense às 7h30 da noite. No sábado tem Metropolitano e Santa Catarina em Blumenau. Também no sábado, Ercílio Ibarra. E no domingo tem Nação em Blumenau, lá no estádio João Marcato, em Jaraguá do Sul. E só para destacar, né, você falava agora há pouco aí do extracampo, o Jack continua, ainda sem uma definição clara se vai poder contar ou não com o Diego Souza. A tendência é que para esse jogo com o Figueirense aí esteja o Rafael Bahia de novo na beira do campo. Vamos ver se o Hidalgo vai sair batendo de novo nas portas lá, porque no entorno do Scarpelli tem alguns prédios, né? Dá para tentar achar uma sacada pro Diego Souza ali também. Mas a tendência é termos de novo o Rafael Bahia na beira do campo.
1: Alô, vascaínos!
0: Vascaínos, jequianos, torcedores da capital. Chegou a hora de abrir a casa para Diego Souza. O Jack pode até capitalizar.
1: A visita premiada. O Jack podia lançar essa promoção, né?
0: Pagando um montante em dinheiro, você pode conquistar o direito de assistir o jogo ao lado do técnico.
1: E dá palpite.
0: Pô, olha isso, cara.
1: E dá palpite na escalação.
0: E dá palpite. Né? Pô, ganhe uma substituição de brinde. Já pensou? Você decide a substituição. O Jack tá perdendo. Alô, marketing do Joinville.
1: Ô, Jota, ontem em Libertadores da América teve abertura da semifinal, né? Tá todo mundo animado que o Fluminense fez um gol no final, mas o grande resultado é do Palmeiras.
0: Palmeiras letal, né, Kleber? Porra, inacreditável. Como é gelado esse time, como é frio os comandados do Abel Ferreira, mesmo sem o Abel Ferreira. É impressionante que joga bola esse time do Palmeiras, especialmente no mata-mata, né? Primeiro tempo foi um amasso do Fluminense. Jogou como nunca e perdeu como sempre, né? Foi pro vestiário perdendo de 1-0. Depois o Palmeiras amplia, o Fluminense consegue descontar no finalzinho, mas, cara, ganhou dentro do Maracanã com 60 mil cabeças lá. Então, dentro do Nubank vai ser uma festa verde.
1: Tá resolvido?
0: Tá, né? Por mais que o Fluminense chegou para a semifinal vivendo uma fase melhor do que do Palmeiras. Só que daí, quando a bola rolou, a gente viu que o Palmeiras é o Palmeiras, vive essa grande fase desse recorte dos últimos anos com o Abel Ferreira, não por acaso, porque cresce realmente nesses momentos mais importantes. Então, para mim, acho que tá resolvido já, o Palmeiras vai fazer o dever de casa. Na Sul-Americana também o Galo já resolveu na primeira, né? Diante do MCT lá.

0: já patrulhou no começo e aguarda agora o Vasco da Gama na final.
1: Muito bem. J.D. Champs, volta às 11 com o CBN Joga nas 11. Muito obrigado.
0: Até já.
1: Até já. Vamos seguir agora para falar sobre o que aconteceu ontem em Brasília na aprovação do projeto do fim da escala 6-1, né? A definição que aconteceu no Senado. Os detalhes chegando com o Guilherme Alves.
2: Kleber, o Senado Federal ele aprovou em dois turnos a proposta de emenda à Constituição que acaba com a escala de trabalho 6-1 e reduz a jornada semanal máxima de 44 para 40 horas, isso sem redução salarial. A votação foi concluída na noite de ontem, quarta-feira, com 75 votos favoráveis e apenas um voto contrário em cada turno. Como o texto ele já havia sido aprovado pela Câmara dos Deputados e não sofreu nenhuma alteração no Senado, a proposta agora segue para promulgação no Congresso Nacional. A PEC ela prevê 2 dias de descanso remunerado por semana, isso em substituição ao modelo de 6 dias de trabalho para 1 de folga. Um dos dias de descanso deverá ser preferencialmente no domingo. A mudança ela será implementada de forma gradual, serão 60 dias após a promulgação e a jornada máxima semanal passará de 44 para 42 horas com a adoção da escala 5-2. Depois de mais 12 meses, a carga horária será reduzida para 40 horas semanais. Essas novas regras ainda dependem da promulgação para começar a valer. A proposta também prevê condições específicas para determinadas categorias e permite que acordos e convenções coletivas regulamentem situações particulares, claro que respeitando os limites estabelecidos pela Constituição. A transição completa para a jornada de 40 horas está prevista para ocorrer 14 meses após a promulgação. E claro que a gente vai seguir acompanhando e trazendo todos os detalhes à medida que isso avança lá em Brasília. Kleber.
1: Muito obrigado, Guilherme Alves. A gente vai ter desdobramentos, mas já temos repercussão, né? O Cauã Pereira tá chegando com as primeiras impressões do mercado após a decretação, né, do fim da escala.
3: A aprovação no Senado Federal da proposta de emenda à Constituição que prevê o fim da escala de trabalho 6-1, além da redução da jornada semanal de 44 horas para 40, gerou forte reação no setor industrial no país e aqui no Estado. Em posicionamento oficial, a Confederação Nacional da Indústria, a CNI, e a Federação das Indústrias do Estado de Santa Catarina, a Fiesc, alertaram para risco de inflação, perda de competitividade e demissões no setor produtivo. Em levantamento apresentado pela CNI, é projetado que a mudança sem alteração salarial pode elevar os custos de produção da indústria em mais de 267 bilhões de reais, provocando um impacto de até 6,2% no aumento médio dos preços ao consumidor e uma retração estimada em 0,7% no PIB nacional. No cenário regional, o presidente da Fiesc, Gilberto Selemi, defendeu que o debate precisa ser conduzido de forma técnica e via negociação coletiva, sem contaminação ideológica ou eleitoral. A entidade catarinense ressalta ainda que a imposição compulsória por via constitucional ignora as peculiaridades de cada segmento industrial aqui no estado e alerta que, diante da atual escassez de mão de obra qualificada no estado de Santa Catarina, o encarecimento das contratações pode inviabilizar pequenos e médios negócios, repassando os custos para os preços finais nas prateleiras ou até estimulando a informalidade no mercado de trabalho. Cauã Pereira para o Notícia na Manhã.
1: Obrigado, Cauã. 10 horas mais 17 minutos. Deixa eu chamar a Giovana Franco para falar sobre mais um casamento comunitário aqui em Joinville. Mais detalhes, Giovana.
4: Casais de Joinville poderão formalizar a união civil gratuitamente em um casamento comunitário promovido pelo Cartório Boa Vista. A cerimônia será realizada no dia 13 de dezembro no Sítio Novo, no bairro Aventureiro, com capacidade para até 200 casais. Os interessados devem entrar em contato pelo WhatsApp no número 47-3440-0612 para obter informações sobre a participação e os procedimentos necessários. Moradores de outros bairros de Joinville também também podem consultar o cartório. A formalização civil não terá custos. Após a cerimônia, haverá uma confraternização para amigos e familiares. A iniciativa busca facilitar o acesso ao casamento civil para casais que não têm condições financeiras de arcar com as despesas. Giovana Franco para a CBN Joinville.
1: Obrigado, Giovana. 10 horas 18 minutos. A gente faz uma pausa e volta já já com mais detalhes aqui no Notícia na Manhã. 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
1: 10 horas 20 minutos, a gente está de volta com Notícia na Manhã aqui na CBN. Agora numa manhã ensolarada em Joinville, pelo menos aqui no Morro do Mirante. A gente tem nesse momento a temperatura em 23 graus. Ela vai subindo lentamente aqui, a máxima de hoje vai ser de 26. Bom, agora ó, a gente tem aí a imagem da Vigorelli, para quem está acompanhando a nossa live. Tem uma brisa lá na praia da Vigorelli, né? E o sol aparecendo, ainda com nuvens, né? Mas já dá para ver o céu azul, circulação tranquila no Vila Nova, na entrada do Vila Nova, ali no pórtico, né? E o céu um pouquinho mais nublado nessa vista mais ampla que a gente tem nesse momento na edição de imagens do Israel Antunes. Bom, hoje acontece, ou aconteceu, ou está acontecendo, o lançamento de mais uma edição da Festa das Flores. Mariana Paz está ao vivo com a gente e traz os detalhes de como foi o lançamento desta manhã. Bom dia, Mariana.
12: Bom dia, Kleber. Bom dia aos ouvintes. Então, estivemos no lançamento da 86ª Festa das Flores, que acontece de 17 a 22 de novembro na Expoville. A organização é da AJAO, a agremiação joinvilense dos amadores de orquídeas, e nas novidades deste ano tivemos a apresentação da mascote Rainha Laélia. A entrada é gratuita para quem é joinvilense no dia 18 de novembro e um concurso da melhor idade no dia 20 de novembro. Além disso, também tivemos a apresentação do vice-governador Adriano Silva como patrono da festa neste ano, e ele não esteve presente no evento, mas gravou um vídeo agradecendo o convite e confirmou a presença na abertura, que acontece no dia 17. A gente também conversou com o presidente da JAO, seu Horaci Reinheimer, que contou as novidades deste ano.
13: Olha só, esse ano a gente preparou uma festa muito interativa, muito envolvente. Nós queremos que cada vez mais as pessoas se envolvam com essa dinâmica da festa, que é viver uma grande emoção, um grande encontro, uma grande celebração, né, da vida e da natureza. Eu gosto muito de dizer que as plantas nos reconectam com a nossa essência, com a essência da vida. E viver esses momentos mágicos, né, faz parte de todo esse movimento que nós queremos desenvolver com a Festa das Flores. Ou seja, o joinvilense que não vier para a Festa das Flores vai estar perdendo grandes momentos da sua vida.
10: Muito bom. E fala um pouquinho para nós da mascote, essa chegada dela.
13: Então, a Rainha Lélia, ela é a responsável por cuidar de todo esse reino. Joinville está entre o mar e o céu, entre o mar e a serra. E no meio desse espaço todo, nós temos muitos seres mitológicos que ajudam a cuidar da natureza. E a Rainha Lélia é uma dessas responsáveis. Ela vai interagir, ela vai conversar com as pessoas, vai passar muita emoção, né, para quem estiver com a gente. De modo que muitas fotos, vão poder tirar foto, ela vai ter o trono dela do lado do pódio da Lélia Purpurata, ela vai ter um ateliê lá na sala de experiências, no Jardim dos Encontros, ela vai ter um ateliê que vai produzir ramalhetes de flores, coroas de flores, e as pessoas vão poder ter toda essa interação. É um show.
10: Ah, que legal.
14: Kleber, a gente também conversou com o Silvio Parucker, o arquiteto e paisagista da Festa das Flores, que explicou as mudanças na estrutura e o que o público pode esperar nessa edição. Vamos ouvir.
15: O passeio pela Festa das Flores desse ano ele vai ser bem diferente, porque você vai estar subindo, passando por uma grande passarela de 30 metros de comprimento e você vai poder olhar o jardim de cima. Então você vai poder olhar os lagos, as cortinas d'água, então vão ser imensas cortinas d'água que vão descer de uma grande cobertura curva de plástico cristal. Então a água vai escorrer pela cobertura e vai cair dentro dos lagos, né? Então essa é uma das grandes novidades. A outra é levar mais obra de arte para dentro da Festa das Flores. A gente vai estampar grandes telas. Uma é da Tarsila do Amaral, que a gente já está impressa. Ela tem 3 metros por 2 de altura. Né? Então são reproduções das obras do Museu de Arte de Joinville. Isso também vai estar incorporado à festa.
14: E para encerrar, a gente conversou com a prefeita de Joinville, Rejane Gambin, que afirma trabalhar para que a cidade seja referência em arte e cultura das flores. Vamos ouvir.
16: Bom, a tradição da Festa das Flores, né, ela começou lá atrás como uma festa que queria mostrar a arte e o cultivo das flores num grande encontro das pessoas. E essa tradição vem sendo mantida. E esse ano, nessa edição, a gente está vendo aí que vai ter a arte, né, ali nos painéis, junto com as flores. O que é importante disso tudo? Eu não nasci em Joinville, mas sou uma joinvilense apaixonada por Joinville e já vivo as tradições de Joinville e já estou ensinando para o meu neto essa tradição. Então, quando a gente faz uma festa, continuar levando as tradições para frente, as novas gerações, quem nasce agora, quem vem de fora morar aqui, como eu, como tantas outras pessoas em busca de oportunidade, vão se apegando a essas tradições. E a gente vai fazendo com que elas continuem. Tanto que a gente vê hoje as orquídeas amarradas em ruas de diferentes bairros por diferentes pessoas que nasceram aqui ou que não nasceram aqui. E esse é um papel muito importante da festa. Então, que vai realmente mostrar a importância da arte, a beleza da arte, a beleza das flores, do cultivo, e que também, a partir de uma oficina, ensina uma pessoa que não é um orquidófilo, assim como eu que não sou, a aprender a mexer com orquídea, amarrar numa árvore na frente de casa, e assim a gente vai fazendo cada vez mais que a cidade seja a cidade das flores de fato.
14: Então, relembrando para os ouvintes, a 86ª Festa das Flores acontece de 17 a 22 de novembro na Expoville. E, Kleber, a expectativa é grande para essa festa que já é referência na cidade. Volto contigo no estúdio.
1: Muito obrigado, Mariana Paz, acompanhando aí o lançamento da Festa das Flores, que vai ter o ex-prefeito e futuro vice-governador de Santa Catarina, Adriano Silva, como o patrono dessa edição. 17 a 22 de novembro, Festa das Flores acontecendo aqui em Joinville. Deixa eu chamar a Lisandra Oliveira para falar a respeito de Araquari, que realiza um leilão de lotes na zona industrial. Lisandra, por favor.
17: A Prefeitura de Araquari vai leiloar terrenos em área industrial, veículos, equipamentos de informática, mobiliário escolar e materiais de escritório. Entre os principais destaques estão 4 terrenos no polo empresarial do bairro Corveta, com áreas entre 3.000 e 9.200 metros quadrados. Os lances iniciais para esses terrenos variam de R$ 1.470.000 a R$ 4.490.000. O leilão também terá participação presencial e online e os bens serão vendidos a quem oferecer um maior lance, desde que o valor seja igual ou superior à avaliação. Os itens serão comercializados no estado em que se encontram, podem participar pessoas físicas maiores de 18 anos e empresas que atendam os critérios do edital. Para dar lances pela internet, é necessário fazer cadastro prévio na plataforma oficial do leilão em pelo menos 72 horas de antecedência e obter a habilitação dentro do prazo estabelecido. O pagamento dos bens arrematados deverá ser feito à vista, conforme as regras de cada modalidade. Também será cobrada uma comissão de 5% para o leiloeiro. Os interessados podem agendar uma visita aos bens no dia útil anterior ao leilão, que é hoje, pelo telefone 47-991-760082. O edital completo está disponível na plataforma oficial do certame, no site Leiloador. Em um leilão realizado em junho deste ano, a Prefeitura de Araquari arrecadou cerca de R$ 560 mil reais com a venda de 67 lotes. O valor superou a avaliação inicial dos bens, estimada em R$ 226 mil e 100 reais. Lisandra Oliveira, para o Notícia na Manhã.
1: Obrigado, Lisandra. Giovana Franco está de volta. Joinville tem 165 mil adultos sem educação básica completa. Números apresentados nesta semana no encontro, né, da Comissão de Educação da Câmara de Vereadores. Giovana, por favor.
18: Joinville tem 165.443 moradores com mais de 18 anos que não concluíram a educação básica. Além disso, 7.850 pessoas com 15 anos ou mais não sabem ler nem escrever. Os dados são do censo de 2022 do IBGE. A taxa de analfabetismo no município é de 1,57%. Os números foram discutidos nesta quarta-feira, dia 14, durante uma reunião da Comissão de Educação da Câmara de Vereadores, que debateu estratégias para incentivar jovens e adultos a voltar a estudar. Atualmente, 10 escolas municipais oferecem a educação de jovens e adultos, a EJA. Para ampliar o acesso, à plataforma Cadeja, do governo federal, permite cadastrar pessoas interessadas em retomar os estudos. Quem não sabe ler ou não tem o acesso digital pode receber ajuda de agentes cadastradores. Os interessados em atuar como agentes podem acessar cadeja.mec.gov.br e selecionar a opção Quero Ser Agente de Cadastro. Giovana Franco para a CBN Joinville.
1: Obrigado, Giovana. 10h30, vamos para o intervalo, vem repórter CBN. Na sequência, a gente vai falar sobre a seletiva da Escola Bolshoi, vai falar também mais sobre o fim da escala 6x1, os desdobramentos, a opinião da Estela Benetti vem no próximo bloco. 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

0: As vendas do varejo subiram levemente 0,1% em agosto na comparação com o mês anterior. O setor havia registrado queda de 0,8% em julho. 6 atividades pesquisadas pelo IBGE no período tiveram taxas positivas e 2 apresentaram um desempenho negativo. No ano, o varejo acumula alta de 1,7%. Os resultados dos exames de rotina do Papa Leão XIV estão dentro da normalidade. A radiografia do tórax revelou uma boa recuperação do pulmão operado. O pontífice realizou as atividades diárias de forma autônoma e a sessão de fisioterapia incluiu exercícios motores completos. Segundo a equipe médica, Leão XIV apresenta evolução pós-operatória normal. O líder da Igreja Católica permanece num hospital em Roma depois da remoção de um tumor em estágio inicial. O julgamento do ator e comediante Russell Brand chega ao segundo dia em Londres com o relato da primeira denunciante do caso. A mulher afirma ter sido violentada pelo artista num quarto de hotel em 1999. O ator responde a 3 acusações de estupro, 3 de agressão e 1 de importunação. De acordo com os promotores, os casos aconteceram entre 1999 e 2009. Russell Brand nega as acusações. A Bolsa de Valores de São Paulo opera em queda de 1,37% aos 203.671 pontos. O dólar comercial está em alta de 0,62%, negociado a R$ 5,05. O euro vale R$ 5,67, elevação de 1,11%. No horário de Brasília, 10 horas e 33 minutos.
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0: São 10 horas e 35 minutos, sol aqui no morro, né? Um dia bonito em Joinville, a temperatura em elevação, nesse momento 25 graus, aumentou rapidamente, apareceu o sol e a temperatura subiu aqui em Joinville. A máxima vai ser de 26, né? A gente vai até o início da tarde com essa temperatura de 26 graus, depois a previsão é de chuva, né? Instabilidade leve, né? Leve, mas teremos uma estabilidade à tarde. Essa é a previsão aqui para Joinville. 10h36, deixa eu chamar de novo Mariana Paz. Companhia Águas de Joinville conclui obras de saneamento em dois bairros da zona sul da cidade. Mariana.
1: A Companhia Águas de Joinville concluiu a implantação da rede de esgoto nos bairros Parque Guarani e João Costa, na zona sul da cidade. A obra recebeu investimento de quase 50 milhões de reais e deve beneficiar cerca de 20 mil pessoas. Ao todo, foram instalados 47 quilômetros de redes coletoras e 10 sistemas de bombeamento. Com a conclusão das obras, aproximadamente 6.400 unidades consumidoras receberão autorização para fazer a ligação à rede pública. Desse total, 4.500 já realizaram a conexão. A ligação é obrigatória e os moradores têm até 60 dias a partir do recebimento do comunicado enviado pela fatura de água para fazer o serviço. A Águas de Joinville também orienta que a água da chuva, de calhas, ralos e piscinas não seja direcionada à rede de esgoto. O descarte incorreto pode sobrecarregar o sistema e provocar extravasamentos nas ruas e dentro das residências. Famílias que atendem aos critérios da tarifa social especial e do índice de vulnerabilidade habitacional podem ter acesso ao subsídio para a realização da ligação, além de parcelamento em até 18 vezes sem juros. Para o Notícia na Manhã, Mariana Paz.
0: Muito obrigado, Mariana Paz. Na página do AN tem uma enquete, né? A enquete revela opinião sobre o projeto que pode estender a área urbana de Joinville até a divisa com Garuva. Essa foi a nossa matéria de abertura, né? Repercutindo a audiência pública que ocorreu ontem, né? Você também pode participar, dar sua opinião a respeito desse projeto de expansão. Aumento de preços, menos empregos. Fiesc alerta sobre esses e outros impactos em Santa Catarina com o fim da escala 6x1. Esse é o assunto do comentário da Estela Benetti, que está chegando. Bom dia, Estela.
2: Bom dia, Kleber. Bom dia, ouvinte da CBN Joinville. O Senado aprovou ontem o fim da escala 6x1 e agora o país se prepara para adotar essa mudança, ou seja, a escala de 40 horas semanais, com 5 dias de trabalho e 2 de folga. Em Santa Catarina, temos mais de 2 milhões de trabalhadores contratados pelo modelo da CLT e em torno da metade disso, um pouco mais disso, 1 milhão 250 mil trabalhadores poderão ser beneficiados com essa mudança. É isso que mostra um estudo dos economistas Maurício Molinari e Vicente Heinen, que atuam em grupo de estudos da Universidade Federal de Santa Catarina e analisaram dados oficiais do trabalho no Brasil. A maioria desses trabalhadores está na indústria, 474 mil trabalhadores que poderão ser beneficiados, depois vem dos serviços com 365 mil e do comércio 332 mil trabalhadores. Essa mudança repentina na véspera de eleição sempre atraiu críticas do setor empresarial. A Federação das Indústrias de Santa Catarina, Fiesc, também fez um estudo sobre o impacto geral da mudança na economia do estado. Ela apurou que vai aumentar o custo do trabalho em 11,4%. Isso gera risco de extinção de mais de 41 mil empregos no estado, sendo 19 mil na indústria. Também o estudo apurou que vai gerar alta de preços e queda do PIB do estado em 0,6%. E o impacto será maior para pequenas empresas. A análise dos economistas da UFSC sobre os efeitos ela é mais positiva. Eles olharam os dados e apuraram que o estado poderá gerar mais 64 mil novas vagas em função dessa mudança, sendo 24 mil na indústria, 20 mil no comércio e 17 mil nos serviços. E entre os setores mais impactados imediatamente estão os intensivos em mão de obra, com atividade 24 horas por dia, ou quase isso, e um dos setores que analisou é o agroindustrial, são as cooperativas de agroindustriais de Santa Catarina. Elas apuraram que hoje elas têm 110 mil trabalhadores e terão que contratar mais de 12 mil trabalhadores para manter a mesma produção e vão ter um aumento de custo de mais ou menos 1 bilhão de reais por ano. Mas vale observar também o que aconteceu em outros países na Europa que adotaram as mudanças. Por exemplo, houve um aumento de serviços de educação e de lazer. A economia, o crescimento do PIB, do Produto Interno Bruto dos países, se manteve num nível equilibrado. E também houve aumento de produtividade. Então, a gente pode ter uma transição assim, mais equilibrada no Brasil para essa jornada de 5 dias de trabalho, considerando esse olhar que a gente vê na Europa, mais otimista até do que o setor empresarial vê. É isso, Kleber. Uma boa quinta-feira para todos.
0: Obrigado, Estela. A gente vai continuar acompanhando, né, a decisão de ontem. O Raulinho Dalcin está com a gente para falar sobre uma outra aprovação, né, nesse período, nessa corrida eleitoral também. Algumas decisões precisam ser melhor discutidas, mas a Câmara aprova aumento do teto do MEI. Explica para a gente, Raulinho.
3: A Câmara dos Deputados aprovou nessa quarta-feira, dia 14, por 461 votos a 4, o aumento escalonado do teto de faturamento do MEI, o microempreendedor individual. O limite, atualmente em R$ 81 mil por ano, passará para R$ 110 mil em 2027 e chegará a R$ 140 mil em 2028, conforme proposta do governo federal. A votação foi articulada pelo presidente da Câmara, Hugo Mota, do Republicanos, que defendeu a aprovação do reajuste sem esperar pela discussão mais ampla sobre os limites do Simples Nacional. Antes da votação, Mota conversou por telefone com o relator da comissão especial que trata do tema, o deputado Jorge Gutten, do Republicanos, e com a presidente do colegiado, Anny Ortiz, do Progressistas, para construir um acordo sobre a tramitação das propostas. Houve reação ao projeto. O deputado Kim Kataguiri, do partido Missão, classificou a medida como gastança desesperada. Uma tentativa de retirar a proposta de pauta foi rejeitada. Com a aprovação, o reajuste do MEI será discutido separadamente da atualização dos limites do Simples Nacional, que abrange microempresas e empresas de pequeno porte. Hugo Mota afirmou que o impacto fiscal da mudança no Simples Nacional é maior e que não seria justo adiar o aumento do teto do MEI negociado com o governo. A comissão especial continuará trabalhando na proposta de atualização do Simples Nacional. Mota assumiu o compromisso de se dedicar pessoalmente à discussão para que o tema avance até o fim de 2026. A atualização do teto do MEI amplia a margem de faturamento para que os trabalhadores autônomos e pequenos empreendedores permaneçam enquadrados no regime simplificado. O objetivo é reduzir os efeitos da defasagem do limite atual, que permaneceu sem atualização por vários anos. Kleber, eu volto contigo no estúdio.
0: Muito obrigado, Raulinho Dalcin. 10h43, a gente está recebendo aqui no estúdio da CBN o Pavel Casaria, diretor-geral da Escola Bolshoi, porque a escola está recebendo nos próximos dias, 16 e 17, amanhã e sábado, cerca de 300 finalistas para a seleção das 40 vagas para a escola em 2027. Pavel, obrigado pela visita, né? Dá para dizer que é o vestibular dessa gurizada toda? Bom dia.
4: Bom dia, Kleber. É vestibular, são sonhos de muitas crianças do Brasil todo que vão fazer vestibular, que vão passar por 2 dias de vários testes no Bolshoi. E como resultado, eles podem estudar na escola como ensino de balé de qualidade, na escola profissionalizante. Vão estudar durante 8 anos, quem se esforçar. E que mais importante é uma possibilidade de mudança do patamar de vida, porque a escola em Joinville ela é absolutamente gratuita para todas as crianças. A maioria das crianças que vêm são das famílias simples, é uma possibilidade de se profissionalizar. E hoje nós temos diversas histórias de sucesso quando a criança faz esse processo, vem de várias cidades do Brasil e depois trabalha nas melhores companhias do Brasil e do mundo, elevando o nível até financeiro da família.
0: Opa, a gente estava falando do vestibular e o vestibular tem muito de dar uma participação familiar de pais e mães, né? E você está falando da possibilidade de abrir novas portas, né? Um novo horizonte para crianças, né, que estão ainda se descobrindo. Essa pressão familiar, até que ponto assim, atrapalha? Como é que se trabalha ali dentro, nesse momento do teste, que é tão importante para criar, para que a pessoa consiga desenvolver sem tremedeira?
4: Aí tem várias questões, né, que são interessantes de observar durante os anos. Assim, as famílias têm menos filhos agora, né? Então a gente vê uma muito mais participação familiar mesmo, assim, né? A criança muitas vezes vem com mãe e ultimamente muitas crianças vêm com os pais, a gente percebe essa diferença. E muitas vezes, hoje esse processo virou famoso, então muitas vezes a gente sente que a pressão nem da criança, mas da família, né? Porque todo mundo que quer passar, e difícil passar, né? Imagina, são 1.700 crianças, aí só temos 40 vagas, porque, né, temos limite de salas, limite de... Então, realmente existe pressão das famílias, mas da nossa parte, o que a gente tem que organizar? Um processo com critérios, um processo transparente, onde os melhores 20 meninas e 20 meninos entram no Bolshoi e que podem sonhar com um futuro melhor. Então, a gente tenta organizar o processo mais correto e mais calmo para a criança também não se estressar, porque mesmo sendo muito disputado, mesmo as crianças que às vezes não passam no bolso, elas podem sonhar fazer balé nas outras escolas, fazer balé por hobby. Então, sabe, não tirar essa vontade, não tirar essa fome de fazer arte, fazer a dança.
0: Existe caso de criança que foi aprovada e desistiu?
4: Existe, claro.
0: É comum isso?
4: Não, mas às vezes, assim, a família não consegue mudar, tem diversas situações, mas, assim, uma grande maioria, quando consegue passar por um processo tão disputado,
0: e já vem preparado,
4: agarra a oportunidade e vai.
0: Ô Pablo, como é que você chegou a esses 300 finalistas?
4: Na verdade, assim, existe um processo que a gente vai para toda a cidade. Primeiramente, a gente vai para toda a cidade onde Bolshoi se apresenta. Aí a gente sempre organiza processo de pré-seleção escolhendo as crianças daquela cidade. E além disso, existem vários parceiros que convidam os fisioterapeutas de produção do Bolshoi. A gente vai de forma gratuita até aquela cidade e seleciona as crianças no lugar de origem. Porque dessa forma a família tem que gastar menos dinheiro. Então, nesse caso, são 300 pré-selecionados que já tem mais chance de passar na audição final.
0: Bom, e nesses dois dias aí, como é que é a avaliação? Como é que é feito?
4: Eles passam por várias etapas, assim, sabe? Eles passam por etapa musical, passam por exame médico, fisioterápico. Então, é uma bateria dos exames. E, enfim, a última etapa é onde eles são avaliados pela banca dos professores de dança. Mas o que é importante, assim, a gente não quer limitar só para aqueles que já estão fazendo dança, né? Porque quem faz dança já, né, normalmente ele já tem um nível financeiro mais elevado, entende? Então, nessa primeira etapa, não precisa saber nada de dança. As crianças, eles são avaliados mais pelo condições, pelo talento que eles vão poder desenvolver.
0: É potencial.
4: Isso. E aí, nesse sentido, assim, vamos torcer para os 20 melhores conseguirem entrar no Bolshoi.
0: Pô, e aí essa banca tem que ter um olho clínico eficiente, né?
4: Sim, e são professores que já muito tempo avaliam no Bolshoi, e que mais curioso é que no Bolshoi tem vários professores que já foram alunos do Bolshoi, né? Então,
0: tem
4: diversos que já passaram por esse etapa, já sabem como é, sabem de todo cuidado que tem que ter. Então, para conseguir carreira na dança.
0: Seleção de 40 para começar quando?
4: Para começar no ano que vem.
0: Já aí, início do ano ou
4: no início do ano. Aí janeiro começa já primeira série. Começa tudo. 8 anos depois de muito estudo.
0: Bom, e depois da seleção a gente tem uma apresentação do Bolshoi em Porto Alegre, né? No final do mês, o que está sendo preparado para lá?
4: Ah, sim, a gente faz durante o ano, continua a agenda das nossas apresentações. A gente nesse ano passou por muitas cidades do Brasil, São Paulo, Brasília, Rio de Janeiro, agora fomos para Belém. E esse, dentro do turnê Caixa, a gente tem um espetáculo em Porto Alegre.
0: Tá, e o calendário do restante do ano tem apresentação para Joinville ainda?
4: Sim, tem um espetáculo no começo de novembro, acho que dias 16, 17. Nós temos uma estreia de trabalho do Alan Keller, Então, o público joinvilhense vai poder conferir um novo trabalho, uma estreia. E agora, em Porto Alegre, a gente vai dançar Cinderela. Então, acho que ainda tem alguns ingressos para adquirir. São dois espetáculos grandes. A gente vai com 60, 70 pessoas de ônibus para Porto Alegre. Vai ter uma grande apresentação lá.
0: Então tá. Pavel, muito obrigado, né, pela visita e sucesso aí nessa seleção de novos talentos.
4: Sucesso às crianças que estão chegando. A gente tava vindo para cá, vindo várias famílias chegando assim em Joinville para participar do processo seletivo do Bolshoi.
0: Ah, o Ben estava falando, né, que algumas já dá, né, vocês reconhecem. Ah,
4: estão tirando foto lá nos entreventos, lá no painel do Juarez Machado, então.
0: Tá certo, então. Pavel Casaria com a gente, falando sobre a seletiva, né, que vai acontecer nesse final de semana. Israel, temos condições já com... Vamos fazer intervalo e depois a gente vai falar sobre a Fornada Solidária, né, para fechar o Notícia na Manhã.
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0: Estamos de volta, 10 horas 53 minutos, aqui a CBN Joinville, com notícia na manhã, temperatura subindo 25 graus no finalzinho desta manhã de quinta-feira. 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Vamos acionar novamente a Mariana Paz, que acompanha agora pela manhã um evento, né, que é muito interessante, que é a Fornada Solidária. Conta pra gente, Mariana, do que se trata. Bom dia novamente.
1: Bom dia, Kleber, e aos ouvintes. Estivemos no Centro Eventos Karl Hansen em Joinville para acompanhar a Fornada Solidária, que é uma iniciativa da CDL Joinville, que distribuiu 12 mil pães para entidades sociais. A ação foi organizada pela Câmara Setorial de Padarias e Confeitarias em comemoração ao Dia Mundial do Pão, que acontece hoje. Ao todo, foram 8 instituições que receberam 1.500 pães cada. O presidente da Fundação ProRim fala sobre a importância da doação para a instituição. A gente vai ouvir.
2: Parabéns ao CDL por essa ação solidária e por isso que Joinville é uma cidade muito diferenciada para o nosso Brasil, porque ações como essa ajudam as instituições que tanto ajudam a população. Ao exemplo da Fundação ProRim, os nossos pacientes que tratam, fazem a sua hemodiálise 4 horas por dia e precisam fazer o lanche durante essa sessão, ação como essas vão ajudar no lanche do nosso paciente, que é essencial também para o tratamento dele. O paciente está bem alimentado e parabéns ao CDL por essa ação aí que tanto ajuda não só a ProRim, mas a outras instituições aqui de Joinville, que faz a diferença e dá essa sustentabilidade que é tão difícil, né, manter as entidades filantrópicas, e isso ajuda muito.
1: A gente ouviu agora o Maicon Truppel, ele é presidente da Fundação ProRim, e a gente também conversou com a Roseli Hang, que é vice-presidente da Câmara Setorial de Padarias e Confeitarias da CDL, e ela falou sobre a mobilização e o propósito da ação. A gente vai ouvir agora.
3: Então, hoje estamos aqui, né, trazendo uma coisa valiosa, que eu penso assim que é valiosa, que é o pão, né, de cada dia na mesa daquele que tem, às vezes, dificuldade de ter todo dia na sua mesa. Nós, das padarias da CDL, né, fizemos essa ação, trazendo para várias entidades um pouco disso, daquilo que o nosso cliente, lá nas nossas lojas, deixam todos os dias lá. É um pouquinho daquela contribuição que nós estamos repassando para a sociedade. Então, levar esse pãozinho também diário na mesa desse que necessita, porque são entidades carentes, né, que necessita desse pão.
1: Então, a Fornada Solidária, ela uniu empresas e entidades sociais em uma ação de solidariedade, Kleber. Essa é uma ação muito bacana para a cidade. Volto contigo no estúdio.
0: Obrigado, Mariana, acompanhando aí a Fornada Solidária, 1.200 pães, né, entregues a entidades assistenciais. 10 horas mais 54. 6 minutos, tá na hora de encerrar, né? Tá na hora de encerrar. Vem aí o CBN Joga nas 11 com as informações do esporte, repercutindo Libertadores da América, Sul-Americana e as coisas do esporte aqui da cidade. A gente volta amanhã, não, amanhã Israel Antunes estará apresentando o Notícia na Manhã. Eu volto na segunda-feira em nome do Costão do Santinho e DVA BioID. Um bom dia.
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0: Quinta-feira, 15 de outubro de 2026. A Polícia Federal prendeu no Rio de Janeiro 6 alvos da 8ª fase da Operação Unha e Carne. O objetivo é desarticular uma organização criminosa suspeita de usar uma rede de postos de combustíveis na região metropolitana para lavar dinheiro. O grupo investigado conta com a participação de agentes públicos. De acordo com a apuração, o esquema movimentou mais de 7 bilhões de reais nos últimos 6 anos. Entre os detidos estão o deputado estadual Márcio Canella, do União Brasil, segundo mais votado nas eleições desse ano, o ex-secretário estadual da Polícia Civil, Marcos Amin, e o secretário municipal de Ordem Urbana de Belfort Roxo, Cristiano Gaspar Fernandes. Um grupo de 10 partidos do Centrão declarou apoio à reeleição do presidente da Câmara, Hugo Mota, do Republicanos da Paraíba. O bloco tem 252 deputados, quase a maioria da casa. Mota já havia recebido apoio do PDT, que terá 6 parlamentares na Câmara a partir do próximo ano. Ele ainda tenta conquistar a adesão dos demais partidos de esquerda, como PT e PSB. O PL já declarou ser contra a candidatura de Mota. O príncipe Harry e a mulher Meghan Markle fizeram a primeira aparição pública depois de voltarem ao Reino Unido. Eles têm uma agenda de compromissos públicos e de caridade hoje em Nottingham. Eles conversaram com fãs e tiraram fotos ao chegarem à cidade. E arqueólogos encontraram um navio que afundou há quase 5 mil anos na Turquia. Os pesquisadores estimam que a embarcação era usada no início da Idade do Bronze. De acordo com eles, o navio era usado para transporte de mercadorias entre centros comerciais do Mediterrâneo. No horário de Brasília, 11 horas e 2 minutos.
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0: 11:05, 11:05, e aí, tudo certo, tudo lindo? Forte abraço, tá? Pra você que se liga na programação da CBN Joinville. Tamo chegando, tamo no ar a partir de agora com o nosso Joga nas 11. Hoje é quinta-feira, dia 15/10. 15/10, tá? 15 de outubro de 2026. Muito obrigado desde já pelo carinho da sua audiência e da sua companhia. 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Eu sou o J.D. Champs, estou por aqui com Roberto Casagrande, com Israel Antunes e com você aí do outro lado do rádio, do aplicativo, no YouTube da CBN Joinville. Seja muito bem-vindo, seja muito bem-vinda nessa belíssima manhã de quinta-feira. Vamos juntos? Para falar muito de esporte, tá? Nessa penúltima edição do Joga nas 11 da semana. E aí, seu Israel Antunes, bom dia, ô Casagrande.
1: Bom dia para quem?
0: Por quê?
1: Ah, tu falou os dois nomes, né? Os dois. Então, bom dia, Jota, Israel, todos que nos acompanham. Uma semana tranquila pro torcedor do Jack, né? Na questão de campo e bola, mas tem os bastidores também que seguem se movimentando. Ainda não na intensidade que a gente imaginava, mas semana que vem ela vai aumentar. Em contrapartida, hoje temos coletiva de imprensa no CT do Morro do Meio, o DS87, Diego Souza vai falar, o visitante mais ilustre de Rio do Sul, e também algum jogador que vai ser designado pela assessoria de imprensa. A gente vai ouvir então o que eles têm a dizer sobre essa semana de preparação e também o próximo jogo, que é a mini final, digamos assim, dessa primeira fase.
0: É isso. Será que Diego Hidalgo já começou a bater na porta dos apartamentos em Florianópolis?
1: Olha.
0: No entorno do Scarpelli?
1: Vem aí.
0: Eis a dúvida, Israel Antunes. Bom dia.
1: Visita premiada, hein?
2: E agora há pouco, dentro do Notícia na Manhã, viu, Jota? Bom dia pra ti, bom dia pro Casa e pra quem tá nos ouvindo. Você conversou com o Kleber justamente sobre isso, né? Qual que seria a missão do Diego Souza nesse jogo da semana que vem contra a equipe do Figueirense, do Orlando Scarpelli, muito por conta do local em que ele vai acompanhar a partida. E nada mais, nada menos, a gente recebeu uma mensagem no nosso WhatsApp aqui do nosso
0: do
2: querido...
0: Do Diego Souza?
2: Não, do Marinho Borba.
0: Opa!
1: Que isso,
0: hein? Vai, opa, mandado! Ô, Botafogo!
2: Aí ele mandou...
0: Vai, Marinho!
1: Vem dos drones!
0: Piloto de drone! Vai subir o drone! Opa, mandado!
1: É espetacular isso aí. Espetacular.
0: Um beijo, Marinho!
1: Horrível. Ícone.
2: Aí o que ele mandou é o seguinte, ó. Tem um torcedor do Avaí que tem um apartamento do lado do estádio do Figueirense com sacada.
0: Ó.
2: Tá estolo? Diego Souza vai estar muito bem. Um abraço pro nosso queridão Marinho Borba.
0: Valeu, Marinho. Um abraço para você, meu irmão. Monstro. Obrigado pela audiência.
2: Da CBN.
0: Espetacular. Você pode fazer igual o nosso Marinho Borba. Participe conosco. WhatsApp liberado 479-9972-3493 ou ainda pelo nosso chat do YouTube, tá bom? Então o chat tá liberado e o nosso WhatsApp tá online.
2: Eu narrei uma final da primeira onda em 2024. 2024, Panago e Cercos foi 24 ou 25, Casa?
1: Panago e Cercos foi 24.
2: Panago
1: ano passado foi Cercos.

0: clube, com a saída do Edcarlo Furlani, a gente tem esse prazo de hoje, né, até o final do dia, para o presidente interino do JEC, Roberto Pugliese Júnior, fazer a publicação, então, dessas duas chapas aí, do Carlos Grendene de um lado e o Arilson Alves do outro. São os dois nomes de frente aí das chapas. Ambos já têm se organizado, né, nas redes sociais aí, e feito, né, o pedido de voto, inclusive com outros nomes, né, declarando apoio, aparecendo, outros nomes também das suas respectivas diretorias, enfim. Então a gente está nesse processo eleitoral, mas hoje de fato vai ter essa homologação, então, que é o passo importante para a gente ter a oficialização, né? Até ontem as chapas tinham aí o prazo para regularizar uma pendência ou outra, e hoje então, dia 15 de outubro, termina esse prazo aí para a gente ter a homologação. Só que ontem já teve reunião do Conselho Deliberativo e já teve meio que um debate, né? Trazendo aí frente a frente, sentaram na mesa,
1: lado
0: então,
1: a lado, né?
0: Lado a lado no caso. O Carlos Grendene e o Júlio Vieira de um lado, o Arilson e a vice, a Claudineia, né?
1: Claudineia
0: do outro, justamente para fazer um panorama geral aí, né? Um apanhado do que pretendem, do que pensam, como pensam o Joinville Esporte Clube do dia 23 de outubro até final de 2028, que é esse tampão aí de mandato, né? Vão continuar no período que era encabeçado por D'Artagnan de Oliveira, então não é um novo mandato de 4 anos, mas é daqui até o final de 2028.
1: Podendo se reeleger, né?
0: Podendo se reeleger. E aí tivemos meio que esse semi-debate aí, né, entre os dois grupos aí. E até destaquei antes por aqui, né, notícia na manhã, o ponto de maior divergência, claro, cada um pensa de um jeito, enfim, mas o ponto de maior divergência já noticiado aí pelos dois grupos é que o Grendene já olha e fala pra SAF, ó, a SAF é o caminho. O Arilson já olhou e falou, não, sou contra a SAF, mas vamos ter que analisar o contexto e tal. Então, são duas posturas bem diferentes, já que começam a chamar atenção.
1: A gente vai ouvir eles na semana que vem aqui na CBN, mas isso aqui é uma opinião minha, tá? Mas essa, não digo resistência, mas essa opinião, um tanto quanto contrária à SAF, me chama a atenção. Porque a gente, pelo menos nos últimos 2 anos, a gente escuta aqui em Joinville que o único caminho para o JEC seguir saudável financeiramente e conseguir ser competitivo é SAF. Que é, obviamente, o dinheiro, dinheiro sendo aportado. Então, se uma das chapas não crer que esse é o grande caminho, eu queria muito ver esse modelo de gestão, porque minimamente pode ser interessante. Tem que ver aí se vai ser, se é um caminho mais pés no chão ou é algo mais utópico, mas acho que minimamente eu ver essa ideia sem SAF é importante. A gente fala sempre sobre ter o debate, sobre a democracia sendo importante, justamente por isso, por ter vários lados diferentes, né? Um PC SAF, o outro não, então chama a atenção. Acho que foi a coisa que mais me chamou a atenção dessa última entrevista, dessa última reunião do conselho, assim, essas opiniões divergentes quanto a SAF, OJ.
0: É isso, e aliás, o Israel Antunes já tá fazendo uma boca de urna lá no chat do YouTube.
1: É crime eleitoral, hein?
0: Já quer
1: Alô,
0: saber em quem você vai... O Cássio tá lá, ó, tá de olho, tá? De olho em outras coisas também, mas tá de olho aí na tua enquete aí, tá, Israel Antunes? Tá lá no YouTube, em quem você votaria?
2: Não, mas eu não fiz nada, tem que comprovar que foi eu?
0: Não tem,
2: é verdade.
0: É verdade.
1: É o departamento de enquetes da NSC, tem que deixar claro.
2: Um abraço pro pessoal, o Zé, né, que trabalha
0: o Zé,
2: lá.
0: O Zé, o departamento de enquetes.
1: Amigo do Alex também.
0: Do Alex e do Mário, né?
1: Sim.
0: Quais são?
1: Amigo do João, né?
0: É?
1: Não é o João, não.
0: Que João?
1: Não, o João. Gente boa, João. Não pode falar isso, né?
0: Então tá lá no YouTube, entra lá e vota.
2: Já que tá lá, né?
0: Já que botaram lá, o pessoal da inteligência artificial, da IA... da CBN já colocou lá, em quem você votaria. Então lá as opções, Carlos Grendene e Arilson Alves, no nosso canal do YouTube.
1: Mas é legal,
0: YouTube.
1: É interessante esse bate-chapa, e a gente sempre fala que o debate é muito importante, politicamente, né, no Brasil a gente fala que o debate é importante, e talvez por não ter debate que o Brasil chegou onde chegou, mas acho que pro JEC é muito importante também. A gente passou aí por anos... não tendo bate-chapa ou tendo eleições por aclamação, e isso um pouco antes da gestão do Charles também, né? Desculpa, da eleição do Charles com o D'Artagnan, também algumas eleições por aclamação, e acho que o debate é importante justamente para ter esse confronto de ideias, né? E tudo que é debatido é sempre em prol do clube. E talvez seja por isso que o Jack chegou, justamente não ter uma oposição mais forte, né? Não tinha ninguém ali para confrontar o D'Artagnan. Então hoje a gente tem esse confronto de ideias, e a gente espera que depois da eleição isso continue no conselho também, isso continue no clube também, porque quanto mais o Jack for discutido, mais forte ele vai ser, né?
0: É isso, cara. É saudável. É

0: saudável, não tem outro jeito. Quanto mais gente fomentando e falando de Jack, melhor. E continua o prazo aí então, gente, para você regularizar a sua situação, você que ainda é sócio e não regularizou, e até às vezes, né, pensa que tá em dia aí, às vezes não tá. Então assim, ó, chama lá, né, o plantão
1: dos sócios. Tem um amigo nosso aí que é sócio aí que, né, teve que regularizar aí, né, no feriado aí, porque tava devendo pra turma aí.
0: Capaz,
2: é, capaz.
0: Teve isso, é?
1: Um colega nosso que mora no bairro Vila Nova. Hein?
0: Capaz.
2: No Vila Noia.
0: É. Aí, lá no New Village? É. Achou que tava em dia e no fim não tava. Achou,
1: agora tá pagando.
2: Brutal.
1: Já então pagou, né?
0: Chama lá, pagou?
1: Em dia. Pagou, né?
2: Pode votar, inclusive.
0: Aí, ó. Opa! O poder tá na mão da galera aí, ó. Então assim, ó, chama lá o Fernandão, no setor de sócios lá do Jack. 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
1: Beleza.
0: Esse é o contato do plantão do sócio do Jack aí, que tá sendo encabeçado pelo Fernando Moreira.
2: Lá da Arena 7.
1: O pessoal das mensagens lá da live colocou fixo lá agora.
0: Ó, o pessoal
1: é rápido, pessoal, né?
0: Tá demais,
2: hein? Jota, é importante falar sobre essa questão do sócio. Valeu, também. Zé. Que nos próximos dias pode ser que aumente um pouco o número de pessoas procurando o setor e talvez demore um pouco mais que o normal. É, tenha um pouquinho de paciência, entendo o momento, mas de qualquer forma a galera tá dando a vida lá para que seja tudo solucionado o mais rápido possível e um atendimento diferenciado mesmo.
0: E ó, isso que o Casa fala é importante, né? Porque a galera vai deixando sempre para a última hora. A última hora é segunda-feira, é dia 19 de outubro. Então assim, ó, pô...
2: Faz antes,
0: cara.
2: Faz hoje já.
0: Dá uma agora. Chamadinha lá.
2: Manda agora.
0: Chama lá, ô.
1: E é rápido, né? É rápido pra resolver.
2: Pois é. Rápido.
0: A não ser que você não tenha pra pagar. Daí.
1: Não, existe essa possibilidade, por exemplo, né? Porque como o prazo é segunda-feira, há uma força-tarefa também dos voluntários para ajudarem os sócios. Né?
2: Porque então, todo o dinheiro que entra, beleza que não vai para a operação do clube agora, mas, cara, ajuda a pagar a dívida.
1: Sim.
2: Ajuda a pagar essa antecipação da tiqueteria que foi feita. Então, não vai ajudar agora. Ajuda sim. Pagar a dívida também ajuda, pô. É muito importante.
0: Então participa lá, tá? Faça a sua parte, você que é sócio, você que não é sócio. E de novo, assim, né? Pô, fiquei devendo aí, tô com uma pá de meses em aberto aí. Chama lá, né? O momento é de realmente, né, todo mundo abraçar o Jack de novo. Então o Jack está muito disposto a facilitar, né, essa volta do sócio. Então chama lá, troca uma ideia no WhatsApp que certamente vai ter uma negociação facilitada para você voltar a ser sócio. Lembrando que só votam na eleição do dia 23 sócios maiores de idade, sócios em dia com as mensalidades até setembro, né, até o mês 9 desse mês. Tem que ter mais de... até o mês 9 desse ano, no caso. Sim. Tem que ter mais de 6 meses de associação, de sociedade com o clube. E é o sócio titular, né? Os dependentes não votam. Então, regulariza lá a tua situação, porque na sexta-feira da semana que vem, no dia 23, a gente vai estar acompanhando esse dia importante aí das eleições presidenciais do Joinville Esporte Clube. E na semana que vem, a gente vai trazer por aqui também os candidatos, que, repito, serão oficializados hoje ainda pelo Jack, os candidatos. E aí na semana que vem a gente vai ouvir aqui cada um deles, com as suas ideias, com suas propostas, com os seus projetos e tudo mais. A ver o que vem pela frente, tá bom? 11 horas e 17 minutos. Fazer o break? Não?
1: Vamos.
0: Um minuto e meio.
1: Bem de boa.
0: 1 minuto e 34. Pode cronometrar. Vou até cronometrar aqui.
1: Bora.
0: É porque tem a vinheta, né? Então acho que vai dar 1 e 40.
1: É mais de erro, né?
0: É.
2: Mais de erro.
0: 2 minutos para mais, 2 minutos para menos. Tá, já que a gente tocou pouca trilha no começo do programa, a gente tem que botar
1: isso. Que o pessoal poder se acostumar com a trilha,
0: isso,
1: né?
0: Uma trilha sempre muito impactante.
2: Ô, Jota, só uma informação.
0: Informação.
2: Agora do mundo do automobilismo. A Haas acaba de oficializar.
0: É fake news!
2: Não, é verdade. A Haas acabou de oficializar Rafael Câmara como piloto da Haas para a próxima temporada. Então, depois de um pouco mais de 10 anos, o Brasil vai ter 2 pilotos no grid de volta.
0: Tem de contar.
2: Gabriel Bortoleto e Rafa Câmara.
0: Fecha em 1.503. Rubens Barrichello.
1: Sebastian Vettel
0: Tony fecha em 1.3. O que se passa na cabeça
1: Iardo
0: de Tony
1: Trulli?
0: Iardo Trulli é do Brasil.
1: Fisichella.
0: Como é que é o nome?
2: Da Itália, né?
0: Rafael Câmara.
2: Rafael Câmara.
0: Rafael Câmara.
2: Pernambucano, Rafael Câmara.
1: Demon Hill.
0: Tem chance o Rafael Câmara ou não?
2: Carro da Haas nem tanto, não, mas é pra ganhar. Ele é piloto da Academia Ferrari, então pode ser que daqui a um tempo pinte na Ferrari. Tá?
0: O cara levanta cavalo no braço aqui. Né? Academia Ferrari.
2: Quem entendeu, entendeu. Vamos pro break, vamos. Vamos
0: cara,
2: pro break.
0: Levanta o Schumacher da cama.
2: Que isso,
0: intervalo,
2: cara?
0: A gente já volta. Aguenta aí. F1 liberado hoje, hein?
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0: Vigorelezinha partiu depois, não?
1: Uma gelada.
0: Aquela porçãozinha.
2: Ó, Vigorelli.
0: Espetáculo.
3: Show de bola.
0: Quem tá no YouTube vai passear com a gente agora, hein? Pra onde vamos?
2: Vigorelli agora.
0: É, só Vigorelli.
2: Agora?
1: Ah. Agora Interlagos, vamos ver então. Ó. Interlagos, vamos ver.
2: Pórtico.
0: Aliás, o gigante Val tá voltando aí, tá? Ó. A Joinville.
2: Aqui, não tô... É aí, Joinville, mas não sei.
0: Então, falando de Joinville do alto, não tem jeito.
2: É. E olha só, cara.
0: E vamos pra Jaraguá.
2: Jaraguá do Sul.
0: Telefone toca, hein? Cristian de Souza está atento.
1: Não frouxemos.
0: Você que tá no rádio, eu fico com um convite pra você ir pro YouTube pra ver um show de imagens da equipe era de captação, feito. Da direção de imagens aqui da NSC. É uma grande equipe colocando no ar aí um show de repleto de imagens. Agora tem também os três patetas na sua tela.
2: Valeu, Zé.
0: Isso só no YouTube da CBN Joinville. Já se inscreve no canal, tem muita gente assistindo por aqui. Falta o like. Não tá legal, não. O like tá faltando, cara. Like, o like tá em falta. E pode também mandar o recado pro nosso WhatsApp, né? 479-9972-3493. Quem é que já tá mandando áudio pra gente ouvir a voz do povão aqui no Joga dessa quinta, hein, Zé Antunes?
4: Bom dia, Jota. Bom dia, casa. É a Gi.
0: Oi,
4: bom
0: dia.
4: Quero deixar aqui meus parabéns pro atendimento do Fernando.
0: Ó.
4: Super rápido, super resolutivo. Mas antes mesmo dele fazer esse trabalho, eu queria dar os parabéns pra ele pela atitude dele assumir, né, essa empreitada, né, e tá tratando tão bem os sócios do GEC que entram lá em contato. Eu fiquei muito feliz ontem pelo meu atendimento, fiquei feliz por ter voltado a ser sócia, mas eu fiquei mais feliz ainda pelo atendimento, que olha, vou te dizer, acho que a gente nunca teve um atendimento tão ágil e tão competente nos sócios. Abraço.
0: Excelente, Gi, obrigado, viu, pela mensagem, obrigado pelo relato aí. E é isso, né? E de novo, gente, eu tenho batido nessa tecla aqui, sempre que a gente tá falando desse pacto pelo GEC, porque não é romantizar, né? Essas atitudes não. Aí, cara, a gente não pode se acostumar com isso. A gente não
1: é
0: pode,
1: o certo,
0: não
1: né,
0: é o certo.
1: Não é o certo.
0: A gente não pode levar isso como o natural, como normal, não. Só que o momento, ele exige essa medida drástica aí. É, e nesse mesmo sentido, cara, o Vânios comentou aqui no YouTube, e, cara, o chat do YouTube tá aberto para todo tipo de opinião, tá? É, o Vânios escreveu o seguinte, ó, bom dia, nunca deixei de ser sócio. Nos momentos bons e principalmente nos ruins. Eu não concordo com esses perdões de dívidas recorrentes. Quem realmente gosta do time tem que estar junto com o clube. Vânios, obrigado pela tua mensagem. É, respeito, mas não concordo, cara. Não concordo. Por quê? Porque o momento... Assim, ou tu faz alguma coisa diferente ou o Jack vai acabar. E aí vai acabar para quem gosta, para quem não gosta, vai acabar para quem paga em dia, para quem deixou de pagar, vai acabar para todo mundo. Então, assim, era o momento de se fazer algo diferente. E aqui, a gente está falando aqui de perdão de dívida e tudo mais. Não é que o Jack está promovendo uma anistia e não precisa pagar mais nada e voltar, não.
1: Renegociando.
0: Está renegociando de fato. Então, é algo para buscar uma saúde financeira, para buscar dar um respiro, mas principalmente para trazer de novo essa galera. E o Jack precisa do povo, cara. O Jack precisa dessa galera, precisa fazer algo diferente. Então, passa por esse perdão, passa pela atitude elogiada pela GI, do conselheiro de abrir mão do seu tempo. Que poderia estar tocando a sua vida, os seus projetos e estar fazendo de forma voluntária esse atendimento que está sendo muito elogiado, né, na central dos sócios lá do GEC. Mas, de novo, a gente não está romantizando nada disso, não é para a gente se acostumar com isso, mas são medidas emergenciais por um período breve, esperamos. E, de novo, tomara que daqui a pouco a gente lembre de todo esse período aí só como uma vaga lembrança de um passado sombrio e que não volte mais a assombrar a torcida tricolor. É isso.
1: E não é um descontão geral que estão dando também, né? Por exemplo, se a pessoa deve 4 mensalidades, ela paga 2. Não é tipo assim, devo 10, paga 1 e tá de volta. Não. O Joinville tá fazendo uma renegociação que...
0: Era assim o caso do nosso amigo, né?
1: Não, era 6. Era 6.
0: Que isso.
1: Pagou 4 e resolveu. Enfim, o Joinville também... não, me entrega. O Joinville... entreguei toda aqui.
2: Me entrega, eu vou...
0: Não,
1: sozinho. Sozinho. Não, é porque assim, ó, o Joinville recentemente teve uma troca do aplicativo. Isso impactou muito na forma de pagamento das pessoas. Muita gente tinha recorrência de cartão. E aí, obviamente, trocou, né? Mas então o clube tá fazendo isso pra... Além do dinheiro, que também é importante, mas é pra ter o sócio de volta, ter o torcedor de volta ao seu lado, né? Eu entendo o lado do nosso ouvinte aí. Só que, cara, a gente sempre fala que o futebol, ele é passional. E o torcedor também é passional. Se teu time perde todas e fica um tempo sem jogar, cara, não tem torcedor que aguente isso. Ele vai dar uma largada. E é justo. Mas também ele volta. É só ter um trabalho minimamente decente. Então, acho que o que o Jack tá fazendo é muito importante. Tem que manter essa pegada até depois de trocar a gestão, tá?
0: É isso, cara. Então esse é o momento, de fato, aí dessa reconstrução. 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Continuam as doações, continuam os pedidos de ajuda. Aliás, o Jack até foi para as redes sociais, né? Lá no Instagram do Jack, eles publicaram há poucos dias aí também. Até as propriedades de camisa, né, que ainda estão disponíveis. Então tá lá, para a sua empresa pode estampar a tua marca na camisa do Jack, pô, que momento. E por um preço mais facilitado. Então procura lá o Jack, procura ali o pactopelojack.com.br para fazer essa ajuda aí de novo, né? Momento emergencial e que tomara que Sim. em breve fique no passado aí, tá bom? 11h27, quem mais tá mandando recado pra gente por aqui? Deixa eu ver lá no YouTube. Pedro mandando recado, valeu, muito obrigado, valeu. Gustavo da Cunha também já tá por aqui marcando presença. O Cauê Mira. Cauê Mira tá cobrando o Pedro aqui, ó. Bom dia, Pedro, você me deixou no vácuo desde ontem.
2: Que isso?
0: É isso, vamos lavar a roupa suja aí também.
1: Que isso, cara?
0: O Diego Estrela, bom dia, onzeiros.
1: Apenas.
0: O Chico perguntou, tá liberado falar de F1 hoje?
1: Pô, hoje é um dia pra se comemorar, cara.
0: É? F1 até...
1: Dois brasileiros no grid, tem que ir F1 até ano que vem.
0: Entendi. Até dar aquela larica de tanto Meu falar Deus. De F1, né, cara?
1: Meu Deus.
0: Gilberto Garcia, o Jack vai ser grande novamente, eu acredito. Valeu, Gilberto. Um abraço pra você, obrigado pela sua participação. Vai. Bom dia, amigos e afins. É a mensagem do Lucas de Oliveira aqui. Valeu, Lucas. Que seria afins, Lucas?
1: Seria afins.
0: Valeu. Quem mais? O Valdeci. Ô, turma, eu já tô pagando um tijolinho aqui daqui da minha comunidade, 250 pila. Agora vê vem mais um com um tijolinho do CT. Calma, seu Valdeci. Um abraço para você.
1: Essa ideia.
0: Semana que vem a gente vai trazer, tá? As propostas, as ideias e entender... No detalhe, né, quais são as propostas aí, repito, de uma eleição do Jack que vai ter o bate-chapa e vai ter hoje, portanto, a oficialização, a homologação aí dessas duas chapas do Carlos Grendene e também do Arilson Alves, que já se manifestaram ontem no Conselho Deliberativo. E lá no YouTube a galera tá votando ainda, né, Luiz Antônio?
2: Tá, o pessoal tá votando.
0: Qual é a parcial?
2: Tem uma enquete lá que o pessoal da live colocou. Então, um abraço pro Zé. O Zé colocou lá na live, tá, o Carlos Grendene dá com 81% e o Arilson Alves com 19%.
1: Primeiro turno, hein?
2: A pergunta é em quem você votaria primeiro turno, na verdade.
0: Essa pesquisa vai ser registrada no sistema Pugliese de informações.
2: Data CBM.
1: Data NSC.
2: Data Joinville.
0: Com a data de 2026.
1: Mais tarde no News, hein?
2: Margem de erro de...
0: Liga pro Anderson Silva pra ele comentar o cenário. Ó.
1: Olá a todos.
0: Anderson, disserte sobre Arilson e Grendene.
3: olá a todos.
1: Vocês são malucos, cara.
0: Cara?
1: Vocês são malucos, cara.
0: Vou fazer intervalo, mano.
2: Vamos intervalo. Só pra fechar aqui a última informação também do nosso ouvinte por aqui.
0: Quem mais?
5: Bom dia, meus queridos.
1: Opa!
5: Só pra avisar, região central de Joinville... Getúlio Vargas, Rua São Paulo, Ministro Calógeras, região do Shopping Miller, todos os semáforos apagados. Tá o caos.
0: O caos?
5: Tá aparecendo até o Jack. Abraço.
0: Que isso, cara?
2: Valeu,
0: que
2: nesse
0: isso?
2: clima, né? Um abraço aí pro...
1: Pesou o clima agora, cara.
2: O Marcelo Bernardes.
1: Valeu, Marcelo.
2: Valeu, tá valeu bom, Marcelo. Obrigado aí pela participação.
0: Tá feliz agora, Marcelo? Valeu. Olha o que tu fez pro caos.
2: Bora.
0: Parece um amigo nosso lá, que só fica no grupo do chat lá, só mandando pauta negativa.
1: Aí, ó.
0: Pra falar um A positivo, não fala. Agora, pra mandar caos,
1: tá
0: pra
1: tudo cornetar bem contigo.
0: E pra mandar a escala dos amiguinhos... Sabe primeiro que os escalados.
2: Bora.
0: Intervalo, a gente já volta, tá?
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0: quinta-feira, 15 de outubro de 2026. O ministro do TSE, André Mendonça, interrompeu um julgamento online em que já havia maioria para derrubar uma decisão dele mesmo sobre um vídeo publicado pela campanha do presidente Lula. O magistrado havia determinado a retirada do ar do material. O conteúdo fazia críticas a propostas econômicas do candidato à presidência pelo PL, Flávio Bolsonaro. A campanha do senador contestou o vídeo e alegou que a publicação apresentava como certos os cortes em programas sociais, como Pé de Meia, Farmácia Popular e Minha Casa Minha Vida. No julgamento, quatro integrantes da Corte Eleitoral votaram para derrubar a decisão de Mendonça e permitir novamente a divulgação do material. Com a formação da maioria, o placar ficou em 4-3 contra a determinação do ministro. Diante da situação, Mendonça resolveu levar a análise para o plenário presencial. Com isso, a decisão que ordenou a retirada do vídeo fica mantida até que o julgamento seja retomado. Uma brasileira presa por tráfico de drogas na Tailândia desde 2022 voltou ao Brasil. Mary Ellen Coelho Silva, de 26 anos, estava com cocaína escondida em uma mala quando foi detida no aeroporto de Bangkok. Ela foi condenada a 9 anos de prisão, mas em 2024 recebeu o perdão real, o que contribuiu para a redução da pena. O caso ganhou repercussão no Brasil por causa das leis aplicadas na época pelo governo tailandês, que chegou a avaliar a pena de morte. E foram abertas hoje as inscrições para o novo concurso da Câmara dos Deputados. De acordo com o edital, são 66 vagas imediatas e 118 para cadastro de reserva para profissionais como arquivistas, bibliotecários, museólogos, engenheiros, relações públicas e jornalistas. Os salários chegam a R$ 32 mil. Os interessados poderão se inscrever pelo site do SEBRASP até 17 de novembro. A taxa é de R$ 130. No horário de Brasília, 11 horas 32 minutos.
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0: MC Donaise. Aí é loucura.
1: MC Donald. Chata. Como é que é?
0: Chata Donetsk.
2: Donetsk.
0: Donetsk. Alisson Santana.
1: Chata.
2: Donetsk.
0: Que loucura. O que tá acontecendo?
2: Liga dos Campeões.
0: Champions League.
2: Quem é o cara que fez gol lá?
0: Donetsk. Alisson Santana.
2: Quem que é o cara?
0: É, revelado do Nação aí, né?
1: Do Nação?
0: Do Nação.
1: Um abraço pra André Cercal.
0: É, do Manchester.
2: Ah, mas ele não,
1: mas ele é o cara que apoia os times da região.
0: Esporte de Juvenil.
1: É isso.
0: Verdade,
1: André. Valeu, André. Um abraço pra você.
2: Apaixonado por vôlei, né, cara?
1: É, né?
0: Mano, a Copa Joinville lá, ele tava todos os jogos.
1: Ele vai tatuar, inclusive. Se é esporte, se é Joinville, eu tô dentro. É o que ele vai tatuar. Valeu, André.
2: Um abraço pro André.
1: Obrigado sempre pela participação. O Diego tá mandando um recado por aqui. Valeu. Gustavo Vieira. Do nada o Vieira misturou tudo aqui, cara. Se todo mundo comprar o tijolinho, nunca mais vai ter apagões nos semáforos. Do nada. Não, o pessoal tá maluco hoje, cara. Não acredito.
0: Quinta-feira, né? Quem fez, fez, né?
1: Quem fez, não, restinho de ano agora.
0: Esse restinho de ano, esquece.
1: É só na banguela. Harald. Bom dia, o Lamáquia vai pegar o Jack. Um abraço gigante. Calma aí, Harold. Ele já tá cuidando de outra coisa lá.
0: Larga o Vasco e vem pra cá.
1: Deixa lá.
2: O Vasco é um da grana.
1: O arroba jornalista Wagner Dias. Um abraço, Wagnão.
2: Tá com tempo, hein?
1: Casa Grande trabalha aí ainda?
0: Daqui a pouco o almoço no Capitão Wagner Dias.
1: Presença confirmada.
0: Wagner Dias, bate ficar
2: aqui. Um abraço pro pessoal do Capitão lá, né?
0: Verdade.
1: É isso. Recebeu hoje a cerimônia de lançamento da Festa das Flores.
0: Espetáculo.
1: Vem aí, hein?
2: Vai começar, galera.
1: Vai começar. Ô, Casa, hoje você vai estar lá, então, no CT do bairro Morro do Meio.
0: Isso.
1: Não temos ainda uma novidade concreta, palpável, sobre Diego Souza, né? Se
0: não,
1: vai ou
0: nada.
1: Não pro Figueirense, no jogo contra o Figueira.
0: Ah, Figueira.
1: Não é, não, calma.
0: Calma, informação. Não, o Diego Souza a gente não sabe o que vai acontecer. Até porque o Jack tá esperando que a CBF vai tomar de medida. Porque, repetindo, é um caso atípico, nunca tinha acontecido antes, né? Então... O setor jurídico está aguardando o que a CBF vai determinar. Tem algumas saídas para o Jack tomar, seja ele como auxiliar técnico ou propriamente até sendo inscrito de alguma forma para estar no banco de reservas, mas ainda não tem um posicionamento oficial. A gente vai tentar apurar isso hoje, né? Já que o Diego Souza vai falar hoje, algum atleta também vai ser designado para falar com a imprensa também, e a gente vai acompanhar o treino inteiro, né? O treino na íntegra, então vai poder acompanhar por lá o primeiro treino na temporada.
1: Sim.
0: Esse acesso de forma completa. Então vai ser bacana pra gente entender também e ver o que vai acontecer com o Diego Souza, mas a gente espera que seja tomada a melhor medida possível pra gente poder ter o técnico na beira do gramado, o Diego Souza, que tá fazendo um trabalho muito bom nessa Copa Santa Catarina, já tá.
1: A gente falava antes no Notícia na Manhã por aqui, o Diego tá tendo um papel fundamental, pra além da parte técnica, evidentemente,
0: sim,
1: da parte de convencimento e de engajamento desse grupo de jogadores em meio a tantas crises, né, que tem sido administradas por ele aí. Agora, a mais recente é essa crise pessoal dele, né, com essa questão do registro, mas especialmente essa questão do salário atrasado, né, e pelas informações que se tem, ele é um dos principais responsáveis aí de não deixar a peteca cair, né, do elenco, deixar todo mundo engajado, focado em permanecer, sim, rendendo, mesmo com um monte de pendência.
0: Agora vai vencer mais um pagamento, né? Não lembro se é dia 10 ou 15, essa aí a confirmação não tem. Mas, de qualquer forma, o Jack não tem
1: se
0: dinheiro.
1: Se for, já venceu. Já. Hoje já 15, já passou 10.
0: Né? O Jack não tem esse dinheiro para pagar os salários ainda, mas tá atrás dessa verba. E o cara que consegue... Ele conseguiu segurar um grupo com 2 meses de pendências, né?
2: Sim.
0: Para os que chegaram agora.
2: É um trabalho, né? Nesse
0: fora os que estão aqui, que tem muitas coisas da Copinha e do Catarinense ainda para receber. Mas ele conseguiu segurar bem a galera, consegue levar bem no vestiário. E a gente espera que consiga com essa tratativa no X1 também, que é muito particular isso, né? A gente fala assim, administrar o grupo, mas não é simplesmente, o pessoal pode pensar que chega numa sala, conversa com todo mundo. Não, é muito do individual, porque cada um tem uma situação.
2: Sim.
0: E esse trabalho do mano a mano dele é muito bom.
2: É bom, né? E isso é feito dentro de campo, né? O empenho dos jogadores, enfim. Então, acho que são boas notícias relacionadas a esse primeiro trabalho do Diego Souza como...
0: Muito positivo, né?
2: Técnico de futebol. A gestão dele está sendo muito boa.
1: Vamos seguir de olho, então, e torcendo, né? Para que o Jack continue aí nesse movimento para... conseguir, né, resultados financeiros melhores para diminuir cada vez mais esse prejuízo junto com os seus colaboradores e aí colaborador, jogador, todo mundo que precisa receber o que é de direito. 11h40, deixa eu registrar por aqui a garotada do Jack Futsal, tricolor das quadras ontem, em quadra aí pela semifinal da Talentos LNF. O Jack ontem perdeu para o Minas pelo placar de 4-1 lá em BH. Uma dura derrota aí da garotada tricolor. E a decisão da vaga agora para a grande decisão vai ser na terça-feira. Terça-feira, às 7h30 da noite, no Centro Eventos. Então já anota na agenda aí na terça, dia 20, dentro do Centro Eventos. A bola rola às 7h30 da noite para Jack Futsal e Minas. Agora o Jack, a garotada tricolor, né, precisando reverter aí essa goleada que sofreu na ida para garantir vaga na super final da Talentos. O Jack, que é o atual campeão da Talentos LNF, a divisão, a Liga Nacional de Futsal de base aí, né, sub-20. Então, felizmente, uma dura derrota e agora é tentar recuperar aí nesse jogo da volta, porque tem muita coisa pela frente ainda. A gente sempre fala por aqui, né, do departamento de formação do Jack Futsal. Muito é bom. Impressionante e acabou com essa dura derrota aí que faz parte do processo também. Enquanto isso, o time principal do Jack segue treinando a full, né, porque sábado agora tem o jogo contra o Tubarão lá no sul do estado, abrindo a fase quarta de final. A CBN vai transmitir esse jogo para você, você vai poder acompanhar com imagens também no NSC Sport. E o jogo da volta vai ser lá no dia 26, então nessa sequência o Jack tem jogos decisivos, né? Tubarão, ida agora, depois tem o Campo Mourão, a volta em casa pela Liga Nacional, e depois o Tubarão em casa de novo pela volta dessa fase quarta de final. Esperamos que lá esteja já classificado para a semifinal da LNF também, depois de ter passado pelo Campo Mourão. Então,
2: jogo sábado agora, 7h30 da noite.
1: Isso aí.
2: Da CBN. Esse jogo contra o Tubarão é importantíssimo. O Joinville conseguiu uma boa vantagem, ganhar o jogo lá para
1: jogar
0: trazer
1: lá.
0: Trazer a vitória para Joinville, né? Ou minimamente o empate já tá ok também.
2: Inclusive o Tubarão foi o adversário que tirou a possibilidade do Joinville ter até uma melhor posição na primeira fase, né? Aquele empate aqui. Então tem que ficar de olho.
0: 1-1, né?
2: É
0: um bom time.
2: Não foi um bom resultado. Então, assim, já tem um retrospecto recente aí que não foi tão bom. Então, já dá pra ter uma perspectiva de um jogo bem difícil no sábado lá.
0: Sem
2: e aí,
0: Deus.
2: Na semana que vem, tem quinta-feira tem futsal, sexta-feira tem eleições do Jack, sábado tem o jogo do Jack pela manhã, tem a primeirona com decisão à tarde, tem as eleições, o segundo turno na outra semana. Então, vai ser um final de semana bastante recheado também de esporte na outra semana.
0: Sim.
2: Né, com muitas informações, além do futsal na outra segunda, ainda que é o jogo da volta contra o Tubarão.
0: Dia 26, então, vão ser, né?
2: Então, vão ser 5 dias aí, né? De
0: muito esporte.
2: Muito esporte.
1: E como é que faz para acompanhar tudo isso?
2: Na CBN Joinville.
1: Só?
2: Só.
1: Não tem jeito, cara.
0: Todos os jogos do Jack Futsal.
1: O André Cercal tem razão, cara. Se é esporte, se é Joinville e tá na CBN.
2: E deixa eu falar aqui de vôlei.
1: Vôlei.
0: Alô, André Cercal.
2: André Cercal. O Joinville Vôlei vai enfrentar a Elase em amistoso inédito em Itapuá amanhã.
1: Elase de Floripa.
2: É de Floripa. É um amistoso, uma preparação que o Joinville está realizando visando a disputa da Superliga B e também do Campeonato Catarinense. A gente lembra, né? O Joinville vai disputar a divisão de acesso do voleibol nacional. Então o jogo acontece amanhã às 7h30 da noite contra o time de Florianópolis. As equipes se enfrentam em partida amistosa no ginásio multiuso José Crisanto em Itapuá, no litoral norte catarinense. O confronto faz parte da preparação do time, comandado, portanto, pelo técnico Gui Novaes, para a disputa da Superliga B. Inclusive, né, os moradores de Itapuá querem acompanhar, o torcedor que vai daqui para lá pode acompanhar a partida mediante uma doação de 1 quilo de alimento.
1: Coisa
0: legal.
1: Perecível.
0: Legal.
1: Não, então, temos datas ainda, né?
2: Ainda
1: da Superliga,
2: não.
1: Né?
2: Não, porque a definição dos times que subiram da C para B foi recente. Inclusive, o Jaraguá subiu. O time de Jaraguá subiu da C para B.
1: Vai ter Joinville e Jaraguá, então.
2: E aí Joinville, Jaraguá, a própria equipe de Blumenau, vão ser equipes, né, de Santa Catarina que vão estar disputando a Superliga B, que ainda não tem data definida para início. Né? É esse ano ainda. Tá? É esse ano ainda, né? Então, a tendência é que nós tenhamos novidades nos próximos dias. Então, essa promoção que é da Secretaria Municipal de Esporte e Lazer da Prefeitura de Itapuá, que está levando o Joinville para lá para fazer esse amistoso contra a equipe de Florianópolis nessa preparação para a Superliga B e também para o Campeonato Catarinense, o J. Alexandre.
1: Muito bom! 11h44, deixa eu falar para você aqui, ó, da Cressol. 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O Jack vai fazer a coletiva hoje. No fim de semana, o Jack não joga, né? Pela 7ª rodada da Copa Santa Catarina, folga, e volta a campo contra o Figueirense lá no dia 24. Depois, termina a primeira fase dessa Copa Santa Catarina diante do Metropolitano, dentro do estádio João Marcato, em Jaraguá, lá no dia 1º de novembro. 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
0: Encheu o estádio, né?
1: E a tendência é que não seja o último jogo do Jack, né? Porque o Jack está bem aí na competição. 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
0: Tá barato demais.
1: 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Pô! 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
0: 3,33.
1: Isso aí que eu ia falar, cara.
2: Tá, e tem a mensagem aqui do...
0: É isso? Não sei, chutei.
1: 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Dia 2 de novembro. É, dia 2? Não. Sorteio 2 de novembro? Não, pô. Aí tá certo. Depois do jogo.
0: Depois do jogo.
1: Na segunda-feira após o jogo, isso aí.
0: Tá certo. Bugou.
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2: Newton Conte mandou aqui, ó, parabéns para a maior torcida organizada do estado de Santa Catarina, União Tricolor, 25 anos. Newton Conte.
0: Newton. Partiu o Scarpelli ou Newton? Certamente vai, né?
2: Cadê as caravanas do Newton?
0: O pessoal que vai pro Scarpelli tem que sair cedo de Joinville, né?
1: É.
0: Aí umas 8 da manhã, talvez?
1: Rapaz, e por falar em Scarpelli, não, tem que sair cedo.
2: Menos, hein? Acho que um pouquinho mais cedo, viu?
0: Porque caso. É horário de...
1: Semana de eleição, domingo tá todo mundo de folga.
2: Justamente, né? Acho que sábado o pessoal pega a estrada aí,
1: vai,
2: né?
1: Vai pegar, cara, a estrada, vai ter um
0: momento. Tem que sair cedo.
2: Aí passa ali em Itajaí ali, pô.
0: Não, ali é uma hora parada, ali esquece.
1: Deixa eu dar uma espiadinha aqui, rapaz, no nosso próximo adversário aí do Jack Figueirense.
0: Tá ruim lá os bastidores.
1: Informação,
0: né,
1: trazida agora pelo nosso Rodrigo Faraco é a seguinte, ó. Vou ler aqui, tá, gente? Sem dó nem piedade.
0: Pode ler.
1: A Pan Sports. Tem até. Calma aí, calma, que tu vai falar aí. Tem até essa sexta-feira, no caso, depois de amanhã, né?
0: Hoje é famoso amanhã.
1: Para dar uma posição oficial ao Figueirense sobre a permanência ou não no projeto da compra da SAF. O prazo foi estabelecido pelo Conselho de Administração, que espera um posicionamento definitivo do empresário argentino Guilherme Vieira, depois da desistência do ex-presidente Edson da Silva.
0: Meteu o pé lá, o cara.
1: A Pan Sports é a interessada que deu o primeiro passo, fez o acordo para comprar a SAF, mas agora está dando um perdido. Internamente, segundo as informações do Faraco, já há um entendimento que a Pan está de saída. O projeto aprovado no dia 2 de junho no Conselho Deliberativo vem se desmanchando na prática e também em credibilidade, afirmou o Rodrigo Faraco por aqui. Não somente a saída do ex-presidente Edson da Silva gerou esse desgaste. A postura do empresário, o Guilherme Vieira, assim entendida dentro do Conselho de Administração, tem sido de se esquivar das responsabilidades do projeto e muitas vezes repassar ao próprio Conselho a tarefa de procurar novos investidores. Então, crise lá também no Figueirense, ó.
0: Figueirense com 2 meses de CLT e 2 de imagem atrasados. Guilherme Vieira, é isso?
1: Isso aí.
0: O cara da SAF do Figueirense chegou lá, vendeu ideia pra todo mundo, falou que essa é a melhor SAF. Aí quando tava começando a se implementar, resolveu meter o pé. Cara, se o Joinville é bagunçado, imagina o Figueirense. Figueirense que também loucura, tá numa fase, cara, muito ruim. O Avaí também com problemas, enfim. É, o futebol catarinense indo de mal a pior, e muito pelas gestões que tem à frente, né? Mas o Figueirense vive uma fase terrível também.
1: Que coisa impressionante, então.
0: E teve aporte financeiro também dessa empresa pro clube, então vai ter que devolver.
1: Pan Sport. Não, e detalhe que o Figueirense já tava amarrado com uma outra.
0: É,
1: a
0: terceira,
1: e ele vai,
0: né,
1: se dividindo, né? Porque daí o ginásio ficou com um, o outro tá pegando o estádio, o outro tá pegando outra fatia de bens lá, então.
0: É a Elephant, tem também. Foi a primeira, na 17, que deu o WO e tudo. Quem? Mais. Elephant, não é? Não é? Gastou, falei errado. Né? Ah, tá.
1: Não, sensacional.
0: Que isso, cara. Tem também uma segunda empresa que me fugiu o nome, agora é essa Pan Sports. Cara, são 3 empresas, 3 erros e o clube não aprende, cara. Primeira pessoa que chega mostrando o mínimo de dinheiro, já o clube já acha que é a menina dos olhos dourados. É incrível, Figueirense.
1: Menina dos olhos dourados ataca novamente, cara. Se você vê a menina dos olhos dourados aí, você corre.
0: Corre.
1: Pelo amor de Deus.
0: Se você é um time de futebol, corra.
1: Pelo amor de Deus, cara. Ela volta a atacar. Ô, Zé Antunes, chegou a informação aí no seu WhatsApp?
2: Chegou.
1: No seu? Você botou o áudio da galera aqui agora, o cara falou do caos, né? Que tava no centro de Joinville, e ele até traçou o paralelo com o Jack. Calma aí também. Apagão na área central da cidade, temos uma resposta.
2: Em decorrência da falha em um dos transformadores da subestação Joinville 3, cerca, olha Casagrande, olha isso aqui, Casagrande, cerca de 8 mil unidades consumidoras estão sem energia no município. E aí tem a informação da Celesc. A Celesc informa que está realizando os reparos necessários para o restabelecimento da energia em Joinville.
0: 8 mil?
2: E a companhia já identificou a origem do problema e está realizando os consertos necessários.
0: 8 mil pessoas.
2: Inclusive, a Celesc lamenta o ocorrido e informa que, além dos reparos, está realizando uma manobra para a alimentação de parte das unidades sem energia para que a situação seja normalizada em paralelo à finalização dos reparos. Então,
1: que é informação.
2: Informação, inclusive, o ouvinte da CBN, é Lúcio. Vocês conhecem, não? Lúcio?
1: Lúcio?
2: É, ele grande, mandou o seguinte, ó. Cadê?
0: Grande jurídico.
2: Tanta mensagem. Que isso, cara? Caramba, perdi a
0: mensagem. Perdeu, brutal.
1: Não, o Lúcio manda.
0: Não sobrou coisa. Nada pro Betinho.
2: Ah, ele falou que voltou a energia.
1: Tá voltando gradativamente aí, né? Algumas regiões.
0: Então, 8 mil unidades consumidoras que foram afetadas? Então são 8 mil aparelhos a menos que poderiam estar acompanhando a CBN agora, hein? A quem interessa, claro, jogar nas
1: zonas. Você que tem esse privilégio de nos acompanhar não tá dando like.
2: Energia restabelecida. Era no outro celular aqui. Energia restabelecida.
1: Na linha proibida dos jornalistas que ele mandou aqui. Então deixa o like aí, você que tá mandando a corneta pra gente aqui. Participe, deixa o like aí. E daqui a pouquinho o pessoal vai encerrar a enquete lá também pra gente trazer um resultado parcial aqui. Dessa enquete que rolou hoje no nosso YouTube da CBN Joinville, dos candidatos aí à presidência do Tricolor.
0: Candidatos.
1: Daqui a pouquinho o resultado final da nossa enquete.
2: O João Neto, que também é ouvinte da CBN, mandou no WhatsApp
1: parente
2: agora.
1: Do Frederico?
2: Sem luz, sem azulzinhos, maravilhas da mobilidade.
0: Sim, o quê?
1: Calma aí, cara.
2: Nosso ouvinte, né, cara?
0: Valeu. Azulzinhos.
1: Um abraço.
2: Pro João Neto.
1: Obrigado, tá, João Neto.
0: 11:50.
1: Manda um abraço pro Frederico também aí.
0: Apenas.
2: É isso.
1: Tá bom. E ontem tivemos...
2: Meus amigos, e o verde, hein?
1: Nas competições sul-americanas aí, o Palmeiras...
2: Ah, não, rapidinho aqui, ó. Quais bairros? Região Central, né?
1: Região Central.
2: O Fernando perguntou.
1: Valeu, Fernando.
0: Valeu, Fernando.
1: É bom ir um pouco a pé, um pouco andando.
2: Mas ontem, né, o verde ganhou do Fluminense dentro do Maracanã.
1: Mostrou como se joga a Libertadores,
0: pô. O Carlos Miguel deu aquela animada no confronto, né? Cara, que goleiro...
2: Estranho.
0: Incrível, estranho. Ele tem tudo pra ser um bom goleiro, mas em jogo decisivo ele faz questão de entregar a paçoca, o Carlos Miguel.
2: E era o último lance do jogo?
0: Não.
2: 2-1, né?
0: O Palmeiras saiu naquela bola.
2: O Palmeiras fez 1-0 com o um gol do...
0: Flaco Lopes.
2: Do Flaco Lopes, uma grande jogada pro lado esquerdo.
1: Flaco Lopes.
0: Joga muito.
2: E o segundo gol do Palmeiras foi do...
0: Marlon Freitas.
2: E esse primeiro gol do Palmeiras, né... Eu peguei alguns recordes da partida, não acompanhei a partida na íntegra.
1: Por que você não acompanhou na íntegra?
2: E aí, olha só... O Ricardinho, que era comentarista da Globo ontem, olha que interessante, ele tava falando de o Palmeiras não tá bem no jogo, tem que torcer pra acabar o primeiro tempo.
1: Tá com nós ou tá com os caras, Ricardo?
2: O auxiliar, né, poder arrumar o time no intervalo e tal. E nisso o Palmeiras sai jogando e faz o gol. É o recorte perfeito, né, cara? O comentarista, ele falou justamente o contrário do que aconteceu. O Palmeiras leva um bom baita resultado pro intervalo, aí o Fluminense mexe, né, no intervalo com o técnico Marcão, tenta ajustar algumas situações, mas não consegue.
0: Uhum.
2: E aí o Palmeiras faz o segundo gol, poderia até ampliar a vantagem.
0: Sim.
2: Marcado o terceiro até o quarto gol, porque o Palmeiras teve alguns contra-ataques, olha, bem favorável para marcar gol, não conseguiu aproveitar. E acabou levando o gol no último lance, né, uma falha do Carlos Miguel, que deixa, né,
0: Difícil.
2: Um gostinho de esperança para o Fluminense.
0: Acho que já foi?
1: Já foi.
0: Calma,
2: um gostinho de esperança para o jogo da volta, né?
1: Dentro do Nubank?
0: O time do Fluminense é cheio de nego velho, cara.
1: Ah, e aí? No tapetinho do Nubank lá? Para, já foi?
0: Olha.
1: Cara, nem
0: tem o Hulk, tem
2: não,
0: o Ganso.
2: Aumentou.
1: Não precisa nem botar o Carlos Miguel para deixar
2: o goleiro. Óbvio é que aumentou o favoritismo do Palmeiras, né? Mas não era grande. Mas não tá morto,
0: olha,
2: né?
0: Olha, 90 minutos em São Paulo é muito tempo.
1: Mas foi um banho de bola no primeiro tempo do Fluminense e não matou.
0: Só que não
2: finaliza também,
0: né?
2: Cara,
0: toca muita bola e não finaliza, né?
2: É isso.
0: Exatamente. É muita...
2: É isso, exatamente isso. O Fluminense tem muita posse de bola, mas não vai
1: pegar. E o Fábio, dava para ter feito melhor o primeiro gol? Entrou com bola e tudo?
0: Não, acho que não sei.
1: Não?
0: Não sei.
1: Pô.
0: Mas eu não esperava uma vitória desse jeito do Palmeiras, assim. Acho que seria minimamente um empate. Porque o momento do Fluminense da temporada é muito bom também, né? É muito bom. Perdeu o clássico.
1: Chegou vivendo uma fase melhor do que o Fluminense.
2: Mas assim.
0: Só que o Palmeiras chega em jogo decisivo, o Abel Ferreira é um cara fora da série.
2: O Fluminense tá vindo bem no, na temporada, mas pegou os dois melhores times e perdeu. Pegou o Flamengo.
0: Que é natural, natural.
2: É, natural, mas ele já viu que não é o patamar dele.
0: Talvez é o teto do Fluminense, isso aí?
2: É, então, é isso que eu quero dizer. O Fluminense já bateu no teto dele. Então, assim, claro, pode eliminar o Palmeiras, que é jogo mata-mata, e esse curso de jogo pode acontecer. Uma bola parada, não faz o gol, daqui a pouco tem uma expulsão, o jogo vira... né?
0: 1-0 é pênalti.
2: Mas a tendência é o Palmeiras avançar, né, cara? É óbvio.
1: Quarta-feira que vem.
0: E o Fluminense no Brasileiro tá bem também. Tá, deve pegar a vaga na Libertadores de volta, né, pra próxima temporada, mas é uma temporada interessante. Começa conturbada, né? Tem a demissão do Zubeldia, mas...
1: Quarta que vem, 9:30 da noite, jogo da volta. E hoje tem o Brasil na outra semifinal, né, da Libertadores
0: que
1: da
0: é
1: América.
0: Estudiantes, né?
1: O Estudiantes é o Brasil. É. Vista a sua camisa verde e amarela em prol do Estudiantes hoje. É, Estudiantes e Flamengo. Lá no Jorge Luiz Hirschi, 9:30 da noite, o jogo da ida, tá bom? Somos todos Estudiantes.
0: Time que tem BAP, eu torço contra.
1: Na Sula Miranda, ontem, na Arena MRV, o Galo Mineiro não tomou conhecimento do Montevideo City Torque.
2: Tá definido então, né? Afinal, Galo e Vasco.
1: Galo e Vasco, lá em Barranquilha. Galo e Vasco. Não, o Vasco rasgou o escudo do Boca Juniors.
2: Pisou em cima da camisa do Boca.
1: O que o Boca vai montar em cima do Thiago Mendes agora no jogo da volta é inacreditável. O capitão do Vasco, que foi naquela onda emocionado, né, de repost. Pô, me marcaram no Instagram.
2: Mas a torcida do Vasco não é emocionada, cara.
1: Não, é só um pouquinho. Impressão. Aí ele foi repostando, ele nem olhava, só foi assim, ó. Repostando, repostando, repostando, repostando. Daqui a pouco ele foi ver o que ele tinha repostado. Era um maluco que postou ele com uma montagem rasgando o escudo do Boca. Simplesmente isso. Então agora
0: se o Paredes vai... jogar o jogo da volta, meu Deus, que vai não, querer apitar o jogo.
2: Ele joga, primeiro ele tava machucado, né? Primeiro jogo, né?
0: Tem que levantar.
2: Ele vai pro sacrifício, né?
0: Fogado pra caramba. O Paredes tem que dar ali pra esperto.
2: Olha, ó.
1: Que isso, cara?
0: Ah, muito fogado.
1: Jogo da volta previsto pra terça-feira dentro do Maracanã, por enquanto.
2: Vamos não, ver. Não, vai ser no Maraca, tudo certo, cara. Venderam todos os ingressos
0: vai
2: já.
0: Vai ser no Maraca?
1: Os shows.
2: Venderam todos os ingressos já.
1: A decisão mais recente é...
0: Tu acha que o BAP tá ligando pra isso?
2: Vai ser lá, vai ser lá. Vai ser lá.
1: Vamos embora, meus
2: amigos. Vasco é pra final, cara.
1: 11, para.
0: 11, o Vasco 57. Já é campeão da para. Copa Sul-Americana. Cravei.
2: Se não ganhar a Sul-Americana, vai ganhar a Copa não, do Brasil.
1: Corta o microfone das meninas douradas aqui do...
2: Tá, cortei,
1: do
2: ó.
1: Vor,
2: tá.
1: Do Roberto Casagrande. Um abraço, seus relatores.
2: Um abraço.
1: Valeu, seu caso.
0: Isso, cara, um abraço.
1: A gente volta hoje, 6:30, com a atualidade esportiva. E amanhã, às 11 horas da manhã.
2: Vai.
1: Com Joga nas 11. Não, vamos ficar falando aí, cara.
0: Parabéns pro Vasco.
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2: Lá vamos nós de novo, Cássia Godoy. Hoje é quinta-feira, 15 de outubro de 2026. CBN Brasil está começando. Cássia Regina.
3: Boa tarde, Carlos Alberto. Também aos nossos ouvintes. Temos muita informação, mais um dia. Aliás, todos os dias a gente tem tido muitas notícias aqui na nossa programação. Muitas aprovações, como é o caso de mais uma a respeito da qual a gente vai falar daqui a pouco, que é o caso da escala de trabalho 6x1, o fim da escala de trabalho 6x1 que passou ontem pelo Senado, Carlos Alberto.
2: Pois é, e eu queria então comentar sobre o número de pessoas, o número de trabalhadores beneficiados por essas duas medidas anunciadas ontem, ao longo aqui dessa semana, né? Que é a eliminação da escala 6x1, a passar para uma escala de 5x2, quer dizer, 5 dias de trabalho, 2 de descanso, e com 40 horas semanais no máximo. Bom, segundo dados do Diese, são 22 milhões de trabalhadores com CLT, quer dizer, portanto, com carteira assinada, que trabalham mais de 40 horas semanais. Então, repetindo, 22 milhões de trabalhadores hoje trabalham mais de 40 horas semanais. Esses serão diretamente beneficiados pela eliminação da escala 6x1 e pela redução da jornada de trabalho das atuais 44 horas, no máximo, para 40 horas ao longo de 14 meses. Então, são 22 milhões de trabalhadores beneficiados diretamente. E todas aquelas medidas relacionadas ao MEI, microempreendedor individual, que são várias medidas que beneficiam, como aumento do faturamento anual, como perdão de dívidas tributárias, e essas medidas todas, então, beneficiam os MEI. Quantos MEIs existem no Brasil? São 17 milhões. São 17 milhões de pessoas cadastradas como microempreendedor individual. Então, a conta que a gente estava fazendo, né, Cássia? Uhum. São 39 milhões de pessoas beneficiadas por essas últimas mudanças. 22 milhões de trabalhadores CLT e 17 milhões de microempreendedores individuais. O total de trabalhadores do Brasil, segundo dados do IBGE, é de 103 milhões de pessoas. Então, de 103 milhões de trabalhadores, 39 milhões, cerca de 35%, vão ser diretamente beneficiados pelas medidas recém-aprovadas. Seguindo aqui as reportagens, vamos a Brasília com a Rani Veloso. Rani.
4: Oi, Sardenberg, boa tarde a você, a Cássia, a todos que nos acompanham. Olha, o líder do PT no Senado e um dos coordenadores de campanha à reeleição do presidente Lula, Camilo Santana, vai apresentar uma emenda à PEC da Segurança para reduzir a maioridade penal para 16 anos para crimes hediondos. É um recuo do governo Lula para acenar aos eleitores e competir com Flávio Bolsonaro, candidato à presidência pelo PL, que vem explorando o tema da segurança pública. E ontem o coordenador da campanha dele e líder da oposição no Senado, Rogério Marinho, apresentou também uma emenda para reduzir a maioridade penal, mas de uma forma mais drástica, vamos dizer assim, para 16 anos, para a maioria dos crimes, e 14 anos em casos de crimes mais graves. Essa mudança, inclusive, não está no texto que foi aprovado na última terça-feira na Comissão de Constituição e Justiça. Camilo Santana, nesse momento, está colhendo assinaturas para protocolar essa emenda e também em discussão com o relator da matéria, o senador Rogério Carvalho, que também é do PT. De acordo com o texto de Camilo, jovens a partir de 16 anos passam a responder penalmente por infrações graves como homicídio qualificado, latrocínio e estupro. Para os outros crimes, a regra permanece ali para os 18 anos, que é a maioridade atualmente no Brasil.

0: Brasil. Também o parlamentar justifica que a legislação atual é explorada por facções criminosas para recrutar adolescentes, né, que chegam ao sistema prisional, e cita que o ordenamento jurídico já reconhece o discernimento aos 16 anos para votar, trabalhar e também ter emancipação civil, e por isso defende essa redução da maioridade. Essa PEC da segurança, que chegou ao Congresso em abril do ano passado, ela deve ser votada hoje nos dois turnos no plenário do Senado, a partir das 14h, depois que eles aprovaram ontem um calendário especial, ou seja, uma quebra de interstício, para que não tenha intervalo entre a votação do primeiro e segundo turno. E o presidente da casa, o senador Davi Alcolumbre, que conseguiu aprovar ontem o fim da escala 6-1, hoje se comprometeu em colocar a PEC da segurança, que é uma outra bandeira na área que é muito sensível ao presidente Lula, para a votação, e tudo indica que ela também deve ser aprovada ainda hoje. Sardenberg.
1: Rani Veloso, obrigado pela informação da Rani Veloso. Eu queria só salientar o seguinte: o senador Flávio Bolsonaro era contra o fim da escala 6-1. Manifestou isso várias vezes, que o PL, o partido dele, tinha uma outra proposta, que era remuneração por horas trabalhadas, de um outro esquema, enfim, diferente do esquema da jornada 5-2, que foi a que terminou aprovada. Quando o senador percebeu que a eliminação da escala 6-1 tinha ampla aprovação popular, isso medido pelas pesquisas, o senador, então, passou a votar, a apoiar a eliminação da jornada 6-1. E agora acontece o inverso, né? Acontece justamente o inverso. As pesquisas mostram também que a grande maioria dos eleitores é favorável à redução da maioridade para 16 anos. Essa era uma tese exclusiva, uma tese única da direita, mas especialmente do PL, do senador Flávio Bolsonaro, e é sempre uma tese rejeitada fortemente pelo PT e seus associados. Pois bem, agora o PT, com uma emenda, com uma proposta do senador Camilo Santana, um dos líderes principais do PT, vai fazer o quê? Vai apresentar uma emenda para reduzir a maioridade penal para 16 anos. Por quê? Porque as pesquisas mostram que há um grande apoio popular a essa medida. Eleitoral de um lado, eleitoral de outro. Bom, vamos ao Rio de Janeiro. Pedro Bodenberger.
2: Sardenberg, a Polícia Federal aponta o ex-prefeito de Belford Roxo, deputado estadual eleito pelo Rio de Janeiro, pela União Brasil, Márcio Canella, como articulador político de uma organização criminosa suspeita de usar uma rede de postos de combustíveis para lavar dinheiro. Segundo a representação da Polícia Federal, que a gente teve acesso por aqui, que embasou os pedidos de prisão preventiva, a estrutura investigada reúne empresários, agentes públicos e pessoas ligadas à política, com suspeitas de corrupção, ocultação de patrimônio e circulação de recursos de origem criminosa. 6 pessoas foram presas nessa 8ª fase da Operação Unha e Carne. Segundo a Polícia Federal, nos últimos 6 anos foram movimentados mais de 7 bilhões e 600 milhões de reais pelo grupo criminoso. A 8ª fase da Operação Unha e Carne prendeu, além de Canella, outras 5 pessoas. São elas: o ex-secretário de Polícia Civil do Rio, Marcos Amin, o empresário apontado como operador da rede, Pablo Juquiá Félix Ferreira, conhecido como Pablo Russo, o secretário municipal de Ordem Urbana de Belford Roxo, Cristiano Gaspar Fernandes, e o policial civil Giovanni Gaspar Fernandes e José Carlos Alves de Souza Júnior, esses integrantes da Polícia Civil. A corporação diz em nota que não corrobora com atitudes irregulares de servidores e que a corregedoria da instituição colaborou com as investigações da Polícia Federal. Chama atenção também, Sardenberg e Cássio, que com a prisão de Marcos Amin, secretário de Polícia Civil, chega a 5 o número de ex-chefes da Polícia Civil do Rio presos com envolvimento com o crime. A gente segue acompanhando esse caso por aqui no Rio de Janeiro, Sardenberg.
1: Muito obrigado. Essa é a informação do Pedro Bodenberger, do Rio de Janeiro. E continua a sina do Rio de Janeiro, né?
3: Exatamente. De parlamentares eleitos, de pessoas da política sendo investigadas, mais um desses casos vindo à tona hoje. 12:20.
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19: Está cabeça a cabeça, né? É. Desde o final do primeiro turno, está nessa. E a distribuição, por exemplo, o Flávio pensava ter mais votos dos outros eleitores que escolheram Caiado, Zema, Ronan, do que teve, né? Ele teve a maioria, mas uma maioria bem simples, né? O Lula recebeu muito voto desses dos eleitores que escolheram a terceira via na eleição. Então, por isso mesmo, as coisas ficaram mais ou menos equilibradas, continuam equilibradas. Como o Lula, na última semana, nessa semana, né, ele realmente melhorou a campanha, melhorou o discurso, os estudantes saíram às ruas, parecia que ele ia dar uma alavancada e isso não aconteceu. Eu estou convencido que a partir de hoje é que se define a eleição. Hoje e amanhã são entrevistas dos dois candidatos, Lula hoje, Flávio amanhã, com a Renata Loprete na Globo, depois do Jornal Nacional. E os dois debates, domingo na Band e na sexta-feira antes da eleição na Globo. Eu acho que aí é que vai ser definido o embate, sabe? Porque até o momento os votos estão muito congelados, né? Calcificados, ninguém vota, tem 90 e tal por cento de certeza de não mudar o voto. Os dois candidatos têm mais de 90% de certeza. Só um desastre, né, no debate pode definir essa eleição. E se for um debate equilibrado, é ruim para o Lula. O Lula tem que tentar ganhar a eleição nesse debate.
1: Nesses dois debates, né? Agora, Merval, mudando um pouco de assunto, mas, enfim, é relativo, medidas eleitoreiras, vai. O senador Flávio Bolsonaro era contra o fim da escala 6x1. Aí as pesquisas mostraram que havia um imenso apoio nacional à eliminação da escala 6x1. O senador mudou o seu voto e votou a favor da eliminação da escala 6x1. Maioridade penal, né? O Flávio Bolsonaro e a direita propunham a redução da maioridade penal e o PT, o Lula, o governo, todo mundo contra, dizendo que era um absurdo e tal. O que está acontecendo hoje? O senador Camilo do PT, senador Camilo Santana do PT, vai apresentar uma emenda para reduzir a maioridade penal.
19: É a mesma coisa, né? Parecia que o Lula tinha colocado o Flávio numa enrascada com essa coisa da escala 6x1, né? De acabar com a escala 6x1. E o o Flávio fez a única coisa que podia fazer, aderir, porque ia ser um vexame, um candidato a presidente, uma semana da eleição, votar teoricamente contra os trabalhadores, né? Mesmo que isso não seja completamente a favor de todos os trabalhadores, né? Mas criou-se essa ideia, né? E agora essa notícia aí da maioridade penal, que era um tabu na esquerda, né? A esquerda sempre achou que isso era um absurdo, que era coisa da extrema-direita e tal, e o PT agora está indo. Portanto, eu acho que essas coisas todas que estão acontecendo, além de botar em evidência o fato de que o governo e mesmo a oposição agem de maneira eleitoreira, empata tudo, entendeu? Porque é tudo, no Supremo, no TSE, tem ministro a favor, tem ministro contra, aí uma semana uma decisão é contra o Lula, outra decisão é contra o Flávio, aí um mete o pau no outro. Eu acho que tudo isso acaba neutralizando uma coisa e neutralizando a outra. Agora, os debates, eu acho que definem bem, porque é cara a cara, né? E tem que ver exatamente como os dois vão se sair, né?
1: O debate e as entrevistas, né?
19: As entrevistas. É uma audiência brutal, né? E qualquer escorregão é perigoso.
1: Tá certo. E nisso tudo, né, meu irmão, o judiciário está fazendo um papelão, né? Porque decide papelão. Claramente, politicamente, de um lado e de outro, né?
19: Não, é uma vergonha isso. A reforma do judiciário tem que acontecer e tem que haver uma regra, um limite para isso, porque está um absurdo. Cada ministro faz o que quer da sua cabeça a favor do seu candidato. Não é possível isso. Não há país sério que aguente.
1: Meu irmão Pereira, obrigado, meu irmão. Até amanhã.
19: Até amanhã, Sademé.
1: Intervalo nada. 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

0: quinta-feira, 15 de outubro de 2026. Quase 60% das pessoas entrevistadas pela Fundação Getúlio Vargas em uma pesquisa sobre o mercado de trabalho afirmaram que está muito difícil conseguir emprego no momento. O número ficou 1,4 ponto percentual acima do resultado apurado no mesmo período de 2025. Cerca de 40% acreditam que a situação deve permanecer estável nos próximos 6 meses, o que representa alta de 6,4 ponto percentual no intervalo de tempo comparado. Já 31% afirmaram que a conjuntura deve piorar, queda de 8 pontos percentuais. O governo federal começou a pagar hoje um lote complementar do abono salarial referente ao ano base 2024. Mais de 1 milhão de pessoas receberão cerca de R$ 800 milhões. Os valores variam de acordo com o número de meses trabalhados em 2024. A Libertadores Feminina 2026 tem início nesta quinta-feira no Equador com 8 partidas. Atual campeão, o Corinthians, vai entrar em campo às 17h pelo horário de Brasília contra o Colo-Colo do Chile. A equipe brasileira tenta o 7º título, 4º consecutivo. Já o Palmeiras vai jogar contra o Universitário do Peru às 21h em busca do bicampeonato. Amanhã, o Cruzeiro vai estrear contra a LDU do Equador. Será a primeira participação do clube mineiro na Libertadores Feminina. A Bolsa de Valores de São Paulo opera em ligeira queda de 0,07% aos 206.369 pontos. O dólar comercial está em alta de 0,29%, negociado a R$ 5,04. O euro vale R$ 5,65, elevação de 0,70%. No horário de Brasília, 12h34.
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2: Bom, daqui a pouco teremos o comentário da Mira Leitão sobre a redução, a eliminação da escala 6x1, mas antes, informações do Felipe Igrejas sobre esse mesmo assunto. Felipe.
3: Sadenberg, a aprovação da PEC que acaba com a escala 6x1 no país não significa que a nova jornada de trabalho começa imediatamente. A proposta prevê um período de transição para que empresas e trabalhadores se adaptem às novas regras. Alguns setores, no entanto, já estimam impacto com a contratação de novos funcionários e, inclusive, repasses aos consumidores. O setor atacadista, por exemplo, avalia que esse repasse pode chegar a cerca de 6%, enquanto áreas como comércio, restaurantes, hotéis, hospitais e parte da indústria defendem a manutenção de escalas diferenciadas para manter o funcionamento 24 horas por dia. A primeira mudança só ocorrerá 60 dias após a promulgação da emenda constitucional. A escala 6x1 deixará de ser adotada como regra geral e será substituída pelo modelo de 5 dias de trabalho por 2 de descanso. Ao mesmo tempo, a jornada máxima semanal será reduzida de 44 para 42 horas. Os 2 dias de descanso serão remunerados e, segundo a proposta, a redução da jornada não poderá resultar em diminuição do salário dos trabalhadores. A preferência é que um dos dias de folga seja o domingo. Depois de mais 12 meses, haverá uma nova redução da jornada que passará de 42 para 40 horas semanais. A regra definitiva estabelece, portanto, uma jornada de 5 dias de trabalho e 2 dias de descanso com limite de 8 horas diárias. Para Alaor Gomes, presidente do Sindiatacadista do Distrito Federal, haverá aumento de custos e repasse aos consumidores.
4: Uma empresa que tem 10 funcionários, esses 10 funcionários disponibilizam 440 horas para a empresa. Com a mudança na jornada, esses funcionários vão disponibilizar 400 horas semanais. Então, assim, essas empresas, né, nesse exemplo, ela vai ter que contratar mais um funcionário. Essa contratação implica num aumento de mais, em média, né, pelos estudos que a gente tem feito, de 21% na folha de pagamento e um repasse para os preços de 6%, entendeu? E isso vem preocupando muito o setor atacadista, né, já com déficit de mão de obra, né?
3: A mudança exigirá ainda uma reorganização de escalas, principalmente em setores que funcionam todos os dias da semana, como comércio, restaurantes, hospitais e parte da indústria. O texto também mantém a possibilidade de uma organização diferenciada das jornadas em atividades que exigem esse funcionamento contínuo, como escalas de trabalho 12 por 36, mas desde que sejam respeitados os limites de trabalho e descanso previstos na Constituição e na legislação. O advogado trabalhista Rubens Bordinhão Neto explica que os sindicatos também terão um papel fundamental nas negociações de escalas diferenciadas, mas todos vão precisar seguir a regra geral e garantir 2 dias de folga ao trabalhador.
4: O que que os empregadores vão ter que fazer? Vão ter que adaptar os trabalhadores dessa escala 12/36 para que eles trabalhem no final de uma semana 40 horas semanais, preservando também o direito aos descansos de 2 dias na semana. Isso também está previsto na emenda à Constituição, uma forma por meio da negociação coletiva, né, que os sindicatos vão ter uma preeminência muito grande nesse momento para garantir que essas peculiaridades de alguns setores sejam atendidas ao mesmo tempo que seja atendida também essa redução da jornada e esse dia a mais de folga.
3: Segundo dados do Ministério do Trabalho e Emprego, essas mudanças têm potencial para atingir quase 15 milhões de trabalhadores que são contratados pelo regime da CLT e atua atualmente na escala 6x1 aqui no Brasil. Sardenberg.
2: Muito obrigado. E agora temos...
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0: A Miriam gravou o seu comentário.
1: Boa tarde, Sardenberg. Boa tarde, Cássia. Boa tarde, CBN Brasil. A notícia continua sendo a votação do fim da escala 6-1. Até porque foi aprovada por quase unanimidade dos presentes. Só um parlamentar votou contra, o senador e general Hamilton Mourão. Os outros votaram a favor. Essa sempre foi uma bandeira da esquerda, dos trabalhadores, do Partido dos Trabalhadores, chegou através do PSOL na Câmara e foi votada com muito... na Câmara com uma votação esmagadora e ontem foi quase uma unanimidade dos presentes. O que houve foi que a direita e o candidato Flávio Bolsonaro tinha uma outra proposta, continua defendendo essa outra proposta, e essa proposta não está muito bem explicada, do trabalho por hora. A gente entende como talvez o modelo americano, mas não se entende exatamente o que é isso, nem o projeto está muito bem definido ou foi bem explicado. Foi apresentado como alternativa, falando que era muito melhor, que era liberdade, mas eles não conseguiram explicar, tanto não conseguiram explicar que o senador Flávio Bolsonaro mudou completamente de posição, votou a favor desse projeto que ele criticou durante muito tempo e ele tem dito, a gente tem ouvido as fontes falando, que ele tem dito para o setor produtivo que se ele for eleito nesse cenário, ele mudaria essa proposta. Então, é como eu disse ontem, a incerteza permanece, porque num cenário eleitoral favorável a Flávio Bolsonaro, isso seria alterado. Mas foi aprovado ontem de forma consagradora e agora já entra em vigor. Por quê? Porque daqui a 2 meses... começa, então, a nova escala de trabalho de 5-2. Muita negociação vai ter que haver agora nesse momento, muita conversa, muito entendimento dentro das empresas, do mercado formal, para saber como adaptar as suas jornadas a esse novo sistema. É bem verdade que a maioria das empresas já tem essa escala 5-2, já tem 40 horas ou... não tem 40 horas, mais do que isso, mas tem a escala 5-2. Então, 44 horas, porém com a escala 5-2, trabalhando um pouco mais em 5 dias para compensar. Agora isso terá que ser renegociado. O que a lei determina, a PEC determina, é que haja uma lei ordinária para todos os casos pendentes, todos os casos que são diferentes, a todas as exceções. Então, tem lá uma lista de setores que podem ser tratados de maneira diferente e vai haver agora essa outra discussão sobre como fica, nos casos de exceção, como é que fica essa lei, essa nova ordem trabalhista brasileira. E também para as pequenas e microempresas tem também uma abertura para uma renegociação de uma revisão de como será na situação deles. O fato é que essa é uma tendência global e tem sido, vários outros países já têm aderido a isso, inclusive países nossos vizinhos, e alguns estão implantando ainda, México e Chile, estão ainda em processo de implantação porque fizeram processos mais graduais de implantação. Aqui a grande queixa dos empresários é uma rapidez muito grande da implementação. Mas o fato é isso, foi aprovado de forma consagradora, deve ser promulgada na semana que vem pelo senador Alcolumbre, e aí começa a contar o tempo para entrar em vigor. Em dezembro de 2027 estará integralmente em vigor essa nova lei do trabalho. A última mudança que tinha sido feita, como você sabe, foi na Constituição, na Constituinte, há 38 anos. Então, essa é uma mudança que amadureceu ao longo desses 38 anos. Até amanhã, Sardenberg, até amanhã, Cássia.
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0: Bernardo?
1: Boa tarde, Zanenberg. Boa tarde, Cássia. Boa tarde, ouvintes da CBN.
2: Boa tarde, Bernardo.
0: Com uma votação quase unânime no Senado Federal, caiu a escala 6-1. Votou todo mundo, da direita, da esquerda, só o senador Hamilton Mourão, que votou contra esse projeto, essa emenda constitucional. Bernardo?
1: Pois é, Sattenberg, quem diria, né? Até o ano passado tinha muita gente garantindo que isso não passava no Congresso de jeito nenhum. Chefes de entidades empresariais chegaram a dar declarações de que tinham 300 parlamentares em sua bancada, que, portanto, essa proposta nunca ia passar. Passou. E passou com os votos da oposição, que combateu o fim da escala 6-1 desde o princípio, desde que essa bandeira ganhou centralidade na arena política. Vamos lembrar, por exemplo, o caso do senador Flávio Bolsonaro. Ele disse reiteradas vezes que o fim da escala 6-1 era um despautério, que era inoportuno, que era oportunista, que ia acabar com o mercado de trabalho, que ia causar demissões em massa. Ontem, o Flávio votou a favor da proposta, embora não tenha ido a Brasília para participar da sessão e também não tenha usado a prerrogativa de falar remotamente, a partir de onde ele estava, no Rio Grande do Sul, como fizeram outros parlamentares que também votaram a favor. O único a votar contra foi o senador Hamilton Mourão, ex-vice-presidente, né, na gestão do Jair Bolsonaro. Foi o único que botou a cara ali para defender o que realmente pensa. O que que o Flávio Bolsonaro está fazendo agora? Ele está sinalizando para empresários, para apoiadores de sua campanha, que votou a favor, mas se for eleito, agirá contra, ou seja, vai patrocinar uma nova mudança na legislação trabalhista para implantar um projeto apresentado pelo senador Rogério Marinho, que é o coordenador da campanha dele, que introduziria o pagamento por hora trabalhada e não mais pelo mês trabalhado. Aí ficam muitas dúvidas, né, Sardenberg e Cássia, sobre o que significaria de fato essa ideia, porque na legislação brasileira, na CLT, já existe a figura do trabalhador horista. Você tem, por exemplo, professores que dão aulas em mais de uma escola e que, portanto, dividem sua carga horária e recebem pelas horas que trabalham. Tem enfermeiras e médicos também que trabalham em mais de um hospital. Isso já existe. Aparentemente, a proposta do senador Rogério Marinho vai em outro sentido, que é exatamente a contramão do fim da escala 6-1. Ou seja, em vez de dar mais proteção para o trabalhador, dá menos, abrindo até a porta para eventualmente ele receba menos do que hoje está estabelecido pelo salário mínimo. Então, de um lado, uma legislação que amplia a segurança do trabalhador, né, reduz a jornada de trabalho sem a redução do salário. Claro que a gente tem que ver como é que isso vai ser implantado na prática, mas do outro, o PL sinalizando que fez uma espécie de jogo de cena. Votou a favor, porque era uma proposta muito popular, né, o Flávio Bolsonaro temia ser carimbado aí como inimigo do povo, né, como alguém que decide contra a classe trabalhadora, mas na prática sinaliza que, ó, ganhando, subindo a rampa, a gente conversa, a coisa vai ser diferente. Agora, Sattenberg e Cássia, para além do jogo político, das consequências eleitorais, acho que é muito importante a gente sinalizar o que que essa pauta tem de importante na vida real das pessoas. O fim da escala 6-1 é uma pauta que estava com enorme apoio popular, 7 em 10 brasileiros a favor, segundo o Datafolha, e, segundo dados do Ministério do Trabalho, vai impactar diretamente a vida de 15 milhões de trabalhadores, que hoje trabalham na escala 6-1, portanto, só têm direito a uma folga durante a semana. E quem são esses trabalhadores? No geral, são trabalhadores de baixa renda, né, de baixa remuneração, que estão ralando ali como balconista de farmácia, caixa de supermercado, camareira de hotel, motorista de caminhão. Então, são essas pessoas que vão ser beneficiadas com a revisão da lei e a possibilidade de ter uma segunda folga e uma redução da jornada de trabalho de 44 para 40 horas. Claro que a gente sempre ouve, né, aqueles previsões meio apocalípticas de que a economia não vai aguentar, que vai ter desemprego, que o Brasil vai acabar. Mas eu lembro também que essas previsões já foram feitas em outros momentos da história, quando se aprovou o salário mínimo, a CLT, o 13º salário, e a redução da jornada de trabalho para essas 44 horas na Constituinte de 1988. É a primeira vez desde 88 que o Brasil aprova uma redução na jornada de trabalho, lembrando que outros países capitalistas, não socialistas, têm jornadas ainda menores do que essa. A França, por exemplo, tem 35 horas por semana. Vamos ver como é que isso vai se dar na prática, mas sem dúvida, na eleição, impacta favoravelmente a campanha do presidente Lula, que não foi o autor da proposta, mas acabou abraçando, né, empunhando essa bandeira e agora está colhendo, possivelmente, os resultados políticos disso.
0: Tá certo. Como você falou, quer dizer, essas previsões apocalípticas, claro que são absolutamente sem sentido, né? A economia não acaba, as empresas não acabam, etc. Mas é óbvio que aumenta o custo, né? Aumenta o custo do trabalho, porque se você reduz a jornada mantendo o mesmo salário, o custo da hora trabalhada aumenta. Então, a questão é saber como é que esse custo vai ser elaborado, se vai ser abrangido pela margem de lucro da empresa, se vai ser repassado ao consumidor e assim por diante, ou se vai ter ganho de produtividade, etc., né? Então, vários países do mundo que estão fazendo isso são países que têm produtividade maior do que a produtividade da economia brasileira, né? Então, claro que não acaba o mundo, mas que, como aconteceu em outras vezes, aumenta o custo da produção, Bernardo.
1: A gente viu muitos estudos, né, sendo apresentados sobre o que vai impactar na prática para a economia. Tem estudos que, por um lado, dizem que não há impacto para o mercado de trabalho, pelo contrário, seria um impacto positivo, no sentido de que as empresas precisariam contratar mais, abriria novos postos de trabalho. E, do outro lado, tem muitos estudos também, alguns inclusive contratados por entidades empresariais, dizendo que vai aumentar o custo da força, que é evidente, como você falou, e que pode reduzir margens de lucros, pode até obrigar empresários de certos setores a demitir. A gente tem que ver como é que isso vai ser implementado na prática, né? Se o governo vai assumir, de certa forma, os encargos por isso, né? Vai ter algum tipo de estímulo para setores que são mais sensíveis. Mas, de novo, eu insisto, é uma vitória para os trabalhadores, antes de tudo, que são os mais impactados e que agora vão ter mais tempo para cuidar de casa, para ver os filhos crescerem, enfim, para ter um pouco de lazer. E até mesmo, quem quiser, Sardenberg e Cássia, para fazer uma renda extra, né? Porque o sujeito que vai ter uma folga a mais, a gente sabe disso, muita gente é funcionário durante a semana, no fim de semana tem uma folguinha, vai lá trabalhar como motorista de Uber, como entregador de aplicativo, fazer uma renda a mais para a família. Então, vamos esperar. Os ingleses dizem que tem uma frase famosa que é "The proof of the pudding is the eating". Quer dizer, a gente só sabe se o pudim ficou bom depois que ele está pronto e a gente prova. Talvez a gente precise esperar esse teste a partir do ano que vem.
0: Bernardo Melo Franco, muitíssimo obrigado, Bernardo. Até. Intervalo.
1: Um abraço, até mais.
2: Boa tarde. Até mais, Bernardo. Obrigado, Bernardo.
0: Até mais. Intervalo agora.
2: E já voltamos.
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0: Quinta-feira, 15 de outubro de 2026. A Polícia Federal aponta o deputado estadual Márcio Canella, do União Brasil do Rio de Janeiro, como articulador e patrono político de uma organização criminosa suspeita de usar uma rede de postos de combustíveis para lavar dinheiro e financiar integrantes do grupo. O parlamentar foi o segundo mais votado na eleição deste ano no estado e foi preso na manhã de hoje, na oitava fase da Operação Unha e Carne. De acordo com a polícia, a estrutura investigada reunia empresários, agentes públicos e pessoas ligadas à política, todos suspeitos de corrupção, ocultação de patrimônio e circulação de recursos de origem criminosa. Os agentes detectaram movimentações de quase 8 bilhões de reais entre 2020 e este ano. Foram identificadas cerca de 800 pessoas físicas e empresas relacionadas a mais de 2 mil comunicações de ações suspeitas. Também foram registradas quase 2 mil ocorrências de depósitos em dinheiro vivo, em um valor total de 310 milhões de reais. O presidente Donald Trump afirmou que a execução de um ex-major do Exército dos Estados Unidos não será transmitida ao vivo. O fuzilamento está marcado para o dia 3 de dezembro. Trump disse que a transmissão poderia ser um forte fator de dissuasão, já que o mundo testemunharia como o país lida com terroristas. Ele disse que mudou de ideia, no entanto, porque muitas pessoas boas preferem não acompanhar a execução. A proposta de exibir o fuzilamento gerou críticas internas e externas. A Organização das Nações Unidas chegou a classificar como repugnante o plano das autoridades americanas. O ex-psiquiatra das Forças Armadas, Nidal Hassan, matou a tiros 13 pessoas e feriu mais de 30 em um ataque inspirado pela organização terrorista Al-Qaeda em uma base militar do Texas em 2009. No horário de Brasília, 1:05.
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3: E aí, Rosana?
4: Oi, Sardenberg. Boa tarde para você, para Cássia e para os nossos ouvintes.
0: Boa tarde, Rosana.
3: Quer dizer que a onda agora é o carro elétrico.
4: É o carro elétrico, está se tornando aí o novo sonho de consumo dos brasileiros, Sardenberg. Isso é o que mostra o levantamento do Instituto Locomotiva, que ouviu 1.300 motoristas e revelou que 87% desejam comprar um carro elétrico. Sardenberg, qual é a principal motivação dessas pessoas, ambiental ou econômica, para comprar um elétrico?
0: Ah, eu chutaria econômica. E você, Carlos Alberto?
3: Também.
4: Acertaram, nobres apresentadores. 78% dos entrevistados apontam a economia de combustível como um dos principais atrativos. E a gente sabe que é verdade, a gente fazendo aqui uma conta rápida, um brasileiro que roda 1.000 quilômetros por mês com carro a gasolina, ele está gastando em média R$ 545 para abastecer. Se ele percorre a mesma distância com carro elétrico, carregando em casa, ele gasta cerca de R$ 160,00, então é uma economia aí de 70%, tem mesmo essa vantagem econômica. Só que, para minha alegria, a sustentabilidade aparece nessa pesquisa em segundo lugar, como um motivo para trocar de carro. 61% disseram que querem o veículo elétrico porque ele polui menos. A gente sabe que um elétrico não emite gases poluentes pelo escapamento. E mesmo quando a gente considera todo o ciclo de vida do veículo, desde a fabricação, incluindo a produção das baterias, um elétrico pode emitir 70% menos carbono do que um carro a combustão no Brasil, que tem uma matriz elétrica limpa. Então, a consciência ambiental também está crescendo. E tem mais um dado interessante do levantamento, é que 56% dos entrevistados destacam a tecnologia dos carros elétricos, que é mais avançada. E eles são realmente, eles têm motores mais simples, exigem menos manutenção, aceleram mais rápido, são silenciosos. A tecnologia digital também está bem desenvolvida, então tem muitas vantagens, né?
0: Agora, Rosane, e o preço, hein, do carro elétrico? Porque até pouco tempo atrás, quando a gente falava de carro elétrico, a gente lembrava do preço bem mais alto do que de um carro convencional.
4: Olha, Cássia, o preço está ficando mais competitivo, principalmente com a chegada das montadoras chinesas, que aumentaram muito a concorrência e ampliaram a oferta dos modelos. Você já encontra carros 100% elétricos na faixa de R$110 mil. Dá uma diferença de 15% em relação a alguns modelos similares de carros a combustão. E a tendência é baratear, porque o setor está ganhando escala. O Brasil acaba de ultrapassar a marca de 1 milhão de veículos eletrificados. Só em setembro foram vendidos 53 mil carros elétricos. Isso dá um crescimento de 150% em relação ao mesmo mês do ano passado. Oi, Sardenberg.
0: Pode prosseguir, Rosana, por favor.
4: Tá. E também tem uma outra boa notícia, é que a infraestrutura de recarga também está avançando rapidamente, né? A rede cresceu 80% do ano passado para cá. O Brasil já tem 30 mil pontos públicos e semipúblicos de recarga e a estimativa é triplicar esse número até 2030, ter 90 mil pontos. Então, resumindo, o brasileiro já está bastante aberto à mobilidade elétrica e o mercado está respondendo a esse grande interesse aí num ritmo acelerado. Depois dessa, vocês ficaram animados?
0: Eu já estou há algum tempo pensando nessa possibilidade, quem sabe para o próximo carro.
3: Que está saindo muito é o híbrido, viu?
4: É, exatamente, o híbrido, né?
3: É.
4: É. Tá certo. Aproveitando a nossa matriz aqui.
3: Exato.
4: Interessante. Mas, enfim, aí você, Sardenberg, vai trocar ou não?
3: Ah, não sei. Pensando. Até mais.
4: Um beijo para vocês. Até domingo.
0: Obrigada, Rosana. Até
3: Rosana.
0: Domingo.
3: Até mais. Intervalo agora?
0: E já voltamos.
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1: Bem, voltamos às reportagens agora, as questões, questões eleitorais que estão sendo tratadas pelo Judiciário. Então, começamos com a informação do João Rosa, de Brasília.
2: Oi, Sandenberg, boa tarde para você, boa tarde, Cássia, a todos que estão nos acompanhando aqui na CBN. O presidente do Tribunal Superior Eleitoral, Nunes Marques, se reuniu hoje de manhã com representantes da Meta para discutir o uso de uma ferramenta de inteligência

0: inteligência artificial que estaria criando imagens de campanha para Flávio Bolsonaro do PL, mas recusando pedidos semelhantes para o presidente Lula do PT. Esse caso ganhou repercussão na quarta-feira, depois que usuários publicaram nas redes sociais exemplos de pedidos feitos à ferramenta. Segundo essas publicações, a IA aceitava criar imagens para Flávio, mas recusava pedidos para Lula. O PT acionou o TSE alegando que a diferença de tratamento prejudica a igualdade entre os candidatos. O partido também apresentou uma ação na Organização dos Estados Americanos, a OEA, acusando a Meta de interferir nas eleições brasileiras. Em nota, a empresa informou que adotou medidas temporárias para impedir que a ferramenta de IA crie imagens de candidatos e a recomendação de candidaturas. A Meta também afirmou que bloqueou pedidos que utilizam apenas o primeiro nome dos candidatos e o número deles nas urnas. Também no dia de hoje, Sadenberg, o plenário do TSE determinou a retirada do trecho de um vídeo publicado por Flávio Bolsonaro e pelo deputado federal Nicolas Ferreira sobre uma fala de Lula a respeito dos garis. A decisão foi tomada por 6-1. O caso envolve uma declaração feita por Lula durante um evento em Belo Horizonte em agosto. Na ocasião, Sadenberg, o presidente falou sobre a importância do trabalho dos garis, mas disse que a profissão é vista pela sociedade como um trabalho de pessoas pobres. O PT argumentou que Flávio e Nicolas publicaram um vídeo que mostrava apenas parte da declaração, sem contexto completo da fala de Lula. Os ministros concordaram que esse trecho foi retirado de contexto e determinaram que ele fosse removido do ar. O PT também pediu o direito de resposta, mas esse pedido foi negado pelo tribunal. No dia de ontem, outro caso envolvendo vídeos das campanhas de Lula e Flávio teve o julgamento interrompido no TSE. Desta vez, o ministro André Mendonça pediu que a análise fosse transferida para uma sessão presencial. Mendonça havia mandado retirar do ar um vídeo da campanha de Lula que criticava propostas econômicas de Flávio. A campanha do senador alegou que o vídeo apresentava como certos possíveis cortes em programas sociais. Durante o julgamento, 4 ministros votaram contra a decisão de Mendonça. Na prática, eles defenderam que o vídeo pudesse voltar a ser divulgado. Quando percebeu que havia maioria contra a sua decisão, Mendonça pediu destaque, o que suspende o julgamento e leva o caso para o plenário presencial. Por ser o relator, a decisão anterior de Mendonça de retirar o vídeo de Lula segue valendo até que o caso seja levado ao plenário. Sadenberg.
1: João Rosa, um esclarecimento aqui. O que, que a Meta disse ao presidente do Tribunal Superior Eleitoral? Porque pelas apurações que a gente tinha feito aqui, quando você pedia para a Meta gerar um conteúdo para Flávio Bolsonaro, não gerava também, dizia que não podia gerar. Quando você pedia para Lula, também não podia gerar. Agora, quando pedia só para Flávio, aí gerava o conteúdo, né? Então, agora, quando pedia para Flávio Bolsonaro, também não gerava conteúdo. O que, que a Meta explicou para o Cássio Nunes Marques?
0: Bom, Sadenberg, esses detalhes sobre essa reunião de manhã ainda não foram divulgados pelo TSE. A gente pediu aqui para assessoria algo sobre o que foi tratado na reunião, mas, por enquanto, eles ainda não divulgaram. O que se tem é que a Meta afirmou em nota que a empresa adotou as medidas temporárias justamente para impedir que essa ferramenta de IA crie imagens de candidatos e a recomendação também de candidaturas. A empresa também informou que bloqueou pedidos que utilizam apenas o primeiro nome dos candidatos, como foi mencionado aí por você, e também para evitar também qualquer uso, né, da ferramenta, eles também bloquearam o número, quando você pede o número deles nas urnas. Exato. Eles também bloqueiam os dois conteúdos.
1: Tá certo. Então, quer dizer, então a informação da Meta é que bloqueou tudo agora, não pode pedir nem para um nem para outro, né? Que a inteligência artificial se nega, então, a produzir o material de campanha. E agora, Cássia?
2: Agora nós vamos conversar com a Leni Quirilos.
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0: E aí, Leni, com a gente aqui no estúdio, Leni?
1: Tudo bom, Seidenberg? Boa tarde, Cássia. Boa tarde a todos.
2: Boa tarde, Leni, queridos.
0: Hoje não temos propriamente uma pergunta de ouvinte, mas temos um pedido aí.
1: Oito pedidos, Seidenberg. Oito pedidos.
0: Sem contar os que a gente recebeu aqui também no nosso, né, no nosso WhatsApp, também no meu e-mail. Uhum. Como, por exemplo, do Altemar, pedindo para falar do Dia do Professor, que é hoje o Dia do Professor.
1: Sim.
0: E se tem alguém que precisa de comunicação, é o professor.
1: Não é? Não tem como. E uma pessoa, assim, uma profissão, né, gente, tão relevante, tão importante, que contribui tanto, que sempre vai existir, que deve ser muito valorizada. Bom, quando a gente pensa no professor, me conta, vocês dois aqui, que características vocês entendem que são relevantes? O que, que caracteriza um bom professor?
2: A didática, a capacidade de transmitir o conteúdo sem que o aluno receba aquela informação como algo difícil de compreender, algo que vai intimidar. Para mim, a didática é número um.
1: Olha só.
0: A didática, sim, mas eu fico lembrando dos bons professores que eu tive. E, além de didática, eles tinham alguma outra característica, que era a empatia, que era ganhar a atenção dos alunos, ganhar a adesão dos alunos para a matéria, né?
1: Porque
0: Era estava dando aula de história, uma aula de português e tal. Eu tive professores que realmente engajavam as pessoas, os alunos, na matéria que estava sendo lecionada.
1: E como faz diferença, não é, quando isso acontece? A gente se lembra muito claramente daquele professor que a gente reconhecia, nossa, ele sabe muito, mas não transmite tanto, não se aproxima tanto. E aquele outro professor com uma carga de inspiração, de motivação bastante grandes. Bom, quando eu comecei a levantar aqui as características, me chamou muito a atenção, porque na prática a gente pode resumir em dois grandes pontos, que são a comunicação e a liderança, ou seja, o que tratamos aqui toda quinta-feira no nosso quadro. Bom, claro que um professor, vamos tentar identificar então as características essenciais. Ele tem que ter um bom embasamento, ele tem que ter um bom repertório. É essencial que ele conheça profundamente sobre os temas que ele vai abordar, que ele tenha formação, que ele tenha conhecimento. Só que isso sozinho não entrega. Quando a gente pensa na comunicação, a gente sabe que o que constrói, o que a comunicação constrói é percepção, e a gente sabe que as pessoas reagem a essa percepção. Então, um bom professor deve ter, por exemplo, uma fala bastante clara. E aí, Cássia, você trouxe um ponto essencial, que é essa habilidade de traduzir os conceitos para que eles sejam não só bem entendidos, mas que também gerem interesse e curiosidade do aluno. A organização das ideias, a forma como as mensagens são desenvolvidas faz toda a diferença. Ele também tem que ter uma postura de comunicação acolhedora. Seidenberg falou na empatia e perfeito. Então, uma postura de abertura, de quem está disposto a interagir com o aluno, de alguém que está aberto a esse contato e a essa interação. Uma voz clara, bem articulada, que atinja facilmente, até porque a gente sabe que nas dinâmicas habituais aí das aulas, muitas vezes as aulas são longas e a gente sabe que o tempo de atenção das pessoas vem diminuindo muito, especialmente dos jovens e das crianças, não é? Então, ele tem que ser estimulante e trazer atenção de tempo em tempo. Pensando no aspecto da liderança, ele tem que ter uma postura, ao mesmo tempo, de autoridade, que é uma conquista. Nenhum crachá, gente, traz autoridade. Crachá pode trazer poder. Autoridade é conquista, tem a ver com o comportamento do professor. Capacidade de influenciar os alunos, de motivar os alunos, de estimular a curiosidade deles. A curiosidade é a base do aprendizado. A gente só aprende aquilo que a gente tem curiosidade de conhecer. Ele também tem que saber escutar, dar o espaço para o aluno se colocar. Tem uma máxima aí da boa comunicação que diz o seguinte: as pessoas não prestam atenção no que a gente diz pelos nossos lindos olhos. As pessoas prestam atenção quando aquilo que a gente diz tem algo a ver com a vida delas. Então, quanto mais a gente permite que esse aluno se coloque, traga os pontos que são de interesse dele, a curiosidade ou a necessidade que ele tem, mais o professor consegue fisgar a atenção. E sabe um ponto fundamental, gente, que até me chamou a atenção e tem a ver com os líderes também, que a gente costuma comentar aqui? A forma como o professor lida com o erro do aluno. Porque, claro, lá é um espaço de experimentação, é um espaço onde a criança ou o adolescente, o jovem, até o adulto, tem que se sentir livre para expor o que ele pensa, eventuais dúvidas, por mais que pareçam, às vezes, bobas ou sem muita lógica. O professor que consegue acolher o erro do outro sem humilhar, numa postura respeitosa, garante que aquele aluno se sinta mais engajado nesse processo de comunicação. E só para a gente fechar, eu levantei dois estudos grandes que têm tudo a ver com isso. Um foi uma meta-análise da revista Communication Education. Mostrou que a clareza da comunicação do professor está super associada à aprendizagem. E a clareza vem dessa tradução fácil dos conceitos, Cássia. E o segundo foi uma revisão científica da Psychology Bulletin, que foi publicada em 2025. Olha que bonitinho, Sardenberg, tudo a ver com a empatia que você traz. Eles identificaram relações importantes entre a qualidade do vínculo entre o professor e o aluno e os resultados como desempenho, motivação e bem-estar dos alunos. Então, juntando as coisas que vocês dois trouxeram. Cássia, com a habilidade aí da clareza, da boa comunicação, Sardenberg trazendo o conceito da empatia. Vamos somar isso e vamos enaltecer nossos professores, gente.
2: É isso. Parabéns a todos os professores que estão aí na nossa audiência.
0: Leni Quireiros, obrigado mais uma vez, Leni. Até a semana.
1: Obrigada, minha gente. Um ótimo restinho de semana aí para todos.
2: Obrigada, Leni. Obrigada. Até mais.
0: Intervalo.
2: E já voltamos.
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0: Quinta-feira, 15 de outubro de 2026. Um homem apontado como um dos chefes do PCC foi alvo de um mandado judicial numa operação contra um grupo acusado de trazer drogas da Bolívia para o Brasil e distribuir em 4 estados. Gerson Palermo chegou a ficar 6 anos foragido após ser solto por decisão de um desembargador. Ele já estava preso desde maio, quando foi capturado na Bolívia. Ao todo, são cumpridos 21 mandados de prisão e 20 de busca e apreensão em Mato Grosso do Sul, São Paulo, Goiás e Minas Gerais. A justiça também determinou o bloqueio e o sequestro de R$24 milhões em bens dos investigados. A oposição no Senado tentará incluir a redução da maioridade penal na PEC da Segurança Pública na votação do texto no plenário da Casa, que está prevista para esta tarde. O senador Rogério Marinho, do PL do Rio Grande do Norte, apresentou uma emenda que também é assinada pelo candidato do partido à presidência da República, Flávio Bolsonaro. Eles propõem reduzir a maioridade penal para 16 anos na maior parte dos crimes e para 14 no caso de ocorrências graves. No horário de Brasília, 1h34.
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0: E aí, Vera?
1: Oi, Sardenberg, boa tarde para você, para a Cássia, para quem está nos ouvindo, para quem está assistindo vocês no CBN Brasil.
2: Boa tarde, Vera.
0: Vera, hoje tem início uma das fases, mais importantes da campanha eleitoral desse segundo turno, que são as entrevistas da Globo. Hoje, aquelas entrevistas longas que a Globo faz, e hoje começa com o presidente Lula, depois do Jornal Nacional e com transmissão pela CBN, né? E amanhã a entrevista do Flávio Bolsonaro. São momentos decisivos da campanha, né?
1: Muito importante, Sardenberg. A gente vem batendo muito na tecla, porque é necessário, do quanto essa campanha deixou a desejar em termos de esclarecimento de propostas, de ideias, de programas para o país, num momento aí que a gente sabe que é decisivo no mundo todo, de definições a respeito de uso de inteligência artificial, de uso de minerais críticos, terras raras. No Brasil tem uma questão específica de um ajuste fiscal que precisa ser feito e ninguém diz como pretende fazer, da manutenção, da sustentabilidade dos programas sociais. Então, agora é o momento, né? No primeiro turno houve essas entrevistas com o César Tralli e a Renata Vasconcelos e foi muito claro uma inconsistência patente de todos os candidatos, inclusive dos dois que passaram ao segundo turno, dificuldade de explicar alguns temas, dificuldade também com questões da seara ética ali, da corrupção. Então agora vai ser um tira-queima com uma das melhores entrevistadoras do país, que é a Renata Loprete, que tem ali o dom de ir no cerne das questões, porque ela é muito técnica, ela estuda muito, prepara muito as entrevistas e com tranquilidade ela consegue ir no ponto certo e evitar os rodeios que os candidatos normalmente fazem nessa situação. Então, eu diria que essas duas entrevistas vão ser fundamentais, inclusive, para pautar o debate do domingo. Então, acho que é um combo, né? Que começa com as sabatinas, que tem muita audiência, são no horário nobilíssimo da televisão, além de passar na CBN, no Globoplay, no G1, em todas as outras plataformas, e elas preparam os temas que certamente os próprios candidatos vão explorar no domingo no debate. Então, um eleitor que no primeiro turno ficou muito perdido ali em temas que não tinham nada a ver com a campanha, Nossa Senhora e outros diversionismos, agora vai ser jogado naquilo que importa realmente na eleição presidencial. Olha, esse Congresso, como se governa com esse Congresso? Como se governa com esse Supremo? O que, que cada um tem a dizer dos esqueletos que carrega no armário? O que, que cada um tem a dizer de compromisso com a democracia, com os direitos adquiridos, direitos civis, inclusive? Então, tem muita coisa para ser extraída do Lula hoje, do Flávio Bolsonaro amanhã. E eu diria que a gente tem uma das melhores que temos para fazer isso.
2: Exatamente, porque como você disse, esse tipo de entrevista, que é uma entrevista em profundidade, traz a possibilidade de ter, depois da resposta do candidato, tanto o presidente Lula hoje como o senador Flávio Bolsonaro amanhã, a possibilidade do contraditório, o que nem sempre acontece no debate, né, Vera?
1: Do contraditório e da reprimenda em caso de uso daquela estratégia mais clássica, que é você perguntar uma coisa e o cara responder outra. Você pergunta limão e o cara vem falar de mexerica. Tenho certeza que com a Renata e com a preparação que ela faz para eventos como esses, não vai ter essa possibilidade. Vai ficar muito exposto quando o cara tentar fazer isso de um jeito educado, fino, e muito contundente, porém sem ser grosseiro. Ela vai deixar claro que não foi aquilo que ela perguntou e, portanto, instar os dois a responderem o que foi questionado. Eu acho que no momento em que ambos fugiram do debate mais que o diabo foge da cruz, é um alento para o eleitor ter essas entrevistas para poder tomar uma decisão informada no 25 de outubro, tá?
0: Vera Magalhães, obrigado, Vera. Até amanhã.
1: até amanhã, e amanhã a gente volta comentando justamente, porque eu acho que vai ser bem, muito cheio de notícia. Até lá.
2: Até.
0: Combinado, Vera. Até mais. E agora é intervalo?
2: E já voltamos.
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0: E aí, Teco?
1: Oi, Sandemberg, boa tarde, Cássia, boa tarde aos ouvintes, tudo bem?
2: Tudo certo, Teco, boa tarde.
0: Então, a inflação dos Estados Unidos assustou, hein?
1: Está assustando, hoje assustou ainda mais, né? Estamos falando aqui do PPI, né? Da inflação ao produtor americano, subiu 1,3 só em setembro, o maior patamar, maior alta desde 2022. Estavam esperando já uma inflação alta, estavam esperando meio, né? Mas veio 1,3, quase 3 vezes.
0: Preço atacado, né? Basicamente.
1: E no ano, anualizado, 6,3, né? É uma pancada, culpa disso, basicamente, energia, né? O preço do petróleo nas alturas, desde março, né? Estamos aí na beira da eleição americana, né, Sarenberg? A gente não tem falado muito disso aqui, porque temos outros problemas locais aqui, mas estamos daqui a 3 semanas, tem uma eleição importante ali para o Trump, né? E acho que o bolso do americano talvez atrapalhe bastante os planos dele de continuar com maioria ali na Câmara, no Senado. A inflação está alta, os juros subiram, os juros futuros ali que regem muita coisa, como, por exemplo, hipoteca, estão no maior patamar quase que do século, então tem atrapalhado muito alguns ramos da economia ali nos Estados Unidos. E essa inflação aqui acaba sendo um pouco que um indicador antecedente do que vem pela frente, né? Se você está gastando mais para produzir um bem ou um produto, né? Um serviço ou um produto, é natural que ali na frente você imagine que esse preço seja repassado, se não na sua, enfim, magnitude integral, mas uma parte dela, né?
0: O que aumenta a inflação ao consumidor, né? Que já está alta, né? Está 3,7 ao ano, né?
1: Que já está alta também. E é curioso porque, se a gente imaginar que 80% dessa alta é por conta do petróleo, né? É uma coisa que não tem como não cair no colo do Trump, né? E não ser integralmente destinado a ele, né? A culpa, porque estamos com esse negócio que já se arrasta 6, 7 meses, a gente já nem mais sabe o que quer, por que começou, como é que vai acabar aquilo tudo, mas evidentemente não tá melhorando, né? Petróleo a $105 é um indício de que a solução parece longe ainda, né?
0: Teco Medina, obrigado, Teco. Até amanhã.
1: Até amanhã, tchau, tchau.
2: Até.
0: Em intervalo e voltamos com a Suzana Marelli.
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0: Suzana?
1: Oi, Sandenberg, oi, Cássia, ouvintes, boa tarde.
2: Boa tarde, Suzana.
0: Suzana Barelli está em Lisboa acompanhando o concurso mundial de sommelier. E na primeira fase, o nosso Luiz Otávio, brasileiro, o único representante brasileiro, não passou, Suzana.
1: É isso aí. Eu torci muito pro Luiz Otávio, acho que ele é um super profissional. Só para o ouvinte lembrar, o sommelier é aquele profissional, aquela pessoa que faz o serviço do vinho, onde a gente vê mais do vinho, não de qualquer bebida, né? A gente vê mais nos restaurantes, que ajuda a escolher o vinho, sugerir o vinho para harmonizar com a comida, mas pode trabalhar em importador, em várias outras coisas. E tem um concurso super importante, que é para eleger o melhor sommelier do mundo, que está acontecendo em Lisboa. Ontem à noite foram anunciados, o concurso começou com 66 candidatos, cada um de um país, e ontem à noite foram anunciados quem seriam os 20 finalistas, que não só o Luiz Otávio não passou, como não passou ninguém na América Latina. Os países de língua latina, vamos dizer assim, não foram muito bem, porque Portugal e Espanha também não classificaram. Das Américas passou apenas o candidato dos Estados Unidos e do Canadá. Mas desses 20, eu queria chamar a atenção também para o fato que foram 5 mulheres que passaram, uhum. E é o número mais alto de mulheres que já foram para uma semifinal. Passou uma da Inglaterra, Malásia, França, Chipre e Irlanda. Né? E hoje eu passei o dia inteiro, então foram classificados ontem à noite, e hoje é a prova para ver quem vai para a final, que vai acontecer amanhã e que é um super evento. E hoje eu passei o dia aqui em Portugal, são 4 horas a mais, está acabando agora, eu passei o dia acompanhando a prova desses sommeliers, né? A gente tem que assinar um termo de confiabilidade, não posso dizer exatamente o que, que cada um falou, mas a gente pode assistir e não abrir a boca. E aí eu fico pensando assim, gente, como é difícil ser um, né, o melhor sommelier do mundo, o que ganhar, merece muito, porque as provas são muito difíceis. Uhum. Eu vou contar só para o ouvinte ter ideia. Eles ficam todos desde as 9 da manhã numa sala. Eles não podem se comunicar com o mundo externo, né, para não saber o que aconteceu. Aí é o sorteio aleatório, eles falam o número do candidato, o candidato vai primeiro para uma sala, que ele chega lá, é uma mesa com 3 pessoas, e ele tem na frente dele 3 taças de vinho, e ele tem que descrever o que, que tem na taça. Né? E eu imagino que as 2 primeiras taças sejam espumantes, pela descrição que a gente vai ouvindo, a gente só vai saber quais são os vinhos no final do concurso. Das 3 taças, tinham 2, um meio rosado, quer dizer, um branco, um rosé e um tinto, então provavelmente 2 espumantes e um vinho tinto, que cada um descreveu de um jeito, então não tem a menor ideia que vinho que seja. Ele tem 6 minutos para isso. Depois vem um outro vinho numa taça só, que ele tem 4 minutos para descrever todos os que a gente chama de características organolépticas. Eu sempre erro nessa palavra, organolépticas do vinho. Então ele tem que descrever o visual, o aroma, sabores e tudo mais, e tentar dizer que uva que é, de que região que é. Tudo isso às cegas, né? Não tem rótulo, não tem nada. Aí você pensa que acabou? Não. Chegam 4 bebidas, 4 taças pretas, que você não consegue ver a cor da bebida, e que você tem que descrever. E aí a pessoa só fala assim, ele fala que é bebidas, ou seja, não é só vinho. Provavelmente eram 2 fermentados e 2 destilados, porque cada um falou uma coisa, então não dá... Eu acho que o primeiro era um jerez, porque vários falaram que era jerez, mas não dá para saber, outros falaram que era madeira, então é bem difícil mesmo. Uhum. E depois eles têm mais 1 minuto para tentar fazer associações com essas 2 bebidas, que é aí que eu acho, que eram 2 fortificados e 2 destilados, um com certeza um uísque, que vários falaram que era uísque. Aí o ouvinte pensa, acabou, então acabou essa prova. Não. Ele vai para uma outra sala, e aí que imita um restaurante, é uma mesa com 4 pessoas, e aí ele tem que fazer o serviço do vinho, que é um vinho branco australiano, que está ali do lado para ele sugerir. E aí tem uma série de pegadinhas, né? Desde assim, a taça suja, a taça de tamanhos diferentes, e vários não perceberam as pegadinhas e serviram o vinho na taça suja. Então é interessante ver assim, o sommelier tem que estar muito, muito atento. E depois ele chega no final e a pessoa fala assim, não, mas essa bebida está gelada demais. E tudo isso assim, ele tem 3 minutos para fazer esse serviço. E por fim, ele vai para uma outra mesa que tem 2 mulheres, E que a questão é a seguinte, ele tem 2 minutos para defender por que, que a pessoa deve, como é que ela deve se comportar, porque com essa questão de ela tem medo de bebida alcoólica, como é que ela deve se comportar e meio convencer ela a ter uma bebida alcoólica ou ter uma bebida, não sei, cada um usa um argumento no seu almoço, no seu jantar. Então essa é a prova. Vários eu acho que foram melhores, né? A gente vai acompanhando, mas o resultado a gente sabe só amanhã. Aí eu conto um pouco para os ouvintes, espero dar tempo, vai dar bem no limite do nosso programa dizer quem é o campeão ou não, mas pelo menos eu conto como foi essa final, que deve ser mais desafiadora ainda.
0: Agora, achei curiosa, mais interessante de tudo, essa última prova, né? Ele tem que convencer duas pessoas, que são duas mulheres, a tomar um vinho.
1: Tomar a questão da bebida alcoólica. Ela falou, ela tem restrições ao álcool, como é que você lida com isso? Eu achei bem interessante, porque é uma questão bem atual que a gente vive hoje em dia, né? Tem uma diminuição grande do consumo de álcool. E eu sempre acho que beber com moderação é o caminho, mas é uma questão bem atual. Então é um concurso que está antenado com as tendências aqui do mundo do vinho.
0: Suzana Barelli, obrigado, Suzana. Até amanhã.
1: Até amanhã.
2: Até amanhã, Suzana.
0: Cássia Regina, vamos ficando por aqui. Tivemos na produção
2: a Ana Luísa Bessa.
0: Nos trabalhos técnicos,
2: o Daniel Mesquita.
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2: Uma ótima tarde a todos e até amanhã.
0: E muito obrigado pela audiência e até mais.
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0: Quinta-feira, 15 de outubro de 2026. O Congresso deve promulgar na semana que vem a PEC que acaba com a escala 6x1. O texto, que garante duas folgas semanais sem redução do salário, foi aprovado em dois turnos por 75 votos a favor e apenas um contrário, do senador Hamilton Mourão, do Republicanos. A nova regra trabalhista entrará em vigor 2 meses após a publicação da emenda, quando a jornada cairá de 44 para 42 horas semanais. Um ano depois disso, a carga máxima atingirá, em definitivo, 40 horas semanais. A Justiça de São Paulo prorrogou por mais 30 dias a prisão temporária do ex-presidente da Câmara Municipal de São Paulo, Milton Leite. Ele está preso desde setembro, após a Polícia Civil deflagrar uma operação que apura a infiltração do primeiro comando da capital no sistema de transporte público da cidade. Leite é apontado pelos investigadores como possível articulador político do esquema e suspeito de ser o proprietário de fato da Transwolf, empresa que já havia sido alvo de uma investigação sobre lavagem de dinheiro para o PCC. Ele nega as acusações. No horário de Brasília, 2h03.
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1: Sim, vamos lá, Conversas Cruzadas chegando na área. Muito boa tarde para você que nos acompanha aqui na CBN Joinville. Seja muito bem-vindo, seja muito bem-vinda ao nosso Conversas Cruzadas nesta quinta-feira, véspera da sexta, né? Como sempre é, mas para muita gente já pensando no final de semana, nessa semana que foi mais curta por conta do feriado, e o Conversas Cruzadas, como sempre, teve seus programas normalmente acontecendo de segunda a sexta, para quem nos acompanha aqui na CBN Joinville pelo 95.3 e também através do youtube.com, onde agora o pessoal vê as imagens da Vigorelli. Estamos gostando dessa câmera aí da Vigorelli. Vigorelli, nesse exato momento, tempo nublado e com bastante vento, tá? Porque dá pra ver, ele tem um wind banner. O pessoal, acho que viu que tem essa câmera aí, já botou um wind banner pra fazer aquela propaganda. Tá feita a propaganda. E o wind banner balançando bastante agora, com imagens da Baía da Babitonga por aqui também, mostrando esse tempo nublado, mas não tá com cara de chuva. Pelo menos agora, às 2:08 da tarde, nesse exato momento, 25 graus, já começa a dar uma diminuída na temperatura, né? Tivemos bastante calor, principalmente ali durante a manhã de hoje, durante o almoço, e agora começa a dar uma baixada na temperatura. Você participa conosco lá no WhatsApp, tá? Pelo 99972-3493 e também através do youtube.com do nosso chat. O assunto, primeiro assunto de hoje, não poderia ser diferente, né? É a aprovação do fim da escala 6x1, a garantia de 2 dias de folga por semana para o trabalhador, sem a diminuição do salário, que foi votado ontem, nessa emenda da Constituição, foi votada ontem pelo Senado, aprovada pelo Senado, e em breve a gente já deve começar a ver essa transição, né? Os movimentos ainda se, o pessoal se organizando ainda, a gente sabe que vai mudar bastante coisa. E é isso que nós vamos trazer hoje por aqui com essas informações, né, para vocês que nos acompanham. E expectativa, né, de muita gente, o medo de outros, e tudo tem as suas duas faces, né, Leandro? Boa tarde.
2: Muito boa tarde, exatamente. A gente ainda está buscando, né, repercutir com as entidades de classe, com os sindicatos, com os trabalhadores, para ver como que ficam essas medidas a partir de agora. E até, André, acho que a gente pode começar aqui nessa primeira meia hora. O nosso objetivo é ir trazendo informações sobre a repercussão dessa lei no Brasil, mas também nas cidades. E a gente pode começar repercutindo aqui sobre uma matéria do G1, assinada pela Rayane Moura, onde ela fala: entenda quais profissões serão afetadas pela mudança e quem fica de fora. A proposta prevê a jornada de até 40 horas semanais e permite escalas diferenciadas em setores como saúde, segurança, transporte, respeitando os limites de trabalho e descanso. Vou só fazer uma introdução aqui para a gente já trocar uma ideia sobre isso. A proposta de emenda à Constituição, que prevê o fim da escala 6x1, com 2 dias de descanso remunerado por semana, foi aprovada no Senado ainda na noite de quarta-feira. Dados do Ministério do Trabalho e Emprego indicam que 14,8 milhões de trabalhadores que são contratados pelo regime da Consolidação de Leis de Trabalhos, que é a CLT,

0: Em diminuição salarial. É, 2 meses após a publicação, daqui a 60 dias, o limite semanal de horas trabalhadas ele já tem que cair de 44 para 42 horas. E aí, depois de um ano, vai se chegar na jornada máxima de 40 horas. Então, se o trabalhador fizer as contas, o máximo que ele vai poder trabalhar de jornada por semana, daqui a 60 dias, é 42. Quem trabalha 44 já vai cair para 42. E daqui um ano cai para 40 horas. A proposta também permite regimes diferenciados de jornada e descanso que poderão ser regulamentados por lei ou por normas coletivas, respeitando os limites constitucionais. É o caso de setores que precisam funcionar continuamente, como saúde, segurança, transporte e limpeza urbana. Segundo o advogado trabalhista Hugo Luiz Chiavo, a proposta não estabelece uma lista de profissões que ficariam fora das novas regras. Não há uma lista de profissões que ficariam fora das novas regras, nem seria recomendável que ela existisse, afirma Chiavo. Isso significa que trabalhadores dessas áreas poderão ter a jornada e os períodos de descanso organizados de maneira diferente, conforme as regras aplicáveis às atividades. A possibilidade de manter escalas especiais, como a 12 por 36, dependerá de regulamentação e das condições previstas para cada regime. O advogado também destaca que o intervalo para refeição e descanso deve ser respeitado. A proposta prevê ainda tratamento diferenciado para trabalhadores com diploma de nível superior e remuneração igual ou superior a 2,5 vezes o teto do regime geral da Previdência Social. É, de maneira geral, é isso, André. Vai ter ainda uma. É, fica em aberto ainda uma regulamentação por categoria, por atividade, mas como passou a valer na Constituição essa regra, as entidades ou os grupos trabalhistas que forem reorganizar esse acordo coletivo com seus trabalhadores, não podem criar regras que sejam mais restritivas do que a orientação geral.
1: Sim.
0: Então, hoje, agora com a PEC aprovada, vale daqui a 60 dias, você tem uma orientação geral, que é jornada máxima de 40 horas por semana e 5 dias de trabalho e 2 de descanso. Para flexibilizar isso, é muito difícil, porque você tem a Constituição, né? Mas é claro que novas leis vão precisar ser criadas, esses grupos especiais vão precisar ser contemplados, porque você tem, por exemplo, trabalhadores que trabalham, que atuam em plataforma de petróleo. Ontem até foi citado na sessão do Senado. Como fazer para esse pessoal? Não tem como trabalhar 5 por 2, ou até teria, mas é inviável a questão
1: Sim.
0: operacional,
1: Logística.
0: logística, né? Eles são transportados para uma plataforma, ficam lá por 15, 20, 30 dias, depois retornam. Então, é claro que eu estou falando aqui de um ponto, de uma situação bem específica, mas vai poder ser negociado isso para cada categoria, desde que não tenha tanta restrição. É, mas de linha geral, ficou a PEC definiu isso: a jornada máxima de horas e o dia de semana.
1: É, até para o pessoal que está nos ouvindo e acho que tem muita gente se perguntando, a gente até se pergunta, né, quando que isso começa a valer, quando que vai chegar essa mudança efetivamente nas nossas vidas, né, como brasileiros, como trabalhadores. É, tem um período de transição, né, para que chegar nessas 40 horas semanais, e a PEC ainda precisa ser promulgada para entrar em vigor, né? Depois disso tem o seguinte calendário: em 2 meses, ou seja, provavelmente até dezembro, redução da jornada semanal para 42 horas, isso para quem faz 44, né? Com 2 dias de repouso semanal remunerado. Tem esses 2 dias obrigatórios, né, nessa semana, que não necessariamente seja sábado e domingo, mas preferencialmente um dos dias é o domingo. Em um ano após esses 2 meses, ou seja, já no ano que vem, redução da jornada semanal para 40 horas. Aí final do ano que vem para fechar, entre aspas, essa mudança. E tem outro trecho que é interessante, até que eu não tinha visto, confesso para vocês, e está no G1 aqui, ó. A mudança não será aplicada para trabalhadores com ensino superior que ganhem por mês mais de 2,5 vezes o teto do INSS, ou seja, quem ganhe mais de R$ 21.188 por mês. Isso também é interessante, né? Porque aí são, claro, né, profissões que têm um salário alto. É, e talvez também possam cair nessas questões que são diferentes, né? Para daqui a pouco um CEO, um chefe de alguma coisa, que já tem que ganha esse salário mais alto, não necessariamente vai se adequar. E a gente sabe que aí talvez vagas de coordenador.

0: computador, pode ter essas mudanças, às vezes, né, tem gente que, né, não bate ponto. Então tem toda uma questão que é uma adaptação que vai ter que acontecer, em todas as empresas, né, e principalmente nos ramos, né, cada ramo também, cada setor, cada local vai ter que se organizar, mas não que de uma forma que não descumpra essas regras que, vamos lá, né, uma emenda à Constituição é algo que tem que ser aprovado pelo Congresso, algo que tem que ser aprovado pelo Senado. Então realmente é algo que deve mudar aí muita coisa nos próximos meses.
1: É, e tem um ponto que a gente estava até conversando antes de entrar no ar, que é aquela questão da folga, né? É, acho que está bem claro, você hoje quem trabalha 6x1, a regra passa a trabalhar 5x2, mas se você tem no seu trabalho um tipo de rotina em que, por exemplo, um supermercado ou alguma atividade que trabalha fim de semana, né? Vai ter que ter pode ter uma escala especial de plantão, onde você atue, e aí a sua folga
0: Essa
1: seja
0: folga
1: durante.
0: seja rotativa.
1: Essa folga seja rotativa,
0: Vai
1: exatamente.
0: trocando. Como já é, se a gente pegar, por exemplo, o pessoal que trabalha em shopping, né, já tem essa questão, claro que são menos folgas, porque a escala
1: 6x1.
0: é 6 por 1. Mas as pessoas, né, normalmente conseguem um domingo por mês, né, e
1: Obrigatoriamente.
0: obrigatoriamente, ou já fazem no contrato. Então já tem algumas dessas. Já tem algo com isso, né? Mas vai ter que aumentar, até porque isso é algo que. Essas duas folgas é algo importante, porque tem algumas categorias que não trabalham as 44 horas, né? Já trabalham as 40 horas, mas tem uma folga, né, por semana. Então isso
1: É
0: vai ter
1: isso
0: que ser
1: que
0: articulado.
1: muda no caso, né? A partir de agora você vai poder ter duas folgas, mas não necessariamente no fim de semana, como você falou.
0: Não
1: Pode
0: necessariamente.
1: acontecer de ter a folga durante a semana, afogar numa segunda e numa terça, né?
0: É.
1: Isso a gente está projetando porque agora quem vai precisar se debruçar sobre isso são os sindicatos, tanto da categoria de trabalhadores quanto da categoria
0: Patronal, é.
1: patronal. E também as empresas, enfim, os trabalhadores para chegar em acordos, né, que contemplem aí o interesse de todos. O fato é que a gente viu ontem no Senado um algo muito curioso, André, e que acho que há tempo a gente não vinha assim, não via, que é uma proposta de emenda à Constituição aprovada praticamente por unanimidade num
0: Isso.
1: Brasil tão
0: Tão dividido.
1: polarizado, tão dividido, como você falou, a gente está vendo até na eleição. Mas que por uma causa, e aí é uma causa que tenha um interesse, me pareceu ali que os trabalhadores demonstraram interesse público, interesse que era uma causa que teve uma adesão das pessoas, com uma comoção, mostrou que quando isso acontece, os políticos enxergam, né, compreendem e acabam votando. Então isso foi interessante de ver essa união, digamos assim, em torno de uma pauta, né? E tem outras pautas que agora devem entrar. Uma das pautas hoje está sendo conversada na grande mídia é a redução da maioridade penal. Já que passou uma pauta que estava lá travada, eles querem já talvez já emendar essa outra pauta que uns falam reduzir a maioridade penal para alguns tipos de crime de 18 para 14. E o meio termo seria para 16 anos. Então essa é uma outra PEC que está na fila lá do Congresso e deve entrar em pauta em breve. A gente tem uma outra matéria aqui também do ANC Total, em que fala que o fim da escala, né, como foi aprovado, pode gerar mudanças ainda em 2026. E o Jean explica aqui que a proposta teve também a votação que nós já explicamos. Eram necessários apenas 49 votos dos 81, tivemos 75 votos a favor. E ele vai explicando aqui que o texto da PEC, né, que é o que a gente já comentou, que foi a redução dos dias da semana e dos horários. Eu acho que é legal a gente trazer também, André, alguns posicionamentos, por exemplo, como do setor da indústria, né, o que que eles estão comentando, quais foram as primeiras reações da PEC. E uma das colunistas que estava repercutindo o assunto aqui no ANC Total era a Estela Benetti, onde ela fala algo que também chama a atenção. Se a gente pega para Santa Catarina, é um estado aí que vive o pleno emprego, se vai ter, se os trabalhadores vão trabalhar menos horas por semana ou vão folgar mais, a conta é matemática. Ou você vai produzir menos, ou se você quer produzir o mesmo, você vai ter que contratar mais. Né?
0: Yeah.
1: E ela traz esse ponto que como que você vai conseguir contratar? É um problema bom para uma, de certa forma, para quem precisa de emprego, né? É um problema bom que é o seguinte: como é que você vai contratar mais se você já vive um momento de pleno emprego? Então ela trouxe essa preocupação aqui, acho que vale a gente repercutir. Ela trazia ainda, antes da aprovação da PEC, no dia anterior, a Estela comentou que o impacto em setores econômicos será diferente, mas Santa Catarina pode ser um dos estados com mais desafios para se adaptar, porque tem a menor taxa de desemprego do país, com 2,1%, e já enfrenta falta de candidatos para preencher vagas. Aí ela continua explicando aqui que o projeto que foi aprovado prevê a redução de jornada de 44 para 42 horas semanais, 60 dias depois da promulgação, e a redução definitiva para 40 horas após 14 meses sem redução de salários. A nova lei visa proporcionar a todos os trabalhadores do país o direito de 2 dias de folga por semana. Essa mudança já foi adotada por diversas empresas no Brasil e algumas anteciparam recentemente. E como as tecnologias atuais permitem mais home office e trabalho autônomo, muitos trabalhadores também aderiram a jornadas mais flexíveis. Mesmo assim, mais da metade dos trabalhadores serão beneficiados. O Brasil tem 59,9 milhões de trabalhadores dos setores privado e público com carteira assinada pelo regime de CLT. Desses, 35 milhões têm jornada semanal acima de 40 horas, entre 41 e 44 horas semanais. Esses dados são da Relação Anual de Informações Sociais, o RAIS, de 2025. E, de acordo com o Ministério do Trabalho, 14,8 milhões de trabalhadores atuam na escala 6x1. Aqui é dois pontos interessantes que a Estela traz.
0: Uhum.
1: É que isso era uma batalha dos setores sindicais já há muito tempo, que é reduzir jornada de trabalho, mas não reduzir o salário, né? E isso foi isso que aconteceu aqui nessa lei. Então, acaba que gera um impacto econômico. E ainda a Estela vai explicando que o impacto na economia de Santa Catarina é o seguinte: com 1,25 milhão de trabalhadores afetados ou beneficiados por essa medida, cerca da metade dos empregados formais do estado são, né, que atuam na escala que será afetada, conforme as fontes que ela consultou aqui. A maioria desse grupo está na indústria, 474 mil trabalhadores. Depois vem os serviços, com 365 mil, e o do comércio, com 332 mil. A gente está até atrás aqui no INSS Total de conversar com as empresas afetadas aqui, né? A gente sabe, por exemplo, o setor metal, mecânico, muitas empresas trabalham de segunda a sábado. Como é que eles pretendem adequar isso, né? Ou eliminar o sábado? A gente sabe que a indústria, ela tem toda também uma logística para te mobilizar as máquinas, ligar as máquinas, não é?
0: Sim.
1: Não é de repente que você consegue fazer um ajuste dessa forma. Então a gente está tentando consultar as empresas para saber.
0: Uhum.
1: Mas aqui ela já fala, né? No setor da indústria em Santa Catarina são 474 mil trabalhadores que devem passar por essa adaptação. Como haverá uma jornada de trabalho sem redução equivalente de salários, a maioria das empresas terá que contratar mais pessoas para produzir o mesmo, e isso, né, segundo as entidades de classe, deve elevar os custos.
0: Muito bem, tem participação aqui, inclusive chamar o nosso ouvinte a participar conosco, né, mandar sua mensagem, o que pensa sobre essa mudança, é a favor, é contra, acha que vai dar problema, tá feliz, tá triste? Manda pra gente aqui, tá? No YouTube da CBN, já tem gente participando, a Genora, a Irene, mandando seus boa tardes. E no WhatsApp da CBN tem, ó, respondendo a pergunta do André Pereira referente a quando ela vai chegar em nós. Em breve, André. Em breve a gente começa a sentir no mercado, na padaria, na farmácia, no posto de gasolina, no shopping, no dia a dia, no preço do eletrodoméstico. Tá aí o João Neto participando conosco. E acho que essa é uma preocupação válida de todo mundo, né? Claro que a gente comemora mais um dia de folga, mas com um pé atrás para saber o que isso pode gerar, né? E é o que a gente vai começar a ver a partir de agora já, né?
1: Eu acho que, aliás, a gente precisa ter essas entidades. Hoje a gente até viu que as entidades, elas estão meio, como é que a gente vai dizer, arredias para comentar o assunto.
0: Sim.
1: Eu acho que por qual motivo? Também eu acho que o período eleitoral influencia, né? Porque qualquer informação que você fala, às vezes, pode ser distorcida. Então, sim, a gente até compreende isso. Mas eu acho que, ok, ontem o Congresso aprovou um projeto que tem impacto direto na vida das pessoas. mas em seguida precisa vir um esclarecimento, né? Ou precisa vir uma campanha de comunicação ou de orientação de como é que vai ficar a vida das pessoas, né? Sobre a partir de agora. É, você falou num ponto que é interessante. A gente acabou de ler aqui o material da Estela também. É, se você vai ter que contratar mais gente para produzir o mesmo que você produzia antes, obviamente você vai ter um custo maior.
0: E pode subir o produto também.
1: Pode subir, mas...
0: Nessa lógica.
1: André, mas tem uma pergunta interessante nesse ponto. Pode subir o preço, mas será que não é possível diminuir a margem de lucro? E manter o mesmo preço? Então, essas são questões, né, que a gente tem que fazer aos economistas, aos proprietários também de empresas e... porque realmente
0: eu acho que o medo das pessoas também é, tá, ok, vamos ter os 2 dias, fazendo um advogado, os 2 dias de folga, mas e se essa empresa que eu trabalho resolver que não é mais interessante que eu esteja aqui, porque vão diminuir, e aí eu perco o emprego, e aí vou ter os 7 dias de folga porque eu vou estar desempregado. Acho que também é o medo das pessoas, do que vai acontecer a partir disso, qual o cenário que a gente vai ter. A gente sabe que a gente sempre tem um cenário econômico sempre meio complexo aqui no Brasil, né? Independente da questão política ou não. Então, acho que tem esse receio quando tem uma mudança muito grande, né, Leandro? Que eu imagino que seja o receio que as pessoas tinham quando se criou a CLT, o receio que as pessoas tinham quando, enfim, se colocou 30 dias de férias. E acho que é algo que tem que ser respondido por quem aprovou essa lei, né? Que é a nossa classe política, enfim, o governo. Em meio a uma eleição, ou seja, a gente talvez tenha essa explicação só mais para frente. Então, realmente, é algo complexo, eu acho que, e que gera esse receio, né? De às vezes olhar e pensar, acho que está muito bom para ser verdade. Né? De alguma forma também tem isso. Mas a gente conta com a sua participação, mande sua mensagem se você é contra, a favor. O Agenor é a favor, tá, Leandro? Manda aqui, eu sou a favor do fim da escala, então está 1-1. Por enquanto.
1: E a gente precisa lembrar, né, que essa é uma pauta que foi para o Congresso, não por acaso. Existia uma organização até de movimentos populares mesmo que conseguiram enxergar na vida das pessoas o seguinte: trabalhando 6 dias por semana, aí você bota mais o tempo que você perde com transporte. Aqui em Joinville até menos, né, mas grandes cidades, por exemplo, você leva 1, 2, 3 horas para chegar no trabalho. Uhum. Então era muito tempo que você ficava no emprego, no transporte, e acabava sobrando pouco tempo. Esse é o grande argumento, né, dessa pauta. Pouco tempo para as pessoas viverem com suas famílias. E a gente percebeu esse movimento um pouco até orgânico, por isso acho que essa aprovação no Congresso unânime, um voto apenas contra, porque a pauta era orgânica, quer dizer, as bases diziam isso para os representantes políticos, e a gente viu também, André, empresas antecipando isso. Aliás, tem empresa que já reduziu até a jornada para 4 dias por semana. Por que as empresas também elas compreendem que o funcionário precisa estar numa situação de bem-estar,
0: sim,
1: com saúde, para poder produzir, né? Então, até mesmo em Santa Catarina teve um mercado, uma rede de supermercadista grande, que já antecipou 5x2 antes mesmo da lei, esse ano aqui em Santa Catarina. Por quê? Enxerga a possibilidade de ter mais qualidade de vida para o trabalhador. O trabalhador mais contente vai conseguir fazer um serviço melhor, né? Esse foi o entendimento. Então, acho que essa pauta ontem foi superada. Agora a gente vai precisar observar os efeitos dela na vida das pessoas.
0: Inclusive, a gente tem outros países já que tem, né? Os Estados Unidos é um deles, né? Modelo tradicional, baseado em 40 horas semanais, de segunda a sexta-feira. A Alemanha, aí é de 35, mas pode chegar até 48 horas, mas com 2 dias de descanso. Reino Unido, a França tem a jornada de 35 horas semanais, né? Você já baixou ainda mais. Itália, Portugal, enfim, países, claro que de primeiro mundo, né, com outra condição, mas que adotaram também. O Chile, né, reduziu também para 40 horas semanais, então temos exemplos dos mais variados. 2h30, pessoal. Daqui a pouquinho estamos de volta. Tem nosso intervalo, tem repórter CBN. Na volta vamos falar de cemitério do imigrante, né? Vamos trazer as informações do restauro dos túmulos aqueles. A gente falou aqui, né? 7 túmulos que acabaram sendo danificados durante uma poda de árvore. Temos novidades sobre esse assunto. Vamos conversar com quem entende muito, que é a Dolores Tomazelli, historiadora e diretora executiva da Cultura Alemã aqui em Joinville. Já voltamos.
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10: Quinta-feira, 15 de outubro de 2026. O presidente do Tribunal Superior Eleitoral, Nunes Marques, se reuniu com representantes da Meta para discutir o uso de uma ferramenta de inteligência artificial durante a disputa presidencial. A IA estaria criando imagens de campanha para o senador do PL, Flávio Bolsonaro, mas recusando pedidos semelhantes para o presidente Lula. O PT acionou o TSE, alegando que a diferença de tratamento prejudica a igualdade entre os candidatos. Em nota, a Meta informou que adotou medidas temporárias para impedir a criação de imagens de candidatos e a recomendação de candidaturas. Uma comissão mista do Congresso Nacional aprovou o parecer de uma medida provisória que torna obrigatório o Exame Nacional de Avaliação da Formação Médica para estudantes de medicina. O texto tem até amanhã para ser votado nos plenários da Câmara dos Deputados e no Senado. Caso contrário, a medida provisória perde a validade. O ENAMED é uma prova anual aplicada desde 2025 pelo MEC para avaliar a qualidade da formação médica do Brasil. O grupo terrorista Houthi bombardeou o complexo do Palácio Presidencial do Iêmen. O governo do país afirmou que o ataque matou dois seguranças, mas que o primeiro-ministro está seguro. As informações são da agência de notícias Reuters. Os rebeldes, apoiados pelo Irã, utilizaram mísseis e drones no ataque. O bombardeio ocorre na esteira da guerra entre Estados Unidos e Irã e vem se expandindo ao longo das últimas semanas. A equipe de Fórmula 1 Haas anunciou o pernambucano Rafael Câmara como titular para 2027. Ele será o segundo piloto brasileiro na modalidade na próxima temporada, ao lado de Gabriel Bortoleto, da Audi. Na escuderia americana, Rafael Câmara será companheiro do britânico Oliver Berman. No horário de Brasília, 2h32.
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9: Vamos lá, de volta aqui com o nosso Conversas Cruzadas. E até esqueci de fazer no início do programa, né? Desejar um ótimo, feliz dia dos professores. Todos professores de Joinville, do Brasil e do mundo. Essa que é a profissão mais nobre, Leandro Ferreira, que existe. Profissão que ensina os reis, ensina todas as outras profissões.
10: Exatamente, gente. É, o nosso agradecimento aqui também, a nossa homenagem, porque se não fosse por eles, não estaríamos aqui, né? Principalmente no nosso caso aqui.
9: Eu, principalmente, porque meus pais dois são professores, então realmente eu não estaria aqui.
10: Você mais ainda em dobro, mas a gente tem o professor desde a educação básica até o ensino superior, né? A gente tem um carinho muito grande porque nos ensinaram a ser o que a gente é hoje. Especificamente agora no final, exercendo a nossa profissão, fazendo o que a gente gosta. Então, nosso abraço aí aos todos os professores nossos, também aqui, que são os professores dos nossos ouvintes, dos nossos filhos, enfim, todos eles.
9: Muito bem, ô Leandro Ferreira. A gente ficou umas mensagens aqui no WhatsApp ainda. Ficou aqui, ó. Ainda da última entrevista, antes da gente começar a nossa nova, só boa tarde, esses nossos políticos só fazem eleitoreiras, esqueceram o custo Brasil, os nossos produtos vão ficar mais caros, e que nós não somos um país rico, eu citei os outros países ali, né? Se a Alemanha, a Noruega, a Suécia assim, eles podem, são países ricos. O José Souza mandou pra gente, ó. Já o David falou, boa tarde, não entendo como não vai baixar o salário, porque, por exemplo, numa ferramentaria se paga por hora, então, vezes 40 horas, 4 horas a menos, vai ganhar menos o trabalhador. O David Borba. Não pode baixar o salário, tá? Aí a ferramentaria vai ter que dar um jeito ali de ajustar.
10: Nesse caso aí que ele tá falando...
9: É por hora.
10: Não. Se paga por hora, a ferramentaria é muito assim. Ah, quanto é que tu... Ah, vou trabalhar numa ferramentaria. Tem uma vaga lá. Uhum. Quanto é que vocês pagam por hora? É tanto. O que o David tá falando é que realmente vai aumentar o valor da hora automaticamente.
9: Porque, é pra aumentar.
10: Porque quem vai pagar... É o empresário.
9: Sim.
10: Então esse custo realmente, o governo não está fornecendo nenhum apoio para... Esse custo ficou com o empresário. É. Então ele tem razão, é isso que vai acontecer. Em nome do quê? Em nome do que a população brasileira pediu aos seus representantes, que queria trabalhar menos. Né? Então ficou, foi isso que foi aprovado. E está aí, né? E essa discussão se encerrou ontem.
9: Muito bem, agradecer as participações, pedimos e elas vieram. Então, 2h40, agora vamos mudar de assunto. Você pode seguir participando, a gente lê no final do programa ainda sobre o fim da escala 6x1 e as 40 horas semanais. Agora vamos falar de patrimônio histórico e artístico. O IFAM aprovou a restauração do cemitério do Imigrante. E para falar sobre isso temos a Dolores Tomazelli, historiadora, diretora executiva da Cultura Alemã de Joinville e expert em cemitério do Imigrante, né, Dolores? Boa tarde.
11: Boa tarde a todos os ouvintes. Aí o expert...
9: Deixa para mim.
11: Deixa contigo.
9: Então tá. Dolores, primeiro eu queria que você nos explicasse o que aconteceu no cemitério, né, aquela poda, aquela coisa toda, e em qual fase que nós estamos agora em relação àqueles túmulos.
11: Bom, com relação a esse incidente lá, né, que aconteceu, a Secretaria de Cultura já tomou as providências, enfim, né? Uhum. E é um tema que corre paralelo ao projeto mesmo da restauração do cemitério, que é o objetivo da nossa conversa agora à tarde, né? Aquilo foi um incidente que aconteceu, mas acredito que com o trabalho que se está propondo agora, isto também seja resolvido.
9: Boa, boa. Então explica para nós, Lores, o que é essa restauração, o que tem que ser restaurado no cemitério do Imigrante?
11: Bom, então, o cemitério do Imigrante é o nosso maior patrimônio histórico em Joinville hoje, né? É o grande representante da área da preservação, da memória aqui em Joinville. Ele se situa no centro da cidade, ele é uma unidade que foi tombada pelo Serviço do Patrimônio Histórico e Artístico Nacional na década de 60, graças a um esforço de uma equipe de abnegados que existia aqui na cidade, que buscava a preservação do patrimônio e da paisagem cultural. E aí a gente faz sempre menção a grande defensora daquele espaço, que foi a dona Hilda Ana Krisch. O cemitério data de 1851, logo no início da colônia, né? Ele foi fechado em 1913, ele era um cemitério que recebia todos os sepultamentos que aconteciam na colônia. Notadamente, a colônia era dividida entre católicos e protestantes, né, luteranos, de confissão luterana. O cemitério protestante, este que é denominado cemitério do Imigrante, foi o primeiro. Na sequência foi feito o cemitério católico. Em 1913, a municipalidade, Joinville sempre foi pioneira na organização, já desde os seus primórdios, né? Em 1913, a municipalidade cria, então, um cemitério municipal que vai receber pessoas de qualquer credo, enfim, sem essa distinção. Então, tanto o cemitério do Imigrante, que era notadamente luterano, como o cemitério católico foram fechados. Ao contrário...
10: Oi. Queria só perguntar para entender bem certinho nesse ponto. Em 1861, então, a gente se cria o cemitério do Imigrante, que é o que a gente conhece ali no centro, mas nele poderiam ser sepultados os luteranos e católicos ou só luteranos?
11: 1851 ele é criado, né? Não, ele recebia sepultamentos tanto de luteranos como de católicos. Logo na sequência é criado o cemitério católico. Então, ele fica com sepultamentos, na sua maioria, de luteranos. Em 62, é a data do tombamento do cemitério. E ele é fechado em 1913.
10: O cemitério católico foi criado onde?
11: Nas imediações ali, onde hoje é o Colégio dos Santos Anjos. Uhum. Naquelas imediações. E em 1913, quando o cemitério protestante, o cemitério de Imigrante é fechado, ele permanece como estava. Ao passo que o cemitério católico é descontinuado, né? Os sepultamentos são levados para o cemitério municipal e o cemitério católico acaba desaparecendo, dando lugar a outras edificações, né? Então, este é o grande diferencial do cemitério do Imigrante, porque ele resistiu, então, ao tempo.
9: Interessante isso, né? Eu imagino que Assim como eu e o Leandro, que estamos aqui surpresos, acho que muita gente não sabe disso, né, Dolores, que tinha um cemitério católico que acabou sumindo ali.
11: É, como nós trabalhamos com essa área da preservação, da memória, a gente gosta sempre de frisar isso, do singelo que foi a comunidade luterana ter preservado o cemitério, né? O portão foi fechado e ali permaneceu. Hoje ele é um grande parque urbano no centro da cidade, na Rua 15 de Novembro, né? É, tem os seus sepultamentos preservados, desde o ano 2000, a Sociedade Troalemã tem as suas atividades ali na Casa da Memória, que é do lado do cemitério, e ajuda a preservar o cemitério. Tem o projeto dos Domingos Musicais, que acontece sempre no primeiro domingo do mês e que leva pessoas para o cemitério. Então, hoje, o cemitério é o grande parque. E o projeto do Observatório do Patrimônio Histórico, que é a OPA, que propôs esse projeto de restauração do qual a gente vai falar, é justamente para devolver à comunidade esse cemitério com as suas características, com a sua singeleza e a sua singularidade histórica, de que o cidadão comum, quem visita Joinville, merece conhecer, assim como quando a gente vai para outros países, acaba indo conhecer os seus cemitérios pela beleza mesmo, né, dele. Hoje ele tem 490 túmulos ainda preservados e o projeto, então, prevê a recomposição destes sepultamentos. Alguns sofreram danos com o passar do tempo, com a própria vegetação, porque é um parque com árvores, enfim, né? Também sofremos, infelizmente, durante algum tempo, vandalismos, né? Práticas exógenas àquela área, enfim, mas a ideia é devolver ao cidadão ele com suas características as mais originais possíveis.
9: Muito bem, Dolores. A gente tem a participação do ouvinte aqui e acho que é legal até para fazer essa pergunta já para vocês. Para você, vamos rodar aqui o Patrick Roger Pinheiro.
12: Eu queria saber se já pensaram alguma vez em criar um site, algum lugar para ter as biografias das pessoas que estão enterradas ali. Na Câmara, eu comecei um trabalho de biografar os vereadores, né, que eram só nomes numa lista. E acho que não pode colocar, por exemplo, assim, um totem, QR Code, qualquer coisa, no próprio cemitério, que não pode modificar o cemitério, né? Mas um site, algum lugar, tem um lugar, um projeto, assim, de contar a história de vida, ou pelo menos um resumo das biografias de quem está enterrado lá? Acho que ia ser legal.
11: Ah, ótima pergunta, sim. Esse trabalho já está em andamento. Hoje nós temos, já desde a década de 60, uma lista de sepultamentos com várias informações, né? Dentro deste projeto de restauração que está sendo encaminhado, esta é uma das fases, a primeira fase, que foi executada agora com recursos do edital Elizabeth Anderle, que fez, então, esse mapeamento, esse levantamento e essa proposta de intervenção. Essa proposta de intervenção foi aprovada pelo IPHAN e agora a gente parte para a captação de recursos, enfim, para operacionalizar isso. Inclusive, fica aqui o convite para a comunidade, quem quiser conhecer este projeto, no dia 19, na próxima segunda-feira, a partir das 15h30, nós estaremos ali na Casa da Memória para receber as pessoas e apresentar numa mesa redonda o resultado deste trabalho. Nesse trabalho, que contou com a liderança da Gessônia Leite de Andrade Carrasco, que é a maior autoridade na área de conservação e restauração envolvendo o cemitério de imigrante, que tem mais de 2 décadas de trabalho ali dentro. E respondendo à pergunta do colega, sim, nós temos um projeto que já foi levado a cabo este ano, que foi a salvaguarda dos elementos que acabaram se desprendendo dos túmulos ao longo dos anos, que foi a implantação da reserva técnica dos artefatos do cemitério do imigrante, ali na Casa da Memória. Paralelo a isso, se tem um banco de dados que se está, então, agora implementando um projeto para tornar esse banco de dados acessíveis e, na sequência, iremos disponibilizar também as informações referentes aos sepultamentos. Obviamente que falamos de um projeto em várias fases que será implantado ao longo dos anos e nós esperamos até 2030, né, daqui a 3 anos, estar com todo este projeto realizado.
10: E por onde que começa? Já começou, na verdade, né? Mas as primeiras etapas ou as próximas quais são?
11: Bom, foi feito agora este trabalho de levantamento, diagnóstico, né? Paralelo a ele foi feita, então, a identificação dos artefatos que, notadamente, no processo de restauração, devem voltar aos seus sítios de origem, né? Alguns talvez não, mas a grande maioria sim. E, paralelo a isso, está sendo, então, desenvolvido esse trabalho de aprofundar essa lista de sepultamentos para ter estas informações. A Sociedade Cultural Alemã realiza todo 9 de março um evento em homenagem a famílias que estão sepultadas ali. Então, nós temos já hoje um banco de informações referentes aos sepultamentos que até hoje já foram homenageados nesses 9 de março, desde o ano 2000 até agora, que ficarão à disposição da comunidade no site da Sociedade Cultural Alemã, mas, oportunamente, o próprio sítio histórico, que é o Cemitério do Imigrante, através da OPA, vai ter um site disponibilizando também estas informações para a comunidade.
10: Bom, a gente deu para entender que ele é um projeto, né, de médio prazo, longo, até 2030. Fazendo um exercício aqui de futurologia ou de imaginação, em 2030, o que a gente vai ter entrando no cemitério, o que a gente vai estar enxergando, visualizando, diferente do que é hoje?
11: Bom, basicamente, a restauração dos túmulos, a recuperação do espaço como um todo, né? Como o cemitério é um jardim, então isto já vai impactar bastante a comunidade, porque daí você tem esses caminhos. Obviamente que o projeto inclui outras fases, onde se vai ter também a questão da acessibilidade, várias questões. Volto a dizer, quem quiser conhecer na prática o projeto como um todo, esteja conosco lá no dia 19, segunda-feira, nessa conversa que vamos fazer com a comunidade, onde será apresentado e poderemos detalhar mais ainda todo esse processo pelo qual o Cemitério de Imigrante vai passar. Mas, com certeza, é um trabalho de fôlego, contamos com o apoio da comunidade, estamos logo entrando na fase de captação de recursos pelas leis de incentivo, então, contamos com o apoio da comunidade, dos empresários, enfim. E sempre lembrando que o Cemitério de Imigrante hoje é o nosso maior patrimônio histórico, ele faz parte da paisagem cultural de Joinville, e quem passa pela Rua 15 de Novembro não pode deixar de observar aquela colina bonita ali que abriga o cemitério, que é a nossa grande referência histórica.
13: Muito bem. Dolores, eu acho que é importante só, você já, claro, já falou bastante sobre, mas eu acho que é sempre importante a gente frisar o porquê, né, que esse cemitério é preservado, né? Talvez muita gente passe ali e se pergunte, né, pô, por que que tem esse grande local aqui, né, no centro de Joinville, uma área nobre, por que que é preservado? Por que é importante que esse local fique ali e conte, de alguma forma, essas histórias de uma Joinville antiga?
11: Bom, a preservação do Cemitério de Imigrante, como eu já disse, ela contou muito com o fato da Igreja Luterana não ter descontinuado o espaço ali, né? Não ter desfeito os sepultamentos e aproveitado o terreno para a construção, né? Que seria uma opção. Então, essa ética luterana contou muito para essa preservação, associada a isso o trabalho de Hilda Ana Krisch e de diversos outros joinvilenses que se debruçaram sobre a preservação da memória, Bernardo Schneider, Adolfo Schneider, o próprio Carlos Schneider, Dona Hilda, Dona Edith Wetzel, enfim, que olharam para o patrimônio como sendo necessário ser preservado. E hoje conta ainda com o apoio de jovens, como os integrantes do Observatório do Patrimônio, que foi criado em 2021, né? Em 62 o cemitério é tombado, em 2021 é criado uma organização social sem fins lucrativos que reúne técnicos com experiência na área da preservação da memória, da história, do patrimônio, para seguir trabalhando em prol da preservação da nossa cidade. Então, o patrimônio é importante, ele é preservado a partir da nossa postura de olhar para o passado e entender ele não com os olhos do presente, mas se transportando no tempo e conhecendo a partir dali a realidade que a gente tem hoje. Então, esse é o grande legado dessas pessoas e cabe a cada um de nós, né, manter, preservar, enfim, e é sempre uma oportunidade muito grande. A gente agradece que uma rádio como a CBN abre espaço para nós da área do patrimônio podermos falar sobre isso e conclamar a comunidade a também olhar com carinho o nosso patrimônio histórico.
10: Bom, e acaba que a gente consegue com essa preservação que você está explicando, conectar a história mesmo dos livros com a história física, né? Esse patrimônio todo que você falou, pessoas que estão sepultadas ali, que foram os primeiros imigrantes, algum nome que você lembre, Dolores, que está marcado na história da cidade, desse começo, do começo da organização política até da nossa cidade, que esteja preservado ali?
11: Sim, nós temos, a gente sempre acaba falando sobre isso, né? Se você olhar todo o desenvolvimento cultural de Joinville, Sociedade Harmonia Lira, Sociedade Ginástica, Sociedade Corpo de Bombeiros Voluntários de Joinville, toda a organização social, política de Joinville, tem no cemitério do imigrante sepultado as pessoas que foram responsáveis por isso. Por exemplo, no caso dos bombeiros voluntários, a entidade voluntária mais antiga do Brasil e a segunda mais antiga da América, Félix Heisemann, que foi o segundo comandante dos bombeiros voluntários, signatário da carta que cria os bombeiros voluntários, a família Woodler, né? A família Stoll. Se formos falar na área da cultura, a família Trinks, né? A Sociedade Harmonia Lira, o teatro, a música, e assim tantos outros que estão ali, que estão relacionados à história de Joinville. Então, caminhar pelo cemitério do imigrante é viver esse passado através desses sepultamentos, né? Se a gente estuda, você falou, né? A gente lê nos livros e vê ali. Então, quando eu leio lá que os Trinks criaram a primeira casa de espetáculos de Joinville, estão enterrados ali. O Heisemann, o Stoll, né? Paruker, tantos outros que estão ali. O próprio Otto Kardeffer, os Krisch. Então, são toda a história de Joinville que a gente vê nos livros, ela está ali.
13: Legal demais, Dolores. Obrigado por estar conosco. E quando tiver mais avanço, pode conversar conosco. Ali aciona a Giovana, que a gente faz outro programa para talvez trazer mais o que vai estar acontecendo no momento. A gente combina. Mas obrigado por estar conosco aí nessa tarde.
11: Muito obrigada a vocês pela oportunidade. E mais uma vez, fica o convite. Segunda-feira, dia 19, 15h30. Quem tiver a oportunidade, vá lá. Que vai ser um prazer receber todos, conversar e mostrar como tudo isso que a gente imagina vai ser executado.
13: Muito bem, nós conversamos então com a Dolores Tomazelli, historiadora e diretora executiva da cultura alemã em Joinville. A Dolores falou então desse evento que tem aí na segunda-feira, né? Ali no cemitério do imigrante, numa casa que tem ali, né? Dentro do cemitério do imigrante, para quem passa ali na região. A partir das 3 horas e meia, o pessoal pode chegar ali aberto ao público para quem tiver curiosidade, vontade de conhecer, enfim. Também tem o cemitério do imigrante, está aberto para visitação e vale o passeio porque é muito interessante. Eu já fui algumas vezes lá para trabalhar, fazer matéria, enfim, mas sempre tem alguma curiosidade, alguma coisa bacana de se aprender. Fechou, Leandro Ferreira?
10: Com certeza, programa eclético hoje, né?
13: Eclético?
10: Saímos de 6 por da escala 6x1.
13: Muito bom.
10: Para a cultura. Então, acho que conseguimos entregar mais um excelente Conversas Cruzadas. E temos mais ainda durante a semana.
13: E vamos embora aqui. Amanhã é sexta-feira e veremos o que traremos para vocês aqui. Obrigado pela audiência de sempre. Pessoal que participa conosco, quem não participa também, muito obrigado por estar ouvindo a CBN Joinville no seu rádio, no aplicativo e através do youtube.com. Até a próxima, galera. Tchau.

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0: presidente Donald Trump afirmou que a execução de um ex-major do Exército dos Estados Unidos não será transmitida ao vivo. O fuzilamento está marcado para o dia 13 de dezembro. Trump disse que mudou de ideia porque muitas pessoas boas preferem não acompanhar a execução. A proposta de exibir o fuzilamento gerou críticas internas e externas. A Organização das Nações Unidas chegou a classificar como repugnante o plano das autoridades americanas. O ex-psiquiatra das Forças Armadas, Nidal Hassan, matou a tiros 13 pessoas e feriu mais de 30 num ataque inspirado pela organização terrorista Al-Qaeda em uma base militar do Texas em 2009. A banda U2 anunciou que fará dois shows em São Paulo em março de 2027. A informação foi confirmada pelas redes sociais da Live Nation. A banda irlandesa se apresentará com a turnê mundial The Greatest Show on Earth, no estádio Morumbis. Os shows marcam o retorno do grupo ao Brasil após quase 10 anos. A venda de ingressos começa a partir da próxima segunda-feira. No horário de Brasília, 13:02.
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2: Olá, Joinville, seja bem-vindo ao Melhor da Vida na CBN. É um prazer receber você nessa próxima uma hora até as 16h aqui na 95.3 FM. Nossas convidadas do primeiro bloco do programa de hoje são Bianca Castemar de Faria, do primeiro Tabelionato de Notas. E Joinville, seja bem-vinda ao Grupo NSC.
3: Muito obrigada. Eu que agradeço pelo convite.
2: Nos acompanhando, Célia Campos, diretora administrativa da Escola Bolshoi.
4: Boa tarde, muito obrigada por estar mais uma vez aqui com vocês.
2: Nós estamos incentivando para que o nosso ouvinte da 95.3 tenha uma conscientização, principalmente nessa época do ano, em colaborar com projetos culturais da cidade de Joinville. E você, Bianca, como uma cidadã joinvilense de coração, sim, você realiza essa ação em prol da Escola Bolshoi. Então, sim, como exemplo, nós fizemos esse convite para você nos relatar principalmente como é que surgiu essa vontade da Bianca em colaborar com um projeto cultural, porque a escola, os alunos, eles têm bolsas, na verdade, né? Esse incentivo seu e de outros empresários, de outros projetos, faz com que a escola consiga dar esse ensino gratuito da dança.
3: Sim.
2: Gostaria que você relatasse como é que surgiu esse sentimento da Bianca de iniciar essa parceria com a escola.
3: O Bolshoi é um orgulho não apenas para o joinvilense e catarinense, o Bolshoi é um orgulho para o brasileiro. E nós temos o privilégio de ter o único teatro de balé Bolshoi fora da Rússia, aqui em Joinville, já há 26 anos, que cria esse movimento tão significativo de capacitação de crianças e adolescentes do Brasil inteiro, né? Crianças e adolescentes até de fora do país, e que nós temos assim a alegria de poder assisti-los. Então,
2: nós temos um privilégio na nossa terrinha. Isso é uma condição assim impressionante para o joinvilense, né? A valorização da cultura na porta de casa.
3: Justamente, eu sou titular do primeiro registro de imóveis de Joinville, então eu sou vizinha do Bolshoi.
2: É o seu prédio, o prédio é
3: aquele prédio lindo, aquele prédio lindo.
2: Quando eu era criança, ali tinha uma casa linda, uma casa maravilhosa, sim, e surgiu o Level.
3: Sim.
2: E você está ali com o tabelionato.
3: O registro de imóveis.
2: Isso, registro de imóveis. Tabelionato, isso. Ele, na verdade...
3: É o doutor Guilherme Gaia.
2: Guilherme Gaia, nosso
3: isso,
2: amigo.
3: Isso, nosso amigo também. Então, são três registros de imóveis, mais o tabelionato de notas. E nós somos vizinhos, porque nós estamos ao lado do Centro Eventos, né, atrás do Bolshoi. Então, para nós, assim, em questão de passos, a gente consegue respirar o Bolshoi, assistir os treinos das crianças, os preparos físicos, as várias atividades que eles desenvolvem, né, durante toda a semana. E são crianças e adolescentes apaixonadas pelo que fazem. São crianças e adolescentes que servem de inspiração para nós.
2: Que vem do Brasil todo.
3: Que vem do Brasil todo. Eu acredito que hoje nós estamos englobando 24 dos 26 estados, exatamente, mais Distrito Federal, isso, mais dois
2: 24
3: países.
2: 24, Célia. 24 estados do país vêm a Joinville estudar na escola do Teatro Bolshoi.
4: Exatamente. Mais o Distrito Federal.
2: Só. Mais, então, 25. Isso. Dos 27.
4: Só falta 27. Um estado hoje ter um representante.
2: Olha que bacana.
4: Que é Tocantins.
3: Tocantins.
2: Ah, vamos achar.
3: Ai,
2: alguém?
3: Vamos achar. Seleção amanhã e sábado.
4: Tocantins.
3: Habilite-se.
2: Mas olha só, Célia. A Bianca é um exemplo. Entre ela, há alguns empresários joinvilenses. Mas nesse período do ano que nós estamos, nos próximos meses, é o melhor momento para quem realiza o imposto de renda, como é uma fonte de recursos da escola, de destinar 6%. Estou certo?
4: Está certo. Isso é muito importante falar, porque assim, são a pessoa física, como a Bianca, que resolve investir em cultura através do seu imposto, né? Ela tem que resolver fazer isso no exercício do ano que nós estamos, né? Porque, assim, acontece no Bolshoi, às vezes, da gente receber ligações lá em abril, quando a pessoa vai fazer a sua declaração. Então, lembrando que é da mesma forma que quando a gente declara, por exemplo, despesas médicas, que a gente só declara despesas médicas do ano que nós estamos agora, no ano que vem, é o que acontece com esse tipo de incentivo. Então, o momento é propício porque ainda dá tempo. É importante que saibam que é até o último dia útil de dezembro para poder fazer essa dedução, né? Então, é importante entender que não é um dinheiro que sai do bolso, né? Então, a pessoa destina ou ela abate do imposto a pagar. E se é alguém que já teve o seu imposto retido na fonte ao longo do ano, ela vai aumentar a sua restituição. Então, de qualquer forma, esse dinheiro não sai do bolso do contribuinte. Então, é bem... eu gostaria de agradecer aqui nesse espaço a Bianca por isso, porque não tem pessoa mais importante para falar do que aquela que resolve por sua consciência de cidadã, né, de participar de uma sociedade. De fazer parte e de reconhecer que, através de educação e cultura, pode se transformar o Brasil. Então, Sim. Fica aqui a nossa gratidão para o público entender o quão é importante para a gente.
3: A gratidão é minha, porque a Célia falou algo muito importante. As pessoas falam em doação e a gente não está doando nada.
2: Na verdade, a gente só está fazendo um trabalho de deixar aqui.
3: A gente está antecipando.
2: E deixa
3: porque
2: aqui.
3: Lá no ajuste de abril, e a gente já antecipou os 6% do valor devido, né? Então, cada um tem que calcular o que seria devido do seu imposto de renda à pessoa física ou pessoa jurídica.
2: E 6%.
3: Durante o exercício agora de 2026, pessoa física 6%, pessoa jurídica 4%, né? E até dezembro, como bem colocado pela Célia.
2: Último dia último.
3: Depositar, né, na conta já pré-aprovada pela Lei Rouanet.
4: Isso mesmo.
3: E aí, lá em abril,

0: E a minha mãe, a minha avó de 99 anos, os meus filhos, e nós saímos de lá outras pessoas.
1: A cultura
0: A gente
1: engrandece.
0: é, a gente sim, a gente vê algo tão belo e tão mágico e tão impressionante, revelador, que nós entramos uma pessoa e saímos outra. E isso o Bolshoi nos proporciona. Então, eu considero assim que é o mínimo, né, que qualquer cidadão, qualquer joinvilense, qualquer pessoa, tanto física quanto jurídica, pode fazer
1: Que tem imposto a pagar.
0: e que tem imposto a pagar, que igual vai ter que pagar, né? É escolher a sua destinação. Ao invés de mandar para o governo federal, fala assim: não, não, essa parcelazinha aqui eu quero, né, nesse local aqui, aqui
1: E é
0: em Joinville, com as
1: muito
0: nossas 260, os nossos 260 alunos, né?
1: correto, porque a conta já vai destinada, ela é uma conta específica, ela tem toda uma auditoria do projeto. E ela pode ser feita ainda nesse ano, deve ser feita nesse ano. Depois o recurso é aplicado, ele é relatado, ele é apresentado. Então é tudo correto conforme as leis e os projetos aprovados. Certo, Célio?
2: Exatamente.
0: Mas
2: Sem essas prestações de contas, por exemplo, a escola não poderia reiteradamente, cada ano, ter novos projetos aprovados, né? Então, é importante também a pessoa entender que a responsabilidade sobre a aplicação desse recurso é da instituição que está recebendo,
1: isso.
2: né? E aí, cada instituição se sente responsável com aquele que nos ajuda. Então, nós temos sim esse papel de prestar contas não só para o Ministério da Cultura, mas também de prestar contas para todos os amigos do Bolshoi, inclusive nos nossos
1: Gala
2: eventos
1: Bolshoi.
2: Gala Bolshoi, para os amigos que você participou. Então, é uma forma da gente mostrar com transparência que aquele recurso que a Bianca destina paga uma bolsa de estudo para que essa criança que veio de qualquer lugar do Brasil, lembrando que em sua grande maioria dos estratos menos favorecidos da sociedade, que não teriam
0: E é bolsa
2: condições.
0: integral, né,
2: Isso
0: Célia?
2: mesmo, uma bolsa integral de
1: É.
2: tudo. Então, assim, sem esse recurso, a gente não conseguiria manter essa política, né? Essa política de concessão de bolsas. Então,
1: Esse é o projeto.
2: a escola precisa cuidar disso, dessa
1: E
2: gestão.
0: sim.
1: como joinvilense, como colunista, como comunicador, vem a minha pergunta que eu acho que alguns ouvintes também devem estar se questionando. A grandiosidade do Bolshoi, a presença dele na cidade de Joinville, como você falou, Bianca, a única escola do teatro Bolshoi fora da Rússia, no Brasil, em Joinville, ele dá uma amplitude, uma magnitude. E aí algumas pessoas podem pensar assim: ah, mas eles não precisam. Para que destinar para o Bolshoi? Eles são tão grandiosos, né? O nome Bolshoi, ele é gigante. Mas não tem essa perspectiva, essa visão de alguns? De
2: De
1: muitos? De
2: muitos, né?
1: muitos.
2: Porque o que que eu lá no Bolshoi a gente tem um sentimento. O nosso sentimento é, se você entrar na escola Bolshoi, você vai ver cuidado, você vai ver tudo organizado, você vai ver tudo muito limpo,
0: Sim.
2: né? Bianca está aqui para
0: Sou vizinha.
2: corroborar, né,
1: E
2: minha
1: como
2: vizinha,
1: conselheira, ela
2: como
1: também é
2: conselheira,
1: conselheira. Sim.
2: exatamente. Então, assim, essa coisa que a gente faz de cuidar não é para dizer assim: ah, eles estão bem, não precisa de nada. É para dizer o seguinte: aqui, quando você investe, a gente cuida e faz sempre o melhor. E a gente entende que nada decadente merece apoio.
0: Sim.
2: Então, por isso nós cuidamos.
1: Muito
2: Então,
1: bem.
2: não é que o Bolshoi é grandioso e tem. Existe uma equipe enorme que trabalha diuturnamente para manter isso.
1: Para
2: Nós,
1: preservar as regras e os valores.
2: isso, nós não, nós temos sempre buscando patrocínio. Patrocínio nunca chegou até nesses 27 anos de dizer assim: captamos tudo. Nunca na vida. Então, é para as pessoas entenderem que o recurso vem e a gente está sempre lutando e precisa.
0: Sim.
1: Bianca, eu...
0: Algo que eu acho importante,
1: Claro.
0: Carlos, mencionar é que sempre a dúvida de alguns amigos é que algumas pessoas pensam que quando elas fazem essa destinação, né, doação, elas vão cair na malha fina da Receita Federal.
1: Muito bem lembrado.
0: Isso, porque é um medo das pessoas.
1: É o maior
0: Ninguém quer
1: medo, né?
0: brigar, ninguém quer brigar com leão, né?
1: Isso.
0: Quando a gente briga com leão, a gente perde. E eu queria dar um depoimento de que há 17 anos que eu faço destinação dos meus 6% de imposto de renda para vários projetos relacionados à educação e a cultura

0: e eu nunca tive uma glosa. E eu nunca caí na malha fina. Então eu sou um exemplo de uma cidadã, uma contribuinte que trabalha, que paga imposto, que destina os seus 6%, e os 6% eles retornam sob forma de restituição corrigido pela Selic, né?
1: Meninas, o
0: Muito bom.
1: assunto é muito interessante, mas eu já estourei o bloco. Eu preciso prestigiar os nossos apoiadores e patrocinadores, e nós temos uma agenda de entrevistas hoje. Vamos combinar o seguinte, que em breve vocês voltam.
0: Claro, com
1: A Bianca
0: certeza,
1: vai
0: né, Célia?
1: voltar
0: A
1: como
0: gente veio até
1: conselheira.
0: uniformizada, ó.
1: Olha
0: É.
1: só,
0: A
1: e
0: gente
1: vocês
0: veio uniformizada,
1: combinaram?
0: ó. CBN Joinville,
1: CBN,
0: entendeu?
1: viu?
0: É, eu e a Célia, a gente
2: É,
0: combinou, né, Célia?
2: combinamos.
1: Para a gente encerrar rapidamente, assim, em segundos, tá? O que é o melhor da vida? Primeiramente para Célia, que é o nome do programa. Célia Campos, o que é o melhor da vida para você?
2: Estar entre amigos.
1: Você já falou isso. E, porque a Célia já é nossa amiga, já é a nossa. Ela tem essa cadeira cativa. E para você, Bianca, o que é o melhor da vida?
0: Melhor da vida para mim é estar presente. Estar presente em família, estar presente entre amigos, estar presente no trabalho, estar presente de forma consciente.
1: Obrigado pela presença de ambas. Você volta em breve como conselheira do Bolshoi e a gente ressalta esse assunto e fala mais um tema que aí a assessora de imprensa, a Albenise, nossa querida Albenise, e a Célia também nos sugerem para a gente ter mais uma pauta em breve.
0: Obrigada,
1: Obrigado.
0: Carlos. Obrigada.
2: Obrigada.
1: Até breve, nós vamos agora para os nossos patrocinadores e apoiadores e voltamos para o próximo bloco daqui a pouco.
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0: Olá, Joinville, seja bem-vindo ao segundo bloco do programa O Melhor da Vida. Nós temos a honra de receber agora o diretor de negócios do Sicredi Norte, SC. Rafael, seja bem-vindo à NSC, ao grupo, à CBN Joinville.
1: Obrigado, Carlos, por me receber. Obrigado também. Boa tarde a todos os ouvintes aí que estão acompanhando o nosso programa aqui.
0: Rafael, você é um homem de negócios e o Sicredi faz ótimos negócios. Como estão os negócios do Sicredi no ano de 2026? E nós estamos nessa reta final do ano 2027, chegando um ano comemorativo, 30 anos da cooperativa na região norte do estado.
1: Muito bom, né? 30 anos de um sonho de alguns empresários, né? E esse sonho, né? Ontem estive numa visita aqui numa empresa aqui ao redor de Joinville, né? E essa pessoa estava falando que hoje em dia o atendimento, que antes era mais próximo, está direcionado para o 0800. E que essa proximidade, esse atendimento, ela não tem mais nessa instituição. E houve aí uma abertura de portas para o Sicredi. E quando a cooperativa nasceu, ela veio de uma necessidade semelhante a essa. Não tinha 0800 na época, mas as pessoas não eram recebidas, tinha que estar muito bem uniformizados. Então, os empresários de pequenas e microempresas não eram recebidos, né? Então, esses empresários tiveram a coragem e a iniciativa de montar um negócio chamado Sicredi Norte SC.
0: Né? Então, porque ele surgiu, né, digamos assim, dentro desse associativismo da pequena, micro e média empresa.
1: Da pequena e micro e média empresa, que não era... Ainda não são atendidas, né, pelo sistema. Né? E olha só como é que são as coisas. 30 anos depois ainda tem a mesma situação, mas agora de uma forma diferente. Até as instituições financeiras querem, né, as empresas, mas não atender, ou seja, baixar o custo para fazer uma forma online ou terceirizada de atendimento. E a política e o modelo de negócios do Sicredi é diferente, Carlos. Aqui a gente quer estar próximo, a gente quer estar junto do associado, quer entender o negócio do associado, para ver se o crédito é bom, para ver qual a melhor linha de investimento. Então, a gente oferece produtos, depende para qual associado e depende o que ele necessita, né? Então...
0: Mas eu tenho uma filosofia de conhecer o Sicredi há muito tempo. Eu iniciei pela pessoa jurídica na agência número 100, que é na Marquês de Olinda, aquela unidade ali naquele comercial, centro comercial, como PJ. Hoje também já sou PF, pessoa física. Mas eu sempre vejo que o Sicredi, ele é praticamente uma mãe. Porque o Sicredi, ele nos dá uma atenção, ele nos estuda, ele conhece o nosso perfil, ele sabe o nosso estilo e ele nos direciona para o melhor investimento, para a melhor opção, para a melhor oportunidade dentro de um sistema financeiro. Essa é a minha visão.
1: Boa, Carlos. Isso traduz e resume bastante a nossa forma de atuar, né? Qual que é o nosso desafio com relação a isso, né? De manter esse nível de atendimento, né? Para o associado e crescer junto, ou seja, aumentar a base de associado e mantendo o mesmo nível. Esse é um desafio, né? Então, tem novas pessoas entrando, tem tecnologia chegando. Então, o nosso desafio é manter sempre essa excelência de atendimento, né? Nas grandes maiorias das oportunidades que nós temos de falar com o nosso associado, a gente fecha negócio. Dificilmente a gente não fecha negócio com um associado devido ao nosso relacionamento.
0: Porque o negócio do Sicredi é olho no olho e a confiança se passa nessa aproximação. O distanciamento que uma internet, um 0800, um atendimento online dá, ele torna mais frio o processo. Para algumas gerações mais novas, é mais prático, mas para gerações com os cabelos brancos ou sem cabelos, que é o nosso caso, na verdade o meu caso sem cabelo já, Rafael, a gente prefere o olho no olho, o mais próximo possível, não é mesmo?
1: Boa, né? Tem negócio, para mim consultar o saldo da conta, tudo bem, né? Tu olha ali no aplicativo e tu vai ver, né? Mas agora, alguns negócios, especialmente quando se fala de ativo e passivo, é importante pegar uma consultoria, né? Então, a gente tem vários profissionais especialistas no negócio que vão te ajudar a definir o que é melhor para você. Às vezes, o que o aplicativo da instituição financeira está te trazendo, não é o melhor para ti.
0: É porque é algo, né, assim, que é um perfil que acaba tendo perguntas e respostas, que você, né, pergunta e resposta e cria um perfil ali. Né? Mas esse approach mais de um gerente, de um atendimento, ele se torna uma ação mais certeira.
1: Com certeza, sim. Primeiro ele vai te conhecer os seus sonhos, né? Isso. O aplicativo conhece os teus sonhos, os teus projetos, as tuas iniciativas, se você está com alguma dificuldade ou não, o aplicativo não vai saber disso, né? Então, o ser humano não é substituível, né? Então, ele vai ter um espaço, pelo menos no modelo de negócio do Sicredi, por um longo tempo.
0: Rafael, 16 municípios atendidos por essa região norte é uma área ampla.
1: Sim.
0: Né? São 16 municípios ao redor da cidade de Joinville. O escritório, digamos, a matriz, esse centro, a Sureg, está ali dentro do Perini Business Park. Já está pequeno, já está sendo construída uma nova sede para o ano que vem, no ano comemorativo aos 30 anos. Quantos colaboradores nos dias atuais?
1: Hoje nós estamos com quase 650 colaboradores, né? Então, é um ano que...
0: Olha, 30 anos se passaram e aqueles senhores que foram de porta em porta agora já tem 650 em... digamos, CLT empreendedores fazendo o Sicredi acontecer.
1: Então, são 650 famílias que hoje...
0: É verdade.
1: Né? E mais os indiretos, né? Que são terceirizados. A gente passa de quase 700 pessoas que a gente emprega direto e indiretamente aqui na região, né? Mais de 700 pessoas, com certeza. Tem 40 agências, mais 2 por agência, então quase 800 pessoas a gente emprega diretamente, né? Além disso, né, o volume de negócios que nós representamos hoje, a cooperativa está com 5,5 bilhões de ativos, então começamos do zero, né, do zero.
0: Que orgulho.
1: Os empresários aqui têm que ter orgulho mesmo do negócio que eles criaram, né? Então hoje representa 5,5 bilhões
0: de
1: ativos.
0: Uma categoria de AAA. Na verdade, seguro, muito mais seguro de algumas outras instituições financeiras, que são bancos.
1: Boa. Esse também é um ponto importante, né? O Sicredi hoje ele tem a condição, né, de apresentar ou expor os selos, né, AAA das 3 agências de rating, né? O nosso balanço sistêmico é consolidado, então o Banco Central e as agências de rating veem o Sicredi como um só, né, todas as 100 cooperativas no Brasil. Isso nos traz essa solidez sistêmica, né? Então, o que nos pode apresentar também traz para o mercado, então o Sicredi no mercado é respeitado perante as demais instituições financeiras, porque as operações conosco, a AAA e a segurança é maior, né?
0: Rafael, nós vamos prestigiar o repórter CBN, que a cada meia hora traz notícias nacionais e internacionais, e a gente volta para o próximo bloco trazendo novidades, porque o mês é o mês da poupança. E tem aí um sorteio de um carro em breve, entre outras novidades que a gente vai falar no próximo bloco. Estou certo?
1: Certo.
0: Perfeito. Nós vamos agora para o repórter CBN e voltamos a seguir com o diretor de negócios do Sicredi Norte SC, falando um pouco mais as oportunidades do Sicredi para a região norte do estado de Santa Catarina.
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0: Quinta-feira, 15 de outubro de 2026. Coberturas e imóveis de alto padrão estão entre os endereços alvos de mandados de busca e apreensão na oitava fase da Operação Unicarne, deflagrada hoje pela Polícia Federal. Os imóveis chamam a atenção pela estrutura e pelos espaços de lazer. Entre os elementos identificados estão uma piscina monumental e espaços para academias particulares. Na adega localizada em uma das casas, a PF encontrou cerca de R$40 mil em dinheiro. Entre os presos está o deputado estadual Márcio Canella, do União Brasil, do Rio de Janeiro, apontado como articulador e patrono político de uma organização criminosa suspeita de usar uma rede de postos de combustíveis para lavar dinheiro e financiar integrantes do grupo. O parlamentar foi o segundo mais votado na eleição deste ano. Os agentes detectaram movimentações de quase R$8 bilhões em 6 anos. As vendas do varejo subiram levemente, 0,1% em agosto, na comparação com o mês anterior. O setor havia registrado queda de 0,8% em julho. 6 atividades pesquisadas pelo IBGE no período tiveram taxas positivas e 2 apresentaram desempenho negativo. No ano, o varejo acumula alta de 1,7%. O presidente dos Estados Unidos, Donald Trump, provocou críticas ao compartilhar imagens de inteligência artificial satirizando a morte de um jovem que morreu ao cair na jaula de um tigre na Inglaterra. A montagem mostra o republicano lutando com um felino e depois abraçando o animal. Trump aponta para o bicho de forma semelhante à maneira como que a vítima, William Chapman, de 24 anos, faz nas imagens reais. Ele tinha histórico de doença mental grave. Familiares pediram que as pessoas parem de compartilhar um momento do ataque. No horário de Brasília, 13h35.
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0: Olá, Joinville, seja bem-vindo à segunda meia hora do programa O Melhor da Vida aqui na CBN. Nós estamos recebendo para esse próximo bloco, terceiro do programa de hoje, o diretor de negócios do Sicredi Norte SC, o Rafael, que nos conta que esse mês é o mês da poupança e o Sicredi está com uma campanha porque em breve vai ser sorteado mais um automóvel.
1: Boa! É o mês internacional da poupança, né? Do ato de poupar, Carlos.
0: Como é importante essa educação financeira?
1: Muito, muito. Hoje a gente vai, né? Ontem, né? Fui uma outra visita.
0: Você, né? É um homem das visitas.
1: Que bom, né? Tenho que falar isso pro meu diretor, se ele estiver me ouvindo ali, ó, viu? Faço visita, viu?
0: Você faz muitas visitas por
1: faço,
0: dia?
1: Faço e gosto. Isso é importante, estar junto no associado, entender o que acontece lá na ponta.
0: Mas o quê? Duas, três?
1: É o que é possível, né? Mas... dentro de umas duas, três, o que for possível, aí se conseguir fazer mais, faço mais, enfim. Né?
0: E você sempre está gerando novos negócios para o Sicredi e para o associado?
1: O objetivo principal, novos negócios, mas às vezes é consolidar alguns, tá?
0: Ah,
1: então também em apoio, alguma assessoria também, que precisa, que o meu conhecimento consegue ajudar o associado também.
0: Isso é aquela aproximação com o associado e muitas vezes ele está precisando de algo e naquele momento, daquele cafezinho, ele fala... Rafael, eu estava pensando em fazer isso, o que você acha? Ela vem o Sicredi com a sua força e pujança e absorve aquele novo negócio para o associativismo ali, né? Para o Sicredi Norte SC e facilita a vida do empresário empreendedor.
1: Ah, sim. Então, dentro da nossa experiência, né, do profissional, a gente avalia, ajuda, contribui com o desenvolvimento da empresa do associado. Dentro do que a gente conhece, a gente indica alguns caminhos, né, para o empresário seguir. Dentro da... Então, é uma assessoria que a gente não cobra nada, que está no nosso DNA, que está no nosso propósito, que o objetivo é que as empresas, que os associados nossos vão bem e para se crede bem também. Né?
0: Mas você tem um time, né? Não é só você.
1: Com certeza, eu não faço nada sozinho, né?
0: Então, o nosso ouvinte desejando ter essa assessoria com o Sicredi, ele procura a agência mais próxima, fala com o gerente dele e solicita esse atendimento.
1: Sim, sim. É o caminho correto de se fazer.
0: Perfeito. Procura a agência, o gerente solicita, a pessoa específica vai até a empresa atender.
1: Isso, e desde investimento até situações que eu preciso da reestruturação da empresa. A gente acaba dando uns conselhos para o associado, um suporte, né?
0: Voltando à poupança, já que estamos no mês internacional da poupança, o ato de poupar ele deve ser educado desde pequeno, na minha oportunidade de vida. Eu tive padrinhos que quando me batizaram me deram uma poupança. E de tempo em tempo fazia ali um aporte. Eu só pude retirar depois dos 18 anos. Mas é impressionante como a gente do nada chega a ter alguma coisa. E assim, aí, o ato de poupar eu acho essencial. E isso o Sicredi ensina também.
1: Isso. Então, existe a poupança, né? Que a poupança é um produto hoje está marginalizado pelo mercado, né? Mas ela tem a sua importância e sua relevância. E o associado muitas vezes querem a poupança, né? Mas para iniciar investimentos, ela é um bom produto para começar a guardar a grana. Para juntar uma quantidade, um volume de recursos para aplicar em outro investimento um pouco mais robusto, com mais longo prazo. Enfim, a poupança é um excelente instrumento para isso, tá? Para guardar um pouquinho, um pouquinho, um pouquinho.
0: Para quem não poupa, Rafael, você como diretor de negócios, o que você sugere para iniciar pela poupança, mas como?
1: Olha, então... pegar uma parcela, definir um valor que você não te vai fazer falta no teu orçamento. Primeira coisa, quando cai o teu orçamento, cai o teu recurso, o teu salário, já destinar para a poupança aquele valor.
0: Na hora, né?
1: Na hora, primeira coisa que tu faz.
0: Vamos
1: é fazer
0: poupar.
1: Isso, poupa e depois utiliza os demais recursos, né? Hoje, né, depende da renda de cada um, como está a situação de cada um, né?
0: Perfeito. E o mais interessante, vamos ter um sorteio de um carro zero quilômetro.
1: Boa, então isso aqui, né, Carlos, já tivemos um esse ano,
0: sim,
1: né?
0: Sim, temos mais dois.
1: Se não me falha, agora dia 24 do 10, né, a gente vai ter o segundo sorteio, dia 24, um Polo. E no dia 9 de janeiro a gente vai ter um Renegade, sorteando para quem é poupador e aplicador do Sicredi.
0: Colocou um dinheirinho na poupança, já está concorrendo.
1: Isso.
0: É tudo automático, pelo sistema.
1: Pelo sistema. A cada R$100, tu concorre a ganha um número, né? E se tiver programação de poupança, ganha dois números a cada R$100.
0: Isso, aquele que poupa todos os meses.
1: Isso, todos os meses.
0: Agora, Rafael, essa turminha do Poupa Amigos aqui, isso foi um sucesso, né? Aqui, Joinville, foi, né? Escolheu três, né? O Porquinho, a Capivara e a Ovelhinha, né? que tem o um nome, cada um tem o seu nome. Mas o Brasil todo tem outros. Eu já fui em outros estados, outras cidades, e eles escolheram outros bichinhos de pelúcia. Sim. Joinville escolheu a capivara, que tem tudo a ver com a cidade. Sim. A ovelhinha, que tem a ver aqui com a nossa região norte do estado, né? A serra. E o porquinho também. Mas ainda tem bichinho de pelúcia?
1: Ainda tem, né? Mas está no final. É. Tá no final, acabando.
0: Foi um sucesso, bichos, né?
1: Qual que eu prefere deles? Qual que tu achou mais bonitinho? Não,
0: assim, ó, eu gosto de todos, mas eu me simpatizo mais com a capivara.
1: Capivara mais joinvilense, né?
0: É mais joinvilense. Uhum. A ovelhinha é super legal e o porquinho também. O porquinho tem até pescoço, sabe? Boa. Normalmente o porquinho não tem, né? O porco, o animal, não tem pescoço. Esse aqui tem.
1: Mas foi um sucesso. Foi. As pelúcias estão no associado procurando para os filhos, para os netos, para os sobrinhos. Então foi um sucesso. Acho que a gente tem que talvez retomar.
0: E aí você ganha ou raspando ali, né? Tem ali, uhum, a forma de raspar, ou conforme o valor investido também tem a,
1: sim,
0: oportunidade.
1: Isso, cada, acho que, se não me falha a memória, 10 mil.
0: Isso aí, 10 mil reais.
1: Tu escolhe o bichinho que tu quer, ou, né, na sorte, na raspinha, né?
0: Perfeito. Eu quero deixar o microfone aberto para você, Rafael, para você utilizar a Rádio CBN 95.3 e também a transmissão da live através do nosso canal do YouTube. Fique à vontade de falar com o nosso ouvinte, principalmente com o associado do Sicredi Norte SC, porque a sua estada aqui hoje, você como diretor de negócios, é um dos diretores que mais conhecimento tem do cooperativismo. Então, fique à vontade.
1: Então, muito obrigado, tá, Carlos, pelo espaço, né? Eu quero convidar a quem não conhece ainda o modelo, a forma, o jeito do Sicredi trabalhar, que entre em contato, né? Ou pode ser até com o Carlos, claro, ou em alguma agência do Sicredi. Entre em contato, mande um WhatsApp, mande ligação. Hoje em dia quase não tem mais, né, Carlos?
0: Não, mas eu posso ir na agência?
1: Mas, né, pode ir na agência, tomar um café. É um espaço que a gente tem para desenvolvimento de negócios. A gente não tem fila, a gente não tem bagunça, baderna. A gente tem espaços para conversa, para consultoria. Então, eu convido quem não conhece ainda o modelo de atendimento, o modelo de negócios, que dê uma oportunidade. Ou até a gente pode agendar, a gente vá até a sua empresa, a gente vá conversar também e mostrar o que é o Sicredi. A forma de fazer negócio com o Sicredi. Os produtos financeiros são os mesmos do mercado, mas a forma e o jeito de Sicredi é nosso, né? Então, eu sei que se a gente tem oportunidade e a pessoa testa, ela gosta.
0: E, além disso tudo, o café é muito gostoso.
1: O cafezinho é bom.
0: É muito bom.
1: Café é bom, né?
0: Sabe que agora tem cafezinho até naquela entrada do Sicredi, ali na unidade, nossa, que eu frequento, né? Onde fica o caixa eletrônico, tem um cafezinho.
1: Também tem ali.
0: Tem.
1: Oh, nem, essa eu não sabia, tá?
0: Não,
1: Carlos?
0: Tem. Nas agências que eu vou, tem. Eu gosto. Tomo um cafezinho. Rafael, obrigado por ter aceito o nosso convite. É uma conversa informal que a gente vai batendo um papo aqui. E lembrando que o nome do programa é O Melhor da Vida. E eu acredito que o melhor da vida no mês de outubro, mês internacional da poupança, é abrir uma poupança, é poupar. Estou certo?
1: Boa, né? A gente pode olhar por isso aí. A tranquilidade financeira. Então, o melhor da vida nesse mês aqui é a tranquilidade financeira, não passar apertado, né, gente? A gente sabe que...
0: E ainda concorrer a um carro.
1: Imagina tu poupar, ganhar...
0: Lucrar.
1: Né? Lucrar um carro, né? Por apenas guardar uma grana porque é sua. Você não precisou nem comprar ticket, não jogou na loteria, não fez nada.
0: É uma ótima opção. Obrigado.
1: Obrigado,
0: até breve.
1: Carlos, mais uma vez.
0: Microfone sempre aberto. Volte sempre quando quiser e desejar.
1: Obrigado pela oportunidade. Obrigado, ouvintes, e que nos veem ou nos ouvem, né?
0: Claro.
1: Pela sua oportunidade. E deem uma chance, você crede, que vocês não vão se arrepender, quem não for ainda associado nosso. E quem é, muito obrigado pela escolha. Obrigado por estar com a gente nesse projeto.
0: E eu recomendo. Você que ainda não é associado Sicredi, procure a agência mais próxima da sua casa, do seu trabalho, e tenha mais informações das oportunidades, porque elas são inúmeras no Sicredi. Nós vamos agora para o intervalo comercial e voltamos para o último bloco do programa O Melhor da Vida, a seguir.
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0: Boa tarde, Joinville. O último bloco do programa de hoje, nós temos a honra de receber o professor Silvio Jung, do Colégio Bonja, do Bom Jesus, do Bonja Internacional. Professor, a cada ano que passa, o senhor sempre vem aqui em algumas oportunidades, mas hoje é 15 de outubro, dia do professor. Primeiramente, meus parabéns, porque o senhor é professor. Parabéns a todos os professores da nossa Joinville, da região norte do estado. Eu sou filho de professora Clarice Schmidt Bisse, da Escola Técnica Tupi, que ministrou 47 anos de magistério da matéria química. E ser professor, ser filho de professora, é um orgulho, em primeiro lugar. E o senhor, como professor, também tem seus filhos, quero lhe dar os parabéns, e parabéns ao Bom Jesus e aos professores da cidade.
1: Muito boa tarde, Carlos, ouvintes aqui da CBN. Sim, é um dia muito especial e celebrar o Dia do Professor é sempre muito grandioso, porque todo mundo tem uma história com o professor, né? Quer ser sendo como a sua, como filho de professora, mas todos nós passamos pela escola e acho muito difícil que alguém não tenha na memória alguém, algum professor que deixou marca e é exemplo até hoje.
0: É uma professora, um professor. Sempre nós temos aquela imagem na nossa mente de um ato, de um ensinamento, de um aprendizado. Como é que estamos neste ano de 2026, um ano que passamos desta comemoração de 100 anos? 101?
1: Quase 101 já, em praticamente. Março do ano que vem já temos 101. Mas a gente ainda está lembrando o centenário e das coisas bonitas que ele nos trouxe. E entre as mais bonitas está justamente a relação com professores, ex-professores. Acho que na última oportunidade que eu estive aqui, nós falamos sobre uma festa bonita que fizemos lá, chamado Bonja para Sempre. O mais marcante daquela festa foi a fila de ex-alunos com professores e ex-professores se abraçando, se saudando, isso. Ou seja, o que comprova
0: com
1: o quanto...
0: Com coordenadores como a Tia Ione.
1: Então, o professor JJ, que saiu exausto da festa, ele começou, acho que 2 horas da tarde, ficou até 9 horas da noite abraçando o professor, ex-alunos. Né?
0: Mas assim, para ele isso com certeza foi de grande valia.
1: É, eu acho que...
0: Um reconhecimento único.
1: Então, acho que essa é uma das marcas desse nosso centenário, de resgatar essas relações. E as relações, elas são entre as pessoas, colegas, e dos colegas, dos alunos, ex-alunos, com os professores. A escola é isso. A escola não é um prédio, a escola não é um local específico, mas é os vínculos que se constrói, né, a partir dos amigos, dos colegas e destes com os professores.
0: Bom, professor Silvio, você como diretor-geral do grupo Bom Jesus e ELUSC, nós temos algumas novidades do grupo. Um prédio novo está quase pronto aqui na Dona Francisca, que tem uma ligação entre os dois lados da rua com o Bonja Internacional. Aquele complexo, ele está assim realmente impressionante, porque quando eu tive a oportunidade de estudar lá, eu estudava no centro, na Rua Princesa Isabel, e nós fazíamos a educação física lá. Então só tinha aquele primeiro prédio. Sim. E no centenário tive a honra de receber em um acrílico transparente um pedaço da quadra, onde eu jogava vôlei. Então isso tudo marca um aluno, mas principalmente marca essas conquistas que a gente teve pelos anos da escola. E cada ser que hoje nos ouve sabe do que passou no seu ensinamento. E o Bom Jesus, como também outros colégios, outras instituições de ensino, deixam marcado na sua vida acadêmica o aprendizado. E agora mais uma área para o conhecimento em Joinville.
1: Eu acho que uma das coisas que a gente vive nesse tempo é que os alunos ficam cada vez mais tempo na escola. E ao ficarem mais tempo, manhã e tarde, a escola precisa de mais espaço. E essa ampliação que nós estamos fazendo lá é uma resposta a isso. E o prédio que deve ser inaugurado em janeiro do ano que vem, nós até já temos data, ninguém na escola sabe, agora todo mundo talvez saiba, né, pela audiência que a CBN tem, vai ser no dia 27 de janeiro de 2027, a inauguração do prédio, que terá inclusive nome, vai se chamar Augustana Building, e ele então vai completar a estrutura do Bonja International. E a passarela justamente é para ligar a área do infantil, dos anos iniciais, com os anos finais. aquele prédio vai receber até o nono ano e provavelmente também as turmas do ensino médio da formação internacional.
0: Esse nome é uma homenagem a alguém específico?
1: É uma homenagem à tradição luterana de educação. Esse nome se refere a um episódio importante de um educador que foi braço direito de Martinho Lutero no período da Reforma, pós-Reforma. 31
0: de outubro.
1: 31, né? Isso,
0: desculpa.
1: Mas, na verdade, a grande revolução civil da Reforma foi justamente a educação, que chegou à população que antes não tinha acesso, né? Então, é uma forma da gente homenagear, é um local onde houve um evento importante ligado à consolidação da Reforma, por isso esse nome Augustana, que é um nome latino, mas refere-se a uma cidade alemã chamada Augsburg, e por isso o nome, junto com o Comênios, que é o pai da didática moderna. Então, a ideia é reunir o método do ensino com a raiz, né, da revolução escolar, que é marcado também pela Reforma Protestante.
0: Professor Silvio Jung, bem filosófico.
1: Não, mas é para que a gente tenha os nossos espaços, e a educação em geral, acho que ela tem esse papel, mais do que apenas dar nomes. Eu gosto da ideia de que os espaços sejam também narrativos, que eles expliquem, contem uma história, que despertem uma curiosidade, e a gente já tem isso em alguns espaços, e também este novo,
0: perfeito,
1: que está ali vai ser contemplado com uma indicação dessa forma.
0: O senhor, na sua estada aqui conosco neste momento, falou que 27 de janeiro de 2027 é a inauguração do novo espaço, novo prédio.
1: Sim.
0: Mais algum spoiler? O senhor pode ficar à vontade. Gostei do senhor hoje aqui conosco.
1: Tá bem. Acho que a gente tem coisas importantes dentro do grupo, né? E também um compromisso que tem tudo a ver com o dia de hoje. Nós, a partir do próximo ano, vamos oferecer no IELUSC o curso de pedagogia.
0: Pedagogia,
1: exatamente,
0: perfeito.
1: Que também retoma a nossa tradição de formação de professores. A nossa instituição já teve o curso de magistério nos anos 70, 80, até hoje alguns grupos se encontram, e o curso de pedagogia, que vai ter um forte vínculo com o colégio, ou seja, o colégio é um espaço também de laboratório para esse curso, vai iniciar também em 2027, então é mais uma novidade.
0: Que bom. Obrigado por trazer as novidades em primeira mão. Uhum. Professor Silvio, eu quero deixar o microfone aberto para você, para o senhor, para realizar agora um bate-papo com o nosso ouvinte através da live aqui pela câmera. Né?
1: Sim.
0: O senhor vai falar diretamente com quem nos assiste, principalmente aqueles que têm filhos no Bonja, no grupo, e também aqueles que estudam em demais escolas da cidade de Joinville, no ensino municipal, estadual ou particular. Fique à vontade.
1: Eu acho que a grande questão hoje é, a gente sempre tem o desafio de ser professor hoje, mas eu tenho um sentimento, talvez seja mais vontade, mas acho que é um sentimento de que a sociedade começa a enxergar a importância do professor novamente, de reconhecê-lo, e tomara que ela possa fazer isso, tomara que mais jovens também se sintam convidados a exercer essa profissão, que é tão transformadora, profunda, e com isso eu acho que a gente também oferece perspectivas novas para o nosso país, porque não é retórica, se existe futuro de uma nação, ela fatalmente passa pela educação.
0: O que diz a nossa bandeira nacional é ordem e progresso. E para ter ordem e para ter progresso, a gente precisa ter educação.
1: Sim, é isso aí. Então, que continuemos acreditando na educação, e a educação passa, antes de mais nada, pelo professor, é com ele que a mágica acontece.
0: Professor Silvio Jung, o que é o melhor da vida para o diretor-geral do grupo Bom Jesus IELUSC?
1: Eu já repeti isso outras vezes aqui, não há nada melhor do que encontrar os alunos no pátio, interagir com eles, ver a jovialidade, a felicidade deles, para mim é...
0: O senhor encontrou um aluno aqui hoje.
1: Exatamente.
0: Cauã, nosso operador, nosso comunicador que está aqui conosco, é aluno do IELUSC.
1: Né? Exatamente. Eu gosto muito, isso para mim é realizador, fantástico. Né?
0: Obrigado, até breve. Se a gente não se vê antes, a gente se vê dia 27 de janeiro?
1: Então, é isso aí, está marcado, mais tardar no dia 27 de janeiro. Né?
0: Obrigado pela sua companhia. Nós vamos ficando por aqui. Um forte abraço. A gente se vê pela cidade de Joinville. E lembre-se, o mais importante na vida é viver os momentos e aproveitar os instantes. Até breve.

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2: Quinta-feira, 15 de outubro de 2026. O plenário do Tribunal Superior Eleitoral determinou a retirada do trecho de um vídeo publicado pelo senador Flávio Bolsonaro e pelo deputado Nicolas Ferreira sobre uma fala do presidente Lula a respeito dos garis. A decisão foi tomada por 6-1. O caso envolve uma declaração feita por Lula durante um evento em Belo Horizonte, em agosto. Na ocasião, o petista falou sobre a importância do trabalho dos garis, mas disse que a profissão é vista pela sociedade como um trabalho de pessoas pobres. O PT argumentou que Flávio e Nicolas publicaram um vídeo que mostrava apenas parte da declaração, sem o contexto completo da fala de Lula. Os ministros concordaram que esse trecho foi retirado do contexto e determinaram que ele fosse removido do ar. Um avião de pequeno porte que seria usado no garimpo ilegal foi apreendido em Roraima durante uma investigação de um homicídio. 2.100 litros de combustível também foram confiscados. A operação faz parte de uma investigação que apura a morte de um homem de 41 anos que foi encontrado morto com 7 tiros no norte do estado. 4 pessoas foram detidas por suspeita de crime ambiental. Os suspeitos pagaram fiança de R$10 mil cada e foram liberados. O presidente deposto da Venezuela, Nicolás Maduro, e a mulher Cília Flores se declararam inocentes de acusações de tortura a adversários políticos. Eles participaram de uma audiência num tribunal de Nova York para responder à nova acusação feita pelo governo Trump na semana passada. Anteriormente, o casal também negou as acusações de que abusaram do poder para ajudar traficantes de drogas a transportar cocaína. Maduro e Flores foram capturados por militares americanos em janeiro deste ano, por ordem do presidente Donald Trump. No horário de Brasília, 4 horas, 1 minuto.
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2: Agora são 4 horas e 8 minutos. 4 e 8, estamos chegando com o CBN Total desta quinta-feira, 15 de outubro de 2026, dia do professor. Vamos começar então já dando os parabéns, nosso agradecimento e reconhecimento a todos os professores pela importância fundamental do trabalho desses profissionais. Todo mundo tem um professor que lembra com carinho, ou mais de um. Hoje é a data então para a gente reconhecer todos. Todos eles que com certeza fazem a diferença na nossa sociedade. Muito obrigado a você que está com a gente, acompanhando aqui a programação da CBN Joinville, nessa quinta-feira em que o sol voltou a aparecer aqui em Joinville. Nesse momento, inclusive, mais aberturas de sol. Nós já tivemos em alguns momentos da manhã também, mas nesse momento, um dia de tempo aberto aqui na maior cidade do estado. A temperatura também subiu nas últimas horas, né? 23 graus nesse momento, já tivemos em alguns momentos até mais calor aqui em Joinville, e a previsão indica que nós teremos um fim de semana ensolarado em Santa Catarina. Acredite, viu? Um fim de semana de sol, de tempo bom, para todo mundo poder aproveitar muito ao ar livre. Afinal de contas, já temos aí muitos dias, né, de instabilidades predominando aqui sobre o nosso estado. Nada melhor do que um fim de semana, então, de sol. É o fim de semana que está chegando aí e a previsão indica esses dias mais ensolarados, principalmente no sábado. Sábado nós teremos aí um dia de sol e temperaturas subindo em todo o estado. Já já os detalhes da previsão do tempo para você. Vamos saber, então, quais são os destaques de hoje aqui no nosso programa. Uma operação da polícia mirou um esquema supostamente de fraude em licitações em várias cidades. Um grupo empresarial aqui de Joinville e de Blumenau é suspeito de envolvimento nesses crimes. Uma perseguição policial, um veículo em alta velocidade, assustou muita gente hoje na zona sul de Joinville. A polícia usou inclusive um helicóptero para recuperar um veículo que tinha sido furtado. Vamos falar também dos impactos da aprovação da PEC, que pôs fim à escala 6x1 de trabalho. Nós temos já a Federação de Trabalhadores projetando mais vagas em Santa Catarina, empresários preocupados, e ao vivo você vai ver o que muda já efetivamente a partir de agora, quando começam as mudanças mais importantes. Cerca de 12 mil pães foram distribuídos hoje a entidades essenciais de Joinville. A ação faz parte das comemorações do Dia Mundial do Pão. Mais de 8 mil unidades consumidoras ficaram sem energia elétrica por conta de uma falha em uma subestação da Celesc aqui em Joinville. E a previsão do tempo para toda Santa Catarina nessa reta final da semana. Esperamos que esse tempo firme continue por bastante tempo. Já já as informações direto da Central de Meteorologia da Ipagre-Sirã. Começando então, nosso CBN Total de hoje. Cauã Pereira com a gente nessa tarde de quinta. Tudo bem, Cauã? Boa tarde.
3: Boa tarde, Rafa. Boa tarde para todo mundo que está aqui nos acompanhando. 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

Então, em Joinville e em São Francisco do Sul, além de Florianópolis, Blumenau, Imbituba e Urubici. Essas são as cidades, então, estas as cidades onde os mandados foram cumpridos contra os investigados. De acordo com a investigação, um grupo de empresários estaria atuando para frustrar o caráter competitivo de processos licitatórios. Os suspeitos facilitariam a infiltração de pessoas deste grupo em comissões de julgamento de licitações voltadas a contratar serviços de publicidade. A investigação também apura o envolvimento e o recebimento de vantagens indevidas por agentes públicos dos municípios afetados. Todo o material apreendido hoje deve passar por perícia e vai ajudar nas investigações que estão sob sigilo. Por isso, devido a essa questão do sigilo, não foram informadas as cidades onde essas licitações aconteceram. Nós ainda estamos em contato, né, com os responsáveis, buscando mais detalhes, mas por ora ainda não foram confirmadas as cidades onde essas licitações estão sob suspeita, né, ou sob investigação, melhor dizendo. Os suspeitos podem responder pelos crimes de frustração do caráter competitivo de licitação, corrupção passiva, corrupção ativa e lavagem de dinheiro.

0: Nós tivemos hoje uma perseguição que assustou muita gente aqui em Joinville. Carros em alta velocidade, helicóptero da polícia. Uma grande mobilização para recuperar um carro que havia sido furtado. Segundo a PM, o motorista desobedeceu a ordem de parada e fugiu pelas ruas da cidade, mas acabou detido. A Bárbara Siemenkowski vem chegando para trazer todas as informações. Boa tarde, Bárbara.
1: Boa tarde, Rafa, e aos ouvintes da CBN Joinville. Um furto de um carro gerou uma perseguição pelas ruas de Joinville na manhã desta quinta-feira. A ocorrência foi na zona sul da cidade e mobilizou o helicóptero Águia e equipes da PM em terra. Conforme a PM, o homem teria desobedecido às ordens de parada e saído em alta velocidade. Tudo iniciou quando as guarnições receberam a informação de um carro furtado. Após receber mais detalhes sobre o veículo, a equipe do Águia iniciou as buscas e localizou o automóvel nas proximidades da rua Copacabana. A partir disso, o helicóptero passou a acompanhar o veículo. Em determinado momento, o condutor parou em frente a um galpão, entrou no estabelecimento e pouco depois retornou ao automóvel. Quando o veículo voltou a circular, uma guarnição policial que estava nas proximidades iniciou a tentativa de abordagem. Foi quando o motorista desobedeceu às ordens de parada e fugiu, dando início aí à perseguição. Segundo a Polícia Militar, o condutor chegou a trafegar pela contramão e sobre calçadas, o que teria colocado pedestres e usuários das vias em risco. A perseguição terminou nas proximidades da Avenida Santa Catarina, onde as guarnições conseguiram realizar a abordagem. Após o ocorrido, o responsável pela oficina mecânica de onde o automóvel havia sido furtado compareceu ao local e reconheceu o veículo. O automóvel foi removido e encaminhado à delegacia da Polícia Civil, junto com o homem abordado, para que fossem tomados os procedimentos cabíveis. Bárbara Siemenkowski para a CBN Joinville.
0: Muito obrigado, Bárbara. Agora 4h17, a Celesc informou que já está restabelecido o abastecimento de energia aqui em Joinville, depois de uma falha em um dos transformadores da subestação Joinville 3, que fica ali na Avenida Procópio Gomes. Essa falha aconteceu bem próximo do meio-dia e deixou cerca de 8 mil unidades consumidoras sem energia elétrica. Chamou muita atenção, né? Porque foi bem no horário que o pessoal estava voltando ali da escola, do trabalho, no almoço, né? Acabou causando um grande problema. A região central da cidade foi a mais afetada. Mais de 3 mil consumidores ficaram sem luz, impactando aí casas, comércios e também, principalmente, os semáforos. Vários semáforos ali no centro de Joinville ficaram sem funcionar. Outro impacto importante foi no Hospital Municipal São José, porque fica, inclusive, perto, né, da subestação onde aconteceu esse problema. O hospital precisou operar com o uso de geradores, mas nenhum atendimento foi prejudicado.

0: prejudicado. Segundo a Celesc, toda essa situação se normalizou no início da tarde, cerca de 2 horas depois da falha na subestação, e no momento não há mais consumidores sem energia em decorrência deste problema. A Celesc não detalhou exatamente o que motivou a falha neste transformador. Com o voto favorável dos 3 senadores de Santa Catarina, o Senado aprovou o fim da escala de trabalho 6x1 e, a partir de agora, né, com essa decisão, há muitas dúvidas, principalmente dos trabalhadores, sobre o que muda efetivamente na jornada de trabalho, nas folgas, né, o descanso remunerado. O John Pacheco vem chegando com as informações.
1: Olá, muito boa tarde a todos. A proposta foi aprovada por 75 votos a favor e um contra nos 2 turnos de votação, mas as novas regras não entram em vigor imediatamente. Para você entender o que muda e como a sua rotina pode ser afetada, o Jean preparou um tira-dúvidas com perguntas e respostas sobre a nova medida que passa a garantir 2 dias de folga semanal sem prejuízo nos salários, ao invés da situação atual que prevê 6 dias de trabalho e 1 de descanso. Você vai conferir, por exemplo, que a medida vai ser promulgada no Congresso Nacional e começa a produzir os efeitos a partir da publicação no Diário Oficial. As mudanças começam a valer 2 meses depois e estabelecem a redução gradual da jornada semanal, sendo um dos 2 dias de folga preferencialmente aos domingos. E durante o primeiro ano de transição, pessoal, o limite será de 42 horas semanais e depois desse período, a jornada máxima passará a ser de 40 horas por semana. Para várias atividades, vai haver regras específicas, como na saúde, segurança, transporte e limpeza urbana, que poderão adotar formas diferentes de organização da jornada de trabalho. A gente sabe, pessoal, que são muitas dúvidas com essa aprovação, então reforço o convite para você tirar todas as suas dúvidas no G1 Santa Catarina, g1.com.br/sc. Até mais!
0: Muito obrigado, John Pacheco, trazendo então um panorama, né, dessa votação, dessa decisão importante no Senado e que agora fica apenas dependendo da promulgação para entrar em vigor. Aí, a partir disso, em 60 dias, as primeiras medidas. A gente vai conversar agora com o advogado Carlos Vailate, que vai trazer então um pouco mais de detalhes para a gente do que pode mudar, né, a partir de agora. Carlos, boa tarde, bem-vindo aqui à CBN. Nós temos um primeiro passo, primeiro momento para olhar, que é justamente esse da promulgação, né? Porque é a partir desta data que os efeitos dessa proposta de emenda constitucional passam a valer, é isso?
2: É isso mesmo. Uma boa tarde, Rafael, e todos os ouvintes da CBN Joinville. Já adiantou, né? A partir de 2 meses da data da promulgação, que aparentemente ainda não aconteceu, passa a valer essa PEC 221 de 2019 do fim da escala 6x1.
0: A dúvida, doutor Carlos, é sobre os efeitos imediatos, né? Porque o texto deixa claro, né, que em 2 meses, por exemplo, a questão dos 2 dias de descanso remunerado, ele tem que entrar em vigor imediatamente, né? Isso, imagina-se, né? Vale para todas as categorias, claro que tem as restrições, né? As exceções, melhor dizendo, mas pode haver uma extensão desse prazo a partir de negociações de coletivas, né, entre trabalhadores e sindicatos, por exemplo?
2: Vai ter uma exceção, né, para atividades diferenciadas, né? Eu vou aqui falar, por exemplo, motoristas que têm legislação própria, vigilantes que têm legislação própria, mas, a princípio, o texto que foi aprovado a partir de 2 meses da promulgação passa a valer para todas as demais categorias. Então, como você antecipou, 42 horas semanais. Uhum. O que que o acordo coletivo, né, ou a convenção coletiva de trabalho vai poder fazer? Vamos colocar que tem atividades que têm as suas particularidades, né? Vou falar aqui da hotelaria, supermercados, panificadoras, etc. Uhum. Nesses casos, o sindicato poderá entabular esses acordos com os empregadores ou com o sindicato patronal e laboral, de modo a traçar uma média mensal para que dentro daquele mês a média seja de 2 dias de descanso. Não necessariamente dentro da mesma semana. Uhum. Por exemplo, vamos imaginar o seguinte exemplo. Na primeira semana do mês, um dia de folga. Na segunda semana do mês, 3 dias de folga. Então, estamos numa média de 2 dias por semana, que seria essa proposta aprovada.
0: Isso teria que ser, claro, aprovado, né, por todas as partes envolvidas em cada categoria, digamos assim, né? Isso, né?
2: Exatamente. Seria entre o sindicato laboral e o patronal, se estivermos falando de uma convenção coletiva de trabalho para toda a categoria, ou um acordo coletivo de trabalho, que seria o sindicato laboral com o empregador.
0: Até porque a gente sabe que em algumas atividades é muito difícil, né, fazer, formatar uma escala de trabalho sem que se tenha, por exemplo, a necessidade de contratação de mais pessoas, né? Então seria uma saída que a dependendo da categoria, poderia ser encontrada, né? Isso a gente está falando dos 2 dias de descanso remunerado, 2 dias de folga, né? Com relação à redução da jornada de trabalho na semana, o senhor mencionou, né? Num primeiro momento, que é esse primeiro prazo de 2 meses, quem trabalha 44 horas passaria a ter que trabalhar no máximo 42, né? Isso é algo mais fácil de comportar, digamos assim, né? Principalmente para o empregador. Então, esses trabalhadores seriam uma redução no tempo diário que ficam na empresa. Basicamente é isso, né?
2: Isso. Como você comentou, respeitados os 2 dias de folga, vamos colocar assim, por semana, vou dar um exemplo, talvez fique mais claro. Se o empregado já trabalha de segunda a sexta, hoje, com a regra atual, ele trabalha 8 horas e 48 minutos por dia, fechando 44 horas semanais. Nessa primeira etapa de transição, daqui a 2 meses após a promulgação, ele passaria a trabalhar 8 horas e 24 minutos. Tá? Então, uma redução relativamente pequena da jornada diária. Após esse 1 ano, quando vir para 40 horas, daí seriam 8 horas por dia. E a ideia, sabe, Rafael, foi criar postos de trabalho. Então, inevitavelmente, algumas empresas vão ter que, para se adequar a essa escala, fazer novas contratações.
0: E é importante
2: dizer... Isso é um ponto de atenção para o empresário, né?
0: Claro. Mas é importante dizer que, mesmo se impondo essa necessidade de contratação, né, em alguns setores específicos de mais mão de obra, o salário do empregado não pode diminuir, né, em razão dessas mudanças, né, doutor? O salário tem que ser mantido, né?
2: Exato. O salário precisa ser mantido, não há prejuízo salarial. E o próprio texto aprovado, tá, Rafael, até ele tem uma preocupação com as microempresas, né, ou os MEIs, as empresas de pequeno porte, remetendo que uma lei complementar poderá estabelecer outras medidas transitórias. Então, isso provavelmente deve acontecer, um detalhamento maior, sobretudo para microempreendedores individuais, microempresas e empresas de pequeno porte que, sem dúvidas, devem sofrer mais com esses impactos.
0: Claro. É muito mais fácil para uma grande corporação, né, assumir um impacto como esse, seja no caixa, seja na manobra, né, das suas escalas de trabalho, do que uma empresa de pequeno porte que já tem o caixa mais comprometido, menos gente, né, na sua estrutura. Agora, doutor, ontem à noite, logo após o resultado da votação, eu tentei dar uma pesquisada no texto, né, da PEC, e é um texto relativamente curto, né, que pelo menos para mim, deixa assim, uma série de dúvidas sobre como isso vai se dar na prática, né? O senhor já mencionou no caso dos MEIs, das microempresas, a necessidade de legislações complementares. Você imagina que é possível que haja necessidade de novas ou uma regulamentação para que isso possa ser melhor detalhado, ou isso vai se dar justamente nessa negociação entre os sindicatos, né, as convenções coletivas? Porque me parece que ficou uma PEC bem genérica. Não sei se eu estou aqui avaliando muito de longe aqui o tema.
2: Ela ficou simples, tá? E evidentemente, quando há uma alteração, sobretudo constitucional, as interpretações podem ser diversas, né? Mas você também comentou que a via coletiva de negociação tem sido uma saída, né? Deverá ser uma saída, porque o setor que será impactado pode ser mais de um setor, menos de outro setor, e os sindicatos, e aqui eu me refiro tanto ao patronal quanto ao laboral, vão ter uma certa liberdade para mitigar os impactos dessa alteração. Uhum. Lembrando que isso não pode afetar o que está escrito na PEC. Ou claro. Seja, o que está na Constituição, né, que estará quando promulgada for, não poderá ser relativizado por meio de negociação coletiva.
0: Doutor, a gente, claro, olha num primeiro momento a questão assim, mais do trabalhador, né, dos impactos, mas que orientação o senhor deixaria também para os empregadores nesse momento, né, nesses próximos 2 meses aí que a gente deve ter pela frente? Tem alguma orientação principal, mais prioritária, né, de atenção realmente dos empregadores?
2: O que eu diria é que a partir da promulgação e desse prazo, né, que foi dado de transição, vai ter que ser cumprido. Uhum. Né? Então, o que já deve se preocupar é com as alterações das escalas de trabalho. Vamos imaginar um pequeno comércio ou que tenha 2 funcionários, né? E os 2 funcionários trabalham hoje das 8, tem almoço, às 18. Basicamente, ele vai ter que colocar um funcionário para entrar às 8 e um funcionário para entrar um pouquinho depois, por exemplo, uhum, né? Uhum. Para que não haja prejuízo ao serviço. Não necessariamente ele tenha que fazer contratações. Agora, se o negócio ele trabalha de segunda a segunda, daí provavelmente ele vai precisar contratar mão de obra. Como, por exemplo, eu cito supermercados, né? Uhum. Não tem como parar, por exemplo, porque precisa de alguma forma atender ao consumidor, né? Uhum. Então, a orientação é remodelar as escalas de trabalho. Talvez antes mesmo da promulgação ou desse prazo que exista, para, de alguma forma, criar um plano para que não seja um impacto tão grande quando passar a valer efetivamente. Claro. Né? Então, vamos lá, já imaginar se vai precisar de contratação ou não, já tentar se preparar financeiramente para isso. Eu sei que nem sempre é possível, né? Porque, enfim, vários setores do nosso país não vão bem, mas isso vai passar a valer. Se está na Constituição, vai ser difícil isso se alterar depois.
0: É isso. Doutor Carlos, muito obrigado, viu? Eu sei que a gente tem muito a falar ainda desse tema e já deixo o convite aqui para que a gente possa, em outras oportunidades também, voltar a falar por aqui. Mas num primeiro momento aqui, nesse dia seguinte à aprovação, eu agradeço aqui a sua participação, já esclarecendo tantas dúvidas dos nossos ouvintes também. Muito obrigado, uma boa tarde.
2: Uma boa tarde, Rafael. Sempre às ordens e muito obrigado pelo prestígio. Valeu,
0: muito tchau, obrigado. Tchau. 4h31, repórter CBN, eu volto já.

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0: Quinta-feira, 15 de outubro de 2026. O ministro do TSE, André Mendonça, interrompeu um julgamento online em que já havia maioria para derrubar uma decisão dele mesmo sobre um vídeo publicado pela campanha do presidente Lula. O magistrado havia determinado a retirada do ar do material. O conteúdo fazia críticas a propostas econômicas do candidato à presidência pelo PL, Flávio Bolsonaro. A campanha do senador contestou o vídeo e alegou que a publicação apresentava como certos os cortes em programas sociais como Pé de Meia, Farmácia Popular e Minha Casa Minha Vida. No julgamento, o placar ficou em 4-3 contra a determinação do ministro. Diante da situação, Mendonça resolveu levar a análise para o plenário presencial. Com isso, a decisão que ordenou a retirada do vídeo fica mantida até que o julgamento seja retomado. O Brasil deve subir para a 8ª maior economia do mundo em 2027, segundo projeções do Fundo Monetário Internacional. O FMI projeta que o PIB brasileiro irá para 14 trilhões de reais no próximo ano. Com isso, o Brasil ultrapassa a Itália e a Rússia. Outra mudança no top 10 para o próximo ano é a ascensão da Índia para a 4ª maior economia mundial, com um PIB que alcançará o equivalente a 22 trilhões de reais. Em compensação, o Japão cairá à 6ª posição. Os Estados Unidos começaram a enviar centenas de soldados do Exército para a América Latina como parte de uma ampliação da ofensiva militar contra o tráfico de drogas na região. As informações são do jornal The New York Times. A movimentação envolve um batalhão de cerca de 600 militares que participarão de treinamentos e exercícios com forças locais no Panamá, na Colômbia e em Honduras. A ampliação da presença militar americana nesses países também integra um objetivo mais amplo do governo Trump para retomar a influência dos Estados Unidos na região. No horário de Brasília, 4h35.
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0: São 4 horas e 37 minutos. Já estamos de volta aqui com o CBN Total desta quinta-feira, direto dos estúdios da CBN Joinville para todo o norte do estado. Seu noticiário de fim de tarde aqui na CBN até às 5. Seguimos com muita informação por aqui. Cerca de 13 toneladas de pescados e outros produtos impróprios para o consumo foram apreendidos em estabelecimentos aqui na região, inclusive. A Poliana Rodrigues tem os detalhes.
1: Foram 13 toneladas de pescados e produtos derivados impróprios para consumo que foram encontrados durante uma operação do Ministério Público de Santa Catarina em Navegantes e em Barra Velha. Essa fiscalização foi realizada na quarta-feira e identificou produtos sem procedência, falhas e irregularidades nas condições de armazenamento em indústrias de pescados. O maior volume foi encontrado em Navegantes, cerca de 7 toneladas e 900 quilos de produtos foram descartados. Já em Barra Velha, a quantidade descartada chegou a aproximadamente 5 toneladas. Além de fiscalizar os estabelecimentos, a operação também visitou as vigilâncias sanitárias e os serviços de inspeção municipal. O objetivo foi permitir que órgãos estaduais e federais conhecessem as condições de trabalho das equipes locais e identificassem medidas para melhorar a fiscalização. Segundo o Ministério Público, o armazenamento inadequado e a falta de controle sobre a origem dos alimentos podem representar riscos à saúde dos consumidores, viu, Rafa?
0: Sem dúvida, né, Paulo? Imagina a situação, né, que não estavam esses pescados. Um outro caso grave que veio à tona hoje, uma mulher foi condenada por pagar um homem para matar o cachorro da própria filha. Aconteceu aqui na região, inclusive. Jaraguá do Sul. Essa mulher já teve, então, a condenação. John Pacheco está de volta para trazer os detalhes para a gente. John.
2: Uma mulher foi condenada por pagar R$100 a um homem para matar o cachorro da própria filha em Jaraguá do Sul, cidade no norte de Santa Catarina. Ela recebeu pena por maus tratos animal doméstico com resultado morte e ela poderá recorrer em liberdade. Esse crime aconteceu em 2024 e a condenação foi divulgada nesta semana pelo Ministério Público. Além dos maus tratos, a mulher também recebeu pena por motivo torpe, condição de mandante, prática do crime durante a noite, abuso da relação de confiança familiar, emprego de método cruel. Essa condenação foi de 4 anos, 3 meses e 10 dias de prisão em regime inicial semiaberto, além do pagamento de multa. Ainda de acordo com o Ministério Público, essa decisão ainda determinou a proibição da guarda de animais por ela durante o cumprimento da pena. De acordo com o Ministério Público, a mulher não aceitava a permanência do cachorro na residência onde ela morava com a filha. As investigações apontaram que a acusada, inconformada com a permanência do cão na residência, contratou um homem para executar o crime. O cachorro foi submetido à extrema crueldade, com sufocamento, agressões e outros maus tratos que resultaram na morte. O laudo pericial confirmou a morte do animal, identificou lesões compatíveis com violência na região da cabeça e essa denúncia ainda relata que a acusada articulou a morte do animal, entregou o cão ao executor e efetuou o pagamento após a prática do crime. Com informações do G1 Santa Catarina, John Pacheco para a CBN.
0: Muito obrigado, John. Obrigado aí pelas informações. Que caso, né? Dessa mulher em Jaraguá do Sul. Gente, a BR-280 foi incluída no pacote de concessões de rodovias federais à iniciativa privada em 2027. Serão 4 leilões previstos para Santa Catarina. A lista inclui a repactuação da BR-116, e 3 novas concessões, entre elas, então, a BR-280. O pacote inclui 11 contratos pelo país, 18 projetos, um total aí de 262 bilhões de reais, se essas concessões forem realmente realizadas, né? Havia já uma expectativa de que a 280 entraria, de fato, nessa lista das rodovias que fariam parte do pacote de leilões do governo federal, né, com a iniciativa privada. E agora, então, essa informação foi confirmada. Dois lotes do programa Malha Catarinense serão os primeiros a ter o lançamento dos editais em abril do ano que vem. Nas audiências públicas realizadas entre junho e julho deste ano, houve a cobrança por mais investimentos, além dos já previstos, principalmente nas duplicações. A principal novidade nesse cronograma em relação ao cronograma anterior foi justamente a inclusão da BR-280 na carteira do ano que vem, num segmento de 170 quilômetros de extensão, que deve ser leiloado, né, para iniciativa privada, vai de Mafra até São Francisco do Sul. Essa é uma das rotas, então, que o governo federal pretende leiloar, né, a Rota Norte, 170 quilômetros, num total aí de 3,2 bilhões de reais. Quando será esse edital? Agosto. Quando deve ser o leilão? Novembro. Essa, então, é a estimativa de como deve ser o processo, né, de concessão da BR-280 à iniciativa privada. Edital em agosto, leilão em novembro. Isso impacta nas obras de duplicação? Não sabemos, né? A verdade é que são coisas separadas, né? As obras de duplicação, que ontem mesmo a gente falava aqui, tiveram um edital de suspenso, né, para retomada dessas obras, elas seguem em paralelo a esse processo de concessão da rodovia à iniciativa privada. O governo pode colocar tudo num pacote futuro? Também não sabemos, né? Não sabemos nem quem será o presidente da República no ano que vem. Então, essas são as previsões, né? A edital para concessão em agosto, leilão em novembro, em paralelo a obra de duplicação, numa expectativa de que possa ser retomada.

0: Gente, hoje cerca de 12 mil pães foram distribuídos a 8 entidades sociais aqui do Rio. Na verdade, uma distribuição simbólica, né? Essas entidades vão poder retirar os pães gradativamente. Uma atividade que faz parte do Dia Mundial do Pão. Arthur Ruschel, boa tarde.
1: É um dos alimentos mais, vamos dizer assim, populares de todo o brasileiro, principalmente no café da manhã, né, Rafa? É a ação Fornada Solidária. Serão ao todo 8 entidades que estão recebendo 12 mil pães. Cada uma vai receber 1.500 pães. É uma ação da Câmara de Padarias, da CDL, aqui de Joinville. Por isso, estou aqui com o Márcio, que é presidente da Câmara. Obrigado por nos atender, Márcio. Me diz uma coisa, como que vai funcionar a entrega de todo esse montante? A gente está falando de 12 mil pães. Como é que vai funcionar isso?
2: Cada panificadora que está participando dessa ação, fazendo essa ação solidária, ela vai doar 1.500 pães. E ela vai negociar com a sua entidade conforme vai ser a necessidade da entrega. Se ele quer receber de uma vez só ou durante esse decorrer de um ano.
1: Quantas padarias a gente está falando que estão fazendo parte dessa ação?
2: 8 panificadoras.
1: Cada uma escolheu uma entidade?
2: Isso, cada uma escolheu sua entidade.
1: É sempre assim todo ano?
2: Sempre,
1: né?
2: Assim.
1: Me diz uma coisa, além do pão, óbvio, que é um alimento muito querido por todos nós, mas também tem uma questão social envolvida nessa ação. É exatamente isso, né?
2: Isso mesmo. O foco é fazer com que as pessoas se conscientizem em ajudar os próximos. A nossa ação de doar um pão é um dia só, mas tem outras ideias para a gente poder fazer essas doações, né? Outras pessoas podem contribuir com isso.
1: Ou seja, cada vez mais promover também a solidariedade, claro, no alimento tão querido pela gente. Márcio, obrigado. Deixa eu passar aqui, gente, para falar com o Michael Machado, presidente da ProRim, que é uma das instituições, né, Michael, que está recebendo essa ação. Para vocês, como ProRim, uma instituição tão querida por todos nós também, como é que está participando disso? Já é a segunda vez, né?
3: Segunda vez que a gente recebe essa doação, é muito importante. Parabéns ao CDL, porque ações como essa que mantêm as instituições filantrópicas de Joinville. E para o paciente renal, que fica numa máquina de hemodiálise 4 horas, receber um lanche durante a sessão é muito importante para a saúde e para o tratamento dele. Então, só temos a agradecer, não só a ProRim, todas as instituições que foram beneficiadas. E ações como essa é muito importante, porque acaba dando essa sustentabilidade para as entidades.
1: A gente está falando aí de 1.500 pães, né? E vocês atendem muitas pessoas. Para onde que vai ser direcionado esse alimento? Até para o pessoal de casa entender a importância desse alimento chegando para eles.
3: Para os nossos pacientes que fazem hemodiálise em Joinville, isso, então, durante a sessão de hemodiálise, eles vão receber esse lanche preparado pelas nossas nutricionistas, através da doação dos pães pela panificadora Princesa.
0: Ah, então, esse trabalho importante que foi feito hoje, nessa ação importante da Câmara de Padarias da CDL, parabéns, né? A Câmara, todas as panificadoras envolvidas, é um gesto muito sensível, muito que faz realmente diferença, né? Para a manutenção dessas entidades, nós estamos falando aí de um alimento muito consumido, né? E que seria um custo bem importante, né? Para todas essas entidades atendidas, que acabam suprindo, né? Com essa doação que ocorre no dia de hoje. Parabéns mais uma vez a todos e que nunca falte o pão, né? Na mesa de ninguém. É o que a gente deseja nesse dia do pão também. 12 para as 5, último intervalo. Volto já com mais notícias dessa quinta para você.
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0: Faltando 10 minutos para as 5 da tarde, já estamos de volta aqui com o CBN Total desta quinta-feira. Um policial civil aposentado de Santa Catarina foi preso em Orlando, na Flórida. Ele era foragido da justiça brasileira e estava morando nos Estados Unidos. Anderson Vieira Amorim tem 51 anos, foi localizado e detido por meio de uma cooperação internacional entre a Polícia Civil de Santa Catarina e o Serviço de Imigração e Controle de Alfândegas dos Estados Unidos, que mais recentemente tem ficado bastante conhecido pela sigla ICE, é o Serviço de Imigração e Controle de Alfândega. O G1 Santa Catarina procurou a defesa do policial aposentado, mas ainda não teve retorno. Segundo o mandado de prisão, essa prisão foi relacionada a um crime de disparo de arma de fogo no local habitado previsto no Estatuto do Desarmamento, e o policial deve cumprir pena de 2 anos e 4 meses. Outros detalhes não foram informados. A ordem judicial foi expedida pela Vara Regional de Execuções Penais da comarca de São José. O documento da Justiça Catarinense determina, então, a regressão ao regime semiaberto. Amorim presidiu o Sindicato dos Policiais Civis de Santa Catarina entre 2013 e 2017. Em nota, a entidade informou que os fatos que motivaram a condenação não têm relação com o cargo que o policial exerceu na entidade ou com funções públicas que ele desempenhava. No litoral, a Prefeitura de Barra Velha decidiu exonerar um servidor público flagrado supostamente tentando vender materiais que eram retirados de obras. Poliana Rodrigues tem os detalhes.
12: Em Barra Velha, a Prefeitura decidiu exonerar um servidor público flagrado supostamente tentando vender materiais retirados de obras. Vamos voltar a falar com a Poliana Rodrigues, vai trazer os detalhes desse caso para a gente.
13: Rafa, a exoneração ocorreu depois que a Prefeitura de Barra Velha tomou conhecimento desse caso. Um servidor público teria feito esse vídeo oferecendo cargas de terra, né, cada uma pelo valor de R$ 130. O material seria proveniente da limpeza de ruas realizada pela Secretaria de Obras. A suspeita é de que a terra estaria sendo comercializada irregularmente. Procuramos a Prefeitura de Barra Velha para entender melhor esse caso. Em nota, o município confirmou que, assim que tomou conhecimento dos fatos, adotou as medidas administrativas cabíveis, incluindo a exoneração do servidor envolvido. Quanto ao material oferecido no vídeo, a Prefeitura não confirmou de que se trata de material retirado de obras públicas, mas informou que será aberta uma sindicância para poder apurar os fatos, esclarecer as circunstâncias da ocorrência e verificar conforme os resultados da apuração. Claro que a gente segue acompanhando, Rafa.
0: Muito obrigado, Poliana, pelas informações. Vamos saber como fica o tempo nas próximas horas. Previsão do tempo chegando aqui na CBN, direto da Central de Meteorologia da Ipagre-Siram, com a Gilsânia Cruz.
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14: Quinta-feira, dia 15 de outubro de 2026. Boa tarde, os ouvintes da rádio CBN Joinville. Final de tarde marcado por nebulosidade na região, condições para ocorrência de chuva e temporais de forma isolada, podendo ter chuva mais persistente em alguns momentos. E a previsão é de uma sexta-feira também com instabilidade, nebulosidade predominando em função da circulação marítima e condições para ocorrência de chuva a qualquer hora. Em alguns momentos a chuva pode ser mais persistente, mas ao longo do dia alterna com alguns períodos de melhoria. A temperatura amanhã próxima à marca de 24 a 25 graus em Joinville. Final de semana vai mostrando uma característica bem diferente, com um tempo mais estável, tempo firme, com presença de sol, algumas nuvens, temperaturas agradáveis no período da tarde, próximas a marcas de 24 a 25 graus. Gilsânia Cruz, meteorologista da Ipagre-Siram, com as informações do tempo.
0: Muito obrigado, Gilsânia. As novidades e a programação da Festa das Flores desse ano foram apresentadas hoje pela Agremiação Joinvilense dos Amadores de Orquídeas, também pela Prefeitura de Joinville, no evento realizado na manhã dessa quinta-feira. Esse encontro teve, inclusive, a presença da prefeita Regiane Gambin, de outros secretários e autoridades, e detalhou como vai ser a Festa das Flores, edição número 86. Nesse ano, a festa tem como tema Um Feliz Encontro e apresenta o evento como um espaço para múltiplas conexões. Durante o lançamento de hoje, foi apresentado o cenário da festa, sempre uma das atrações principais. 3.600 metros quadrados, uma grande exposição de flores para valorizar muito o verde, resgatar a importância da Serra do Mar e apresentar aí uma série de espécies. São 2 mil orquídeas e 30 mil plantas ornamentais que serão usadas no paisagismo desse ano. A festa também apresentou uma outra novidade, uma mascote que passa a simbolizar o evento a partir dessa edição. A Festa das Flores de 2026 acontece entre 17 e 22 de novembro na Expoville e serão 6 dias de programação.

0: 4 para 5, os destaques dos principais portais de notícias de Santa Catarina. Neste momento, o NSC Total destaca fim da escala 6x1 no comércio. Federação dos Trabalhadores projeta mais vagas. Empresários do setor de comércios veem pessimismo em Santa Catarina. Além disso, ciclone se aproxima do Brasil e ameaça 7 estados com temporais severos e ventos de até 90 km por hora. Outro destaque do NSC Total neste momento: morador de Santa Catarina faz faculdade para ser professor e vira estagiário aos 79 anos. Lembra aquele filme, né? O Estagiário. Inclusive, não por acaso, nessa quinta-feira, 15 de outubro, dia do professor, alguns dos destaques do NSC Total. No G1 Santa Catarina, os destaques dessa hora são o seguinte: preso por morte de mulher que caiu do 7º andar é solto após reconstituição do caso. A investigação apontou ser pouco provável que o homem tenha jogado a vítima da janela do prédio, um caso que aconteceu em Criciúma. Além disso, preso que passou por buraco de grade em uma cela de uma delegacia é denunciado, que aconteceu esse caso ali na região da Grande Florianópolis. Quem eram a jovem grávida e o pai idoso que morreram no incêndio? A suspeita é de que o ex-namorado dessa jovem tenha provocado esse incêndio criminoso. Alguns dos destaques de capa deste momento do G1 Santa Catarina. E assim a gente vai encerrando então o CBN Total dessa quinta-feira, agradecendo a você que esteve com a gente desde cedo por aqui. Lembrando, amanhã a gente se encontra 11h45 da manhã no Jornal do Almoço e, claro, a partir das 4 da tarde estamos juntos também aqui na CBN Joinville. Muito obrigado sempre pela sua companhia, bom restinho de quinta-feira para você e até amanhã.
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0: quarta-feira, 15 de outubro de 2026. O Congresso deve promulgar, na semana que vem, a PEC que acaba com a escala 6x1. O texto que garante duas folgas semanais sem redução de salário foi aprovado em dois turnos por 75 votos e apenas um contrário do senador Hamilton Mourão, do Republicanos. A nova regra trabalhista entrará em vigor 2 meses após a publicação da emenda, quando a jornada cairá de 44 para 42 horas semanais. Um ano depois disso, a carga máxima atingirá, em definitivo, 40 horas semanais. As Forças Armadas dos Estados Unidos elaboraram planos de ataque contra o Irã, que podem usar um armamento conhecido como a mãe de todas as bombas. A informação foi divulgada pela CNN Internacional com base em relatos de autoridades americanas. Os alvos seriam instalações nucleares e a infraestrutura energética do país. Os ataques poderiam ocorrer caso o presidente Donald Trump ordene a retomada das operações militares. O uso da maior bomba não nuclear do arsenal americano representaria uma escalada significativa do conflito. A equipe de Fórmula 1 Haas anunciou o pernambucano Rafael Câmara como titular para 2027. Ele será o segundo piloto brasileiro na modalidade na próxima temporada, ao lado de Gabriel Bortoleto, da Audi. Na escuderia americana, Rafael Câmara será companheiro do britânico Oliver Bearman. No horário de Brasília, 5:01.
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2: Cinco e um.
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1: Olá, muito boa tarde. Seja bem-vinda, seja bem-vindo ao Ponto Final CBN desta quinta-feira, 15 de outubro de 2026. Hoje é dia do professor. Parabéns a todos os professores. É uma função muitas vezes difícil, mas de grande importância para a formação da sociedade. Nós vamos juntos e juntas até às 19h com muita informação, análise e prestação de serviço. Carolina Moran, boa tarde, tudo bem?
2: Oi, Débora, boa tarde para você e para os ouvintes. Parabéns e obrigada a todos os professores, né, por executar essa missão aí tão importante. Boa quinta-feira para todo mundo, vamos nessa.
1: Participa com a gente, manda mensagem para o nosso WhatsApp, que é o 11 99911 9981. São 5h03, vamos a Brasília. Igor Cardim tem mais detalhes sobre as discussões em torno da PEC da Segurança Pública, que já foi aprovada na CCJ e o governo tem pressa para que ela seja votada. Oi, Igor, boa tarde.
3: Oi, Débora, muito boa tarde a você, boa tarde a Carol, também aos nossos ouvintes. Pois é, um verdadeiro cabo de guerra em torno do texto da PEC da Segurança Pública. Isso porque o líder do PT no Senado e um dos coordenadores da campanha do presidente Lula, o Camilo Santana, apresentou uma emenda para reduzir a maioridade penal para 16 anos em caso de crimes hediondos, o que representa ali um recuo em parte do Partido dos Trabalhadores. Isso porque a própria líder do PT e também aliados, interlocutores ali do presidente Lula, dizem que o próprio presidente Lula também não gostou desta emenda apresentada pelo senador Camilo Santana. E aí, aqui nos bastidores, o que alguns senadores do Partido dos Trabalhadores dizem é de que nenhuma emenda será aprovada, uma emenda ao texto principal da PEC da Segurança Pública, que veio da Câmara dos Deputados, foi aprovada na Comissão de Constituição e Justiça e será pautada aqui no Senado Federal e votada em dois turnos. Os integrantes da base governista, então, devem recuar desta medida e votar ali o texto principal. Isso do lado governista, Débora. Já os integrantes da oposição também tentam correr contra o tempo ali para tentar almejar o maior número de assinaturas possível ali para o apoio à emenda apresentada pelo senador Rogério Marinho, líder do PL aqui no Senado Federal, o apoio ali desta emenda que garante a redução da maioridade penal para 16 anos em todos os crimes e para 14 anos em crimes contra a vida e crimes hediondos. Por esse texto ali aprovado, indicado, protocolado pelo PL, eles precisariam de 49 assinaturas, mas as lideranças do PL e da oposição evitam, então, tratar ali de um número fechado e dizem que conseguem aprovar esse texto. E aí o embrólio é o seguinte: se as emendas forem aprovadas ao texto, esse texto precisa retornar à Câmara dos Deputados, que o governo não quer, porque pretende aprovar essa pauta que é de interesse da base do governo antes do segundo turno das eleições no dia 25 de outubro. Então, qualquer emenda que entre no texto que já foi aprovado na Câmara precisa ser chancelado ali pela Câmara dos Deputados. Então, há um trabalho, por enquanto, ainda de bastidores. Daqui a pouquinho isso deve ir para o plenário também, Débora.
1: Obrigada, Igor, pelas informações. Bom, não dava para esperar que esse tema não levantasse discussões. É um tema extremamente polêmico, redução da maioridade penal. Inclusive, a gente viu, né, um movimento do PT de volta atrás de suas convicções, porque o PT, essa parte da esquerda, sempre foi contra a redução da maioridade penal e agora sugerindo que fosse reduzida para 16, porque a oposição quer reduzir para 14. Mas é um tema que precisa de bastante discussão, né? Não dá para trazer assim como uma emenda e avançar com a votação. Então, como o governo tem urgência para votar essa matéria, provavelmente essa questão deve cair.
2: Talvez muito de olho na popularidade também do tema, né, Débora? Porque pesquisa Quest, divulgada ontem, mostra que 61% dos entrevistados aprovam a redução da maioridade penal no país, 8% só dizem desaprovar, então também tem tudo a ver com o apelo popular dessa medida. A gente vai seguir em Brasília, Débora, agora falando sobre Banco Master e o novo depoimento do ex-banqueiro Daniel Vorcaro. Samantha Klein, boa tarde.
4: Carol, Débora, boa tarde. O ex-banqueiro Daniel Vorcaro está prestando ainda depoimento sobre o Banco de Brasília e a tentativa frustrada de compra do Master pela instituição estatal controlada aqui pelo governo do Distrito Federal. A Polícia Federal, inclusive, foi até o complexo da Papuda para ouvir o ex-banqueiro. Vorcaro depõe ainda sobre a negociação de carteiras supostamente falsas envolvidas na transação do Master com o BRB. Os advogados do ex-banqueiro também informaram que ele vai responder todas as perguntas dos investigadores, que ele vai defender a legalidade da operação financeira aí que pretendia vender o Master para o Banco de Brasília. E lembrando, né, que essa venda foi barrada pelo Banco Central no final do ano passado. Ele que é o banqueiro que segue preso no complexo da Papuda aqui em Brasília desde meados de junho, desde final de junho. Lembrando que nessa negociação toda, nessa tentativa de negociação, o acordo previa que o Banco de Brasília adquirisse 49% das ações ordinárias e 100% das preferenciais, além de mais de 50% do capital total do Banco Master, ou seja, obteria ali toda a decisão e poder de voto. Mas, no final das contas, com a investigação que estava avançada, já na época o Banco Central acabou barrando essa compra. E toda essa negociação acabou trazendo uma crise sem precedentes para o banco, que aí busca um financiamento para tentar se manter em pé e segue, inclusive, com a prestação de contas do ano passado, o balanço financeiro ainda sem entrega, pelo menos atrasado desde março deste ano. Com vocês.
2: Obrigada, Samantha.
1: E a gente vai ao Rio de Janeiro. Matheus Maciel tem mais informações sobre uma operação cujo alvo é Márcio Canella. Segundo deputado estadual mais votado nessa eleição, né, Matheus? Boa tarde.
5: Exatamente, Débora. Ótima tarde para você, para a Carol, todo mundo acompanhando a gente aqui no Ponto Final. A Polícia Federal prendeu mais uma vez hoje o deputado eleito Márcio Canella, do União Brasil, e o ex-secretário da Polícia Civil do Rio, Marcos Amin, o secretário municipal de Ordem Pública de Belford Roxo, Cristiano Gaspar Fernandes, e outras três pessoas, tudo isso na oitava fase da Operação O Encarne. O grupo é investigado por um esquema bilionário de lavagem de dinheiro através de uma rede de postos de combustíveis. Os outros três presos são agentes da Polícia Civil aqui do Rio de Janeiro, Giovanni Gaspar Fernandes, José Carlos Alves de Souza Júnior e o Pablo Juquiá Félix Ferreira, que também faziam parte desse esquema. O que a Polícia Federal está dizendo, pelas investigações, é que essa estrutura reunia empresários, agentes públicos e pessoas ligadas à política. A apuração identificou movimentação de mais de 7,6 bilhões só nos últimos 6 anos. Nessa ação de hoje foram apreendidos veículos de luxo, documentos, dispositivos eletrônicos e cerca de R$40 mil em espécie na casa de um dos alvos. Vale lembrar que Márcio Canella já havia sido preso em julho pela Polícia Federal numa primeira fase dessa parte da Operação Encarne por porte ilegal de um fuzil. A prisão em flagrante foi revertida na Justiça. Na época, ele era pré-candidato ao Senado. E aí acabou saindo da disputa e partindo para a Alerje, justamente por causa do desgaste político que foi calculado ali pela cúpula do PL. Canella, no entanto, agora foi eleito com mais de 197 mil votos no último domingo, primeiro turno, sendo o segundo deputado mais votado aqui do Estado. A Polícia Federal aponta que o ex-prefeito de Belford Roxo é o articulador e patrono político do grupo criminoso. As anotações que foram apreendidas em uma outra fase da operação listavam o nome de Márcio Canella e Marcos Amin como referências a valores financeiros que cada um receberia nesse esquema. PF também aponta que Canella teria atuado para viabilizar a indicação de Marcos Amin para cargos de comando na administração aqui do Rio de Janeiro. Segundo a PF, o político articulou mudanças legislativas que flexibilizaram requisitos para ocupação da presidência do DETRAN e, posteriormente, até da Secretaria da Polícia Civil. Bem, com a prisão de Marcos Amin, o Rio soma 5 ex-chefes da Polícia Civil Estadual presos desde 2008. Perdão. Em nota, a Polícia Civil afirmou que a Corregedoria da instituição participa da operação, desta quinta e que não compactua com desvio de condutas dos agentes. Márcio Canella, através da própria defesa, disse que confia em Deus, na justiça e que tem certeza que tudo será esclarecido. Já os advogados de Marcos Amin afirmaram que aguardam acesso à decisão para qualquer tipo de manifestação e a gente ainda tenta contato com os demais envolvidos. Débora.
1: Obrigada, Matheus. Agora, Carol, ele já tinha sido preso por portar um fuzil e mesmo assim foi o deputado estadual mais votado. Ou seja, o voto é elemento essencial da democracia, né? É uma escolha que a sociedade pode fazer. Aí você escolhe uma pessoa, claro, tudo tem que ser investigado e tal, mas, gente, ele estava portando um fuzil.
2: Estava portando um fuzil e acusado de crimes muito mais graves, né? E ele era pré-candidato ao Senado, tá, Débora? Uhum. Só não veio candidato ao Senado justamente porque foi preso e acabou...

0: ação na Justiça Eleitoral, se tiver indício de alguma irregularidade. Ele não tinha, né, alegando que ele não tinha condições de elegibilidade, mas isso precisa ser analisado pelo TRE. Então fica aí essa dúvida ainda sobre a possibilidade dele ser diplomado ou não, mas é um escárnio, né? O sujeito está preso, ser diplomado por procuração. É o que falta realmente para o estado do Rio de Janeiro, Débora.
1: Muito bem, a gente faz agora uma pausa, você fica com o noticiário local, já já tem mais informações aqui no Ponto Final. A gente volta, inclusive, para falar do fim da escala 6x1. A PEC foi aprovada ontem no Senado, em 2 turnos, depois de acordos e arranjos, então foi possível fazer os 2 turnos ontem, e a validade depende da promulgação, que deve acontecer na semana que vem. A gente explica tudo isso já já.

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1: 5 horas e 21 minutos agora. Ana Carolina Tomé tem informações ao vivo em Brasília sobre o período de transição para o fim da escala 6x1. Oi, Ana, boa tarde. Oi, Ana, nos ouve?
2: Débora, nos ouve? A aprovação da PEC, que acaba com a escala 6x1 no país, não significa que a nova jornada de trabalho começará imediatamente. A proposta prevê um período de transição para que empresas e trabalhadores se adaptem às novas regras. Alguns setores, no entanto, já estimam o impacto com a contratação de novos funcionários, inclusive repasses aos consumidores. O setor atacadista, por exemplo, avalia que esse repasse pode chegar a cerca de 6%. A primeira mudança ocorrerá, lembrando, 60 dias após a promulgação da emenda constitucional. A escala 6x1 deixará de ser adotada como regra geral e será substituída pelo modelo de 5 dias de trabalho por 2 dias de descanso. Ao mesmo tempo, a jornada máxima semanal será reduzida de 44 para 42 horas. Os 2 dias de descanso serão remunerados e, segundo a proposta, a redução da jornada não poderá resultar em diminuição do salário dos trabalhadores. A preferência é que um dos dias de folga seja o domingo. Depois de mais 12 meses, haverá aí uma nova redução da jornada, que passará de 42 para 40 horas semanais. A regra definitiva estabelece, portanto, uma jornada de 5 dias de trabalho e 2 dias de descanso, com limite de 8 horas diárias. Para Alaor Gomes, presidente do Sindi Atacadista aqui do Distrito Federal, haverá aumento de custos e repasse aos consumidores.
3: Uma empresa que tem 10 funcionários, esses 10 funcionários disponibilizam 440 horas para a empresa. Com a mudança na jornada, esses funcionários vão disponibilizar 400 horas semanais. Então, assim, essas empresas, né, nesse exemplo, ela vai ter que contratar mais um funcionário. Essa contratação implica num aumento de mais, em média, né, pelos estudos que a gente tem feito, de 21% na folha de pagamento e um repasse para os preços de 6%, entendeu? E isso vem preocupando muito o setor atacadista, né, já com déficit de mão de obra, né?
2: A mudança exigirá ainda uma reorganização das escalas, principalmente em setores que funcionam todos os dias da semana, como comércio, restaurantes, hotéis, hospitais e parte da indústria. O texto também mantém a possibilidade de organização diferenciada das jornadas em atividades que exigem esse funcionamento contínuo, como escalas de trabalho de 12 por 36, mas desde que sejam respeitados os limites de trabalho e descanso previstos na Constituição e na legislação, como explica o advogado trabalhista Rubens Bordião.
4: O que os empregadores vão ter que fazer? Vão ter que adaptar os trabalhadores dessa escala 12/36 para que eles trabalhem no final de uma semana 40 horas semanais, preservando também o direito aos descansos de 2 dias na semana. Isso também está previsto na emenda à Constituição, uma forma por meio da negociação coletiva, né, que os sindicatos vão ter uma preeminência muito grande nesse momento para garantir que essas peculiaridades de alguns setores sejam atendidas ao mesmo tempo que seja atendida também essa redução da jornada e esse dia a mais de folga.
2: Para a Associação Brasileira de Recursos Humanos, as negociações coletivas serão fundamentais até mesmo para novos arranjos de escalas que garantam o funcionamento de setores que não podem parar, como explica o diretor institucional da ABRH, Valnei Ferreira.
5: Eu já tenho aí situações em que as empresas estão estudando, por exemplo, o regime 3x3, né, trabalha 3 dias, descansa 3, ou 3x3 por 2x2, onde já existia, mas pode encaixar, por exemplo, trabalha 3 dias, folga 3, trabalha 2 dias e folga 2, de forma a compor turmas diferenciadas, né? São alternativas que uma negociação coletiva e conforme o setor podem surgir.
2: Dados do Ministério do Trabalho e Emprego apontam que essa mudança pode impactar 15 milhões de trabalhadores. Débora.
1: Obrigada, Ana, pelas informações. Agora é importante reforçar que esses prazos só passam a valer após a promulgação e também a partir do momento que constar no Diário Oficial da União. Então, a princípio, a previsão para a promulgação é a próxima terça-feira. Aí sim, a partir daí, foi promulgada, foi publicada no Diário Oficial, aí esses prazos começam a contar. 60 dias para que a jornada caia de 40 para 42 horas semanais, e passa a valer também o direito de 2 dias de descanso remunerado, e depois de 14 meses após a publicação, a jornada máxima aí vai ser reduzida definitivamente para 40 horas semanais.
6: E aí certamente vai ter ato no Planalto, né, Débora, para essa promulgação, porque o governo está interpretando como uma vitória, um grande trunfo aí do presidente Lula para esse segundo turno. Então certamente vai ter ato do presidente, com a presença do presidente do Senado, Davi Alcolumbre, para capitalizar em cima dessa votação, né?
1: Você fica agora com o noticiário da sua região.

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0: quinta-feira, 15 de outubro de 2026. A propaganda eleitoral gratuita dos candidatos à presidência foi marcada por críticas do presidente Lula às posições do senador Flávio Bolsonaro sobre o fim da escala 6x1. O petista defendeu o fim da escala 6x1 e reforçou que é o único capaz de implantá-la sem a redução do salário. A propaganda diz ainda que Flávio pretende derrubar a proposta caso seja eleito. Já o programa de Flávio Bolsonaro foi dedicado à apresentação do Ministério da Prosperidade, que ele pretende criar se eleito. A proposta prevê ações de capacitação profissional, acesso a crédito e incentivo ao empreendedorismo. A criação do Ministério, no entanto, não está prevista no plano de governo registrado pelo candidato do PL na Justiça Eleitoral. No documento, Flávio propõe o corte de, no mínimo, 10 pastas do governo. O empresário Daniel Vorcaro presta hoje um novo depoimento à Polícia Federal. Ele é ouvido sobre a tentativa frustrada de compra do Banco Master pelo Banco de Brasília e sobre a negociação de carteiras supostamente falsas envolvidas na transação. O interrogatório está sendo realizado presencialmente na Papudinha, onde Vorcaro permanece detido em Brasília. Ele tem o direito de ficar em silêncio, mas a defesa do empresário informou que ele responderá às perguntas dos investigadores. Os resultados dos exames de rotina do Papa Leão XIV estão dentro da normalidade. A radiografia do tórax revelou uma boa recuperação do pulmão operado. O pontífice realizou as atividades diárias de forma autônoma e a sessão de fisioterapia incluiu exercícios motores completos. Segundo a equipe médica, Leão XIV apresenta a evolução pós-operatória normal. O líder da Igreja Católica permanece no Hospital Gemelli, em Roma, depois da remoção de um tumor em estágio inicial. No horário de Brasília, 5h35.
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0: Gustavo Ferreira, editor assistente do Valor Invest, já está com a gente. Tudo bem, Gustavo? Boa tarde.
1: Alô, alô, Débora, Carol e ouvintes. Boa tarde a todos.
2: Boa tarde.
0: Gustavo, a Bolsa caiu pelo terceiro dia consecutivo. O que está acontecendo?
1: Pois é, depois de uma semana de euforia, vamos tendo uma semana de fichas caindo no mercado nacional. Até aqui, três pregões, três quedas da Bolsa, três altas do dólar. Hoje, o principal índice da Bolsa, o Ibovespa, caiu pouco mais de 1%. O dólar subiu pouco mais de 1% aos R$5,09. E que fichas estão caindo? Uma delas é a de que a derrota de Lula não é certeza, né? A campanha do presidente tem feito barulho nas redes sociais e em algumas das principais avenidas do Brasil. E quem esperava no mercado ver Flávio ganhando vantagem nas pesquisas depois da vitória no primeiro turno, tem visto que Lula segue no páreo. Em demonstração de força, ontem o presidente conseguiu aprovar no Senado, fim da escala 6-1, uma medida a contragosto do mercado que, no fim das contas, contou com apoio até de Flávio. E aí tem outra ficha caindo. Flávio tem falado em cortar gastos, mas ele não mostrou ainda como. Na contramão dessa promessa, ele fala em manter a valorização do salário mínimo, o que implica gastos crescentes com previdência. A campanha de Lula diz que Flávio vai acabar com o Bolsa Família. Flávio não só nega essa intenção. Flávio tem relembrado que no governo do pai dele, o valor do Bolsa Família triplicou. Participantes do mercado devem se lembrar disso. Cada reajuste concedido pelo pai de Flávio pressionou um pouco mais os juros a subirem no Brasil. Mas nem só de ficha brasileira se faz a cautela presente no mercado. Tem a ficha da guerra no Oriente Médio, a ficha do petróleo subindo, a ficha dos juros americanos caminhando para cima. De ficha em ficha, a renda fixa vai recuperando atratividade, Débora.
0: Valeu, Gustavo. Até amanhã.
1: Até amanhã, como sempre, convido a acessarem o valorinvest.com. Tchau, tchau.
2: Tchau, tchau. A gente tem informação agora em São Paulo com Luiz Fernando Figliage sobre a declaração do primeiro-ministro de Israel, Benjamin Netanyahu. Ele disse que pode vir ao Brasil se Flávio Bolsonaro for eleito, Luiz, para posse de Flávio. É isso? Boa tarde.
3: Boa tarde, Carol. Débora, ouvintes. Isso mesmo, ele afirmou que se Flávio Bolsonaro for eleito no segundo turno da eleição, ele pretende vir ao Brasil. Durante a inauguração de uma embaixada da Colômbia em Jerusalém, o primeiro-ministro relembrou a viagem que fez ao Brasil em janeiro de 2019 para a posse do então presidente Jair Bolsonaro. Na declaração, Netanyahu classificou ainda o Brasil como um país pequeno e que pretende ampliar a atenção do governo israelense à América Latina. No discurso, o primeiro-ministro ressaltou também que a inauguração da embaixada colombiana em Israel marca a reaproximação entre Israel e a América Latina, cuja relação, segundo ele, se perdeu pela influência da cultura de pautas identitárias. Nos últimos anos, a relação entre Brasil e Israel durante o governo Lula ficaram estremecidas, sobretudo em razão da ofensiva israelense contra a faixa de Gaza. Em 2024, o petista comparou a ação militar de Netanyahu ao Holocausto, o que levou o governo israelense a declarar Lula persona não grata no território do país. Já com a família Bolsonaro, Netanyahu tem um histórico de proximidade. Em janeiro, o candidato do PL se encontrou com o premier durante uma conferência internacional de combate ao antissemitismo realizada em Jerusalém. À época, o senador disse ter conversado com Netanyahu sobre compromissos políticos caso vencesse a eleição presidencial. Em julho, o primeiro-ministro enviou um vídeo de apoio à candidatura do filho do ex-presidente Jair Bolsonaro. A exemplo do que acontece no Brasil, Israel está em campanha eleitoral. Os israelenses vão às urnas no próximo dia 27, 2 dias depois do segundo turno entre Lula e Flávio Bolsonaro. Benjamin Netanyahu busca se reeleger, mesmo acusado de corrupção e crimes de guerra. As pesquisas de intenção de voto, Carol, indicam que nenhum partido ou coalizão deve atingir aí a maioria no parlamento. As alternativas seriam um governo provisório ou a convocação de novas eleições. Netanyahu pode ser favorecido de um eventual impasse político, colocando-se como única opção viável. Carol.
2: Obrigada, Luiz Fernando.
0: Nós vamos a Belo Horizonte. Débora Costa tem mais detalhes sobre um ato de estudantes pró-Lula. Oi, Débora, boa tarde.
4: Oi, Débora, boa tarde para você e para os ouvintes. Estudantes da UFMG realizam mais um ato em Belo Horizonte em defesa da reeleição do presidente Luiz Inácio Lula da Silva, do PT, na tarde desta quinta-feira. Desta vez, o ato ocorre no gramado da Reitoria da Federal Mineira, no campus Pampulha, e conta ainda com a presença de professores e servidores. Os alunos carregam bandeiras, cartazes e usam camisas em prol da virada de Lula nas urnas. As lideranças estudantis presentes também criticam as propostas do adversário dele, Flávio Bolsonaro, do PL, para as universidades públicas e políticas para a educação e reforçam ainda a necessidade de continuar com as mobilizações até o segundo turno. A manifestação também conta com a presença de deputados federais eleitos do campo progressista e que tem tomado a frente da campanha do petista nas redes sociais. Entre eles, André Janones, da Rede, Anelisa, do PD, e Guilherme Cortes e Duda Salaber, do PSOL. É o segundo ato dos estudantes realizado aqui em Belo Horizonte. A nova manifestação também antecede o retorno de Lula a Minas neste segundo turno das eleições para recuperar terreno no estado considerado pêndulo e onde perdeu para Flávio Bolsonaro no primeiro turno. Nesta sexta-feira, o presidente vai passar por Juiz de Fora, na Zona da Mata, e Ipatinga, no Vale do Aço, em caminhadas com eleitores. A campanha ainda prevê mais uma agenda dele em Belo Horizonte no dia 21 de outubro, além de novas manifestações de estudantes. No próximo fim de semana, Débora.
0: Obrigada pelas informações. Débora Costa, em Belo Horizonte. Você fica com o noticiário da sua região.

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1: 5 horas e 49 minutos. Guilherme Pradella tem informações ao vivo em São Paulo, ainda sobre o imbróglio do jogo entre Vasco e Boca Juniors no Maracanã. O que que a justiça decidiu nesse momento, Guilherme? Boa tarde.
2: Boa tarde, Débora, ouvintes. O Superior Tribunal de Justiça não concedeu o pedido do consórcio formado por Flamengo e Fluminense de suspender a realização do jogo entre Vasco e Boca Juniors pela semifinal da Sul-Americana no Maracanã. Com a decisão publicada nesta quinta, o duelo do dia 20 de outubro está mantido no estádio. A dupla Fla-Flu recorreu ao tribunal em Brasília na terça-feira, horas depois da última decisão favorável ao Vasco na Justiça do Rio de Janeiro. O caso foi analisado pelo presidente da corte, o ministro Luiz Felipe Salomão, que considerou falta de legitimidade jurídica para analisar o mérito do caso. Ele é tio de Paulo Salomão, que deixou o cargo de vice-presidente geral da gestão Pedrinho, presidente do Vasco, no final do ano passado. O ministro alegou que não há interesse público primário em defesa e nem serviço público em disputa. Por isso, não caberia ao STJ a decisão e fica assim mantido o determinado pelo TJ do Rio de Janeiro. Poucas horas antes do consórcio entrar em ação, a Conmebol já havia avisado o Vasco e a CBF que uma nova reviravolta judicial, vetando o uso do Maracanã, faria com que a partida fosse levada para o Paraguai. Com a decisão favorável, isso não será necessário. Os ingressos, inclusive, estão esgotados para o jogo da próxima terça-feira. Essa decisão que favoreceu o Vasco foi conquistada na última terça-feira após a decisão dos embargadores Joaquim Domingos de Almeida Neto e foi publicada no início da manhã. No sábado, a Sueli Lopes Magalhães havia concordado com os argumentos do consórcio Fla-Flu, dizendo que haveria risco de segurança porque na próxima terça estava marcado para o Maracanãzinho um jogo de basquete entre Flamengo e Botafogo. O Vasco então argumentou que impossível comparar um jogo de semifinal continental com um jogo de basquete, apontou má fé do consórcio. Com isso, o jogo entre Vasco e Boca está garantido para o próximo dia 20 de outubro, às 9h30 da noite no Maracanã. No primeiro confronto, vitória vascaína na Argentina por 1-0. Com isso, pode até empatar que avança a grande final da Copa Sul-Americana. Débora.
1: Obrigada, Pradella, pelas informações.
3: Débora, a gente tem informação agora no Rio de Janeiro sobre um caso lamentável, uma idosa de 80 anos que foi baleada durante um assalto no Leblon, na zona sul aqui do Rio. A Júlia Viana tem os detalhes para nós e a gente tem inclusive as imagens desse assalto para quem está nos assistindo aí pelo YouTube e pelo Globoplay. As imagens já estão na tela. Conta para a gente os detalhes. Júlia, boa tarde.
4: Oi, Carol. Boa tarde para você e para a Débora. Realmente imagens muito fortes, né, dessa idosa de 81 anos. Ela levou 3 tiros ao ser assaltada quando saía de um banco no Leblon, na zona sul aqui do Rio. Conversei agora com um familiar aqui na porta do hospital que disse que, apesar dos ferimentos, a Tânia Andrade Lima não corre risco de vida e está sendo transferida para um hospital particular depois de passar por exames aqui no Hospital Municipal Miguel Couto, de onde eu falo agora. O sobrinho da Tânia, o Antônio Rocha, disse que ela vai passar por cirurgia, ainda que uma bala está alojada no pescoço da idosa. Ele acredita que os criminosos estavam observando a Tânia porque ela tinha acabado de sacar dinheiro.
5: Ela saiu do banco, né, sacou um dinheiro, e aí, ao se dirigir ao carro dela, tentou arrancar a bolsa, ela segurou a bolsa, e aí o cara deu 3 tiros nela, né? Um pegou no dedo, o outro pegou no ombro, saiu pelo braço, e o terceiro no pescoço, que alojou, mas por muita sorte, disse o médico, que está ali, que dá para tirar o projétil, está bem do lado ali da coluna. Então, a princípio, ela está bem, nós estamos levando ela para a Casa de Saúde São José. Aquela coisa, alguém deu a dica lá, porque ela sacou um valor considerável, e aí seguiram ela e pegaram a bolsa. Viram que ela saiu da casa do banco, entendeu? Mais uma vítima aí dessa violência do Rio de Janeiro.
1: E as imagens, Júlia, são realmente impressionantes porque mostra o momento em que ela foi abordada, o criminoso tenta arrancar a bolsa, joga ela para um lado, joga ela para o outro, como se ela fosse... provavelmente ele já tinha tirado nesse momento, né? Parece que ele está sacudindo um boneco. Impressionante a violência, até que ele consegue arrancar a bolsa, sobe na moto para fugir. Ele estava de garupa numa moto.
4: Exato, as imagens são muito fortes, né? Um caso horrível mesmo. E ele balança até que ela cai no chão, né? Ferida, as pessoas acabam ali correndo para tentar socorrer a Tânia. E esse homem foge, então, em direção à moto que estava com comparsa. Então, a Tânia veio para cá, para o Hospital Municipal Miguel Couto, já passou por avaliação. De acordo com a Polícia Militar, um dos criminosos roubou, então, os pertences da vítima, realmente conseguiu pegar esses pertences e fugiu. E equipes da segurança presente do bairro chegaram em seguida e levaram a Tânia ao hospital. A PM disse que montou um cerco para prender os criminosos na saída de um túnel, mas eles conseguiram fugir. Os homens fugiram e deixaram a moto para trás quando foram abordados pelos policiais e essa moto foi apreendida, vai passar por perícia. As equipes seguem tentando localizar esses criminosos e a Polícia Civil vai seguir investigando esse caso e que a Tânia se recupere bem desse grande susto, caso de violência tremenda, Débora.
1: Certo, obrigada, Júlia. Você fica agora com o noticiário da sua região.

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2: Qual a diferença entre investir num ETF de ações na Bolsa ou num fundo de ações oferecido pela plataforma de investimentos? Renato, para investir num ETF, você precisa comprar cotas de quem já tem aplicação e quer vender. As cotas do ETF, então, são negociadas na Bolsa para que as transações sejam feitas com transparência e com liquidez. Já no caso do fundo de ações, o investimento ocorre diretamente com o administrador da carteira. Você entrega o dinheiro para o administrador, recebe as cotas do fundo e o gestor compra mais ações de acordo com a política de investimento estabelecida. Para que não haja distorções entre a valorização da cota do ETF e o valor patrimonial da carteira, existem mecanismos para ajustar o tamanho do patrimônio do ETF. Mas para esse mecanismo funcionar sem grandes atritos, o ideal é que o ETF seja referenciado a algum índice de mercado, como o Ibovespa, por exemplo. Já o fundo de ações não precisa desse mecanismo e a política de investimento pode ser mais flexível. Portanto, a principal diferença entre as aplicações é que o ETF, normalmente, é indexado a algum índice de mercado, enquanto o fundo de ações pode ter uma gestão mais ativa sem necessariamente seguir algum indicador específico. Até a próxima e continue mandando as suas perguntas para cbndinheiro@cbn.com.br.
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0: Quinta-feira, 15 de outubro de 2026. O líder do PT no Senado, Camilo Santana, apresentou uma sugestão de alteração à PEC da Segurança com o objetivo de reduzir a maioridade penal para 16 anos em casos de crimes hediondos. A proposta está na pauta do plenário do Senado. A mudança sugerida por Camilo Santana é uma reação à proposta apresentada pelo senador Rogério Marinho, do PL, que reduz a maioridade penal para 16 anos, na maior parte dos crimes, e para 14 anos em uma lista de crimes graves. Rogério Marinho é coordenador da campanha de Flávio Bolsonaro, que publicou um vídeo defendendo a mudança. Historicamente, a bancada do governo Lula no Congresso sempre se posicionou contra a redução da maioridade penal. Uma delegada do Pará foi presa numa operação que investiga tráfico de drogas, lavagem de dinheiro e ocultação de patrimônio, além de corrupção de agentes públicos. Maria Virgínia Greenwood Pinto é suspeita de repassar informações sigilosas à facção Primeiro Comando da capital. A ação cumpriu mandados de prisão em Belém, São Paulo e Recife. O primeiro-ministro de Israel, Benjamin Netanyahu, afirmou que talvez venha a posse de Flávio Bolsonaro caso o senador seja eleito no segundo turno da eleição presidencial. O israelense relembrou a viagem que fez ao Brasil em 2019 para a posse do então presidente Jair Bolsonaro e classificou o Brasil como um país pequeno, ao dizer que pretende ampliar a atenção do governo israelense à América Latina. Nos últimos anos, a relação entre Brasil e Israel ficaram estremecidas após o governo Lula repudiar os ataques israelenses contra civis na faixa de Gaza. A Bolsa de Valores de São Paulo fechou em queda de 1,06% aos 204.324 pontos. O dólar comercial fechou em alta de 1,17%, negociado a R$ 5,08. O euro fechou valendo R$ 5,70, alta de 1,7%. No horário de Brasília, 6:06.
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1: Olá, muito boa noite. Seja bem-vinda, seja bem-vindo você que chegou agora. Nós já estamos na segunda e última hora do Ponto Final CBN desta quinta-feira, 15 de outubro de 2026, dia do professor. Meus parabéns, nossos parabéns, né, Carol, a todos os professores, esses heróis da sociedade. E você pode continuar participando com a gente. Manda mensagem aqui para o nosso WhatsApp, que é o 11 99911 9981. Nós vamos agora a Brasília, são 6h07. Ana Carolina Tomé tem detalhes sobre uma reunião entre o ministro Nunes Marques e representantes da Meta. Oi, Ana. O assunto tem a ver com a eleição, certo? Boa noite novamente.
2: É isso, Débora. Boa noite para você. O presidente do Tribunal Superior Eleitoral, Nunes Marques, se reuniu hoje com esses representantes da Meta para discutir o uso da ferramenta de inteligência artificial que estaria criando imagens de campanha de Flávio para Flávio Bolsonaro do PL, mas recusando pedidos semelhantes para o presidente Lula do PT. A empresa prestou esclarecimentos ao TSE e informou ao presidente do TSE que trabalha para aperfeiçoar os filtros da Meta IA sobre pedidos relacionados às campanhas dos dois candidatos à presidência. O caso ganhou repercussão na quarta-feira, depois que usuários publicaram nas redes sociais exemplos de pedidos feitos à ferramenta. Segundo essas publicações, a IA aceitava criar imagens para Flávio, mas recusava pedidos para Lula. O PT acionou o TSE, alegando que a diferença de tratamento prejudica a igualdade entre os candidatos. O partido também apresentou uma ação na Organização dos Estados Americanos, a OEA, acusando a Meta de interferir nas eleições brasileiras. Em nota, a empresa informou que adotou medidas temporárias para impedir que ferramenta de IA crie imagens de candidatos e a recomendação de candidaturas. A Meta também afirmou que bloqueou pedidos que utilizam apenas o primeiro nome dos candidatos e o número deles nas urnas. Também no dia de hoje, o plenário do TSE determinou a retirada do trecho de um vídeo publicado por Flávio Bolsonaro e pelo deputado Nicolas Ferreira sobre uma fala de Lula a respeito dos garis. A decisão foi tomada por 6-1. O caso envolve uma declaração feita por Lula durante um evento em Belo Horizonte em agosto. Na ocasião, o presidente falou sobre a importância do trabalho dos garis, mas disse que a profissão é vista pela sociedade como um trabalho de pessoas pobres. O PT argumentou que Flávio e Nicolas publicaram um vídeo que mostrava apenas parte dessa declaração, sem o contexto completo da fala de Lula. Os ministros concordaram que esse trecho foi retirado de fato de contexto e determinaram que ele fosse removido do ar. O PT também pediu o direito de resposta, mas esse pedido foi ali negado pelo tribunal. No dia de ontem, outro caso envolvendo vídeos das campanhas de Lula e Flávio, Débora, teve julgamento interrompido no TSE. Desta vez, o ministro André Mendonça pediu que a análise fosse transferida para uma sessão presencial. Mendonça havia mandado retirar do ar um vídeo da campanha de Lula que criticava propostas econômicas de Flávio. A campanha do senador alegou que o vídeo apresentava como certos possíveis cortes em programas sociais. Durante o julgamento, 4 ministros votaram contra a decisão de Mendonça. Na prática, eles defenderam que o vídeo pudesse voltar a ser divulgado. Quando percebeu que havia maioria contra ali sua decisão, Mendonça pediu destaque, o que suspende o julgamento e leva o caso para plenário presencial. Por ser relator, a decisão anterior de Mendonça de retirar o vídeo de Lula segue valendo até que o caso seja levado ao plenário. Com você.
1: Obrigada pelas informações, Ana Carolina Tomé.
3: Débora, a gente fala agora sobre um caso que está gerando muita polêmica nos Estados Unidos. O presidente americano Donald Trump pretendia transmitir ao vivo a primeira execução militar nos Estados Unidos em mais de 60 anos, né? Uma execução por pelotão de fuzilamento, mas voltou atrás dessa ideia, né, Luiz Del Boni? Conta pra gente, boa noite.
4: Boa noite, Carol, Débora, a todos os ouvintes da CBN. Exatamente, ele recuou e afirmou que a execução por fuzilamento do ex-major do Exército Norte-Americano, Nedal Hassan, não vai ser mais transmitida ao vivo. O ex-militar foi condenado por matar 13 pessoas e ferir outras 32 em um ataque terrorista no Fort Hood, no Texas, em 2009. A transmissão havia sido anunciada pelo chefe do Pentágono, Pete Hegseth, e seria a primeira execução pública no país em 90 anos. Em postagem na rede social Truth Social, Trump justificou a decisão dizendo que muitas pessoas boas e bem-intencionadas prefeririam não assistir à morte de Hassan. O republicano também diz que os familiares mais próximos das vítimas vão poder assistir à execução presencialmente, se assim desejarem. O vice-presidente dos Estados Unidos, J.D. Vance, já havia dito que não veria a execução. A intenção de Trump era fazer do caso de Hassan um exemplo, tendo chamado em outras oportunidades o ex-militar de maníaco. Trump abre o comunicado desta quinta-feira afirmando que transmitir a execução ao vivo para que todos pudessem assistir poderia ser um fator de dissuasão, permitindo que o mundo testemunhasse como os Estados Unidos lidam com terroristas. Trump autorizou pessoalmente a execução de Hassan e o fuzilamento dele está marcado para o dia 3 de dezembro. A decisão anterior para a execução pública causou reações contrárias no país e em órgãos internacionais. A ONU, por exemplo, fez um apelo para que o governo republicano reconsiderasse a decisão. Carol?
3: Obrigada, Delboni. As pesquisas mostram também que a maioria dos americanos se opõe a essa transmissão. Muita gente preocupada na utilização dessas imagens para estimular a radicalização também, né?
1: São Paulo, Luiz Fernando Figliage tem atualizações sobre a saúde do Papa Leão XIV. Oi, Luiz Fernando, boa noite.
5: Oi, Débora, boa noite. Exames de radiografia do Papa Leão XIV mostraram uma boa recuperação do pulmão após a cirurgia que retirou uma parte do órgão direito, de acordo com um boletim médico divulgado nesta quinta-feira pelo Vaticano. Os exames, Débora, foram exames pós-operatórios e esses exames mostraram aí que tudo está dentro dos níveis de normalidade e a sessão de fisioterapia incluiu exercícios de mobilidade completa, informaram os médicos do Papa. Os especialistas acrescentaram que Leão tem realizado as atividades diárias de forma independente. O boletim reiterou que a recuperação do Papa ocorre no ritmo esperado. A cirurgia foi realizada na terça-feira, quando os médicos retiraram um nódulo

0: a uma previsão de alta de Leão 14, Débora.
1: Obrigada, Luiz Fernando, pelas informações.
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3: Olá para você ligado aqui na CBN. Seguindo com os conteúdos especiais da Semana da Criança, hoje é dia de conversar com um empreendedor. Afinal, a gente está em uma época bastante popular para vendas. Além do Dia das Crianças, que mexe bastante com o mercado, também estão chegando as festas de fim de ano. E hoje a gente vai falar especificamente sobre o mercado dos brinquedos, que atrai tanto os pequenos quanto os adultos. Uma pesquisa apresentada na maior feira de brinquedos da América Latina, Abrin 2024, mostrou que 76% das pessoas entre 18 e 65 anos são consumidores potenciais de brinquedos. E para quem empreende nesse mercado, fica o alerta: olhar só para o público infantil pode significar deixar boas oportunidades de venda de lado. Mas como chegar a esses dois públicos? Vender pelas redes sociais é uma ótima opção nesses casos. É uma forma de chegar até o consumidor final, seja ele um colecionador ou alguém procurando um presente para o filho. 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Essa foi minha dica de hoje aqui no É da Sua Conta, mas amanhã eu volto com mais. Até lá!

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17: Oi, PVC. Boa noite, tudo bem?
18: Tudo bem, Débora, e você? Tudo bem, Carol?
19: Oi, PVC.
17: Tudo certo, PVC. Hoje tem jogo da Libertadores, às 9h30, Estudiantes e Flamengo. Qual a expectativa?
18: Eu acho o Flamengo um time para ganhar do Estudiantes. O Flamengo é mais forte, mas tem uma série de desfalques, né? Não tem Ayrton Lucas, não tem De Arrascaeta, não tem Danilo, todos machucados. O Bruno Henrique deve ser titular porque o Leonardo Jardim falou em entrevista coletiva que o Bruno Henrique dá mais pressão, que é mais importante para jogos que você precisa de uma bola mais longa para ganhar no rebote no meio campo e ter o controle do jogo. Mas o Flamengo é muito mais talentoso. Acontece que nos últimos 4 jogos, no ano passado foi quartas de final da Libertadores e neste ano os dois times se enfrentaram na fase de grupos. Em 4 jogos nesses últimos 2 anos, foram 2 vitórias do Flamengo, uma do Estudiantes em La Plata, que o Flamengo ganhou nos pênaltis depois, e um empate neste ano em La Plata. as vitórias foram por um gol de diferença, o que dá noção do equilíbrio, dá noção de que você vai ter um jogo de muito duelo. O Estudiantes está em nono lugar do campeonato argentino no seu grupo, mas eliminou o Corinthians. Então, é um jogo enroscado, mas é um jogo que tem o Flamengo como favorito. Só gosto de brincar, se você acha que o Flamengo já está na final, Estudiantes.
20: PVC é a novela do Vasco, hein? Vai jogar realmente no Maracanã?
18: Vai jogar no Maracanã, Carol. O STJ hoje desconheceu a tentativa de queda da liminar que o Flamengo e o Fluminense e o consórcio levou para o STJ. Agora, tem uma coisa que eu queria deixar claro, assim, do meu ponto de vista e do ponto de vista do contrato também. O Maracanã continua sendo um estádio público. Ele é um estádio do estado do Rio de Janeiro, que está sob concessão de Flamengo e Fluminense. Flamengo e Fluminense têm sempre prioridade, porque eles pagam as contas, mas não é o poder econômico apenas, né? Estamos falando de uma concessão que dá a obrigação à dupla Fla-Flu de liberar para outros clubes mediante condições técnicas, como o gramado, que foi a alegação do consórcio Fla-Flu. Tá bom, houve uma desembargadora no sábado que deu ganho de causa para o consórcio Fla-Flu. Depois essa liminar caiu e o STJ manteve a liminar. Chega um ponto, com 70 mil ingressos vendidos, como aconteceu desde segunda-feira, em que não é mais uma questão de clube. É uma questão da cidade do Rio de Janeiro, do estado do Rio de Janeiro, que é o proprietário do estádio. Tem 70 mil pessoas que compraram ingressos. E das 70 mil pessoas que vão ao Maracanã, nas semifinais de Fluminense, de Flamengo, agora do Vasco, do Botafogo mesmo, em 2024, 20% do público é turista. Então, assim, a cidade se movimenta pelo jogo. Tem um olhar que, felizmente, o STJ considerou o que está escrito no contrato e também considerou as 70 mil pessoas que já compraram ingressos. Nesse momento, para a cidade do Rio de Janeiro, para o estado do Rio de Janeiro, é importante ter o jogo no Maracanã. Tem questões que não são do nosso indivíduo, de nós individualmente, são da sociedade.
17: Valeu, PVC. Beijo, até amanhã.
18: Beijo, Carol. Beijo, Débora. Beijo, Carol. Até amanhã.
20: Beijo, PVC.
17: Fique com o noticiário da sua região.

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1: Antes das informações do repórter CBN, acabou de sair o Datafolha com intenções de voto para o segundo turno. Flávio Bolsonaro aparece com 47% das intenções de voto e o presidente Lula com 45%. Portanto, dentro da margem de erro, que é de 2 pontos percentuais. Já já a gente traz mais detalhes.
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3: Quinta-feira, 15 de outubro de 2026. A Conferência Nacional dos Bispos do Brasil reafirmou em nota que é contrária às propostas que reduzem a maioridade penal no Brasil. Para a CNBB, a medida não enfrenta as causas da violência. O texto afirma ainda que o Brasil está mais seguro, ou melhor, será mais seguro se investir na proteção e na educação de sua juventude e não ampliando o encarceramento precoce de adolescentes. O tema voltou à pauta do Congresso Nacional nesta semana por iniciativa da oposição ao governo Lula durante a tramitação da PEC da Segurança Pública. Uma proposta apresentada pelo senador Rogério Marinho do PL reduz a maioridade penal para 16 anos, na maior parte dos crimes, e para 14 anos em uma lista de crimes graves. Já o líder do PT no Senado, Camilo Santana, sugeriu reduzir a maioridade penal para 16 anos apenas em casos de crimes hediondos. Um estudo do Conselho Deliberativo do Corinthians recomendou que a diretoria executiva avalie fazer uma recuperação extrajudicial ou judicial para conter a crise financeira do clube. A ddívida corintiana gira em torno de R$2,8 bilhões. Uma ação de recuperação extrajudicial ou judicial permitiria que o clube reestruture as dívidas, reorganize as operações e apresente um plano de pagamento dos débitos, de modo a evitar a falência. A esquerda colombiana foi às ruas para protestar contra o presidente Abelardo de Lais Priella. As manifestações ocorreram nas principais cidades do país. Os atos marcaram o primeiro teste de mobilização da oposição desde que a esquerda perdeu o poder para de Lais Priella, político de direita e aliado declarado dos Estados Unidos. Poucas horas antes dos protestos, o presidente aprovou por decreto um novo protocolo que torna mais rigorosa a atuação das autoridades durante as manifestações. Horário de Brasília, 6h36.
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2: Muito boa noite para você ligado, para você ligada aqui na CBN Joinville. Agora 6 horas e 38 minutos, começando mais uma edição do Atualidade Esportiva para a gente falar, né, sobre, claro, tudo que envolve o Joinville Esporte Clube. É uma semana que, mesmo sem jogo, que tem os bastidores um tanto quanto agitados. Além de, claro, hoje tivemos também entrevista coletiva lá no CT do Morro do Meio. A gente vai ver o técnico Diego Souza, vamos ouvir o Ian Rolim também. E, claro, tem também informação da Fórmula 1, a informação do dia, na verdade, da Fórmula 1, né? Rafa Câmara será piloto da Haas na próxima temporada. Enfim, muita coisa bacana pra gente comentar por aqui. Eu sou Roberto Casagrande, a gente vai junto até às 7 da noite com o nosso Atualidade Esportiva. 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

0: Bora começar então a ouvir personagens por aqui. Eu vi o técnico Diego Souza, que falou hoje à tarde lá no CT do Morro do Meio. Ele falou sobre a expectativa dessas duas semanas de trabalho e também sobre como ficou a questão dele à beira do gramado, né? Teremos o Diego Souza contra o Figueira? Não teremos? Vamos ouvi-lo.
1: Olha, é muito importante quando você tem tempo para trabalhar, né? Mas nessa fase, você ficar muito tempo sem jogar, às vezes é ruim, né? Porque uma semana é ideal para você recuperar, para você montar uma estratégia e jogar na semana seguinte. Ficar sem jogar, ainda mais nessa fase, eu não gosto. Então, mas é normal, é nossa folga. A gente vai continuar trabalhando corretamente. Na próxima semana a gente já vai focar no que a gente tem de positivo para encarar o Figueirense. Claro que a nossa equipe está em construção, é o segundo jogo praticamente montando a mesma equipe. E nem foi a mesma equipe, porque o Luiz jogou o outro jogo e entrou o Ronei por dentro. Então a gente conseguiu ter uma evolução muito boa. Mas o Figueirense é o líder da competição, é uma equipe que tem um pouco mais de tempo de trabalho, é o favorito, mas a gente sabe que tudo que a gente vem crescendo, a gente tem grandes possibilidades de chegar lá, continuar fazendo bons jogos e sempre em busca da vitória. E perante eu estar na beira do campo, estamos fazendo um trabalho, já entrei com os recursos necessários, espero poder estar na beira do campo já contra o Figueirense lá, porque, como eu disse, eu estou trabalhando muito, é o que eu gosto de fazer, e nada vai tirar esse meu desejo de estar na beira do campo e de fazer o meu trabalho da maneira que eu gosto. Mas tirando isso, para mim é sempre muito bom também, porque se perde a culpa é do Bahia, se ganha, o trabalho foi bem feito. Mas tirando isso, a gente tem que valorizar todos os nossos companheiros aqui, da rouparia, a presidência nova que chegou, até porque vem com o espírito de ajudar, né? Não que tenha resolvido os nossos problemas ainda, né? Mas a gente espera que consiga resolver o mais rapidamente possível, até porque esse grupo merece muito.
0: Merece muito, né? Acho que ficou um pouquinho, talvez, um pouco estranho, ódio, mas deu para ouvir bem o que o Diego Souza falou por aqui, né? E essa é a tendência. É claro que ele não deu muitos detalhes e nem quis dar muitos detalhes, né? Mas a tendência é que tenhamos o Diego Souza no banco contra a equipe do Figueirense no Orlando Scarpelli. Esse é o prognóstico do Diego Souza, se isso vai acontecer ou não. Só na próxima semana pra gente descobrir, mas a confiança dele então tá bem exposta na fala do técnico tricolor. Quem falou também foi o Ian Rolim, meio campista do Jack, que se mostrou à vontade, né? Chamou o Joinville de casa. Isso foi muito legal, vamos ouvi-lo.
2: Me sinto muito feliz aqui, né, de novo. Eu acho que me sinto muito bem, muito à vontade e em casa. Por isso que eu acho que em campo até eu consigo fazer as coisas acontecerem, né? Quando a gente fica muito pressionado ou algo do tipo, a gente acaba martelando aquilo e não consegue fazer, né? Então eu cheguei bem à vontade, me receberam muito bem aqui. É só agradecer o Jack por mais essa oportunidade e que coisas boas virão, né? Eu espero isso e eu acho que a gente trabalhando todo dia é isso que a gente vai alcançar.
0: Amém, Rolê, amém. Coisas boas já estão acontecendo, a gente espera que terminem muito bem essa Copa Santa Catarina. 6h43, vamos seguindo por aqui, daqui a pouco eu vou ler a nota que o Jack divulgou hoje à tarde, que é basicamente, né, homologando então a inscrição de duas chapas nessa eleição. Antes disso, vamos continuar ouvindo personagens por aqui. Dessa vez, vamos ouvir o Diego Souza falando sobre a ala defensiva do Jack, né? Porque, na minha opinião, essa pergunta eu que fiz pra ele, tá? Há uma evolução no Joinville. Ah, uma evolução, porque assim, ó. Primeiro jogo do Diego Souza, empate com o Atlético Paranaense, 3x3, toma 3 gols. Depois o Joinville perde pro Marcílio 4x2, toma 4. Aí depois ganha de 1x0 do Beck, ok? Depois perde por 3x1 pro Ercílio. Foi o time que em 4 jogos tomou ali 10 gols, né? Só que depois dos últimos jogos, o Jack tomou 1 gol em 3 partidas. Minimamente, o setor defensivo evoluiu. E eu perguntei pro Diego Souza, eu falei, cara, por onde passa essa evolução? E o DS falou, vamos ouvi-lo.
1: Cara, é muito, assim, muito trabalho. Tá? Eu cobro muito dele. Você pode ver que a gente tomou 3 gols de bola parada, onde foi um jogo totalmente atípico, onde foi o primeiro jogo, tomou 3 gols de bola parada contra o Marcílio, né? E depois a gente ainda tinha muito o que melhorar, até porque a nossa equipe ela vinha mudando por questões de cartão, de lesão, e a gente não conseguia manter. E a gente jogava muito em transição, perdia confiança muito rápido ali no setor defensivo. E aí a gente foi tendo tempo para trabalhar, foi mostrando. Não sou de mostrar muito vídeo, mas o vídeo te corrige muito. Então, quando acho necessário, eu pego eles e mostro os vídeos deles mesmo, tanto para coisa boa quanto para coisas ruins. E a gente foi pegando nisso e é nítida essa evolução, preenchimento de espaço, a cobertura. Então, a gente está com muito mais confiança, a gente não perdeu. No jogo passado contra o Barra, a gente começou muito bem, a gente faz um gol muito bonito, e depois a gente perde um pouco da confiança e o jogo fica muito lá e cá, e esse não é o nosso jogo, né? Tanto é que nesse jogo a gente, desde o início, a gente manteve a posse, fez a equipe de Santa Catarina balançar de um lado para o outro com tranquilidade e as jogadas foram fluindo naturalmente. Então começa muito deles, o nosso rendimento para ficar com a bola, para machucar o adversário. Então dependo muito do meu setor defensivo para que isso aconteça. E você pode ver que a evolução é nítida e tem que dar os parabéns para eles, porque eu peguei bastante pesado, mas eles responderam maravilhosamente.
0: Esse é o técnico Diego Souza, então, falando sobre as cobranças para o setor defensivo, dizendo que pegou pesado. E acho que o tanto de gols que o Jack tomou foi necessário. 6h47, a gente também vai ouvir por aqui o Ian Rolim novamente, que ele falou sobre como aproveitar essas 2 semanas de trabalho, aproveitar bem a folga e trabalhar o necessário para a próxima partida. Fala, Ian Rolim!
2: Então, acho que eu até falei depois do jogo, é fazer o que a gente vem fazendo desde o começo, né? Acreditar no nosso potencial, treinar e evoluir. Eu acho que a gente não pode deixar a peteca cair, a gente tem que continuar treinando em alto nível, querendo, a gente sempre quer o máximo que a competição pode dar, então é ser campeão, né? Eu acho que é isso que a gente vem fazendo, vem treinando bem, vem se preparando e óbvio, né, que tem esse final de semana para a gente aproveitar a folga. A gente sabe aproveitar a folga, tanto que a gente já fez isso e treinar bem a semana que vem para se preparar e para a gente ir lá em Floripa e ganhar do Figueirense.
0: Vamos buscar a vitória contra o Figueirense, Rolim. É isso aí. Muito importante esse momento do Jack, esse momento de positividades. E tem que aproveitar, tem que fazer os resultados, tem que vencer. A última do Diego Souza por aqui que a gente vai ouvir é outra pergunta minha, modéstia à parte, acho que era importante a gente saber disso, né? Todo mundo lembra que lá em Rio do Sul, o Diego Souza viu um jogo da sacada de uma casa. E aí eu, na curiosidade, perguntei ao Diego, como é que foi a receptividade da família pra você? Como que foi essa recepção? Como é que foi ver o jogo de lá? Como é que é a experiência pra ti? O Diego Souza respondeu sobre isso e falou sobre a hospitalidade da família. Vamos ouvi-lo.
1: Cara, com toda a dificuldade, eu vi o jogo de uma maneira privilegiada, tá? Porque eu estava olhando de cima, então eu conseguia opinar de uma maneira real, assim, olhava se o Breno estava fechando na hora certa, se a gente tinha como sair um pouco mais, se a gente conseguia pressionar melhor, se os meus volantes estavam no lugar certo. Então, cara, foi muito bom, porque eu consegui ver o jogo inteiro de uma maneira fantástica. E eu não posso deixar aqui também passar em branco, cara, como aquela família me recepcionou, eles são torcedores do Santos, mas me deram a oportunidade de estar dentro da casa deles e para que eu não tenha tanto prejuízo, né? Poder ver um jogo de uma maneira privilegiada. E fizeram um cookie para mim, café, bolo. Cara,
3: saiu mais gordinho lá.
1: Não consegui muito, porque com um jogo acontecendo você não tem tanta fome. E eles têm uma coisa ou outra ali no intervalo. Mas eles estavam preparando até um churrasco se eu quisesse ficar lá. Então, cara, sem dúvida aquela família ali foi uma benção assim, de Deus, para que eu tivesse aquele privilégio de poder ver o jogo e tentar contribuir da melhor maneira possível para que a gente tivesse êxito naquela partida. Mas a equipe foi muito. Foi melhor que a equipe do Santa Catarina desde o início, né, pela estratégia. A equipe do Santa Catarina é uma equipe muito bem treinada, uma equipe boa, que normalmente pressiona os adversários. A gente sabia disso e treinei bastante isso aqui, para que a gente tivesse a bola com calma, a bola ia rodar de um lado para o outro, a gente ia conseguir sair com naturalidade. E a estratégia deu certo e a gente conseguiu uma vitória que eles me deram também, porque eles sabiam que para mim essa vitória era, de repente, até mais importante do que para eles. Né? Então eu estava bem ansioso assim, para que tudo pudesse acontecer bem, mas bem confiante de tudo que a gente tinha trabalhado aqui durante essa.
0: O Conselho Deliberativo do JEC homologou as duas chapas para a eleição da nova diretoria. A resolução foi publicada hoje, né? E confirma as candidaturas de Carlos Antônio Grandene e Arilson Alves. A Assembleia Eletiva acontece no dia 23 de outubro na Arena Joinville. O Conselho do JEC oficializou hoje a homologação de duas chapas para a eleição da nova diretoria eleita do clube. A decisão foi formalizada por meio da Resolução número 6 de 2026, assinada pelo presidente do Conselho Deliberativo, Dr. Roberto Pugliese Jr. Após análise da documentação apresentada pelos candidatos e a verificação do cumprimento dos requisitos estatutários e legais. Inicialmente, três chapas haviam solicitado inscrição do processo eleitoral, aberto em caráter especial em razão da vacância na diretoria eleita do JEC. Após a solicitação de adequações documentais realizada pelo Conselho Deliberativo no último dia 12, duas chapas regularizaram suas condições e tiveram suas candidaturas homologadas. A chapa SOS JEC, que não preencheu os requisitos essenciais, formalizou sua desistência e foi excluída do processo eleitoral. Então é isso, ó. Temos na chapa 1, Somos Todos JEC, né? Do Grandene junto com Júlio César Vieira, Bruno Yerk, Luiz Antônio Vieira e Maicon Truppel. Na chapa 2, temos a Arilson Alves como o presidente, Claudinei Alves como vice-presidente, o diretor comercial é Joãozinho Venâncio e a diretora financeira é Tainara Regina Coelho. A Assembleia Eleitiva acontece na próxima sexta-feira, dia 23, né? Não amanhã, na outra sexta, dia 23. Primeira chamada 10h30, segunda chamada 11 da manhã e vai até as 8 horas da noite. O sócio vai poder passar lá, obviamente, para votar, né? O JEC vai divulgar na semana que vem como que vai ser a dinâmica dessa eleição. E, claro, você que é sócio adimplente e com mais de 6 meses de sociedade e com, obviamente, a mensalidade em dia, vai poder votar, então, nessas eleições do JEC sexta que vem na Arena Joinville, 6 horas e 53 minutos. Uma rápida paradinha por aqui e já voltamos, tá?

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12: De volta por aqui com a atualidade esportiva, agora 6 horas e 56 minutos. Voltamos para falar de Fórmula 1. Hoje é um dia muito importante para o esporte brasileiro, para a Fórmula 1. Desde 2016 que o Brasil não tinha dois pilotos brasileiros. E na temporada que vem teremos. Gabriel Bortoleto já estava confirmado pela Audi e hoje a Haas confirmou Rafael Câmara, ele que foi anunciado pela equipe norte-americana, e teremos então dois brasileiros na Fórmula 1, o Rafa Câmara que assume a vaga de Esteban Ocon, né, e será o companheiro do inglês Oliver Bierman na equipe. Rafa Câmara que será o primeiro piloto nordestino da história da Fórmula 1, ele que é lá do Recife. E, enfim, muito bacana então o piloto brasileiro na categoria. Teremos dois brasileiros, gente, que alegria. Espero de coração que o carro dele seja minimamente competitivo. É claro que a gente deseja todo o sucesso do mundo pro Rafa Câmara. Ele é um bom piloto, tá? Tá brigando pelo título da Fórmula 2. Foi campeão mundial da Fórmula 3 já. E tá aí, piloto da escuderia da Academia Ferrari. Que daí então é um grande postulante a, em breve, ser um piloto Ferrari. Vamos ouvir então o Rafa, que fez um pronunciamento para toda a torcida brasileira, falando sobre o seu ingresso na Fórmula 1. Fala, Rafa!
13: Fala, pessoal. Rafa por aqui. Muito feliz em anunciar para vocês que ano que vem estarei fazendo parte desse time da Haas. E não, muito, muito animado, muito contente, né, de poder fazer parte. Foram muitos anos trabalhando para chegar a esse momento. Com certeza um momento muito especial. Foi muita dedicação, não só da minha parte, mas de um grupo inteiro, né? Tantas pessoas que vai ser difícil de agradecer a todos que fizeram parte dessa jornada, mas com certeza muito feliz. E acho que é isso, mal posso esperar para começar. E espero que ano que vem seja um ano de muita alegria. E é isso. Queria também agradecer vocês por todo o apoio, sempre me apoiando, não só, acho que todo o caminho, né, junto, vocês vieram sempre me dando muito suporte, muito carinho também. Então, acho que sou muito, também muito grato a vocês e vamos fazer um bom ano no que vem.
12: Boa sorte pro Rafael, então, todo o sucesso do mundo e que seja uma temporada, que seja uma passagem pela Fórmula 1 muito, muito alegre, muito vitoriosa. A gente espera ano que vem, né? Pô, eu sonho muito. E ano que vem a gente ouviu o tema da vitória. Faz tempo que não temos um brasileiro vencendo na Fórmula 1. Quem sabe isso não aconteça no ano que vem. 6h59, vamos passar então agora a agendinha de jogos de hoje. Temos um jogo, mas é um daqueles grandes jogos, né? Copa Libertadores da América. Hoje teremos Estudiantes de La Plata e Flamengo. Jogo às 9h30 da noite lá no Jorge Luiz Hirsch, na Argentina. Ontem também tivemos o Fluminense e Palmeiras. O Palmeiras vencendo o Fluminense por 2-1. Gente, 7 horas em ponto. A gente fica por aqui então. A você que esteve conosco, o meu muito obrigado, tá? Você fica em rede agora com a CBN. E amanhã a gente se encontra aqui no CBN Joga nas 11. Beijo, tchau.

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1: Quinta-feira, 15 de outubro de 2026. Uma nova pesquisa Datafolha, há 10 dias do segundo turno, mostra que o candidato do PL, Flávio Bolsonaro, tem 47% das intenções de voto. Já o presidente Lula tem 45%. Os adversários estão empatados tecnicamente dentro da margem de erro de 2 pontos percentuais. Em votos válidos, que excluem brancos, nulos e indecisos, Flávio tem 51% e Lula 49%. O senador caiu 2 pontos em relação ao último levantamento, enquanto o petista manteve o mesmo índice. O levantamento foi encomendado pelo jornal Folha de São Paulo e ouviu mais de 2 mil pessoas de 16 anos ou mais entre terça-feira e hoje. O nível de confiança é de 95%. O número de registro da pesquisa na Justiça Eleitoral é BR00466/2026. O Brasil deve subir para a 8ª maior economia do mundo em 2027, segundo projeções do Fundo Monetário Internacional. O FMI projeta que o PIB brasileiro irá para 14 trilhões de reais no próximo ano. Com isso, o Brasil ultrapassaria Itália e Rússia. Outra mudança no top 10 para o próximo ano é a ascensão da Índia para a 4ª economia mundial, com um PIB que alcançará o equivalente a 22 trilhões de reais. Em compensação, o Japão cairá para a 6ª posição. Milhares de estudantes e professores argentinos foram às ruas em protesto contra o governo de Javier Milei. Os manifestantes exigem que o governo cumpra uma lei que prevê a atualização do financiamento das universidades públicas, incluindo a reposição das perdas salariais dos professores e a recomposição das bolsas estudantis. Em Buenos Aires, a manifestação terminou em confronto entre policiais e manifestantes, com lançamento de pedras e disparo de gás lacrimogêneo. No horário de Brasília, 7:04.
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3: Olá, boa noite, sejam bem-vindos ao Viva Voz, eu sou 75, eu falo direto do Rio de Janeiro e hoje tenho comigo a companhia do Thiago Bronzato, de volta a Brasília, ele que é diretor da sucursal do Globo lá na capital federal. Boa noite, Bronzato.
4: Boa noite, Vera, e boa noite aos ouvintes.
3: Tem com a gente também hoje a participação do cientista político Carlos Melo, ele que é professor do INSPER, no Dia dos Professores. Parabéns e bem-vindo, Melo.
5: Muito bem lembrado, velho. Boa noite a você, a quem nos ouve. Boa noite, Thiago.
3: É isso, Dia dos Professores. Temos sempre de saudar essa classe tão importante para o país. Bom, hoje também é dia de pesquisa Datafolha, segunda pesquisa Datafolha do segundo turno. Então, aqui a gente já consegue fazer algumas comparações com os dados da semana passada. Quem vai refrescar os números para nós é a Isa Stassiarini, direto de Brasília. Boa noite, Isa.
6: Boa noite, Vera, para você e para todo mundo que nos acompanha. Olha, a pesquisa divulgada agora há pouco, que mostra 47% das intenções de voto para Flávio Bolsonaro e 45% para o presidente Lula. Significa que os dois estão empatados tecnicamente, e Flávio Bolsonaro, em relação à pesquisa anterior da semana passada, oscilou 2 pontos para baixo, porque anteriormente ele tinha 49% das intenções de voto e Lula, portanto, manteve os 45%. A diferença entre eles semana passada era de 4 pontos e agora é de apenas 2 pontos percentuais. Em relação agora aos votos válidos, que exclui brancos, nulos e indecisos, Flávio Bolsonaro tem 51% dos votos e Lula 49%. É esse o número que o TSE usa para definir o resultado das eleições. Já em relação aos que responderam que vão votar branco, nulo ou não vão escolher nenhum dos dois candidatos, agora somam 6%. Antes eram 5% e os indecisos agora somam 2%. Antes era apenas 1%. Lembrando que o Datafolha ouviu 2.520 pessoas de 16 anos ou mais entre os dias 13 e 14 de outubro. A margem de erro é de 2 pontos percentuais para mais ou para menos. E o nível de confiança é de 95%. Alguns outros dados mostram que Flávio Bolsonaro acaba vencendo Lula no Sudeste, a região com maior número de eleitores. No segmento da classe média, Flávio Bolsonaro também leva vantagem. Já Lula supera Flávio Bolsonaro entre os eleitores de menor renda e também acaba saindo na frente em relação a Flávio Bolsonaro entre os católicos e entre os eleitores do Nordeste. Já no grupo feminino, Lula teve vantagem de 9 pontos, enquanto Flávio Bolsonaro ficou à frente dos homens. Vera.
3: Obrigada, Isa, pelas suas informações. Bronzato, a caneta do presidente está mais ativa do que nunca nesse segundo turno. Uma série de medidas, a gente vai detalhá-las aí ao longo dos próximos blocos. Mas a verdade é que o Datafolha mostra um estreitamento da distância, mas com uma oscilação para baixo do Flávio Bolsonaro e não um crescimento do Lula. Apesar das medidas, também das manifestações nas ruas e da mobilização digital. O presidente está estacionado em 45% na estimulada.
7: É isso, Vera. A nova pesquisa da Datafolha mostra que a eleição presidencial continua aberta. E ela revela um detalhe importantíssimo. O Flávio Bolsonaro perde parte da vantagem que tinha adquirido no primeiro turno, sem que o Lula tenha conquistado os novos eleitores, né? Na primeira pesquisa, depois do primeiro turno, o Flávio apareceu 4 pontos à frente do Lula. Agora a diferença caiu para 2 pontos, no empate técnico, 47 e 45 dos votos totais. É a mesma dinâmica que a gente viu ali registrada na pesquisa Quest, né? O mais curioso é que o Flávio caiu 2 pontos, mas o Lula ficou exatamente estacionado onde ele estava. Os votos que o Flávio perdeu, Vera, na verdade aparecem entre os indecisos, brancos e nulos. É como se parte desse eleitorado tivesse colocado a candidatura do Flávio em observação, mas ainda não tivesse disposto a trocar de lado, né? O problema, Vera, é que o Flávio também começou a discutir a decoração do Palácio do Planalto antes de receber as chaves. Ele passou os primeiros dias ali do segundo turno tentando fazer acordos, né, negociando apoios políticos do Centrão, discutindo mudanças constitucionais. Os aliados deles começaram a especular quem seria um ministro de determinada área, um ministro de outra área. Enquanto isso, o Lula, que ainda é o inquilino do Planalto, botou a máquina pública para girar mais rápido e passou a divulgar uma série de promessas para tentar ser reeleito. Não surtiu efeito ainda no voto direto ali para o Lula, mas de alguma forma conseguiu neutralizar o seu adversário.
3: Melo, tem um dado que sempre chama a atenção dos especialistas em pesquisas e de vocês da ciência política, porque é importante, que é o saldo da avaliação do governo. E por mais que essas medidas estejam rodando aí numa velocidade máxima, o Lula ainda tem saldo negativo. A reprovação ao seu governo é maior do que a aprovação. Tudo bem que o efeito do fim da escala 6x1 ainda não dá para ser medido nessa pesquisa. Mas ainda assim, as medidas como a das MEIs, a do Bolsa Família, que é do primeiro turno, e outras, elas já vêm ali no cômputo. É um cansaço difícil de combater esse com o governo?
5: Espera, vamos lá. Acho que tem um cansaço, tem uma fadiga de material, né, com relação ao governo do presidente Lula e do PT. Afinal de contas, são, desde 2002, governo, e não foi por um curto período. O presidente Lula disputa a eleição competitivamente, ali, ó, como se diz, né, cabeça a cabeça, desde 89. Então tem um desgaste aí. Agora, veja, essa diferença da aprovação para reprovação, ela não abriu também um delta que você faz o seguinte: olha, é um déficit intransponível. Porque tem uma coisa interessante, quando você tem uma eleição como a gente está assistindo hoje, que é uma eleição que, sobretudo, está colocada no campo das rejeições, quem é mais rejeitado, né? Você pode ter, nesse dado de aprovação ou reprovação do governo, que é aquela, aprova ou reprova, não tem bom, ótimo, nem regular, aprova ou reprova, certo? Você pode ter um contingente de pessoas que diz que reprova, mas nem por isso vai votar no adversário, entendeu? Por conta da rejeição que essa eleição carrega. Então, você tem esses problemas todos, você também tem razão, várias dessas medidas, sobretudo essa medida de ontem, ainda não foi devidamente considerado, e pelo que a gente está vendo, pelas informações de hoje, deve vir mais ainda medidas dessa natureza pela frente.
3: Agora, Bronzato, quando a gente analisa os segmentos, sempre fazendo aquela ressalva de que dentro de cada segmento a margem de erro é um pouco maior do que no cômputo geral da pesquisa, a gente vê algumas vantagens e desvantagens de cada um deles. Então, o Lula ainda com aquele predomínio muito grande no Nordeste, mas o Flávio 10 pontos à frente na região Sudeste, que é justamente onde está concentrada a disputa pelos votos por ser a região com maior eleitorado. As grandes manifestações do fim de semana e do início da semana aconteceram em São Paulo e no Rio, houve uma em BH também, na tentativa de mobilizar o eleitorado desses grandes centros. Mas até aqui, o Lula tem dificuldade de reduzir a distância nessa região chave, né, para ganhar a eleição.
7: Vera, chama a atenção que a movimentação de rua em favor de Lula registrada na última semana ainda não se refletiu em intenção de votos. Apesar das grandes manifestações em apoio a Lula em São Paulo, no Rio, em Belo Horizonte, o Flávio mantém uma vantagem de 10 pontos na região Sudeste, está 51% a 41%. Entre os eleitores que ganham de 2 a 5 salários mínimos, essa diferença é ainda maior, 55% a 40%. E é justamente nesse eleitorado, Vera, concentrado ali nos grandes centros urbanos, que o Lula tenta virar esse jogo.

0: Flávio tem uma grande vantagem. É nessa aposta que o governo está fazendo para tentar reduzir essa vantagem. E o Flávio, por sua vez, está tomando cuidado ali para não perder espaço, não perder terreno. Virou uma espécie de jogo de war, Vera, todo mundo tentando conquistar esse terreno do Sudeste.
1: É que vale aquela Ásia, né? Que é sempre impossível de você conquistar inteira, porque tem Dudinka, um monte de território ali que é impossível você ficar com aquilo
0: Jogou
1: inteiro.
0: muito
1: Agora,
0: hora, hein?
1: Melo, já perdi muito no ó. Ô, Melo, a gente tem uma questão chave que todo dia quase a gente analisa aqui, e é muito difícil imaginar uma maneira de atingir, que é a redução da abstenção. Historicamente, a abstenção tende a crescer e não a reduzir do primeiro para o segundo turno, ainda mais numa circunstância como a desse ano, em que 20 estados elegeram seus governadores já na primeira rodada. O governo vai precisar de mais do que mobilização virtual para conseguir levar quem não votou ao primeiro quem não votou no primeiro turno a ir votar. E ainda mais que a gente sabe que isso não é algo monolítico de eleitores potenciais do Lula. É uma coisa difusa ali. Quem não votou pode ter eleitor do Lula e do Flávio Bolsonaro, né?
2: A pesquisa da Quest ontem, ela vai nesse dado, porque ela vai perguntando, olha, você votou em quem, né, fulano? Confirma, confirma, né? Você votou em um que não estava, que não foi para o segundo turno. Você vai para onde? Então eles vão vendo essas mobilizações todas e perceberam que daqueles que não votaram, você tem um maior contingente que se for votar ou se votasse, teria votado no presidente Lula. Esse é um desafio. Você tem dois desafios: fazer que esse contingente de pessoas vote. Em 2022, foi um pouquinho menor no segundo turno do que foi no primeiro turno, né? Não aumentou, né? Foi um pouco menor.
1: Foi um ano que aconteceu isso.
2: Foi uma lasquinha menor, não foi grande coisa, mas foi menor. Então, é fazer com que as pessoas votem, virar votos e pegar os que hoje estão dizendo que votarão nulo ou branco. Veja, o que é interessante é perceber que nesses processos há um movimento do eleitor. O eleitor não pula de um galho para o outro imediatamente. Num primeiro momento, você tem a euforia. Então, na euforia, quem saiu na frente, que é dado ali como teoricamente favorito, ele abre. Mas depois, com a campanha, com a disputa, com as ações todas, o eleitor ele vai se mobilizando, você vai vendo diferenças. O presidente Lula não cresceu, mas diminuiu o senador Flávio Bolsonaro, né? Para onde foram esses votos? O Bronzato colocou aqui, provavelmente para brancos e nulos, né? Ainda não se decidiram por outro lado. Agora, a verdade é que não são, é um empate técnico, mas quando você fala no empate técnico de dois candidatos, significa dois pontos. Significa que se o que está embaixo, se ele ganhar 1% mais um voto, ele vence a eleição. Então, não é uma diferença intransponível, sobretudo para quem está com a máquina, né? Se diz, as pessoas gostam de dizer, mas nunca antes na história desse país, quem saiu em segundo lugar virou tal. Bom, vamos lá. Em primeiro lugar, a série é pequena. Você vai pegar 10 eleições, né? Mas você vai pegar, por exemplo, duas que foram decididas no primeiro turno, o presidente Fernando Henrique, né? Duas em que o presidente não, perdão, rasguei aqui. Duas em que o presidente estava com uma popularidade muito alta, o presidente Lula em 2006 e a eleição de 2010, que ele foi o responsável por isso. Aquilo foi quase uma reeleição dele, embora ele tenha talvez se incomodado com a sucessora e com o destino da sua sucessora. Agora, veja, é uma margem pequena. Para quem tem a máquina na mão, concordo com o Bronzato. O cenário está absolutamente aberto. Nós vamos precisar ver os próximos dias. Vamos ver como que o Flávio vai reagir. Tem manifestação marcada para o final de semana, né, que é perigosa, porque se colocar o mesmo número de pessoas, porra, bacana, anulou. Agora, se colocar menos, né, vai parecer né, que está atrás.

0: Parece que perdeu. Tem muita coisa para acontecer. Num cenário como esse, sei lá, 9 dias, é uma coisa extraordinária de tempo.
1: É verdade, é muito parelho, tende a ser mais parelho ainda que 22, pelo que a gente está vendo da evolução das pesquisas. Abraço para o nosso colega Beto Bombig, analista político do Jota, que nos manda aqui uma foto dele entretendo os filhos que estão na semana de saco cheio, justamente jogando o War. Agora, Bronzato.
0: Tinha acabado de trocar um WhatsApp com ele.
1: Com ele também? É isso. O
0: É,
1: Bombig
0: com
1: está
0: ele. E é uma boa
1: vencendo
0: estratégia
1: nesse
0: jogar o
1: momento.
0: War, né, na semana de saco cheio,
1: Eu não
0: né?
1: vou
0: Porque aí
1: falar
0: você
1: nada
0: gasta
1: porque
0: muito
1: os meninos
0: tempo,
1: talvez
0: né?
1: estejam sendo. É, e eu acho que eles estão sendo obrigados a ouvir a voz, coitados. Mas então eu não vou falar qual que é a estratégia, mas ele está dominando aqui a América do Norte. Ele está um verdadeiro Trump. Inclusive a Groenlândia, ele conseguiu o sonho do Trump. Agora, Bronzato, em tudo isso que o Melo falou que tem para acontecer ainda, hoje tem um capítulo importante que é o início das entrevistas do segundo turno. Ali depois do Jornal Nacional, eventos de alta audiência e também ali uma possibilidade dos candidatos serem confrontados com temas indigestos que eles estavam evitando, evitaram ao máximo no primeiro turno. Isso, somado ao debate e a essas manifestações do fim de semana, pode dar mais uma chacoalhada no tabuleiro, né?
0: Pois é, Vera, eu acho que essas entrevistas que vão ser realizadas hoje e amanhã pela TV Globo, hoje com Lula e amanhã com Flávio, elas vão ser um ponto importante aí nessa reta final, porque a gente vai ter oportunidade de conhecer um pouco melhores esses candidatos, porque até aqui, Vera, eles vinham, de alguma forma podendo se escorar ali em escândalos, em desgastes políticos, né, em polêmicas até criadas pelo Supremo Tribunal Federal, e tivemos alguns raros momentos para conhecer as suas propostas, né, nas entrevistas que tivemos ali no primeiro turno, realizadas também pela TV Globo. A gente teve oportunidade, por exemplo, de saber o que o Flávio pensa sobre o meio ambiente, né? Ele teve uma dificuldade muito grande ali de reconhecer as mudanças climáticas, né? Que foi um deslize dele ali. O Lula também, a gente viu um Lula também muito irado quando foi questionado sobre o escândalo do Master, não conseguiu
1: Será que
0: apresentar
1: ele vai
0: uma
1: falar de
0: pauta
1: 6x1 dessa vez? Da outra
0: positiva.
1: vez não abriu.
0: Exato. Ele esqueceu que ele tinha 6x1 ali para anunciar, né, com uma carta na manga. Então, assim, velho, eu acho que vai ser ali uma oportunidade também dos candidatos falarem um pouco das suas propostas, de poderem debater uma agenda mais propositiva, que é isso que deve também, de alguma forma, fisgar o eleitor independente, que vai decidir o jogo nessa reta final numa eleição tão apertada. Eu não sei o que o professor Carlos Melo acha, mas eu estou bem empolgado aí para ver essas entrevistas e conhecer melhor os candidatos, porque até agora não deu para conhecer direito. Tiago, foi zero no primeiro turno em termos de futuro. Futuro não apareceu no primeiro turno. Futuro foi esquecido. E a política se faz em nome do futuro, não em nome do passado, né? Embora os saudosistas tenham aparecido nos últimos anos falando, olha, vamos voltar ao passado como se isso fosse possível. Nós não tivemos, houve uma dispersão muito grande, e agora a tendência dessa reta final, essa entrevista hoje, né, na TV Globo, a Renata Loprete, me parece que a tendência de apertar os candidatos seja maior, porque, enfim, reta final, tá ali, emparelhado, né? Um acerto pode valer vários votos e um erro pode custar muito caro, né? Então, eu estou também ansioso para acompanhar, vou acompanhar hoje, acompanhar amanhã, enfim, e isso vai ficar para a nossa análise e vai ficar para a história também, porque daqui a alguns anos nós vamos nos lembrar, olha, na entrevista feita à Rede Globo, tal, no dia tal, fulano falou isso, errou aqui, acertou ali. É a história que estamos vendo.
1: Não sei como eles vão se sair, mas eu sei que a vencedora vai ser a Renata em qualquer um dos cenários. A
0: Certamente,
1: gente vai
0: certamente.
1: rapidamente para um intervalo e eu volto já já com esses dois craques aqui da análise política.
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20: Feira 15 de outubro de 2026. O presidente Lula afirmou que vai enviar ao Congresso Nacional uma PEC que prevê tarifa zero para ônibus aos finais de semana em todo o país. Em uma publicação nas redes sociais, ele afirmou que a fonte do recurso da medida será por compartilhamento de emendas parlamentares. Nessa reta final para a votação do segundo turno, o petista tem anunciado novas medidas populares voltadas para trabalhadores e estudantes, como perdão das dívidas dos MEIs, os microempreendedores individuais. Ele também prometeu criar o programa Pé de Meia para universitários, caso seja reeleito. A Justiça de São Paulo prorrogou por mais 30 dias a prisão temporária do ex-presidente da Câmara Municipal, Milton Leite. Ele está preso desde setembro, após a Polícia Civil deflagrar uma operação que apura a infiltração do primeiro comando da capital no sistema de transporte público da cidade de São Paulo. Leite é apontado pelos investigadores como possível articulador político do esquema e suspeito de ser o proprietário de fato da Transwolf, empresa que já havia sido alvo de uma investigação sobre lavagem de dinheiro para o PCC. Ele nega as acusações. Uma colisão entre um trem de carga e um ônibus deixou 19 feridos na França, segundo autoridades locais. O acidente aconteceu na entrada do Eurotúnel, que liga o país ao Reino Unido, por baixo do Canal da Mancha. Segundo a emissora francesa BFM TV, 5 dos feridos estão em estado crítico. Incidentes no Eurotúnel são extremamente incomuns. A estrutura tem cerca de 50 quilômetros de extensão e abriga uma ligação ferroviária submarina entre a França e o Reino Unido. O Flamengo enfrenta hoje, às 9h30 da noite, o Estudiantes de La Plata, na Argentina, pelo jogo de ida das semifinais da Libertadores da América. A partida de volta está marcada para 22 de outubro, no Maracanã. No horário de Brasília, 7h33.
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1: O Viva Voz está de volta hoje com o Thiago Bronzato e o professor Carlos Melo, do INSPER. O governo conseguiu uma vitória ontem com a aprovação em dois turnos da proposta de emenda à Constituição que termina com a escala 6x1 de trabalho. A oposição teve de fazer um recuo estratégico e, depois de passar meses bombardeando a matéria, votou a favor, mesmo a contragosto e mesmo indicando que pode não ser para valer, que lá na frente a proposta poderia ser revista num eventual governo Flávio Bolsonaro e substituída por algo próximo a uma negociação caso a caso, negociação de trabalho entre empregadores e empregados. O fato é que o Lula passou o dia capitalizando a vitória e já emendou uma outra proposta acoplada ao fim da escala 6x1. O presidente disse que vai mandar uma outra PEC, portanto uma outra emenda à Constituição, estabelecendo passe livre nos fins de semana para que o trabalhador possa aproveitar esse dia extra de descanso em lazer com a sua família. Bronzato, as duas coisas vêm ali numa espécie de jogada casada, mas a gente sabe que dificilmente vai haver tempo até o segundo turno para uma mobilização que leve a uma votação dessa PEC, se é que ela vai chegar a ser apresentada a tempo. Mas é o presidente tentando criar uma narrativa de bem-estar e de proposta de futuro, como o Melo falou, que é uma falta, né, uma deficiência dessa campanha. Eu não ouço o Bronzato, gente.
0: Pois é, Vera, fica muito evidente ali uma conexão política entre as duas propostas anunciadas e aprovadas pelo governo Lula, né? Primeiro, Lula comemora a aprovação do fim da escala 6x1, que amplia o descanso semanal dos trabalhadores. Agora, ele promete transporte gratuito para que essas pessoas possam aproveitar o tempo livre. É como se o governo dissesse assim, Vera, já garantimos o domingo de folga, agora queremos garantir também o passeio do domingo. E a proposta vincula duas demandas concretas da população, né, que é tempo e dinheiro. Então, a campanha acertou esse anseio da população, e mesmo sendo apenas uma promessa, que dependerá ali de aprovação do Congresso, acaba mexendo com a expectativa do eleitor. O que chama atenção, Vera, é que esse vale-tudo eleitoral está fazendo qualquer político recalcular a rota mais rápido que o Waze, né? Porque antes a Fazenda ela era contra a implementação de uma tarifa zero sem uma fonte de financiamento. E o próprio governo Lula vinha tratando esse assunto com muita cautela e tal. Tanto é que a proposta ficou fora do programa de reeleição do presidente, não entrou ali no que ele apresentou para o TSE. Mas há 10 dias do segundo turno, tudo mudou, né? Aquilo que não encontrava espaço no orçamento antes, nem no programa de reeleição, encontrou espaço na campanha eleitoral. E o mais curioso é que essa proposta de transporte público, segundo Lula, vai ser financiada pelo quê? Pelo bolso do governo? Não. Pelos recursos das emendas parlamentares. E aí vem um plot twist aí do Lula tentando jogar a fatura para o Congresso, né? Querendo que o Congresso diminua o espaço na tão cobiçada emenda dos parlamentares, né? O que na prática, Vera, convenhamos, não vai rolar, né? Os parlamentares não vão abrir mão ali de mandar recursos para os seus redutos eleitorais, que garantem também a sua reeleição no Congresso, para financiar um projeto vendido aí como um pastel de vento pelo presidente Lula. Até porque se o próprio governo for pagar essa conta, vai ficar muito caro, né? Vai ficar muito salgado. O colunista Fábio Grani acabou de publicar no seu blog aqui no Globo, dizendo que o custo estimado varia entre 5 a 12 bilhões de reais, né? O governo já precisa encontrar espaço no orçamento de cerca de 40 bilhões de reais. Então, sabe-se lá como que ele vai conseguir fazer essa manobra no orçamento para encaixar mais essa fatura. Então, velho, eu acho que as chances disso vingar por hora são mínimas.
1: É engraçado, né, Melo? Porque essa questão do passe livre foi o estopim daquelas jornadas de 2013, se a gente se lembrar. E era uma demanda muito em cima das prefeituras. É um assunto que costuma aparecer recorrentemente em campanhas municipais pelo fato justamente do transporte ser ou estadual ou municipal na maior parte dos casos. O governo federal entrando nisso, fica realmente ali, é difícil de compreender qual vai ser esse mecanismo, se vai ser uma subvenção às prefeituras ou aos metrôs estaduais, quando eles forem estaduais. E essa questão de fazer uma caridade com o chapéu dos parlamentares tem essa dificuldade adicional que o Bronzato bem trouxe, né?
21: Vamos lá. A gente tem que analisar isso sobre dois prismas, pelo menos dois, né? Um é o fiscal, né? Tudo bem, tem essa questão toda, quanto custa, como vai pagar, como vai ser e tal, é factível, não é? Agora, que é no ponto de vista político e, é claro, eleitoral. Do ponto de vista político, o presidente Lula, ele está conseguindo manter a iniciativa da agenda. Mantém a iniciativa da agenda. E mais, coloca mais um constrangimento para a oposição. A oposição vai falar que é contra uma medida tão popular, populista, tá? Mas tão popular, vai dizer isso na véspera de eleição? E mais, politiza também a questão das emendas, porque é dinheiro público. Não pode não ser dinheiro que está no executivo, mas é dinheiro público sobre o qual tem muitos questionamentos sobre ele, sobre como isso tem sido gasto. Claro que os parlamentares não vão abrir mão disso facilmente, tal, mas o constrangimento está colocado numa véspera de eleição. Né? Veja, a questão era, agora a gente vai para o... Depois do populismo desses últimos dias, agora a gente vai partir para qual? Vamos partir agora para o populismo penal, que era o que estava se pensando para agora, a questão da idade... É, diminuir a idade mínima para a responsabilização das pessoas. Tal. 16, 14 anos, se deixarem 12 anos, enfim. Né? Só que não, isso não entrou. O Alcolumbre, de alguma forma, é um aliado do Lula, que está mexendo ali, né, as suas coordenadas, até porque ele depende muito do Lula, da vitória do Lula, do destino dele a partir do ano que vem. E o Lula já entra com uma outra questão, que é a questão agora desse espaço livre. Ou seja, se isso vai acontecer ou não, a gente não sabe. Agora, que ele mantém o tônus da campanha, né, politizando a campanha, colocando propostas para a campanha, mobilizando as pessoas a pensar numa nova questão, uma nova política pública, que seja, né, ele mantém. Eu acho isso tudo que tem sido demonstrado de um populismo enorme, de lado a lado. E aí, Vera, eu acho que foi de você que eu ouvi isso outro dia no rádio, e eu achei muito apropriado. Se não foi você, então considere que foi sua, porque foi muito apropriado.
1: Se for bom, eu vou me apropriar, diga, vamos ver.
21: E foi o seguinte, esse processo começa em 2014, com o presidente Dilma. Né? Não se colocou freio ali. Né? O presidente Dilma dizia, olha, quando chegar a eleição a gente faz o diabo, e de fato, né, esse processo começa ali. Em 2018, isso não ocorreu, porque o presidente Temer não era candidato, aliás, estava no rés do chão com popularidade, não conseguiu sair candidato. Em 2018, não houve freio também, perdão, em 2022 não houve freio também, e agora, em 2026, também não tem freio. Quer dizer, onde que a gente vai parar? O próximo Congresso Nacional vai ser capaz de estabelecer parâmetros mais claros para isso? A justiça eleitoral vai ser capaz de agir? Eu escrevi um artigo na semana passada no Globo, dizendo que foi a eleição de um grande desastre institucional, porque isso tudo é resultado de uma grande confusão institucional. Não tem mais freios e contrapesos, não tem mais freios à ação populista do governo, porque o governo anterior fez, não tem mais freio à ação do ministro no Supremo,
1: no TSE,
21: porque
1: ou no
21: o outro
1: Supremo.
21: Ministro também fez. Não tem mais freio no TSE, porque... Veja, quando que a gente vai sentar, de fato, e conversar sobre os nossos problemas e vamos estabelecer algum tipo de concertação? Porque do jeito que a gente está... Não é que nós estamos contratando uma crise, nós já estamos numa crise brutal e não sabemos como sair dela.
1: Parece difícil, né, Bronzato, imaginar que seja na próxima legislatura com uma maioria tão grande do PL, porque se o presidente for o Flávio, a tendência é haver uma passar a boiada. E se o presidente for o Lula, a tendência é um confronto muito grande de uma maioria de um lado e um presidente de outro. Né?
0: A gente já viu um Lula muito impaciente para governar com esse Congresso, dominado pelo Centrão, né? Antes mesmo de ele ser eleito, me lembro de um discurso dele durante a campanha, que ele chamou o Arthur Lira, então presidente da Câmara, de imperador japonês. Né? Ali ele já demonstrou muito que ele não concordava com uma forma que era conduzida ali o Congresso. Né?
21: E ao longo do mandato... ele errou, né, Bronzato, no japonês. Né?
0: Exatamente. Então, assim, que mostra que ele tinha uma incompreensão também da realidade política de Brasília, né? Depois de muito tempo voltando ao poder. E quando ele veio aqui para o governo, era assim, esperava-se um Lula mais aberto, um Lula receptivo, né? Mas ele ficou muito trancado, né? Inicialmente não chamava ali os parlamentares para tomar um uísque, conversar, como ele já fez em outros governos, né? Não promovia aquela pelada, futebol que ele fazia na Granja do Torto, final de semana, né? Porque era um Lula diferente também, né? E aí, com isso, ele acabou se fechando muito. E agora, tendo essa perspectiva de renovação política da legislatura, do Congresso, da próxima legislatura, a relação tende a se tornar ainda mais conflituosa se o Lula for reeleito, né? Ele vai ter que barganhar muito mais, vai ter que negociar muito mais, né? Vai ter que ter um jogo de cintura também para saber perder em algumas frentes, em alguns assuntos, ou mudar, recalcular completamente a rota. E no caso do Flávio, se for eleito, realmente acho que ele vai ter uma facilidade maior ali de passar todos os projetos dele, todas as boiadas, inclusive, quem sabe, ressuscitar aquela proposta dele de privatizar as praias, né, Vera? Que era uma coisa que ele tentou no passado, depois ficou exposta e não conseguiu, né? Pode ser uma coisa aí para ele conseguir...
1: Vou bater três vezes aqui na madeira. Porque também isso não representa o sistema de freios e contrapesos e também é uma anomalia institucional. Eu vou rapidamente para mais um intervalo e a gente volta para falar um pouquinho da tentativa abortada de aprovação da PEC da segurança. Até lá.
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16: Estamos de volta hoje com os comentários do Thiago Bronzato e do cientista político Carlos Melo, professor do INSPER. Melo, você falava no bloco anterior sobre uma espécie de rally insensato que chegou a ser feito hoje para redução da maioridade penal, gente chegando a falar em 14 anos... os números sendo jogados a esmo, sendo que esse tema nem está na PEC da segurança. Mas até o PT parece ter mordido a isca de que esse assunto é majoritário na sociedade e, portanto, flertando com uma ideia da qual a esquerda historicamente diverge ali totalmente, né? Mas o adiamento também adia essa discussão.
17: Pois é. É a disputa menos pela essência da medida, pela natureza da medida, do que pelo domínio, pelo controle da agenda desse período eleitoral. Né? Agora, entrando na questão eleitoral, Vera, eu fico me perguntando, algumas medidas do presidente Lula, essa medida agora também, desse populismo penal, quando você olha... dois grandes blocos praticamente empatados, 50% a 50%, vai, 51% a 49%, ali, enrijecidos, calcificados. Será que alguém vai mudar de lado por conta desse tipo de medida? Me parece que os eleitores do presidente Lula já sabem que já está no preço de que essa medida não tem... não tem a cara do presidente Lula. E me parece que os eleitores do senador Flávio Bolsonaro também sabem que essa medida tem a sua cara e que já está no preço também da adesão a eles. Será que isso é decisivo ou é mesmo uma disputa pela narrativa, eu não gosto dessa palavra, mas enfim, né, pela agenda, né? Dessa última semana, dessa reta final, dizer para mostrar quem é que tem a iniciativa, quem é que faz, quem é que é capaz de controlar o processo. Parece que é muito mais uma queda de braço nessa direção do que outra coisa. Agora, é claro, né? Ontem foi votado o 6x1, isso tem consequências. Se for votada a questão da maioridade penal, também terá consequências. Mas se fosse votado, se houvesse tempo para ser votado a questão da tarifa zero, também teria consequências. O problema é que o depois sempre vem depois, era, entendeu? E aí o país vai ter que se ajustar para todas essas medidas feitas no calor eleitoral, na paixão eleitoral, e não dá para ir por outro caminho. Eu quero só fazer um comentário ao que o Donzato falou no bloco passado. Bom, o presidente Lula, se ganhar a eleição, vai ter que fazer o que ele não fez, política. Vai ter que voltar a fazer quando tinha medo de não conseguir governar lá no primeiro mandato. Chamar, conversar, tomar café, fazer o futebol, enfim. Então, não vai poder passar os seus finais de semana fechado no Alvorada. Vai ter que voltar.
18: Comprar um celular, de repente, né, também?
17: Também, essas coisas todas.
16: Agora que ele sabe fazer vídeo selfie.
17: Vai ter que se acertar com o Centrão. Vai ter que... Ah, mas o Centrão já aderiu ao Flávio. Sim, mas depende do resultado da eleição, 100%, não, sempre depende do resultado da eleição. Agora, o Flávio, eu fiz uma brincadeira no outro dia, que eu não acredito de fato nisso, mas enfim, a brincadeira é, ele vai ter tanto poder que se ele quiser indicar o Jair Renan para uma vaga no Supremo, ele indica. O que maioria ele vai
16: até
17: ter.
16: Até o Pablo Marçal já flertou com essa ideia.
18: O Pablo Marçal está na fila, hein? Vai ter que pegar senha.
17: Pois é, mas serão várias vagas, né, dentro do raciocínio deles. Agora, o que é importante aí é que desse grande bloco eleito neste ano, primeiro turno, e se o Flávio ganha eleição também no segundo turno, desse grande bloco, eu não consigo entender como um bloco monolítico que não comece a brotar ali, ó, defecções, disputas. Não é?
16: Graças ao Centrão, principalmente.
17: Graças ao Centrão, e graças a gente também na extrema-direita também, viu, Vera? Por conta de 2030.
16: Sim. É. Agora, ele tem chance de se reeleger e na extrema-direita, acho que o bolsonarismo ainda vai ser hegemônico por um tempo, não sei. Bronzato, o Melo falou da possibilidade de nomeação de ministros do Supremo. Vou aproveitar esses 2 minutos, então, para te ouvir sobre um bastidor que vocês têm acompanhado aí em Brasília, que é a chance do Lula aproveitar essa broderagem dele com o Alcolumbre para passar o ministro do Supremo na vaga que está aberta, portanto, não deixar o risco do Flávio Bolsonaro indicar até 5 ministros. Essa conversa está andando, é uma conversa para depois do segundo turno, mas ainda esse ano. O que está nos bastidores correndo a respeito disso?
18: Olha, nos bastidores tem uma eterna torcida do presidente do Senado, Davi Alcolumbre, de emplacar o seu aliado Rodrigo Pacheco no Supremo Tribunal Federal, né? O Alcolumbre não desistiu dessa ideia. E seja no governo Flávio ou no governo Lula, ele vai tentar trazer isso à tona de volta. Mas para o Lula é uma situação complexa, porque ele já amarrou a sua palavra à indicação do Messias. Ele disse que, se tiver a oportunidade, ele vai indicar novamente o Messias. Eu vejo com pouca probabilidade ele dar esse cavalo de pau e voltar atrás da sua palavra, contrariando a sua própria base, né? Como que ele vai explicar para o PT que ele abriu mão do Messias para apoiar um nome que é o expoente do Centrão, né?
16: Fiz isso para o Flávio Bolsonaro não indicar 5 ministros. É fácil de explicar, gente. Eu acho que...
18: Eu tenho dúvidas se ele vai realmente encampar o Pacheco, até porque o Lula vai... também está preocupado com a biografia dele, né? Não é só uma reta final de mandato. E além disso, Vera... eu acho que se ele indicar o Pacheco, pode ter um movimento ali também do Flávio, orquestrando ali com o Senado para tentar obstruir e jogar essa indicação para a próxima legislatura, quando eles vão ter maioria, para tentar fazer o nome deles ali.
16: Diga, Melo, quer fazer um último adendo?
17: Não, a gente só ia dizer o seguinte, o Lula já há muito tempo não se preocupa em ter explicações para o PT, né? Entendeu? É o PT que tem que consultar o Lula e não o contrário, o que é ruim, o que fragiliza também a estrutura partidária.
16: Exato. É isso, gente. Ótimo papo hoje. Obrigada, Melo. Parabéns de novo pelo Dia dos Professores. Parabéns a todos os professores do Brasil. Bronzato, até quinta-feira que vem. Até lá.
18: Até mais, pessoal.
16: Gente, o Viva Voz fica por aqui. A gente volta amanhã com aquele resuminho dessa semana intensa no Ponto Final. A produção de hoje foi do Ender Starles, os trabalhos técnicos do Henrique Dias lá em São Paulo e do Ramon Lemes aqui no Rio de Janeiro. Tchau, tchau.

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0: Quinta-feira, 15 de outubro de 2026. O presidente do Senado, Davi Alcolumbre, afirmou que vai promulgar amanhã a PEC do fim da escala 6x1. O texto que garante duas folgas semanais sem redução de salário foi aprovado ontem, em dois turnos, por 75 votos a favor e apenas um contrário, do senador Hamilton Mourão, do Republicanos. A nova regra trabalhista entra em vigor dois meses após a publicação da emenda, quando a jornada cairá de 44 para 42 horas semanais. Um ano depois disso, a carga máxima atingirá, em definitivo, 40 horas semanais. A violência é o principal problema do Brasil para 20% dos eleitores, segundo pesquisa Datafolha divulgada hoje. A saúde aparece na segunda posição com 18% das respostas, seguida pela economia, mencionada por 15% dos entrevistados. A pesquisa ouviu mais de 2 mil pessoas entre terça-feira e ontem. A margem de erro é de 2 pontos percentuais. O levantamento está registrado no TSE, sob o protocolo BR00466/2026. A banda U2 anunciou que fará dois shows em São Paulo em março de 2027. A informação foi confirmada pelas redes sociais da Live Nation. A banda irlandesa se apresentará com a turnê mundial The Greatest Show on Earth no estádio Morumbis. Os shows marcam o retorno do grupo ao Brasil após quase 10 anos. A venda dos ingressos começa a partir da próxima segunda-feira no site oficial da Ticketmaster. No horário de Brasília, 8:03.
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4: Olá, boa noite.
3: Boa noite para você que nos acompanha em todo o país.
4: Quinta-feira, 15 de outubro de 2026.
3: Vamos aos destaques do dia.
4: Combate aos incêndios na Amazônia.
3: Reforço de pessoal e investigação criminal são algumas das iniciativas para conter o fogo na região. Graziele Bezerra.
5: O Ministério da Justiça vai enviar ao Amazonas bombeiros e viaturas para reforçar a equipe da Força Nacional de Segurança Pública que trabalha no enfrentamento aos incêndios florestais no estado.
4: Conectividade em rodovias federais e estaduais.
3: Lançada a política para reduzir áreas sem cobertura de celular. Luana Karen.
6: Para viabilizar a ampliação da conectividade nas estradas, está o compartilhamento de sinal entre as operadoras.
4: Hoje é dia do professor.
3: Brasil tem mais de 2 milhões e 400 mil docentes na educação básica.
4: E o que é ser professor no país? Ouvimos docentes e alunos que destacam a importância da profissão.
7: Quero desejar um feliz dia dos professores a todos os mestres que nos ensinam e nos inspiram todos os dias. Parabéns pelo seu dia.
3: Na apresentação da Voz do Brasil, Luciano Seixas e Mariana Jungmann.
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3: A segurança nas rodovias é um dos pontos da Política Nacional de Conectividade em Rodovias, lançada hoje.
4: O projeto prevê dobrar a cobertura de telefonia móvel nas estradas federais.
3: A iniciativa busca reduzir áreas sem sinal, aumentando a segurança dos motoristas.
6: Lançada na sede da Bolsa de Valores em São Paulo, a Política Nacional de Conectividade em Rodovias. A medida prevê a conexão de internet em toda a extensão das BR-101, 116, 135, 163, 242 e 364. De acordo com o ministro das Comunicações, Frederico Filho, entre as ações para viabilizar a ampliação da conectividade nas estradas, está o compartilhamento de sinal entre as operadoras.
8: As operadoras vão abrir o sinal entre entre si, onde uma operadora, ao longo da rodovia, não necessariamente a própria operadora vai ter a cobertura completa, tá? Então, isso vai ter um acordo entre as operadoras, que representa 13 mil quilômetros essa iniciativa.
6: O ministro dos Transportes, Jorge Santoro, acredita que com a conectividade será possível reforçar a prevenção de acidentes, melhorar a logística e aumentar a segurança das cargas que transitam nas rodovias do país.
9: E isso vai gerar um mecanismo de segurança pública muito eficiente para a gente poder avançar no controle das nossas cargas pelo país.
6: Com conectividade, motoristas e passageiros também terão melhores condições de pedir ajuda em emergências, comunicar acidentes e acionar serviços de socorro, como o SAMU e os bombeiros, além de facilitar a comunicação durante os deslocamentos. Reportagem Luana Karen.
10: O governo federal, em ação conjunta com vários órgãos, atua para combater os incêndios florestais no estado do Amazonas.
3: O Ministério da Justiça e Segurança Pública vai enviar até a semana que vem bombeiros da Força Nacional para reforçar a operação por conta dos efeitos do El Niño.
10: A Polícia Federal abriu investigação para apurar possível ação humana na origem dos incêndios.
5: Até 21 de outubro, o Ministério da Justiça e Segurança Pública vai enviar ao Amazonas 29 bombeiros e 9 viaturas para reforçar a equipe da Força Nacional de Segurança Pública que trabalha no enfrentamento aos incêndios florestais no estado. Com mais este apoio, chega a 160 o número de profissionais que atuam na floresta para conter o avanço dos focos de calor. Segundo o Centro Gestor e Operacional do Sistema de Proteção da Amazônia, Sensipan, o Amazonas registrou 1.380 focos de incêndio nos 10 primeiros dias de outubro. Mas, de acordo com o ministro do Meio Ambiente e Mudança do Clima, João Paulo Capobianco, o quadro já começa a mudar.
11: Houve uma redução nos eventos de queimadas e de incêndios e há um indicativo de redução de novos focos. Precisamos intensificar as ações.
5: O ministro também afirmou que a Polícia Federal vai investigar possíveis ação humana na origem dos incêndios.
11: O novo passo agora é a investigação criminal para identificar quem está operando esse conjunto enorme de incêndios e verificar se há uma organização por trás disso.
5: O Ministério da Integração e do Desenvolvimento Regional reconheceu a situação de emergência decretada pelo governo do Amazonas em 36 municípios do estado. Além de Manaus, Humaitá, Lábrea e Apuí, no sul amazonense, também vão receber apoio para ações de prevenção e combate aos incêndios florestais. Os estados também estão capacitando 5 mil bombeiros, brigadistas e integrantes de povos e comunidades tradicionais com apoio do Fundo Amazônia. Reportagem Graziele Bezerra.
3: A Companhia Nacional de Abastecimento, Conab, divulgou nesta quinta-feira o primeiro levantamento da safra de grãos 2026-2027.
10: De acordo com a pesquisa, a produção brasileira pode ultrapassar 367 milhões de toneladas.
3: A projeção para o novo ciclo indica crescimento de 1,4% no volume a ser colhido.
12: A estimativa é que a produção de grãos no país seja de 367 milhões e 100 mil toneladas. Os dados foram divulgados pela Companhia Nacional de Abastecimento, a Conab. De acordo com a pesquisa, a produção de soja pode chegar a 181 milhões e 600 mil toneladas, com aumento na área semeada. Com isso, as exportações de soja em grãos estão estimadas em 117 milhões de toneladas. Fabiano Vasconcelos é gerente de acompanhamento de safras da Conab. Ele explica que as condições climáticas de outubro influenciaram no desenvolvimento dos plantios no país.
13: Em relação à temperatura, isso é importante porque a gente tem visto aí temperaturas acima da média em grande parte do país, né, de uma maneira geral, especialmente ali na região norte, nordeste, centro-oeste. E a previsão para outubro, a previsão do IMET também indica temperaturas médias favoráveis ali ao desenvolvimento das lavouras em grande parte do país.
12: Para o milho, o volume total da produção pode chegar chegar a 148 milhões de toneladas. Para o ciclo 2026-2027, a Conab também prevê um aumento de 6,6% no consumo interno do cereal, impulsionado pela produção de etanol. Com locução de Thaís de Araújo, reportagem Márcia Fernandes.
10: O Dia Mundial da Alimentação é celebrado no dia 16 de outubro.
3: No Brasil, o Programa de Aquisição de Alimentos leva a produção de agricultores familiares para diversos segmentos da sociedade.
10: Entre eles, as cozinhas solidárias, que alimentam pessoas em situação de vulnerabilidade social.
14: Em Brasília, o Programa de Aquisição de Alimentos, o PAA, conecta produtores rurais a organizações comunitárias que preparam refeições para a população em situação de vulnerabilidade social. A produtora rural Rosana Alves do Nascimento, de São Sebastião, no Distrito Federal, trabalha há mais de 20 anos na atividade e relata sua experiência com o programa.
15: Tem o produtor que está lá com sua produção sem ter como escoar e tem as pessoas que estão precisando do alimento.
14: O Programa de Aquisição de Alimentos compra produtos da agricultura familiar e destina alimentos a iniciativas de atendimento à população em situação de insegurança alimentar. Entre as iniciativas estão as cozinhas solidárias. No Distrito Federal, a cozinha solidária Comidinha da Vovó participa dessa atividade. A responsável pelo espaço, Mãe Maria do Cerrado, relata as dificuldades enfrentadas antes de ter acesso aos alimentos.
16: Quantas vezes a gente ia para a feira, no final da feira, tudo que jogavam fora, a gente pegava. A gente pegava que eles chamavam de lixo.
14: No Distrito Federal, a Companhia Nacional de Abastecimento, a Conab, coordena a execução do programa em parceria com associações e cooperativas de agricultores familiares. Segundo a superintendente regional da Conab, no DF, Regina Célia Santos, cerca de 30 associações e cooperativas participam do programa que permite a comercialização da produção de agricultores familiares.
17: Estamos falando aí num público com certeza de mais de 1.000 agricultores familiares individuais que conseguem escoar seus alimentos.
14: A ministra do Desenvolvimento Agrário e Agricultura Familiar, Fernanda Machiavelli, destaca a importância do trabalho conjunto entre produtores rurais e organizações comunitárias.
17: Isso se deve ao trabalho integrado da sociedade civil, que se organizou e criou esses espaços das cozinhas solidárias, levando o alimento que hoje chega nas comunidades urbanas, alimentando as famílias brasileiras.
14: Entre 2023 e 2026, o Programa de Aquisição de Alimentos atendeu 140 mil agricultores. Em todo o país, mais de 2.600 cozinhas solidárias foram mapeadas. Reportagem Pablo Mundim.
3: Pois é, e as cozinhas solidárias são parte de um sistema maior que está completando 20 anos.
10: É o Sistema Nacional de Segurança Alimentar e Nutricional, o SISAM, que reúne e dá estrutura às políticas públicas de combate à fome.
3: Nós conversamos com Valéria Buriti, secretária extraordinária de combate à fome e à pobreza do governo federal, sobre o funcionamento do SISAM e a participação da sociedade civil, de estados e de municípios. Acompanhe.
18: Olá, secretária Valéria, bem-vinda à Voz do Brasil, um prazer ter a senhora conosco para a gente falar de 20 anos, né, do Sistema Nacional de Segurança Alimentar e Nutricional, o SISAM. A senhora pode começar, então, explicando para a gente o que é o SISAM, como é que ele se relaciona com a saída do Brasil do mapa da fome?
19: Claro, primeiro eu agradecer a oportunidade de estar aqui, eu sempre fico muito emocionada de estar na Voz do Brasil, um programa que eu escuto desde criança, então é sempre uma emoção estar aqui com vocês, agradecer o espaço. E o Sistema Nacional de Segurança Alimentar e Nutricional, o SISAM, assim como existe o SUS para garantir a saúde, assim como existe o SUAS, né, para garantir proteção para as pessoas mais vulneráveis, foi criado um sistema para garantir a alimentação como direito. Então, quando a gente olha para as causas de fome, de insegurança alimentar, obesidade, as diferentes formas, né, de insegurança alimentar, a gente vê que precisa trabalhar garantia de renda para que as pessoas possam comprar comida, produção de alimentos, para a gente ter produção de alimentos e disponibilidade de alimentos, cuidar do preço dos alimentos, é passar informação para que as pessoas, quando comprem alimentos que façam bem para a saúde, ou seja, a gente está falando de um conjunto de ações. E o sistema, ele visa justamente isso, garantir que cada ministério tenha como objetivo comum isso, todas as minhas políticas vão ter impacto para garantir o direito à alimentação e pensar também como que essas políticas podem se integrar. E uma

0: onde que a gente tem mais problemas, né? Olhar também para toda a situação de produção de alimentos. Então, a primeira política é essa da gente ter um conjunto de informações para a gente se organizar como governo e trabalhar melhor. E a partir daí, a gente mobiliza os ministérios. Então, a gente tem um plano de segurança alimentar e nutricional que vai reunir aí programas como o Bolsa Família para garantir renda, vai garantir programas de fortalecimento da produção de alimentos, vai garantir alimentação escolar, o reajuste do valor repassado para alimentação escolar. Então, essas ações, elas estão reunidas num plano para que a gente consiga, juntando esse conjunto de ações do governo, garantir alimentação para todas as pessoas, considerando as diferentes realidades que a gente tem no nosso país, né?
1: E você mencionou também a questão da sociedade civil, né? A gente tem um pilar estruturado na participação social no CISAM, que quer dizer que o governo não pensa sozinho o combate à fome, né? Como é que funciona essa interação com a sociedade civil?
0: Ótimo. Então, essa pergunta é importante porque participação, ela. A participação social, ela é uma parte importante desse sistema. Quando a gente olha, por exemplo, para o programa de aquisição de alimentos, que é um programa que compra da agricultura familiar e entrega para a rede de assistência social, foi um programa criado no Conceia. Quando a gente olha para o Programa Nacional para fortalecer a agricultura familiar, quando a gente pensa no Plano Safra, ele foi criado no Conceia, que é o Conselho de Participação da Segurança Alimentar e Nutricional. Então, a participação social, ela é fundamental para que aquilo que a gente faz seja efetivo. Por quê? A sociedade vai dizer quais são os problemas que ela está vivendo, né? E a partir dessa vivência com a sua realidade é que a gente vai construir uma política pública.
1: E aí ela traz para o governo, não é isso?
0: Exatamente. Cisternas, por exemplo, surge da sociedade. As pessoas que viviam na região do semiárido começam a captar água da chuva para consumir água da chuva para a produção de alimentos. E isso vira uma política pública. Agora, na pandemia, a gente teve outro exemplo, que são as cozinhas solidárias, né? Então, as comunidades que se organizaram para entregar refeições. Isso hoje também é uma política pública. Então, a participação social, ela garante que as políticas sejam mais responsivas, que ela consiga de fato enfrentar os problemas que a gente tem para garantir a alimentação em diferentes contextos.
1: Agora, a gente tem também a esfera federativa, que é o terceiro pilar, que não é menos importante, porque é lá no estado, no município, que as políticas são aplicadas na ponta, né? Queria que a senhora também falasse um pouco sobre como é essa interação.
0: Perfeito. De fato, é no município que as pessoas vivem, né? Então, é lá que elas vão ter acesso a um restaurante comunitário, a uma cozinha, a uma feira, à alimentação escolar. É lá que elas são, né, encontram os centros de referência e assistência social para ter acesso ao Bolsa Família. Então, o município é onde as pessoas vivem e é onde as políticas públicas chegam de fato para alcançar as pessoas. O governo federal dialoga, organiza, coordena, cofinancia, financia programas. O estado tem esse papel de coordenar os municípios e organizar políticas que são maiores, mais abrangentes, e no município a vida das pessoas acontece. Então, o CISAM busca organizar essa grande conversa. Governo federal, governo estadual, governo municipal, como que a gente pode acompanhar essa situação de segurança alimentar? Que estratégias conjuntas a gente pode ter para garantir que as pessoas se alimentem bem? E agora, quando a gente fez o Plano Brasil Sem Fome, foi muito importante esse processo de mobilizar estados e municípios para que eles colocassem esse tema na agenda. E aí a gente junta esses esforços do governo federal, do governo estadual, do governo municipal, e com isso a gente consegue melhores resultados, porque é mais gente trabalhando junto para o mesmo objetivo, que é garantir a alimentação
1: E é a
0: adequada.
1: prefeitura também que mapeia, né, onde é que estão, a prefeitura que sabe onde é que estão as pessoas que precisam, desse tipo de política também, né?
0: Exatamente. E, primeiro, a gente tem muitos recursos federais que são geridos pela prefeitura. Então, mesmo os programas que têm recurso do governo federal, a prefeitura tem essa responsabilidade de fazer a gestão desses recursos, né? Para o Bolsa Família, por exemplo, que é um recurso que sai do governo federal, mas quem faz a gestão é a prefeitura. Então, é importante ter esse diálogo para que a gente consiga se organizar. E a gente tem algumas pesquisas com o nosso IBGE que mostram que tem muitas ações nos municípios de segurança alimentar. Desde feiras, agricultura urbana, compra da agricultura familiar. Então, é importante esse diálogo para que essas ações estejam melhor organizadas e possam ser mais efetivas.
1: Muito bem, nós conversamos com Valéria Buriti, secretária extraordinária de combate à fome e à pobreza.

0: Teresa, muito obrigada, secretária, pela sua entrevista à Voz do Brasil.
1: Eu que agradeço, Mariana. Um prazer poder falar dos 20 anos do CISAM aqui.
2: Hoje, 15 de outubro, é o Dia do Professor, uma data para celebrar quem dedica a vida a formar o futuro do país.
0: De acordo com dados do Censo Escolar, o Brasil tem mais de 2 milhões e 400 mil docentes na educação básica, com ampla maioria feminina.
2: O levantamento foi divulgado hoje pelo Instituto Nacional de Estudos e Pesquisas Educacionais Anísio Teixeira, o INEP.
3: O que é ser professor? É muito mais do que ensinar a ler, escrever ou fazer contas. É compartilhar conhecimento, despertar a curiosidade e ajudar a transformar vidas. É o que responderam alguns professores que conversamos.
4: Eu sou o professor Guilherme Schinzel e ser professor para mim é ajudar uma geração a pensar, a entender o universo e também ser um mediador de forma humana no mundo em que a IA está dominando, fazendo com que eles consigam resolver problemas, pensar de maneira abstrata e combater informações que são erradas através do método científico e usando a física como base para todo o procedimento de aprendizado.
5: Meu nome é Lúcia Oliveira, sou professora de português. Ser professor é ser evolução na sociedade, transformando vidas, transformando o mundo.
6: Sou Matheus Antônio, sou professor de biologia e para mim ser professor é dar voz para quem não tem voz e caminhar junto com quem trabalha junto com a gente, com quem aprende conosco. A minha percepção é que quem estrutura uma sociedade, né, desde o início, somos nós, professores.
3: O Brasil conta com mais de 2 milhões e 400 mil professores na educação básica, segundo dados do Censo Escolar relativos a 2025. Os números foram divulgados pelo INEP nesta quinta-feira. As mulheres representam a maioria dos profissionais. Em 2025, eram quase 1 milhão e 900 mil professoras, o equivalente a 78,8% do total. E neste Dia do Professor, os alunos trazem seu agradecimento aos mestres de sala de aula.
7: Meu nome é Maria Catarina e quero agradecer todos os professores do Brasil.
8: Olá, meu nome é Bruno, eu tenho 13 anos e estou no sétimo ano. Pela minha vida, já passaram muitos ótimos professores e tenho certeza de que muitos outros passarão pelo meu caminho. Por isso, quero agradecer todos os que escolheram essa bela profissão e desejar um feliz dia a todos os professores.
9: Olá, o meu nome é Evers, hoje é dia de comemorar. Quero desejar um feliz dia dos professores a todos os mestres que nos ensinam e nos inspiram todos os dias. Parabéns pelo seu dia!
3: Mais informações sobre a pesquisa em gov.br/inep. Reportagem Thaisa Vitória.
0: E 10 novos cursos gratuitos estão disponíveis para educadores na plataforma AvaMec.
2: As formações oferecem certificado de conclusão e abordam temas como inteligência artificial, computação, redes sociais e educação antirracista.
0: Os cursos são voltados a professores do ensino fundamental e médio e a gestores escolares.
2: Para participar, basta acessar o site avamec.mec.gov.br, fazer o cadastro ou entrar com a conta gov.br e escolher a formação desejada.
0: A plataforma também oferece cursos para quem quer ampliar os conhecimentos e utilizar novas ferramentas no dia a dia escolar.
2: As fortes chuvas que atingem grandes centros urbanos costumam deixar prejuízos, sobretudo nas comunidades periféricas.
0: Para reduzir impactos de eventos climáticos extremos, a ciência está buscando soluções práticas e econômicas.
2: Uma pesquisa da Universidade Federal de Pernambuco encontrou uma medida simples para conter as enxurradas em áreas vulneráveis.
0: Você fica sabendo mais sobre essa alternativa no quadro Ciência na Prática.
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11: As memórias das fortes chuvas que arrasaram a cidade do Recife em maio de 2022 foram cruciais para a proteção de áreas de morro em zonas periféricas da capital pernambucana. Uma pesquisa mostra como o excesso de concreto nas cidades acelera o fluxo da água e agrava inundações.
12: Meu nome é Camila Salgueiro, atualmente eu sou doutoranda de engenharia civil, atuo bastante na área de drenagem urbana, modelagem hidrológica. A minha pesquisa, ela surgiu da minha vivência como cidadã recifense e sentiu na pele as consequências desse grande evento. E foi ainda mais delicada em áreas de morro, porque São áreas que a gente tem uma alta vulnerabilidade.
11: Após cruzar dados da Defesa Civil e analisar áreas críticas, como o Morro do Imbura de Cima, o estudo aponta que a solução não exige necessariamente grandes obras de infraestrutura. Alternativas aplicadas nas residências podem ser a chave para reter a água das chuvas.
12: Quando a gente tem mais vegetação, esse solo vai reter mais água. E quando a gente tem mais concreto, a gente tem o aumento do escoamento. A gente encontrou como medida adaptativa que mais estava de acordo com aquele morro específico, os reservatórios de armazenamento de água. Aquela água que antes escoava, elas começaram a ser retidas por essas caixas d'água que ficavam próximas aos telhados.
11: O objetivo da pesquisa agora é tirar a ideia do papel e aplicar as técnicas na vida concreta, diante de um clima cada vez mais imprevisível.
12: Para a gente resolver alguns problemas de drenagem, não necessariamente a gente precisa construir grandes estruturas. A gente conseguiu entender que algumas soluções atuam na água escoada antes que ela chegue no sistema de drenagem. Os eventos extremos, eles não vão parar de acontecer. E a gente está no momento de adaptar a nossa realidade para isso.
11: Acompanhe a pesquisa na página da Universidade Federal de Pernambuco. E esse foi o Ciência na Prática, com produção de Warby Calil e edição de Edinaldo Júnior. E nosso encontro com o Saber Científico volta na próxima semana. Até lá!
2: E que tal começar o ano vivendo de perto o dia a dia de um pesquisador? Estudantes do segundo ano do ensino médio e professores da rede pública estadual podem se inscrever no programa Futuras Cientistas 2027 até o dia 26 de outubro.
0: São 470 vagas gratuitas para incentivar a participação de mulheres nas áreas de ciência, tecnologia, engenharia e matemática.
2: As selecionadas vão participar de atividades de pesquisa em universidades e laboratórios, presencialmente ou pela internet. Entre os dias 4 e 29 de janeiro do ano que vem.
0: Para se inscrever, é só acessar o site futurascientistas.com.br. Mas atenção, é preciso ter cadastro na plataforma Lattes do CNPq.
2: E essas foram as notícias do Governo Federal.
0: Uma realização da Secretaria de Comunicação Social da Presidência da República.
2: Com produção da empresa Brasil de Comunicação.
0: Fique agora com as notícias do Poder Judiciário e do Congresso Nacional. Boa noite.
2: Boa noite e até amanhã.
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14: Supremo Tribunal Federal invalida cobrança previdenciária de empregadores rurais, pessoas físicas, no período anterior a 1º de janeiro de 2018.
15: Após decisão do presidente do Superior Tribunal de Justiça, está mantido o jogo entre Vasco e Boca Juniors no Maracanã.
14: Tribunal Superior Eleitoral aprova mudanças nas regras de propaganda eleitoral entre turnos.
15: Boa noite, eu sou Marcela Luiza.
14: E eu sou Walter Lima.
15: O plenário do Supremo Tribunal Federal decidiu nesta quinta-feira que é inconstitucional a cobrança previdenciária ao Fundo de Assistência do Trabalhador Rural, o FUNRURAL, de empregadores rurais, pessoas físicas, sobre a venda da produção no período anterior a 1º de janeiro de 2018.
14: O FUNRURAL é uma contribuição para a Previdência Social cobrada sobre a venda de produtos rurais. Marcelo Della Libera.
16: O caso chegou ao Supremo por meio de uma ação da Associação Brasileira de Frigoríficos, a Abrafrigo. A entidade questionava a cobrança da contribuição sobre o valor das vendas dos produtos rurais. Antes, o cálculo era feito com base na folha de pagamento dos funcionários. Os ministros também analisaram se as empresas que compravam os produtos rurais eram responsáveis por recolher essa contribuição em nome dos produtores. Por maioria, o Supremo seguiu o entendimento do ministro Dias Toffoli, que reajustou o voto na sessão desta quinta-feira. Para ele, a lei da época não definiu todos os elementos necessários para criar a cobrança sobre a venda da produção rural. Com isso, a contribuição foi considerada inconstitucional para o período anterior a 1º de janeiro de 2018. A modulação dos efeitos da decisão será definida posteriormente.
15: A proposta de emenda à Constituição, que reduz a jornada semanal para 40 horas e acaba com a escala 6x1, foi aprovada no Congresso Nacional.
14: Agora as mudanças serão graduais e começam 2 meses após a publicação da emenda. Breno Perrucci.
17: É isso aí. Essa aprovação dá direito a 2 dias de repouso remunerado por semana aos trabalhadores, um deles preferencialmente aos domingos, sem redução salarial. Com isso, a jornada de trabalho passa para 40 horas, limitada a 8 horas diárias, o que fortalece o cuidado com a saúde do trabalhador e a promoção do trabalho decente.
15: Após decisão do presidente do Superior Tribunal de Justiça, ministro Luiz Felipe Salomão, está mantido o jogo entre Vasco e Boca Juniors pela semifinal da Sul-Americana no Maracanã, no Rio de Janeiro.
14: A partida será terça-feira, 20 de outubro, às 9h30 da noite. Fátima Uchoa.
18: A Fla-Flu Serviços, empresa criada por Flamengo e Fluminense para a gestão do complexo do Maracanã, pediu a suspensão da decisão da Justiça do Rio que autorizou o jogo no estádio, alegando que poderia agravar o desgaste do gramado em razão do curto intervalo entre os jogos e apontou possíveis riscos à segurança. A empresa também questionou a transferência ou a remarcação da partida de basquete entre Flamengo e Botafogo prevista para o Maracanãzinho. Mas o ministro Salomão entendeu que a Fla-Flu não tem legitimidade jurídica para esse tipo de pedido no STJ, já que por se tratar de empresa privada não atua na defesa de interesse público. Além disso, não apresentou elementos concretos que demonstrassem risco grave à ordem ou à segurança públicas.
15: O Tribunal Superior Eleitoral aprovou mudanças nas regras de propaganda eleitoral entre turnos.
14: A principal mudança cria uma exceção ao prazo de 48 horas para o uso em campanha de endereços eletrônicos registrados na Justiça Eleitoral entre o primeiro e o segundo turno das eleições. Vitor Struck.
19: Com a alteração, as candidaturas poderão usar os endereços eletrônicos de campanha imediatamente após o registro na Justiça Eleitoral. Para o presidente do TSE, o ministro Cássio Nunes Marques, a mudança tem o objetivo de assegurar a utilização efetiva dos meios digitais de comunicação, favorecendo a ampla circulação de ideias e propostas, sem prejuízos à fiscalização.
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15: Uma boa noite.
14: E até amanhã.
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1: Eu sou Humberto Pinheiro e estes são os destaques de hoje do Jornal do Senado, que começa agora. Senado aprova aumento do limite de faturamento do MEI para até R$140 mil. Aprovada MP que exige exame para exercício da medicina. PEC da Segurança Pública. Presidente do Senado adia votação devido a impasse sobre o texto. Boa noite. Quem trabalha por conta própria poderá faturar mais, sem precisar deixar a categoria de microempreendedor individual, o MEI. O Senado aprovou hoje o projeto que amplia gradualmente o limite de faturamento anual, dos atuais R$80 mil para R$110 mil e, posteriormente, para R$140 mil. A mudança pode beneficiar milhões de pequenos empreendedores. Os detalhes com o repórter Alexandre Campos.
2: Essa mudança vai corrigir distorções geradas pela inflação, que de 2016 para cá foi de 55,4%. Sem qualquer ajuste no limite de enquadramento, muitos microempreendedores individuais passaram a faturar mais que R$81 mil por ano e, com isso, perderam os benefícios do Simples Nacional. Relator do projeto em plenário, o senador Carlos Fávaro, do PSD de Mato Grosso, destacou a importância da iniciativa para esse segmento.
3: O regime MEI frequentemente constitui a primeira etapa da trajetória empresarial. É este ambiente simplificado que trabalhadores autônomos, prestadores de serviço, pequenos comerciantes e produtores rurais iniciam a sua experiência empreendedora.
2: O projeto, que segue para a sanção presidencial, ainda permite que esses empresários individuais possam contratar até 2 empregados que recebam um salário mínimo mensal ou o piso da categoria. Atualmente, o limite é de apenas 1 empregado. Além disso, o texto prevê o perdão de dívidas com a União, constituídas até 13 de outubro deste ano, referentes à contribuição para a Seguridade Social do empresário, na condição de contribuinte individual, bem como os juros e multas a elas associados.
1: E o presidente do Senado, Davi Alcolumbre, anunciou hoje que o Congresso vai promulgar, nesta sexta-feira, 2 emendas à Constituição, a que acaba com a escala de 6 dias de trabalho por 1 de descanso e garante 2 folgas a cada 5 dias trabalhados, sem redução salarial, e a que assegura a aposentadoria especial e regras de estabilidade para agentes comunitários de saúde e de combate às endemias. Durante a votação da proposta sobre a jornada de trabalho, nesta quarta-feira, Alcolumbre afirmou que a mudança representa uma transformação significativa para os trabalhadores brasileiros. Os detalhes com o repórter Herman Kulitz.
4: Ao abrir a sessão deliberativa, Davi Alcolumbre destacou que cumpriu a promessa de levar o fim da escala 6-1 ao plenário logo após o primeiro turno das eleições. O presidente do Senado ressaltou que 1 dia a mais de folga representa uma mudança gigantesca para quem acorda cedo e pega transporte público, permitindo mais convivência com a família, cuidados com a saúde e tempo para o descanso.
5: À primeira vista, pode parecer uma mudança sutil, mas para quem acorda cedo, pega ônibus lotado, cumpre sua jornada e volta para casa no fim do dia, esta mudança é gigantesca. 1 dia a mais de descanso é mais tempo para a família. É mais tempo para acompanhar a vida dos seus filhos, para visitar os seus pais, para estar presente.
4: Com a nova jornada, os trabalhadores passam a ter direito a 2 dias de descanso remunerado, sendo um deles preferencialmente aos domingos. A proposição ainda proíbe a redução do salário nominal, proporcional ou de qualquer espécie.
1: A nova avaliação sobre a qualidade da formação dos futuros médicos foi aprovada pelo Senado na tarde de hoje. A medida provisória cria o ENAMED, exame que avalia a formação médica no país. Repórter Patrícia Oliveira.
6: A comissão mista do Congresso, criada para analisar a medida provisória que exige o Enamed para o exercício da profissão de medicina, aprovou o relatório do deputado Dr. Luizinho, do Progressistas do Rio de Janeiro. O texto propõe 3 etapas de avaliação, ao final do 2º, do 4º e do 6º ano de curso.
7: Se um estudante apresentar desempenho suficiente nas primeiras etapas, haverá tempo hábil para identificação de lacunas de aprendizado e adoção de medidas corretivas.
6: O presidente da comissão, o senador Camilo Santana, do PT do Ceará, elogiou o trabalho conjunto para a elaboração do texto.
8: Uma construção coletiva, de um consenso, para que a gente possa garantir a melhoria da qualidade dos nossos formandos na área da medicina, que é crucial para a vida do cidadão e cidadã brasileira.
6: Cursos de medicina que apresentarem desempenho insatisfatório poderão ser submetidos à supervisão pelo MEC. A legislação atual prevê sanções como redução no número de vagas autorizadas e a suspensão de vestibulares para a medicina.
1: A senadora Daniela Ribeiro, do PP da Paraíba, ressaltou a importância da educação e do pensamento crítico para o exercício da cidadania. A parlamentar também criticou a polarização política e afirmou que a divisão tem feito mal ao país. Ao citar o 2º turno das eleições, marcada para o próximo dia 25, quando serão eleitos o presidente da República e governadores de 5 estados e do Distrito Federal, Daniela Ribeiro defendeu que a população exerça o direito ao voto com consciência crítica. A senadora ainda fez um apelo para que os eleitores analisem as propostas dos candidatos e não se baseiem apenas em manchetes e publicações nas redes sociais.
9: É bom que possamos, durante esse período, fazer uma reflexão que não seja de manchetes ou de lacração em celulares, mas uma pesquisa sobre trabalho, sobre compromisso, sobre democracia.
1: Hoje, 15 de outubro, é Dia do Professor. No Senado, projetos em análise buscam valorizar a carreira docente. Entre as propostas, incentivos para a entrada de jovens na profissão e até a garantia de isenção do imposto de renda para professores. Os detalhes com o repórter Rodrigo Rezende.
10: O Censo Escolar de 2024 aponta que o Brasil possui cerca de 2,4 milhões de professores, sendo que 1,9 milhão de profissionais são da rede pública. Mas há um risco de um apagão de profissionais na educação básica. O Congresso discute diversos projetos para atrair jovens à carreira docente. Um deles, apresentado pelo senador Fabiano Contarato, do PT do Espírito Santo, quer isentar do imposto de renda os docentes que ganham até R$10 mil.
11: Eu apresentei um projeto de lei para garantir isenção de imposto de renda para todo professor da rede pública, privada, da educação básica ao ensino superior e ganhar até R$10 mil. É mais uma forma de você valorizar quem transforma o sonho em realidade.
10: Também está em debate no Senado, na Comissão de Educação, uma proposta que estabelece que professores e outros profissionais da educação que trabalham em escolas públicas, estaduais, distritais e municipais tenham direito à mesma alimentação escolar oferecida aos estudantes durante o período letivo. A relatoria é do senador Paulo Paim, do PT do Rio Grande do Sul.
1: E o presidente do Senado, Davi Alcolumbre, decidiu retirar de pauta a proposta de emenda à Constituição da Segurança Pública. A proposta, que reorganiza a segurança pública no país e prevê regras mais rigorosas contra facções criminosas, milícias e autores de crimes violentos, estava na pauta da sessão desta tarde. O texto recebeu parecer favorável do senador Rogério Carvalho, do PT de Sergipe. Segundo Alcolumbre, devido ao impasse sobre pontos do texto, entre eles a inclusão da redução da maioridade penal, é preciso dar mais tempo para o consenso. A PEC prevê maior integração entre as forças de segurança da União, dos estados e dos municípios, além de mudanças no sistema prisional, na atividade de inteligência e no financiamento do setor. A proposta também determina punições mais duras para integrantes de facções e milícias, amplia os direitos das vítimas de crimes e abre caminho para a criação de polícias municipais. O texto ainda busca garantir repasses de recursos federais para a segurança pública e o sistema prisional. Com edição de Paula Groba e trabalhos técnicos de Eliseu Caires, o Jornal do Senado fica por aqui. Acompanhe agora as notícias da Câmara dos Deputados. Boa noite e até amanhã.
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13: Plenário da Câmara perdoa dívidas do microempreendedor individual.
14: Avança a proposta que extingue taxa paga pelas operadoras de celulares.
13: Plenário rejeita o uso de recursos públicos para socorrer bancos em crise.
14: Boa noite. Deputados rejeitam texto apresentado pelo relator ao projeto que permite o uso de recursos públicos para salvar bancos em dificuldade. O repórter Antônio Vital tem os detalhes.
15: Por uma diferença de apenas 5 votos, o plenário da Câmara rejeitou o texto apresentado pelo relator a um projeto que criava novas regras para enfrentar crises em bancos e outras instituições financeiras. Entre outras medidas, a proposta permitia o uso de recursos públicos para socorrer bancos em situações excepcionais, como crises que ameacem a estabilidade do sistema financeiro. Nesses casos, o governo federal poderia conceder empréstimos ou realizar capitalização temporária das instituições. O projeto foi apresentado pelo governo em 2019, ainda na administração Jair Bolsonaro, e foi alterada pelo relator, deputado Marcelo Queiroz, do PSDB do Rio de Janeiro. A proposta que foi a voto mantinha o atual Fundo Garantidor de Crédito, financiado pelos próprios bancos para garantir depósitos de clientes de bancos em dificuldades. E, além disso, criava outro fundo, chamado Fundo de Resolução, destinado a ajudar os bancos por meio de empréstimos e capitalização. O projeto também previa uma sequência para o eventual socorro com dinheiro público. Primeiro, algumas dívidas deveriam ser assumidas por acionistas e determinados credores. Em seguida, seriam usados recursos do Fundo de Resolução. Se essas medidas fossem insuficientes, o governo federal poderia emprestar recursos ao fundo com anuência do Conselho Monetário Nacional e posterior análise pelo Senado. A proposta foi criticada pelo governo. O deputado Tadeu Venere, do PT do Paraná, disse que as condições para o uso de recursos públicos eram vagas.
16: Há nesse projeto uma situação que preocupa muito, que é colocar recursos públicos em caso de haver problemas com os bancos que, porventura, tenham dificuldade econômica. Eu lembro que o PROE, lá em 1995, já fez isso, a um custo de 16 bilhões de reais à época, por conta de 5 bancos. Agora não se fala em 5 bancos, 6 bancos, 1 banco, 2 bancos. Se fala em problema sistêmico. Mas sistêmico é muito genérico, senhor presidente.
15: O relator, deputado Marcelo Queiroz, do PSDB do Rio de Janeiro, disse que as medidas previstas no projeto já são adotadas em diversos países e que é necessária uma proposta que evite o risco para a economia provocada por dificuldade de grandes instituições financeiras.
17: O que esse projeto está fazendo aqui é exatamente fortalecendo e impedindo uma crise. Agora, o projeto ele estabelece 7 travas. Ora, óbvio, se quebrar um dos 3 maiores bancos, qual é a outra solução que não seja o uso de dinheiro público? Qual? O que a gente vai fazer? Se quebrar um dos 4 principais bancos do Brasil, a gente vai cruzar os braços? Tudo que a gente não quer é a política interferindo para salvar banco.
15: A rejeição da proposta não significa que o projeto original será arquivado. Existem brechas regimentais para a retomada da votação, o que vai depender de decisão da mesa diretora da Câmara. Após a rejeição do texto, a sessão foi encerrada. Da Rádio Câmara de Brasília, Antônio Vital.
13: Mauro Benevides Filho, do União do Ceará, foi contra o projeto que permite ao Tesouro Nacional socorrer bancos e alerta para o uso de recursos públicos sem autorização prévia do Congresso e sem garantias suficientes de que os responsáveis respondam pelas dívidas.
14: Mauro Benevides Filho lembra que o sistema bancário já dispõe do Fundo Garantidor. Ele cita problemas dos bancos de Brasília e Master, diz que apresentou uma emenda ao projeto para reforçar a responsabilização patrimonial dos envolvidos, mas pede a rejeição imediata do texto.
12: Trabalho.
13: Leonardo Monteiro, do PT de Minas Gerais, defende a mudança na organização da jornada de trabalho com 40 horas semanais e 2 dias de descanso, sem redução salarial. Segundo ele, a mudança torna as condições de trabalho mais justas, beneficiando todos os trabalhadores.
14: Leonardo Monteiro cita sua trajetória e de outros agentes públicos como trabalhadores, para reforçar a importância dos sindicatos e da participação política na defesa dos direitos trabalhistas. Ele pede atenção da população à votação no Senado para o fim da escala 6x1.
12: Ciência e tecnologia.
13: Economia para empresas de telecomunicações está mais próxima com a aprovação de um projeto pela Câmara. O texto ainda precisa ser examinado pelo Senado. A reportagem é de Paula Bittar.
18: A Comissão de Constituição e Justiça da Câmara aprovou uma proposta que elimina a incidência da taxa de fiscalização de funcionamento sobre telefones celulares. A taxa é um dos itens que compõe o Fundo de Fiscalização das Telecomunicações, Fistel, utilizado para custear as atividades da Agência Nacional de Telecomunicações. De acordo com a legislação, a tarifa, cujo valor por celular é de R$ 13,00 por ano, é paga pelas concessionárias, permissionárias e autorizadas de serviços de telecomunicação e de radiofrequência. A proposta que elimina a incidência da taxa de fiscalização de funcionamento sobre telefones celulares segue agora para a análise do Senado Federal. Da Rádio Câmara de Brasília, Paula Bittar.
12: Eleições.
14: Dandara, do PT de Minas Gerais, agradece aos mais de 100 mil eleitores que garantiram sua reeleição e reafirma seu compromisso com os trabalhadores. Ela defende o fim da escala 6x1 e alerta para possíveis articulações que, segundo afirma, poderiam prejudicar a medida.
13: Dandara também denuncia o que considera restrições à divulgação de conteúdos políticos nas redes sociais e anuncia um canal para receber relatos de possíveis casos de censura digital. Ela afirma que pretende encaminhar as denúncias a organismos internacionais de direitos humanos.
14: Carla Dixon, do PL, lamenta não ter sido reeleita. Apesar disso, ela reafirma seu compromisso com as famílias ativas típicas do Rio Grande do Norte e cobra do Parlamento a votação de projetos de assistência e geração de renda para mães cuidadoras.
13: Entre as propostas defendidas por Carla Dixon estão a criação do MEI atípico, que permitiria o empreendedorismo sem a perda imediata do benefício de prestação continuada. Ela também reivindica simplificar a comprovação das condições de saúde de pessoas com deficiência.
14: Paulo Soares, do Podemos de São Paulo, encerra seu mandato com um balanço de suas ações pela saúde pública em Jaú e região, citando as Santas Casas, o Hospital Amaral Carvalho e a construção de um ambulatório médico de especialidades.
13: O deputado ressalta também a defesa dos setores calçadistas de Jaú e Coreiro de Bocaina. Segundo Paulo Soares, ainda que ele tenha passado pouco tempo no Legislativo, foi o suficiente para aprender que é possível construir um país melhor trabalhando pela população, mesmo sem mandato.
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12: Educação.
14: Soraya Santos, do PL do Rio de Janeiro, defende mais apoio nas escolas para crianças com altas habilidades e superdotação. A deputada pede ainda medidas para facilitar o acesso à avaliação especializada, principalmente para famílias que não podem pagar pelos exames.
13: Soraya Santos propõe a criação de um prêmio para reconhecer boas práticas de escolas, educadores e alunos na inclusão dessas crianças. Segundo ela, a iniciativa dá visibilidade a esses estudantes e incentiva um sistema educacional mais preparado para atender às suas necessidades.
12: Homenagem.
14: Piso salarial e plano de cargos e salários são algumas conquistas dos professores nos últimos anos. O presidente da Comissão de Educação da Câmara destacou esses e outros avanços para a categoria em entrevista ao repórter Luiz Cláudio Canuto.
20: 15 de outubro é Dia do Professor, uma comemoração estabelecida em 63, durante o governo João Goulart. O Brasil tem 2 milhões e 400 mil professores, que ensinam 47 milhões de estudantes. O presidente da Comissão de Educação da Câmara, deputado Benes Leocádio, do União do Rio Grande do Norte, em entrevista ao programa Painel Eletrônico da Rádio Câmara, afirmou que um dos desafios da educação hoje é a inteligência artificial. Ele, que morava na zona rural, tinha como grande barreira pesquisar em bibliotecas ou procurar um livro necessário para a pesquisa. A passagem das décadas melhorou as condições dos alunos e também as dos professores.
0: A carreira passou a ter um reconhecimento e um respeito com o plano de cargos, carreira e salário, com a lei que introduziu o piso do professor, a 11.738/2008, né, que foi um avanço muito grande, e agora com as decisões do Supremo Tribunal Federal, que garante também essa paridade para os professores contratados, porque antigamente a gente via muito na gestão pública contratação precária de profissionais ou de professores que, ao término do período letivo, eram dispensados.
20: Neste ano, houve aumento do piso salarial em 5,4%. O valor passou a ser de R$ 5.130 para uma jornada de 40 horas semanais. O presidente da Comissão de Educação lembrou a previsão constitucional que obriga os entes federados a investirem 25% da receita de impostos e transferências em educação. O deputado Benes Leocádio destaca que o papel do Legislativo tem sido cumprido por meio de avanços no setor, como a aprovação do novo Plano Nacional de Educação.
0: Que é uma das metas a serem alcançadas é essa formação ao máximo possível. É verdade que a gente tem pessoas que entraram há algumas décadas na carreira do magistério que ainda não tiveram essa condição, mas hoje a oferta, as condições que são colocadas para os profissionais são muito melhores e muito mais amplos. Eu acho que não é mais desculpa dizer que o poder público não cria essas condições. Hoje a gente vê as parcerias com as universidades públicas, com universidades privadas, com cursos de formação, para preparar esse professor.
20: O novo Plano Nacional de Educação para o período até 2036 foi sancionado em abril. Ele prevê aumento progressivo de investimento público em educação para 7,5% do Produto Interno Bruto em 2033 e de 10% do PIB em 2036. O plano também cria o Programa Nacional de Infraestrutura Escolar, destinando no mínimo 85% dos recursos para a educação básica. A origem do Dia do Professor remonta ao dia 15 de outubro de 1827, quando o imperador Dom Pedro I assinou um decreto que criou as escolas de primeiras letras no Brasil. Da Rádio Câmara de Brasília, Luiz Cláudio Canuto.
21: Esporte. Júlio César Ribeiro, do Republicanos do Distrito Federal, reafirma o empenho pelo fortalecimento do esporte como instrumento de inclusão social. O deputado aponta a área entre as prioridades de seu mandato, ao lado da educação e da proteção de crianças, idosos e pessoas com deficiência.
22: Júlio César Ribeiro agradece aos mais de 90 mil eleitores que o reconduziram à Câmara dos Deputados nesta eleição. O parlamentar ressalta a trajetória de 14 anos de vida pública e se compromete a manter o diálogo com as comunidades do Distrito Federal para atender às demandas da população.
21: Saúde. Ismael, do PL de Santa Catarina, manifesta preocupação com uma possível revogação da resolução que estabelece regras para o funcionamento das comunidades terapêuticas. Ele pede esclarecimentos ao governo e defende mais discussões sobre mudanças na regulamentação.
22: Ismael alega que a revogação compromete critérios de acolhimento e tratamento de pessoas com dependência química. Ele cita um levantamento sobre 513 comunidades terapêuticas que, segundo afirma, aponta resultados positivos na reabilitação de pessoas que concluíram o programa.
21: Economia. O plenário da Câmara aprovou o projeto do governo que reajusta o limite de faturamento e perdoa dívidas de microempreendedores individuais. Quem acompanhou e tem os detalhes é o repórter Antônio Vital.
15: A Câmara dos Deputados aprovou o projeto do governo que aumenta o limite de receita bruta anual para os microempreendedores individuais, os MEIs. O projeto também perdoa dívidas dos microempreendedores com o governo federal. A medida beneficia aqueles que estão inscritos na dívida ativa até 13 de outubro de 2026, por conta de débitos com a Previdência. Hoje, podem ser enquadrados como MEI, pagando menos impostos, microempreendedores que faturem até R$ 81 mil reais por ano. O projeto aprovado aumenta esse limite para R$ 140 mil reais a partir de 2028. No ano que vem, regra de transição estabelece receita bruta de R$ 110 mil reais. O projeto também permite que o MEI contrate até dois empregados. Hoje, pode contratar apenas um. O texto aprovado concede ainda mais facilidades para os MEIs nas licitações públicas. A proposta atualiza para aproximadamente R$100 mil o valor das compras do governo destinadas exclusivamente a fornecedores que são microempreendedores individuais, no lugar dos atuais R$80 mil. Também permite que sejam realizadas licitações exclusivas para microempreendedores individuais em contratações de até R$25 mil. Ao apresentar a proposta, o governo argumentou que o limite de enquadramento como MEI está desatualizado desde 2018 e que o reajuste vai permitir o incremento dessas atividades. O impacto da medida é estimado em R$ 1,57 bilhão de reais em 2027, R$ 3,15 bilhões em 2028 e R$ 3,38 bilhões em 2029. Já o benefício de perdão de dívidas abrange débitos que estão em cobrança administrativa ou judicial, parceladas ou não, inclusive aquelas objeto de acordos. A condição é que o microempreendedor abra mão de ações judiciais. A votação da proposta foi criticada pela oposição. Deputados do Novo e do PL cobraram cumprimento de acordo que teria sido feito com o governo quando a Câmara aprovou a proposta de emenda à Constituição que prevê o fim da escala 6x1. Esse acordo envolvia a aprovação da proposta em troca do reajuste do MEI e dos limites de faturamento para que uma pequena empresa seja enquadrada no Simples, o que ficou de fora do texto. O deputado Cabo Gilberto Silva, do PL da Paraíba, líder da oposição, disse que o texto aprovado tem objetivos eleitorais e criticou o presidente Lula.
2: Ele passa 4 anos aumentando imposto, criando novos impostos, prejudicando a classe produtiva, aumentando o preço dos produtos. O país bate recorde de empresas quebradas literalmente. Aí, senhor presidente, chegando 12 dias das eleições, ele vem com o pacote de bondade, achando que o povo brasileiro é idiota, ou é burro que vai acreditar nele mais uma vez?
15: O relator da proposta, o deputado Rubens Pereira Júnior, do PT do Maranhão, reuniu em uma mesma proposta 2 projetos do governo, um sobre o reajuste do MEI e o outro sobre o perdão das dívidas. Ele disse que as medidas previstas vão gerar empregos e aquecer a economia.
3: Na hora que é pra gente perdoar as dívidas dos pequenos, aí todo mundo vem reclamar. O que nós queremos é aliviar para esse microempreendedor individual para que ele possa retornar suas atividades no mercado, que dessa forma aquece a economia, gera mais emprego e, mais do que isso, a ampliação da faixa do MEI, essa é a medida mais importante. Hoje a faixa é de R$80 mil. Não tem reajuste há 8 anos.
15: O projeto que aumenta o limite de receita bruta anual, perdoa dívidas e facilita a participação de MEIs em licitações públicas, seguiu para análise do Senado. Da Rádio Câmara, de Brasília, Antônio Vital.
22: Merlon Solano, do PT do Piauí, celebra ações do governo federal para fortalecer os MEIs, oferecendo o perdão de dívidas tributárias e ampliando sua capacidade de investimento, defendendo essas medidas diante de críticas relacionadas ao ajuste fiscal.